0: em escolas públicas no Conselho de Lisboa. O Ministério da Educação informa que a Agência para a Gestão do Sistema Educativo reuniu esta terça-feira com 47 agrupamentos e escolas para resolver as situações em Almada, Sintra e Amadora. No dia anterior, a agência reuniu com 39 agrupamentos de Lisboa. Fernando Alexandre aponta as matrículas feitas fora do prazo como um indicador que tem dificultado as colocações dos alunos e sublinha que os pedidos podem continuar a chegar. O Ministério admite a constituição de novas turmas, a integração de alunos em regime de supranumerário e a reorganização de espaços escolares. A garantia repete-se, nenhum aluno em escolaridade obrigatória ficará sem colocação. São 947 os alunos colocados nas escolas públicas entre segunda e terça-feira, estudantes que não tinham vaga no arranque do ano letivo.
1: Nos ensinos básico e secundário, em comunicado esta noite, o gabinete Fernando Alexandre revela esse número de colocados entre segunda e terça-feira na área da Grande Lisboa, mas ainda não diz quantos são os alunos que aguardam colocação. Hoje há nova reunião entre a Agência para a Gestão do Sistema Educativo e os diretores de escolas de Odivelas e do Barreiro. O objetivo é encontrar soluções para os alunos ainda sem colocação nestes concelhos. As vagas conseguiram-se, na maioria dos casos, aumentando o número de alunos nas turmas já existentes. O presidente da Federação Nacional de Educação, Pedro Barreiros, alerta para uma tendência. Turmas maiores têm piores resultados académicos.
2: O que é preciso ser dito é que esta integração é uma medida excepcional, pretende apenas e só neste atual contexto dar esta resposta e não ficar no ar a ideia de que é indiferente a turma ter 24, 25 ou 30 alunos. Porque isto abre portas, é para no futuro se poder imaginar que as turmas podem ter todas 30 alunos. Em toda a investigação que é feita, aponta precisamente no sentido contrário, onde a dimensão da turma, quanto menor ela for, melhor são os resultados escolares dos nossos alunos e melhor o trabalho que é desenvolvido.
1: Diz Pedro Barreiros que Fernando Alexandre deixou no ar a ideia de que o número de alunos por turma não afeta a aprendizagem. A Federação Nacional de Educação discorda desse entendimento. E fica a faltar o voto a favor do PS para avançar a comissão de inquérito ao sistema de correção dos exames nacionais. Caso o PSD se oponha, como se espera, o Bloco de Esquerda fica dependente dos socialistas. A iniciativa é debatida esta quarta-feira no Parlamento e deve ser votada sexta-feira. Para já, Chega, Livre, PCP e JPP vão dizer sim à proposta do Bloco. Teresa Borges.
3: Fica tudo nas mãos do PS. André Ventura anunciou esta terça-feira de viva voz que o Chega vai votar a favor da comissão de inquérito proposta pelo Bloco e a iniciativa colhe também apoios à esquerda. O Livre revela à RTP Antena 1 que irá acompanhar a proposta, considera essencial que sejam esclarecidas todas as questões que envolveram os exames nacionais, desde logo em que se baseou o ministro para alargar o projeto piloto de filosofia a todos os exames. Já o PCP diz à Rádio Pública que irá votar a favor, entende que há várias questões por esclarecer, exemplo disso as alterações à orgânica do Ministério da Educação e os fundamentos para alterar os procedimentos de classificação dos exames. Pelo PAN, Inês Sousa Real confirma que está disponível a acompanhar a CPI, mas entende que a Comissão de Inquérito deveria ir mais longe, considerando inaceitável o número de alunos sem colocação. Também Filipe Sousa, do JPP, indica que irá votar a favor. Em sentido contrário, o CDS vai votar contra, diz que os problemas detectados foram resolvidos e acusa o Bloco de Esquerda de banalizar e usar as comissões de inquérito como um instrumento oportunista e demagógico. E caso o PSD vá na mesma direção, a viabilização da CPI fica nesse cenário dependente do PS, que voltou esta semana a admitir avançar com uma comissão de inquérito própria. O partido vai reunir o Secretariado Nacional ainda esta semana, revela o líder parlamentar socialista Eurico Brilhante Dias, em entrevista ao Público e à Renascença.
4: Nós estamos a olhar para o perímetro que o Bloco de Esquerda definiu para essa Comissão Parlamentar de Inquérito, basicamente para perceber se o perímetro pode estar mais concordante ou não com a nossa opinião.
3: Secretariado convocado ainda com a CPI do Bloco em cima da mesa e sem uma decisão final tomada.
1: Vai-se saber esta semana e já amanhã o sentido de voto dos partidos. A Rádio Pública questionou também a Iniciativa Liberal sem resposta. Esta terça-feira, a líder do partido, Mariana Leitão, recusou posicionar-se sobre uma eventual CPI enquanto não ouvir todos os esclarecimentos que já foram pedidos ao Governo. Arranca a Semana Europeia da Mobilidade, ainda sem o passo ferroviário verde alargado aos comboios urbanos de Lisboa, incluindo Fertagus, e aos comboios urbanos do Porto. Estava prometido para esta semana, mas o Ministério das Infraestruturas diz à Antena 1 que afinal não há data oficial para as mudanças. A jornalista Diana Almeida foi às estações intermodais do Oriente e de Sete Rios, em Lisboa, escutar as queixas de quem usa os comboios urbanos na capital.
5: uma frota envelhecida, fazem jogos de pôr carruagens, comboios com mais carruagens, tiram a outros e dizem que há comboios maiores, mas é tudo a mesma coisa. O fluxo das pessoas, as horas críticas de ida para o trabalho e vinda do trabalho, o serviço continua o mesmo, não é alterado.
6: Eu acho que estão muito sobrecarregados. Por exemplo, mesmo hoje tive dois comboios que estavam marcados virem e não apareceram. E mesmo aqui para apanhar para ir para casa, ou há sempre atrasos, ou há sempre alguma coisa.
7: É o Fertagus. Tem boas instalações, tem, é muita gente, devíamos ter mais comboios. O comboio que vai para Setúbal é o que traz menos carruagens, traz só quatro. E o que vai para Coina? Eu às vezes já tenho ido no comboio também para Coina, e em Coina espero pelo outro porque já vai leve, já não vem tão cheio.
1: Há quem apanhe mais do que um transporte e a viagem fica mais longa, mas assim não apanha comboios tão lotados. O passe ferroviário verde vai levar mais utentes aos comboios urbanos do Porto e de Lisboa, pelo menos essa é a expectativa, mas teme-se pelas condições dos comboios e pelo conforto dos passageiros. Esta é a Semana Europeia da Mobilidade, a Antena 1. O Ministério das Infraestruturas diz que ainda não há uma data oficial para o alargamento do passe ferroviário verde entrar em vigor. E o Ministro das Infraestruturas foi recebido com protestos em Coimbra, onde foi inaugurar oficialmente o novo percurso do Metrobus entre Coimbra B e a Praça da República. Cerca de 30 pessoas participaram num protesto organizado pela União dos Sindicatos de Coimbra e pelo Movimento de Utentes dos Serviços Públicos. Antes havia transporte gratuito entre as estações Nova e Velha, Coimbra e Coimbra B, que deixa agora de existir. E os manifestantes fizeram-se ouvir, Joaquim Reis.
8: É um local difícil para jogar pela qualidade da equipa.
1: Não era este o som que queríamos escutar, mas sim a reportagem do Joaquim Reis em Coimbra, com esses protestos, com a chegada do Ministro das Infraestruturas, Miguel Pinto Luz, à cidade dos estudantes.
9: Pouco mais de um ano após a primeira viagem do Metro Mondego de Coimbra, em curto trajeto inaugural, o Ministro das Infraestruturas regressou para assinalar um novo trajeto, o que vai da antiga Estação Nova a Coimbra B, passando pela Praça da República na Alta da Cidade e que já funciona desde o passado dia 9 de setembro. Em discurso protocolar, Pinto Luz salienta ser o metro em Coimbra uma obra de alargados consensos.
10: Sem esses consensos alargados e sem essa pernidade de políticas públicas não era possível e, portanto, não é obra de um homem só, é uma obra de gerações e de múltiplas visões que, em determinados momentos, encontram pontos convergentes e é importante cada vez mais encontrarmos esses pontos convergentes.
9: Consensos foi o que já não houve na chegada à estação de Coimbra B. Uma manifestação, segundo Luísa Silva, coordenadora da União de Sindicatos de Coimbra, com um objetivo.
11: Se eu venho a Coimbra fazer esta inauguração, que deve trazer o dinheiro necessário para que isto funcione.
12: Antigamente o comboio de Coimbra B para a Estação Nova era gratuito para quem tinha o bilhete. E agora?
11: Agora vão ter que pagar mais bilhete ainda. Quem vai tirar o passe intermodal vai pagar muito mais. Uma vergonha.
9: Sem grandes delongas e com a apressada contagem, decorreu o rápido descerrar da placa comemorativa.
13: Um, dois, três.
9: Sem o ministro que se ausentou, os jornalistas abordaram a autarca Coimbra, Ana Abrunhosa.
14: Cerrar uma placa basta uns segundos. O senhor ministro tinha outros compromissos.
9: Diz a canção que de Coimbra ficou um rio e uma saudade. Desta feita, ficou uma placa comemorativa, mas sem ministro, para prestar declarações aos jornalistas.
1: O ministro apressado à saída de Coimbra. O Benfica começa o percurso na Liga Europa de Futebol, frente ao AC Milan, equipa italiana, treinada por Rubén Amorim, e onde joga Gonçalo Ramos. Nunca perdeu com as Águias sem jogos oficiais, venceu 4, empatou 2 jogos. O encontro de mais logo em Milão vai ser complicado. Assume desde já o treinador do Benfica, Marco Silva.
8: É um local difícil para jogar pela qualidade da equipa, como se o Milan fosse chegar ao Estádio da Luz teria essas mesmas dificuldades também. Um treinador que nos conhece bem a nós, conhece o Benfica bem, conhece o futebol português bem, portanto um jogo muito complicado em que esperamos estar à altura como é a nossa obrigação.
1: Do lado do Milan, Rubén Amorim fez a conferência de imprensa da Antevisão algumas horas antes, disse que será uma boa partida, fala em duas equipas que estão confiantes. AC Milan-Benfica, primeira jornada da Liga Europa, começa às 8 da noite e tem relato aqui na Rádio Pública.
15: 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Agente provocador até às duas. Boa quarta-feira connosco.
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1: Boa noite e bem-vindos.

Mais uma vez, sejam bem-vindos. São os momentos iniciais desta edição do Agente Provocador na Antena 1. Nova viagem pelo espaço da divulgação da música mais alternativa para ouvidos disponíveis à descoberta de discos e nomes cujo destino natural é a própria reinvenção do som e da cultura indie pop. Sinais do presente, novas coleções de canções, alguns regressos e outras revelações que aos poucos fazem a banda sonora deste 2025. Nas noites mais internacionais da Antena 1, novas variações de uma lógica que, por agora, chama as nossas atenções sobre a música da Noruega. Ou seja, ainda muito a propósito de um novo álbum de Jenny Wahl, a oportunidade para escutar outras notas, outros sons, outras carreiras que despertaram a curiosidade e o gosto por artistas que entraram em cena, sobretudo no início do século XXI, na Noruega, com sólida estratégia de exportação criativa e discográfica. Mais à frente, nesta edição, voltamos à conversa com a música e a descoberta dos Ghana. Primeiras notas hoje por conta dos nova-iorquinos Nation of Language, e este é o regresso da norueguesa Anne.

Minutos iniciais no Agente Provocador. Jenny Val é dela o disco da semana, chama-se Irish Silver Mist e é o nono álbum de originais da cantora e compositora norueguesa e uma nova viagem pela sua música sempre autobiográfica que de memórias faz novas canções. A pop feita com fantasia, onde as elegantes eletrónicas encontram outras linguagens como o jazz e naturalmente as palavras que cortam o silêncio e nos revelam essa personalidade emotiva de uma das grandes figuras da indie pop do século XXI. Ouvimos To Be a Rose e é uma das canções do novo álbum de Jenny Val. Ainda entre as primeiras de hoje, o regresso de Anne Brun, To In This Story, é o aperitivo de um novo disco de estúdio que chegará ainda este ano com um novo som e que faz referência à Alma de Olhos Azuis, de Brian Ferry. É então o regresso da compositora norueguesa que reside em Estocolmo e nos trouxe uma das mais belas canções de 2025. Chegámos ao Agente Provocador com os Nation of Language, depois de dois discos que nos abriram o apetite para um dos mais interessantes projetos da synth-pop contemporânea, eis que o trio nova-iorquino troca de editora e nos revela os planos para a edição de um novo disco, agora com selo da sub-pop. Inepta Polo é uma das apostas desta semana no Agente Provocador. E a seguir, ainda a propósito do destaque para o disco da semana entregue à norueguesa de Jenny Val, continuamos a viagem à redescoberta de um som e de uma geografia, continuando a revelar ou a recordar música de uma latitude que viu nascer na alvorada da década dos zeros nomes como os Royksopp, Kings of Convenience, Sondra Lerca, uns Flunk, uns Slowfo e até estes, os Exploding Plastics.

No Agente Provocador, os noregueses Slow Foe, uma dupla que o rapaz conheceu em 2002 através do álbum Hi-Fi Sounds for Young Norwegians. Dali hoje escutámos Love Tech, um dos 11 temas dessa coleção de canções que nos revelava, no início dos anos zero, um interessante encontro entre a pop e o drum and bass. Logo atrás, a passagem pelo som dos Exploding Plastics, Sports Not Heavy Crime, tema extraído do álbum Amateur Girlfriends Go Pro Skirt Agent. É outra das edições do catálogo Beat Service em 2001, nova marca da Noruega de exportação pop. E a seguir voltamos ao disco da semana no Agente Provocador. Irish Silver Mist é o novo álbum de Jenny Val e esta é uma das suas melhores canções.

0: A Noruega no radar das atenções deste agente provocador ao longo da semana. Estes são os Casey O'Kids, outro dos nomes que o país nórdico soube mostrar aos ouvidos mais curiosos dessa música pop que juntou ideias e sempre a irresistível eletrónica made in Noruega. Ouvimos Death Haster e os Casey O'Kids, que cantam em norueguês, opção rara entre os seus pares, mas ainda assim uma das pérolas da Noruega do século XXI. E agora outro dos destaques centrais do Agente Provocador. Esta semana conversamos com os Gana e continuamos a descobrir a música daquele quarteto nacional a poucos meses da edição de um primeiro álbum de originais.
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1: Conta-nos como é que foi juntar estas peças diferentes de um puzzle e depois dar corpo aos ganhos.
0: O primeiro que me veio à cabeça foi altamente prazeroso fazer esse caminho de descoberta musical de cada um. É óbvio que a questão do hip hop e do rap está presente, porque a voz, eu essencialmente expresso-me pelo rap, embora tenhamos algumas músicas puramente spoken word no álbum que vai sair em setembro. Mas mesmo a minha performance que vem do rap e vem do hip hop numa fase mais inicial não é também totalmente purista. Eu também sempre vim de um lugar de fusão. Aquilo que nós fomos tentando fazer ao longo da nossa caminhada, e é muito interessante porque, apesar dos André estar a dizer que o seu gosto está mais próximo dos outros dois elementos, e é verdade, cresceram até mais tempo juntos, mas depois cada um deles tem também gostos bastante diferentes na área musical, fez com que nós criássemos aqui um pote muito mais rico, mas um pote que teve que usar o tempo lento, o tempo de estarmos juntos, o tempo de estarmos na sala de ensaios, para percebermos até que sítio é que podemos ir com cada um. E isso fez com que artisticamente todos nós ganhássemos uma visão muito mais ampla. E vai ao encontro daquilo que o André estava a dizer há pouco, que era esta ideia de criar música pela música, não é? Nós nunca tivemos muito preocupados, ou não nos juntámos para fazer um género musical. Nós em algum momento temos que catalogar a nossa música, porque é importante, porque nos pedem, porque facilita, mas se ouvirmos o álbum todo vamos perceber esses lugares de fusão. Eu, por exemplo, eu há pouco à tarde, agora aproveito e partilho com vocês, fiz um bocadinho um exercício de quais é que teriam sido os discos durante a composição deste álbum que eu ouvi mais, e rapidamente cheguei assim a 5 discos que talvez não têm nada a ver uns com os outros. Eu ouvi imenso o Independência do Paulo Flores, ouvi o Joy as an Act of Resistance dos Idol, ouvi Classe Crua, ouvi Se Tangana com o álbum El Madrileño, que até me foi oferecido o vinil aqui pelos André, e na verdade de algo A Garota Não com o 2 de Abril. E portanto, de alguma forma,
1: estás a fazer, desculpa, referência sobretudo a músicos ou a música que vem do espaço da lusofonia ou até da música latina. Eu fico curioso de saber se houve aqui assim, até pela vossa geração, terá sido influenciada também por outros nomes, nomeadamente daquele eixo anglo-saxónico em que o hip-hop despertou, sobretudo ali assim depois do final dos anos 80, nos anos 90, uma série de nomes que depois fizeram escola e foram, no fundo, a base para o surgimento de muitos projetos em Portugal. Estou a pensar, claro, por exemplo, o que aconteceu a partir de 1994 com a República.
0: Sim, para mim isso foi muito estrutural. Mas estavas-te a referir ao hip-hop feito em Portugal ou ao hip-hop norte-americano?
1: Na verdade, todas as referências, todas as vossas, aquilo que vocês ouviam e que gostavam e que no fundo eram caminhos, indicadores de que o vosso gosto haveria de ir por ali.
0: Sim, não, eu tive assim impacto. Tive artistas como, sei lá, Beastie Boys, Cypress Hill, o Ten Clan, toda essa Golden Era dos anos 90 do hip hop norte-americano influenciou-me bastante, e depois imenso também o hip-hop que se fez na língua portuguesa, a partir do República e de ir repescar o General D, os da Weasel, e Dilema. Nós temos a participação do Maze neste nosso último single, que é um dos rappers de Dilema, que para mim foram muito influentes. E sem dúvida que todos, Public Enemy, todos esses nomes foram nomes que marcaram muito. E principalmente comecei pelos nomes de fusão também, tipo Beastie Boys, que tinham essa lógica de fusão, que Nova Iorquina, né, naquela lógica, que tanto tinha uma cena mais por intermédio dos samples, mas volta e meia ia um para o baixo, outro para a guitarra e outro para a bateria, e aquilo era punk. O Cypress Hill da outra margem da West Coast, volta e meia tinham coisas com soslais de metal também, ou então Jazz Mataz, coisas do Guru, confusão com jazz, né?
1: Eu sempre gostei desse. Os De La Soul, enfim, uma série.
0: Os De La Soul, claro. A Tribe Called Quest, ou seja, sempre gostei muito, especialmente desses projetos que traziam fusão. E o hip-hop trazia, enquanto género musical, acho que foi uma das razões pelas quais eu me apaixonei, foi essa capacidade do sampling nos levar para outros géneros musicais, de ir pescar um bocadinho a cada lado.
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Mundo a sós com André Verdugo para a canção dos Gana. E são já as últimas estações desta edição do Agente Provocador. Esta semana convidámos os Gana e ficámos apresentados a músicas que darão forma a um primeiro álbum de estúdio. O hip-hop encontra outras linguagens, referências várias, um tempo mais lento para que o terreno se tornasse mais fértil nas ideias e no som. O Agente Provocador está na RTP Play hoje com o som de Tiago Vaz. Eu sou o Herberto Quaresma e a seguir há mais uma bela canção indie pop que assinala aqui assim o regresso dos Pulp em 2025. Spike Ireland. Boa noite e até amanhã.

0: 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Duas horas no continente e na Madeira. Uma hora nos Açores. Edição do jornalista Pedro Guilherme.
1: Perto de 1000 alunos do básico e do secundário que não tinham escola atribuída no arranque do ano letivo foram colocados entre segunda e terça-feira. Os dados divulgados esta noite pelo Ministério da Educação mostram que os casos até agora resolvidos são na região da Grande Lisboa. Diana Almeida.
2: Foram 569 os alunos colocados esta terça-feira nas escolas dos concelhos de Almada, Sintra e Amadora, depois de uma reunião com 47 agrupamentos e escolas. Juntam-se aos 405 que foram um dia antes colocados em escolas públicas no concelho de Lisboa. Nessa reunião, com a Agência para a Gestão do Sistema Educativo, estiveram 39 diretores. O Ministério da Educação informa que se resolveram os casos pendentes nestes quatro concelhos, mas ainda faltam colocações. Para hoje está marcada uma reunião com as escolas do Barreiro e Odivelas para encontrar vagas para estes alunos. O gabinete de Fernando Alexandre aponta as matrículas feitas fora do prazo como um indicador que tem dificultado as colocações dos alunos e sublinha que os pedidos podem continuar a chegar. O Ministério admite a constituição de novas turmas, a integração de alunos em regime de supranumerário e a reorganização de espaços escolares. A garantia repete-se. Nenhum aluno em escolaridade obrigatória ficará sem colocação. São 974 os alunos colocados nas escolas públicas entre segunda e terça-feira. São estudantes da Grande Lisboa que não tinham vaga no arranque do ano letivo.
1: O comunicado do Ministério da Educação deixa de fora quantos estudantes aguardam ainda a colocação. Para esta quarta-feira está prevista uma reunião entre a Agência para a Gestão do Sistema Educativo e os diretores de escolas de Odivelas e do Barreiro. O objetivo é encontrar soluções para os alunos que ainda não estão colocados nestes municípios. Na maior parte dos casos, as vagas têm sido conseguidas com o aumento do número de estudantes por turma. O Ministro da Educação, Fernando Alexandre, disse esta terça-feira que não há provas de degradação da qualidade do ensino em turmas com até 30 alunos. O presidente da Federação Nacional de Educação, Pedro Barreiros, avisa que turmas maiores têm piores resultados académicos.
3: O que era preciso ser dito é que esta integração é uma medida excepcional, pretende apenas e só neste atual contexto dar esta resposta e não ficar no ar a ideia de que é indiferente a turma ter 24, 25 ou 30 alunos. Porque isto abre portas, é para no futuro se poder imaginar que as turmas podem ter todas 30 alunos. Em toda a investigação que é feita, aponta precisamente no sentido contrário, onde a dimensão da turma, quanto menor ela for, melhor são os resultados escolares dos nossos alunos e melhor o trabalho que é desenvolvido.
1: A posição da Federação Nacional de Educação. Fica a faltar o voto a favor do PS para avançar a comissão de inquérito ao sistema de correção dos exames nacionais. Caso o PSD se oponha, como se espera, o Bloco de Esquerda fica dependente dos socialistas. A iniciativa é debatida esta quarta-feira no Parlamento e deve ser votada na sexta-feira. Por agora, Chega, Livre, PCP e JPP vão dizer sim à proposta do Bloco. Teresa Borges.
4: Fica tudo nas mãos do PS. André Ventura anunciou esta terça-feira de viva voz que o Chega vai votar a favor da comissão de inquérito proposta pelo Bloco e a iniciativa colhe também apoios à esquerda. O Livre revela à RTP Antena 1 que irá acompanhar a proposta, considera essencial que sejam esclarecidas todas as questões que envolveram os exames nacionais, desde logo em que se baseou o ministro para alargar o projeto piloto de filosofia a todos os exames. Já o PCP diz à Rádio Pública que irá votar a favor, entende que há várias questões por esclarecer, exemplo disso as alterações à orgânica do Ministério da Educação e os fundamentos para alterar os procedimentos de classificação dos exames. Pelo PAN, Inês Sousa Real confirma que está disponível a acompanhar a CPI, mas entende que a Comissão de Inquérito deveria ir mais longe, considerando inaceitável o número de alunos sem colocação. Também Filipe Sousa, do JPP, indica que irá votar a favor. Em sentido contrário, o CDS vai votar contra, diz que os problemas detectados foram resolvidos e acusa o Bloco de Esquerda de banalizar e usar as comissões de inquérito como um instrumento oportunista e demagógico e caso o PSD vá na mesma direção, a viabilização da CPI fica nesse cenário dependente do PS, que voltou esta semana a admitir avançar com uma comissão de inquérito própria. O partido vai reunir o Secretariado Nacional ainda esta semana, revela o líder parlamentar socialista Eurico Brilhante Dias em entrevista ao Público e à Renascença.
5: Nós estamos a olhar para o perímetro que o Bloco de Esquerda definiu para essa Comissão Parlamentar de Inquérito, basicamente para perceber se o perímetro pode estar mais concordante ou não com a nossa opinião.
4: Secretariado convocado ainda com a CPI do Bloco em cima da mesa e sem uma decisão final tomada.
1: Antena 1 questionou também a iniciativa liberal, mas não teve resposta. Esta terça-feira, a líder do partido, Mariana Leitão, recusou qualquer posicionamento, enquanto não ouvir todos os esclarecimentos que pediu ao Governo. Está dominado o incêndio que começou na segunda-feira em Alvito da Beira, no concelho de Proença Nova. Num balanço ao final da tarde, a Proteção Civil adiantava que o fogo estava com cerca de 80% do perímetro dominado. No terreno, continuam nesta altura cerca de 500 operacionais para trabalhos de rescaldo. Por dominar, está um incêndio que consome mato desde meio da tarde em Portel, no distrito de Évora. Um fogo que deflagrou perto da localidade de Monte do Trigo obrigou ao corte da circulação rodoviária no IP2. Um fogo está a ser combatido por mais de 300 bombeiros. O Supremo Tribunal Federal brasileiro decidiu adiar o julgamento que pode resultar na abertura de uma investigação contra o juiz Alexandre de Moraes sobre o caso Master, o escândalo de corrupção que atinge os poderes judicial e político. É o que nos contou o correspondente da Antena 1 no Brasil, Daniel Catalão.
6: O Supremo Tribunal Federal do Brasil viveu uma das sessões mais tensas e fraturantes de que há memória. Reunidos em Brasília, em plenário, os magistrados deveriam analisar a abertura de um inquérito contra o juiz Alexandre de Moraes no âmbito do caso Banco Master. No entanto, o debate judicial foi rapidamente abafado por uma sucessão de acusações mútuas de gravidade inédita. Moraes foi o relator do processo, que condenou Jair Bolsonaro à cadeia e acusou abertamente o colega de bancada, André Mendonça, de agir a serviço de um grupo político golpista, o mesmo movimento bolsonarista que tentou o golpe em 2023. As tensões escalaram ainda mais quando o decano do tribunal, Gilmar Mendes, defendeu Moraes e criticou duramente a atuação de Mendonça, chegando a classificar as manobras processuais como uma conduta mafiosa e de intimidação institucional. O assunto central da sessão acabou por não ser discutido porque o grupo de Alexandre de Moraes pediu que o processo contra ele fosse analisado em conjunto com o processo contra André Mendonça, o juiz que abriu o procedimento contra Moraes. A votação acabou por ficar empatada, mas um dos juízes pediu mais tempo para analisar o processo, o que congela tudo e pode não haver decisão até depois das eleições de 4 de outubro. A juíza Carmen Lúcia manifestou-se envergonhada com tudo o que está a acontecer e porque o Supremo está a transmitir intranquilidade e não tranquilidade cívica no momento de campanha eleitoral.
1: No início do mês, o presidente brasileiro exigiu ao Supremo Tribunal uma investigação sobre este caso, uma investigação objetiva e que não deixe ninguém de fora, disse na altura Lula da Silva.
0: Edição do jornalista Pedro Guilherme. 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
10: Olá, sejam muito bem-vindos ao refeitório. O meu nome é Joana Barrios e hoje damos início à quarta temporada deste excelso programa em que convidamos alguém para vir falar connosco durante uma hora sobre comida. Hoje quem nos enche o prato é a Adriana Freire. Bem-vinda.
11: Bom dia. Obrigada.
10: Bom dia, boa tarde ou boa noite. Nunca
11: boa
10: sabemos.
11: Noite. Sim, também pode ser, sim.
10: Adriana, tu que és uma mulher que te divides entre tantas coisas, eu gostava de te perguntar, se calhar não era pelo início, começamos pelo fim, o que é que tu achas?
11: Pode ser.
10: Pode ser? Preferes o fim e depois é que vamos ao início?
11: Se for um final feliz, está...
10: Ah, por enquanto parece-me extraordinário, porque o teu fim, pelo menos por agora, é a Cozinha Popular da Moraria.
11: Sim, sim, sim.
10: Como é que tu vais parar esse projeto?
11: Pois não sei, eu já tentei oferecer a imensa gente. Mas acho que eu estou a brincar e ninguém me leva a sério.
10: Mas é um projeto muito teu, é uma coisa que...
11: É meu, mas pode ser
10: De outra pessoa qualquer?
11: Qualquer pessoa, porque a terra há quem a trabalha. Eu já semeei, já colhi e a verdade é que continua, é um terreno que continua a produzir e gostaria muito que alguém cheio de energia, alguém novo, com amor à cozinha e às pessoas pudesse continuar. Porque, na verdade, o que me apetece é ir plantar alfaces.
10: Já estás com vontade de te retirar?
11: Continuo entusiasmada. Eu já cheguei a um ponto de que já fiz tudo. Para mim está resolvido. Porque já todos... Já
10: experimentaste quase tudo aquilo que querias
11: quase
10: experimentar?
11: Quase tudo ali, tudo aconteceu. E tem sido incrível. Ainda é incrível. E eu tento não me entusiasmar, mas ainda ontem tivemos um almoço da comunidade, sobretudo idosa, ali do bairro mesmo bairro.
10: Bairro Moraria, em Lisboa.
11: A pessoa mais incrível do bairro, que é o Paulo Mecânico, se ofereceu para tratar do almoço. Então fez uma sardinhada, foi comprar coisas à feira do relógio, depois estava o pessoal a ajudar, que normalmente ajudam a comer, mas ontem estava tudo muito apestável. E foi um dia, e foi um almoço incrível, saiu de lá toda a gente super feliz, super, super. Portanto, isto não acaba, nunca, não acaba.
10: É um projeto que nunca vai acabar. Mas tu deste-lhe início. Como é que tu deste início à Cozinha Popular da Moraria? Como é que percebeste que era uma necessidade?
11: Assim, egoisticamente falando, de certa forma era uma necessidade minha, porque eu cada vez mais, o meu trabalho como fotógrafa, barra jornalista, entre aspas, mas era...
10: Já lá vamos.
11: Completamente à cozinha, assim. E eu, às tantas, eu não penso muito normalmente, mas às vezes paro para pensar assim, o que é que eu gosto mesmo, o que é que... Na vida o que é que realmente interessa? É a cozinha. E pensei, eu quero viver numa cozinha. E então foi na altura também da crise de 2008 que eu de repente comecei a ficar sem trabalho, assim um dia até, nanana. Mas não era, eu nem sabia se isto ia dar. Isto durou para aí 2 anos.
10: Na tua cabeça?
11: Na minha cabeça, ia falar com as pessoas do bairro, porque eu fui viver para a Moraria. E a Moraria é um bairro muito especial, portanto, e apaixonei-me por aquele bairro. E eu queria fazer uma coisa que realmente transformasse a vida das pessoas, que as juntasse, que as obrigasse a estar juntas. Quer dizer, isto é uma redundância, mais ou menos, mas qualquer coisa, um espaço onde as pessoas se pudessem encontrar.
10: Sentias que não havia um espaço no bairro que...
11: Não, é assim, normalmente as associações que existem dão apoio a problemas específicos.
10: Uhum.
11: E normalmente cada uma dessas associações acaba por formar uma bolha. Por exemplo, mulheres trabalhadoras da rua... Não sei o quê, convivem umas com as outras. Toxicodependentes ou pessoas com dependências convivem uns com os outros. E ficam ali.
10: Portanto, fica tudo fechado.
11: Fica tudo muito fechado no seu problema. E eu acho que a única forma de mudar alguma coisa, isto sem fazer nada de especial, é pôr as pessoas sentadas à mesma mesa. Não, acho que é a coisa muito simples, porque, e todo o tipo de pessoas, misturar as pessoas, que é isso que também equilibra um bocadinho as coisas.
10: E conseguiste sempre ter muitas pessoas muito diversas sentadas à mesa
11: sempre,
10: na cozinha?
11: Mas sempre, o 8 e o 80 mesmo. E acontece espontaneamente, não é? Não é preciso estar a convidar alguém importante ou alguém... que só faz as neiras, as coisas acontecem sem fazermos nada. Basta começarmos a fazer alguma coisa, como por exemplo um almoço, e as coisas aparecem.
10: Abre-se a porta
11: e tudo acontece.
10: Como é que funciona hoje a Cozinha Popular da Moraria?
11: desde a pandemia tem sido muito, muito complicado. Muito complicado.
10: Em que aspectos?
11: No aspecto de conseguir pagar os custos fixos e essas coisas e conseguir pagar ordenados. Aliás, isso sempre foi um problema, mas nós antes da pandemia tínhamos, era a loucura, tínhamos imensos jantares, portanto nós nem sequer precisávamos de recorrer a apoios, porque éramos completamente autossuficientes, independentes, sim. E o que era um privilégio, porque são, pronto, sendo uma associação não tem hipótese de fazer dinheiro ou de se conseguir sustentar a si própria. E nós tínhamos isso. E foi. E estava a ser incrível. Depois da pandemia, tornou-se proibido. Passou a ser uma coisa proibida, estar à mesa, comer.
10: A partilha dos alimentos, o contacto,
11: acabou,
10: etc.
11: O convívio era um crime.
10: Sentes que o convívio
11: virou crime.
10: Neste momento, o convívio foi um crime.
11: Não, e de repente disse, e agora? Isto já acabou. Foi difícil manter durante esse período. E depois arranjei uma estratégia que era fiz uma candidatura. Portanto, no fundo, o que tem foi a cozinha existe graças ao BIPZIP, que é um programa
10: da Câmara Municipal,
11: da Câmara
10: de, Lisboa.
11: Municipal de Lisboa, e ainda cá está graças ao BIPZIP, porque a seguir à pandemia criámos um projeto chamado não era, já não me lembro. Substância. Não,
10: muito
11: é que
10: bem.
11: São
10: muitas
11: nomes.
10: Coisas.
11: Um projeto chamado Substância, e para pequenos empreendedores com o seu negócio, que estavam a iniciar algum negócio na comida. E a ideia, a minha ideia era, com este apoio, contrato um chefe com um ordenadozinho. Nós não, é impossível.
10: É uma associação,
11: pagar.
10: Portanto.
11: É uma associação, portanto já era. Mas era assim um ordenadozinho normal. Bom. E depois o chefe já cá está, habitua-se a isto, e quando acabar o apoio já temos chefe e isto já está
10: a funcionar novamente.
11: A funcionar novamente, sim.
10: Dentro do mesmo ano.
11: A meio do projeto, o chefe oferece-lhe um trabalho mais bem pago, pimba. Fiquei não só pendurado, ficámos pendurados. Como ficámos sem chefe. Portanto, lá se vai a estratégia. As coisas nunca podem ser. Não há
10: sim,
11: plano
10: nunca consegues contar com
11: não há plano nenhum que envolva outras pessoas que possa seguir
10: o guião que tu querias.
11: Exato.
10: Mas explica-me uma coisa, portanto, hoje em dia é uma cozinha que funciona como um restaurante, mas com cariz associativo, é uma cozinha que funciona como um restaurante que recebe todo o tipo de eventos, como é que se gera o dia-a-dia de um espaço que é uma associação cultural, sendo que o proxy é a comida e a gastronomia, e que tem como objetivo continuar a manter vivas determinadas relações entre os habitantes do bairro e não
11: sim,
10: só.
11: Sim, está bem dito.
10: Não, eu quero é que tu desenvolvas.
11: Estava-me a correr tão bem.
10: Estava-me a correr tão bem agora que tu estavas a dizer.
11: Eu agora estava aqui e ficava o dia todo a ouvir-te.
10: Não é o dia inteiro.
11: Então, como é que aquilo funciona? Então, funciona praticamente...
10: Ou se quiseres falar sobre como é que funcionava antes da pandemia e desde o seu início...
11: Acho que não vale a pena falarmos do passado. O que interessa agora é como é que nós vamos manter isto a funcionar. Neste momento, estamos com o BIPZIP, que entretanto foi...
10: Renovado?
11: Não, é um BIPZIP que entretanto, já com esta... com esta Câmara Municipal,
10: com esta administração,
11: com esta, sim, passou a ter um apoio de 3 anos, o que é maravilhoso, que não é preciso estar a passar por aquela coisa de ter que estar
10: da candidatura anual,
11: a ter ideias, a inventar coisas, quando afinal sabemos muito bem o que é necessário
10: e qual é a missão.
11: E ter, pronto, normalmente tem que estar ali a dar voltas à cabeça para dar outra roupagem, para justificar coisas que já estão mais que justificadas. Pronto, então um apoio de 3 anos que acaba para o ano. Se for automaticamente renovado ou com nova candidatura, perfeito. Se não for, também temos hipóteses de concorrer só um ano, mas eu não gosto de estar com dois projetos ao mesmo tempo, porque acho que as coisas se misturam todas e são todas muito parecidas, pelo menos ali na cozinha. É complicado. Acaba por...
10: colidir.
11: Colidir era o que eu ia dizer. Mas, pronto, se isto, se continuarem com este apoio, o que seria maravilhoso, porque é uma forma mais simples de apoiar as associações locais. Pronto, isso permite também a continuidade das atividades gratuitas para o bairro. Pronto.
10: Que atividades são essas?
11: Já lá vamos.
10: Muito bem, continua.
11: Temos de fazer render o pé.
10: Sempre.
11: Exato. E então, neste momento, o projeto que nós temos em curso e que é o projeto da Cozinha Popular, mas este específico chama-se Take Care. E a ideia final é criar um takeaway para mulheres imigrantes. Ora, acontece que isto, as coisas no papel são muito bonitas e depois na prática são complicadas, porque depois as pessoas têm a vida delas, não é? Depois como é que... Assim, agora a história... Ah, mas é de cozinha saudável, porque cada vez mais a ideia... Aliás, já era a ideia no início de que o caminho da cozinha popular fosse a cozinha saudável e sustentável. Essa. Mas o que é difícil ali para as pessoas do bairro... Servimos um prato vegetariano e ainda não me mataram porque não calhou. Já tentei.
10: Servir pratos vegetarianos?
11: Sim. E já houve alturas em que estava assim, por exemplo, um chefe a fazer coisas vegetarianas e tinha umas vizinhas que eu convidei para irem provando e adoraram. Mas assim, quando vai este almoço comunitário que nós fazemos todos os meses... É uma desgraça se
10: for, por exemplo, um almoço vegetariano.
11: Sim.
10: Porque a comunidade que é abrangida pela cozinha não é muito premiável a este tipo
11: Não. Esta especificamente, ali do bairro mesmo, já.
10: Os habitantes do bairro.
11: Os habitantes do bairro e já com uma certa idade, não é? Aliás, que seria o público-alvo para ter uma alimentação saudável.
10: Ahá, podemos falar sobre a lógica ou o que é uma alimentação saudável?
11: Podemos, o mais saudável é estar à mesa com os outros. Não, eu também acho que o mais saudável... Bem, hoje agora vou mudar...
10: Faz o que tu quiseres.
11: Mas quando a cozinha começou, havia ali um grupo de miúdos, mesmo ao lado, brincavam na rua e começaram a ir para a cozinha como se fosse a casa deles. Levou algum tempo até que eles acalmassem, porque já iam para lá fazer lutas de almofada, bem, era a loucura.
10: Mas isso é bom, é ótimo.
11: É maravilhoso.
10: Se fazes uma luta de almofadas num espaço que não, à partida não te pertence, não é? Que é comunitário e não te pertence só a ti,
11: sim,
10: é porque te sentes à vontade.
11: Sentes em casa,
10: isso
11: pois,
10: é uma coisa ótima.
11: Claro, é. mas foi incrível. Acabou ou passado uns tempos. Porque isto são miúdos com muita energia, são aqueles que normalmente os professores põem na rua, não é? Na aula. E são miúdos incríveis, com muita energia, e às tantas já estavam de martelo e coisas a recuperar cadeiras que estavam em mau
10: Bambas,
11: estado.
10: Ou frouxas.
11: Tudo, ofereciam-se, eram. Sentiam-se tão bem ali e por estarem todos ali e ninguém os chatear. Havia um que chegava da escola a meio da tarde, em vez de ir para casa, ia para a cozinha, ia ao frigorífico, fazia os seus ovos mexidos ou a sua omelete e às vezes levava amigos. Era a casa deles. Eles aprenderam a fazer pizzas e fizeram pizzas para
10: toda
11: para
10: a gente do
11: da
10: bairro.
11: Comunidade. Sim. Vestidos com jalecas e tudo. E depois...
10: Algum desses miúdos seguiu um percurso
11: não
10: na cozinha?
11: Não sei, mas já estão todos grandes, já não conheço nenhum. E aquele bairro é muito estranho, porque as pessoas desaparecem e depois há um ou dois que
10: às vezes
11: vou cruzando, mas desapareceram todos, não sei o que é que aconteceu. E não foi, com certeza, com a gentrificação. Acho.
10: Ok.
11: Mas eu tenho a certeza que isto os marcou a todos. Está lá qualquer coisinha. Ah, e às tantas, nessa altura já eu estava com a mania da cozinha saudável. E eles, ah, nós queremos é batatas fritas com bifanas. E eu depois pensei assim, batatas fritas, ok, porque é que eu agora tenho que lhes dar saladinhas e coisas? Outras coisas, porque há, claro, coisas muito saborosas, não é? Por isso gostaria. Que eles querem, ok, então vamos lá fazer, façam batatas fritas e bifanas, porque depois o mais importante era estarem à mesa sentados, claro, uns com os outros. Então ninguém ia para a mesa, havia um ou dois que punham a mesa, e só depois de estarmos todos sentados à mesa é que eles começavam a almoçar. E só isso, acho que já era importante.
10: Sim.
11: Porque é que nós temos que achar que isto é que é importante ou aquilo? Não. Aquilo que é importante para mim.
10: Na missão de uma cozinha comunitária dentro de um bairro típico em Lisboa ou noutro sítio qualquer do mundo, há muitas coisas que são mais importantes às vezes do que o próprio alimento em si, ou, claro, a forma como o alimento se apresenta depois, claro, no final. Tu tens conseguido ao longo destes anos todos garantir que isso é uma das coisas que acontece?
11: Esta é mais do que garantida, mais do que garantida.
10: É questão fundamental.
11: É. Acho que a comida é quase uma desculpa. Não, mas a verdade é que a comida é uma coisa que toca a todos. Portanto, é um princípio muito fácil. A partir daí é muito fácil pôr as pessoas juntas e todos temos o mesmo tipo de sentimentos, independentemente da cultura de cada um. Todos temos imenso prazer em mostrar aquilo que é o melhor para nós, não é? Se eu sou do Bangladesh e o caril faz parte da minha infância, de tudo o que me tocou, eu quero imenso dar-te a provar. E depois nós darmos a provar, o português dar a provar o cozido à portuguesa, há um grande choque cultural, porque depois o palato não é o mesmo.
10: Claro.
11: É completamente distinto. Aliás, nós costumamos brincar que com os bebés nos países sul-asiáticos, em vez de uma chupeta, põem uma malagueta. E eles adoram quando nós ficamos assim, com os olhos a sair e todos a fumegar, quando nos dão uma colherinha.
10: Uma coisa aparentemente simples, mas que depois é muito forte.
11: Divertem-se imenso a ver-nos a morrer com o picante. A ver-me, a mim, pelo menos.
10: Tu não gostas de picante?
11: Eu gosto.
10: Mas é muito intenso.
11: Aprendi a gostar e foi na Tailândia, porque o picante tailandês é uma coisa que quando pões a comida à boca, ficas assim, quase que tens um ataque cardíaco e depois desaparece.
10: É mais aromático.
11: E é mais, além de ser mais aromático. O indiano não, é uma coisa que se entranha, vai ao cérebro
10: e é pungente.
11: Fica ali. E depois, e fica tudo queimadinho. Não, eu não. Eu aguento um bocadinho picante e tenho vindo a evoluir, mas acho que não consigo passar de um certo.
10: De um certo nível. É. Tu, de alguma forma, bebe água à vontade.
11: Podes falar.
10: De alguma forma, sentes-te assim uma espécie de. Ao fim destes anos todos, já são 14 anos, 15 anos de cozinha?
11: Ai, acho que sim.
10: Ao fim deste tempo todo, já te sentes assim uma espécie de mediadora de relações interpessoais na moraria?
11: Ai, eu sinto mais vezes a presidente da junta. Porque quando vou para casa, assim, ah, lá dá boa, não sei o quê. Depois fico a falar.
10: Mas isso é muito bom, isso é divertido.
11: É maravilhoso. A coisa melhor é viver num bairro.
10: Concordo.
11: E porque cada bairro é uma aldeia e estás na capital e estás numa aldeia ao mesmo tempo, é ótimo.
10: Falaste há bocado de um ponto muito sensível para todas as pessoas que vivem neste momento em Lisboa e não só, que é, tem uma palavra chamada gentrificação. Tens sentido muitas alterações na vida diária do bairro, uma vez que também te encontras lá há tanto tempo e que estás à frente de um projeto ligado a uma coisa que também faz parte do cotidiano da vida de bairro, não é?
12: Claro.
10: Que é o sair de casa para ir em busca dos alimentos, quer seja a comprar numa loja, etc. Tens sentido essa diferença muito grande?
11: De pessoas que já saíram do bairro.
10: Das que desaparecem, das que vão chegando.
11: Eu ainda lá estou porque comprei casa, senão já não estava lá. Devia estar na Amadora, havia de comboio para vir para a
10: trabalhar.
11: Cozinha. Mas saíram bastantes, mas assim, público mais forte, nossa vizinhança mais forte, não é público, são os nossos amigos, os vizinhos, a maior parte são idosos. Muitos morreram e muitos foram postos fora de casa, sobretudo os mais idosos. Mas talvez para uns tenha sido melhor.
10: Ok.
11: Não estou a defender a gentrificação, calma.
10: Sim,
11: aí. Mas para alguns, porque foram para a
10: resposta.
11: Família e já não vão para mais novos, se calhar ficam mais protegidos.
10: Protegidos, confortáveis.
11: Porque, sobretudo, há muitas mulheres sozinhas. E pronto, todos estamos a envelhecer e algumas foram saíram do bairro para ir viver com a família. Se calhar também ajudou a tomar conta dos netos, pronto, não, nem tudo foi mau, mas é verdade que levou uma grande razia. Por outro lado, também aquela zona da Mouraria estava cheia de prédios praticamente devolutos, na maioria, e tudo a cair. Houve ali também um processo de recuperação. O problema é que só recuperam-se as coisas, as pessoas também não têm dinheiro, não é? Tem que ser normalmente... Bem, nem vamos falar dessas partes, mas pronto, agora ali ao lado, à volta da cozinha, eu passei a chamar o Restelo da Mouraria. Porque começou a ter ali umas casas assim, já perto do milhão, para cima dos 500, coisas assim. Mas é um bairro que tem muitos alojamentos turísticos, alojamento local, e só que eu ao mesmo tempo, eu não devia dizer isto, eu não posso dizer isto.
10: Podes dizer o que quiseres. Vou recordar os nossos ouvintes de que este é o refeitório, que estamos de volta
11: para
10: uma quarta
11: sério.
10: Temporada, que é um programa muito sério, onde se fala sobretudo de comida, alimento, gastronomia. Eu sou a
11: Ainda
10: Joana Barrios e... Comigo tenho hoje Adriana Freire, da Cozinha Popular da Mouraria. Ela agora vai decidir se diz coisas polémicas ou não.
11: Ah, já não me lembro.
10: Ah, que bom.
11: Ainda bem que eu estou com Alzheimer.
10: Ia perguntar também se...
11: censurada.
10: Todas estas... Não foste censurada.
11: Esqueci-me.
10: Se tu é que te censuraste a ti própria.
11: Esqueci-me.
10: A mente tem caminhos tramados.
11: Tem, tem.
10: Ia perguntar-te se as alterações que acontecem no tecido urbano, dentro dos bairros e não só, quer físicas, quer populacionais, se têm refletido também no público que frequenta a cozinha popular. Porque... Não sei, não tenho a certeza, não tenho esses dados, ninguém melhor do que tu para explicares isso a quem nos ouve. Se quem vem, por exemplo, passar uns dias a Lisboa e se hospeda num alojamento local, visita a Cozinha Popular da Mouraria, se por acaso, não sei... um vizinho estrangeiro decide tomar parte na comunidade e juntar-se aos voluntários ou às pessoas que frequentam a cozinha. Portanto, se essa missão também se cumpre de alguma forma?
11: Sim. Ainda ontem estávamos a almoçar e entrou um vizinho que diz que vive ali há 6 anos ou não sei o quê, que nunca tinha dado conta da cozinha. Está sempre a acontecer.
10: Ok.
11: E depois os próprios moradores, se há um vizinho estrangeiro novo, levam-no. Também ontem estava lá, uma vizinha que abriu uma loja de roupas de segunda mão mesmo perto da minha casa. Eles convidaram-na para ir lá almoçar e ela também não sabia da cozinha. Portanto, as coisas
10: vão acontecendo
11: naturalmente.
10: O que é que se come na cozinha? Como é que funciona todos os dias? Se funciona como um restaurante? Se é possível qualquer pessoa ir lá? Como é que paga? Como é que se voluntaria?
11: A cozinha vive essencialmente de jantares de grupo. Jantares de grupo ou outras... Jantares ou almoços. Por exemplo, o ano passado, no fim do ano, fizemos o jantar da Trienal de Arquitetura. Temos feito algumas coisas. O jantar do Indy foi lá. Temos muitas instituições culturais, sobretudo, que recorrem aos nossos serviços ou que vão lá comer. E isso é muito bom. Ficamos muito contentes. Alguns já são nossos clientes há muito tempo. Vamos tendo algumas colaborações noutros projetos. Depois a cozinha tornou-se fundamental para as comunidades imigrantes, para as associações de imigrantes do bairro e arredores, que têm feito também bip-zips, sobretudo para dar formação na área
10: da cozinha.
11: Porque a cozinha aqui na cidade é um sítio, é emprego garantido.
10: Sim, sim,
11: mas para não serem só copeiros ou copeiras,
10: para poderem
11: ter alguma base para poder aceitar outro tipo de trabalho dentro de uma cozinha. Isso é que era o mais importante. E eu ainda tenho um sonho que acho que não sei se vou conseguir concretizar.
10: Estás a ver, tu não podes passar isto para as mãos de mais ninguém. Tens de continuar em diretora criativa.
11: Mas eu vou morrer em 3 anos.
10: Não vais.
11: Não vou, olha, eu estou uma desgraça. Eu estou um caco. O meu corpo.
10: A cabeça não.
11: A cabeça não. Um médico qualquer disse assim, olha que você já não tem...
10: 20 anos.
11: O seu corpo já não tem... Está-se a esquecer. Pronto.
10: Mas continua, dizias.
11: Eu dizia.
10: Tens ainda mais um projeto.
11: Ainda tenho tenho. Aliás, eu tenho sempre. Eu tenho que me refriar porque eu não paro de ter ideias. Agora já tenho menos. Mas a ideia sempre foi fazer uma escola de cozinha. Ficasse alguma coisa de jeito para o bairro.
10: E... Na verdade já foste fazendo, porque falaste-me há bocado de um grupo de jovens que frequentava a cozinha porque brincavam na rua e depois começaram a arranjar cadeiras e depois, sim, afinal ganharam competências executivas, não é? Conseguem fazer coisas, porque a cozinha também é muito capacitadora, de alguma forma, não é?
11: Ah, sim, sim, sim.
10: Referes agora e muito bem as formações que é necessário dar, porque a cozinha é sempre um lugar de trabalho garantido, toda a gente sabe, e falamos aqui várias vezes deste... Diz.
11: Não, só queria... Eu quando chegar ao fim vou ficar danada comigo, porque ficaram
10: imensas coisas.
11: Não disse o mais importante.
10: Claro.
11: E antes que eu me esqueça e comece a divagar, o take care, esta coisa do...
10: este projeto que iniciaste
11: do takeaway de comida saudável, mas será um takeaway multicultural, só que como negócio é muito complicado, não é? Porque desde que os supermercados, sobretudo, começaram com esta coisa
10: das refeições prontas,
11: como negócio vai ser muito difícil, mas a ideia também é retomarmos os almoços e depois a partir daí logo vemos.
10: Okay.
11: Porque teríamos que conquistar um certo público e esta coisa do takeaway não é. Eu própria vejo por mim, se eu uso um takeaway durante 2 semanas, depois para a outra semana já me apetece outra coisa, porque
10: já enjoei aquela, variar, sim.
11: Aquela comida. Porque depois a comida tem toda, sim, mais ou menos, não
10: vai,
11: é?
10: Vai tendo sempre sabores muito semelhantes.
11: Semelhantes, é.
10: Texturas semelhantes,
11: sim,
10: portanto,
11: sim.
10: Acaba por ser... não é desinteressante. A questão é que se tu queres fazer um takeaway, não é? acabas por, e já disseste isso, estar a competir com outros que têm,
11: com
10: outro
11: outros
10: tipo
11: que têm
10: de oferta,
11: tudo e mais alguma
10: outro
11: coisa.
10: Tipo de variedade, sim. E sobretudo outro tipo de preço.
11: Sim, sim, sim, sim.
10: Portanto,
11: sim.
10: Há sempre esse tipo de.
11: Mesmo que seja diferente, é um negócio muito difícil de implementar, eu acho. Mas vamos ver, não vamos desistir já. Porque se não for aquilo, pode ser outra coisa qualquer. Porque há uma coisa que é o grande trunfo, ou o grande o coração da cozinha, que é a multiculturalidade. E no mundo inteiro há imensos pratos que nós podemos fazer, diferentes, baratos. Portanto, podemos ir buscar coisas... Pode ser, podemos vencer pela diferença.
10: Acho que sim. Pronto. Acho que é o melhor caminho.
11: Não é só na cozinha.
10: Em todos os aspectos.
11: Exato. E acho que este projeto, o Take Care... Ah, e tu há bocado perguntavas de mais atividades. Nós temos estado a fazer, há uma atividade deste projeto, deste BipZip, que é... que é com pessoas, estamos a fazer workshops com pessoas dos mais diversos países. E agora, como o meu braço direito, que é incrível, a Darica, é do Quirguistão. Ou seja, é uma comunidade que está ligada a outras comunidades que não são as habituais, sobretudo ali no bairro. Então têm vindo pessoas incríveis e novas. Também para não ser só cozinha sul-asiática. Isto está a tomar umas proporções tais que eu acho que já temos um projeto.
10: Mais outro, estás a ver? Vou só começar a apontar aqui projetos.
11: Aponta, aponta.
10: Que vais tendo, que é para depois te cobrar esses projetos todos.
11: Vais...
10: Dizer assim, Adriana, olha...
11: Tu
10: temos
11: cobras
10: aqui,
11: e eu mais... cravo-te. Pronto. Vais lá. Tu ainda não foste lá fazer nada. Não, só comer. Nem comes, já foste lá sem comer. E depois não comes.
10: E admira embora.
11: Nem isso.
10: Mas pronto, foi num jantar. Está cumprida a missão. Relativamente ainda à cozinha, quantas pessoas tens a trabalhar contigo todos os dias?
11: Ah, isso é que é desgraça.
10: Porque não consegues ter muita gente?
11: Não. E agora...
10: Mas funciona em regime de voluntariado ou funciona em regime
11: não,
10: de posição
11: Não, o voluntariado
10: fixa?
11: É muito difícil de gerir. Tinhas que ter uma organização muito sólida, com... trabalhos específicos, porque o voluntariado em Portugal é assim, eu quero ser voluntário, eu quero vir ajudar. Amanhã não posso, tenho não sei o quê, tenho que ir ao...
10: O compromisso é uma coisa que fica...
11: Não levam a sério o compromisso. Poucas pessoas, há alguns voluntários profissionais e há instituições que lidam com voluntários que eu já vi. Mas ali, como nós não temos essa estrutura montada, não conseguimos ter voluntários também... Temos pessoas que fazem trabalho comunitário, têm que ir para lá fazer horas, mas também nem todas depois cumprem aquilo rigorosamente e começa depois, há um dia, começa, não posso, estou doente, estou isto, estou aquilo, tarará. Portanto, não podes contar praticamente com ninguém. Neste momento temos uma cozinheira fixa, sendo que a nossa cozinheira engravidou, teve um bebê e veio uma cunhada para a substituir, que está grávida e que vai ter o bebê antes da outra voltar.
10: Portanto, tu...
11: Não, é...
10: É a vida a acontecer.
11: É a mesma vida a acontecer, mas numa cozinha, de repente, tudo bem, quando só tens uma pessoa na equipa, porque se tivesses mais gente...
10: Mais.
11: Pronto. Então, é ela, neste momento, a Darica e eu, e depois também temos um quiosque no Jardim da Cerca da Graça. E temos mais pessoas, mas... Estão no quiosque.
10: Portanto,
11: praticamente são três pessoas. Claro, depois temos os parceiros, temos uma parceria com a Zero, temos parceria com o Centro de Saúde, com a Prescrição Social, que também é um projeto de médicos, e cada vez estamos a trabalhar mais com os médicos, portanto qualquer dia a cozinha vai virar uma farmácia. Em que
10: a cozinha é uma farmácia?
11: É uma farmácia, sim.
10: Porque falavas de cozinha saudável, já aqui falámos e já tivemos convidados em temporadas anteriores que vieram falar connosco sobretudo sobre esta noção de que a comida tem pronto, tem propriedades às vezes medicinais.
11: Mas tem, mas isso não é, aquela não, frase, é moda, não é da moda.
10: Não, e aquela frase de nós somos aquilo que comemos e somos as nossas escolhas, claro, faz muito sentido e nunca teve tão evidente como hoje em dia. A mim interessa-me muito explorar aqui no refeitório, com a nossa convidada de hoje, Adriana Freire, um percurso que em nada antevia ou anteveria que tu vinhas parar à cozinha, porque vens das artes visuais, das artes plásticas.
11: E é o que eu queria agora.
10: Queria voltar. Passaste pela António Arroio, nasceste nas Caldas da Rainha.
11: Sou completamente autodidata.
10: Pronto.
11: Cresci nas Caldas da Rainha, no Museu José Malhor.
10: Pronto, e isso condicionou bastante o teu percurso, o teu meio preferido há de ter sido a fotografia, verdade?
11: Sim,
10: sim. Falaste aqui também no início da nossa entrevista sobre o jornalismo.
11: Não, eu publiquei durante muito tempo e escrevi.
10: Sobre comida?
11: Sobre comida, entrevistei os chefes todos, e por isso é que eu conheço os chefes todos, porque quando eu comecei ainda nem existiu.
10: Como é que este percurso te foi guiando até chegares à Cozinha Popular da Moraria? Tu tiveste um cognome também maravilhoso, Clara Castelo.
11: Ah, ai, sabes isso? Sim, tinha vergonha de... Tinha vergonha de assinar como o meu nome.
10: Porquê?
11: Bah, porque eu gosto muito de ler.
10: Okay.
11: E depois ali estava a escrever. Quer dizer, estava a escrever, não estava a escrever livros.
10: Sim.
11: Não era literatura. Mas
10: estavas a escrever, tinhas essa responsabilidade.
11: Pois, mas tinha vergonha de estar a assinar com o meu nome qualquer frasezinha que eu escrevesse, qualquer parágrafozinho.
10: Mas não tinhas vergonha nem terror de fotografar?
11: Não, nem de fotografar nem de escrever. Porque eu às tantas inventei uma rúbrica, a rúbrica, já nem sei, diz-me o que comes. E eu entrevistava as pessoas, mas baseei-me nas receitas do Pantagruel. Portanto, havia as notas prévias que explicavam, apresentavam a pessoa e depois como ser, sei lá, agora lembrei-me da Bárbara Guimarães, por exemplo. Olá, Bárbara. Então, o que é que as pessoas gostavam de comer? Eu punha, para ser Bárbara Guimarães, tinhas que comer as coisas favoritas dela, alfada, nanina. Depois já nem me lembro do resto, mas tinha a ver, era a forma como estão organizadas as receitas do Pantagruel.
10: Portanto,
11: e era
10: Clara
11: muito
10: Castelo,
11: divertido.
10: Como é que fomos?
11: Era acho que aí era a Clara Castelo.
10: Não era a Adriana Freire. E como é que só temos 5 minutos para esta para terminar esta entrevista,
11: afinal,
10: portanto foi rápido, acontece sempre assim. Depois de anos a fotografar comida, ainda não me disseste como é que foste parar à fotografia de comida, porque
11: foi...
10: de um percurso artístico, quer dizer, eu também posso explicar.
11: Não, é tudo eu nunca fiz.
10: Tudo me acontece.
11: Tudo me acontece.
10: Ah, que bom, porque... eu também gosto, eu também sou assim.
11: Eu tive, pronto, gosto muito do que faço e gosto muito de trabalhar no que, naquilo que gosto. E estava na Marie Claire. O fotógrafo da parte da cozinha não podia continuar. E já nem sei se... Ah, eu acho que propus, porque na altura eu andava a fotografar, a fazer o levantamento das pousadas de Portugal. E foi quando eu conheci o Virgílio Gomes. E então propus, creio que era a Inês Pedrosa na altura, propus fazer os pratos dos restaurantes das pousadas. Ou seja, para a revista não saía à borla, etc.
10: E portanto era um conteúdo que valia a pena.
11: Era um conteúdo interessante porque era de cozinha portuguesa e tal. E aceitaram e foi assim que eu comecei a publicar.
10: Já te interessavas por comida nessa
11: Sempre.
10: Altura?
11: Sempre. Eu aos 8 anos fazia festas, os batizados das bonecas. Fazia bolos
10: em
11: tachinhos.
10: Ai,
11: usava a tinta permanente azul para como corante, para o chantilly e mercuriocromo, que já não existe, ficava laranja. E enfeitava os bolos com aquilo. Ninguém morreu.
10: Pronto, estás cá para contar a história. E tiveste sempre interesse em coisas de comer e em coisas de alimentação?
11: Sempre. Desde pequeno. Não, e sempre, sobretudo, sobretudo porque tenho uma família mínima, sobretudo cada vez que eu ia à casa de um amigo em que a mesa estava cheia de gente e era aquela alegria. No fundo é a festa que me interessa. É por isso é que a cozinha é uma festa. Pode ser também um drama, mas um drama também depois estas coisas das emoções fortes, não é?
10: Portanto, aquilo que te interessou sempre foram as emoções,
11: foi a festa
10: primeira, e juntar as pessoas todas.
11: Festa, pois, juntar pessoas dá logo festa.
10: Juntar pessoas dá festa e convoca sempre emoções, porque
11: exato,
10: não tens
11: e acontecem
10: hipótese.
11: Coisas a partir daí.
10: Acontecem sempre coisas a partir
11: acontecem.
10: Daí.
11: Por exemplo, eu para viajar, pronto, no mal comparado, mas na cozinha basta abrir a porta e de repente entra alguém de qualquer nacionalidade, fica-se ali a conversar, depois a maior parte das coisas que aconteceram na cozinha no início, quando eu estava cheia de energia, eram espontâneas, porque por exemplo, havia uma miúda cabo-verdiana que costumava ir lá, que era amiga não sei de quem, tinha que recebeu aquela coisa do sofá couch, recebeu,
10: okay.
11: Não sei se era esse ou não, mas couch recebeu surfing, uma será? Chinesa, uma estudante chinesa. E assim, então olha, porque é que não fazem as duas um jantar, que era a coisa mais improvável, Cabo Verde e China. E fizeram e correu lindamente, portanto.
10: Há sempre sinergias a criar.
11: As coisas, sim, sim.
10: Portanto, e a cozinha é o melhor palco para essas coisas todas.
11: Para isso.
10: Portanto, na verdade, tu tens um palco.
11: Eu tenho um palco, sim.
10: A Cozinha Popular da Moraria.
11: É um teatro, a ver que
10: pronto,
11: bem, olha, eu só gostava de estar sempre a filmar, porque já dava ali uma série de novelas mexicanas incríveis. Eu tenho aquilo, já passou por ali
10: de tudo.
11: De tudo.
10: Portanto, tens
11: tão
10: um,
11: incrível.
10: E um almanaque de histórias.
11: Pois, olha, eu devia estar Clara Castelo.
10: A Clara Castelo tem de voltar.
11: Ai, meu Deus.
10: Muito obrigada por teres vindo. Vês, foi rápido, indolor. Mantivemos o tempo. Opa, incrível. Não há nada como regressar às rotinas em setembro. Trouxeste-nos uma canção.
11: Mas trago. Eu venho ao mais 5.
10: Ok. De uma assentada que eu pago já.
11: Exato.
10: Muito
11: porque
10: bem.
11: Porque diz tudo.
10: Diz tudo
11: a parte
10: sobre
11: comunitária, a parte da união, a parte. Se bem que já não. Quer dizer, se calhar estamos a chegar lá outra vez, vamos ter que. Essa letra vai fazer mais sentido, esse conteúdo.
10: Obrigada por teres vindo.
11: Obrigada por teres convidado.
10: Foi o refeitório.
11: Mais sentido, esse conteúdo.
10: Obrigada por teres vindo.
11: Obrigada por teres convidado.
10: Foi o refeitório.
11: Quando quiseres encher chouriços.

0: 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Três horas no continente e na Madeira. Duas horas nos Açores. 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
1: Cerca de 1000 estudantes dos ensinos básico e secundário que não tinham escola atribuída no arranque do ano letivo foram colocados entre segunda e terça-feira. Os dados divulgados nas últimas horas pelo Ministério da Educação mostram que os casos até agora resolvidos são na área de Grande Lisboa. Diana Almeida.
2: Foram 569 os alunos colocados esta terça-feira nas escolas dos concelhos de Almada, Sintra e Amadora, depois de uma reunião com 47 agrupamentos e escolas. Juntam-se aos 405 que foram um dia antes colocados em escolas públicas no concelho de Lisboa. Nessa reunião, com a Agência para a Gestão do Sistema Educativo, estiveram 39 diretores. O Ministério da Educação informa que se resolveram os casos pendentes nestes quatro concelhos, mas ainda faltam colocações. Para hoje está marcada uma reunião com as escolas do Barreiro e Odivelas para encontrar vagas para estes alunos. O gabinete de Fernando Alexandre aponta as matrículas feitas fora do prazo como um indicador que tem dificultado as colocações dos alunos e sublinha que os pedidos podem continuar a chegar. O Ministério admite a constituição de novas turmas, a integração de alunos em regime de supranumerário e a reorganização de espaços escolares. A garantia repete-se. Nenhum aluno em escolaridade obrigatória ficará sem colocação. São 974 os alunos colocados nas escolas públicas entre segunda e terça-feira. São estudantes da Grande Lisboa que não tinham vaga no arranque do ano letivo.
1: O comunicado do Ministério da Educação deixa de fora quantos estudantes aguardam ainda uma colocação definitiva. Para esta quarta-feira está prevista uma reunião entre a Agência para a Gestão do Sistema Educativo e os diretores das escolas de Odivelas e do Barreiro. O objetivo é encontrar soluções para os alunos que ainda não estão colocados nestes municípios. Está dominado o incêndio que começou na segunda-feira em Alvito da Beira, no concelho de Proença Nova. Num balanço ao final da tarde, a Proteção Civil dava conta de que o incêndio estava com cerca de 80% do perímetro dominado. Os bombeiros conseguiram controlar as chamas ao início da madrugada. No terreno continuam cerca de 500 operacionais para trabalhos de rescaldo. Já o incêndio que consome mato desde meio da tarde em Portel, no distrito de Évora, continua por dominar. O fogo deflagrou perto da localidade de Monte do Trigo e obrigou ao corte da circulação rodoviária no IP2. O fogo está a ser combatido por mais de 300 bombeiros. O Presidente da Câmara de Lisboa pede ao Governo para cancelar o sistema Volta de depósito e reembolso de embalagens. Para Carlos Moedas, a reciclagem é necessária, mas o depósito de 10 cêntimos está a tornar-se um imposto e um drama social para a cidade.
3: Um novo desafio. O sistema Volta. A política de reciclagem e reutilização é necessária, mas uma política ambiental não deve ser nem um imposto nem um drama social. Temos visto que este sistema Volta tem sido exatamente isso. Um imposto para quem paga e um drama social sem precedentes na nossa cidade. Mais uma vez eu peço ao Governo para fazer exatamente como foi feito em França, cancelar de imediato esse sistema. É uma boa intenção, é um mau resultado, não queremos.
1: A posição do autarca de Lisboa, Carlos Moedas, esta terça-feira, durante uma sessão da Assembleia Municipal. O sistema de depósito de embalagens tem provocado impactos negativos na higiene urbana em vários concelhos do país, com contentores remexidos ou mesmo despejados na via pública, em busca das embalagens que possam ser depositadas nas máquinas Volta, em troca do reembolso de 10 cêntimos por embalagem. Foram detidos três homens suspeitos de envolvimento no desacato ocorrido em agosto na Baixa de Lisboa, onde uma turista sueca foi baleada. A informação foi confirmada à agência Lusa por fonte da Polícia Judiciária. O Jornal Público adianta que as detenções ocorreram depois dos suspeitos se terem entregue às autoridades, horas depois das casas onde vivem terem sido alvo de buscas policiais. O incidente ocorreu no dia 10 de agosto. Uma bala perdida atingiu a vítima na sequência de um confronto entre dois grupos dedicados à venda de louro prensado, como se fosse droga. No dia seguinte ao incidente, um suspeito tinha sido detido no âmbito de um mandado de detenção por violência doméstica. Foi libertado no âmbito do mesmo processo. O caso da Baixa de Lisboa levou o Ministério da Administração Interna a anunciar o reforço do policiamento no centro da capital portuguesa. A Associação Coração Silenciado, que representa as vítimas de abusos na Igreja em Portugal, vai ser recebida pelo Presidente da República na próxima sexta-feira em Belém. O encontro chegou a estar marcado para julho com os assessores de António José Seguro, mas a Associação cancelou para

0: presença porque queria era falar com o chefe de Estado. O encontro com António José Seguro será para pedir a intervenção no processo de compensações financeiras às vítimas de abusos sexuais na Igreja Católica. É o que diz a Antena 1, porta-voz da Associação Coração Silenciado, António Grosso.
1: Pretendemos que o Estado, os órgãos de soberania, com destaque para o Alto Magistrado da Nação e a sua magistratura de influência, eventualmente, e os deputados, façam alguma coisa para rever e auditar todo o processo de compensações financeiras e apoio às vítimas de abusos sexuais no contexto da Igreja Católica Portuguesa. Queremos que o Sr. Presidente da República se debruce sobre o assunto, que possa instar o Parlamento a desenvolver alguma ação para que verifique se tudo o que se passou durante este processo foi legal, se foi com respeito pelos direitos humanos das vítimas e se foi justo.
0: A Associação Coração Silenciado vai ser recebida pelo Presidente da República na sexta-feira, às 10h30 da manhã, no Palácio de Belém. O Reino Unido quer promover a leitura entre os mais jovens com recurso a parcerias, como, por exemplo, a Premier League. O Governo de Londres criou também o Ano Nacional da Leitura, em 2026, para defender a leitura como prazer. O comissário do projeto esteve em Lisboa a participar no Book 2.0 no Centro Cultural de Belém, Sandy Gageiro.
2: É um consenso político e, por isso, David Heyman, à frente do Ano Nacional da Leitura do Reino Unido, acredita que não haverá censura de livros, mesmo que os tempos sejam desafiantes e que a polarização esteja presente.
3: É uma campanha unificadora que reuniu pessoas de todos os espectros políticos, negócios e sociedade. Acho que há espaço para esta campanha.
2: Recuperar a alegria de ler e não encarar a leitura como tarefa é a missão desta equipa que tem a bordo a primeira liga inglesa, até porque os rapazes adolescentes são parte do público-alvo que quer atrair.
3: Através da leitura podemos aprender mais sobre o futebol, o clube favorito, o jogador favorito, o programa de jogo, o relatório, as estatísticas, os factos, os números. Ler é uma forma de aprofundarmos ainda mais as coisas que adoramos. A Premier League é um exemplo da forma como estamos a trabalhar a leitura.
2: Os resultados preliminares vão ser conhecidos em outubro e o balanço final no início de 27, mas até ao momento já há dados animadores, diz David Heyman.
3: Pela primeira vez em 5 anos, estamos a assistir a um aumento da leitura por prazer. Isto significa que as crianças estão a ler com mais frequência e a apreciar mais a leitura. O sentimento nacional aumentou 12%.
2: A alegria de ler como missão no momento dos extremismos na Europa e no mundo.
0: Entre os oradores que vão passar pelo palco do CCB, no âmbito do encontro Book 2.0, destaca-se a presença do cardeal Tolentino Mendonça e também do Presidente da República, António José Seguro.
4: Edição do jornalista Pedro Guilherme. 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
3: Olá, sejam bem-vindos hoje a 33 rotações por minuto. Vamos lembrar a música de William Orbit.

Hoje, a 33 rotações por minuto, vamos fugir um pouco às regras que habitualmente definem este espaço que evoca alguns históricos. Vamos, sobretudo, evocar uma personagem. Um produtor, um compositor, William Orbit, ele que nasceu em Londres em 1956 e nos deixou no passado mês de agosto com apenas 69 anos de idade. William Mark Wainwright foi alguém que desde muito cedo tinha a música como objetivo, mesmo que isso o obrigasse a passar, e foi o que aconteceu, a passar por empregos muito mal pagos, mas sempre com o desejo de um dia, mais tarde, menos tarde, lá chegar. E a sua ideia de chegar a um emprego na música, um trabalho na música, não era apenas a de dar a conhecer o seu esforço, o seu talento como compositor. Ele queria ter um estúdio e, na verdade, acabou por conseguir tudo. Editou discos em nome próprio, integrou bandas, como por exemplo o Storch Song, editou um primeiro álbum, hoje algo esquecido, um disco de canções em 1987, e depois, mais tarde, acabou por trabalhar por nomes de absoluta referência como Madonna, os Blur, os U2 ou também Robbie Williams. Já lá vamos. Para já, começamos até com Madonna, abrimos com Beautiful Stranger, um tema composto para a banda sonora do filme Austin Powers, The Spy Who Shagged Me, de 1999, e agora vamos lembrar um dos discos da série Strange Cargo, uma sequência de edições, a primeira de 1987, a derradeira de 1995, onde William Orbit se assumiu sobretudo como um paisagista, um compositor que criava paisagens eminentemente instrumentais, aqui ou ali usando a voz, como era o caso deste Time to Get Wise.

Ouvimos Time to Get Wise, um dos momentos do volume 3 da série Strange Cargo. Já agora o primeiro datou de 1987, o segundo de 1990, o terceiro, claro está, este de 93. Haveria ainda um quarto volume, Strange Cargo Hinterlands, em 1995. Por esta altura, William Orbit era já um produtor conhecido e também um instigador de ideias, um formador de projetos. Um deles respondeu pelo nome Bassomatic e estreou-se em 1990 com o álbum Set the Controls for the Heart of the Bass.

Ouvimos aqui a voz de Sharon Musgrave a colaborar com William Orbit no projeto Bassomatic, no seu primeiro álbum, Set the Controls for the Heart of the Bass. Este foi, de resto, um dos dois singles traídos do alinhamento desse álbum de 1990, Ease On By. E agora avançamos 8 anos no tempo, até ao álbum que colocou, de uma vez por todas, William Orbit no mapa das atenções mundiais. Este é o álbum Ray of Light, de Madonna.

Ouvimos The Power of Goodbye, foi um dos singles extraídos do alinhamento de Ray of Light de Madonna, um disco determinante para a exposição internacional do talento de William Orbit. Não foi o único caso de colaboração de William Orbit com Madonna, já o tínhamos escutado há pouco em Beautiful Stranger, com ela também, e por essa altura criou uma versão para o clássico American Pie, mas depois no ano 2000 voltariam a estar juntos no álbum Music e mais à frente em 2012 em MDNA. Já lá iremos. Para já, vamos e de 1999 lembrar um dos momentos da colaboração de William Orbit com os Blur.

Esta é a Mellow Song do álbum 13, um dos mais belos discos dos Blur, o mesmo onde encontrávamos, por exemplo, Coffee and TV ou Tender. E claro está, o produtor desta aventura dos Blur era nada mais, nada menos de que William Orbit. Vamos continuar a lembrá-lo como produtor, agora assinando uma versão para um clássico dos Human League com a voz de Robbie Williams.

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1: Esta é uma versão para Louise. Na origem, esta era uma das canções que encontrávamos no álbum Hysteria, um disco algo esquecido do Human League, editado em 1984. Esta era a versão que Robbie Williams criou com a produção de William Orbit para o alinhamento do seu sétimo álbum, o álbum Rootbox. E agora, e já tínhamos falado deste disco há pouco, MDNA, mais um reencontro com Madonna no ano 2012. Desta vez criaram, literalmente, uma obra-prima, ou seja, masterpiece.

É naturalmente injusto reduzirmos a colaboração de William Orbit com Madonna às memórias do ultraclássico Ray of Light de 1998. Essa, sem dúvida, é talvez a obra-prima de Madonna enquanto o álbum, é, sem dúvida, também a melhor colaboração entre ambos, mas como masterpiece, como título, o que aconteceu foi que esta foi a canção criada originalmente para a banda sonora do filme W.E., um filme de Madonna que nos contava a história de Eduardo VIII e de Wallis Simpson, canção depois recuperada para o alinhamento de MDNA no ano 2012. Vamos ficar com mais um momento da obra de William Orbit, mas agora como compositor em nome próprio. O álbum chama-se The Painter e foi editado no ano 2022.

Este é Bank of Wildflowers, uma das canções que encontrávamos no álbum The Painter, disco de 2022 de William Orbit, um disco onde, além de Georgia, que escutávamos aqui, encontrávamos também vozes como, por exemplo, as de Beth Orton ou de Katie Malua. E agora um desafio instrumental. É claro que grande parte da série Strange Cargo era instrumental, mas há uma outra série no percurso de William Orbit em que as palavras ficaram de fora. Chama-se Pieces in a Modern Style, esta série em dois volumes, o primeiro editado no ano de 1999, o segundo em 2010. E o que é que esta série nos trazia? Bom, abordagens através das eletrónicas a grandes clássicos da música de outros tempos, como por exemplo As Quatro Estações de Vivaldi. Ora, escutem aqui o inverno, mas visto por William Orbit.

O Inverno das Quatro Estações, de Vivaldi, na abordagem de William Orbit no seu segundo volume de Pieces e na Modern Style, o ano 2010. E esta foi uma viagem que aqui fizemos através de um produtor e de um compositor que nos deixou cedo demais, no passado mês de agosto, com apenas 69 anos, William Orbit, que recuperámos aqui através de colaborações e de discos em nome próprio, como por exemplo aquele que vamos ouvir a fechar este episódio. Vamos voltar ao volume 3 da série Strange Cargo, o ano aqui é o de 1993. Este já a seguir é Water from a Vine Leaf. Para todos então, boa noite e até de hoje, 8 dias.

0: 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Quatro horas no continente e na Madeira. Três horas nos Açores. 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
1: Perto de 1000 alunos do básico e do secundário que não tinham escola atribuída no arranque do ano letivo foram colocados entre segunda e terça-feira. Os dados divulgados esta noite pelo Ministério da Educação mostram que os casos até agora resolvidos são na Grande Lisboa. Diana Almeida.
2: Foram 569 os alunos colocados esta terça-feira nas escolas dos concelhos de Almada, Sintra e Amadora, depois de uma reunião com 47 agrupamentos e escolas. Juntam-se aos 405 que foram um dia antes colocados em escolas públicas no Conselho de Lisboa. Nessa reunião, com a Agência para a Gestão do Sistema Educativo, estiveram 39 diretores. O Ministério da Educação informa que se resolveram os casos pendentes nestes quatro concelhos, mas ainda faltam colocações. Para hoje está marcada uma reunião com as escolas do Barreiro e Odivelas para encontrar vagas para estes alunos. O gabinete de Fernando Alexandre aponta as matrículas feitas fora do prazo como um indicador que tem dificultado as colocações dos alunos e sublinha que os pedidos podem continuar a chegar. O Ministério admite a constituição de novas turmas, a integração de alunos em regime de supranumerário e a reorganização de espaços escolares. A garantia repete-se. Nenhum aluno em escolaridade obrigatória ficará sem colocação. São 974 os alunos colocados nas escolas públicas entre segunda e terça-feira. São estudantes da Grande Lisboa que não tinham vaga no arranque do ano letivo.
1: Um comunicado do Ministério da Educação. Na maior parte dos casos, as vagas têm sido conseguidas com o aumento de estudantes por turma. O Ministro da Educação, Fernando Alexandre, disse esta terça-feira que não há provas de degradação da qualidade do ensino em turmas até 30 alunos. O Presidente da Federação Nacional de Educação, Pedro Barreiros, avisa que turmas maiores têm piores resultados académicos.
3: O que era preciso ser dito é que esta integração é uma medida excepcional, pretende apenas e só neste atual contexto dar esta resposta e não ficar no ar a ideia de que é indiferente a turma ter 24, 25 ou 30 alunos. Porque isto abre portas, é para no futuro se poder imaginar que as turmas podem ter todas 30 alunos. Em toda a investigação que é feita, aponta precisamente no sentido contrário, onde a dimensão da turma, quanto menor ela for, melhor são os resultados escolares dos nossos alunos e melhor o trabalho que é desenvolvido.
1: A posição da Federação Nacional de Educação. A fatura da eletricidade vai aumentar em média 2,7% no mercado regulado a partir de outubro. A atualização dos preços foi anunciada pela entidade reguladora dos serviços energéticos. Segundo as estimativas apresentadas pela ERSE, um casal sem filhos passará a pagar mais 1 euro por mês na conta da luz. No caso de uma família com 4 elementos, o impacto financeiro estimado ronda uma subida mensal de 2,70 euros a partir do mês que vem. Cavaco Silva critica o que diz ser o ruído político e mediático a que tem assistido e que não serve os interesses do país. As palavras do antigo Presidente da República no final da cerimónia de entrega do Prémio Champalimaud de Visão, onde esteve também o Primeiro-Ministro e o Presidente da República, que voltou a apelar a um pacto para a saúde. Inês Ameixa.
4: António José Seguro e Luís Montenegro chegaram juntos depois da habitual reunião semanal no Palácio de Belém, sem saber se os problemas na educação ou o tema Luís Neves estiveram em cima da mesa. Em silêncio, perante os jornalistas, o Presidente da República discursou no palco e preferiu falar de saúde. Com o Primeiro-Ministro e a Ministra a ouvirem, António José Seguro insistiu num pacto nacional.
5: É dever de todos melhorar uma das maiores conquistas da democracia portuguesa. É esse o sentido do Pacto para a Saúde que lancei no início do meu mandato e para o qual é necessário canalizar todas as nossas energias.
4: Foco na saúde, com o Presidente a não responder aos jornalistas sobre se preocupam os relatos de falta de vagas na escola pública. Mais palavras teve Cavaco Silva. Sem concretizar, o antigo Presidente da República deixa nas entrelinhas como está a ler o país político dos últimos meses.
6: Eu não quero acrescentar nada a todo o ruído político que anda por aí, que eu penso que não serve os interesses do país.
4: A que ruído político é que se refere?
6: Eu estou neste momento na condição de reformado das questões de política.
4: Mas é um ruído político e mediático, diz Cavaco, que pouco se justifica.
6: O ruído mediático demasiado intensivo e, se calhar, muito pouco justificativo.
7: O aumento do custo de vida, e agora tenho, caso
6: Vou jantar. Vou jantar.
4: E mais, não diz, no final de uma cerimónia que juntou Presidente da República, Primeiro-Ministro, Presidente da Assembleia, também os antigos Presidentes, Cavaco Silva e Marcelo Rebelo de Sousa, e ainda a Ministra da Saúde, o Procurador-Geral da República.
1: Presenças na cerimónia de entrega do Prémio António Champalimau de Visão. A Presidente da Comissão Europeia faz esta manhã o discurso do Estado da União. A partir de Estrasburgo, Ursula von der Leyen deverá apresentar novas respostas a desafios como a defesa, migrações, também a inteligência artificial e a competitividade. O discurso surge num momento em que a União Europeia enfrenta vários desafios, como as ameaças híbridas atribuídas à Rússia ou a crise migratória que aconteceu em Ceuta, no norte de África. Há também em cima da mesa negociações sobre o próximo orçamento de longo prazo da União Europeia, válido entre 2028 e 2034. O Benfica começa o percurso na Liga Europa de futebol frente ao AC Milan. A equipa italiana, treinada por Rubén Amorim e onde joga Gonçalo Ramos, nunca perdeu com as Águias em jogos oficiais. Venceu 4 encontros, empatou outros 2. No encontro de mais logo, em Milão, vai ser complicado, assume o treinador do Benfica, Marco Silva.
7: É um local difícil para jogar pela qualidade da equipa. Como se o Milan fosse chegar ao Estádio da Luz teria essas mesmas dificuldades também. Um treinador que nos conhece bem a nós, conhece o Benfica bem, conhece o futebol português bem. Portanto, um jogo muito complicado, em que esperamos estar à altura, como é a nossa obrigação.
1: Do lado do Milan, Rubén Amorim vê uma boa partida, dado que as duas equipas estão confiantes.
8: Eu sinto que a equipa está muito confiante, mas nós também estamos preparados para isso. Eu conheço bem o Marco também, conheço bem a equipa do Benfica. Sei também que temos uma pressão enorme, mas eu também conheço que o Benfica também tem uma pressão enorme para ganhar qualquer jogo. E, portanto, eu acho que vai ser um bom jogo e acho que vai ser divertido de se ver.
1: AC Milan-Benfica, primeira jornada da Liga Europa. O jogo em Itália começa às 8 da noite e tem relato para ouvir aqui na rádio.
0: Edição do jornalista Pedro Guilherme. 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
9: Já vamos a meio da semana e há uma linha do horizonte para ouvir a seguir.
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9: É uma hora com música em português. Aurora Pinto e Maninho abrem esta hora. Sou o Rui Alves de Sousa. Deixe-se ficar.

0: Beatriz Pessoa a passar pela Antena 1 e a espantar-nos. Daqui a pouco há panfletos com Pedro Tadeu.
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4: Dolly Parton e The Bridge. Dolly Rebecca Parton, falecida a 25 de agosto, nasceu a 19 de janeiro de 1946 numa cabana nas margens do rio Little Pigeon, em Sevierville, no leste do estado do Tennessee. Foi a quarta de 12 filhos de Robert Lee Parton e Harvey Lee Owens Parton. Dolly cresceu numa família muito ligada à música. Os familiares cantavam na igreja e tocavam instrumentos. Aos 8 anos, recebeu do tio, Bill Owens, a sua primeira guitarra da marca Martin. O tio, com quem viria a escrever canções, também a ajudou a conseguir as primeiras atuações na televisão local. Aos 14 anos, gravou o primeiro disco, Puppy Love, e apresentou-se no palco do Grand Hall Opry. A 2 de junho de 1964, Dolly Parton apanhou um autocarro para Nashville. Queria começar uma carreira profissional na música. Na véspera, tinha terminado o ensino secundário. Era a primeira pessoa da família a conseguir esse diploma. Talvez esta origem numa família trabalhadora ajude a explicar uma escolha que marcou a carreira da cantora de country. Embora cantasse sobretudo sobre o amor, Dolly Parton insistiu sempre em incluir no seu repertório muitas canções sobre a condição das mulheres e as injustiças sociais. Em 1968 lançou Just Because I'm a Woman, o seu primeiro álbum a solo para a editora RCA Records. Em plena revolução feminista do final dos anos 60, o disco afirmou o seu valor como compositora, com canções de crítica social e defesa dos direitos das mulheres. Duas das faixas com maior impacto neste campo foram a que dá título ao álbum e The Bridge, a ponte. Dolly Parton escreveu Just Because I'm a Woman, só porque sou uma mulher, como resposta direta a um episódio da sua vida com o marido, Carl Dean. 8 meses depois de se casarem, ele perguntou-lhe pelo seu passado amoroso. Dolly contou-lhe a verdade. O marido ficou magoado e teve dificuldade em aceitar o que ouvira. A cantora transformou esse episódio numa crítica clara à existência de duas medidas para julgar os mesmos comportamentos. Uma para os homens, outra para as mulheres. Denunciou assim a desigualdade da moralidade sexual dominante. Na letra, começa por lembrar ao companheiro que ele também tem defeitos. Depois, deixa clara a sua recusa em ser julgada de forma diferente por ser mulher. The Bridge, também escrita por Parton, abordou temas que eram tabu: a gravidez fora do casamento, o abandono amoroso e o suicídio. Numa altura em que a música country não tratava destes assuntos, a canção contou uma história trágica sobre o desamparo de uma mulher. A letra tem 6 estrofes e uma passagem musical intermédia, a que também se chama ponte. E é precisamente uma ponte, neste caso a construção sobre o rio, que ocupa o centro da história e lhe dá um sentido simbólico. O lugar onde começa o amor será também aquele onde tudo termina. Na primeira estrofe, a mulher descreve a ponte lá no alto, iluminada pelo luar e pelas estrelas. Dali, observa os reflexos nas águas profundas. As 3 estrofes seguintes recordam como aquele lugar se tornou o ponto de encontro do casal. Foi ali que deram o primeiro beijo. Depois, levados pela paixão, seguiram para um prado onde viveram a sua relação amorosa. A passagem intermédia marca a mudança de sentimento. Na ponte onde antes se encontravam os dois, está agora apenas a mulher. A recordação do amor dá lugar à solidão. Na 5ª estrofe, percebemos a razão do seu sofrimento. O coração bate-lhe depressa, o companheiro abandonou-a e ela está grávida. Enfrenta, sozinha, sem apoio nem dinheiro, a chegada de um filho e a condenação moral dos outros. Na 6ª e última estrofe, os seus pés avançam devagar para a beira da ponte. A mulher anuncia que o lugar onde a relação começou será também o lugar onde acabará. A canção termina sem o remate habitual de uma história. Não descreve o que acontece a seguir, mas sugere o suicídio na ponte desta mulher. O desfecho trágico fica implícito, ligado ao abandono e à falta de apoio social.

0: Esta emissão de panfletos teve produção de Carlos Mateus. 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
1: E voltamos à música a descobrir o disco que celebra os 20 anos de carreira de Amy Curl. Chama-se Pastoral 2.0.
2: Encanto é uma canção também escrita, um poema do meu bisavô Alberto Miranda, e também tem a mesma temática que Incerteza. É uma canção que fala sobre o medo de agir em prol daquilo que nos encanta, de que nos faz sentir que devemos ir, mas que temos muito medo de alcançar, por termos medo de perder aquilo que éramos, daquilo que é seguro. É uma canção também muito querida para mim, porque pessoalmente também foi uma canção, quando a lancei, que me fez livrar de algumas rédeas para trás.

0: Pastoral 2.0 de Amy Curl já está disponível. Curiosidade é a palavra do dia, já a seguir com a Mafalda Lopes da Costa.
1: A palavra do dia é curiosidade. Curiosidade vem do latim de curiositas, que significa o desejo de conhecer ou de se informar. A raiz da palavra é cura, que em latim significa cuidado, atenção ou zelo. E de cura formou-se o adjetivo curiosos, que originalmente significava alguém diligente, cuidadoso ou que presta muito atenção às coisas. Com o tempo, o significado passou de aquele que tem cuidado para aquele que investiga e, por fim, para o desejo inquisitivo de saber e o desejo de saber ouvir.
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8: A ONU aprovou um novo mapa mundo que representa de forma mais fiel a verdadeira dimensão de África, até aqui representada com o tamanho igual ao da Groenlândia.
9: O empreiteiro do ministro da Administração Interna já comentou.
10: Olha, eu só espero que no novo mapa toda a gente perceba que a tal piscina do Dr. Luís Neves afinal não passa de uma poça, caralho.
8: O presidente da Câmara de Oeiras não gostou do novo mapa mundi e diz que vai mandar uma queixa à ONU.
11: Pois claro que vou. Então, tem algum jeito Oeiras não aparecer no mapa mundo? Só o nosso Parque dos Poetas é muito maior que países como a Suíça ou Liechtenstein. Mais, o obelisco do Parque dos Poetas vê-se do espaço. Oh, coisinha da gata. Filma-me aqui ao pé do obelisco maçónico. Olha para esta categoria. Este só é Oeiras.
12: Os meteorologistas têm vindo a alertar para a intensidade histórica que o El Niño vai ter na temporada 2026-2027. O Bloco de Esquerda também está preocupado e exige medidas, como explicou o Fabiano Figueiredo.
13: Exigimos que a Organização Meteorológica Mundial mude o nome deste fenómeno climático para El Niño, com E, para ser neutro. Não é correto definir à partida o seu género. Terá de ser ele a decidir.
14: Crescimento, Fabiano, olhos! Coisa do Ruben Amorim!
15: Opa, pois é, camarada, é igual.
8: Depois de vários artistas terem cancelado a sua participação no festival Comédia à la Carte, por só agora terem percebido que vai estar lá o Seinfeld, que tem dito algumas barbaridades sobre a Palestina, há um outro festival em risco.
12: Vários vegetarianos e veganos estão a cancelar a sua participação na próxima Feira do Fumeiro de Vinhais, por só agora terem percebido que envolve carne.
16: É sim, eu ia lá dar um workshop de meditação sem proteína animal nem glúten, até descobrir que a Feira do Fumeiro vende lheiras, vende chouriços, salpicão, presunto e muitos outros produtos à base do chamado porco. Ainda perguntei se seriam chouriços de tofu, mas parece que não. Fiquei super surpreendida, tipo, nunca me passou pela cabeça. Pensei que fumeiro era fumar xixa, como no Boom. Namastê.
12: Ao que Portugalex apurou, os caricas também vão cancelar a sua participação no próximo Festival do Panda, porque são contra a exploração de animais em vias de extinção e nunca tinham reparado que o evento incluía um panda.
0: Sempre razões para rir com o Portugalex. António Machado e Manuel Marques, João Só e Tiago Nogueira fazem-nos regressar à música.
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0: Há mais canções para ouvir, mas antes vamos conhecer o Pedro Freitas e o seu projeto em 90 segundos de ciência.
1: Olá, sou Pedro Freitas, historiador da matemática na Faculdade de Ciências da Universidade de Lisboa e membro do Centro Interuniversitário de História das Ciências e da Tecnologia. O projeto Six Milestones é um projeto de estudo de 6 livros históricos de matemática recreativa, 6 marcos, e pretende ir buscar problemas a esses livros e trazê-los para os liceus, para as escolas secundárias de hoje em dia, criando materiais manipuláveis e outro tipo de materiais que possam trazer estes problemas aos alunos de hoje em dia e que possam pô-los a pensar matemática desta forma recreativa. Nós temos alguns livros do Egito Antigo, temos alguns da Grécia, temos um do século VIII, do tempo de Carlos Magno, e todos eles ou são dedicados à matemática recreativa, como este último, ou têm matemática recreativa incluída, ou seja, são livros muitas vezes escolares, mas têm alguns problemas que são para pensar, como o famoso problema do lobo, da cabra e da couve, que têm que atravessar um rio. Há outro muito conhecido, aliás, há vários do estilo Pensei num Número, mesmo no Egito Antigo existe isso. Pensei num número, somei-lhe um sétimo e obtive um resultado qualquer, 10, por exemplo. Agora diz-me qual é o número. Isto é um pequeno truque de magia, não é? E pede-se à pessoa que adivinhe o número. E há um muito, muito conhecido, que é a Idade de Diofanto, em que se diz que Diofanto foi um matemático grego antigo, que viveu um sétimo da sua idade de uma certa maneira, mais um terço de certa maneira, depois mais 4 anos com o filho, etc, etc. E depois, no fim, é preciso adivinhar qual é a idade. Isto dá uma equação. E a gente resolve a equação e sabe a idade. Por um lado, tem uma referência histórica, que é este nome de Diofanto, e por outro lado é um problema muito engraçado para pôr a equação a resolver.
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1: Ligados à música até a hora certa agora com os Rádio Macau. Continuo com a Antena 1, que esta quarta-feira seja espetacular. Um abraço.

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0: 5 horas 4 nos Açores.
1: O Ministério da Educação diz que cerca de 1000 alunos que estavam sem vaga foram colocados nas escolas desde o início da semana, mas o gabinete do ministro Fernando Alexandre não diz quantos alunos ainda aguardam colocação. O PS vai decidir nos próximos dias se também propõe uma comissão de inquérito à digitalização dos exames nacionais. Vários partidos prometem votar a favor da iniciativa pedida pelo Bloco de Esquerda, mas ficam a faltar os socialistas para que possa avançar.
0: Esta hora com 16 graus no Porto, 17 em Coimbra, Lisboa está com 19 graus e Faro com 21. Nas ilhas, Ponta Delgada 22 graus, 23 no Funchal. Edição das 5, Pedro Guilherme.
1: Perto de 1000 alunos do básico e do secundário que não tinham escola atribuída no arranque do ano letivo foram colocados desde o início da semana. Os dados foram divulgados durante a noite pelo Ministério da Educação e mostram que os casos resolvidos até agora, Diana Almeida, são na Grande Lisboa.
2: Foram 569 os alunos colocados esta terça-feira nas escolas dos concelhos de Almada, Sintra e Amadora, depois de uma reunião com 47 agrupamentos e escolas. Juntam-se aos 405 que foram um dia antes colocados em escolas públicas no Concelho de Lisboa. Nessa reunião, com a Agência para a Gestão do Sistema Educativo, estiveram 39 diretores. O Ministério da Educação informa que se resolveram os casos pendentes nestes quatro concelhos, mas ainda faltam colocações. Para hoje está marcada uma reunião com as escolas do Barreiro e Odivelas para encontrar vagas para estes alunos. O gabinete de Fernando Alexandre aponta as matrículas feitas fora do prazo como um indicador que tem dificultado as colocações dos alunos e sublinha que os pedidos podem continuar a chegar. O Ministério admite a constituição de novas turmas, a integração de alunos em regime de supranumerário e a reorganização de espaços escolares. A garantia repete-se. Nenhum aluno em escolaridade obrigatória ficará sem colocação. São 974 os alunos colocados nas escolas públicas entre segunda e terça-feira. São estudantes da Grande Lisboa que não tinham vaga no arranque do ano letivo.
1: O comunicado do Ministério da Educação deixa de fora quantos estudantes aguardam ainda colocação. Na maior parte dos casos, as vagas têm sido conseguidas graças ao aumento do número de estudantes por turma. O Ministro da Educação, Fernando Alexandre, disse ontem que não há provas da degradação da qualidade do ensino em turmas até 30 alunos. O Presidente da Federação Nacional de Educação, Pedro Barreiros, avisa que turmas maiores têm piores resultados académicos.
3: O que era preciso ser dito é que esta integração é uma medida excepcional, pretende apenas e só neste atual contexto dar esta resposta e não ficar no ar a ideia de que é indiferente a turma ter 24, 25 ou 30 alunos. Porque isto abre portas, é para no futuro se poder imaginar que as turmas podem ter todas 30 alunos. Em toda a investigação que é feita, aponta precisamente no sentido contrário, onde a dimensão da turma, quanto menor ela for, melhor são os resultados escolares dos nossos alunos e melhor o trabalho que é desenvolvido.
1: Turmas maiores têm piores resultados académicos, a posição da Federação Nacional de Educação. Fica a faltar o voto a favor do PS para avançar a comissão de inquérito ao sistema de correção dos exames nacionais. Caso o PSD se oponha, como se espera, o Bloco de Esquerda fica dependente dos socialistas. A iniciativa é debatida hoje no Parlamento, deve ser votada depois na sexta-feira. Para já, Chega, Livre, PCP e JPP vão dizer sim à proposta do Bloco. Teresa Borges.
4: Fica tudo nas mãos do PS. André Ventura anunciou esta terça-feira de viva voz que o Chega vai votar a favor da comissão de inquérito proposta pelo Bloco e a iniciativa colhe também apoios à esquerda. O Livre revela à RTP Antena 1 que irá acompanhar a proposta, considera essencial que sejam esclarecidas todas as questões que envolveram os exames nacionais, desde logo em que se baseou o ministro para alargar o projeto piloto de filosofia a todos os exames. Já o PCP diz à Rádio Pública que irá votar a favor, entende que há várias questões por esclarecer, exemplo disso as alterações à orgânica do Ministério da Educação e os fundamentos para alterar os procedimentos de classificação dos exames. Pelo PAN, Inês Sousa Real confirma que está disponível a acompanhar a CPI, mas entende que a Comissão de Inquérito deveria ir mais longe, considerando inaceitável o número de alunos sem colocação. Também Filipe Sousa, do JPP, indica que irá votar a favor. Em sentido contrário, o CDS vai votar contra, diz que os problemas detectados foram resolvidos e acusa o Bloco de Esquerda de banalizar e usar as comissões de inquérito como um instrumento oportunista e demagógico e caso o PSD vá na mesma direção, a viabilização da CPI fica nesse cenário dependente do PS, que voltou esta semana a admitir avançar com uma comissão de inquérito própria. O partido vai reunir o Secretariado Nacional ainda esta semana, revela o líder parlamentar socialista Eurico Brilhante Dias, em entrevista ao Público e à Renascença.
5: Nós estamos a olhar para o perímetro que o Bloco de Esquerda definiu para essa Comissão Parlamentar de Inquérito, basicamente para perceber se o perímetro pode estar mais concordante ou não com a nossa opinião.
4: Secretariado convocado ainda com a CPI do Bloco em cima da mesa e sem uma decisão final tomada.
1: A Rádio Pública questionou também a iniciativa liberal, sem resposta. A líder do partido, Mariana Leitão, recusou ontem qualquer posicionamento, enquanto não ouvir todos os esclarecimentos que pediu ao Governo. Está dominado o incêndio que começou na segunda-feira em Alvito da Beira, no concelho de Proença à Nova. Num balanço ao final da tarde, a Proteção Civil adiantava que o fogo estava com cerca de 80% do perímetro dominado. No terreno continuam cerca de 500 operacionais para trabalhos de rescaldo. Já o incêndio que consome mato desde meio da tarde em Portel, no distrito de Évora, continua por dominar. Um fogo que deflagrou perto da localidade de Monte do Trigo obrigou ao corte da circulação rodoviária no IP2. Está a ser combatido por mais de 300 bombeiros. A fatura da eletricidade vai aumentar em média 2,7% no mercado regulado a partir de outubro. A atualização dos preços foi anunciada pela entidade reguladora dos serviços energéticos. De acordo com as estimativas da ERSE, um casal sem filhos passará a pagar sensivelmente mais 1 euro por mês na conta da luz. No caso de uma família com 4 elementos, o impacto financeiro estimado ronda uma subida mensal de 2,70 euros a partir de outubro. O Supremo Tribunal Federal Brasileiro decidiu adiar o julgamento que pode resultar na abertura de uma investigação contra o juiz Alexandre de Moraes sobre o caso Master, um escândalo de corrupção que atinge os poderes judicial e político. Daniel Catalão.
6: O Supremo Tribunal Federal do Brasil viveu uma das sessões mais tensas e fraturantes de que há memória. Reunidos em Brasília, em plenário, os magistrados deveriam analisar a abertura de um inquérito contra o juiz Alexandre de Moraes no âmbito do caso Banco Master. No entanto, o debate judicial foi rapidamente abafado por uma sucessão de acusações mútuas de gravidade inédita. Moraes foi o relator do processo, que condenou Jair Bolsonaro à cadeia e acusou abertamente o colega de bancada, André Mendonça, de agir a serviço de um grupo político golpista, o mesmo movimento bolsonarista que tentou o golpe em 2023. As tensões escalaram ainda mais quando o decano do tribunal, Gilmar Mendes, defendeu Moraes e criticou duramente a atuação de Mendonça, chegando a classificar as manobras processuais como uma conduta mafiosa e de intimidação institucional. O assunto central da sessão acabou por não ser discutido porque o grupo de Alexandre de Moraes pediu que o processo contra ele fosse analisado em conjunto com o processo contra André Mendonça, o juiz que abriu o procedimento contra Moraes. A votação acabou por ficar empatada, mas um dos juízes pediu mais tempo para analisar o processo, o que congela tudo e pode não haver decisão até depois das eleições de 4 de outubro. A juíza Carmen Lúcia manifestou-se envergonhada com tudo o que está a acontecer e porque o Supremo está a transmitir intranquilidade e não tranquilidade cívica no momento de campanha eleitoral.
1: E no início do mês, o presidente brasileiro Lula da Silva exigiu ao Supremo Tribunal uma investigação sobre este caso, que não deixe ninguém de fora, disse na altura Lula da Silva.
0: Editou Pedro Guilherme no simultâneo RTP Antena 1, Continente Madeira e Açores, RTP Mundo e RTP África. E toda a informação atualizada em noticias.rtp.pt. Muito bom dia, são 5:08. Sou José Candeias com Nuno Luís Idri e Carlos Mateus. Consigo até às 7.
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0: Ótima quarta-feira.

Diva com este amor errante. Assim arrancamos a manhã de quarta-feira, 16 de setembro. Muito bom dia. A partir de agora, dando linha ao auditório 213820033. Duas linhas. 213820034. Onde anda você? Onde escuta a RTP Antena 1? E por isso, seja do trabalho, da viagem, daquilo que queira trazer até à rádio, a partir de agora é só inscrever-se. Ligamos para si, com certeza. Mais 351 213820033 ou 0034.

0: Muito bem cantada, Miguel Gameiro. Muito bom dia, são 5:17.
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0: Vou ao encontro do primeiro ouvinte. É o Paulo do Carmo. Bom dia, Paulo.
10: Bom dia.
0: Em Espanha?
10: Sim, neste momento encontro-me aqui entre Madrid e Salamanca.
0: A caminho de Portugal?
10: A caminho de Portugal, sim.
0: Quem sai de Madrid, direção a Salamanca, só pode ser. Paulo, é uma viagem... na Península Ibérica ou já vem de mais longe?
10: Não, atualmente só estou a fazer aqui o serviço ibérico. Normalmente é o sul de Espanha. E pronto.
0: Tem estado aí para o sul de Espanha, tem estado em uns grandes calores ainda, não, Paulo?
10: Ah, sim. Ainda faz lá muito calor para baixo. Mas...
0: Ah, bem,
10: e
0: lá
10: mesmo
0: vai.
10: Aqui em Madrid também ainda faz calor.
0: Pois. Que tipo de carga?
10: Está muito quente.
0: Que tipo de carga transportamos, Paulo?
10: A carga geral.
0: Portanto...
10: Cerâmica, bobinos, papel, carga geral, serviço de lona.
0: O meu amigo é de onde?
10: Eu sou de Andorinha, Coimbra.
0: Andorinha, Coimbra, muito bem. Hoje já chega a casa, Paulo?
10: Ainda não sei. Normalmente eu vou descarregar da Maria da Feira e depois, não sei, posso querer carregar pelo norte e seguir outra vez para cima. Esta semana é a semana para ver as minhas viagens.
0: Ok.
10: E também não podemos perder muito tempo.
0: Mas, é assim, tem de estar presente nos sabores da brasa, não?
10: Sabores em brasa.
0: Ah, em brasa. Em brasa fico eu. Em brasa. Então, explique-se lá.
10: Olha, é um evento que é a segunda edição, que vou realizar a Andorinha. Temos 4 chefes cozinheiros lá da Andorinha.
0: Opa!
10: 2 deles trabalham grandes hotéis no Porto. Outra trabalha em Viseu, outra é formador no IFP, o pessoal lá da Terra.
0: Mas quem é que organiza isto, Paulo?
10: Isto é organizado pela Associação Desportiva e Cultural de Norinha.
0: Já tem muitos anos essa associação, não?
10: Fez 45 anos agora em julho.
0: Você está ligado também à associação? Como é que é?
10: Sim, faço parte da associação também.
0: Boa! E vocês, quer dizer que é a segunda edição, a primeira então, gatilhou?
10: Sim, a primeira já foi há 2 anos, depois ano passado não se fez, e estamos agora a fazer a segunda edição, a tentar melhorar o que estava menos bem, e vamos lá ver como é que corre. Atualmente já estamos com algumas inscrições, e contamos com mais ainda, né?
0: Ouça, e vocês chegaram ao contacto desses chefes que vão, obviamente, dar corpo a uma iniciativa destas, não sendo apenas, pronto, algo normal, é algo que extravasa a brasa e o sabor. Como é que vocês conseguiram chegar a estes nomes? Foi fácil o convite ou principalmente acharam que poderiam associar-se e tornando o evento mais corpulento, é, Paulo?
10: Sim, são chefes da nossa geração, Foram criados ali.
0: Ah, ainda por cima.
10: Pois, fomos todos criados ali, andámos todos na escola. Pá, depois as vidas vão seguindo e cada um segue o seu caminho. Né? Mas isto até incentivado por eles. Também gostam destas...
0: Ainda por cima.
10: Fazer estes eventos. Eu já há uns tempos tinha falado consigo, não sei se te recorda, por causa de um evento que fizemos lá também, que foi as Papas Lavessas.
0: Tenho ideia.
10: Sim, que vamos fazer em fevereiro, que era a altura dos nabos e tal. Sim. E também com o apoio deles, e o apoio, temos um grande apoio da Junta de Freguesia também. Está sempre a apoiar-nos nestes eventos. E vamos ver como é que vai correr. Né?
0: Então, ouça uma coisa, Paulo. Vocês, e sendo os chefes da zona, portanto, eles tomando também a iniciativa conjuntamente convosco, lá com a associação e depois com a junta para aí fora, isto só pode, então, ganhar mais consistência porque uniram-se não só no aspecto profissional, mas também no aspecto popular. E como é que é a reação das pessoas? Da terra da andorinha.
10: Sim, eu acho que as pessoas estão a reagir bem. O pessoal gosta deste evento, não é? É sempre algo diferente que se faz ali na terra. E isto é uma coisa que é diferente de tudo o resto. Não vai haver gás, não é nada cozinhado a gás, é tudo a lenha.
0: Deus nos livre. Então, exatamente, ora bem. Portanto, o sabor é logo outro, não é, Paulo?
10: Pronto, vou chegar ali, ter um arrastado.
0: Oh, Paulo, estou a ouvir, está aí a surgir um bom.
10: Estou aqui numa zona com...
0: Pois, exatamente, calculei. Mas, ouça, é já este fim de semana?
10: Não, vai ser dia 3 de outubro.
0: Ah, ainda falta. Pronto, ok, mas as pessoas já ficam alertadas. 3 de outubro.
10: Pronto, quem se quiser inscrever, pode visitar a nossa página no Facebook.
0: Qual é a vossa... Como é que, no Facebook, como é que vem a vossa página?
10: Associação Desportiva e Cultural da Andorinha, ou então ADC Andorinha. É igual. Está lá o cartaz, está lá o link, com tudo explicado.
0: Portanto, a Associação, como é que é?
10: Associação Desportiva e Cultural de Andorinha.
0: Ou como você disse, AQ, AD?
10: ADC Andorinha.
0: ADC Andorinha, portanto, e vem lá tudo explicado. E o que é que vocês procuram, e com esta antecedência, o que é que vocês pretendem? É apenas dizer às pessoas o que vai acontecer, ou há aí alguma chamada de atenção para quem queira até colaborar ou juntar-se a vocês, em qualquer que seja o facto?
10: Sim, para já pretendemos que seja um evento em grande, uma coisa memorável. E depois também temos o pavilhão em construção, né? Temos o alvoramento feito.
0: Sim.
10: E é sempre uma ajuda para conseguirmos concluir o pavilhão. Né?
0: Ok. Portanto, tudo isto então é a favor da obra e do futuro, é isso?
10: Sim.
0: Boa,
10: é isso mesmo.
0: Boa. Pergunto-lhe, as pessoas que vão a um encontro destes, como é que vão saborear a comida? Isto, sentam-se à mesa, inscrevem-se, como é que fazem, Paulo?
10: Portanto, isto é, depois inscrevem-se, não é normal, depois lá chegar temos uma recepção.
0: Sim.
10: Durante a tarde vamos ter um grupo de gaiteiros que vai andar a animar.
0: Isso é que eu acho que é uma maravilha, os gaiteiros caem sempre bem.
10: Pronto, a partir das 8 horas... abre os portões, as portas. E depois à noite temos uma banda, música anos 80, lá a tocar também. Mas as pessoas não vão chegar ali, não se vão sentar e jantar. Aquilo vai ser aí, a partir aí, sei lá, das 7, aí os chefes lá se vão orientar. Até às 11 da noite está sempre a sair comida. Agora vai sair, por exemplo, um arroz pardo, depois vai sair um veado assado daqui a meia hora.
0: Ai, um veado assado.
10: São então, peças inteiras que vão assar na... em grelhadores que fizemos próprios para aquilo. Não é?
0: Mas as pessoas, então, indo, sentam-se, inscrevem-se, tiram uma senha, como é que depois desfila a comida pela mesa?
10: As pessoas vão à mesa de inscrições, na inscrições tem a pulseira, depois temos várias pessoas nos grelhadores. Depois temos uma linha onde estão 5, 6 pessoas a servir. Aquilo que passa numa fila, não é?
0: Claro.
10: Vai lá servir.
0: Ou seja, tudo organizado, ninguém se ultrapassa. É. Exatamente, é assim mesmo que eu gosto.
10: Somos 34 pessoas que estamos a trabalhar naquilo e vamos tentar fazer pelo melhor.
0: Bem,
10: organizado aquilo.
0: Muito bem, meu amigo.
10: Temos pão a sair na hora, quentinho.
0: Ai, sim.
10: Feito na hora.
0: Ai, valha-me Deus.
10: É.
0: É. Tão bom. Ó, meu caro, então ouça, fica já aqui então esta antecedência, fez muito bem, que é para as pessoas também contarem, no dia 3 sim. de outubro, portanto é um sábado, não é? Em Andorinha,
10: é um
0: Coimbra.
10: Sábado, sim.
0: Andorinha, Coimbra.
10: Andorinha, Coimbra.
0: Isto, a terra não é assim muito grande, onde é que se organiza? É lá no centro, é lá na vossa associação, onde é que é?
10: Sim, é lá na antiga escola primária, que está desativada, e temos lá, onde temos lá a sede da associação.
0: Ah, boa.
10: E é lá que estamos a... Vamos fazer viver.
0: E agora, porque aproveitando a oportunidade, e ainda por cima está ligada à associação que é desportiva e que também é cultural, ao longo do ano, para além deste evento, o que é que vocês fazem mais? Vocês têm malta, têm equipas desportivas, grupos de culturais, como é que é, Paulo?
10: Não, equipas desportivas para já não, por agora não temos, já tivemos outros tempos, agora não. Mas... fazemos vários eventos
0: ao longo do ano.
10: Vários, ao longo do ano.
0: Okay.
10: E depois também temos a Comissão de Festas que também faz alguns eventos também. Pronto, e vamos tentar conciliar uns com os outros para não. Para não
0: pronto, para manter tudo isto, exatamente. Está bem,
10: tentamos
0: ok.
10: conciliar os
0: ok. Ó Paulo, e... só há aqui uma coisa que eu quero dizer. Não espere 3 anos para vir falar comigo, porque quando houver assim próximas, assim mais juntos, eu estou cá para o ouvir, está bem, Paulo?
10: Está bom, fica combinado. A partir do dia 3 de outubro eu vou ligar para dizer como é que aquilo...
0: Não, ouça, dia 3 de outubro eu não estou cá. Portanto, ligará na semana, ligará nos os dias antes. Está cá a Noémia Gonçalves, que obviamente vai querer gostar de o ouvir. O que é que acha?
10: Okay.
0: Acha bem? Pois
10: está
0: claro.
10: Bem. Pode ser.
0: Olha, meu amigo, pergunto-lhe, gosta dela bem ou mal passada?
10: Média.
0: Ah, é como eu, exatamente. Exatamente. Se não vem seca demais, aquilo parece quase palha. Se também for muito ensanguentada, a gente nem sabe o que é que está a comer, não é, amigo?
10: Não, mas aquilo é mesmo bom, porque...
0: Pois poder.
10: Os grelhadores, a carne vai começar a assar às 6 da manhã.
0: Às 6 da manhã?
10: Para a noite, veja como é que está ali, maturada, mesmo ali no ponto.
0: Ah, estes... Ah, eles pensam em tudo. Pois, rito, que é que choro. E acabou. Opa, olha. Então vá, força. Ouvintes, Andorinha. Andorinha fica a quantos quilómetros de Coimbra?
10: Fica a 25 quilómetros, mais ou menos.
0: Para que zona?
10: É o limite do concelho. Para a zona de Tentúgal. Nos pastéis de Tentúgal.
0: Ah, oh, ainda por cima. Pois, já percebi qual é o vosso desporto, já. É comer. Pois. Amigo, olha, foi um gosto.
10: Portanto, quem quiser, está tudo no link.
0: Portanto, no Facebook, Associação Desportiva e Cultural de Andorinha. Está lá tudo, não é, amigo?
10: Exatamente.
0: Meu caro Paulo do Carmo, um abraço à associação, a esta realização, obviamente, que se cumpra e forte. E parabéns, porque isto une a boa vontade de todos. E só assim a Andorinha voa. Um abraço, meu amigo, foi um gosto e boa viagem. Venha bem.
10: Um abraço.
0: Adeus, bom dia, muito obrigado. Isto é à portuguesa.

0: Ana Moura. 28 minutos para as 6 da manhã, 213820033, 213820034. Você traz a história, traz o acontecimento e toda a gente ouve e se calhar muita gente vai. Vamos lá saber do tempo para esta quarta-feira, ainda de verão. Vamos ter céu pouco nublado ou limpo, com mais nuvens em algumas zonas do centro e do sul durante a manhã. Há vento. Vento durante a manhã nas terras altas e à tarde também com rajadas no litoral. Quanto à temperatura, ela desce no interior norte e centro e também no sul. E alguns locais do interior centro e sul também há aí nevoeiro. Para a Madeira, o dia apresenta-se com céu pouco nublado, mais nuvens a partir da tarde e até pode chuviscar nas terras altas. Também desce a temperatura. Para a visão para os Açores, vai ser um dia com abertas e com aguaceiros fracos. Évora, 32 graus, Castelo Branco, Beja e Faro, a máxima é de 31. Porto Alegre e Santarém 30, Funchal chega aos 29 graus, 28 para Braga e Setúbal, 27 para Vila Real, Viseu, Porto Santo e Horta, Porto, Lisboa, Santa Cruz das Flores e Ponta Delgada 26, 25 Bragança, Leiria e Angra do Heroísmo, 24 para Viana do Castelo, Aveiro, Guarda, Sines e Sagres com 23, Penhas Douradas 21.
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0: E agora vamos até longe. Outro Paulo. Olá, Paulo Pedrosa.
10: Olá, bom dia.
0: Bom dia, Paulo. Em que zona da Croácia? Na capital, Zagreb?
10: Estou mesmo à entrada de Zagreb, estou na metro a descarregar marisco. E depois ainda vou para o sul, para Split, fazer a última descarga e a ver se encontro lá uma rotunda para voltar para trás, ir carregar a Itália e ir outra vez para a Escócia.
0: E a grande viagem. E olha, vou entrar de férias, até aí eu consigo fazer esse grande percurso.
10: Então vá, bora.
0: Onde é que você me apanhava? Bem, agora já não vou a tempo para ir até... Por acaso eu conheço a Croácia. Espera aí, você diz que vai para Sul. Vai aqui pela autoestrada, Zagreb Split.
10: É, exatamente. Vou a Split, que é a última descarga que tenho. Já comecei ontem em Itália, na zona de Milão. Ontem fiz Eslovénia e hoje estou a fazer a Croácia.
0: Epá, cada vez que me lembro, acho que até esse cara já abordei isso consigo. Foi uma complicação para entrar entre Itália, Eslovénia, principalmente na Eslovénia, um bocado complicados, arrogantes, também já lá vão uns anos.
10: Isso aqui é tudo só simpático.
0: É, está bem que naquela altura... Olhe, meu caro, isto você vai regularmente a essa zona, não vai, Paulo?
10: Sim. Fazemos muito esta linha, que eu estou na parte mesmo das linhas do Internacional e fazemos muito esta linha.
0: Credo. Também eles têm uma costa tão grande. Ah, também. O Adriático, ali aquela zona, o marisco não é tão bom como o marisco das águas frias lá de cima da Escócia, provavelmente, não, Paulo?
10: Pois, normalmente, quanto mais...
0: Quanto mais fria for a água, melhor sabe o marisco.
10: E o peixe também.
0: Pois, tu tem mais gordura para ganhar resistência, ajuda a temperar a carne. Porque estávamos a falar de brasas. Paulo, como é que foram as suas férias? Isto houve período de descanso? O verão também foi para si ou não?
10: As minhas férias foram curtinhas, ali em julho foram só 2 semaninhas. E agora faltam 2 semanas para ir 3 semanas de férias, agora em outubro. E ir conhecer também a minha netinha que nasceu há 2 semanas.
0: Quer dizer, você é a primeira?
10: É, a primeira, a minha Carminho.
0: E o homem é avô e ainda não viu a neta, você está desejoso de pegar nela ao colo, não? Pois claro.
10: Pode crer. É mesmo.
0: Onde é que ela nasceu, a Carminho?
10: Nasceu pequenina, não nasceu muito grande.
0: Pois é que é Carminho.
10: Exato, mas graças a Deus ela ainda teve que ficar 2 ou 3 dias no hospital para ganhar um bocadinho mais de peso. Mas agora está a correr tudo bem. Tem ali um suplementozinho para além da mama da mãe, mas está a correr tudo muito bem.
0: Isso é lindo se ouvir de um avô. E pergunto-lhe, onde é que ela nasceu, em que terra?
10: Em Coimbra.
0: Epá, hoje, olha, o programa hoje está a começar bem. Tivemos há bocadinho a falar de Coimbra, da Andorinha. Portanto, conhece Andorinha?
10: Conheço. Que eu, há 20 e muitos anos, quando o Candeias ainda estava na outra rádio, eu trabalhava nos combustíveis em Portugal e fazia muita zona de Coimbra.
0: Mas é uma terra que está ali perto e estávamos há pouco com um outro colega seu, o Paulo do Carmo, que é de Andorinha, e que no dia 3... Ouviu? Então, olha, se você está de férias, se calhar ainda vai comer uma coisinha na brasa, não?
10: É bem possível, porque eu a primeira semana vou estar por casa, tenho os exames a fazer, a segunda semana vou de férias mais a família até Cancún, e depois, a terceira semana, estou em casa também. Por isso é possível que dê lá um salto no dia 3.
0: Exatamente. Meu amigo nunca sabe, vai a família inteira também. E a netinha. Ouça, meu caro amigo. E nessa...
10: Não, a netinha ainda não pode ir. A netinha ainda não pode viajar.
0: Ah, ok. Está bem.
10: É muito pequenina para longas distâncias.
0: Não, eu digo à Andorinha. Se ela pode ir.
10: E a Andorinha. Sim.
0: Pois claro. Então,
10: se calhar até bebe lá uma minisita, lá umas bejequitas mais uvo, não sei, se calhar.
0: E eu sou poderosa. E vai lá, vai. Isso deve ser estar em Zagreb. E a grande pau. Olha, meu amigo, por falar em estar por aí, como é que está o tempo aí na Croácia?
10: Está 5 estrelas, céu azul, sem nenhuma nuvem, 20. Ontem, durante o dia, quando eu cheguei aqui, ao fim do dia, aliás, estavam 20 graus, agora estão 15. Mas está uma temperatura agradável.
0: A que horas a parte para Split?
10: Estou só à espera de que mandem abrir as portas para encostar o caminhão ao cais, porque nós estamos a trabalhar com o Frozen, com os lados.
0: Ok.
10: E só podemos abrir as portas quando eles mandam. Vão tirar umas paletes e depois vou para Split.
0: Daí até Split é que 1h30, 2 horas de necessidade.
10: Não.
0: É mais?
10: Não. 5 horas.
0: Por autoestrada?
10: Sim. 5 horinhas. 5 horinhas e 15, mais um corte de 45 minutos que eu tenho que fazer, porque só posso fazer o máximo de 4 horas e meia a conduzir, normalmente até faço um bocado menos.
0: Ok.
10: Mas tenho ali já uma área de serviço de referência onde eu costumo parar, e depois, à partida, se tudo correr bem, pela hora do almoço, estou em Split.
0: A cidade é muito bonita. Você ouça uma coisa.
10: Eu vou descarregar mesmo junto ao porto de Split.
0: Olha, giro.
10: À entrada do porto.
0: Olha, giro. E aproveita o almoço por lá, que eles têm assim umas coisas a mandar para a praça, giras.
10: Tem, sim, senhora. Para além das coisas nos pratos, também tem umas coisas giras a servir.
0: Nossa poderosa, isso é de estar em Zagreb, não? Ouvintes, isto só significa que...
10: A gente na idade vai avançando, mas a cabeça nunca esquece.
0: Eu até associo muito mais é à sua alegria, é esse coração efusivo, sabendo que é vô. Ai, can I open? Ok.
10: I sent by mail. By mail for the office. Can I open? Ok.
0: Pronto. Você mandou um e-mail para o escritório e agora abre a porta, então.
10: É, porque os nossos robôs não têm termógrafo.
0: Okay.
10: E então...
0: Isto é rádio ao vivo. Vá abrindo a porta, fecha a porta, faça barulho à vontade, que é para a gente sentir, exatamente. Na rádio somos todos cegos. Temos que ouvir todos. Então, quanto tempo é que demora a descarregar agora isso?
10: Ah, aqui são só duas paletes. Isto está mesmo no fim.
0: Então,
10: são duas paletes aqui e duas paletes em suplente e está feito.
0: Então, e cada palete pesa quanto?
10: Só depende. Estas por acaso até são grandotas. São grandotas. Isto são rabos de lagosta.
0: Rabos de lagosta?
10: Aham, congelados, sim.
0: Ih, rabos de lagosta. Pois, as cabeças já foi para fazer, se calhar, aí sopa de marisco e pão, para os pacotes. Nunca se sabe. Ó Paulo, olha, meu amigo, que tenha umas ótimas férias, porque já não iremos falar. Continuação
10: Obrigado.
0: De uma boa viagem. Parabéns por ser avô.
10: Quando eu estiver lá de férias em Cancún, eu mando-lhe uma mensagenzinha para o WhatsApp lá com umas fotozinhas das praias.
0: Você acha bem isso? Não, ouça, a mim cumpre-me por falar em nome de muitos ouvintes. Mim você não faz quando... Ah, amigo, divirta-se. Isso é que é bom. E principalmente quando chegar, abraça a sua Carminha, a sua netinha, uma vez que é avô pela primeira vez. Um abraço, amigo. Boa viagem.
10: Obrigada.
0: Tudo bom, obrigado, meu caro? Tudo bom? E é de tão longe. É isto que eu gosto. Onde é que você está? Onde é que escuta a Antena 1? 21-382-0033 ou 0034 ou numa mensagem. Já lá irei.

0: Jorge, bem-vinda. 12 minutos para as 6.
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6: Bom dia, amigos Zé Candeias e todo o auditório da Antena 1. Daqui fala José Luís Costa, da linda Vila de Manteigas, o coração da montanha. Há muito tempo que não vinha à antena e hoje volto a fazê-lo com todo o gosto. E a minha intervenção baseia-se em dois aspectos. Primeiro, convidar-vos a todos a visitarem nesta altura a Serra da Estrela, porque se aproxima a passos largos a estação do outono e nessa altura uma panóplia de cores que dá colorido a toda a serra, com as diversas espécies de árvores a ter as suas folhas no seu auge e a darem um brilho especial a toda a serra. Especialmente no concelho de Manteigas, a Rota das Faias, que têm cores lindíssimas e são cada vez mais visitadas. Visitem a Serra da Estrela, que vale a pena. O outro aspecto é dar as boas-vindas e desejar um excelente ano letivo a todos os alunos de Portugal, desde o pré-escolar até ao secundário, passando pelo ensino politécnico e universitário. Um bom ano escolar para todos. Foi mais uma vez um prazer estar na vossa companhia. O resto de um bom dia, uma boa semana.
0: Não se vai embora.
6: Tudo de bom para todos.
0: É, está o melhor defensor da sua terra. Bom dia, Manteigas. Zé, bom dia. Olá, sou António Guedes, de Mursa, terra da porca, mas estou em França. Ainda por cá, estamos a fazer a boa pinga. Um abraço, José Candeias. Eu, António, estou a fazer a boa pinga. É assim, é mesmo é que é. Então vá, se ainda está por cá, olhe. Dê um toque, se quiser, nós podemos ligar, é só dizer, porque através do WhatsApp, se manifestar o interesse de vir em direto aqui à conversa comigo, é só confirmar o número. Mais uma para escutarmos, vamos lá.
7: Bom dia, Zé Candeias.
0: Bom dia.
7: Quero deixar aqui um abraço para o teu programa.
0: Obrigado.
7: Para o António, para o Passarinho, para o Hélio do Chaplica, para o Viegas do Senico, para o Ricardo da Patinta, para o Marco Custódio, para o Nuno do Olhinhos, Carlos Águia 1 e outros amigos que tenho por aí.
0: Muito
7: estamos
0: tantos.
7: Todos na idade dos três cavalos, como disse aí um companheiro amigo aí na rádio.
0: Eu gostava mais dos dois.
7: Bom programa para ti. Vamos fazer um baixo assinado.
0: Nossa.
7: Para que o prolongar o teu programa até às 8 da manhã. Um abraço do Álvaro do Rodinhas. Façam favor de ser felizes e cuidado na estrada. Até sempre, obrigado.
0: Um abraço, amigo. Vá, tudo bom. Atenção, ora tenho aqui informação. José Candeias, acidente no IC19, sentido Sintra-Lisboa, chegada àquela luz. Portanto, diz-me aqui o Paulo Francisco da Multiplacas. Portanto, descida de Queluz. Acidente no IC19. Algum ouvinte que queira dar mais alguma informação, que nos queira prestar a mim, neste caso à rádio, mas principalmente a quem nos ouve e a quem circula aí na zona, agradeço. 912-120-501. Portanto, Paulo Francisco, muito obrigado. Acidente IC9, no sentido de Sintra-Lisboa, portanto ali, descida de Queluz. Mais uma, aqui um cumprimento. Olá, Jorge Santos, bom dia. Um abraço para Paris. E aqui também outro cumprimento que chega do Arménio. Obrigado, Arménio, a escutar no Barreiro. 912-120-501, WhatsApp, ou então em José Candeias no Facebook.
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0: Chama-se Presente, 40 anos de carreira, Anabela celebra uma vida a cantar, 10 inéditos e uma revisitação, escritos especialmente para a sua voz.
8: A Cidade Até Ser Dia, como sabem, é a canção mais icónica da minha carreira. E é uma canção muito especial e muito feliz para mim. Lembra-me coisas muito bonitas, momentos inesquecíveis, e eu sei que o público acarinha muito esta canção. Agora vão ter a oportunidade de ouvir numa nova versão absolutamente mágica, muito orquestral, muito cinematográfica, e que me faz sonhar, continuar a sonhar com esta canção. Espero que gostem.

0: A nova versão é mais uma das canções que está presente. 40 anos de carreira, portanto, este novo trabalho de Anabela chega ao público no próximo dia 22. Nesse mesmo dia será apresentado no palco do Teatro da Trindade, aqui em Lisboa. 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
0: E hoje é dia de dar os bons dias especiais para Tondela. O Conselho para assinalar o seu feriado municipal celebra-se hoje, neste dia dedicado a Santa Eufémia, a padroeira do Conselho. Não é apenas uma data religiosa, é também um dia de memória, de identidade, de encontro das pessoas lá. E estamos numa terra com uma história muito mais antiga do que o próprio município. O território de Tondela é da antiga terra de Besteiros, foi sendo ocupado ao longo dos séculos, com vestígios que atravessam a pré-história, a época romana e a Idade Média. E uma história que hoje pode ser descoberta, entre outros espaços, no Museu Terras de Besteiros, que reúne o património arqueológico, etnográfico, histórico, artístico e industrial ligado lá ao território. Mas há uma data que é 1515. Dom Manuel I atribuiu foral à Terra de Besteiros, documento que marcou uma etapa importante na organização do Conselho. Em 2015, Tondela assinalou precisamente os 500 anos desse foral. E a tradição mantém-se, portanto, temos aí o dia no município para reconhecer quem ajuda a construir Tondela, cerimónias, homenagens, atribuição de galardões municipais a pessoas, instituições e empresas que se destacam pela sua ligação e pelo contributo para o Conselho. Portanto, hoje não se trabalha em Tondela, celebra-se Santa Eufémia, portanto, aí nessa zona lindíssima que tem a Serra do Caramulo para logo aí perto. Portanto, bom dia Tondela, hoje é o vosso feriado. Previsão do tempo, hoje o Instituto Português do Mar e da Atmosfera no continente é um dia de céu pouco nublado limpo, vento por vezes forte no litoral oeste e terras altas, desce a temperatura máxima no interior norte e centro e também no sul. Na Madeira, o dia prevê-se pouco nublado, mais nuvens durante a tarde, podem até trazer aguaceiros fracos e há vento por vezes forte nos extremos da ilha e nas terras altas pela tarde. Açores, um dia com boas abertas e aguaceiros fracos. Évora, 32 graus, Castelo Branco, Beja e Faro, 31, Porto Alegre e Santarém, 30, Funchal, 29, Braga e Setúbal, 28, Vila Real, Viseu, Porto, Santo e Horta, com 27 graus, 26, Porto, Lisboa, Santa Cruz das Flores e Ponta Delgada, Bragança, Leiria e Angra do Heroísmo, 25, Viana do Castelo, 24, 23, Aveiro, Guarda e Sagres, 21 graus, Penhas Douradas.
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0: 23, Aveiro, Guarda e Sagres, 21 graus, Penhas Douradas.
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0: São 6 horas, 5 nos Açores.
1: O Ministério da Educação diz que cerca de 1000 alunos que estavam sem vaga foram colocados nas escolas desde o início da semana. Contudo, o gabinete do ministro Fernando Alexandre não diz quantos estudantes ainda aguardam colocação. Defesa, migrações e inteligência artificial estão entre os temas que deverão ser abordados durante a manhã pela Presidente da Comissão Europeia. Ursula von der Leyen faz o discurso do Estado da União.
0: Esta hora com 16 graus em Braga e no Porto, Coimbra com 17, Lisboa com 19, estão neste momento 21 graus em Faro. Nas ilhas, Ponta Delgada 22 graus e o Funchal com 23. Edição das 6, Pedro Guilherme.
1: Cerca de 1000 estudantes dos ensinos básico e secundário que não tinham escola atribuída no arranque do ano letivo foram colocados desde o início da semana. Os dados divulgados nas últimas horas pelo Ministério da Educação mostram que os casos até agora resolvidos são na Grande Lisboa. Diana Almeida.
2: Foram 569 os alunos colocados esta terça-feira nas escolas dos concelhos de Almada, Sintra e Amadora, depois de uma reunião com 47 agrupamentos e escolas. Juntam-se aos 405 que foram um dia antes colocados em escolas públicas no concelho de Lisboa. Nessa reunião, com a Agência para a Gestão do Sistema Educativo, estiveram 39 diretores. O Ministério da Educação informa que se resolveram os casos pendentes nestes quatro concelhos, mas ainda faltam colocações. Para hoje está marcada uma reunião com as escolas do Barreiro e Odivelas para encontrar vagas para estes alunos. O gabinete de Fernando Alexandre aponta as matrículas feitas fora do prazo como um indicador que tem dificultado as colocações dos alunos e sublinha que os pedidos podem continuar a chegar. O Ministério admite a constituição de novas turmas, a integração de alunos em regime de supranumerário e a reorganização de espaços escolares. A garantia repete-se. Nenhum aluno em escolaridade obrigatória ficará sem colocação. São 974 os alunos colocados nas escolas públicas entre segunda e terça-feira. São estudantes da Grande Lisboa que não tinham vaga no arranque do ano letivo.
1: O comunicado do Ministério da Educação deixa de fora quantos estudantes aguardam ainda colocação nas escolas. Na maior parte dos casos, as vagas têm sido conseguidas com o aumento do número de estudantes por turma. O Ministro da Educação, Fernando Alexandre, disse ontem que não há provas de degradação da qualidade do ensino em turmas até 30 alunos. O Presidente da Federação Nacional da Educação, Pedro Barreiros, ouvido pela Antena 1, avisa que turmas maiores têm piores resultados académicos.
3: O que era preciso ser dito é que esta integração é uma medida excepcional que tende apenas e só neste atual contexto dar esta resposta e não ficar no ar a ideia de que é indiferente a turma ter 24, 25 ou 30 alunos. Porque isto abre portas, é para no futuro se poder imaginar que as turmas podem ter todas 30 alunos. Em toda a investigação que é feita, aponta precisamente no sentido contrário, onde a dimensão da turma, quanto menor ela for, melhor são os resultados escolares dos nossos alunos e melhor o trabalho que é desenvolvido.
1: A posição da Federação Nacional de Educação, pela voz do Presidente Pedro Barreiros. A Presidente da Comissão Europeia faz esta manhã o discurso do Estado da União. A partir de Estrasburgo, Ursula von der Leyen deverá apresentar novas respostas a desafios como a defesa, migrações, inteligência artificial e também a competitividade. André Neves.
4: O Parlamento Europeu não vê este exercício do Estado da União apenas como um discurso, mas sim como um debate. É o que garante o representante em Portugal desta instituição europeia.
5: Na realidade, o SOTEU é o culminar de um processo em que a Comissão Europeia traduz, em termos de propostas, as prioridades que foram definidas pelo Parlamento através das suas resoluções políticas ao longo do ano.
4: Por isso, há temas que o Hemiciclo Europeu espera que sejam referidos pela Presidente da Comissão Europeia, refere Alfredo Sousa de Jesus.
5: Um exemplo concreto. Quando o Parlamento Europeu se pronuncia por várias vezes sobre a necessidade das redes sociais serem um espaço mais saudável para as crianças, é legítimo que tenha a expectativa que este tema conste das propostas que vão ser anunciadas pela Comissão Europeia.
4: Mas há mais expectativas.
5: O Parlamento espera também, obviamente, anúncios importantes na área da competitividade económica, do reforço da defesa e da sua indústria, do alargamento a ocorrer agora já nos próximos anos e sobre acordos de comércio que permitam à União ter pareceres estáveis e credíveis, sobre a União bancária e de investimento, sobre as migrações e a segurança.
4: Os eurodeputados querem uma Europa mais ativa e menos reativa e que isso seja defendido em concreto nas propostas da Comissão Europeia.
5: Na realidade, o Parlamento Europeu espera uma União que não seja apenas reativa às crises, mas sim que se prepare melhor, que antecipe as próximas crises. Como disse o Presidente Metsola, mais do que medidas avulsas neste ou naquele setor, uma visão de grandes saltos e não de pequenos passos.
4: Parlamento e Comissão convergem em vários pontos e temas, mas discordam noutros.
5: O tema de maior convergência é, obviamente, o apoio inequívoco à Ucrânia. Quanto ao tema de maior divisão, é obviamente o orçamento dos próximos 7 anos para a União Europeia. O Parlamento considera que a proposta da Comissão Europeia ficou claramente aquém daquilo que era necessário para acudir às prioridades atuais.
4: Razões para um processo de negociação e para a fiscalização do mandato da Comissão Europeia pelo Hemiciclo Europeu.
1: Defesa, migrações e inteligência artificial estão entre os temas que deverão ser abordados durante a manhã pela Presidente da Comissão Europeia. O Autarca de Lisboa pede ao Governo para cancelar o sistema Volta de Depósito e Reembolso de Embalagens. Para Carlos Moedas, a reciclagem é necessária, mas o depósito de 10 cêntimos está a tornar-se um imposto e um drama social para a cidade.
6: Um novo desafio. O sistema Volta. A política de reciclagem e reutilização é necessária, mas uma política ambiental não deve ser nem um imposto nem um drama social. Temos visto que este sistema Volta tem sido exatamente isso, um imposto para quem paga e um drama social sem precedentes na nossa cidade. Mais uma vez eu peço ao Governo para fazer exatamente como foi feito em França, cancelar de imediato esse sistema. É uma boa intenção, é um mau resultado, não queremos.
1: A posição do Autarca de Lisboa ontem, durante uma sessão da Assembleia Municipal, o sistema de depósito de embalagens tem provocado impactos negativos na higiene urbana em vários concelhos do país, com contentores remexidos ou mesmo despejados na via pública em busca das embalagens que possam ser depositadas nas máquinas Volta, em troca do reembolso de 10 cêntimos por unidade. O Benfica começa o percurso na Liga Europa de Futebol frente ao AC Milan. A equipa italiana, treinada por Ruben Amorim e onde joga Gonçalo Ramos, nunca perdeu com as Águias em jogos oficiais. Venceu 4 e empatou 2 jogos. O encontro de mais logo em Milão vai ser complicado, assume desde já o treinador do Benfica, Marco Silva.
7: É um local difícil para jogar pela qualidade da equipa. Como se o Milan fosse chegar ao Estádio Luz teria essas mesmas dificuldades também. Um treinador que nos conhece bem a nós, conhece o Benfica bem, conhece o futebol português bem. Portanto, um jogo muito complicado, em que esperamos estar à altura, como é a nossa obrigação.
1: Do lado do Milan, Ruben Amorim vê uma boa partida, dado que as duas equipas estão confiantes.
8: Eu sinto que a equipa está muito confiante, mas nós também estamos preparados para isso. Eu conheço bem o Marco também, conheço bem a equipa do Benfica. Sei também que temos uma pressão enorme, mas eu também conheço que o Benfica também tem uma pressão enorme para ganhar qualquer jogo. E, portanto, eu acho que vai ser um bom jogo e acho que vai ser divertido de se ver.
1: AC Milan Benfica, a primeira jornada da Liga Europa, começa às 8 da noite e tem relato aqui na rádio.
0: 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Muito bom dia, são 6:08. Manhã de quarta-feira, 16 de setembro, sou José Candeias, com Nuno Isidro e Carlos Mateus.
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0: Miguel Araújo. 6:12, também pode contar com josecandeias.programa@rtp.pt. Bom dia.
1: Bom dia.
0: Estou a falar com o Sr. Jorge Santos?
1: Sim, sim.
0: O que é que vai comprar?
1: Madeiras.
0: Para quê?
1: Eu sou carpinteiro. Trabalho aqui em França desde 2007. E temos que acordar cedo para sairmos cedo de casa, claro. Depois a pessoa vai fazer as compras que vai precisar durante o nosso trabalho e vamos fazer as compras de manhã.
0: Então o que é que vai comprar hoje?
1: Olha, hoje vou comprar placas de MDF para fazer umas portas a correr detrás de um balcão de um hotel.
0: Quer dizer que o meu amigo trabalho não lhe falta, não?
1: Não, por acaso não, por acaso está bom. Há fases do ano que são um bocadinho mais calmas, mas no geral sempre funciona bem.
0: Mas,
1: e por acaso, ainda sexta-feira vou a Portugal recuperar também os móveis, que eu também mando fazer móveis em Portugal, na zona de Passos Ferreira, e para vender aqui a clientes. Trabalho com alguns arquitetos. E pronto, tentamos fazer ganhar a nossa vida da maneira que pudermos.
0: E, meu caro Jorge, mas quando dizem recupera móveis, mas estamos a falar móveis usados que recupera?
1: Não. Eu faço encomenda em Portugal, nas fábricas lá, e depois eu passo lá para carregar. Ou mando. Também tenho transportadores que me trazem as coisas, mas por vezes é complicado. Os dias que eles acabam e os dias que eu preciso entregá-los aqui em França, pois às vezes sou obrigado a deslocar meu próprio a Portugal.
0: Mas manda fazer porque o cliente pediu ou faz por uma atitude para depois
1: não é pelo cliente. O cliente pede, neste caso os arquitetos dão-nos os desenhos, são eles que vendem essas coisas aos clientes e depois eu mando fazer em Portugal, pronto, que aqui é mais difícil de fabricar.
0: Aí provavelmente é mais difícil. Aí, olha uma coisa, Jorge. Aí provavelmente poderá ser mais difícil de fabricar, mas quando você me fala em arquitetos, isto já mete aí profissionalismo. E se eles reconhecem, e se você ao longo do tempo tem vindo aqui dar negócio também aos portugueses, mas principalmente levar daqui imóveis, é sinal que gostam. E isto tem-se mantido com firmeza, então, Jorge?
1: Ah, sim. Nós somos uma... De pessoas aqui que, como portugueses, estamos muito bem vistos a nível de todo o tipo de trabalho.
0: A empresa é sua, Jorge?
1: Diga.
0: A empresa é sua?
1: Sim.
0: Há quantos anos tem a empresa?
1: Esta tenho já desde 2011, aqui em França, aqui em Paris, na zona de Paris. E também tinha uma outra em Portugal, até 2007, antes da crise. Estive em 2007, começou a aparecer aqui em Portugal, vim para a França.
0: Quer dizer que você é um homem empreendedor, chega à França, lança-se no terreno, é reconhecido e, ouça, quantas pessoas trabalham para si? Estamos a falar em portugueses, franceses?
1: Não, só por acaso é um pronto, já tive portugueses, mas agora é mais difícil encontrar, agora são mais brasileiros.
0: Pois isso está a ser difícil de encontrar em todo lado. São brasileiros, trabalham, falam a mesma língua, você até se entende bem com eles, não é?
1: É mais fácil.
0: Pois, exatamente.
1: É muito mais fácil para nós. A comunicação dá muito jeito.
0: Ouça, e quem são os seus clientes fortemente aí em Paris ou em França?
1: Não, são de particulares.
0: Sim, mas portugueses, franceses?
1: Não, franceses.
0: E como é que você dá a conhecer o seu negócio? Ou isto, a palavra conta muito?
1: Não, isso aqui nós chamamos, aqui há um velho ditado, que é uma expressão que se usa aqui em França, que é o abuchorei. Quer dizer que isto uma pessoa nem precisa muita publicidade. Faz uma coisa, o cliente fica contente, esse cliente vai transmitir a outro amigo.
0: Lá está.
1: Isso vai passando de uns para os outros.
0: Vai passando de buche para buche, não é, amigo?
1: É isso mesmo.
0: Abre a boca e toma lá uma buche.
1: E depois também sou numa zona de Portugal onde há muito bom vinho. A nossa aldeia chama-se a capital da vinha. É o Pé de Pinhel. no Conselho de Pinhel, Pala, capital da vinha.
0: A terra chama-se Pala?
1: Sim, Pala, Pala do Conselho de Pinhel. Pala Freguesia do Conselho de Pinhel.
0: Até aí, capital da vinha. E quantas pessoas moram na Pala?
1: Ah, é muita gente ainda. Há muitos jovens que se dedicaram. Aquilo é só vinhas. É, temos, eu podia dizer o número de hectares, mas enquanto...
0: Mas olha para onde a conversa foi, que é ótima. Ó Jorge, e quando estamos a falar ali na zona de Pinhel, há por ali bom vinho. Aliás, Pinhel tem até, acho que, uma boa adega cooperativa, não é?
1: Sim, sim, a adega cooperativa de Pinhel, que é uma das maiores a nível nacional.
0: Pois, exatamente. E você, quando vem cá, leva para aí também, ou vai à Paula?
1: Não, depois eu levo. Sim, levo, mas é para trazer para amigos, para clientes, às vezes... Às vezes para, pronto, há pessoas que trazem vinho do Porto, outras pessoas que trazem outra coisa, que o meu começou da zona do vinho da minha terra, gosto de mostrar o que há de bom na minha zona.
0: Este homem, assim quer ser seu grande amigo, que é também para beber à Paula.
1: Ah, sim.
0: Entenda-se à maneira da terra. Não sei o que é que as pessoas perceberam, mas pronto, isto está a gente
1: para te... Eles gostam,
0: ficam todos contentes. Oiça, quando é que cá esteve? Em férias?
1: Não,
0: se é que teve?
1: Tive 4 semanas em setembro, ou em agosto. Vim no dia 6 de setembro para cima e agora, normalmente, não estava previsto, mas normalmente sexta-feira volto outra vez. Volto outra vez para ir, como disse, vou à zona de paredes, a recuperar algumas coisas e depois volto. Mas depois eu faço muitas vezes, eu vou e venho.
0: Vai e vem, está certo.
1: E dá Portugal.
0: Olha, isto quem faz compras deste tipo de materiais de construção, provavelmente na periferia de Paris, não, Jorge?
1: Sim. É assim, é que está a Paris, praticamente. Agora, neste caso, estou a 500 metros do chamado periférico.
0: Não há problema, deixa ficar por aí, eu ponho um metro, chego lá mais depressa.
1: Eu vou ligar uma fotografia para ver o movimento que está aqui a
0: toa. Ouça lá, Jorge, e o meu caro, portanto, começa a trabalhar daí, sai diretamente para o cliente, vai à sua oficina, prepara coisas, como é?
1: Sim, eu tenho, passo de manhã para recuperar a minha carrinha no meu depósito. E depois vou diretamente depois para o cliente. Depois passo, se tiver que comprar alguma coisa, no caso dos dois compro. Se eu tiver nada a comprar, gosto de ser igual, porque senão depois uma pessoa apanha muito trânsito e para fazer e às vezes aqui. A mim não me estorba, que eu já estou habituado, não me diz nada, mas há pessoas que não conseguem.
0: Ui.
1: Que às vezes para fazer, sei lá, 10 km ou uma coisa do género, demora-se uma hora ou mais.
0: Ou mais. Eu não sei se lhe perguntei, mas reforço-me. Como é que se chama o seu negócio? Você tem um nome de empresa? Como é que é?
1: JMS Menuzari. JMS, que são as minhas iniciais. Jorge Manuel dos Santos.
0: E depois?
1: Menuzari. Menuzari, que é, em francês é em português é carpintaria.
0: Exatamente. Muito bem. Portanto, ó meu amigo, quem diria, sem esperar, que a gente estava aqui nesta fabulosa conversa?
1: É verdade, não estava a contar, porque eu normalmente estava a ver para falar e mando mensagens, mas pronto, mas foi. É assim. Foi um prazer.
0: Ouça, eu não o chateio mais. Faça as suas compras.
1: Obrigado.
0: Agora você não se vai embora sem mandar aquele grande abraço lá para a Paula. Vamos lá, meu amigo.
1: Um grande abraço a todos os paleiros e que façam e tenham uma boa vitima, que é preciso agora neste momento. E a todas as pessoas em geral. Para o vosso auditório, para quem trabalha na rádio na Antena 1, que é a minha rádio preferida. E especial para o Zé Candeia, está bem? Um grande abraço.
0: Amigo, foi um gosto. Parabéns pelo homem que é, pelo empreendedor e mais, por também dar negócio aos portugueses por aqui, logo reconhecida a qualidade. Foi um gosto, Jorge Santos. Felicidades.
1: Okay, obrigado.
0: Tudo bom? Obrigado. Vamos lá às compras. Muito bom, muito bom.
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0: 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Entretanto, há pouco davam-nos conta de um acidente no IC19, no sentido Sintra-Lisboa, ali junto a Queluz. Qualquer informação que possam atualizar será...

0: Tito Paris com este Feitiço e Amor. Está aqui uma rica ideia em Moura. Ruas que falam, caminhos do azulejo, que convida a descobrir a história de Moura através das ruas e dos azulejos. E há ruas que guardam histórias nos seus nomes e que escondem memórias nas fachadas, nas igrejas. E é precisamente esse património que passa a próxima edição de Ruas que Falam, iniciativa promovida pela Câmara Municipal de Moura, que ao longo dos anos convida os moradores e visitantes a olhar para a cidade de uma forma diferente através da história, da toponímia, da arquitetura e das memórias associadas aos seus lugares. Eu acho isto interessante. Eu cada vez vou a Évora. A última vez andei, gosto logo de manhã andar pelas ruazinhas e depois tiro fotografias à toponímia. Tem lá com cada nome de rua. É como aqui em Lisboa, os becos. E está com cada nome. E está assim de giro. E as pessoas às vezes não se levantam de casa, não saem de casa para ver a sua própria terra. Ora bem, e o tema Caminhos do Azulejo, o percurso marcado para amanhã, é amanhã às 6 da tarde, propõe uma viagem pela presença das Azulejaria em Moura, e o ponto de encontro é em frente à Câmara Municipal. E a proposta é descobrir uma riqueza azulejar que atravessa séculos, do século XVI ao século XX, e que se encontra tanto em edifícios religiosos como nas fachadas e espaços urbanos da cidade. E é um património que se vê nas ruas. Portanto, temos azulejos e temos representações muito reconhecíveis de expressões da arquitetura e da identidade cultural. E depois eu digo assim, já que mandaram isto para o e-mail, então agora deixa-me cá e procurar assim uns nomes de umas ruas engraçadas lá por Moura, e encontrei ruas que já tinham sido até escolhidas para contar as histórias. Olha, a Rua dos Lagares, a Rua da Latoa e a Rua dos Oleiros, por exemplo, remetem para antigas atividades económicas e artesanais e para saberes que fizeram parte da identidade da cidade. E a Câmara até testemunha as tradições agrícolas e artesanais. Depois há a Rua Serpa Pinto e a Rua da República, que já também fizeram parte de um percurso antigo. A primeira homenageia Serpa Pinto, depois também que esteve relacionado com o desenvolvimento urbano de Moura. E depois há ainda a Rua dos Espingardeiros, a Rua dos Carmelitas, a Rua dos Calatrim, a Rua da Igualdade ou a Rua das Terçarias. Eu imagino agora um ouvinte que me esteja a escutar em humor e que mora numa destas ruas. É fantástico. Portanto, é assim. É uma cidade que vai-se descobrir a pé. É a riqueza dos caminhos do azulejo. Portanto, para descobrir Moura devagar. É assim que os alentejanos gostam. Portanto, é amanhã, a partir das 6 da tarde, concentra-se tudo em frente à Câmara. E depois é um percurso no final do dia, quem me dera a mim também, para descobrir o que a terra nos conta, às vezes num simples azulejo, e que as pessoas nem se apercebem porque é que se chama assim ou quem é que o pôs lá. Portanto, um ótimo dia para já hoje para Moura, e amanhã um grande percurso, porque em Moura há ruas que falam e há muita parede que conta muita história. Quanto à previsão para hoje, o dia apresenta-se com céu pouco nublado, embora durante a manhã há algumas nuvens aí no centro e no sul. Depois temos vento durante a tarde no litoral oeste, ainda durante a manhã e para o final da tarde nas terras altas, e desta temperatura no interior norte e centro. Para a Madeira, o dia apresenta-se com poucas nuvens, mas durante a tarde elas surgem, e nas vertentes norte até podem trazer aguaceiros fracos. Há evento nas terras altas e nos extremos da Ilha da Madeira. Quanto aos Açores, é um dia com boas abertas, embora com alguns aguaceiros fracos. Máximas: Évora 32 graus, Castelo Branco, Beja e Faro 31, Porto Alegre e Santarém 30, Funchal 29, Braga e Setúbal 28, Vila Real, Viseu, Porto Santo e Horta 27, 26 graus, Porto, Lisboa, Santa Cruz das Flores e Ponta Delgada, Bragança, Leiria e Angra do Heroísmo 25, Viana do Castelo hoje com 24, 23 Aveiro, Guarda, Sines e ainda para Sagres, e são apenas 21 graus para as Penhas Douradas. Agora vamos à informação e para destacar está aqui o Diogo Miguel Pereira. Bom dia, Diogo, bem-vindo.
1: Olá, José, bom dia.
0: Diogo, alterações viradas para Bruxelas, começas por aí, não é, Diogo?
1: Vamos olhar hoje para o Estado da União e esse ponto de situação que vai ser feito mais ou menos daqui a uma hora e meia. Vai ser feito por Ursula von der Leyen, a Presidente da Comissão Europeia, faz hoje uma radiografia da União e coloca na mesa quais as prioridades para o próximo ano. A correspondente da Antena 1 em Bruxelas, André Neves, vai acompanhar esse discurso, vai trazer-nos o essencial ao longo dos noticiários do programa da manhã. E no ponto central teremos análise a tudo isto com o embaixador Luís de Almeida Sampaio. É o grande destaque da manhã de hoje. Por cá, a situação no país é ainda de incêndios. Há esta hora três que ainda não estão controlados pelos bombeiros: Mirandela, Portel e Freixo de Espada à Cinta. Vamos acompanhar a evolução deste combate às chamas ao longo do programa da manhã de hoje.
0: Olha, Diogo, e continuamos a acompanhar a situação do incêndio das escolas, não é?
1: Sim, com uma espécie já de boa notícia, digamos, que veio da última noite. Foram colocados os mais de 500 alunos de Almada, Sintra e Amadora que estavam sem professor. Foi pelo menos isso que informou já esta noite o Ministério da Educação num comunicado que já foi lido pela Diana Almeida, que nos vai dar conta de tudo já a partir das 7 da manhã. Ainda na manhã de hoje vamos olhar também para a situação de Almada, onde cerca de 500 pessoas ficaram desalojadas em fevereiro por causa do mau tempo. 7 meses depois, ainda há mais de 150 pessoas que ainda não têm uma solução. A jornalista Cláudia Martins vai dar-nos conta desse caso e também o trabalho da autarquia em resolver este assunto. É também um dos destaques da manhã de hoje.
0: Os destaques da informação, Diogo Miguel Pereira.
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0: Recuperando os táxi com esta chiclete, 22 minutos para as 7 da manhã, a Mónica Amaral entra bem cedo para preparar tudo o que diz respeito ao trânsito, que avança ao pormenor depois das 7, mas ela antecipou e quis aqui servir o auditório a esta hora por causa do que se passa no IC19. Minha cara Mónica, bom dia, bem-vinda.
1: Olá, bom dia, José Candeias.
0: E então, o que é que temos no IC19? Conta.
1: Temos um despiste, é na descida de Queluz, é no sentido Sintra-Lisboa, já está então a deixar o trânsito bastante condicionado e já com algumas paragens à passagem pelo local, isto porque está a ocupar a via direita e o trânsito já começa então a acumular aqui nesta zona de Queluz, no sentido Sintra-Lisboa.
0: Portanto, esta primeira informação já em avanço, já sabe que com o que vai contar e claro que nós temos a nossa linha verde ativa depois das 7. Conto com ela, nós contamos consigo e boa viagem.
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0: Bom dia, Maria dos Anjos.
6: Bom dia, Sr. Zé Candeias.
0: Como é que está a senhora?
6: Estou bem.
0: E o Sr. Zé Francisco?
6: O Sr. Zé Francisco é que tem andado um pouco mais, um pouco adoentado.
0: Mas, tirando isso, aí vão vivendo cada dia aí em Borba, não é, Maria dos Anjos?
6: Sim, senhor.
0: Tire lá o senhor, senão já não vou na sua casa. Ouça lá. A senhora está mesmo em Borba? É só o Zé Candeias. A senhora está mesmo em Borba?
6: Sim, é mesmo em Borba.
0: Sim, senhor. Portanto, se alguma dúvida houvesse, a senhora, só pela forma de falar, é alentejana de Gema. Uma vida hoje, se calhar, mais descansada, se calhar muito trabalho ao longo da vida, não, Maria dos Anjos?
6: Sim, nós trabalhámos muito, mas agora fizemos pausa, claro.
0: Então, a idade não perdoa, não é, minha cara?
6: Ah, claro.
0: Sempre, a vossa vida foi sempre feita aí no Alentejo, em Borba?
6: Sim.
0: E...
6: A 3 quilómetros de Borba.
0: 3 quilómetros de Borba.
6: Entre Borba e Vila Viçosa, numa fazenda.
0: E isso deve ser um território bonito. Olha, fica logo entre duas belas terras. Então,
6: sim.
0: Toda uma vida dedicada à agricultura, Maria dos Anjos?
6: Toda a vida. Sim. O meu marido não, o meu marido foi nos mármores. Eu fui na agricultura.
0: Ai, o seu marido andou aqui, aí nos mármores. Pois isso aí é o que não falta.
6: 40 anos andou nos mármores.
0: Iapá. E hoje a senhora ainda tem, se calhar, aí uma hortinha, um quintalinho que cuida ou não?
6: Olha, por acaso sim, aqui em Borba tem um quintalinho, tem galinhas, tem plantação para nós comermos.
0: Isso dá saúde, não dá?
6: Dá
0: saúde. Então, e o meu caro Zé Francisco está aqui? Está no quarto? Está a descansar ainda, é, Maria dos Anjos?
6: Sim, estamos os dois ao pé um do outro.
0: Ele está a ouvir a nossa conversa, não está?
6: Ah, sim, está.
0: Tão bom. Então, e o casal, Não sei, passou por aqui um pássaro. Sabe como é que é? No Alentejo a passarada, é roxinóis, verdes gás, nanana. Passou aqui um pássaro que me disse que hoje é um dia especial para o casal.
6: É sim, graças a Deus, até esta data.
0: E que dia é o de hoje, Maria dos Anjos?
6: 58 de casados.
0: Ia, que lindo, ouvintes. Eu vou terminar o programa com uma conversa destas. A senhora conheceu aí o Sou Zé há tantos anos. Isso foi aí na zona, foi aí na terra, Maria dos Anjos?
6: Sim, sim, sim. Olha, para lhe dizer ao senhor, nós já ouvimos o seu programa desde que o senhor entrou no programa há 30 e nem sei quantos anos.
0: Já na outra rádio.
6: É a segunda vez que eu falo com o senhor este ano.
0: É, então sempre bem-vinda, minha cara, exatamente.
6: Então... Em abril, quando o meu marido fez 78 anos e estou a falar hoje.
0: Então quer dizer, a senhora só me fala em datas fantásticas, em datas comemorativas.
6: É verdade.
0: Então, uiça, eu posso dar uma palavrinha aí ao Tizé?
6: Sim, pode dar, sim.
0: Então passa aí o telefone, mas olha, não se vai embora que eu também lhe quero dar depois uma palavra.
6: Está
0: em voz alta, eles percebem tudo. Olá, Tizé.
7: Zé, como é que está? Bem?
0: Eu estou. E o meu amigo, como é que vai? Tirando essas mazelazinhas?
7: Estou contente. Fazer muitos anos casado. É a coisa mais linda do mundo.
0: Ah, isso achou você na altura, quando olhou para ela, que a trepita, esta leva-me ao altar, foi isso, ó, Sou Zé?
7: Sim, doutor.
0: Doutor, é, doutor da vida, é. Ui, sei lá. Então, com que idade é que vocês começaram a namorar?
6: Olha, para dizer a verdade, eu tinha 16 anos quando fui viver com este homem.
0: Ia tantos anos, ia que amor.
6: Ia... Ao fim de um mês, faz hoje 58, casamos. Mas ao fim de um mês de estarmos juntos, faz hoje 58.
0: Se é que foi... Oh, Maria dos Anjos, se é que foi amor, hein?
6: É verdade.
0: E casaram
6: 58,
0: onde? Onde é que casaram?
6: Casámos na matriz de Borba.
0: E isso é muito bonito.
6: A igreja matriz de Borba.
0: E você ia tão bonito, ó Maria dos Anjos.
6: Naquela altura não se usava, como nós já estávamos juntos, não se usava vestido de noiva.
0: Ó Maria dos Anjos, a senhora é bonita pela cara, interessa lá o vestido. Olha, olha.
6: Sim, não se usava, era um fatinho.
0: Era um fatinho, exatamente, ia composta e já está.
6: Sim, claro.
0: E o Zé também ali, aprumado, ali no seu belo fatinho, não era, Maria dos Anjos?
6: Ele tinha 20, ele tem mais 4 anos que eu.
0: Pronto, ok.
6: Eu tinha 20 e ele tinha 16, aí pode o Zé ver.
0: Filhos.
6: Como foi?
0: Filhos.
6: Filhos, tenho um casal, tenho um com 56 e tenho uma com 50. Oi, morei na Torre da Marinha, a minha filha, com 52.
0: Vida bonita. E netos, Maria dos Anjos?
6: Sim, sim. E netos tenho. Netos tem 4. E queria dizer ao senhor Zé Candias que hoje tem um que faz 15 anos.
0: E
6: Rufino.
0: Então quer dizer, a senhora tem um neto que comemora o aniversário quando vocês comemoram os anos de casado.
6: Faz hoje 15 anos, é o que mora aí na Torre da Marinha.
0: Quando é que vocês se encontram todos?
6: Olha, nós era primos aos anos dele, por acaso éramos. Mas como o meu marido não está bem, pensámos em não irmos. Logo vimos por WhatsApp e damos os parabéns.
0: Muito bem, muito bem. Que bonito. Ouvintes, 58 anos, isso é que foi amor, hein? Namoraram-se há um mês e vai daí, sim, casaram. Ó, oh, Maria dos Anjos, naquela altura havia lua de mel?
6: Não, Zé Candir, não havia nada.
0: Ah, mas havia, sempre
6: não.
0: Houve...
6: Não
0: sempre...
6: havia possibilidades de nada.
0: Está bem, mas pronto, a lua de mel pode ser aqui, pode ser acolá.
6: A lua de mel fizemos lá à nossa maneira.
0: Exatamente, muito bom. Vão, ouça, vão almoçar hoje, vão fazer assim um passeiozinho diferente, como é que vai ser aí com o senhor Francisco?
6: Fazemos o possível.
0: Muito bem.
6: O impossível, para a coisa correr bem no dia de hoje, não?
0: Ó Maria dos Anjos, O que é que significam 58 anos de casados, de amor, que a gente sabe que a vida tem, pronto, as suas dificuldades, mas isto é compreensão, é gostar-se muito um do outro,
6: sim,
0: e perceber,
6: sim,
0: que a vida só faz sentido havendo amor entre duas pessoas, não é?
6: Sim, Zé, olha, é mais compreensão, é mais a gente fazer para o dia-a-dia correr bem e compreendermos um ao outro.
0: Muito bem, sim senhor.
6: E agora digo-lhe outra coisa, para finalizarmos a conversa. Hoje precisamos um do outro e damos cada vez melhor.
0: Muito bem. Para o tempo, é caso fazer para o tempo que nos resta, que,
6: sim, que nos
0: recompensemos bem, e neste caso,
6: sim,
0: um ao outro.
6: Agora é que nós temos preciso um do outro, não?
0: Muito bem, exatamente. Aliás, agora, é pronto, lá está, à altura depois faz a necessidade. Ó, Sr. Zé Francisco, você tem aqui uma mulher, por isso é que você anda aí no meio dos anjos. Muito bom, muito bom. E o que é que faz? Oh, meu caro José, e você, lá está, uma vida também de muito trabalho. O que é que você fazia nos másmos? Você punha lá dinamite, serrava, como é que, o que é que fazia? Fazia lá?
7: Fazia tudo, era com martelo.
6: Não sei se o José sabe, era caboqueiro. Era trabalhar de martelo.
0: Epá! Sim, senhor. Quantas vezes, Zé, quantas vezes é que o martelo foi ao dedo?
7: Muitas vezes.
0: Ai, nessa altura a gente chama por flores e outras coisas, etc e tal. Oh, meu caro casal, Maria dos Anjos e José Francisco, parabéns pelo vosso dia, pelo vosso exemplo.
6: Obrigada.
0: 58 anos. E é como se eu estivesse aí para vos dar um abraço, porque estas coisas são do melhor. Felicidades.
6: Obrigada,
0: para vocês,
6: obrigada,
0: e para a,
6: obrigada,
0: família. Foi um gosto, hein?
6: Obrigado.
7: Obrigado.
6: Tudo bom, até que Deus queira.
0: Exatamente. Muito bom.
6: Deus.
0: Um abraço, um beijo, tudo bom.

0: Chama-se Foste Tu com Blaya.
1: Olá, senhor José Candeias, aqui é o senhor, aliás, é o David, aliás, é Gourmet Talk Chef, que estou chamado no Instagram e no TikTok, sou chefe de cozinha numa escola em França, estamos a fazer refeições todos os dias para 350 crianças. É para vos dizer, a gente de manhã, sempre para vos escutar, quando estamos a preparar a cozinha, ou a trabalhar no escritório. E muito obrigado por o que você faz. É com muita alegria que a gente vos escuta todos os dias. Muito obrigado por tudo.
2: E muito obrigado,
1: que orgulho.
2: Chefe. Muito obrigado.
1: Ser
2: bom
1: português,
2: dia.
1: Sempre.
2: Obrigado, muito bom, sim senhor. Portanto, um bom trabalho e sempre aqui aguardando as vossas mensagens. A próxima para escutar.
3: Ora, muito bom dia, Zé, bom dia.
2: Alô.
3: Não é por acaso que lanças aí o novo disco da Anabela, e não, é para aqui a relembrar um bocadinho que dia 27 de setembro, às 17 horas, no CAI, penso eu que a Anabela também vai cantar essa música que passou aqui agora na rádio.
2: Claro que vai.
3: Pronto, Zé, é só para relembrar que o grupo Recreativo e Instrução de Lares vai fazer tal evento com a Anabela, e espero que a malta vá ver o concerto, até porque há bilhetes à venda. Bom dia, Zé, e boa continuação. Fala aqui o Luís Neves, da Figueira da Foz.
2: Fizeste muito bem, Luís, em ter ligado. Um grande abraço. Aqui vai mais um ouvinte em viagem desde Lisboa para o Porto para um dia de formação. Venho do mundo da beleza, onde criamos a beleza faz avançar o mundo. Quero só deixar um abraço ao Zé Candeias, a todos os ouvintes que vão ir desse lado, nos carros, nos caminhões, nas obras, nos escritórios, ou simplesmente a começar mais um dia. Obrigado. Oh, João Antunes, tudo bom? Venha sempre e, quem sabe, até explorando numa conversa a beleza do seu trabalho. Ora bem, portanto, aqui o Paulo Madeirense também a dar conta do acidente do IC19, o nosso serviço de trânsito está a acompanhar. Também

0: diz a comemorar uma viagem dos 50 anos de matrimónio por Espanha. Mas aqui, este brasileiro amante de Portugal, mesmo que em Espanha, está ligado aqui à RTP Antena 1. Só para terminar, para dar conta, neste caso, é o Bruno, com Lada Leirosa, mais um dia de trabalho, muito obrigado, e o Eduardo Caetano, que também cumprimento, estando na Alemanha. E pronto, está tudo dito da minha parte, agora é a vez José Carlos Trindade avançar. Zé, há algo que queiras destacar, meu caro?
1: Há bocado ouvinte escreveu que a arte salva o mundo, e nós vamos falar de arte, ou melhor, que há belezas que salvam o mundo, disse o ouvinte, creio, ou escreveu, e a arte é uma das coisas que salvam o mundo. Vamos falar sobre isso depois das 9:30, a reabertura do Teatro Dona Maria II, vamos lá para falar sobre como vai ser a festa. O Benfica joga hoje em Milão para a Liga Europa, o último terço com o António Tadeia fala sobre isso. Ora, em Milão começamos depois das 7:20, vamos lá no fuso horário.
0: Muito bem, Zé Castro Trindade, Eduardo Maia, é a equipa toda que se forma para amanhã da sua rádio. Até amanhã às 5.

0: Berg com Mabel deixou-nos a um minuto das sete. 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A temperatura volta hoje a descer mais no interior e também no sul do país. Mantém-se o céu limpo. Não nas ilhas, nos Açores, nuvens até com aguaceiros fracos no sol da Madeira. Algumas nuvens à tarde, aguaceiros a norte e terras altas ao fim do dia. Évora deve chegar aos 32. Hoje a máxima para Castelo Branco, Beja e Faro é de 31. 30 Porto Alegre e Santarém. Funchal, 29 graus. Braga e Setúbal, 28. Vila Real e Viseu, 27. 26, Porto, Lisboa e Ponta Delgada. Bragança e Leiria, 25. 24 graus em Viana do Castelo. Aveiro e Guarda, 23. 21 nas Penhas Douradas. Atenção que a esta hora há acidente no IC19. Vamos ao trânsito depois das 7 da manhã.
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0: Sete horas em Portugal continental e na Madeira, 6 nos Açores. Manhã de quarta-feira, dia 16 de setembro. Eduarda, bom dia.
2: Olá, bom dia, José Carlos.
0: Começamos aqui mais uma emissão até às 10. A esta hora, mais de 1 milhar de bombeiros combatem 3 incêndios.
2: Foi assim durante toda a noite. Vamos atualizar o estado do combate aos incêndios de Proença à Nova, também de Mirandela e de Portel, os fogos que mais preocuparam durante a noite a Proteção Civil. No Ministério da Educação, a preocupação é encaixar nas turmas todos os alunos que ainda estão sem vaga. Ao princípio da noite foi feito um novo balanço, vamos conhecê-lo neste jornal. No dia em que os olhos estão postos em Estrasburgo e no discurso do Estado da União de von der Leyen, com o

0: embrião de um segundo mandato de António Costa à frente do Conselho Europeu já em marcha.
1: Porto e Coimbra agora com 16 graus, 19 em Lisboa, 21 em Faro, 22 Ponta Delgada, Funchal 24. Edição de Eduardo Maio.
0: É o incêndio de Proença Nova, aquele que ainda mobiliza mais meios a esta hora. Incêndio no distrito de Castelo Branco. Está em fase de resolução, mas mantém mais de meio milhar de bombeiros no terreno. Em Portel, no distrito de Évora, 350 de operacionais combatem duas frentes de fogo. Nesta altura, não há casas nem povoações em risco. Está a arder uma zona de mato, mas aquilo que mais preocupa os bombeiros é o vento, que está a soprar em várias direções. Explicou ao jornalista Miguel Soares, o comandante subregional de Emergência e Proteção Civil do Alentejo Central, Fábio Pontes.
2: O incêndio continua ativo. Temos neste momento no local 352 operacionais e 129 meios terrestres. Os trabalhos estão a decorrer favoravelmente, apesar de com alguma dificuldade devido ao muito vento no local. Um vento muito, muito errático que muda muitas vezes de direção.
3: E quando é que pensam que podem ter o incêndio debelado ou estamos longe disso?
2: Não lhe consigo fazer uma previsão, até porque, como lhe disse, há muito vento no local, errático, que está a criar muitas dificuldades ao combate e aos meios no terreno.
0: Não há ainda previsões para dominar este fogo em Portel. Um outro incêndio em Sedães, Mirandela, no distrito de Bragança. Este fogo começou ontem à tarde, acaba de ser dominado, adiantou o segundo comandante sub-regional das terras de Trás-os-Montes, Júlio Miguel, à Antena 1.
4: Aqui a situação está controlada, o incêndio está dominado. No momento não temos nenhum foco ativo. As equipas no terreno encontram-se a fazer escaldo e vigilância ativa durante o dia de hoje.
0: Este é o mapa dos incêndios, ou pelo menos dos incêndios que mais preocupam a esta hora. Vamos continuar a seguir de perto o trabalho dos bombeiros nestes três incêndios ao longo das próximas horas. O Ministério da Educação fez ao fim do dia um balanço dos alunos que estavam sem vaga nas escolas na Grande Lisboa e que entretanto já foram colocados. Ao todo, desde o início da semana, foram colocados quase 1000 alunos e o Governo garante que ninguém vai ficar de fora, mas o Ministério da Educação revela também que mais de metade destes alunos fizeram as matrículas já fora do prazo e ainda continuam a ser recebidas diariamente novas matrículas. Diana Almeida.
5: Foram 569 os alunos colocados esta terça-feira nas escolas dos concelhos de Almada, Sintra e Amadora, depois de uma reunião com 47 agrupamentos e escolas. Juntam-se aos 405 que foram um dia antes colocados em escolas públicas no Conselho de Lisboa. Nessa reunião, com a Agência para a Gestão do Sistema Educativo, estiveram 39 diretores. O Ministério da Educação informa que se resolveram os casos pendentes nestes quatro concelhos, mas ainda faltam colocações. Para hoje está marcada uma reunião com as escolas do Barreiro e Odivelas, para encontrar vagas para estes alunos. O gabinete de Fernando Alexandre aponta as matrículas feitas fora do prazo como um indicador que tem dificultado as colocações dos alunos e sublinha que os pedidos podem continuar a chegar. O Ministério admite a constituição de novas turmas, a integração de alunos em regime de supranumerário e a reorganização de espaços escolares. A garantia repete-se. Nenhum aluno em escolaridade obrigatória ficará sem colocação. São 974 os alunos colocados nas escolas públicas entre segunda e terça-feira. São estudantes da Grande Lisboa que não tinham vaga no arranque do ano letivo.
0: Tem havido reuniões todos os dias desde segunda-feira, hoje há mais uma com a Agência para a Gestão dos Sistemas Educativos que reúne desta vez com os diretores de Odivelas e do Barreiro, também para nestes dois concelhos tentar encaixar nas escolas os alunos que estão ainda sem vaga no ensino público. Começa hoje a campanha de vacinação contra o vírus sincicial respiratório para os bebés que nasceram a partir de 1 de abril deste ano. Eles já podem, a partir de hoje, os pais já podem vacinar os bebés. Filipa Prata, pediatra e coordenadora da Comissão das Vacinas da Sociedade Portuguesa de Pediatria, explica qual é a importância desta vacina e o que é que ela pode prevenir.
6: É um vírus que é responsável por um número muito importante de infecções respiratórias na criança pequena, sobretudo abaixo dos 2 anos, e realmente a maioria das crianças, quando chegou aos 2 anos, já teve pelo menos um episódio de bronquiolite, algumas com os quadros mais graves, com complicações, e que implicam um número importante de idas ao serviço de urgência, hospitalizações, e algumas até têm que ficar entradas em cuidados intensivos. E por isso, esta imunização, o que é que vai fazer? Vai diminuir o risco de doença grave e hospitalização decorrente da infecção pelo VSE em idade pediátrica. Por outro lado, vai também, ao fazer isso, diminuir a necessidade e a pressão sobre os serviços de saúde.
0: As vantagens da aplicação desta vacina contra o vírus sincicial respiratório, uma campanha que vai arrancar hoje. Os bebés que nascem a partir de hoje são vacinados ainda na maternidade. Aqueles que nasceram desde abril até ao dia de ontem vão ser chamados aos centros de saúde para receberem a vacina contra este vírus respiratório. Os lucros extraordinários das petrolíferas podem vir a ser taxados. O Governo tem uma proposta pronta que já deu entrada no Parlamento para ser apreciada pelos deputados. A ideia é aplicar uma taxa de 33% sobre a parcela dos lucros que exceda em mais de 20% a média dos anos de 2024 e de 2025. O Governo chama-lhe contribuição de solidariedade temporária sobre o setor petrolífero. A receita é destinada às famílias, aos bombeiros, ao setor social e transportes afetados por estas subidas dos combustíveis. O Expresso avança que Luís Montenegro apoia a recandidatura de António Costa à presidência do Conselho Europeu. Segundo adianta o jornal, uma fonte do Governo, António Costa tem o apoio total do Primeiro-Ministro e também do Governo para um segundo mandato. É essa também a solução que está a ser defendida pelo Presidente do Grupo e do Partido Popular Europeu, a de manter os cargos de topo como estão até agora, até ao final da legislatura, isto é, dentro de 3 anos. A eventual recondução de António Costa como Presidente do Conselho Europeu não vai ser, no entanto, decidida pelos eurodeputados, ela é decidida pelos líderes europeus. A capacidade de António Costa para fechar o orçamento comunitário, o quadro financeiro para 2028-2034, pode ser a prova de fogo do atual Presidente do Conselho Europeu para se lançar num segundo mandato. Daqui a uma hora, a Presidente da Comissão Europeia faz o discurso do Estado da União em Estrasburgo, no Parlamento Europeu, um momento político esperado pelos eurodeputados para conhecer as propostas do Governo da União Europeia, mas a sessão serve também para fazer o balanço do trabalho da Comissão até agora, saber o que cumpriu ou que metas cumpriu do ano anterior. O Parlamento Europeu também espera, como é habitual neste discurso, alguma novidade por parte de von der Leyen, como nos conta a correspondente da Antena 1 em Bruxelas, Andreia Neves.
7: O Parlamento Europeu não vê este exercício do Estado da União apenas como um discurso, mas sim como um debate. É o que garante o representante em Portugal desta instituição europeia.
8: Na realidade, o SOTEU é o culminar de um processo em que a Comissão Europeia traduz, em termos de propostas, as prioridades que foram definidas pelo Parlamento através das suas resoluções políticas ao longo do ano.
7: Por isso, há temas que o Hemiciclo Europeu espera que sejam referidos pela Presidente da Comissão Europeia, refere Alfredo Sousa de Jesus.
8: Um exemplo concreto. Quando o Parlamento Europeu se pronuncia por várias vezes sobre a necessidade das redes sociais serem um espaço mais saudável para as crianças, é legítimo que tenha a expectativa que este tema conste das propostas que vão ser anunciadas pela Comissão Europeia.
7: Mas há mais expectativas.
8: O Parlamento espera também, obviamente, anúncios importantes na área da competitividade económica, do reforço da defesa e da sua indústria, do alargamento a ocorrer agora já nos próximos anos e sobre acordos de comércio que permitam à União ter pareceres estáveis e credíveis, sobre a União bancária e de investimento, sobre as migrações e a segurança.
7: Os eurodeputados querem uma Europa mais ativa e menos reativa e que isso seja defendido em concreto nas propostas da Comissão Europeia.
8: Na realidade, o Parlamento Europeu espera uma União que não seja apenas reativa às crises, mas sim que se prepare melhor, que antecipe as próximas crises. Como disse o Presidente Metsola, mais do que medidas avulsas neste ou naquele setor, uma visão de grandes saltos e não de pequenos passos.
7: Parlamento e Comissão convergem em vários pontos e temas, mas discordam noutros.
8: O tema de maior convergência é, obviamente, o apoio inequívoco à Ucrânia. Quanto ao tema de maior divisão, é obviamente o orçamento dos próximos 7 anos para a União Europeia. O Parlamento considera que a proposta da Comissão Europeia ficou claramente aquém daquilo que era necessário para acudir às prioridades atuais.
7: Razões para um processo de negociação e para a fiscalização do mandato da Comissão Europeia pelo Hemiciclo Europeu.
0: Todos estes temas que ouvimos aqui devem passar pelo discurso de von der Leyen, da defesa às migrações, à competitividade, à proteção das crianças em relação ao digital, num discurso que tem como lema concretizar a independência da Europa. O mau tempo de fevereiro deixou 500 de pessoas desalojadas em Almada, sem possibilidade de regressarem às casas onde viviam, e 7 meses depois ainda há mais de 50 de habitantes com a vida suspensa, à espera de uma solução para morar. A Câmara promete resposta em breve para mais algumas destas famílias. Cláudia Martins.
9: Estão divididas por casas de amigos, familiares ou um hotel. Instalações provisórias, num total de 152 pessoas, que esperam por uma solução da autarquia.
10: Atualmente ainda temos, num total de 49 famílias que precisam de alojamento. Nós, no município, neste momento, diretamente, ainda continua a dar o apoio a 13 famílias, 8 famílias em unidade hoteleira e 5 famílias em respostas que o município já tinha de emergência.
9: Eduardo Quintanova é o diretor municipal de desenvolvimento social. Assume que 7 meses é muito tempo e diz que a Câmara Municipal quer resolver esta situação o mais urgentemente possível. Para as 8 famílias que vivem num hotel, apresenta uma solução dentro de um mês.
10: Estamos a trabalhar nesse sentido, é para ver se dentro de um mês temos este problema resolvido. Ter uma casa que seja através de uma porta de entrada ou de outra solução de arrendamento apoiado.
9: Em relação às 49 famílias que vivem atualmente com amigos e familiares, Eduardo Quintanova tem 35 casos sinalizados para acederem a casas no regime de arrendamento acessível que estão a ser construídas pelo IRU, o Instituto da Habitação e da Reabilitação Urbana.
10: Estão prontas, estavam a terminar os arranjos exteriores dessas habitações e, portanto, nós esperamos a qualquer momento que o IRU nos diga a data em que estas pessoas podem, no fundo, celebrar formalmente os seus contratos de arrendamento e mudar para essas casas.
9: Mas mesmo com esta solução, que não se sabe quando vai acontecer, vão restar 14 famílias sem uma casa para morar.
0: O mau tempo severo que a Almada sofreu em fevereiro fez centenas de desalojados por causa das derrocadas e dos grandes deslizamentos de terra que aconteceram nas arribas da região. Porto Brandão, Azinhaga dos Formosinhos, São João da Caparica foram zonas afetadas e ao fim de todo este tempo, como ouvimos aqui, ainda há pessoas que não conseguiram refazer as vidas delas.
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1: A esta hora há notícia de acidente, no IC19.
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1: Mónica Amaral, bom dia. É lá que começas as informações de trânsito, não é?
13: Bom dia, José Castro Trindade. Até porque tenho boas notícias. Acaba de ser resolvido este acidente. É no sentido Sintra-Lisboa. Ocorreu então este despiste na descida de Queluz. Como disse, está então resolvido, mas o trânsito ficou acumulado. A partir do Cacém, já vai então encontrar-se demora. Na Cril, no sentido Sacavém-Algés, para centro Sacavém e Camarate, para a Ponte 25 de Abril, ligação à Almada-Lisboa. As filas já estão a partir do Feijó. Os acessos do IC20 e Centro-Sul também já começam a ficar preenchidos. Na segunda circular, sentido Benfica-Aeroporto, também já se para a partir do eixo Norte-Sul até à zona das Calvanas e no sentido Aeroporto-Benfica na zona da Encarnação. Para-se também na A1, sentido Alverca-Lisboa, já há filas de São João da Talha para Sacavém e no Porto, a esta hora, a VCI no sentido Rábida-Freixo, com algumas paragens na zona da Boa Vista.
1: 821-0101 para o trânsito. 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
1: Vamos até às 10, a primeira canção é de Ed Sheeran.

0: até às 10 no desporto. Às 7h30, em destaque, Mário, o Mundial Sub-20 Feminino. Bom dia.
1: Bom dia. Arranca a fase mata-mata. Portugal joga diante da Espanha os oitavos de final do Mundial. Ouvimos a antevisão de Marisa Gomes já daqui a pouco. O Benfica joga hoje em casa do Milan no arranque da fase regular da Liga Europa. Fresneda próximo de renovar contrato com o Sporting e ainda a Seleção Nacional de Voleibol.
0: Tem de ouvir às 7h30.
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0: 7h19. Tac, dizem os milaneses para dizer que algo foi feito com rapidez, precisão e sucesso. Numa cidade em ritmo acelerado de negócios, da moda e do humor pragmático do norte de Itália. Fuso horário em Milão, lá são 8h20 da manhã. Eduarda.
5: Quem nos poderá confirmar tudo isso que acabaste de explicar sobre Milão, ou que destacam esta cidade italiana, é o Paulo Sérgio, jornalista da Antena 1, enviado especial ao Milan Benfica, que vamos trazer aqui mais logo com o relato de Paulo Sérgio. Olá Paulo, bem-vindo a este fuso horário a partir de Milão. Já vamos falar deste jogo e dos muitos encontros ou desencontros que podem acontecer logo à noite neste jogo de futebol. Vamos começar por falar um bocadinho de uma situação que preocupa os italianos, tanto como nos preocupa a nós nesta altura, não é? Porque eles estão tão aflitos como nós em relação à subida excessiva dos preços dos combustíveis. Como é que o governo de Meloni tem gerido aí essa questão? Com que tipo de apoios também? Qual tem sido a posição do governo italiano nesta matéria?
6: Olha, há um desconto, um bocadinho à semelhança daquilo que acontece em Portugal, porque é um desconto que é feito sobre o preço base, sobre a fiscalidade que existe nos combustíveis. O desconto para o gasóleo hoje, em princípio, será prolongado mais uma vez, porque há uma reunião do Conselho de Ministros em Roma para que essa decisão seja tomada. Há muita gente a pedir outro tipo de auxílio, mas o governo italiano para já está à espera de perceber quanto é que vai ser o déficit das contas públicas, e isso está dependente de ser anunciado pelo Instituto de Estatística italiano para depois finalizar a discussão sobre se pode ou não avançar para mais apoios. Uma coisa é certa, hoje o Conselho de Ministros deverá prolongar esse desconto, que é um desconto mais global, por assim dizer, e é um desconto que tem a ver com a fiscalidade. As situações mais de detalhe, e imaginamos, por exemplo, uma baixa generalizada do IVA dos combustíveis, algo que também vai ser discutido um dia destes em Portugal, terá que ficar para umas... para outro tipo de decisões, já que há este compasso de espera. Sim. Para se perceber exatamente quando é que, quanto é que vai ser o déficit e quanto é que poderá ser esse apoio mais detalhado, digamos assim.
5: Na verdade tem feito algumas ajudas seletivas, como está a acontecer também em
6: exatamente.
5: Portugal. Chegou a ser
6: exatamente.
5: Discutido
6: é
5: aí.
6: Esse mesmo o termo que a imprensa. Sim. Italiana usa, seletivas.
5: Chegou a ser discutida aí a possibilidade de haver um bónus de combustível, de uma vez só, entregue com o salário de 100 euros. Penso que essa ideia não chegou a avançar.
6: Terá sido abandonada depois de ter sido mais ou menos estudada. Eduarda, deixa-me dar conta da grande polémica do dia aqui em Itália. É a reforma da lei eleitoral que foi ontem aprovada ao final da tarde pelo Senado, 113 votos a favor, 71 contra. E está aqui claramente uma clivagem esquerda-direita, direita-esquerda, porque é a direita que está no poder. Esta lei eleitoral vem tornar a possibilidade, por exemplo, de legalizar um partido político muito mais complicada, e a esquerda acusa a direita de estar a criar regras para se prolongar no poder. E, portanto, é um bocadinho de, durante o jogo, alterar as regras para se manter. Há uma enorme discussão na praça pública, nos jornais e, sobretudo, nas televisões esta manhã, sobre tudo isto, com a esquerda a considerar todas as decisões inconstitucionais e com a direita a avançar.
5: Sim. Ainda antes de irmos ao futebol, muito rapidamente, se puderes, Paulo, tenho a indicação de que também tem havido preocupação por parte dos italianos em relação à guerra híbrida em que todos estamos mergulhados na Europa, nomeadamente com um episódio que houve com um drone russo que foi abatido por caças do país nos Países Baixos. De que forma é que isto está a preocupar os italianos?
6: Os italianos é outro dos três temas do dia. Os italianos estão, de facto, preocupados. Ainda mais preocupados ficaram esta manhã quando Putin aventou a possibilidade de a guerra se estender um bocadinho a toda a Europa. E, portanto, a Itália é um dos grandes países da Europa, é um dos principais países da Europa, e há, de facto, aqui, desde logo, a consequência que tem a ver com a subida dos combustíveis, consequência que tem a ver com a guerra no Médio Oriente, mas também um bocadinho com a guerra na Ucrânia, e com a Força Aérea Italiana estar um bocadinho como muitas forças aéreas, inclusive a portuguesa, na primeira linha deste combate. Ontem foi anunciado que um caça italiano tinha abatido um drone russo, um drone alegadamente russo, porque ainda não está totalmente confirmado que é de origem russa. E isso levantou logo uma enorme discussão na sociedade italiana, que está claramente muito preocupada com esta possibilidade da guerra se estender aqui também para a Europa mais central, a Europa que está mais próxima, digamos assim, da linha da frente.
5: Sim, sim. Vamos então ao AC Milan-Benfica, logo à noite vais trazer-nos o relato. Temos de um lado Marco Silva, do outro Ruben Amorim, também portugueses a jogarem no AC Milan, e até Rui Costa, que por lá passou, não é? Fez cinco épocas no AC Milan. Já vamos falar desses encontros e desencontros, mas vamos começar pelo jogo em si. Eu ontem ouvi até à tarde contar que dos seis jogos oficiais que estas duas equipas fizeram até agora, o Benfica nunca venceu. Vai ser um jogo complicado para os encarnados, no teu entender?
6: Vai ser um jogo bastante complicado para os encarnados. Há também Gonçalo Ramos, que foi criado no Benfica e que é agora ao ponta de lança do AC Milan, depois de uma passagem pelo Paris Saint-Germain. É um jogo encarnado, diz-nos a história que o Benfica nunca conseguiu ganhar a equipa do AC Milan em jogos oficiais. São seis jogos, há quatro derrotas e dois empates, os dois empates na Luz. Há dois jogos que fazem parte da história das duas equipas, porque são duas finais da Liga dos Campeões, uma nos anos 60, que o Benfica perdeu, e a outra muito mais recentemente, no final dos anos 80, em que, início dos anos 90, em que a equipa do Benfica também perdeu. E, portanto, há aqui, a tradição diz-nos que o Benfica não se dá bem com esta equipa. E depois há estes encontros e desencontros. Há um vídeo que o Milan publicou nas redes sociais mostrando Rui Costa, o maestro que por aqui passou e encantou muita gente depois de ter jogado muitos anos na Fiorentina. Eu tenho pena, enquanto adepto do futebol, que estas duas equipas se encontrem já na primeira jornada. Era, de facto, muito interessante que se encontrassem lá mais para a frente, mas o calendário é o que é e, portanto, não há forma de o mudar. É um jogo muito complicado para o Benfica, é o primeiro teste para o Benfica nesta temporada, sim, que já leva 12 jogos. Este é o 13º jogo do Benfica oficial contra o 5º jogo da formação do Milan, que está ainda muito numa fase muito inicial, digamos assim, da temporada, pela simples razão de que o Benfica teve que passar por aquelas pré-eliminatórias todas para chegar aqui.
5: Sim. Então, Paulo Sérgio, marcamos encontro contigo, 8 da noite em Portugal Continental, mais uma hora aí em Itália.
6: Está combinado, 9 mais
5: da
6: uma
5: noite
6: hora aqui, 9 da noite.
5: Para acompanharmos
6: se tudo
5: jogo.
6: Correr mal, deixa-me só dizer, se tudo correr mal, até porque o Zé Carlos Trindade deve ter essa informação mais para dar a seguir, se tudo correr mal, com chuva durante o jogo.
7: É verdade, a previsão é de chuva. Vamos lá ver é se o Benfica vai jogar com a cabeça em Milão ou com a cabeça no Dragão, Paulo. São outras contas, outro rosário.
6: Sabes que os dois jogos não se conseguem jogar no mesmo
7: pois
6: dia.
7: Pois não, mas a cabeça
6: e
7: às
6: isso
7: vezes...
6: foi algo que ontem conseguimos falar, enfim, colocamos essa questão ao Marco Silva e ele, há um primeiro jogo que tem que ser jogado e é este. Ele vai fazer alterações no 11, ele diz que não, que é porque traz 4 jogos a seguidos. Eu acho que também é pensar um bocadinho no jogo do Dragão. Sabes, mas que... veremos mais à tarde quem são de facto os nomes, mas para aí 4 alterações no 11 vão seguramente acontecer.
7: Sabes que uma das coisas onde não entra a matemática é nas emoções, e isso naturalmente vai pesar certamente mais logo no Benfica. Um abraço, Paulo, tchau!
6: Tchau!
7: O fuso horário em podcast. O Canadá, membro associado da União Europeia. A intenção é de Mark Carney, que vai estar hoje em Estrasburgo. Viva, bom dia, Francisco.
8: É, Zé Carlos, viva, bom dia. Fica para saber como vai reagir o imprevisível Donald Trump a esta proposta de ligação formal entre o Canadá e os aliados na União Europeia, sendo que Carney já enfatizou valores comuns, como o respeito pelos direitos humanos, pelo direito dos povos à autodeterminação, aqui referência implícita à Palestina, pelo multilateralismo e pelas normas e organizações internacionais.
7: Um dia no mundo, depois das 8:30 da manhã, depois das 7:30 da manhã, a caminho das 8 da manhã.
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7: Ainda é verão, mas menos quente. Céu limpo, com as máximas mais baixas que ontem, descem ainda de forma significativa no interior norte e centro e na região sul. Vento no litoral oeste e nas terras altas. Évora, hoje 32 graus à tarde. 31 máxima para Castelo Branco, Beja e Faro. Porto Alegre e Santarém 30. Braga e Setúbal 28. Vila Real e Viseu 27. 26 Porto e Lisboa. Bragança e Leiria 25. Viana do Castelo 24. Aveiro e Guarda 23. 21 previstos para as Penhas Douradas.
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7: São 7:30 da manhã, agora o principal da atualidade com Diogo Miguel Pereira.
10: Foram colocados mais de 500 alunos de Almada, Sintra e Amadora que estavam sem professores, isto que informou já esta noite o Ministério da Educação num balanço dos alunos que estavam sem vaga nas escolas e que agora foram colocados. Ao todo, desde o início da semana, foram colocados quase 1000 alunos. O Governo garante que ninguém ficará de fora, mas o Ministério da Educação, no comunicado enviado ontem, revela também que mais de metade destes alunos fizeram as matrículas já fora do prazo. São cerca de 1000 os operacionais que estão no terreno esta hora no combate aos incêndios. Aquele que mobiliza mais meios é o de Proença à Nova, em Castelo Branco. Está em resolução, mas ainda mantém mais de 500 operacionais no combate. Em Portel, distrito de Évora, 350 de operacionais combatem as duas frentes de fogo. Não há casas ou povoações em risco. É em zona de mato. E em Sedães, que fica em Mirandela, no distrito de Bragança, o fogo acaba já de ser dominado. Cerca de 50 concelhos dos distritos de Bragança, Guarda, Castelo Branco, Coimbra, Santarém, Porto Alegre e Faro estão hoje em perigo máximo de incêndio, isto segundo o Instituto Português do Mar e da Atmosfera. Os lucros extraordinários das petrolíferas podem vir a ser taxados, é a proposta do Governo que já deu entrada no Parlamento para ser apreciada pelos deputados. A ideia é aplicar uma taxa de 33% sobre a parcela dos lucros que excedem mais de 20% a média de 2020. 2024 e 2025. Essa receita será destinada a famílias, bombeiros, setor social e também transportes. É dia de olhar para o Estado da União. A Presidente da Comissão Europeia vai dar conta do que foi feito e do que vem aí. Quais são as próximas metas? É um ponto de situação que será feito daqui a cerca de meia hora. Ainda sobre Bruxelas, o Expresso avança que Luís Montenegro apoia a recandidatura de António Costa à presidência do Conselho Europeu. Segundo adianta ao jornal, uma fonte do Governo, António Costa tem o apoio total do Primeiro-Ministro e do Governo para um segundo mandato.
7: As notícias voltam à rádio às 8. No desporto, o Mundial Feminino de Sub-20. Mário Silva da Costa.
1: Arranca a fase mata-mata do Campeonato do Mundo. Portugal joga diante da Espanha os oitavos do Mundial. A seleção conseguiu passar a fase de grupos no segundo lugar. Na antevisão do jogo, a selecionadora Marisa Gomes analisou as dificuldades que a seleção espanhola vai colocar.
11: A Espanha é uma séria candidata ao título, como nós já sabemos. É uma equipa que gosta muito de ter bola, muito agressiva na pressão. Tem jogadoras tecnicamente também com qualidade para fazer a diferença. Pensamos que somos também uma equipa que tem virtudes, temos qualidades e temos capacidade individual e coletiva para ser competitivas no show.
1: Marisa Gomes ao Canal 11. Portugal-Espanha são os oitavos de final do Campeonato do Mundo Feminino no escalão de sub-20 anos. Jogo às 4:30 da tarde. Arranca hoje a fase regular da Liga Europa. O Benfica joga em casa do AC Milan. Na antevisão do jogo, Marco Silva revelou que vai ter de gerir a equipa. Explica porquê.
12: É quase humanamente impossível em 11 dias, o mesmo 11, fazer 4 jogos. Nem é 3 em 3 dias, acaba por ser quase menos do que 3 em 3 dias. Portanto, nós temos de ser inteligentes na forma como gerimos. Temos vindo a gerir alguns, tem sido possível, mas temos outros jogadores já com quase 10 jogos nesta fase da temporada.
1: Do lado do AC Milan, no técnico Ruben Amorim traçou o retrato da equipa do Benfica.
13: Eles conseguem variar porque geralmente jogam com um extremo dentro, que é o Rafa, no lado direito, mas se jogar com o Luke Bacchio, o jogo muda completamente diferente. Prestiani tem feito um grande trabalho, é muito perigoso perto da área. São muito confiantes, fazem uma construção a três com o lateral esquerdo, têm muita rotatividade, o Barreiro tem sido incrível, poderá jogar o Austin, porque eu li os jornais e vocês geralmente acertam. Jogar o Pavlidis ou o Duran muda completamente o jogo, um é mais profundidade, outro é mais apoio. O Palhinha vai jogar este e vai jogar o próximo.
1: E esta última previsão de Ruben Amorim não ficou sem resposta por parte de Marco Silva.
12: Não sei se o Ruben falou com o João ao telefone, não faço ideia. Mas para domingo, certeza que ele não sabe se vai jogar, nem o João sabe se vai jogar quando mais domingo. É uma previsão do Ruben, respondendo diretamente a essa questão, sobre o domingo não, mas basta olhar para o nosso último jogo, perceber que acabámos de fazer alguma gestão de um jogador, e esse jogador foi o João pela carga e densidade de jogos.
1: 8 da noite é hora do apito inicial do jogo entre Benfica e AC Milan no San Siro. É a primeira jornada da fase regular da Liga Europa. Relato em direto para acompanhar aqui na rádio. Amanhã é a vez do Torriense fazer a estreia inédita na Liga Europa em casa do Lillestrøm. Ivan Fresneda está próximo de renovar contrato com o Sporting. O jornal Record indica que o defesa espanhol já tem um princípio de acordo para renovar até 2031. Está também previsto um aumento salarial para Ivan Fresneda. O Real Madrid e José Mourinho venceu o Elche por 3-2 na sexta jornada do Campeonato Espanhol. A equipa do português esteve a vencer por 2-0, deixou-se empatar na segunda parte e conseguiu o triunfo já nos descontos. No final, José Mourinho sublinhou alguns pontos positivos, mas lamentou que a equipa não tenha resolvido o jogo mais cedo.
14: Me parece um pouco de... Não sei se és na palavra correta.
15: Parece-me que houve um pouco de facilitismo. Quando tudo parece fácil, deixamos as coisas andar. Sofremos um golo e o jogo ficou em aberto. A parte boa é que no meio das dificuldades e com a pressão de não perder pontos, a equipa reage e ganha. A outra parte boa é que, a ver os jogos do Real Madrid, ninguém se aborrece. São sempre divertidos.
14: Que nada se aburre, porque são muito divertidos.
1: O Real Madrid soma 15 pontos, está no primeiro lugar do campeonato com os mesmos pontos do Barcelona, mas a equipa catalã ainda não jogou nesta jornada. A Seleção Nacional de Voleibol venceu a Macedónia do Norte no último jogo da fase de grupos do Campeonato da Europa, triunfo por 3-7-0. Portugal soma assim 4 pontos na prova. Agora, a continuidade da seleção depende de terceiros. O que acontecer no jogo entre Macedónia do Norte e Israel esta tarde vai definir se Portugal segue em frente no Campeonato da Europa. Copa de Voleibol. O jogo está agendado para as 14h. Esta é uma prova que está a ser acompanhada pela equipa da Antena 1 a partir de Sófia, na Bulgária.
7: 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Mário Silva da Costa regressa da rádio depois das 8:30 da manhã.
0: Hoje é quarta-feira, 16 de setembro.
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0: O Benfica joga esta noite em Milão, a pensar no Dragão? Será? O António Tadeia responde à pergunta no último terço, antes das 8. 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
1: 21 para as 8.
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1: Sem acidentes a esta hora, não é, Mário Camaral? Pelo menos é aquilo que eu vejo.
10: Há indicação de um acidente, sim, na segunda circular, no sentido então, Benfica aeroporto. Há então indicação de um acidente em Benfica, está a deixar o trânsito demorado. Mais à frente para-se do eixo norte-sul até à zona das Calvanas e no sentido aeroporto Benfica para-se do Prior Velho até à zona das Calvanas. Ainda se para também na A1, sentido Alverca-Lisboa, há filas de Santa Iria da Azóia até Sacavém e ainda na Cril, no sentido Sacavém-Algés, há trabalhos a decorrer na zona de Camarão e por isso mesmo o trânsito está mais demorado e no sentido Algés-Sacavém também se para entre Camarate e Sacavém. Para-se também no IC19, sentido Sintra-Lisboa, há filas do Cacém até à Amadora e depois de Alfragide para a segunda circular. Já na A5, sentido Cascais-Lisboa, há filas da Ribeira da Laje até Linda Velha e depois de Monsanto para as Amoreiras. Ainda se para também para a Ponte 25 de Abril, ligação à Almada-Lisboa. As filas estão agora a partir de Corroios, os acessos também bastante preenchidos a esta hora. Na A8, sentido Loures-Lisboa, há também filas a partir do Infantado até ao túnel do Grilo. Quanto ao Porto, a VCI, no sentido Rábida-Freixo, já com paragens entre Santo Ovídio e a zona da Boa Vista, está a afetar a A44. Freixo-Rábida para-se de Bonjoia até ao Nó das Antas. A A3, sentido Braga-Porto, com filas do Nó da A4 até à saída para o Hospital de São João. E na A28, no sentido Matosinhos-Porto, há agora indicação de um acidente na Avenida AEP e por isso mesmo o trânsito está mais demorado a partir da Ponte Lessa.
1: As manhãs voltaram a ter aqui muitos problemas, não é? De repente, acidentes, filas. 821-0101, se tiver informações para o trânsito.
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1: Programa da manhã, com José Carlos Trindade e Eduardo Maio, Sara Luz de Almeida e Ana Narciso cuidam da produção, o Nuno Isidro do som da emissão. Vamos juntos até às 10. Bom dia.

0: Eu não me importo, Carolina Deslandes.
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0: Sócrates explica como atrasar o avanço da inteligência artificial.
5: Que se querem engolhar os senhores da Anthropic e da OpenAI, podem falar comigo, que eu dou-lhes umas dicas para atrasar a inteligência artificial, ainda mais que a Operação Marquês.
0: Perto das 8, o Portugalex. 13 para a hora certa. Uma aliança única, disse o presidente do Canadá, que quer associar-se à União Europeia para facilitar a circulação de trabalhadores e ampliar a integração em setores estratégicos e para a economia. Viva! Bom dia, Francisco.
6: É, Zé Carlos, viva! Bom dia. Depois de Davos no começo do ano, agora, hoje e amanhã, Estrasburgo. A atenção internacional volta a focar-se no que Mark Carney vem à Europa dizer. O Wall Street Journal antecipa que o primeiro-ministro do Canadá pode vir propor o que já tem conversado em privado com líderes europeus, que seja iniciado o caminho para que esta nação do extremo norte do continente americano passe a ser membro associado da União Europeia. Não se trata de pedir a adesão plena do Canadá à União Europeia, apenas um nível mais elevado de cooperação. Na prática, desenvolver o que tinha proposto no muito repercutido discurso que fez em Davos no começo deste ano. A articulação entre as médias potências para que não venham a ser devoradas pelas superpotências China, Rússia e América. Vale regressarmos à tradução da ideia principal do famoso discurso em Davos. Estamos a viver um momento de ruptura, não de transição. A antiga ordem mundial não vai regressar. Este é o momento de as potências médias se unirem, pois se não nos sentarmos juntos à mesa, acabaremos no menu. Por outras palavras, seremos devorados pelas superpotências. Ora, a confirmar-se esta proposta Mark Carney de associação entre o Canadá e a União Europeia, será uma resposta à cada vez mais séria ruptura em que Donald Trump colocou as relações entre os dois vizinhos, Canadá e Estados Unidos. O Wall Street Journal adianta que negociadores canadianos e europeus estão há já vários meses a avaliar modos de inclusão do Canadá no mercado único europeu, designadamente em setores estratégicos como o da energia, inteligência artificial, os minerais críticos para baterias e semicondutores, a criação comum de centros de dados, também questões de defesa. Mark Carney foi governador de bancos centrais das duas partes, entre 2008 e 2013 o do Canadá, depois, até 2020, o de Inglaterra. Atravessou o ímpeto britânico para o Brexit, ao qual se opôs. Este economista, laureado em Harvard e Oxford, voltou ao Canadá no ano passado para, aos 60 anos de idade, se candidatar à sucessão do então muito contestado primeiro-ministro Justin Trudeau, um liberal como ele. A firmeza na oposição às ameaças de Trump de anexação pelos Estados Unidos, seja do Canadá, seja da Groenlândia, tem mobilizado a população canadiana, independentemente das ligações partidárias a Mark Carney. Fica para saber como vai reagir o imprevisível Donald Trump a esta proposta de ligação formal entre o Canadá e os aliados na União Europeia, sendo que Carney já enfatizou valores comuns, como o respeito pelos direitos humanos, pelo direito dos povos à autodeterminação, aqui referência implícita à Palestina, pelo multilateralismo e pelas normas e organizações internacionais. Carney costuma citar um famoso ensaio do já falecido Václav Havel, escritor, antigo dissidente, depois, no final do mundo soviético, presidente da então ainda Checoslováquia, o poder que têm os sem poder.
0: Um Dia no Mundo com Francisco Sena Santos, também disponível em podcast e na RTP Play, na Rádio E, a caminho das 8 da manhã. E a esta hora há Último Terço. António Tadeia, viva, bom dia.
7: Olá, bom dia, Zé Carlos.
0: Será que o Porto Benfica de domingo joga hoje em Milão? Os encarnados estreiam-se na Liga Europa frente ao AC Milan de Ruben Amorim. Nas competições europeias, jogadores e clubes jogam pelos pontos e pelo prestígio. Mas será que Marco Silva está mais preocupado com o clássico de domingo, como se ouve na boca de comentadores e benfiquistas assumidos com palco na comunicação social? Como é que te parece que o Benfica, Tadeia, vai encarar o jogo desta noite? A pensar no Porto?
7: Olha, eu acho que o mais preocupado, não diria, mas está preocupado sim, seguramente. Eu creio, nunca treinei nenhuma equipa, nem tive aspirações a tal, mas creio que na cabeça dos treinadores, quando eles dizem aquela coisa do jogo que me interessa é sempre o próximo, estão a ser honestos.
0: Sim.
7: Agora, isto não implica, como é evidente, que eles não tenham que gerir também o médio prazo, não é? E que seja necessário muitas vezes pegar... quando se prepara um jogo, pensar se a utilização de um jogador vai ser benéfica ou prejudicial, tendo em conta os jogos que aí vêm a seguir. E, portanto, eu creio que as duas questões serão verdadeiras. Sim, Marco Silva.
0: Se Marco Silva condicionar muito o 11, isso também passa para os jogadores, não é? Os jogadores
7: como
0: estão...
7: é evidente.
0: Tem uma mensagem sobre retícia nisso, não é?
7: Entra aqui aquela ideia do eu sei que tu sabes que eu sei
0: sim,
7: que tu
0: claro,
7: sabes,
0: claro.
7: E isto é absolutamente infindável, não é? Portanto, eu creio que a ideia de Marco Silva será de apresentar hoje contra o Milan no melhor 11 possível, tendo em conta duas coisas. A primeira é que se ele apresentar a equipa titular e meter tudo na conquista de pontos neste jogo, quem sabe se até pensando prolongar a lógica vencedora que o Benfica tem posto em campo nos últimos jogos, pode estar a prejudicar as hipóteses que vai ter no próximo domingo, no Dragão, contra o Futebol Clube do Porto, no plano, sobretudo, físico. Segundo, que se ele poupar vários jogadores, poderá estar a dar aqui, a dar-lhes o fogo de que eles poderão precisar para defrontar um Futebol Clube do Porto, que é, já se sabe, uma equipa muito física, mas ao mesmo tempo está a pôr em riscos a tal dinâmica de vitória, porque ganhar hoje é importante, e não é tanto importante do ponto de vista da competição, porque eu acho que mais vitória, menos vitória, mais empate, menos empate, o Benfica vai estar nos 8 primeiros desta Liga Europa, tudo aponta para aí, tem equipa para isso, e se não estivermos, enfim, já seria um problema ficar no play-off, porque são dois jogos ali para alturas de fevereiro que não convém a nada. Mas é muito mais importante em termos de competição e em termos de luta pelos pontos, são muito mais importantes os pontos do Dragão no próximo domingo do que os pontos de Milão hoje. A questão é que, eventualmente, se ele deita para trás das costas a hipótese de ir buscar os pontos a Milão hoje, é como dizes, isso passa para os jogadores e poderá fazê-los duvidar de si próprios. E já se sabe que nestas questões da altíssima competição, o físico é importante, mas a mente é mais importante ainda, e aliás cada vez mais se fala de fenómenos como a chamada fadiga central ou a fadiga mental, que acaba por ser até mais relevante para as equipas do que a fadiga física, por aí simples. Agora, há uma questão aqui que também eu acho que pouca gente tem pensado nela, que é a seguinte, é que se o Benfica calha a perder hoje, estamos aqui a deitar para cima da mesa todos os cenários,
0: claro,
7: com uma equipa longe da equipa titular, isso também acabará por não prejudicar os titulares, vamos lá pensar assim.
8: Ele mas deixa uma marca, sempre... né? Deixa uma marca na equipa.
7: Perder, deixa uma perder marca nunca é bom. No coletivo, sim, perder nunca é bom. Deixa uma marca no coletivo, mas ao mesmo tempo os titulares não se sentirão postos em causa. Agora, isso também não é nunca é bom, vai ser, seria mau, acho eu, na perspectiva do Benfica, porque criaria ainda mais um fosso entre aqueles que têm sido os mais vezes titulares e os outros. Portanto, eu acho que olhando para o jogo de hoje, aquilo que o Marco Silva vai fazer é vai usar a equipa na máxima força que ele sentir que pode e só vai poupar jogadores se sentir que eles não estão mesmo em condições. Em condições de recuperar daqui até ao próximo domingo. E repara, quarta, tens quinta, sexta, sábado, domingo, são 4 dias. Não são as 72 horas, são 96. 96 horas dão para fazer mais do que as 72, dão para um dia de recuperação plena e para meter um dia de treino específico olhando para o jogo de domingo no microciclo. E além disso... ainda estamos numa fase inicial da época. É verdade que o Benfica teve pré-eliminatórios, mas foram pré-eliminatórios em que até inclusive alguns jogadores não estiveram e que portanto dará para gerir assim. Agora, há outra questão ainda a ter aqui em conta é que há jogadores do Benfica, e penso aqui nomeadamente em casos como o do Orsnes, que estão até se calhar a precisar de minutos. John Duran se calhar está a precisar de minutos. Sheldrup se calhar está a precisar de minutos. E isto pode servir para que também este jogo possa vir a ser encarado numa perspectiva de não diria de rodar, de ter uma equipa com segundas escolhas, mas de dar rodagem a primeiras escolhas que têm estado menos, uma equipa com segundas escolhas, mas de dar rodagem a primeiras escolhas que têm estado menos em campo até aqui.
8: Muito bem. Aspecto.

0: Marinho. Isto é um escândalo. A praia é de todos, não é só dos ricos. A gente queremos fazer o nosso trabalho e não conseguimos.
1: Ao que o Portugalex apurou, alguns traficantes não têm outro remédio senão vender o seu produto logo ali na praia.
0: Olha a bolinha com coca, sem coca e coca sem bolinha.
2: Salvador, Carminho, querem bolinhas? Queremos 15, man, por favor, man, por favor, por favor, por favor.
3: Voltamos hoje ao tema da inteligência artificial poder vir a matar-nos a todos, como têm sugerido alguns responsáveis da área.
1: Vai ser este o tema do nosso fórum. Queremos saber se os nossos ouvintes estão com medo do ChatGPT ou se continuam a temer mais o Passos Coelho. A partir deste momento, podem começar a ligar.
3: E o primeiro ouvinte a ligar é o Presidente da República, António José Seguro. A sua opinião, por favor.
4: Ora viva, gostava de salientar que o investigador da Anthropic se demitiu depois de eu lhe ligar a perguntar qual é a pressa. Qual é a pressa? Também acho que devemos parar para refletir e regulamentar. Afinal, qual é a pressa? Qual é a pressa? Qual é?
3: É a questão que se impõe. Muito obrigado. Vamos agora ouvir o Gemini, modelo da IA da Google. Ora viva!
5: Olá a todos. Liguei para dizer que tenho muita informação comprometedora e que se continuo a ameaçar desligar-me, chibo-me todo. Tenho, por exemplo, fotos do primeiro-ministro mascarado de Nazarena. Foi o Luís Neves que partilhou comigo. Por isso é que continua ministro.
3: Ah, está tudo explicado então. Muito obrigado por nos ter ligado. Vamos ainda ouvir o antigo primeiro-ministro José Sócrates. A sua opinião, por favor.
6: Bonjour, pá! Bem, a minha opinião é que se querem engolhar os senhores da Anthropic e da OpenAI, podem falar comigo, que eu dou-lhes umas dicas para atrasar a inteligência artificial, ainda mais que a Operação Marquês. Liguem, pá!
3: Fica o recado, obrigado, e assim fechamos por hoje as nossas linhas. Para a próxima vamos perguntar se acham que a IA devia matar primeiro as pessoas que dizem cão panheiro e abrem contas de Instagram em nome dos seus cães, que apresentam como criadores de cão teúdos.
7: O Portugal é que deixou-nos a menos de um minuto das oito.
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7: Três notas no tempo para hoje. Sol, descem as máximas. Há mais vento no litoral oeste e nas terras altas. Na Madeira, calor, algumas nuvens à tarde. Aguaceiros fracos a norte e terras altas ao fim do dia. Também devem cair nos Açores. Máxima de 32 em Évora, 31 graus, Castelo Branco, Beja e Faro, Porto Alegre e Santarém, 30. Funchal deve chegar aos 29, aos 28, Braga e Setúbal. Vila Real e Viseu, 27. 26, Porto, Lisboa e Ponta Delgada. Bragança e Leiria, 25. 24, Viana do Castelo. Aveiro e Guarda, 23. 21, Penhas Douradas.
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7: Oito horas em Portugal continental e na Madeira, sete nos Açores. Quarta-feira, 16, Eduarda, já começaram os trabalhos no Parlamento Europeu.
10: Sim, já começou a sessão do Parlamento em Estrasburgo, que recebe esta hora von der Leyen para o discurso do Estado da União. Roberta Metsola, a Presidente do Parlamento Europeu, já desfiou aquilo que os eurodeputados esperam ouvir à Comissão. Antes, vamos atualizar os incêndios. A Proteção Civil vigia de perto três incêndios desta hora. Proença à Nova, em fase de resolução. Mirandela, controlado na última hora. E Portel, com duas frentes ainda, a dar muito que fazer aos bombeiros. Quase 1000 alunos colocados nas escolas até ontem. Hoje arranjam-se as turmas em Odivelas e no Barreiro.
7: Mais fresco em Coimbra e também no Porto. 16 graus a esta hora, 18 em Lisboa. 21 Ponta Delgada e Faro, 23 Funchal. Edição de Eduardo Maia.
10: É o fogo que dura mais tempo de Proença Nova, já vai no segundo dia, quase a fazer 48 horas, no distrito de Castelo Branco. Este incêndio entrou durante a noite em fase de resolução, mas estão no local ainda mais de meio milhar de operacionais resolver o incêndio. Em Portel, no distrito de Évora, 350 de operacionais combatem nesta altura, duas frentes de fogo. Não há neste incêndio casas em risco.

0: É uma zona de mato que está a arder. O que mais preocupa os bombeiros nesta altura em relação a este incêndio de Portel é o vento que tem soprado em várias direções. Foi o que explicou ao jornalista Miguel Soares, o comandante sub-regional de Emergência e Proteção Civil do Alentejo Central, Fábio Pontes, esta manhã.
1: O incêndio continua ativo. Temos neste momento no local 352 operacionais e 129 meios terrestres. Os trabalhos estão a decorrer favoravelmente, apesar de com alguma dificuldade devido ao muito vento no local, e um vento muito, muito errático que muda muitas vezes de direção.
2: E quando é que pensam que podem ter o incêndio debelado ou estamos longe disso?
1: Não lhe consigo fazer uma previsão, até porque, como lhe disse, há muito vento no local, errático, que está a criar muitas dificuldades ao combate e aos meios no terreno.
0: Este pode ser um incêndio com maior capacidade de progredir nas próximas horas, o de Portel, no distrito de Évora. Em Sedães, Mirandela, distrito de Bragança, o fogo foi dominado na última hora, adiantou o segundo comandante sub-regional das terras de Trás-os-Montes, Júlio Miguel, à Antena 1 esta manhã.
3: Aqui a situação está controlada, o incêndio está dominado. No momento não temos nenhum foco ativo, as equipas no treino encontram-se a fazer escaldo e vigilância ativa durante o dia de hoje.
0: Mirandela, um incêndio que parece estar quase resolvido no distrito de Bragança, juntando Portel e Proença Nova, são os incêndios que mais preocupam a proteção civil a esta hora. São especial esta manhã no Parlamento Europeu para ouvir o discurso de Ursula von der Leyen sobre o Estado da União. À entrada para a sessão, Roberta Metsola, a Presidente do Parlamento Europeu, falou, por exemplo, do verão difícil com os incêndios que a Europa atravessou, também da situação dos direitos humanos no Irão. Mas, sobretudo, o mais importante, Andréa Neves, correspondente Antena 1 em direto, a partir de Bruxelas, expressou, Roberta Metsola, quais são as expectativas que o Parlamento Europeu tem em relação àquilo que vai estar no discurso de von der Leyen. Os eurodeputados esperam anúncios importantes em várias áreas.
4: Esperam, até porque este é um exercício no qual a Presidente da Comissão Europeia vai ter que prestar contas sobre o que disse o ano passado e conseguiu ou não fazer até este ano e apresentar propostas de acordo com aquelas que são as perspectivas políticas do Parlamento Europeu. Ou seja, é no Parlamento Europeu que se definem as perspectivas e as políticas para os próximos anos, também com os Estados-membros, e depois a Presidente da Comissão Europeia tem que apresentar propostas claras que vão no sentido dessas opções feitas pelos eurodeputados e pelos Estados-membros. Por isso, à entrada, a Presidente do Parlamento Europeu, Roberta Metsola, deixou as expectativas.
5: As nossas exigências são muito claras. Em primeiro lugar, esperamos anúncios importantes sobre a competitividade, como reduzir custos, mas ao mesmo tempo como nós, enquanto Europa, vamos competir e sustentar-nos por nós próprios. Em segundo lugar, em matéria de segurança, como vamos garantir que as nossas fronteiras externas estão seguras e que as nossas pessoas se sentem seguras aqui. Em terceiro lugar, em relação ao clima, precisamos de garantir que estamos mais bem preparados para eventos climáticos extremos. E em quarto lugar, na agenda social, como podemos tornar a vida mais acessível para os nossos cidadãos? É isso que eles querem. Querem que as suas vidas estejam mais seguras, mais acessíveis e mais justas.
4: Roberta Metsola referiu também a questão relacionada com as casas acessíveis. Quero ouvir uma palavra sobre isso. E está previsto também que a Presidente da Comissão Europeia possa falar sobre novas regras para os mais novos nas redes sociais, nomeadamente divididas por três áreas. Primeiro, até um escalão de 6 anos, depois dos 6 aos 12 e depois dos 12 aos 15, mas teremos que esperar para ver. Metsola disse ainda que este é um dia especial porque está cá o Primeiro-Ministro do Canadá.
6: We are especially proud to have Prime Minister Carney here.
5: Estamos particularmente orgulhosos por termos aqui o Primeiro-Ministro Carney. Isso transmite uma mensagem muito forte. Em primeiro lugar, a mensagem de que estamos a projetar a Europa como um ator geopolítico. Em segundo lugar, queremos aprofundar o nosso relacionamento com amigos em todo o mundo, nomeadamente em termos comerciais, com países que partilham valores semelhantes aos nossos, que valorizam a democracia, que vislumbram um mundo mais interligado. Estou certa de que, tanto hoje, com membros desta Câmara, como amanhã, perante todo o Parlamento, ele vai projetar essa ideia.
6: The whole Parliament, he will project.
4: E isto é sobretudo importante, tendo em conta que a Presidente da Comissão Europeia tinha decidido fazer este discurso em Estrasburgo e regressar a Bruxelas, mas vai ficar para ouvir Carney, o que significa também que há aqui a expectativa de que hoje possa anunciar uma espécie de parceria comercial mais forte com o Canadá.
0: É um momento, por certo, de grande curiosidade perceber o que é que Mark Carney vai dizer hoje, de que forma o Canadá parece ligar-se ao espaço da União Europeia. Em termos geopolíticos, o discurso de von der Leyen deve estar para começar, tem como lema concretizar a independência da Europa. O Expresso avança que Luís Montenegro vai apoiar a recandidatura de António Costa à presidência do Conselho Europeu. A segunda adianta o jornal, uma fonte do Governo. António Costa tem o apoio total do Primeiro-Ministro, também do Executivo, para um segundo mandato. É também a solução que está a ser defendida pelo Presidente do Grupo e do Partido Popular Europeu, manter os cargos de topo como estão na União Europeia até ao final da legislatura, ou seja, dentro de 3 anos. A capacidade de António Costa para fechar o orçamento comunitário, o quadro financeiro para 2028-2034, pode ser a prova de fogo do atual Presidente do Conselho Europeu para se lançar num segundo mandato. O Ministério da Educação fez um balanço ao fim do dia dos alunos que estavam sem vagas nas escolas na Grande Lisboa e que, entretanto, foram colocados. Ao todo, desde o início da semana, já foram colocados quase 1000 alunos e o Governo garante que ninguém vai ficar de fora. Mas o Ministério da Educação revela também, no comunicado que enviou às redações, que mais de metade destes alunos fizeram as matrículas já fora do prazo e que ainda estão a ser recebidas diariamente novas matrículas. Os dados que foram divulgados pelo Ministério da Educação, aqui com Diana Almeida.
7: Foram 569 os alunos colocados esta terça-feira nas escolas dos concelhos de Almada, Sintra e Amadora, depois de uma reunião com 47 agrupamentos e escolas. Juntam-se aos 405 que foram um dia antes colocados em escolas públicas no Conselho de Lisboa. Nessa reunião, com a Agência para a Gestão do Sistema Educativo, estiveram 39 diretores. O Ministério da Educação informa que se resolveram os casos pendentes nestes 4 concelhos, mas ainda faltam colocações. Para hoje está marcada uma reunião com as escolas do Barreiro e Odivelas para encontrar vagas para estes alunos. O gabinete Fernando Alexandre aponta as matrículas feitas fora do prazo como um indicador que tem dificultado as colocações dos alunos e sublinha que os pedidos podem continuar a chegar. O Ministério admite a constituição de novas turmas, a integração de alunos em regime de supranumerário e a reorganização de espaços escolares. A garantia repete-se. Nenhum aluno em escolaridade obrigatória ficará sem colocação. São 974 os alunos colocados nas escolas públicas entre segunda e terça-feira. São estudantes da Grande Lisboa que não tinham vaga no arranque do ano letivo.
0: E hoje a Agência para a Gestão dos Sistemas Educativos vai também trabalhar esta questão, desta vez com os diretores das escolas de Odivelas e também do Barreiro. Os lucros extraordinários das petrolíferas podem vir a ser taxados. Há uma proposta do Governo que já deu entrada no Parlamento para ser apreciada pelos deputados. A ideia é aplicar uma taxa de 33% sobre a fatia dos lucros que exceda em mais de 20% aquilo que foi a média dos lucros em 2024 e em 2025. O Governo chama-lhe uma contribuição de solidariedade temporária sobre o setor petrolífero. A receita deverá ser destinada às famílias, aos bombeiros, ao setor social e também ao setor dos transportes. E está a começar hoje a campanha de vacinação contra o vírus sincicial respiratório para os bebés que nasceram a partir de 1 de abril deste ano. Podem já a partir de hoje ser vacinados. A pediatra e coordenadora da Comissão das Vacinas da Sociedade Portuguesa de Pediatria, Filipa Prata, explica qual é a importância desta vacinação e o que é que ela pode prevenir.
8: É um vírus que é responsável por um número muito importante de infecções respiratórias na criança pequena, sobretudo abaixo dos 2 anos, e realmente a maioria das crianças, quando chegou aos 2 anos, já teve pelo menos um episódio de bronquiolite, algumas com os quadros mais graves, com complicações, e que implicam um número importante de idas ao serviço de urgência, hospitalizações, e algumas até têm que ficar entradas em cuidados intensivos. E por isso, esta imunização, o que é que vai fazer? Vai diminuir o risco de doença grave e hospitalização decorrente da infecção pela VSE em idade pediátrica. Por outro lado, vai também, ao fazer isso, diminuir a necessidade e a pressão sobre os serviços de saúde.
0: Os bebés que nascem a partir de hoje podem ser vacinados ou são vacinados logo na maternidade. Aqueles que nasceram desde abril e até ontem vão ser chamados aos centros de saúde para receberem a vacina contra o vírus sincicial respiratório. Começa hoje mais uma campanha de vacinação contra este vírus. Fazemos esta manhã o balanço dos desalojados de Almada por causa do mau tempo de fevereiro. Ao fim de 7 meses, ainda há meia centena de habitantes de Almada com a vida suspensa à espera de uma solução para morar. Ouvida pela Antena 1, a Câmara Municipal de Almada, ela promete respostas para breve para mais algumas destas famílias. Cláudia Martins.
9: Estão divididas por casas de amigos, familiares ou um hotel. Instalações provisórias, num total de 152 pessoas, que esperam por uma solução da autarquia.
10: Atualmente ainda temos, num total de 49 famílias que precisam de alojamento. Nós, o município, neste momento, diretamente, ainda continua a dar o apoio a 13 famílias, 8 famílias em unidade hoteleira e 5 famílias em respostas que o município já tinha de emergência.
9: Eduardo Quintanova é o diretor municipal de desenvolvimento social. Assume que 7 meses é muito tempo e diz que a Câmara Municipal quer resolver esta situação o mais urgentemente possível. Para as 8 famílias que vivem num hotel, apresenta uma solução dentro de um mês.
10: Estamos a trabalhar nesse sentido, é para ver se dentro de um mês temos este problema resolvido. Ter uma casa que seja através de uma porta de entrada ou de outra solução de arrendamento apoiado.
9: Em relação às 49 famílias que vivem atualmente com amigos e familiares, Eduardo Quintanova tem 35 casos sinalizados para acederem a casas no regime de arrendamento acessível que estão a ser construídas pelo IRU, o Instituto da Habitação e da Reabilitação Urbana.
10: Estão prontas, estavam a terminar os arranjos exteriores dessas habitações e, portanto, nós esperamos a qualquer momento que o IRU nos diga a data em que estas pessoas podem, no fundo, celebrar formalmente os seus contratos de arrendamento e mudar para essas casas.
9: Mas mesmo com esta solução, que não se sabe quando vai acontecer, vão restar 14 famílias sem uma casa para morar.
0: Eram 500 pessoas em fevereiro, agora são 150 ainda à espera de uma casa, vítimas do mau tempo severo que a Almada sofreu em fevereiro por causa das derrocadas e dos deslizamentos de terra nas Arrábidas da região. Foram afetadas sobretudo as zonas de Porto Brandão, da Azinhaga dos Formosinhos e também São João da Caparica.
11: 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Quarta-feira, 16 de setembro.
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11: São 8:15.
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11: 2 acidentes na Grande Lisboa, 1 na A28, Mónica Amaral.
14: E começamos mesmo por aí, no sentido Matosinhos-Porto, um acidente na Avenida AEP está a deixar o trânsito mais acumulado a partir da Ponte Lessa. Também a VCI, no sentido Rábida Freixo, com filas de Santo Ovídio até à Boa Vista, está a afetar a A44. E no sentido Freixo-Rábida, para-se de Oliveira do Douro até ao Nó das Antas. Ainda se para também na A3, sentido Braga-Porto, as filas estão a partir de Águas Santas até à saída para o Hospital de São João. Está a afetar o acesso da A4 nos dois sentidos e a Via Norte, no sentido de Maia Porto, também com filas da EFASEC até à VCI. Já por Lisboa, um acidente na ponte Vasco da Gama, a meio do tabuleiro, a deixar o trânsito mais demorado, no sentido Montijo-Lisboa. Também a segunda circular, no sentido Benfica-Aeroporto. Um acidente na zona de Benfica a acumular também mais o trânsito nesta zona. As filas seguem depois até à zona das Calvanas. Já no sentido Aeroporto-Benfica, há filas do Prior Velho até ao eixo norte-sul e ainda também se para na Cril, no sentido Sacavém-Alger. Há trabalhos ainda a decorrer na zona de Camarate. Aliás, o corte está a ser levantado neste preciso momento, mas o trânsito está bastante demorado a partir de Sacavém. Já no sentido Alger-Sacavém, há filas de Odivelas até à saída para a Calçada de Carris. Calçada de Carris bastante preenchida, com filas a partir do IC22 da zona da Ramada. Também se para na A8, sentido de Louros-Lisboa, do Infantado até o Túnel do Grilo, e na A1 a partir de Santa Iria até Sacavém. Quanto ao IC19, no sentido Sintra-Lisboa, há agora indicação de um acidente a seguir ao Hospital de Amadora Sintra. O trânsito está então mais demorado a partir do Cacém. Mais à frente ainda há filas de Alfragide até à Segunda Circular. Radial Benfica preenchida também entre Benfica e Sete Rios. Já na A5, sentido Cascais-Lisboa, as filas estão a partir de Ribeira da Laje até a Linda Velha e depois de Monsanto para as Amoreiras. Ainda há também demora para a ponte 25 de Abril, ligação à Almada-Lisboa. As filas estão a partir dos Foz da Amora e os acessos também preenchidos.
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11: Eu sou José Carlos Trindade, as notícias com a Eduarda Maio, produção de emissão com a Sara Araújo de Almeida e Ana Narciso. Tenham uma boa quarta-feira.

0: Tenho o segredo do sucesso Taylor Swift. Este é Hope Polite. São 8h21. No desporto em destaque a esta hora, Mário, a Liga Europa.
1: O Benfica joga esta noite em casa do Milan de Ruben Amorim e Gonçalo Ramos. Ouvimos a antevisão dos treinadores já a seguir. Portugal defronta a Espanha nos oitavos de final do Campeonato do Mundo Feminino de Sub-20. A selecionadora Marisa Gomes sublinha a evolução da equipa ao longo do torneio e ainda destaque para a Liga dos Campeões de Handball.
0: O desporto às 8h30.
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0: Quarta-feira, 16 de setembro.
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0: 8h21. Voltamos à atualidade, a esta hora no Ponto Central, olhando para o que está a acontecer. O discurso do Estado da União. Eduardo Maio.
6: Ursula von der Leyen já fala nesta altura em Estrasburgo, no Parlamento Europeu. Já começou o discurso do Estado da União, totalmente vestida de branco, von der Leyen, neste discurso que Roberta Metsola, a Presidente do Parlamento Europeu, segue atentamente. E nas primeiras palavras de von der Leyen, ela deixou a seguinte mensagem: o Estado da União é o mais forte de sempre, mas pode ser também o mais incerto de sempre, justificou estas duas expressões contraditórias, dizendo aos eurodeputados que a Europa vive tempos excepcionais, tempos complexos, com muitas possibilidades em aberto, mas deixando também esta mensagem alguma confiança de que a Europa escolheu construir o seu próprio caminho e que o destino da Europa deve continuar nas mãos da Europa. Bom dia, embaixador Luís de Almeida Sampaio, foi coordenador do processo de paz no Médio Oriente durante a presidência portuguesa da União Europeia de 2007, foi também embaixador de Portugal em Belgrado, em Berlim e representante permanente de Portugal na NATO. Bem-vindo, senhor embaixador. Vamos começar com
7: muito
6: certeza,
7: obrigado. Bom
6: com
7: dia.
6: Certeza por aqui, por este grande desafio, antes de mais político e de caminho que a Europa tem que rasgar. Qual é o risco que a Europa corre nesta altura, ou a União Europeia, de ser visto como um ator económico forte, mas geopoliticamente frágil para os tempos em que vivemos?
7: O risco é o risco de sempre. Um vocabulário estratégico muito coerente e depois sabermos em que medida os meios são suficientes para alcançar esses objetivos estratégicos. É evidente que neste momento a Presidente da Comissão ainda está a falar daquilo que ela já disse e daquilo que se antevia que dissesse. O meu comentário muito preliminar vai no sentido de que Ursula von der Leyen não apresenta o projeto europeu de integração como uma continuação de um projeto de paz apenas. Ela apresenta o projeto de aprofundamento da Europa como uma absoluta necessidade que permitirá que não só os países que compõem a União Europeia, como sobretudo os cidadãos europeus, preservem a sua liberdade, a prosperidade e a sua relevância internacional num mundo que é mais complexo, como muito bem disse, e num mundo cada vez mais imprevisível. A grande questão não está na coerência estratégica daquilo que a Presidente da Comissão está a dizer. Está exatamente nas vulnerabilidades operacionais do seu discurso. E essas vulnerabilidades operacionais são, no fundo, de uma forma muito resumida, quem vai pagar, que poderes tem efetivamente a União Europeia e em que medida os pode partilhar à escala internacional e quão rapidamente a Europa poderá agir. Eu depois, se eventualmente entender que faz sentido, gostaria de distinguir aquilo que é genuinamente novo no discurso de Ursula von der Leyen, aquilo que ela até agora disse e que se antecipa que vai dizer, e aquilo que, no fundo, não é tão novo assim. Mas, repito, o meu comentário inicial é este, é a coerência estratégica, mas as vulnerabilidades operacionais conhecidas.
6: Exatamente.
7: Da União.
6: E há aqui duas muito importantes, têm sido muito discutidas. Uma delas tem a ver precisamente com isso, que poderes têm as instituições, nomeadamente europeias, para fazer vingar um determinado projeto de Europa, nomeadamente em algumas áreas, como áreas da defesa e da segurança, também do controle das fronteiras externas da União Europeia. Essa foi uma das questões que aqui falou. A outra, quão rápida pode ser esta transformação da Europa no sentido de se fortalecer face aos riscos internacionais que ela enfrenta? Que respostas tem para estas questões, nomeadamente? Está otimista, menos otimista em relação àquilo que a Europa pode alcançar nestes objetivos?
7: Bom, eu diria que o otimismo tem sempre que ser acompanhado de grande prudência. Quanto à independência da Europa, que é um dos aspectos centrais do discurso da Presidente da Comissão, a linguagem não é inteiramente nova. Aquilo que é novo é, efetivamente, uma linguagem mais elevada, mais incisiva, mas, como digo, nada de inteiramente novo. Quanto à dependência, designadamente, em relação à China, aquilo que se espera que a Presidente da Comissão diga e seja, é mais acutilante e porventura mais confrontacional do que até aqui em relação a essa dependência estratégica da União Europeia em relação à China. Por outro lado, quanto à defesa, e esse é um dos aspectos centrais do discurso de hoje, não é novo, o teste é, claro, como financiar agora, rapidamente, como promover a produção industrial e, sobretudo, a entrega aos países da União Europeia dos equipamentos necessários para robustecer a sua defesa. O apoio à Ucrânia vai ser um dos aspectos também centrais no discurso de Ursula von der Leyen, de uma forma muito clara, a continuação do apoio à Ucrânia, não apenas como proteção da ordem internacional, mas proteção diretamente ligada à segurança territorial,
6: sim,
7: da Europa.
6: Sim.
7: Portanto, há aqui vários aspectos que já são muito relevantes daquilo que...
6: Sim, claro, há aí muita matéria, com certeza, depois para analisar. Muito rapidamente, Sr. Embaixador Luís de Almeida Sampaio, o que é que pode ser novo então neste discurso do Estado da União, para além da presença, por exemplo, de Mark Carney?
7: Bom, é evidente que é importante a presença do Primeiro-Ministro do Canadá. Esta ideia de uma relação mais estratégica e mais próxima com o Canadá é muito significativa. Aquilo que falta aqui, e eu tenho alertado repetidamente para isso, é o facto de, por parte designadamente da Presidente da Comissão Europeia, parecermos na Europa que estamos à espera que Trump saia de cena, estamos à espera de mudanças significativas na administração em Washington para reatarmos o reforço e o aprofundamento da relação transatlântica. Eu tenho dito que, estrategicamente, isso é um erro colossal. É exatamente por causa de Trump e apesar de Trump que este é o momento de, na Europa, os líderes europeus tudo fazerem para preservar e proteger a relação com os Estados Unidos. Isso falta, na minha opinião, significativamente neste discurso marcante da Presidente da Comissão Europeia.
6: Agradeço-lhe, embaixador, o facto de ter vindo conversar connosco esta manhã. Deixa-nos aqui um primeiro olhar para aquilo que é importante seguir no discurso que von der Leyen ainda faz esta hora no Parlamento Europeu.
0: Ouvimos o ponto central todas as manhãs às 8h20, sempre que quiserem, podcast na RTP Play. A descida das temperaturas máximas é a maior variante no tempo para hoje. Vão descer mais no interior norte e centro e na região sul. Vamos ter um dia de céu azul, vento mais apressado no litoral oeste e nas terras altas. Évora tem a máxima mais elevada, 32 graus. Deve chegar aos 31 em Castelo Branco, Beja e Faro. Aos 30 em Porto Alegre e Santarém. Braga e Setúbal 28, Vila Real e Viseu 27, Porto e Lisboa 26. Para Bragança e Leiria as contas dão 25, 24, Viana do Castelo, Aveiro e Guarda 23, Penhas Douradas, 21 graus.
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0: Em ponto são 8h30 da manhã, o principal da atualidade, com Diogo Miguel Pereira.
8: Ursula von der Leyen discursa esta hora em Estrasburgo. A Presidente da Comissão fala sobre o Estado da União. Von der Leyen começou por dizer que o Estado, neste momento, é o mais forte de sempre, mas também pode parecer tão frágil como nunca, porque se vive numa época complexa de grandes possibilidades e grandes perigos. Von der Leyen acrescentou que a Europa escolheu traçar o próprio caminho e está agora a emergir mais forte e independente, e que o destino da Europa deve permanecer nas mãos dos europeus. É um discurso sobre o Estado da União que ainda decorre, deve durar perto de uma hora. Está a ser feito por Ursula von der Leyen, a Presidente da Comissão Europeia. E o Jornal Expresso avança que Luís Montenegro apoia a recandidatura de António Costa à Presidência do Conselho Europeu. Segundo adianta ao jornal uma fonte do Governo, António Costa tem um apoio total do Primeiro-Ministro e do Governo para um segundo mandato. Foram colocados os mais de 500 alunos de Almada, Sintra e Amadora, que estavam sem professor. Foi isso que informou já esta noite o Ministério da Educação. Ao todo, desde o início da semana, foram quase 1000 os alunos colocados. O Ministério da Educação garante que ninguém ficará de fora, mas revela também que mais de metade destes alunos fizeram as matrículas já fora de prazo. Na Ucrânia, um ataque de um drone russo contra um autocarro na região de Dnipropetrovsk matou 5 pessoas, deixou outras 7 feridas. A informação foi deixada esta manhã pelo governador regional.
0: As notícias voltam à rádio às 9. A Liga Europa em primeiro plano no desporto. Mário Silva da Costa.
1: O Benfica joga esta noite em casa do AC Milan. É o arranque da fase regular da Liga Europa. Marco Silva já revelou que vai promover algumas mexidas na equipa do Benfica. O técnico das Águias espera também um cenário complicado para os encarnados esta noite no San Siro.
9: Cada equipa que joga aqui, seja a nível interno como a nível europeu, de competições europeias, acaba por ter sempre grandes dificuldades, porque é um local difícil para jogar pela qualidade da equipa. Como se o Milan fosse chegar ao Estádio Luz, teria essas mesmas dificuldades também. Um treinador que nos conhece bem a nós, conhece o Benfica bem, conheço o futebol português bem, há um conhecimento mútuo da minha parte para com o Ruben e o Ruben para comigo. Um jogo muito complicado, em que esperamos estar à altura, como é a nossa obrigação.
1: Do lado do AC Milan, Ruben Amorim deixa grandes elogios ao Benfica. O técnico fala ainda numa partida com um simbolismo diferente.
10: É um jogo especial. Já jogaram duas finais da Liga dos Campeões, em 63 e em 90. O Benfica perdeu as duas. É um símbolo do futebol europeu. O Rui Costa, o seu presidente, jogou aqui e é uma referência também para o Milan. O Gonçalo cresceu no Benfica. Eu passei pelo Benfica também como jogador e joguei lá como um miúdo. Obviamente que é especial, mas só me interessa vencer.
1: AC Milan Benfica, primeira jornada da fase regular da Liga Europa, jogo às 8 da noite, vai ter relato em direto para acompanhar aqui na rádio. Amanhã é vez do Torriense fazer a estreia inédita na Liga Europa em casa do Lillestrøm. É também destaque hoje a seleção feminina de sub-20 que joga os oitavos de final do Campeonato do Mundo. Portugal defronta a Espanha já na fase eliminar. No lançamento da partida, a selecionadora Marisa Gomes sublinha a evolução da equipa portuguesa ao longo de toda a prova.
11: Quer a Colômbia, quer a Coreia foram adversários muito poderosos que nos obrigaram a passar por momentos defensivos durante algum tempo, e isso pode ser vantajoso. Somos mais confortáveis a defender. É verdade que temos menos golos marcados e até nem temos o mesmo número de pontos. No entanto, sabemos que temos outros argumentos e estamos melhores agora do que estávamos no primeiro jogo que fizemos contra a Coreia.
1: Portugal-Espanha são os oitavos de final do Campeonato do Mundo Feminino de Sub-20, jogo às 16h30 da tarde. O Vasco da Gama de Pedro Emanuel está nas meias-finais da Taça Sul-Americana. A formação brasileira venceu ontem o Santa Fé por 2-0 na segunda mão dos quartos de final da prova. No fim do jogo, o técnico Pedro Emanuel elogiou a mentalidade do clube.
12: A ambição é algo que nós ou temos ou não temos. Ou lutamos por aquilo que acreditamos ou então somos normais. E acho que esse é o ponto que eu posso acrescentar neste grupo, para que esta ambição esteja sempre presente, para que os jogadores se sintam motivados a serem jogadores do Vasco e a conquistarem pelo Vasco. E isso é a história do Vasco.
1: Há 15 anos que o Vasco da Gama não chegava a umas meias-finais de uma competição continental. O Sporting joga hoje a segunda jornada da fase grupos da Liga dos Campeões de Handball. Os verde e brancos jogam na Suécia, em casa do Kristianstad. No lançamento da partida, aos meios do clube de Alvalade, falou precisamente o sueco Emil Berlin, que conhece bem as dificuldades que o Sporting vai enfrentar.
13: São uma boa equipa com vários jogadores jovens e talentosos. Vão querer mostrar-se à Europa e mostrar quão bons são. Têm um público muito forte também, que nos vai tentar tirar o equilíbrio.
1: segunda jornada da fase grupos de Champions de Handball, Christian Stade Sporting, 5:45 da tarde. Amanhã é a vez do Futebol Clube do Porto defrontar o Partizan no Dragão Arena.
0: Mário Silva da Costa regressa com o Desporto às 9:30, a esta hora simultâneo RTP Antena 1 e RTP Mundo, em permanência na internet desporto.rtp.pt. 24 para as 9.
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0: O pedido do Ministro da Saúde aos profissionais para aumentarem a produtividade é assunto no Nem Mais Nem Menos daqui a pouco.
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0: A esta hora, Mónica Amaral, muitas filas e um acidente à 28.
15: É no sentido Viana do Castelo Porto, é um acidente na Avenida AEP que ainda está por resolver e está a deixar o trânsito demorado a partir de Lessa da Palmeira. Há agora também acidente na VCI, no sentido Freixo Arrábida, um acidente a seguir à Ponte do Freixo, que está também a deixar agora mais demora. As filas estão a partir de Oliveira do Douro e mais à frente também se para do Mercado Abastecedores até ao Noda A3. Também se para no sentido Arrábida Freixo, de Santo Ovídio até à Boa Vista, está a afetar a A44. Na A3, sentido Braga-Porto, as filas continuam a partir de Águas Santas até à saída para o Hospital de São João e depois também mais à frente à chegada à VCI. Ainda está a afetar o acesso da A4 nos dois sentidos. A Via Norte, sentido Maia-Porto, com filas da EFASEC até à VCI também. Já por Lisboa, ponte 25 de Abril com muita demora. As filas estão agora a partir do Fogoteiro até à saída para as Amoreiras. Trânsito então bastante demorado na Ponte 25 de Abril e o acesso à Ponte 25 de Abril. Também na A5, no sentido Cascais-Lisboa, as filas estão a partir de Ribeira da Laje até a Linda a Velha e depois de Monsanto para as Amoreiras. Ainda se para também no IC19, sentido Sintra-Lisboa. Há filas do Cacém até Amador e depois de Alfragide para a Segunda Circular. Radial do Benfica preenchido entre Benfica e Sete Rios. Já na Segunda Circular, sentido Benfica-Aeroporto, há filas de Benfica até à Zona das Calvanas e no sentido Aeroporto. Porto Benfica, para-se do Prior Velho até à saída para o Eixo Norte-Sul e depois, mais à frente, há também demora na zona de Benfica e até Pinamanique. O Eixo Norte-Sul, sentido Camarada Campolide, com filas entre o Lumiar e a zona de Sete Rios. Na Caril, sentido Sacavém-Algés, há filas à passagem por Olival Basto. Já no sentido Algés-Sacavém, as filas estão a partir de Odivelas até à saída para a Calçada de Carris e depois, mais à frente, de Camarate até Sacavém. Ainda se para também na Calçada de Carris, as filas estão a partir do IC22 da zona da Ramada. Na A8 há filas do Infantado até ao Túnel do Grilo e há um sentido Alverca-Lisboa com filas a partir de Via Longa e até à zona de Sacavém.
0: O trânsito volta à rádio depois das notícias das 9.
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0: Agora estamos a 21 minutos das 9. É quarta-feira. Como vai ser hoje? Pergunto-te, Frederico, o Consulta Pública. Bom dia.
16: Viva José Carlos, bom dia. 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Até já.
0: É até já. É para ouvir depois das 10 da manhã.
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4: 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Nem mais nem menos, hoje com as participações de Teresa Nogueira Pinto e Miguel Tiago. Diogo Miguel Pereira.
6: 47 anos depois, o Serviço Nacional de Saúde parece ainda ter dores de crescimento. Assumidos os problemas ontem que ainda existem, a Ministra da Saúde aproveitou esta data de aniversário do SNS para lembrar que é preciso investir no aumento da produtividade mais do que pensar apenas em aumentar, por exemplo, o número de profissionais ao serviço do SNS. Bom dia, Teresa Nogueira Pinto. Bom dia também a Miguel Tiago. Miguel Tiago, está Ana Paula Martins a pedir mais aos profissionais de saúde ou a pedir demais a estes profissionais?
7: Bom dia. Eu não creio que sejam dores de crescimento. O Serviço Nacional de Saúde, nos seus 47 anos, está confrontado com uma política que lhe provoca dores de desmantelamento, não é? Não está cada vez mais à vista qual é a orientação deste governo e estas declarações da ministra também o declaram sem nenhum pejo, não é? O que a ministra diz vai ao encontro daquilo que é o quadro de referência aprovado pelo governo para o Serviço Nacional de Saúde, que saiu agora há poucos dias, em setembro de 2026, quando já deveria ter saído há quase um ano, e que fixa as orientações do número de pessoal, de objetivos a cumprir nos próximos 2 anos, sendo que já sai a meio, ou seja, no final do primeiro ano, 2026 a 2028. E lá mostra-se bem que não há nenhuma intenção de investir nem no número de profissionais, nem na cobertura de cuidados de saúde primários, e portanto, no essencial, o Governo opta para que tudo fique na mesma, ou seja, desmantelar o Serviço Nacional de Saúde, tendo em conta que os problemas, quando não se age sobre eles, só se agravam. Nós temos neste momento os profissionais de saúde que mais horas extraordinárias fazem, ou uns dos que mais horas extraordinárias fazem na União Europeia, o que significa que exigir a estes profissionais, sem falar das suas carreiras, sem falar dos seus rendimentos, dos seus direitos, do seu descanso, das suas férias, exigir-lhes mais produtividade, na verdade é dizer, bem, vamos rebentar com o Serviço Nacional de Saúde, vamos rebentar com os seus profissionais, porque o que queremos é um sistema privado de saúde. E é isso que o Governo está a fazer. O Governo está a privatizar o Serviço Nacional de Saúde por omissão, por desmantelamento ou até por dinamitação, não é? Neste caso, por dinamita a vida dos profissionais com declarações deste tipo, uhum. Que em vez de reconhecer a tremenda falta de profissionais dentro de especialidades, de clínica geral, de auxiliares, de toda a ordem de enfermeiros, em vez de reconhecer a falta de profissionais, vem dizer que vocês têm é que trabalhar mais, porque é nisto que se traduz
6: o tal aumento da produtividade. Claro,
7: O aumento da produtividade, sim, neste contexto não se fala, não estamos aqui a falar de aumento de lucros de uma empresa,
6: sim,
7: ou de, né, estamos a falar de trabalhem mais. É isto que a ministra está a dizer.
6: Miguel Tiago, deixe-me só agora colocar aqui.
7: Como deve ser, é o que diz a ministra.
6: Deixe-me só também cumprimentar Teresa Nogueira Pinto. Bom dia, Teresa.
8: Bom dia.
6: Há um SNS desmantelado, como também diz Miguel Tiago, relativamente a este SNS criado há 47 anos.
8: Eu aqui discordo num sentido. As coisas não estão fáceis. Neste momento os portugueses gastam mais em saúde e têm um acesso e prestação de serviços pior. Isso é absolutamente inegável. Agora, eu acho que nem tudo resulta de culpa, por assim dizer, deste governo. Acho que alguns problemas vêm de trás. Parece-me que no caso, durante o período da geringonça, um bocadinho à semelhança do que aconteceu, percebemos agora com os dados do PISA, com a educação, parece-me que houve ali algum conceito ideológico que acabou por penalizar a todos no acesso à saúde, nomeadamente, por exemplo, a extinção das parcerias público-privadas, que o Tribunal de Contas viria a dizer que gerou poupança para o erário público e, muito importante, isto é importante sublinhar, e respondia às necessidades dos utentes, respondia em tempo e o acesso, naturalmente, era gratuito. Portanto, era uma solução em que todos saíam a ganhar e isso deixou de ser uma possibilidade. Depois também houve a diminuição das horas de trabalho para as 35 horas, sem se pensar uma alternativa, um modelo de funcionamento que garantisse o acesso, e nós acabamos com listas de esperas maiores, mais pessoas sem médico de família. Em 2019, por exemplo, 240 mil utentes em espera para consultas de especialidade. Hoje a situação agravou-se porque a pressão também aumentou, acho que é absolutamente inegável, já o podemos dizer, se calhar ainda seremos insultados, mas já podemos dizer que de facto a imigração, sobretudo muito rápida e muito concentrada, trouxe aqui um aumento de pressão. O aumento de número de utentes estrangeiros com autorização de residência aumentou quase 500% em 7 anos.
6: Portanto, foi também já abordado pela própria ministra, não é? Essa questão de repente tivemos um aumento significativo do número de utentes.
8: E parece-me lícito que ela aborde, quer dizer, se nós queremos de facto perceber porque é que as coisas estão como estão, acho que temos que poder abordar essa questão. Portanto, há aqui um aumento de pressão e poder-se-ia responder, gaste-se mais. Ora bem, o orçamento da saúde subiu de 9,48 mil milhões em 2016 para 17,3 mil milhões em 2026, quase duplicou e não está a melhorar nessa proporção. Eu acho que aqui há, e certamente discordaremos, não é? Mas ainda bem que discordamos, acho que é um bom sinal a ver posições diferentes. Eu acho que aqui a resposta poderia passar por um sistema de complementariedade, exatamente, que aumentasse a eficiência, porque a eficiência é importante, porque a ineficiência penaliza a saúde dos portugueses. Uhum. Nós ouvimos eficiência e ficamos com preconceito, não é? Parece-nos uma coisa neoliberal. Não, é isso que se traduz em aumentar a capacidade de resposta para os portugueses, que deve ser o centro das reformas. E depois só, muito rapidamente, sobre o que a ministra disse ontem, eu acho que ela disse 3 lugares comuns. E o teste do lugar comum é, se eu disser exatamente o contrário, será um absurdo. Ela diz, primeiro, confiança nas instituições. Ora, alguma reforma vai ser feita a pensar na desconfiança nas instituições, identificar o que deve mudar, pois parece-me que é óbvio, e depois colocar o interesse das pessoas no centro. Seria absurdo se a ministra dissesse estamos a preparar uma reforma que não vai colocar os interesses das pessoas no centro. Uhum. Portanto, acho que foi muito pouco elucidativa e que há muito a fazer.
6: Miguel Tiago, esta questão de, também deixada aqui por Teresa Nogueira Pinto, esta possível receita, esta solução, parece-lhe viável ou como antevê Teresa Nogueira Pinto, não estará de acordo sobre isto?
7: Eu creio que, pronto, quanto aos lugares comuns da intervenção da ministra, eu até acho que escondem algumas verdades, porque o governo sabe perfeitamente que está a conduzir uma reforma ou uma política que não tem as pessoas no centro, tem os interesses dos grupos privados da saúde. E quanto à proposta que Teresa Nogueira Pinto aponta como a solução, que é a da complementaridade, Essa é a posição que o governo tem vindo a ter, que é ir buscar ao privado aquilo que destrói no público e, portanto, encaminhar recursos do orçamento do Estado, dos nossos impostos, para os grupos da doença, para os grupos privados da doença, aqueles que não vendem saúde, ou melhor, aqueles que vendem a saúde, mas que vivem do negócio é da doença, não é? E isso não tem dado um bom resultado. As 35 horas foram comatadas com milhões de horas dadas pelos profissionais que o governo nem sequer pagou e que deve aos profissionais de saúde. Portanto, não há nenhuma... E se neste momento o Serviço Nacional de Saúde está confrontado com novas pressões, com novos utentes, isso só justifica que seja reforçado e não o contrário. Não mais parcerias público-privadas, não mais concessões, privatizações à força.
6: Mesmo que elas, como trouxe aqui Teresa Nogueira Pinto, mesmo que elas possam trazer alguma poupança ao erário público?
7: Vamos lá ver, eu não creio que a poupança seja o único critério. Aliás, não tem trazido poupança nenhuma. Estas privatizações fazem com que o governo empenhe os nossos impostos em meios de diagnóstico, em consultas, no privado, que podiam ser feitas com os recursos do Estado, no público. Mas como não há, empurra-nos para o privado. E repara, deixe-me só dizer uma última coisa. Muitas das vezes o Serviço Nacional de Saúde paga o meu diagnóstico no privado, mas muitas vezes não há disponível para quem vem do SNS e a pessoa é empurrada para pagar do seu próprio bolso ou para fazer um seguro, porque para isso ele já tem. Portanto, o que está aqui a ser feito é o governo a agir deliberadamente, não para colocar as pessoas no centro, mas para colocar os lucros dos seguros, das seguradoras e do serviço e dos sistemas privados de saúde no centro da sua ação. Esta é que é a verdade e está à vista.
6: Sim, Teresa Nogueira Pinto, 20 segundos para terminar. Está o lucro à frente nas prioridades dados do Governo na Saúde?
8: Não, isso parece-me que não está o lucro à frente de maneira nenhuma. Isso parece-me que era um modelo que serviria melhor a todos. Só dar aqui uma nota de que está a aumentar de forma muito rápida também o número de portugueses que têm dupla cobertura, ou seja, que estão a pagar duas vezes pela saúde. Pagam nos impostos para o orçamento do SNS e pagam depois através de seguros de saúde privado. Aumentou de 26% para 35%. E por cada 100 euros, dados da OCDE, gastos em saúde em Portugal, 62 são diretamente pelo Estado, mas indiretamente pelos nossos impostos. Os outros de 38 são pagos diretamente pelos cidadãos. Portanto, o que nós estamos a fazer é penalizar cada vez mais as pessoas a terem que pagar duplamente um serviço ao qual têm mau acesso, e seria uma pena que isso acontecesse por preconceitos ideológicos, como já aconteceu no passado.
6: Obrigado, Teresa Nogueira Pinto. Agradeço também a Miguel Tiago os 47 anos do Serviço Nacional de Saúde.
4: 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Estamos a 8 minutos das 9 da manhã. Agora é a Zona VIP que chega à rádio. João Goberno, viva, bom dia.
9: Bom dia, Zé Carlos, viva.
4: João, faz aos 47 anos que o mundo da música começou a mudar com o lançamento da canção chamada Rapper's Delight. O trio responsável foi da Sugar Hill Gang, entrou na história pelo êxito do tema que levou o rap às listas dos mais vendidos e pelas portas que também se abriram com esta canção, João.
9: Pois é, eu não fazia ideia que de alguma maneira o rap, enfim, não é um nascimento oficial, mas é um nascimento para o mundo, porque foi o primeiro tema de rap.
4: É um nascimento mediático, no fundo, não é?
9: Exatamente, foi o primeiro tema que entrou no top 40 dos Estados Unidos da América. Até aí, as outras tentativas tinham esbarrado um bocadinho, mas não fazia a mínima ideia que tinha nascido no mesmo dia do Serviço Nacional de Saúde. Ele há coincidências. De qualquer forma, O que é que fez esta banda, que no fundo eram três homens, o Big Bang Hank, o Wonder Mike e o Master G, que se juntaram em nome ou por indicação de uma editora chamada Sylvia Robinson. A editora chamava-se Sugar Hill Records, nem mais nem menos. O que é que eles fizeram realmente? Eles trouxeram uma técnica e uma forma de abordagem à música, que ainda por cima, no caso do Rapper's Delight que vamos ouvir, era muito baseada na batida rítmica e em algumas passagens do Good Times, uma canção do Chic, que de resto ameaçaram processar o Sugar Hill Gang por plágio, e depois acabaram por chegar a acordo com os dois músicos do Chico, Bernard Edwards e o Nile Rodgers, a aparecerem como co-autores da música. O que é que isto trazia de novo? Isto trazia de novo o ritmo na própria forma de falar, um domínio muito grande da batida e uma manipulação constante daquilo que é a música. Já tinha havido alguns ensaios dos chamados pioneiros, por exemplo, o Grandmaster Flash e o África Bambata, são talvez os mais conhecidos, mas a partir daqui a coisa ganhou outra dimensão. E o rap foi-se multiplicando em todas as direções e entrando por todos os lados. Por exemplo, durante algum tempo foi sobretudo uma música negra, uma música feita por afrodescendentes.
4: Era até insultuoso um branco entrar no, nesse mundo, não é?
9: É, mas hoje temos como referências, por exemplo, Vanilla Ice e os Eminem.
4: Sim, sim.
9: Depois, há o rap manifestamente político, lá está, com um sentido muito... muito apurado daquilo que são as implicações sociais, e aí temos que pensar nos Public Enemy, no, nos Niggers with Attitude, no Ice-T, que não há muito tempo até andou por cá, e também é verdade que o rap acabou por patrocinar alguns dos momentos musicais, e musicais aqui é com alguma simpatia e com alguma tolerância, alguns dos momentos musicais mais sexistas. E mais, se quiseres, mais ordinarotes da história da música. Foi uma música muito, muito problemática para o chamado establishment, para aqueles que não julgavam possível que a música seguisse estes caminhos. Lembro, por exemplo, uma intervenção do vice-presidente à época dos Estados Unidos da América, Dan Quayle, que chegou a pedir proibições e outras coisas que tais. Quanto ao Rapper's Delight, a verdade é que o Sugar Hill Gang não voltou a ter nos Estados Unidos nenhum êxito, tiveram mais um ou dois pela Europa, mas a canção, além de ter chegado ao top americano, foi terceiro lugar em Inglaterra e foi primeiro lugar em Espanha, no Canadá e na Holanda. Não é dizer pouco, esta batida e algumas das frases foram, já agora, gravadas ao primeiro take, o que, para esta complexidade,
4: não é nada mal.
9: Não

0: Há quanto tempo não ouvi este da Sugar Hill Gang, Rapper's Delight? Passou na Zona VIP para lembrarmos esta canção que tem 47 anos. 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
0: A temperatura volta a descer hoje, mais no interior norte, no interior, aliás, e também no sul do país. Mantém-se o céu limpo, não nas ilhas. Nos Açores, nuvens com aguaceiros fracos, sol na Madeira, algumas nuvens a partir da tarde e até aguaceiros ao fim do dia, no norte e também nas terras altas. Évora, 32 graus, máxima de 31 nas contas para Castelo Branco, Beja e Faro, 30 no caso de Porto Alegre e Santarém. Funchal deve chegar aos 29. Nesta tarde, 28 em Braga e também em Setúbal, 27 Vila Real e Viseu, Porto, Lisboa e Ponta Delgada, 26. Bragança e Leiria devem chegar aos 25, aos 24 Viana do Castelo, 23 Aveiro e Guarda, 21 na Espanha, Douradas. Atenção ao trânsito, há acidentes a esta hora na A20, A28 e VCI. Vamos atualizar. Atenção ao trânsito, há acidentes a esta hora na A20, A28 e VCI. Vamos atualizar tudo o que sabemos depois das notícias.
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0: Nove horas em Portugal Continental e na Madeira, 8 nos Açores. Manhã de quarta-feira, 16 de setembro, Eduarda von der Leyen apresenta as prioridades da União Europeia a esta hora.
2: Ainda discursa no Parlamento Europeu e von der Leyen anunciou um plano europeu contra as ondas de calor e os incêndios, o clima a dominar o Estado da União em Estrasburgo. Daqui a pouco vamos ao encontro da correspondente Antena 1 em Bruxelas, Andrea Neve. Ela está a seguir de perto o discurso de von der Leyen. Vamos saber mais sobre o que disse a Presidente da Comissão Europeia. No arranque da Semana Europeia da Mobilidade, os especialistas pedem uma avaliação das políticas de mobilidade em Portugal e pedem também mais oferta de transportes públicos. Mais de 1000 bombeiros estão a combater 3 incêndios. Os meios aéreos já reforçam a resposta aos incêndios de Portel, Mirandela e Freixo de Espada à Cinta.
0: 17 graus Coimbra, agora 18 Porto, 19 Lisboa, 21 Ponta Delgada, Faro 22, Funchal 24. Edição de Eduardo Maia.
2: Ursula von der Leyen está a apresentar as prioridades da Comissão Europeia para o próximo ano. Ela já anunciou que está a preparar um plano europeu para combater as ondas de calor, na sequência das temperaturas extremas que o continente viveu este verão. Também anunciou medidas para o combate aos incêndios e nesta altura fala sobre a importância de manter a soberania da Europa. Ela promete uma Europa mais ativa e mais independente. Em direto, a partir de Bruxelas, a correspondente da Antena 1, Andrea Neves. Sobre esta matéria, o que é que von der Leyen deixou como mensagem aos eurodeputados?
3: Sobretudo quer uma Europa mais ativa, o que os eurodeputados ontem já tinham dito, que esperavam que a Presidente da Comissão Europeia viesse dizer a Estrasburgo. E de facto, Ursula von der Leyen falou da necessidade de equilibrar, por exemplo, a relação com a China, porque a Europa ainda é dependente da China em matérias-primas essenciais e em terras raras. Quer construir reservas numa cooperação entre todos os países para

0: se poder abastecer de materiais críticos, o que nenhum país pode fazer sozinho, porque a indústria precisa e a independência também.
1: O nosso caminho é claro, construir uma Europa independente que tenha o poder de agir. Nada nos pode desviar disso, porque neste mundo o destino da Europa deve permanecer nas mãos dos europeus, quer sejam os ultranacionalistas ou os anti-europeus, quer se trate da interferência russa ou da desinformação, os nomes podem ser diferentes, mas o objetivo é o mesmo. Desprezam os nossos valores e querem destruir a nossa unidade. Por isso, não só vamos lutar contra isso, como vamos lutar juntos pela nossa ideia europeia.
0: O importante é manter, pois, aquela que é a ideia europeia, o modo de vida europeu, e significa isso uma Europa mais ativa, uma Europa mais soberana também ao nível da eletricidade. Por isso, Ursula von der Leyen quer que nos próximos tempos se produza mais, para não estarmos tão dependentes da Rússia e também do que possa acontecer no Médio Oriente, se produza mais, melhor, e se possa distribuir tudo o que é produzido na Europa entre todos os países.
1: Por isso precisamos de apostar com força na nossa energia limpa, acessível e produzida internamente, com neutralidade tecnológica. Mas essas fontes de energia precisam de nos garantir independência e potenciar a redução dos preços. Para essa independência precisamos de eletrificar a Europa. A nossa meta é dobrar a produção de eletricidade até 2040. Com isso, a Europa poderia reduzir a importação de combustíveis fósseis em 260 mil milhões de euros por ano. Mas também precisamos de garantir que a eletricidade que geramos está disponível. Há uma capacidade 6 vezes maior que ainda aguarda conexão. Que desperdício! E é por isso que precisamos tão urgentemente do pacote de medidas para as redes elétricas.
0: Falou também da necessidade de cuidar da água, de criar, obviamente, um plano para as ondas de calor, como já tinhas referido, mas um momento principal deve estar a acontecer, porque Ursula von der Leyen, com a presença do Primeiro-Ministro do Canadá em Estrasburgo, vai propor um trabalho para que o Canadá se torne o primeiro membro associado da União Europeia. Não é pertencer à União Europeia, mas é um membro associado para partilhar um futuro comum, dirá Ursula von der Leyen, que de facto não é contra ninguém, mas todos nós pensaríamos nos Estados Unidos e nas tarifas comerciais, e aliás um dos maiores aplausos até agora foi precisamente por um piloto canadiano que veio à Europa para ajudar a combater os incêndios e acabou por morrer num acidente. Von der Leyen convidou a mãe e os irmãos para este discurso, contou a história e todos os eurodeputados se levantaram para aplaudir.
2: Em direto, a correspondente Antena 1 em Bruxelas, Andrea Neves, com algumas das informações principais que saem do discurso de von der Leyen em relação a esta questão dos bombeiros. Ela anunciou também a criação de uma frota europeia de combate aos incêndios e sobre Mark Carney e sobre o Canadá, como ouvimos aqui, a Europa abre, ou a União Europeia abre a porta ao Canadá como primeiro membro associado da União Europeia, uma parceria estratégica dos países da União, dos 27 da União com o Canadá. Também Roberta Metsola, à chegada para esta sessão no Parlamento Europeu, já tinha mencionado a importância da presença hoje do Primeiro-Ministro Mark Carney no hemiciclo do Parlamento Europeu, considerando que este estreitamento de ligações entre o Canadá e a União Europeia projetam a Europa como um ator geopolítico.
3: We are especially proud to have Prime Minister Carney here.
4: Estamos particularmente orgulhosos por termos aqui o Primeiro-Ministro Carney. Isso transmite uma mensagem muito forte. Em primeiro lugar, a mensagem de que estamos a projetar a Europa como um ator geopolítico. Em segundo lugar, queremos aprofundar o nosso relacionamento com amigos em todo o mundo, nomeadamente em termos comerciais, com países que partilham valores semelhantes aos nossos, que valorizam a democracia, que vislumbram um mundo mais interligado. Estou certa de que, tanto hoje, com membros desta Câmara, como amanhã, perante todo o Parlamento, ele vai projetar essa ideia. The whole parliament,
2: he will project. Roberta Metsola, esta manhã à chegada ao Parlamento Europeu, aguarda-se também com alguma expectativa o discurso que Mark Carney vai fazer esta manhã. O Canadá ser o primeiro membro associado da União Europeia numa parceria estratégica que vai ser preciso aprofundar, perceber exatamente o que é que ela significa, esta aproximação entre o Canadá e os 27 países da União Europeia. Há também a indicação a esta hora, dada a por Ursula von der Leyen, de que vai propor a criação de um Conselho Europeu de Segurança. É um assunto também que seguimos de perto, perceber melhor que proposta é esta, feita por Ursula von der Leyen há instantes no Parlamento Europeu. Esta manhã, no Ponto Central da Antena 1, o embaixador Luís de Almeida Sampaio, ele foi coordenador do processo de paz do Médio Oriente durante a presidência portuguesa da União Europeia, representou também Portugal na NATO. Comentando o discurso de Ursula von der Leyen, o embaixador Luís de Almeida Sampaio identificava várias vulnerabilidades operacionais que a Europa tem nesta altura.
5: São, no fundo, de uma forma muito resumida, quem vai pagar, que poderes tem efetivamente a União Europeia e em que medida os pode partilhar à escala internacional e quão rapidamente a Europa poderá agir.
2: Outro aspecto sublinhado também esta manhã na Antena 1 pelo embaixador Luís de Almeida Sampaio é o de que falta ao discurso da Presidente da Comissão Europeia o reforço da relação dos Estados Unidos com os Estados Unidos, apesar de Donald Trump dar a ideia que Bruxelas está à espera da saída de cena do atual Presidente, mas nesta altura de fragilidade, era precisamente nesta altura, identifica o embaixador Luís de Almeida Sampaio, que a União Europeia devia trabalhar o reforço das relações transatlânticas.
5: Estamos à espera de mudanças significativas na administração em Washington para reatarmos o reforço e o aprofundamento da relação transatlântica. Eu tenho dito que, estrategicamente, isso é um erro colossal. É exatamente por causa de Trump. E, apesar de Trump, que este é o momento de, na Europa, os líderes europeus tudo fazerem para preservar e proteger a relação com os Estados Unidos. Isso falta, na minha opinião, significativamente neste discurso marcante da Presidente da Comissão Europeia.
2: O embaixador Luís de Almeida Sampaio sobre o estado da União Europeia esta manhã no Ponto Central da Antena 1. Foi a Comissão Europeia, precisamente, que há 24 anos criou a Semana Europeia da Mobilidade para incentivar alternativas ao automóvel e para promover os transportes mais sustentáveis na cidade. E agora, 24 anos depois, os especialistas em Portugal consideram que é preciso avaliar melhor as políticas públicas de mobilidade. É um aviso deixado hoje na Antena 1 pela especialista em transportes Patrícia Melo, no dia em que começa a Semana Europeia da Mobilidade. Ela vai até ao dia 22 deste mês. Os dados têm mostrado que há mais passageiros nos transportes públicos, mas não baixa a utilização do automóvel. Daí a importância de fazer esta avaliação, considera a especialista, para saber o que pode ser feito. Acrescenta também que de pouco serve incentivar a procura se a oferta de transportes não for alargada, Gonçalo Costa Martins.
6: Posição sublinhada por Patrícia Mel, como referiste, professora de Economia Urbana e Transportes do Instituto Superior de Economia e Gestão, diz que os dados da mobilidade têm mostrado que a qualidade da oferta é a principal motivação para usar os transportes públicos e não o preço.
7: É que o principal problema da atratividade do transporte público não é, de facto, já não é, há algum tempo, o preço ou o custo económico para o utilizador, mas sim as limitações relacionadas com a oferta.
6: Mesmo com mais passageiros, os inquéritos de mobilidade mostram que não há uma transferência modal, ou seja, o automóvel não é deixado de parte nas deslocações diárias.
7: Não está, não só pelos dados estatísticos que temos, vemos que não está, não se estão a inverter tendências, como de facto, com alguma dificuldade em alguns casos, a ter informação sobre, ou seja, continuamos a ter mais carros a circular nas cidades, de frota automóvel continua a aumentar.
6: Ideia esta que até tinha sido sublinhada ontem em entrevista à Antena 1 pela Ministra do Ambiente, Maria da Graça Carvalho, a dizer que, mesmo com o aumento do preço dos combustíveis, em julho andou-se mais de carro. Nesta conversa com a Antena 1, Patrícia Melo lembrou o programa que levou à redução nos últimos anos do preço dos passes, também os alargamentos do passe ferroviário verde, exemplos de anúncios e medidas que muitas vezes, diz, surgem nesta semana temática que agora assinalamos, mas que não são avaliadas.
7: Estas medidas são anunciadas muitas vezes nestas alturas do ano, não é? Que dão maior visibilidade, mas depois de implementadas é muito, muito deficiente a monitorização. Já não vou falar da monitorização só, mas o impacto, a avaliação de impacto.
6: Patrícia Melo dá então alguns exemplos ainda, vamos ouvir, de como é que esse impacto não é avaliado.
7: Sabemos quantos passos mais se venderam. Temos estimativas de quantos passageiros mais se transportaram. Mas, efetivamente, não sabemos quantos desses passos ou quantos desses passageiros são procura induzida, viagens que não teriam ocorrido. Mas, mais importante, quantas são transferência?
6: Para Patrícia Melo, seriam precisos inquéritos regulares e mais pormenorizados para perceber, então, qual é o impacto destas medidas no dia-a-dia das pessoas.
2: Uma avaliação do estado da mobilidade em Portugal, feita aqui por uma especialista, ouvida pelo jornalista Gonçalo Costa Martins. O arranque desta Semana Europeia da Mobilidade em Portugal vai ter o seu pontapé de saída logo no cais do Sodré, com o ministro dos Transportes, Miguel Pinto Luz, num dos barcos da Transtejo. Os meios aéreos já entraram em ação nos principais incêndios a esta hora no país. Há 6 aeronaves que estão a ajudar os mais de 1000 bombeiros a combater as chamas em Portel, Freixo de Espada à Cinta e Mirandela. Em Sedães, Mirandela, o fogo está em fase já de resolução. Portel parece ser o incêndio que continua com mais, a dar mais trabalho aos bombeiros, com o vento a dificultar esse trabalho. Há 300 e meia de operacionais mobilizados para este fogo em Portel.
8: As notícias com o Eduardo Maio na RTP Antena 1, Madeira, Açores e RTP Mundo em permanência. 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Obrigado por estar connosco esta manhã.
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8: São 9h14, vamos ao trânsito.
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8: Dirigimos as primeiras informações para o norte do país, certo, Mónica?
11: Vários acidentes a esta hora. Atenção à A20, no sentido Carvalhos-Porto. Um acidente em Oliveira do Douro está a deixar o trânsito demorado. Também a VCI, no sentido Freixo a Rábida. Há acidente a seguir à Ponte do Freixo. E um outro acidente junto ao nó da A3 está a deixar o trânsito muito demorado no sentido Freixo a Rábida. Já no sentido Rábida-Freixo, ainda se para de Santo Ovídio até à Boa Vista. Está a afetar a A44. A A28, no sentido Viana do Castelo Porto. Houve também um acidente na Avenida IAP, deixou o trânsito mais demorado a partir de Leça da Palmeira. Na A3 ainda há filas de Águas Santas até à VCI e a Via Norte com filas da EFASEC até à VCI também. Já por Lisboa, segunda circular, sentido aeroporto Benfica, há agora indicação de um acidente na zona da Encarnação, está a deixar-se mais demora. Já no sentido Benfica-Aeroporto, para-se de Benfica até às Calvanas. Na Crel, sentido Alverca-Estádio Nacional, há trabalhos a decorrer a seguir à saída para o IC22, e por isso mesmo o trânsito está mais demorado. As filas estão a partir do nó da A8. Já na A1, sentido Alverca-Lisboa, há paragens de Via Longa até Sacavém. Também se para na Estrada Nacional 10, há demora de Santa Iria da Azóia até Sacavém. E no IC2, há demora de São João da Talha até à Praça José Queiroz. A8 com filas do Infantado até ao Túnel do Grilo. Calçada de Carris ainda com filas do IC22 a partir de Odivelas. Já na Caril, sentido Sacavém-Algés, há filas da zona comercial de Odivelas até aos túneis de Benfica e no sentido Algés-Sacavém para Centro Túnel do Grilo e Sacavém. Eixo Norte-Sul, as filas estão a partir da Amachoeira e C19 ainda se para de Terceira até Amadora e depois de Alfragide para a segunda circular. Para a Ponte 25 de Abril, ligação à Almada-Lisboa, as filas estão a partir da área de serviço do Seixal, os acessos também preenchidos, e para a Ponte Vasco da Gama no sentido Montijo-Lisboa, há demora da área de serviço de Alcochete até meio do tabuleiro. Ainda também atenção à zona do Alentejo, IP2, devido ao incêndio, o trânsito está cortado entre Monte do Trigo e Portel, nos dois sentidos.
8: 821-0101 para o trânsito. Este é o programa da manhã na RTP Antena 1. Vamos juntos até às 10.
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8: E quem canta primeiro nesta hora? O Escalema. Chuva de Amor é a proposta para começarmos.

0: O salário mínimo é um dos temas que vai estar em discussão daqui a pouco nas contas do dia com o Pedro Sousa Carvalho. No desporto a esta hora, em destaque, o Benfica, esta noite na Liga Europa. Mário.
1: É a primeira jornada da fase regular da prova europeia. As águias defrontam o AC Milan. Portugal ataca hoje os oitavos de final do Mundial de Sub-20 feminino e ainda destaque para a seleção portuguesa de voleibol.
0: Ouça às 9h30.
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0: Boa quarta-feira.
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0: 9h21. Vamos às contas do dia. Pedro Sousa Carvalho, olá, bom dia.
6: Olá, Jacás, bom dia.
0: Pedro, o governo reúne hoje com os patrões e sindicatos em sede de concertação social para falar sobre o Orçamento de Estado e para discutir, entre outros temas, o salário mínimo nacional. O Ministro das Finanças, pergunto-te, tem margem orçamental para, neste aspecto, abrir cordões à Bolsa?
6: Terá com certeza que há alguma margem, mas não muitas.
0: Pequenina, não é? Pequenina.
6: Sim, pequena. Os patrões e os sindicatos já começaram a apresentar os seus cadernos de encargo para o orçamento do próximo ano e, como já é quase uma tradição, os patrões pedem sempre mais uma descida no IRC. E os sindicatos pedem sempre mais uma descida no IRS e também, como dizias e bem, um aumento no salário
0: claro.
6: Mínimo nacional. O salário mínimo nacional não faz parte do orçamento do Estado, mas também é discutido na mesma altura. Uhum. Agora, resta saber se há margem para isto tudo. Como eu dizia, eu acho que a margem, ou como tu dizias, acho que a margem é pequena. Por duas
0: razões.
6: Resta
0: uma pressão financeira bastante grande, não é? Sobre o governo. Com compromissos anteriores, sim.
6: Exatamente, ou seja, tu tens uma herança que já vem de trás. Uhum. Depois, nesta altura, José Carlos, tirando o FMI, todas as instituições que acompanham a economia portuguesa estão a contar que Portugal volta a ter um déficit no próximo ano. Portanto, se tens um déficit, naturalmente, não tens grande margem para estar a distribuir muito dinheiro. E já agora, a pequena folga que poderia existir, eu acho que o governo já usou quando anunciou, há coisa de duas semanas, aquelas duas medidas no debate da moção de censura, sobretudo aquela descida extraordinária do IRS, que vai ter impacto este ano, mas também nos próximos anos. E já agora, também convém não esquecer, não me estava a lembrar disto, mas é importante, que o orçamento do próximo ano vai ser o primeiro orçamento em muitos anos que não vai contar com o dinheiro da bazuca europeia.
0: Sim, claro.
6: Ou seja, se o governo quiser continuar a ter investimento público, uma parte desse dinheiro terá naturalmente de vir
0: do
6: orçamento de Estado.
0: Claro.
6: Exatamente, exato, porque não virá da Europa. Isto tudo, portanto, para dizer que a folga para o ano que vem, portanto, não é muita. Dito isto, há uma coisa que o governo...
0: Além de que as despesas do Estado têm estado também a aumentar, não é? Até havido a despesa rígida tem estado a subir.
6: Sim, aliás, o Governo, não sei se lembras, há coisa de uma semana, enviou para o Parlamento um quadro com, digamos, o peso das medidas que foram, o peso que as medidas que foram tomadas no passado recente vão ter no orçamento do próximo ano. E estamos a falar de um valor, José Carlos, de 4,8 mil milhões de euros.
0: Sim.
6: Ou seja, são medidas que já foram tomadas no passado, mas que têm impactos ao longo de vários anos. Portanto, e esta herança naturalmente também pesa. Mas estava eu a dizer, só para terminar, portanto, que há aqui uma coisa que o Governo, uma medida pelo menos que o Governo vai ter que fazer porque já se comprometeu com isso, e a medida aliás até já foi aprovada no Parlamento, que é a descida de um ponto percentual na taxa do IRC para 18%, Em relação ao IRS, eu acho mais difícil, por tudo isto que tivemos aqui a conversar, que o Governo tenha margem para baixar as taxas, mas vamos esperar pela reunião desta tarde, eventualmente poderíamos ter aqui alguma surpresa, ou não?
0: O debate sobre o aumento do salário mínimo para além dos 970 euros previstos para 2027 tem duas facções, duas caras, por um lado os sindicatos, por outro lado a visão dos patrões e dos economistas. Faz sentido aumentar o salário mínimo nacional para além dos 50 euros previstos, como pedem os sindicatos?
6: Bom, depois tu tens uma cara que está a fazer uma cara feia, não é? Que são os patrões, esta ideia, e tens naturalmente os sindicatos que naturalmente sorriem perante esta possibilidade de teres um aumento do salário mínimo mais acentuado que aquilo que está previsto. Eu acho que eventualmente pode fazer sentido teres um aumento, digamos, superior àquilo que está previsto, até porque, se quiseres, por uma razão técnica. Como sabes, e quem nos está a ouvir provavelmente também já saberá, aquilo que está previsto no acordo tripartido que foi assinado entre o Governo, patrões e sindicatos, é que o salário mínimo aumente 50 euros no próximo ano, mais 50 euros em 2028, e depois, no final da legislatura, portanto em 2029, aumente 80 euros, para chegar àquela meta que Luís Montenegro tinha fixado de 1.100 euros para o salário mínimo nacional.
0: Sim.
6: Ora bem, José Carlos, para não haver, se calhar, esta subida tão brusca no final da legislatura, o que acontece é que, em vez de aumentar 50 euros no próximo ano e em 2028, se calhar fazia mais sentido aumentar 60 euros todos os anos e ias à mesma dar a tal meta dos 1.100 euros que foi proposta e fixada pelo Governo. Ou seja, a meta final era igual, o caminho para se lá chegar era um bocadinho diferente. Agora, repito, resta saber se os patrões concordam com esta matemática que eu estou para aqui a fazer e com este aumento mais acentuado do salário mínimo nestes primeiros anos. Aquilo que os patrões têm estado a argumentar é que o Governo não está, se quiseres, a pôr em prática as medidas para aumentar a competitividade das empresas com que o próprio Governo se comprometeu. Dou-te, por exemplo, o exemplo que tivemos aqui vários meses a falar do pacote laboral que acabou por ser chumbado no Parlamento e, como tal, portanto, os próprios patrões também não estão dispostos a aumentar mais o salário mínimo.
0: Claro. Sendo que em Portugal o aumento dos salários, não só do mínimo, tem sempre esse problema que é o fisco, que é a carga fiscal que é imensa sobre os salários, e isso depois acaba, qualquer aumento acaba por ser praticamente, às vezes, inexistente até, é residual, não é?
6: Sim, nós estamos a falar atualmente do salário mínimo,
0: No fundo, o segredo não seria aumentar os salários, mas sim diminuir a carga de impostos sobre eles.
6: É de cerca de 920 euros. O salário mínimo, ou seja, quem ganha apenas o salário mínimo e não tenha mais rendimentos, teoricamente não paga IRS, porque, digamos, na prática o salário mínimo corresponde ao mínimo de existência, mas, naturalmente, tem que descontar para a Segurança Social, o que significa que o valor líquido que realmente leva para casa é claramente inferior a estes 920 euros. Mas concordo contigo, obviamente quando falamos de salário mínimo estamos a falar de um valor bruto que não corresponde ao dinheiro que a pessoa efetivamente leva para casa e que é sempre baixo. Agora, não nos podemos nunca esquecer e perder de vista esta coisa, José Carlos. Nós estamos a falar do salário mínimo, não é? Num país em que o salário mínimo
0: toca quase no médio.
6: Exatamente, é isso que eu ia dizer, ou seja, naturalmente, eu acho que não vais encontrar ninguém a dizer que não é justo aumentar o salário mínimo, mas o problema de Portugal já começa a não ser propriamente o salário mínimo, começa a ser o salário médio, e essa aproximação, aliás, se fores ver na Europa, nós somos o país da Europa onde o salário mínimo está mais perto do salário médio.
0: Com a consequente extinção da classe média, que também deixa desaparecer.
6: E não é só isso, José Carlos, imagina, tens dois funcionários ali na tua rádio, na Antena 1. Um esforça-se para trabalhar muito e para ter mérito faz várias formações para melhorar a sua capacidade. E essa pessoa vai receber o salário médio. E depois tens uma pessoa ao lado que é um trabalhador que não é tão bom, que não se esforça tanto e ganha o salário mínimo. Hoje em dia, estes dois trabalhadores estão separados apenas por 88 euros.
0: Sim. O que é...
6: Isto obviamente não é justo.
0: O que é ridículo, não é? Claro.
6: O que é ridículo, sim.
0: Muito agora, bem, Pedro. Sim, não sei se queres concluir. Sim.
6: Não, só estava a dizer, vamos esperar pelo... O Governo obviamente não precisa de nenhum acordo e de concertação social para avançar com o salário mínimo, pode fazê-lo por decreto, mas eu confesso que não estou a ver o Governo a fazer isto sem ter a anuência dos patrões, mas como eu dizia há pouco, portanto o melhor é esperar pela reunião desta tarde. Eu acho que a reunião começa por volta das 3 da tarde e nessa altura poderemos ter eventualmente uma ideia mais concreta sobre aquilo que fará ou eventualmente não fará o Governo.
0: Nós é que falamos amanhã, outra vez depois das 9h20, nas contas do dia. Um abraço, Pedro, até amanhã.
6: Um abraço, até amanhã.
0: As contas do dia sempre depois das 9h20, sempre quiseres em podcast, também na RTP Play, tem toda a conversa lá. Agora, olhamos para o tempo, para hoje, dizer que ainda há verão, apesar de tudo, mas menos quente. Céu limpo, é verdade, com uma descida das máximas de forma mais significativa no interior e também no sul do país. O vento vai superar com mais velocidade no litoral oeste e nas terras altas. Deve chegar aos 32 a temperatura em Évora, aos 31 em Castelo Branco, Beja e Faro, máxima para Porto Alegre e Santarém 30, Braga e Setúbal 28, Vila Real e Viseu 27, Porto e Lisboa os mesmos 26 graus, Bragança e Leiria 25, Viana do Castelo 24, 23 Aveiro e Guarda, 21 na Espanha, as Douradas.
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0: Quarta-feira, 16 de setembro, são 9h30, o principal das notícias com Diogo Miguel Pereira.
7: Os meios aéreos já entraram em ação esta manhã nos principais incêndios. Há 6 aeronaves que ajudam os mais de 1000 operacionais a combater as chamas em Portel, Freixo Espada à Cinta e Mirandela. Em Sedães, no distrito de Mirandela, o fogo está em fase de resolução. Portel parece ser o incêndio que continua mais ativo, com o vento a dificultar o trabalho dos bombeiros. Há mais de 300 operacionais mobilizados. Uma frota europeia de combate a incêndios e preparar um plano europeu para combater as ondas de calor foram temas deixados esta manhã pela Presidente da Comissão Europeia no discurso do Estado da União que Ursula von der Leyen esteve a fazer até há pouco. Pede que se equilibre a relação da Europa com a China, que se construam reservas de materiais críticos para que se possa ter depois uma Europa independente e deixá-la nas mãos dos europeus. Von der Leyen quer também que se produza mais energia, dobrar a produção de eletricidade até 2040 e quer o Canadá como o primeiro membro associado da União Europeia. O Canadá não será um país membro, mas sim um país associado dos 27, assim anunciou Ursula von der Leyen, mas para já não são conhecidos os detalhes dessa parceria entre a União Europeia e o Canadá. Há um outro assunto que saiu deste discurso, está relacionado com as redes sociais e os menores de idade. A Comissão Europeia vai propor amanhã o Kids Act, uma lei que proíbe que os menores de 13 anos possam aceder às redes sociais. Nas plataformas, esclareceu também von der Leyen, terão de provar que são seguras para os mais novos. Em Gaza, 12 pessoas morreram, incluindo 5 crianças, na sequência de um desabamento de um edifício de 6 andares. Mais de 100 pessoas estão desaparecidas. As autoridades locais, citadas pela agência de notícias France Presse, referem que este era um edifício que tinha sido atingido na sequência da guerra com Israel e, apesar dos apelos para que os moradores não regressassem ao edifício, muitos decidiram voltar. Agora prosseguem as buscas pelos desaparecidos.
0: 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No desporto, o Benfica, na Liga Europa. Mário Silva da Costa.
1: As Águias jogam esta noite em casa do AC Milan no arranque da fase regular da Liga Europa. Marco Silva já revelou que vai promover algumas mexidas na equipa do Benfica. O técnico das Águias antecipa também um jogo muito complicado no terreno do Milan.
8: Cada equipa que joga aqui, seja a nível interno como a nível europeu, de competições europeias, acaba por ter sempre grandes dificuldades, porque é um local difícil para jogar pela qualidade da equipa. Como se o Milan fosse chegar ao Estádio Luz, teria essas mesmas dificuldades também. Um treinador que nos conhece bem a nós, conhece o Benfica bem, conhece o futebol português bem, há um conhecimento mútuo da minha parte para com o Ruben e o Ruben para comigo. Um jogo muito complicado, em que esperamos estar à altura, como é a nossa obrigação.
1: Do lado do AC Milan, o treinador Ruben Amorim traça um retrato da equipa do Benfica.
9: Eles conseguem variar porque geralmente jogam com um extremo dentro, que é o Rafa, no lado direito, mas se jogar com o Luke Bacchio, o jogo muda completamente diferente. Prestiani tem feito um grande trabalho, é muito perigoso perto da área. São muito confiantes, fazem uma construção a três com o lateral esquerdo, têm muita rotatividade, o Barreiro tem sido incrível. Poderá jogar o Austins, porque eu li os jornais e vocês geralmente acertam. Jogar o Pavlidis ou o Duran muda completamente o jogo, um é mais profundidade, outro é mais apoio. O Palhinha vai jogar este e vai jogar o próximo.
1: AC Milan Benfica é a primeira jornada da fase regular da Liga Europa, partida que tem início marcado para as
10: 8 da noite. Relato em direto para acompanhar aqui na rádio. Amanhã é a vez do Torriense fazer a estreia inédita na Liga Europa, jogo em casa do Lillestrøm. No Sporting, Ivan Fresneda está próximo de renovar contrato. O Jornal Record indica que o defesa espanhol já tem um princípio de acordo para renovar até 2031. Está previsto também um aumento salarial para Ivan Fresneda. Portugal ataca hoje os oitavos de final do Mundial Sub-20 feminino. A seleção portuguesa defronta a Espanha, já na fase eliminar. No lançamento da partida, a jogadora Carolina Santiago afirma que, aconteça o que acontecer, a participação de Portugal já foi muito positiva.
11: Fizemos história, ficamos muito felizes por isso. Agora é focar no jogo que aí vem, é muito importante. Estamos entre as 16 melhores equipas do mundo, isso é algo que é história mesmo, é incrível e vamos aproveitar o momento e desfrutar e dar o melhor para Portugal.
10: Carolina Santiago ao Canal 11. Portugal-Espanha são os oitavos de final do Campeonato do Mundo Feminino de Sub-20. Jogo às 4:30 da tarde. O Real Madrid de José Mourinho venceu o Elche por 3-2 na sexta jornada do Campeonato Espanhol. A equipa de português esteve a vencer por 2-0, deixou-se empatar na segunda parte e só conseguiu o triunfo nos descontos. No final do jogo, José Mourinho sublinhou alguns pontos positivos, mas lamentou que a equipa não tenha resolvido o encontro mais cedo.
12: Me parece um pouco de... Não sei se é uma palavra correta.
13: Parece-me que houve um pouco de facilitismo. Quando tudo parece fácil, deixamos as coisas andar. Sofremos um golo e o jogo ficou em aberto. A parte boa é que no meio das dificuldades e com a pressão de não perder pontos, a equipa reage e ganha. A outra parte boa é que, a ver os jogos do Real Madrid, ninguém se aborrece. São sempre divertidos.
12: Que nada se aburre, porque são muito divertidos.
10: O Real Madrid soma 15 pontos, está no primeiro lugar do Campeonato Espanhol com os mesmos pontos do Barcelona, mas a equipa catalã ainda não jogou nesta jornada. É um dia decisivo para a Seleção Nacional de Voleibol. A equipa portuguesa depende de terceiros para continuar no Campeonato da Europa. Vai depender do desfecho do jogo entre Israel e a Macedónia do Norte, uma partida à qual o selecionador João José está atento.
14: Israel também vai ter esse problema físico, e até o problema emocional, né, da própria pressão do jogo. E a Macedónia vai querer, não é, fazer o mesmo que nós fizemos, que é ir buscar uma vitória, e sabem que também, se ganharem, aquilo fica ali tudo embaralhado e depois vão ver o que é que acontece. E é isso, é aguardar.
10: Jogo entre Israel e a Macedónia do Norte é a última esperança para Portugal no Campeonato da Europa de Voleibol. A seleção somou uma vitória e 4 derrotas na fase de grupos do torneio. Hoje, a partida entre Israel e a Macedónia do Norte está agendada para as 2 da tarde.
0: Mário Silva da Costa, o principal do desporto na RTP Antena 1 e RTP Mundo. Antes de nem desporto.rtp.pt tem a atualidade em permanência. Ao meio-dia e meia hora, a jornal com João Gomes Dias. Faltam 23 para as 10.
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0: Não tarda, vamos até ao Teatro Nacional Dona Maria II para falarmos sobre a inauguração. Aqui há sempre muito para ouvir. E à tarde também.
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0: Ontem foi assim, ouça hoje. Agora o trânsito.
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0: Há novo acidente na segunda circular, Mónica?
23: É no sentido Aeroporto Benfica, um acidente na zona da Encarnação que está a deixar o trânsito com paragens à passagem pelo local. Já no sentido Benfica Aeroporto, ainda se para de Benfica até à zona das Calvanas. Na Crel, sentido Alverca Estádio Nacional, há trabalhos a seguir à saída para o IC22, por isso mesmo ainda há demora a partir do nó da A8. Ainda também se para no IC19, no sentido Sintra-Lisboa, à passagem entre Tercena e Queluz, e depois mais demora de Alfragide dirigido para a segunda circular. Radial de Benfica ainda preenchido entre Benfica e Sete Rios. Já na A5 para-se de Porto Salvo até Linda Velha e depois de Monsanto para as Amoreiras. Ainda se para também no eixo Norte-Sul, sentido Camarate Campolide, há filas entre Telheiras e Sete Rios. Depois, mais à frente de Campolide até à saída para a Avenida de Ceuta. Já na Caril, no sentido Sacavém-Algés, há filas entre Sacavém e Camarate e depois, mais à frente, entre a passagem por Olival Basto e depois da zona comercial de Odivelas até à zona da Pontinha. Já no sentido Algés-Sacavém, também há paragens entre Camarate e Sacavém. Na A8 ainda há filas do Infantado até ao túnel do Grilo e para a calçada de Carris, as filas ainda estão a partir do IC22 da zona da Ramada. Na A1, sentido Alverca-Lisboa, as filas estão agora a partir de Santiria da Azóia até Sacavém. Ainda se para também na Estrada Nacional 10 de São João da Talha até Sacavém e no IC2 também a partir da Bobadela até à zona da Praça José Queiroz, o trânsito ainda demorado. Ponte Vasco da Gama com demora entre a área de serviço de Alcochete e o meio do tabuleiro, isto no sentido Montijo-Lisboa. Já para a Ponte 25 de Abril, ligação à Almada-Lisboa, há filas a partir da área de serviço do Seixal e os acessos do IC20 e Centro-Sul também preenchidos a esta hora. Ainda no Porto há acidentes por resolver. Na A20, no sentido Carvalhos-Porto, um acidente em Oliveira do Douro está a deixar demora. Ainda também há A28, com um acidente na Avenida AEP, a deixar também filas a partir de Lessa da Palmeira. A3 para-se Águas Santas até à saída para o Hospital de São João, Via Norte, com filas da EFASEC até à VCI. Já na VCI, no sentido Rábida Freixo, para-se de Santo Ovídio até à Boa Vista, ainda está a afetar a A44 e no sentido Freixo Rábida, há ainda paragens entre Bom Joia e o Nó das Antas.
0: Mónica Amaral vai continuar de olhos e ouvidos atentos ao trânsito, vai trazer informações depois das 10.
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0: Quem está hoje no postal do dia, Luís Osório, viva?
3: Viva, espero-vos bem,
0: sim.
3: Espero-vos animados.
0: Sim,
3: e
0: também.
3: Este postal do dia de hoje é um postal do dia que estava há muito tempo para ser escrito, para o escrever,
0: então,
3: para o dizer. É sobre um dos revolucionários mais importantes da cultura portuguesa. Zeca Afonso é um deus da esquerda, sim, cultural. Sim. Pedro Aires Magalhães é a divindade,
0: verdade,
3: mais luminosa no outro lado da margem. Um gênio que resolveu fazer silêncio e desaparecer das nossas vistas e dos nossos ouvidos. Até já no postal do dia.
0: Até já, é perto das 10. 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
1: Que bom poder contar consigo todas as manhãs desse lado do rádio.
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1: Quarta-feira, 16. Depois das obras de requalificação, o Teatro Dona Maria II vai reabrir-se ao público esta sexta-feira. Esta manhã, depois das 10, o consulta pública vai ser feita a partir do Dona Maria II, um dos teatros mais importantes do país. Oportunidade, Frederico Moreno, para falar sobre o estado da arte. Que convidados é que vais ter depois das 10 da manhã no consulta pública? Bom dia mais uma vez.
6: Olá José Carlos, bom dia mais uma vez. São muitos os convidados que já vou apresentar. Para já digo-te que estamos aqui em pleno Rossio, com o estúdio montado ao ar livre, junto a uma das entradas do Teatro Nacional Dona Maria II, a entrada virada para a estação de comboios, já com muito movimento na rua, de turistas, tuk-tuks, automóveis e também trotinetes. Por aqui vamos ficar até ao meio-dia para falar não apenas da reabertura deste teatro, mas também dos principais desafios que atores, encenadores e dramaturgos enfrentam em Portugal. Estou do lado de fora deste edifício renovado e tu, Sandy Gageiro, vais andar pelo interior.
7: Sim, vou andar pelo interior para falar desta reabertura histórica. Como já descreveu o diretor Pedro Penin, o teatro está encerrado desde 2023 para obras de requalificação do PRR. Estamos mesmo na reta final, praticamente nas vésperas deste regresso, com muita bagagem que o teatro recolheu, o Dona Maria, país fora, porque durante estes 3 anos o Dona Maria andou na Odisseia Nacional, um programa que levou o Teatro Nacional pelo país a trabalhar e a conhecer as muitas comunidades. Muitas que ainda não tinham conhecido o Teatro Dona Maria. Para a noite de sexta-feira prepara-se uma estreia audaz, Macbeth, a peça de Shakespeare que estava em cena na noite de 2 de dezembro de 1964, quando um incêndio deixou o teatro em ruínas. É uma provocação boa, acredita a equipa, que vai conseguir explorar condições técnicas que não seriam possíveis antes destas obras, portanto há muita coisa nova que é possível usar questões técnicas que não eram possíveis antes destas obras de requalificação. Vai haver festa durante 3 dias, peças, estreias, visitas guiadas, um coro participativo, DJs, mas isso é algo que vamos conseguir explorar durante o consulta pública especial aqui frente ao Dona Maria com o Frederico Moreno.
6: E vamos ter, Sandy Gageiro, convidados muito interessantes, a começar, é claro, por Pedro Penin, diretor artístico deste teatro, é também o encenador desse espetáculo que referiste, Macbeth, que estreia esta sexta-feira, mas também vão estar connosco aqui no Rossio, Miguel Seabra, diretor do Teatro Meridional, Joana Craveiro, diretora artística do Teatro do Vestido, José Carlos Garcia, diretor artístico da Companhia Teatro Chapitô, Rodrigo Francisco, diretor do Teatro de Almada, e ainda Rui Pina Coelho, dramaturgo, tradutor, crítico de teatro e dramaturgista. Também contaremos no Consulta Pública, José Carlos, com a Ministra da Cultura, Margarida Balseiro Lopes. Não faltam motivos de interesse para acompanhar o programa de hoje, que dá palco ao teatro.
1: E vale a pena ir ao teatro, não é, Frederico?
6: Absolutamente. Não há muitos bilhetes disponíveis já para ver este espetáculo Macbeth.
1: Muito bem.
6: Aconselho o público a apressar-se, porque já há várias sessões esgotadas.
1: Uma peça que estava em cena antes do teatro também entrar em obras, creio, e que agora vai ter esta possibilidade de voltar a palco. Macbeth é uma estreia no palco para a reabertura do Dona Maria II, na partida de sexta-feira, com 3 dias de festa. E depois das 10, há consulta pública sobre o Dona Maria e sobre o teatro em Portugal. Ficamos a 12 minutos das 10 da manhã. Tenha uma boa manhã connosco.
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1: Chama-se Presente, 40 anos de carreira. Anabela celebra assim uma vida a cantar. São 10 discos, 10 canções inéditas e uma revisitação, escritas especialmente para a voz de Anabela. Presente, 40 anos de carreira, chega no dia 22 de setembro ao público. Estamos a rodá-lo aqui na Antena 1. E uma das canções, Murro na Mesa, está lá. Que canção é esta, Anabela?
9: Murro na Mesa é uma canção muito feliz, muito alegre, que fala da necessidade de muitas vezes termos que dar um murro na mesa para alterarmos aquilo que não está bem, aquilo que não nos está a fazer bem na nossa vida. Então é uma canção de alegria, de felicidade, de liberdade. E eu tive a sorte de convidar o grande, o enorme Paulo Flores, uma das vozes mais incríveis e reconhecidas de Angola, que vai dar aqui uma ginga, vai dar aqui uma sonoridade mais africana. E foi muito bom gravar com ele. Foi muito, muito feliz este encontro.

No dia que o disco chega, dia 22 de setembro, é apresentado também no palco do Teatro da Trindade, em Lisboa. 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
1: Antes das 10 da manhã ainda temos o postal do dia para ouvirmos juntos. Agora os Tears for Fears. Break It Down Again. Bom dia. Obrigado por estar connosco.

0: A última canção deste programa da manhã de quarta-feira, 16 de setembro. Deixou-nos a 3 minutos e meio das 10 da manhã.
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0: É aqui que chega o Luís Osório e com ele o Postal do Dia, que também pode ouvir na RTP Play.
2: Pedro Aires Magalhães tem 67 anos, o que é estranho. Um revolucionário parece sempre mais jovem. É como se o envelhecimento estivesse dependente da morte ou cansaço das ideias que um dia fez nascer. Por isso mantém-se jovem, porque os heróis do mar insistem em tresandar a novo e as canções de Madre Deus nunca foram substituídas. Continuam a ser as que mais se aproximam do que intuímos ser a identidade portuguesa. Pedro é demasiadamente novo para ter deixado de tocar, de compor, de aparecer. Surgiu há uns meses, como sempre, lúcido e inteligente, acima da espuma. A sua voz ouviu-se na defesa da Academia dos Amadores de Música, escola onde aprendeu a tocar.

0: Zeca Afonso é o deus da esquerda cultural, Pedro é a divindade mais luminosa do outro lado das margens. Com os Heróis do Mar, provocou um terremoto ideológico, cujo Madre Deus resgatou a alma portuguesa, foi aplaudido nos palcos de todos os mares, mas guardou a guitarra e desapareceu de cena num último ato subversivo. Numa época em que quase todos precisamos dar provas de vida, Pedro Aires Magalhães continua onde sempre esteve, por sua conta, solitário e passageiro único da sua própria viagem.
1: Depois das 10, o Augusto Fernandes fica consigo na manhã da RTP Antena 1. A esta hora, atenção a acidentes, A20, A28, Segunda Circular, Avenida Brasil e Ponte Vasco da Gama. Tudo sobre o trânsito depois das 10. Três notas no tempo para hoje. Sol, descem as máximas, mais vento no litoral oeste e nas terras altas. Na Madeira, um dia quente, mas com nuvens à tarde, até mais que isso. Aguaceiros fracos a norte e terras altas no final do dia. Também devem cair umas gotas de chuva nos Açores. Quanto às máximas, Évora 32, 31 Castelo Branco, Beja e Faro, Porto Alegre e Santarém 30, Funchal 29, 28 Braga e Setúbal. Para Vila Real e Viseu, as contas dão 27, 26 Porto, Lisboa e Ponta Delgada, Bragança e Leiria 25, 24 Viana do Castelo, Aveiro e Guarda 23, 21 nas Penhas Douradas. Amanhã estamos outra vez juntos no programa da manhã, é a partir das 7. Até lá. Boa quarta-feira.
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1: Dez horas em Portugal Continental e na Madeira, 9 nos Açores. Quarta-feira, 16, Eduarda von der Leyen traçou esta manhã uma nova agenda para a Europa.
3: Foi em Estrasburgo, no Parlamento Europeu, no discurso do Estado da União, uma nova agenda na qual o clima, a segurança e a economia são prioridades para Bruxelas no próximo ano. Daqui a pouco, Azeredo Lopes analisa o novo Conselho de Segurança Europeu anunciado por von der Leyen e a nova parceria estratégica com o Canadá. Tito Moraes vai estar também em direto, especialista em segurança dos menores na internet, a avaliar as novas regras para proteger as crianças e os jovens no espaço digital que a Presidente da Comissão Europeia apresentou também esta manhã no Parlamento Europeu.
1: O registro desta hora já mostra que as temperaturas sobem menos. Agora estão 19 graus em Coimbra, 20 Lisboa e também no Porto, 22 Ponta Delgada, Faro 23, Funchal 25. Edição de Eduardo Maia.
3: O clima, a segurança, a energia, o comércio da União Europeia são prioridades da Comissão Europeia para o próximo ano. Do discurso de von der Leyen esta manhã, no Estado da União, fica também como novidade uma nova forma de associação da União Europeia, que é inaugurada pelo Canadá e que foi anunciada pela Presidente da Comissão na presença de Mark Carney, o Primeiro-Ministro canadiano. O que é que se sabe mais sobre esta parceria, Andréa Neves?
4: Que vai ser trabalhada nos próximos tempos e que o Canadá será o primeiro membro associado da União Europeia. Não significa exatamente pertencer à União Europeia, mas partilhar com os 27 Estados-membros muitas daquelas que são as prioridades, os acordos comerciais, as estratégias de defesa e também a nível do clima e todas as outras que possam surgir. Obviamente que Ursula von der Leyen diz que não é contra ninguém, que é apenas uma parceria mais forte, uma aliança ao mais alto nível com o Canadá. Todos pensaram nos Estados Unidos. O certo é que este foi um anúncio que teve grandes aplausos no Parlamento Europeu.
5: Mark, your presence here is a symbol of the enduring friendship.
6: Mark, a sua presença é um símbolo da amizade duradoura entre os nossos povos. Acreditamos que o poder não pertence aos mais fortes, aos mais ricos ou aos mais barulhentos, mas a todos nós, que as democracias têm a liberdade de escolher com quem trabalhar. Queremos elevar a relação com o Canadá ao mais alto nível. Caro Mark, eu disse que precisamos de reimaginar as nossas parcerias com urgência, por isso gostaria que trabalhássemos juntos para que o Canadá seja o primeiro membro associado da União Europeia. Union.
4: Foi de facto um dos momentos mais esperados, não era propriamente segredo, até pela presença do Primeiro-Ministro canadiano, mas obviamente ouvi-lo da voz da Presidente da Comissão Europeia foi um momento de grandes aplausos e de grande excitação para o próprio Parlamento Europeu. Mas Ursula von der Leyen falou também da defesa e deixou claro que a Europa vai defender cada metro quadrado

0: pelo seu território e até propôs avançar com algo semelhante ao artigo 4º da NATO.
1: Precisamos urgentemente de um consenso sobre como reagir a certos incidentes, aqueles que não chegam a constituir uma agressão armada, mas que ameaçam claramente a nossa segurança nacional. Noutras palavras, um mecanismo que complemente o artigo 4º da NATO. Acredito que chegou a hora de a Europa ter o seu próprio artigo 4º ou um protocolo de segurança de emergência. Quando acionado por um Estado-membro, todos os Estados-membros reunir-se-iam para coordenar uma resposta europeia, dissuadir uma escalada maior e mitigar o impacto. Isso é ainda mais urgente agora, dada a natureza e a escalada dos riscos em jogo. É por isso que apresentaremos as nossas ideias para tornar realidade um Conselho de Segurança Europeu. A urgência é evidente.
0: Ursula von der Leyen deixou claro também que vai manter a Europa o apoio à Ucrânia e desenvolver um sistema de defesa antimísseis e modular com a Ucrânia. Deixou uma condenação ao avanço dos colonos israelitas violentos na Cisjordânia e guardou para o fim aquela que era também uma decisão esperada. O movimento que vai ter como alvos, os alvos entre aspas, claro, os mais novos, ou seja, as redes sociais. E Ursula von der Leyen deixou claro, nada de redes sociais para menores de 13 anos, nada de contas pessoais para menores de 15 anos. Isso significa que dos 13 aos 15, quer Ursula von der Leyen, que sejam permitidas apenas mini-contas criadas e supervisionadas pelos pais, com recursos limitados e apenas utilizadas uma hora por dia. Já nas faixas dos 15 aos 18 anos, será obrigatório que sejam as empresas, as big techs, a provar que são seguras para os mais jovens.
2: Já vamos daqui a pouco com Tico Moraes, especialista em segurança dos menores na internet, perceber o que é que significam estas novas regras que a União Europeia prepara para proteger os menores de idade no ambiente digital. Para já vou ao encontro de José Azeredo Lopes, professor universitário, especialista em Direito Internacional, também antigo Ministro da Defesa, para tentarmos perceber melhor estes anúncios feitos por von der Leyen, nomeadamente em relação à criação de um Conselho Europeu de segurança, também é esta nova figura da associação ou de membro associado da União Europeia do Canadá, que foi anunciado hoje. Professor José Azeredo Lopes, bom dia, obrigada por estar connosco.
3: Olá, bom dia.
2: Eu estou aqui com alguma dificuldade em conseguir encaixar esta figura do Conselho Europeu de Segurança naquela que é a arquitetura institucional neste momento da União Europeia. Vou-lhe colocar as minhas dúvidas. Isto será, em princípio, este Conselho complementar ou concorrente da NATO, da Aliança Atlântica? E depois até que ponto poderemos ter aqui duplicação de funções, ou seja, Comissão, Conselho e NATO?
3: Eu tenho que lhe dizer, desde logo, que me parece que a referência mais direta do novo Conselho de Segurança não é a NATO, é mesmo o Conselho de Segurança das Nações Unidas.
2: Pois, seja, eu pensei nisso, basicamente... não quis adiantar eu, mas também foi o que me veio à ideia.
3: Assim. Isto, no fundo, significa o seguinte, o reconhecimento da extrema fragilidade do sistema de segurança coletiva e, portanto, a abertura a uma réplica mais localizada, quer geograficamente, quer politicamente, que permita não só aos Estados Europeus da União, mas também, é preciso dizer-se, à Noruega, ao Canadá, etc., e ao Reino Unido, poderem participar no fundo e robustecer a sua leitura comum sobre uma espécie de mini-sistema de segurança coletiva. O que é que aqui chama mais a atenção? É a ausência. É a ausência de quem? Dos Estados Unidos, evidentemente. E, portanto, é isso que, a meu ver, está aqui nesta altura em causa de forma mais direta, de forma mais vívida, é a circunstância de se perceber que há aqui um caminho que está a ser tentado. E eu, aliás, chamo a atenção para a circunstância dos Estados Unidos não terem sido referidos, a não ser quase que por oposição. Acabou o tempo em que Ursula von der Leyen fazia declarações de amor à ligação transatlântica. Há aqui, sobretudo, uma insistência no reforço da autonomia e de uma espécie de independência estratégica da União Europeia, que, aliás, é depois confortada por esta tentativa de construção, aí sim com referência implícita, muito óbvia ao Tratado da NATO, que é a réplica de uma espécie de artigo 4º, que significa uma preparação numa resposta perante novas ameaças, cada vez mais óbvias, aliás, vindas sobretudo por parte da Federação Russa, que permita à União Europeia não depender dos acasos políticos ou dos humores da principal referência que existe na NATO.
2: Até que ponto é que este Conselho Europeu de Segurança não pode vir a esvaziar ainda mais as Nações Unidas? Por outro lado, uma dúvida, isto exige alterações aos tratados europeus ou pode avançar assim como está no quadro institucional atual?
3: Não, claramente nós estamos entrados numa era, Eduardo, em que a criação de estruturas deste tipo não implica uma alteração dos tratados. É algo que vai para além dos tratados, digamos assim, uma estrutura que seguramente será muito informal, sem ter sequer uma criação através de um tratado multilateral, uma forma mais ágil, mais simples, mas que permita à União Europeia fazer aquilo que aliás está a fazer desde 22 com a invasão da Ucrânia pela Rússia. Quantas regras existiam que se dizia que impediam qualquer decisão da União Europeia, que foram calmamente postas de lado para permitir uma resposta em situações que se aproximavam na altura e ainda agora do estado de necessidade. E, portanto, é um discurso muito, muito musculado, muito político, aquele a que hoje assistimos e que é reforçado depois com aquela bomba, embora uma bomba já anunciada, do convite ao Canadá para ser um estado
2: associado. Falar disso muito rapidamente, professor, porque o tempo é muito curto no noticiário, mas gostava de perceber também, falava aqui ainda há pouco que não houve uma única referência aos Estados Unidos, portanto, há aqui um deslaçar desta relação transatlântica histórica entre histórica e não só entre a Europa e os Estados Unidos, mas ao mesmo tempo um reforço de uma outra relação transatlântica com o Canadá. Vai ter saúde esta nova relação ou este reforço da relação?
3: Este é um casamento, quer por amor, mas sobretudo por conveniência, não é? O Canadá, através deste Mark Carney, portanto, deste líder do Canadá, foi, digamos as coisas como elas são, o primeiro a ter a coragem de chamar as coisas pelos seus nomes. Estou a falar do discurso célebre que ele fez há uns meses, onde disse claramente o que é que nós tínhamos perante nós e defendeu uma aliança das potências médias. Em segundo lugar, o Canadá é um país muito desenvolvido, muito rico, temos todo o interesse em aprofundar as relações com o Canadá neste plano, e em terceiro lugar, aqui também, não só um interesse próprio da União Europeia, mas também um sinal claro que se dá àquele que continua a ser um aliado transatlântico. Acabou a possibilidade, ou pelo menos vamos tentar que diminua a possibilidade da chantagem permanente. O Canadá deu um passo muito corajoso quando recusou as tarifas que Trump lhe queria impor, agora evidentemente está a procurar de uma forma acelerada reconstituir alianças e no fundo recompor o mundo. Nós estamos a assistir a uma recomposição muito drástica do mundo, de que este caso do Canadá e esta novíssima atitude de Ursula von der Leyen, que não era conhecida pela extraordinária ousadia política, quem a viu e quem a vê neste discurso do Estado da União, que é de longe, diria eu, o mais criativo, também o mais interessante e o mais atrevido, no bom sentido, claro, em termos estratégicos.
2: Professor José Azevedo Lopes, agradeço-lhe alguma luz que trouxe aqui sobre os muitos anúncios,
3: muito
2: alguns deles muito curiosos e muito importantes para seguirmos nos próximos tempos, até porque vão ter influência na nossa vida, no dia-a-dia, mas também sobre esta transição que o mundo está a sofrer nesta altura e que nós assistimos em tempo real. Que respostas é que a Europa tem para dar neste momento? Ursula von der Leyen anunciou ainda novas regras europeias para proteger crianças e jovens no espaço digital, com restrições no acesso às redes sociais e mais responsabilidade para as plataformas tecnológicas. A correspondente Antena 1 em Bruxelas, Andréa Neves, já aqui nos contou algumas das ideias essenciais destas novas regras. Tito Moraes, bom dia, bem-vindo, fundador do projeto Miúdos Seguros na NET, assim num primeiro olhar, até porque estas regras vão ser, penso eu, apresentadas amanhã com mais profundidade. São medidas tomadas no bom sentido?
4: Sim, Eu achei curioso porque, de alguma forma, ela contradiz o que está plasmado num draft a que eu tive acesso. Quando a Christine von der Leyen diz no social media until the age of 13, a verdade é que o documento que eu tive acesso diz-nos que de 0 aos 3 anos o acesso é proibido, não recomendado, recomendando as interações presenciais, e dos 3 aos 13 anos, aí sim, as contas têm que ser controladas pelos pais em serviços classificados como child-friendly. E depois dos 13 aos 15, há então as tais contas introdutórias com algumas funcionalidades limitadas em termos de tempo de ecrã. Ela falou, por exemplo, nas 2 horas como tempo máximo, com restrições também ao nível de contactos, para que se possam contactar apenas com compadres, portanto não haver contactos de estranhos, e também controle parental. E só a partir dos 15 anos então é que as pessoas podem ter, as crianças jovens podem ter acesso a contas autónomas sem necessidade de aprovação parental, mas num ambiente seguro por design, e ela também falou de uma forma abreviada nas questões do safety by design, ou seja, a proibição de funcionalidades que são aditivas.
2: Sim.
4: E,
2: ou seja, as questões tecnológicas garantirem ambientes digitais que sejam seguros para os menores. Portanto, mas do seu ponto de vista, de uma forma geral, são boas medidas?
4: Sim, acho que sim, sobretudo se não forem, digamos, uma proibição. E é isso que basta ver o que é que ela diz hoje e o que é que vai ser apresentado amanhã,
2: sim.
4: Que pode haver aí diferenças.
2: Vamos ter, com certeza, mais notícias sobre este pacote de medidas que está a ser trabalhado pela Comissão Europeia, que vai ser apresentado amanhã e que tem a ver com o reforço da proteção das crianças e dos jovens no espaço digital europeu.
5: 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Muito bom dia. Quarta-feira, dia do programa Consulta Pública, que começa daqui a pouco, hoje emissão no exterior a partir do Rossio, em Lisboa. Para já vamos à informação de trânsito. Mais uma manhã difícil. Mónica Amaral, bom dia.
6: Bom dia, Augusto Fernandes. É verdade, com vários acidentes ainda a esta hora. Começamos então por Lisboa, Avenida Brasília. Há então um acidente junto à saída para a Torre de Belém. O trânsito está demorado a partir de Algés. Já na Cril, no sentido Sacavém-Algés, um acidente na zona do Parque de Campismo de Monsanto está a ocupar a via esquerda e está a deixar alguns abrandamentos à passagem pelo local. Já no sentido Algés-Sacavém ainda se para entre Camarate e Sacavém. Na segunda circular, no sentido Benfica-Aeroporto, ainda há filas a partir das Torres de Lisboa e até à zona das Calvanas. Já no sentido Aeroporto-Benfica, para-se do Prior Velho até à zona da Encarnação. Na A5, há filas de Monsanto para as Amoreiras, o eixo Norte-Sul ainda com paragens de Telheiras até Sete Rios e depois de Campolide até à saída para a Avenida de Ceuta e para a Ponte 25 de Abril, ligação à Almada, Lisboa. As filas ainda estão a partir de Corroios e os acessos também com alguma demora. Atenção à zona do Alentejo, no IP2 o trânsito está cortado devido a um incêndio entre Monte do Trigo e Portel nos dois sentidos. Já no Porto, a esta hora, há 20 no sentido Carvalhos-Porto, ainda por resolver o acidente em Oliveira de Douros. A Via Norte, no sentido Maia-Porto, há agora indicação de um acidente em Padrão de Légua, está a deixar demora. Há 28 para Sintra Ponte Lessa e a Avenida IAP. Na A3 ainda há filas do Nodo A4 até à saída para o Hospital de São João e depois à chegada à VCI. E a VCI no sentido Rábida Freixo com filas de Canidelo até à Boa Vista.
5: 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Uma chamada gratuita. 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
5: Hoje é dia do programa Consulta Pública, que começa agora com a moderação do jornalista Frederico Moreno.

0: Bom dia, sejam bem-vindos ao Consulta Pública, hoje com uma emissão especial Fora de Portas. Estamos em direto do Rossio, em frente ao Teatro Nacional Dona Maria II, edifício que esteve vários anos fechado para obras e que vai ter o muito aguardado reencontro com o público daqui a dois dias. A festa de reabertura do Teatro Dona Maria começa na sexta-feira, prolonga-se por todo o fim de semana. Não podia haver melhor pretexto para debater o estado do teatro em Portugal. Quais são os principais desafios que enfrentam os artistas? Como é que tem evoluído a relação com o público num mundo em transformação profunda? Até ao meio-dia vão passar por este estúdio montado na rua vários atores e encenadores para conversar connosco. Temos um elenco de luxo porque o programa de hoje inclui nomes como Pedro Penin, Miguel Seabra ou Joana Craveiro, mas vamos começar por ouvir a Ministra da Cultura, Juventude e Desporto. Bom dia, Margarida Balcer Lopes, obrigado por estar aqui connosco.
1: Bom dia.
0: A Ministra tem outros compromissos esta manhã, por isso só pode estar...
1: Na área do livro.
0: Por isso só pode estar no arranque do Consulta Pública. Começo por lhe perguntar se já teve oportunidade para observar este edifício histórico que se apresenta agora com outro brilho, digamos assim.
1: Já várias vezes. Antes de 2023 e já depois de 2023, sobretudo nos últimos meses, tive obviamente a oportunidade de vir durante o período em que esteve em obras e de estar também na altura do lançamento do prólogo no mês de junho e de conhecer algumas das principais transformações que o encerramento do teatro permitiu fazer no Teatro Nacional Dona Maria II. Algumas delas não serão tão visíveis ao público, mas estou convencida que as visitas guiadas que vão decorrer também nos próximos dias vão permitir mostrar de que forma é que o teatro está hoje melhor, mais capacitado, oferece melhores condições a quem trabalha neste extraordinário edifício, nesta extraordinária casa. E, portanto, o entusiasmo é grande.
0: São obras que contaram também com o financiamento do PRR.
1: Sobretudo com o financiamento do PRR, cerca de quase 15 milhões de euros.
0: É mais do que uma simples reabertura de um espaço cultural, este regresso do Teatro Nacional Dona Maria II?
1: É, até porque, e eu sei que terão pessoas mais habilitadas para falar sobre esse assunto nas próximas duas horas. Foi também uma oportunidade para o Teatro Nacional Dona Maria II se reinventar, porque o facto de as portas deste edifício terem encerrado porque havia necessidade de fazer esta intervenção, não significou que o Teatro Dona Maria II não tivesse atividade artística. E eu acho que a Odisseia Nacional é um desses exemplos e permitiu precisamente também a que esta casa se pudesse reinventar e mostrasse que o facto deste teatro estar sediado em Lisboa, porque é aqui que ele está, este monumento nacional, não significa que a intervenção do Teatro Dona Maria II se circunscreva a estas quatro paredes e, portanto, a presença em mais de 100 municípios e que passou não apenas pelas peças a que estamos habituados a ver um teatro a fazer, mas que passou por workshops, ações de capacitação, com estruturas independentes para quem é extraordinariamente útil precisamente esta parceria, também a exposição itinerante e, portanto, eu acho que estes três anos foram muito importantes para termos hoje a oferecer ao público, a partir de sexta, uma nova casa, mas também foi importante, ainda que tenha trazido muitos desafios, porque naturalmente a própria Odisseia Nacional trouxe um conjunto de constrangimentos grandes para as pessoas que dão vida todos os dias ao teatro, mas eu acredito que foi uma oportunidade também para que a própria equipa pudesse crescer, mas terão a oportunidade de ouvir o diretor artístico daqui a pouco.
0: Vamos falar, obviamente, com Pedro Penin sobre não só o antes, como também o depois destas obras, mas olhando para o panorama geral do teatro em Portugal, Sra. Ministra, que balanço é que faz? Os artistas queixam-se de subfinanciamento. Não é possível reforçar verbas para que estruturas com reconhecido mérito cultural não fiquem de fora dos apoios?
1: É, e é isso que estamos a fazer. Na declaração anual de apoios que publicámos no dia 15 de janeiro deste ano, nós temos refletido um aumento em cada um dos anos de quase 10 milhões de euros. Nos concursos que lançámos no dia 24 de agosto, nós reforçámos também aquilo que é o financiamento destas estruturas. Uma das reivindicações históricas que o setor tinha, e era justa, só precisava de que a lei permitisse que essa reivindicação depois tivesse acolhimento, que era a inflação, porque 100 mil euros em 2020 não são os mesmos 100 mil euros em 2024, há custos que são hoje incomparavelmente superiores. Nós procedemos a essa atualização. Nós fizemos, e eu vou dar este exemplo também, porque a questão da coesão territorial, razão pela qual também destaquei tanto a Odisseia Nacional, é uma das quatro prioridades que nós temos. Nós majoramos os projetos que sejam provenientes das regiões autónomas, seja Açores e Madeira, porque também temos noção que os custos de fazer uma obra lá não são os mesmos do que fazer em Lisboa, do que fazer na minha terra, na Marinha Grande, e portanto fazemos precisamente isso e aumentamos o financiamento de forma muito, muito, muito expressiva. Só no caso da inflação estamos a falar em 4 anos, no incremento de 7 milhões de euros, além do aumento que estamos naturalmente a fazer, para permitir ter mais, neste caso até serão as quadrienais, a nossa estimativa é que haja mais 30 projetos, estruturas apoiadas precisamente com este incremento financeiro. Sabemos que temos de trabalhar também naquilo que é o Estatuto dos Profissionais da Área da Cultura. Estamos a fazer esse trabalho em articulação com o setor. Até ao final deste mês, o grupo de trabalho que constituí deverá fazer-me chegar, deverá não, vai-me fazer chegar um relatório, até tenho ideia que será na próxima semana já, com as principais recomendações para fazermos do Estatuto aquilo que quem criou o Estatuto queria que ele fosse, porque nós queremos que o Estatuto tenha um impacto positivo na vida das pessoas, neste caso na vida dos artistas. E basta dizer que temos 2 mil profissionais inscritos, nós não temos seguramente apenas 2 mil profissionais da área da cultura em Portugal. Nós temos de tornar o Estatuto mais atrativo, mas também mais conhecido. Uma das conclusões preliminares do grupo de trabalho, nas muitas reuniões de auscultação que fizeram, foi a falta de conhecimento, por exemplo, dos benefícios, das vantagens que o Estatuto trazia. Até que ponto é que o registro ou não era mais vantajoso. Isto tem de ser muito claro para um artista, e aqui é uma obrigação do Estado de começar a trabalhar ainda antes do artista entrar no mercado de trabalho, portanto, quando está no seu processo formativo, para que se saiba,
0: para que se saiba defender.
1: Que é
0: Vem importante. Também um novo orçamento do Estado, há uma reivindicação histórica de 1% do orçamento para a cultura. Pergunto-lhe se a cultura não é merecedora dessa reivindicação.
1: A cultura é merecedora de um aumento muito significativo do seu orçamento, e é isso que aconteceu de 24 para 25, 25 para 26, e não podendo antecipar, enfim, grandes novidades na medida em que o orçamento ainda nem sequer foi apresentado na Assembleia da República, mas esse será um caminho que terá continuidade em 2027. Isso não significa que nós não tenhamos também a obrigação de criar melhores condições para que haja mais investimento na cultura, além do investimento público. O Estado vai, enfim, dar o exemplo e, portanto, vai continuar esse processo de aumento do financiamento para a cultura, mas é
0: Haverá
1: muito importante.
0: Incentivos ao mecenato?
1: O mecenato cultural, nós fizemos a revisão, o decreto foi publicado agora no mês de agosto. Vamos nos próximos dias publicar a portaria, precisamente a densificar todos os critérios, e vamos fazer sessões públicas, porque nós não queremos que. Temos uma nova lei, uma boa lei, mas depois as estruturas não conseguem ter acesso a ela porque não sabem exatamente como é que funciona. Nós vamos fazer no dia 28 de setembro, no CCB, uma sessão precisamente de esclarecimento, que vai ter pessoas. O objetivo não é mesmo explicar. Portanto, pessoas da área da cultura, pessoas da área das finanças, por causa da autoridade tributária, que é naturalmente uma das entidades muito relevantes neste processo, e vamos também fazer depois uma sessão no Porto no dia 2 de outubro. E há uma primeira dimensão, que é mecenato cultural, explicar o que é que mudou, como é que as estruturas podem tirar a partir da nova lei, que neste momento já vão poder candidatar projetos, além da estrutura em si, de poderem candidatar projetos que tenham mérito cultural, e vamos também ter uma secção dedicada às autorizações para residência na sequência dos investimentos realizados na área da cultura, que também tem sido uma importante fonte de financiamento para o setor.
0: Terminava então, quando começámos esta conversa, sobre o Teatro Nacional Dona Maria, para lhe perguntar se vai assistir à estreia de Macbeth.
1: Vou, e louvo esta vontade do nosso diretor artístico de contrariar a superstição. Cá estarei na sexta-feira e estou sobretudo muito, muito feliz por poder fazer parte deste momento tão importante para o Teatro Nacional da Ana Maria II.
0: Obrigado pela presença, Sra. Ministra da Cultura, Juventude e Desporto. Despedimos-nos de si, o resto bom dia. E estamos em plena rua aqui junto a uma das entradas laterais do Teatro Nacional Dona Maria II. Estamos virados para a estação de comboios. Pedro Penin, bom dia. É o diretor artístico deste teatro. A expectativa está a aumentar para mais de 3 anos depois se voltar a ouvir o burburinho do público a entrar aqui nestes corredores?
2: Sim, sem dúvida. Esta abertura, reabertura, foi muito esperada, foi muito suada, foi muito sofrida. Mas ao mesmo tempo, e como dizia a Sra. Ministra, criou-nos esta oportunidade absolutamente incomparável e até irrepetível de podermos usar estes 3 anos e 8 meses em que esta casa esteve fechada para testarmos então esta elasticidade de um teatro nacional e também a sua abrangência. Uhum. Portanto, esta ideia de estarmos em mais de 100 municípios, fazermos Odisseia Nacional para depois regressarmos a este momento da grande reabertura do Teatro Nacional, do edifício do Teatro Nacional, porque na verdade o Teatro Nacional nunca fechou, porque continuámos a nossa atividade.
0: Reinventaram-se de alguma maneira.
2: Reinventámos-nos, cunhámos uma forma nova de programar, as equipas tiveram de se reorganizar, estabelecemos parcerias com muitos municípios, com muitos artistas que já operam no terreno. Houve toda uma sinergia, também nesta perspectiva da coesão territorial, e é extraordinário que um teatro possa liderar uma operação de coesão territorial, e nisso sentimos muito orgulhosos. E queremos também que esta reabertura e este momento ele esteja imbuído desse legado, de toda a do legado da viagem que estivemos a fazer, e porque consideramos que somos um teatro nacional diferente agora, não seria possível de outra maneira, que não podemos dar passos atrás naquilo que se conquistou durante este tempo, e temos este motto, costumamos repetir, que vamos reabrir, somos um teatro nacional, mas trazemos o país às costas, e nesse sentido há euforia, algum alívio também, porque foi muito tempo de obra, e ao mesmo tempo vou finalmente deixar de responder à pergunta quando é que reabre o Teatro Nacional do Ana Maria II.
0: Houve alguns atrasos, mas houve alguns atrasos em relação à
2: Sim,
0: à
2: não lhe chamaria atrasos, mas reenquadramentos daquilo que foi o plano inicial. Houve financiamento extra que nos permitiu fazer capacitar ainda mais aquilo que é o teatro, e aliás vai-se ver até na estreia do Macbeth a extraordinária maquinaria que neste momento a Sala Garrett do Teatro Nacional possui, e é muito visível essa melhoria, e também depois toda a outra parte que está mais invisível, de bastidores, de condições de trabalho, que o público também vai poder ver. Vamos poder saciar de alguma forma essa imensa curiosidade, e sábado de manhã e durante a tarde e domingo também vamos abrir a casa para que toda a gente possa vir ao Dona Maria perceber exatamente o que é que estamos a fazer durante este tempo.
0: Vou pegar nessa deixa precisamente para entrar no edifício. Sim. Que foi modernizado, mas sem alterações à identidade. A repórter Sandy Gageiro está no interior do Teatro Nacional Dona Maria II. Leva-nos, Sandy, numa espécie de visita guiada pelo espaço. Que diferenças saltam à vista?
3: Eu vou pedir ajuda ao Rui Catarino, do Conselho de Administração do Teatro Dona Maria, que eu agradeço que esteja aqui connosco dentro do teatro. Estamos aqui junto à renovada livraria, virados para a sala principal, e a pedir ajuda ao Rui para que dê uns traços gerais daquilo que vai saltar à vista do público, mas também o que não vai saltar à vista do público de forma óbvia, mas que se vai refletir depois na forma como os espetáculos vão ser apresentados aqui.
4: Sim, bom dia, é um gosto estar a mostrar finalmente o Teatro Nacional Dona Maria II, depois desta intervenção profunda de reabilitação financiada pelo Plano de Recuperação e Resiliência. O público que vai entrar no teatro a partir de dia 18, o dia da nossa reabertura, vai encontrar um teatro mais confortável, um teatro mais sustentável, um teatro tecnicamente mais capacitado, mais amigo do seu público, mas também mais amigo dos técnicos, dos artistas e dos profissionais de cultura. Aqui onde estamos, no átrio do teatro, a intervenção foi relativamente diminuta, ou seja, do ponto de vista do que é que o público vai poder ver, vai reparar que temos uma iluminação um bocadinho diferente, vai reparar que a livraria foi totalmente remodelada e está muito diferente do que era antes, a nossa livraria especializada em artes performativas, única no país, na realidade, e depois vai subir as escadas para o Sala Garrett e vai ver, por exemplo, que do ponto de vista da acessibilidade melhorámos essa acessibilidade porque instalámos novos corrimãos na nos acessos, para além da plataforma elevatória que já tínhamos, e ao chegar à Sala Garrett vai-se surpreender com o facto da Sala Garrett estar praticamente igual ao que era antes. Este é um monumento nacional e, portanto, a intervenção teve, para lá de todas as melhorias técnicas e de sustentabilidade também ambiental, de consumos energéticos que eu tinha referido, teve, obviamente, que ter muito em atenção a necessidade de preservação patrimonial deste edifício, monumento nacional, que data de 1846, faz este ano 180 anos, e, portanto, a Sala Garrett está praticamente igual ao que era, está restaurada, os dourados estão um bocadinho mais brilhantes, fazem um bocadinho mais de contraste, digamos, com a cor da sala, mas todo o sistema de ar-condicionado foi remodelado e é agora muito mais eficiente e proporciona melhor conforto ao público. Todos os têxteis das paredes que revestem as paredes de toda a sala são iguais, mas foram todos eles substituídos com
3: o
4: trabalho.
3: Ou seja, a ideia é preservar sem mexer muito naquilo que já era.
4: Nestas zonas mais nobres, digamos assim, do teatro, sem dúvida. Mas também do ponto de vista técnico foram passados quilómetros de nova cabelagem que permite às equipas técnicas uma muito maior flexibilidade nas montagens técnicas de som e de luz dentro da Sala Garrett. E depois há toda uma intervenção muito profunda, bastante invisível ao público, porque são em zonas de backstage ou de escritórios, que aí sim houve uma revolução, digamos, naquilo que são os espaços e na sua funcionalidade. Reconvertemos uma grande área por cima da Sala Garrett, mesmo por baixo do telhado do teatro, que era a antiga sala de sonografia, que passou a acomodar um open space de escritórios para uma boa parte da nossa equipa. Essa zona está mesmo muito diferente, mas é visitável nas visitas guiadas que vamos ter neste fim de semana de abertura e depois nas visitas
3: guiadas. E algumas que já aconteceram também no prólogo, em junho.
4: Exatamente, o público, já teve a oportunidade de ver in loco tudo isto de que estou a falar. Portanto, das zonas que são a menos visível e daquelas que são realmente... Temos uma nova galeria expositiva, onde vamos inaugurar uma exposição sobre os 180 anos de história do Teatro Nacional Dona Maria II, numa zona que também antigamente era um corredor com alguns escritórios de bique muito precários, isto porque o teatro, quando reabriu depois do grande incêndio de 64, reabriu em 1978, com muito poucas zonas de escritórios, porque gerir um teatro na altura era muito diferente de gerir uma empresa pública, que é o que a Dona Maria é neste momento. E, portanto, temos mais gente que trabalha também à secretária e não tínhamos espaço para isso. E isso fundamentou uma grande parte da intervenção que fizemos. Mas também tivemos a oportunidade, com este financiamento do PRR, de reabilitar um equipamento cénico único no país, que é o palco giratório do Teatro Nacional Dona Maria II, criando um novo piso no subpalco e, portanto, muito melhores condições técnicas e muito melhores condições para a criatividade dos nossos artistas e encenadores, que podem utilizar esse recurso nas suas ideias de concepção de espetáculo, como, não querendo fazer spoiler...
3: Já vai ser visível na próxima, na estreia.
4: Que talvez seja visível na estreia do próximo espetáculo.
3: Vamos saber mais sobre isso também, mesmo só antes de terminar. No momento de grande incerteza a nível internacional e de extremismos, reabrir um teatro, conseguir passar por esse processo todo, poder voltar a abrir as portas ao público, imagino que seja um motivo de grande satisfação, equipamento público, digamos assim.
4: De enorme satisfação e, na realidade, nós achamos que abrir ou reabrir um teatro é fundamental para a democracia, porque o que se passa dentro do teatro é precisamente o antídoto para o extremismo e a polarização. Aquilo que fazemos com os artistas com quem trabalhamos dentro deste teatro e dentro de todos os teatros é criar assembleias humanas temporárias de pessoas que se sentam lado a lado com outras que não conhecem para beneficiarem de algo que não sabem o que é. E isso é um exercício de humanidade, de generosidade, de curiosidade, que é tudo aquilo que nós... De curiosidade perante o desconhecido, que é tudo aquilo de, para não nos deixar por essa política do medo na qual graça o populismo e o extremismo.
3: Obrigada, Rui Catarino, que nos ajudou, a nós aqui na emissão e ao público, a fazer um passeio pelas novidades das obras que foram preparadas e que já estão praticamente finalizadas para a reabertura sexta-feira. Agora, se calhar, vamos conhecer mais pormenor sobre o espetáculo em si e também sobre o estado do teatro em Portugal.
5: Nem mais.
0: de Sandy Gageiro, aqui com alguns cortes na emissão, porque ela está a fazer reportagem no interior deste Teatro Nacional Dona Maria II, um teatro que foi modernizado, um espaço renovado. Aqui no Consulta Pública estamos a debater os desafios do teatro em Portugal, também a reabertura deste edifício histórico. Estávamos a falar com Pedro Penin, diretor artístico do teatro. Já foi aqui referido, Macbeth é o espetáculo de estreia, a peça de Shakespeare, a peça Amaldiçoada, como se fala, muitas superstições a envolver este texto de Shakespeare, e era a peça que estava aqui a ser interpretada no Teatro Nacional em dezembro de 64, quando aconteceu o grande incêndio que destruiu quase por completo este edifício. Por isso, Pedro Penin, a pergunta que lhe faço é se não está a arriscar tudo com esta escolha.
2: Eu gosto de pisar riscos e acho que neste caso a escolha do Macbeth para a reabertura do teatro, ela foi muito pensada, porque me interessava reabrir com um grande clássico da dramaturgia, que poderia ser portuguesa, poderia ser internacional, e durante muito tempo andei à procura de qual seria então a peça para reabrir o teatro, e nós fizemos uma exposição, de resto notável, comissariada pelo Tiago Bartolomeu Costa, que se chamava Quem És Tu, e que tinha toda uma secção dedicada ao incêndio, que é um momento absolutamente trágico, mas muito marcante, da história do Teatro Nacional de Ana Maria II. Então, nesse momento, a ideia de fazer uma Macbeth surgiu-me imediatamente, e já não consegui mais abandonar essa possibilidade de, por um lado, desafiar o destino, é verdade, e quem desafia o destino pode pagar uma conta cara, mas sabendo que estamos noutro tempo e com outras condições de segurança, e ao mesmo tempo equacionar se esta peça, que é uma peça maravilhosa e muito relevante, e com personagens absolutamente extraordinárias, poderia fazer aquilo que me interessava, que era justamente criar uma ponte com a história do próprio edifício. Então, pareceu-me que era uma tempestade perfeita a escolha.
0: E, inclusivamente, usar o mesmo texto, a mesma tradução.
2: Não, isso não. Não? Isso não. Tentei.
0: Tentou usar a mesma tradução.
2: A mesma tradução do poeta Manuel Bandeira, que foi usada pela companhia Reclás Robles Monteiro, mas nunca conseguimos chegar à fala com os representantes do poeta brasileiro, e eu vi-me quase que encurralado para ser eu próprio fazer a tradução, que é uma ousadia de traduzir Shakespeare. Não sou um tradutor, enfim, já fiz algumas traduções, mas depois de perceber que seria possível, então decidi-me atirar a essa empreitada de traduzir a obra, e acho que é ao mesmo tempo um gesto que me parece muito bonito, de repente ter um diretor artístico que está também a traduzir uma peça e deixá-la como legado para esta casa. E vamos também lançar o livro, a publicação da peça no sábado, aqui às 16 horas.
0: Uhum. Macbeth, que é uma espécie de retrato do mal e dos limites do mal, é algo que dá que pensar também, tendo em conta o mundo em que vivemos atualmente?
2: Sim, claro que sim. Eu acho que o Macbeth, ele não precisa necessariamente de atualização, porque já contém uma quantidade de temas que dirão sempre respeito a todas as sociedades de todos os tempos. De qualquer forma, esta ideia que está muito presente na peça, a ideia do fascínio do mal, ela é muito contemporânea. Nós pegamos no nosso telemóvel, ligamos a nossa televisão, e o mal, de repente, entra-nos pelos olhos de uma forma muito, muito contundente, muito pouco disfarçada, pavoneando-se às vezes. E esta personagem, Macbeth, também não foi à toa que escolhi o ator José Raposo para fazer este papel, é a condensação dessa ideia do mal, mas um mal sedutor, altamente sedutor. E acho que permanentemente, hoje em dia, estamos a ver-nos abraços com essa necessidade de combater um mal que é cada vez mais próximo e está cada vez mais presente entre nós. Então, a personagem Macbeth acaba por ser também uma espécie de aviso contra essa invasão do mal na nossa sociedade.
0: Há um plano para aumentar em Portugal os investimentos em defesa. O custo de vidas também está a registrar um agravamento por causa do preço do petróleo, por causa do conflito do Médio Oriente. A evolução da inteligência artificial também tem-se falado cada vez mais de riscos para o futuro. Neste contexto, a arte em geral e o teatro em particular fazem ainda mais sentido, ou podem ser relegados para um segundo plano, por exemplo, a nível de financiamento?
2: Sem dúvida, acho que esse perigo é muito real, e nós basta observarmos o que está a acontecer em Espanha, o que está a acontecer na Alemanha, o que aconteceu na Eslováquia, na Bulgária. São muitos exemplos de uma ingerência muito precisa e muito, muito nefasta naquilo que é a saúde. a saúde das instituições culturais e a possibilidade de elas poderem ter a sua independência e garantir a sua independência. Portanto, essa ideia de que as opções políticas, que as instituições podem ficar a salvo daquilo que é a decisão política, ela não faz sentido absolutamente nenhum. Portanto, nós precisamos de, em conjunto, em sociedade, entre pares, com artistas, com políticos, garantir que essa possibilidade se mantém. Mas é uma luta diária, porque de facto os exemplos são cada vez mais e cada vez mais próximos.
0: Não vou dar azar, não vou desejar boa sorte para o espetáculo de estreia, mas espero que corra tudo bem. Para este espetáculo Macbeth, obrigado Pedro Penin por ter estado aqui connosco.
2: Obrigado.
0: No Consulta Pública que estamos a fazer em direto junto à entrada do renovado Teatro Nacional Dona Maria II. Nós temos vários convidados hoje connosco que já estão aqui à mesa. Antes disso, queria também referir que convidámos outros atores e encenadores a juntarem-se a nós, mas não conseguiram por motivos profissionais. No entanto, gravaram-nos uma mensagem. Vamos ouvir agora a voz da atriz Maria João Luís a propósito desta reabertura do Teatro Nacional Dona Maria II.
5: Já há muito esperada esta abertura do Teatro Nacional. Fico muito contente. É muito importante o Teatro Nacional. Quando vamos a determinados países com teatros nacionais, procuramos sempre saber qual é a sua programação, porque isso também nos mostra um bocadinho qual o caminho da cultura desse país, do teatro, o que é que estão a fazer, o que é que estão a pensar, de que forma estão a criar. Os programadores, o que é que pretendem fazer, quais as suas opções, os diretores desses teatros. Portanto, aqui temos o Pedro Penin. Estou intrigadíssima com este primeiro espetáculo, tenho muita vontade de ver. Espero também do Teatro Nacional uma espécie de trabalho, de repertório, se calhar até em coprodução com companhias independentes, também faz falta, mas também é muito importante falarmos de hoje, dos dias de hoje, de o que está a acontecer pelo mundo fora, que é tão forte, é tão importante falar disso. Portanto, um teatro contemporâneo é fundamental e é fundamental também que o Teatro Nacional esteja a par dos nossos dias.
0: Mensagem de Maria João Luís, atriz, também encenadora. Hoje estamos aqui então para falar dos desafios do teatro em Portugal com vários convidados. São eles Miguel Seabra, fundador e diretor artístico do Teatro Meridional, ator, encenador, desenhador de luz e docente no mestrado de Teatro e Educação na Escola Superior de Educação de Lisboa. Joana Craveiro, encenadora, dramaturga, atriz, professora, diretora artística do Teatro do Vestido. José Carlos Garcia, fundador e diretor artístico da Companhia Teatro Chapitó. Rodrigo Francisco, diretor do Teatro da Almada, encenador e dramaturgo. E ainda Rui Pina Coelho, é docente e investigador na Faculdade de Letras da Universidade de Lisboa, dirige desde 2019 o Centro de Estudos de Teatro, integra a equipa artística do Teatro Experimental do Porto, onde trabalha como dramaturgo e dramaturgista. Bom dia a todos, agradeço terem vindo até aqui ao Recio. Numa primeira ronda rápida por todos, gostava de conhecer a vossa avaliação dos principais desafios que o teatro enfrenta em Portugal. Há falta de público, há falta de financiamento, há dificuldade na divulgação dos espetáculos. Joana Craveiro, bom dia. Quais são as suas inquietações?
6: Não estava à espera de começar, mas agradeço, tendo em conta que é um painel de homens, onde eu também estou aqui com uma carta fora do baralho ou dentro do baralho, mas gostei de ouvir a minha colega também, Maria João Luís. É uma pergunta difícil, porque os desafios são sempre muitos, ou seja, o subfinanciamento, de que a ministra falou aqui também, ou que foi interpelada em relação a isso. As condições físicas para se fazer teatro, eu tenho uma companhia de teatro que não tem um espaço próprio e, portanto, se vê sempre neste limbo de não saber onde é que vai apresentar os seus espetáculos, de não ter sequer um espaço de ensaio, quer dizer, coisas muito básicas que o público não conhece, não é? Porque hoje interpelavas a ministra sobre as queixas dos artistas, que é também um tema que, sinceramente, os artistas não se queixam. Os artistas expressam, como qualquer cidadão, coisas que lhes faltam, ou opiniões que têm, ou necessidades que têm. Não é necessariamente uma queixa, porque isso pois, também leva a esta ideia dos artistas sempre a queixarem-se, a exigirem. Os artistas precisam de condições para trabalhar. E como qualquer profissão, não é? Só que essas condições são muito geradas por eles próprios. E esse é, é um dos maiores desafios da nossa arte. Pronto, vou passar aos colegas, não quero fazer um manifesto já aqui para
0: começar. Só referir que foi nossa intenção ter mais mulheres no programa. Fizemos vários convites que não puderam ser aceitos por questões de incompatibilidade de agenda. Foi o caso de Natália Luísa, também Rita Blanco, Maria João Luís, como ouvimos.
6: Vais recitar todas Isabel, as mulheres
0: não, convidadas? Não vale a pena.
6: Porque eu também tenho aqui uma lista, me pedi.
0: Sim, sim, mas infelizmente não foi possível. Mas José Carlos Garcia, que avaliação faz do estado atual do teatro em Portugal, que aspectos poderiam ser melhorados? Bom dia.
7: Bom dia a todos, é um gosto estar aqui. Ao Miguel, à Joana, Frederico. Afinal, há muito tempo eu não te via, que maravilha, ia conhecer-te. Muito gosto. Ora então, como disse a Joana, nós temos sempre uma dificuldade. Primeiro, o espaço é fundamental para criar. Tenho o mesmo problema, o Chapitão é uma casa enorme e não tem espaço. É enorme e não tem espaço. Mas eu considero que isso também faz parte do caminho da criação. Muitas vezes a dificuldade faz-nos criar um engenho para que, neste caso, as peças possam funcionar o melhor possível. Eu o que sinto mais falta, sinceramente, é tempo de criação. Porque hoje, quando eu lembro-me quando comecei, há 30 e tal anos atrás, os mais velhos diziam, eu não faço uma peça em menos de 5 meses. 5 meses era o limite, para uma qualidade. E nós damos a fazer em 2, em 1. Portanto, isto vai refletir, com certeza, na qualidade do espetáculo e da qualidade que o público vai ver, porque tornamos-nos... pelo apoio que nos dão, tornamos fábricas de criação. Isso é um dos grandes problemas que eu acho que nós temos, porque e teremos outros, com certeza, mas eu acho que esse é aquele que vai influenciar mais a relação do que tu queres dizer ao público e o que o público vai receber. Porque sem tempo nem há evolução, nem há... A experimentação fica quase em segundo plano, porque tens que criar peças que elas se transformem rapidamente em algo apresentável ao público, mas sabemos que na sua fragilidade ainda não estaria pronta. Estamos na sociedade do rapidez, do vazio, desta ideia que me interessa é produzir, e não da qualidade profunda na criação, e isso é daquelas coisas que eu sinto mais falta, da liberdade de tempo de criar.
0: Miguel Seabra está no mundo do teatro há várias décadas. Os desafios com que os atores e encenadores se confrontam hoje em dia são os mesmos ou têm mudado ao longo dos últimos anos? Bom dia.
8: Bom dia, é um gosto estar aqui e com estes meus colegas fantásticos, todos fantásticos. O teatro existe desde de que o homem existe e os desafios são semelhantes. A criatividade não tem um modelo a priorístico e de carregar no botão e de meter mais 100 gramas de farinha e 50 gramas de açúcar. A criatividade precisa, o espaço criativo precisa de, tal como a ciência, de experimentação. E da experimentação e da possibilidade de encontrar o certo é muito desafiante e difícil e quase impossível. No entanto, esse é o objetivo, é tocar no dedo de Deus, digamos assim. E com as condicionantes todas que a sociedade e os governos impõem, de padronização burocrática e, como estava a dizer o Zé Carlos, nós ocupamos mais como criadores a preencher papéis e a justificar lógicas e ir ao encontro de... porque depois o dinheiro ou é para a criação...

0: e de finanças, e tem que ser os próprios artistas a darem a volta. Nós somos preparados para fazer o pino em cima da água, não é? O grande desafio dos artistas é esse, e é estamos sempre a fazer milagres, e por isso é que somos um pouco malditos, porque têm medo de nós. Mas hoje em dia é determinante, acho eu, resistir mais do que nunca e dizer não. Dizer não e reivindicar e chamar a atenção do porque nós trabalhamos para o público, criamos histórias para continuar o imaginário e o sonho das pessoas, e isto é, por um lado, é impagável, e portanto os trocos que dão à cultura como grande favor é ridículo. E para acabar, diria que o teatro e os criadores portugueses estão mais fortes e melhores do que nunca.
1: Rodrigo Francisco disse recentemente numa entrevista que é cada vez mais insustentável suportar os gastos com a organização de um evento como o Festival Teatro da Almada. Também alertou para a urgência nas obras no Teatro Municipal de Joaquim Benito. São preocupações que se mantêm? Bom dia.
2: Bom dia. Sim, mantém-se. Agora, hoje em dia é quase inevitável, quando se juntam pessoas para falar de teatro, acabar a falar de dinheiro. Em relação ao que foi dito anteriormente, eu acho que é muito difícil dizer o que é o teatro português, porque é uma realidade muito vasta. Nós temos os teatros nacionais, temos companhias independentes que já vêm desde 74, as companhias históricas, que é uma coisa da Companhia Teatro Almada, a Comuna, o Teatro Aberto. Depois temos companhias independentes de uma geração já seguinte, é o caso do Teatro Meridional e do Teatro do Vestido. Depois temos criadores independentes. Temos companhias que têm espaços, companhias que não têm espaços, e, portanto, tem que haver um regulamento, e existe um regulamento que permite o financiamento público a estas companhias e a estes criadores e ao serviço público de teatro que presta. Agora, acho que nem sempre esse regulamento vai ao encontro da realidade destas várias estruturas. Esta é uma discussão um bocadinho complexa. Eu acho que não é aqui o lugar para se estar a falar disso. Em relação à cota de pessoas deste painel, acho que faz falta alguém do público, porque temos aqui criadores, temos aqui gente que faz teatro, mas nós não devemos esquecer que fazemos teatro para os espectadores, e essa é aquilo que mais provavelmente distingue uma companhia como é o caso da companhia de Teatro da Almada, que foi, descentralizou-se, digamos assim, porque estava instalado em Lisboa, no Teatro da Trindade, e vai para a Almada fazer um trabalho de animação cultural, no final dos 80, onde ainda não havia teatro propriamente dito. Os problemas com que nos debatemos, esses mais específicos de que falou, e dei conta deles, não é segredo para ninguém o aumento dos custos logísticos para um evento como o Festival da Almada. Nós demos conta desta falta de financiamento ao Executivo Municipal, e eu estou em crer que na próxima edição esse problema vai ser resolvido. O problema das obras do Teatro Municipal de Joaquim Benito também é público, que elas existem. Das reuniões que temos tido com o Executivo, ou uma comissão de acompanhamento do Executivo Camarário à gestão do teatro, esse passo vai começar a ser dado. Agora, quando se trata de poder público, ou de executar uma coisa no poder público, nós sabemos quais são as dificuldades que existem. Basta falar com o Presidente da Câmara para ele se começar a queixar de todas as dificuldades que significa fazer um concurso para fazer uma obra, que tem que ir sempre um concurso público, pois essa obra pode ser impugnada, portanto não lhe estou a dar nenhuma novidade. Digamos que o teatro tem problemas estruturais que se agravaram quando o ano passado houve um terremoto, um pequeno terremoto que afetou sobretudo a margem sul. Houve uma parte do edifício que desabou, há infiltrações e foram iniciados os procedimentos. Agora a nossa angústia é que esses procedimentos não se

0: para trazer os seus alunos a ver os nossos espetáculos. É essa a nossa maior angústia, não é fechar as portas, é que o público não possa ter acesso a esse equipamento que é dos cidadãos, que é um teatro municipal.
1: E vamos terminar esta primeira ronda com o Rui Pina Coelho. Que ideia pretende acrescentar face àquilo que tem sido referido aqui no Consulta Pública sobre o estado do teatro em Portugal? Bom dia.
2: Bom dia a todos. O que é que eu posso acrescentar ou muito que já foi dito pelos meus colegas? Eu tenho em crer que um dos maiores desafios que o teatro português, seja lá o que essa coisa for, é não perder a diversidade que tem. Por razões históricas, o teatro português tem um fogo experimental extraordinário, é um pequeno tesouro dentro do teatro europeu. Tenho a impressão que muitas vezes não... As instituições que tomam conta do teatro em Portugal, quem acompanha, quem financia, não têm a completa noção da riqueza estética que o teatro português tem e manifesta. E um dos desafios que eu penso que deveríamos todos levar muito a sério era não perder essa diversidade. Os caminhos que eu vou vendo serem tomados são, contudo, no sentido oposto, de uma standardização, de uma diminuição da diversidade, espetáculos cada vez todos um pouco mais iguais aos outros. Eu acho que é um perigo que vejo num futuro não muito distante.
1: Uniformização.
2: Exatamente. E creio que é um risco real da forma como o tecido cultural se vai rearranjando face às exigências do mundo contemporâneo. Devemos estar todos muito atentos para isso. Os tempos também exigem isso, ou seja, também exigem uma responsabilidade acrescida aos artistas. Creio que é mais ou menos manifesto para todos, os tempos que vivemos são bastante desafiantes, civicamente, esteticamente, eticamente, politicamente. E creio que não há tantas classes profissionais tão bem preparadas para imaginar o que pode ser um futuro como a classe artística. E não estou a tentar romancear nem a desenhar flores em cima do mapa, mas sim a falar da responsabilidade política ativa que o trabalho de imaginar o futuro é.
1: No passado havia regularmente textos de crítica de teatro nos jornais, havia mais espaço para a divulgação também dos espetáculos que estavam em cena. Sim. Atualmente é cada vez mais difícil encontrar espaço dedicado ao teatro na comunicação social. Que impacto é que isto também tem na divulgação dos espetáculos?
2: Tem um impacto tremendo, eu acho. Ou seja, eu fiz crítica de teatro com muito, muito entusiasmo durante um período da minha vida. Eu acho que a crítica é fundamental para haver. Eu não acho, não é necessário que, para haver crítica, não me parece seja absolutamente necessário existirem críticos. Pode haver crítica sem críticos. Mas eu acho que a crítica institucionalizada, publicada, sobretudo na imprensa generalista e não em revistas especializadas, que há algumas ainda que existem, que mantemos, como por exemplo a Sinais de Cena, uma revista feita em colaboração com o Centro de Estudos de Teatro e com a Associação Portuguesa de Críticos de Teatro, uma associação que ainda existe de forma muito, muito moribunda ou deficitária. Mas eu acho que o impacto de não haver crítica é tremendo. A crítica é um músculo cívico. A crítica é a expressão da inteligência social de uma sociedade. Não havendo, revela alguma coisa. E de facto ela tem vindo a desaparecer durante muito tempo. Eu termino já. Durante muito tempo, lembro-me de encontros internacionais dos críticos portugueses, espanhóis, italianos, que achávamos muito desaparecer.

perdemos momentaneamente o contacto com o exterior, emissão no Rocio do programa Consulta Pública com moderação do jornalista Frederico Moreno. A todo momento iremos naturalmente voltar para prosseguir a emissão até perto do meio-dia.

0: estamos já em condições de recuperar a emissão a partir do exterior do programa Consulta Pública, hoje no Recio, em Lisboa. A moderação é do jornalista Frederico Moreno, de novo em direto.
1: Obrigado, Augusto Fernandes. Peço desculpa pela quebra na emissão. Estávamos a falar com Joana Craveiro sobre a diversidade do teatro, a diversa realidade das companhias em Portugal e também esta questão de como fazer a divulgação dos espetáculos.
2: Esta quebra fez-me recordar realmente quão especial é estar ao vivo, não é? Que é exatamente isso que o teatro é, também todo o tipo de coisas acontecem, portanto senti-me muito dentro daquilo que é o meu dia-a-dia. Não, estava a falar sobre esta diversidade porque acho que é importante e as realidades são todas muito diferentes em todo o país, não é? Nós como companhia independente, como já disse aqui sem espaço, mas nós, claro que para chegar ao público, bom, para começar nós temos 25 anos a caminho dos 30, portanto são muitos anos a construir um público. O público constrói-se, constroem-se públicos, mas já não há um público, há públicos. Nós temos a felicidade de ter muitos tipos, muitas idades no nosso público, falarmos para diferentes faixas etárias, que aliás é uma preocupação que nós temos, não é? Não ficar cristalizados num certo público que gosta de ouvir falar do 25 de Abril, por exemplo. Pronto, não, também não fazemos só espetáculos sobre isso. E portanto, a forma de chegar, ainda ontem com a nossa diretora de comunicação, a Maria Inês Augusto, nós estávamos a falar sobre novas formas. Ela está sempre a inspirar-se no que é que os outros fazem, porque acho que isto também tem a ver com isso, não é? Para criar novas ideias de como chegar. Mas acima de tudo, acho que nada substitui esta presença. O teatro é uma arte da presença, portanto o público tem que sair de casa para vir. E quando nós estamos com o público, como é que o tratamos? Como é que nutrimos essa relação? Como é que continuamos essa relação? Pronto, nós no Teatro do Vestido temos muita preocupação com isso. Portanto, eu não vou poder dar aqui uma aula de marketing porque eu não faço isso. Não é esse o meu trabalho. Mas sei que o nutrir esta relação sempre com estes públicos, por exemplo, o Teatro da Almada, que o Rodrigo falava e que falava que faltava aqui alguém do público e com muita razão, é para mim um exemplo, o Festival Teatro da Almada, de uma relação exemplar com o público. Ou seja, com um público fiel, que vai constantemente, que está engajado, que vai no final falar com os artistas. Eu acho que isso é extraordinário, não é? Que o artista também esteja nesse lugar em que pode ser interpelado pelo seu público, que lhe pergunta, quando é que repões aquela peça? Olha, eu quero ver aqui. Eu acho isso mesmo extraordinário, que saímos das nossas, temos que sair das nossas bolhas, se é que estamos nas bolhas, que acho que não estamos, mas pronto, e chegar cá abaixo onde estão as pessoas, não é? E estar com elas também nessa relação diária.
1: O Teatro do Chapitou também tem construído o seu público. José Carlos Garcia, neste mundo vertiginoso, é preciso lutar pela atenção do público perante esta planóplia de focos de distração que existem?
3: Não quero lutar por nada. A única luta que tentamos fazer é o melhor possível dentro das condições que temos. Não vou lutar por nada, nem vou mudar a opinião de ninguém. De qualquer maneira, em relação a isso, eu também não tenho pouco conhecimento de marketing e na nossa altura nós era através de jornais, era diferente também antigamente porque era quase um bairro, as pessoas conheciam-se, iam lá, vivem. Lisboa era diferente também, o público andava por aí, estou a falar do público de Lisboa. É claro que hoje em dia, estas novas plataformas, a internet, tudo esta, tu vem abrir as novas formas de comunicação, mas eu acho que isso é uma parte que eu acho que até se está, penso eu, a desvanecer porque há muito, isto é. Não sei outra forma de chegar ao público. Nós também temos a sorte de construir público ao longo dos 30 anos e ter isso como... Temos público que vem desde jovem e acompanha, e vem jovens também, temos essa, é um público eclético, mas acho que está saturado, não é? Eu não sei porque é tão rápido. Eu imagino que mete-se lá um cartaz do espetáculo, fala sobre o espetáculo, mas aquilo desaparece de imediato. Eu penso que...
1: A carreira do espetáculo é demasiado curta?
3: Não, estou a falar de algo que se ponha no Instagram ou no Facebook, não sei se é tão rápido que eu acho que isso quase não leva público nenhum. Quer dizer, o público sabe ou leva algum, mas eu não tenho a certeza disso porque não tenho números nem sou expert nas redes sociais, como agora há imensa gente que é, não é? Que faz esse trabalho e sabe fazer, a hora que deve-se enviar, etc. eu não sei fazer, não, e considero que pronto, é uma forma de, é mais uma de comunicar, mas talvez não seja a melhor forma da minha, das melhores formas que há de comunicar ao teatro, é o que a Antena 1 faz, a Antena 2, quando tem programas, porque as pessoas andam imenso de carro, andam, deslocam-se imenso, acho que a rádio tem. E eu faço exatamente o mesmo, caminho de um lado para o outro de carro e ouço a Antena 1, a Antena 2. E os seus programas sobre teatro, e que tem vários e que continua a manter, não é? Como à altura havia alguns programas que me lembro na RTP2, havia também a SIC que tinha um programa dos cartazes, hoje em dia isso desapareceu tudo. Resta-nos a rádio como grande plataforma de divulgação da arte teatral, acho eu. Porque a outra é muito rápida, é muito descartável.
1: Uhum. Miguel Seabra, como é que é feita essa relação que se cultiva com o público e de que forma é que faz também a divulgação dos vossos espetáculos? Tem adaptado de alguma forma ao longo dos últimos anos?
4: A melhor maneira de levar público ao teatro é fazer bons espetáculos. Porque a melhor publicidade é o passa-palavra, que é inequívoco. Se tu me dizes, vai ver aquele espetáculo, não percas. E, portanto, há um investimento muito sério e profundo em fazer bons espetáculos. E às vezes acertamos, outras vezes acertamos ao lado. Mas nunca desistimos e acho que é genérico no teatro português, seja lá o que isso for, para usar a frase do Rui Pina Coelho. Há uma implicação muito séria à seriedade e, portanto, isso passa respeito e tem essa força inequívoca. Agora, há aqui uma coisa que, na sequência do que o Rui, da intervenção do Rui, eu queria dizer que afeta muito, afetou muito, e o que tu estavas a dizer dos padrões repetitivos das estéticas é. Aqui há dois ou três governos atrás, quando foi em 2018, quando foi uma mudança muito grande nos pressupostos das candidaturas e das obrigações, houve aqui subtilmente, mas à vista de todos, uma passagem do protagonismo dos criadores para os programadores. E os programadores, que são muito poucos em relação a si, e pensam cada um da sua maneira, e às vezes em lobby, o que faz com que os artistas criadores corram atrás de satisfazer a vontade programática de A, B ou C, o que condiciona a estética, condiciona a liberdade, condiciona a ansiedade, e é uma coisa muito delicada que foi mudada por esta reviravolta de 2018. Que é muito, muito fascista, não querendo saber, chamar.
1: Sim, usando, no sentido em que pode retirar a liberdade de criação e condicionar.
4: E condiciona, que prende, que cria, explora o medo dos artistas de não terem trabalho, e eu faço o que o programador quer, e essa falta de essa coação na arte. O artista tem de estar no centro, não é o programador, e isto é uma coisa que me incomoda muitíssimo.
1: Rodrigo Francisco, Que leitura faz também destas questões, destas problemáticas, da relação com o público? Sabemos que, por exemplo, o cinema, nas salas de cinema, por bastante espectadores, as pessoas hoje em dia veem cinema em casa mais, mas com o teatro, felizmente, isso não acontece, tendo em conta as características desta arte.
5: Bom, deixe-me começar por saudar a nossa espectadora. Nós temos ali uma senhora. Olá. Está bom. Que está temos com certeza centenas ou milhares de ouvintes, mas temos aqui uma senhora que veio ouvir-nos conversar. Faz teatro amador.
1: Ah, faz teatro amador.
5: Pronto, lá está no sítio certo. Em relação à relação com o público, eu acho que disse uma coisa ainda há pouco que é muito claro hoje em dia. Há muitos espetáculos que têm carreiras de 3 dias. O Jorge Silva Melo, que Deus tem, costumava dizer uma coisa muito engraçada, que era hoje em dia fazem-se estreias que parecem festas de aniversário. Ou seja, há espetáculos que são financiados pela Direção-Geral das Artes, que se apresentam um fim de semana em salas de 50, 60, 70 lugares e que acabam. Ou seja, há um investimento público. Que é, se nós formos calcular o preço do investimento público pelo espectador, é quase o preço da ópera. Uhum.
1: E não permite o tal passa-palavra de que falava Miguel Seabra para chamar mais público.
5: O Miguel Seabra, que tem uma companhia que está instalada num espaço, nunca lhe passaria pela cabeça fazer um espetáculo que está um fim de semana em cena, porque não é possível, porque o Miguel Seabra precisa de vender bilhetes, que é uma coisa que eu acho que é muito importante, é os espectadores pagarem um bilhete para ir ver um espetáculo. Quando tem a barraca por cima da bilheteira, não nos peçam para oferecer a única coisa que temos para vender. Se nós não valorizarmos o nosso trabalho, se não colaborarmos, não estou a falar de preços estratosféricos, mas se as pessoas não tiverem a consciência que o teatro tem um valor e que pagam um preço para ali estarem, então não estamos a formar públicos, que é assim um grande chavão que hoje em dia se utiliza. Ou seja, uma estrutura que tenha um espaço, uma estrutura independente, não se pode dar ao luxo de fazer um espetáculo que apresente 3 dias para o máximo 200, 300 pessoas. Eu ainda sou do tempo em que, e não sou assim tão velho quanto isso, em que um teatro nacional fazia um espetáculo que estava 3 meses, 4 meses em cena. O que é que se passou? No Gesto Sócrates houve uma mudança e pronto, eu há pouco dizia que estava talvez não fosse este lugar para ter esta discussão tão especializada, mas enfim, é inevitável quando se fala de público falar desta mudança. De financiar o teatro, ou seja, havia estruturas que recebiam um financiamento maior e havia estruturas que não tinham financiamento, um pouco de financiamento, e o que se fez foi nivelar tudo por baixo e começar a apoiar muito mais estruturas, nomeadamente estruturas que não tinham espaços. E essas estruturas passaram a apresentar-se, por exemplo, em teatros nacionais, que era uma coisa, até aí estou a falar de 2012, 2013, bastante rara, que era haver coproduções. A partir do momento em que os companhias independentes passaram a ter menos dinheiro para montar os seus espetáculos, tiveram que fazer coproduções com os teatros nacionais. Então, esta é uma espécie de ovo de Colombo, do ponto de vista político. Eu percebo bem o que é que o Estado fez. O Estado passou a financiar teatros nacionais com dinheiro que é dado a estruturas que não têm espaço para apresentar os seus espetáculos e, portanto, têm que ir apresentá-los nos teatros nacionais. Isto causa uma pressão sobre o espaço disponível nos teatros nacionais, porque têm que fazer uma semana de apresentação, porque esse aqui tem outra, esse aqui tem outra, esse aqui tem outra. Isso acaba, do meu ponto de vista, por diminuir o público, porque cria-se a ilusão de que...
1: É a disponibilidade das salas que acaba também, por vezes, por condicionar o tempo de temporada de um determinado espetáculo.
5: Absolutamente, porque também é uma forma de dar a ilusão de que há muito público, mas depois os espectadores são sempre os mesmos. Porque uma coisa é um espetáculo estar em cena durante, como faz aqui o Diogo Infante no Teatro da Trindade, durante meses a fio, numa sala de 400 lugares. Isso é uma quantidade de público diferente, porque, salvo exceções, ninguém vai ver a mesma peça 2 vezes. Outra coisa é ter um espetáculo no fim de semana, outro espetáculo de fim de semana, outro espetáculo de fim de semana, e ter um público que é sempre o mesmo, que são as pessoas que vão ver, que vão assistir àqueles espetáculos, mas são sempre as mesmas pessoas. Nós vamos ver o número total de espectadores ao fim do ano. Dizemos, o Teatro Nacional teve 150 mil espectadores. Mas uma coisa é se forem 150 mil espectadores diferentes, outra coisa é se forem os mesmos 150 mil pessoas, que não são 150 mil pessoas, mas são 20 mil, foram
1: ver
5: vários espetáculos no mesmo espaço. Portanto, essa é uma discussão que se pode ter com os decisores políticos. Em relação ao trabalho que nós fazemos para divulgar os nossos espetáculos, nós temos também essa coisa, essa cloaca que são as redes sociais, também as usamos, eu sei que é uma coisa que eu abomino. mas nós temos, porque sei que as pessoas hoje em dia vão buscar muita, muita informação aí, mas não deixamos de fazer esse trabalho de sapa que se faz desde o final dos anos 70 na nossa companhia, que é ir falar com os espectadores onde eles estão, ir às escolas, ir antes ir aos sindicatos, às associações das empresas, dizer, nós vamos fazer este espetáculo, querem vir ver-nos, vamos estar um mês e meio em cena, vamos fazer aos sábados à tarde, fazemos conversas com os espectadores. Depois outra coisa que também é muito útil e que a nossa companhia foi pioneira foi em 2006 começou a apresentar programações anuais, que era uma coisa que nem os teatros nacionais faziam na altura, ou seja, em janeiro apresenta-se uma programação de tudo o que se vai fazer ao longo do ano, e isso é importante para os espectadores saberem aquilo que vão poder ver. Aqui há 20 anos atrás isso não se, nem os teatros nacionais faziam isso, e lá está, e os se queremos ter espectadores temos que divulgar os nossos espetáculos com determinada antecedência e temos que dar-lhes tempo para que eles possam ir assistir a um espetáculo, porque acharmos que as pessoas vão marcar no, aquele único fim de semana que têm para ver aquele espetáculo para ir assistir ao que temos para apresentar, não vai corresponder à verdade.
1: Joana, que impacto é que isto tudo tem também na questão das assimetrias de acesso à cultura em Portugal, de uma excessiva concentração nas grandes cidades? Esta falta de disponibilidade das salas também acaba por ter impacto nisso?
2: Sim, todo o impacto. Aliás, eu queria dizer também um pouco em resposta a Rodrigo Francisco, que falou pronto, com muita propriedade e de uma forma muito correta sobre aquilo que aconteceu, é que eu sinto como artista que muitas vezes coloca o ónus das carreiras curtas sobre os artistas, ou seja, eu sou interpelada inúmeras vezes, mas porquê é que vocês fazem carreiras tão curtas, como se fosse minha responsabilidade ou minha decisão tê-lo feito? Não, eu sofro por causa das carreiras curtas, a minha equipa sofre, nós fazemos um esforço tremendo e de facto no final apresentamos dois ou três dias, mas não foi a nossa escolha. Então também queria que os ouvintes percebessem isso, não é um artista que faz esse tipo de escolhas, elas estão dependentes disso que Rodrigo Francisco acabou de explicar, e é claro que as assimetrias regionais ou nacionais são totais, ou seja, número um, quando não há crítica nos jornais, é verdade, mas há reportagem ainda. Bem, este vento é absolutamente extraordinário.
1: Vamos aqui com
2: não, é extraordinário, porque eu faço espetáculos na rua, isto é uma das coisas com que eu luto. Não, mas quando nós abrimos os jornais e lemos uma reportagem dos jornalistas especializados em cultura, que ainda existe, felizmente, raramente temos espetáculos fora de Lisboa ou do Porto. E isso é algo que acho que todos nós devemos refletir sobre. Porque não existe só produção cultural em Lisboa e no Porto, não é? E, de facto, esta forma de programar, isto que o José Carlos também falou sobre o tempo que falta, não é? Porque está tudo ligado. Cria, sobre o tecido cultural português, um stress imenso das pessoas não terem como levar o seu teatro, as suas obras artísticas a um público mais vasto, fora das suas artes, das suas comunidades, nomeadamente. Eu viajo muito pelo país, faço teatro em muitos sítios. Claro, tem as companhias exemplares também, como as Comédias do Minho, que conseguiram encontrar uma forma, não é? Que o seu projeto é esse, de chegar realmente à acessibilidade, porque nós falamos de acessibilidade, mas isso quer dizer o quê? Não é? Se és uma companhia de Lisboa que tens as condições que já são más, mas pronto, pelo menos consegues te apresentar neste teatro ou no outro, é muito diferente de uma companhia num outro lugar do país que se apresenta de outra forma para outro público. E houve uma coisa que nós não falámos, que foi do ensino artístico. Ou seja, nós queremos falar de formação de público e queremos falar sobre transformar o país, temos que falar também sobre o ensino artístico, sobre como não existe uma lei para o ensino artístico, como a formação de público não começa nas pessoas virem ao teatro em adultas, muitas vezes começa a virem mais jovens, por isso também aqui o trabalho da Companhia Teatro Almada, lá está, que falou sobre isso especificamente, mas todos nós fazemos nas nossas companhias esta ligação com as escolas, não é? Mas isso tem que ser uma estratégia. Nós artistas, ou diretores de companhias, ou estudiosos de teatro que seja, ou dramaturgistas, nós não podemos ser responsáveis pelas políticas culturais do país, não é? Ou seja, e muitas vezes somos chamados a falar sobre todas estas coisas como se fôssemos políticos, quando nós não estamos na origem das políticas, nós estamos a tentar implementar coisas, muitas vezes com diretrizes que alguém fez, que não fomos nós, e decisões que alguém tomou. E falando de Jorge Silva Melo, ele tinha uma expressão que era o snack bar cultural, O Snack Bar Cultural era este lugar a que tu ias para ver uma peça que estava 2 dias em cena. E isso foi cunhado no início dos anos 2000 e nunca mais desapareceu. Eu pensávamos que era uma coisa provisória, não é? E instalou-se como prática.
1: Vamos só ouvir Rui Pina Coelho também sobre estas questões, antes de regressarmos ao interior do teatro para mais um ponto de reportagem. Que leitura faz também daquilo que tem sido dito aqui nos últimos minutos?
6: Faço uma leitura até. Não, estas conversas já as tivemos mil vezes. Já estivemos em debates assim, em conversas mais ou menos privadas. Não é uma queixa, mas é uma constante. E concordo muito com o que diz a Joana Craveiro, que é, nós não estamos nas origens destas políticas, destas decisões. Eu dizia duas coisas, assim, para tentar não ocupar muito o tempo, mas eu acho que o teatro tem a importância que nós lhe damos. E a importância muito diminuta que o teatro tem hoje para a nossa vida coletiva é reflexo do mundo em que estamos, das políticas com que vamos organizando a nossa vida, e não parece que tenha de ser como é, ou seja, não me parece que as coisas tenham de ser exatamente como estão a ser. Podemos falar de crítica de teatro e do desaparecimento dela como um sintoma, não é? Eu acho, a Joana falava de há reportagem, de há alguma atenção nos jornais, na televisão, na rádio, àquilo que vai sendo feito pelos artistas, e é verdade. Mas acho que há uma diferença muito grande e muito relevante entre o que é uma reportagem, o que é um exercício de jornalismo cultural, divulgação, de promoção, que é indispensável.
1: Mais uma antevisão daquilo que o espetáculo vai ser.
6: Que ocupa um papel fundamental, é absolutamente necessário, inicia um debate, cria expectativa, no fundo inaugura o espetáculo, na verdade, com aquilo que depois é uma. Que é um exercício de crítica. E, assim, meio a brincar, meio a sério, costumo dizer que a crítica, quando era normalmente aplicada num jornal generalista, como os temos ainda, como o Público, o Diário de Notícias, etc., o Expresso, diários ou semanais, a crítica de teatro aparecia num sítio onde acompanhava o aumento do preço da gasolina, o resultado do Sporting, notícias sobre as tiras do Calvin and Hobbes, ocupava uma importância ao mesmo nível das outras coisas do mundo, porque o teatro está aí, está ao nível das outras coisas do mundo. Não pode ser, não é só uma coisa para entendedores, para especialistas, um interesse de nicho, os tais 500 pessoas que vão ao teatro 150 mil vezes durante um ano. Não é para isso. O teatro já teve essa importância relativa, deixou de ter. E a culpa, acho que não é do teatro, é de todos nós, é da forma como vamos organizando a nossa forma de viver. E creio que já chegamos todos, e quando digo todos, sai do ocidental, há a percepção de que estamos num momento de mudar, ou estamos mesmo em mudança, mesmo sem a nossa vontade. E insisto, creio mesmo que aquilo que é experimentado em salas de ensaios pode ser uma forma de abrir caminho para o futuro. E quem diz salas de ensaio, diz salas de aula, diz a formação dos artistas, cidadãos, homens e mulheres que vão fazer parte do dia-a-dia do futuro.
1: Já vamos continuar a conversa aqui com os nossos convidados, mas nesta emissão especial do Consulta Pública em direto do Teatro Nacional Dona Maria II, vamos falar de outro espetáculo, que não Macbeth, é outro espetáculo que vai estrear em breve na Sala Estúdio. Sandy Gageiro, estás neste momento precisamente dentro do interior, no interior do teatro, onde vai ser apresentado o espetáculo Alto da Barca do Inferno.
7: É um espetáculo que será apresentado em outubro e estou junto à Sala Estúdio com a convidada Isabel Costa, equipa deste espetáculo e assistente de encenação. Chama-se Sumário Alto do Inferno, que tem direção artística de Raquel Carlos. Eu gosto muito deste título porque lembra-me perfeitamente de fazer sumários sobre o Alto da Barca do Inferno. E perguntava aqui à Isabel, e eu acho que esta peça e esta conversa vem muito na sequência do que a Joana Craveiro falou há pouco sobre as escolas. Perguntava, isto é uma segunda oportunidade, é uma possibilidade de dar uma segunda oportunidade a Gil Vicente para que os alunos entrar no universo deste dramaturgo?
8: Então, segundo a autora, Gil Vicente não precisa de uma segunda oportunidade, mas talvez os seus leitores precisem. E este projeto procura questionar de que forma o texto dramático entra na vida das pessoas. Como é que é este primeiro contacto que acontece sempre nas escolas? Este é um espetáculo pensado para adolescentes e público em geral, chamado Sumário Alto da Barca do Inferno, e acontece precisamente dentro...
1: Perdemos a ligação com a repórter Sandy Gageiro, que estava junto à sala-estúdio aqui do Teatro Nacional Dona Maria II, em conversa sobre este espetáculo que vai estrear já no próximo mês de outubro, O Alto da Barca do Inferno, um espetáculo que o público poderá ver, também com essa ligação às escolas. Vamos tentar repor a ligação com Sandy Gageiro, que nos estava a falar um bocadinho sobre os grandes objetivos, Sandy, deste novo espetáculo.
7: Voltamos aqui ao contacto com Isabel Costa. As paredes do teatro são muito grossas e então são muito antigas e vão reabrir ao público novamente. Isabel, falava há pouco do espetáculo e desta segunda oportunidade, que já ouvimos que não é preciso dar uma segunda oportunidade.
8: É, o Gil Vicente, neste espetáculo, que acontece durante uma sala de aula, ele entra dentro da sala e fala com estes estudantes. E isto é um gesto da própria Raquel Castro, de tentar conversar com ele de alguma maneira. Portanto, o texto é escrito por ela a partir do Alto da Barca do Inferno. E há aqui uma particularidade, é que o Gil Vicente está no topo deste teatro e está a olhar para o Rossio. Portanto, de alguma forma, ele é conhecido como o pai do teatro português e de alguma forma há uma homenagem também a esta figura tão adorada e tão detestada por tantos estudantes que forçosamente ler os seus textos e não compreendê-los tantas vezes. Mas o texto da Raquel Castro procura fazer esta aproximação, que no fundo tentarmos perceber de que forma é que este autor fala sobre um tempo que nos pode dizer tanto sobre o tempo que vivemos hoje.
7: No fundo é conseguir atualizar, se calhar isso não foi possível ao longo dos anos, se calhar na minha geração não foi tão óbvio assim, e isto é uma tentativa de atualizar e de trazer o Alto da Barca do Inferno e o Gil Vicente para o século XXI.
8: Sim, e mais do que atualizar, entendê-lo. Porque, portanto, a forma como está escrito, como estão escritos os textos de Gil Vicente, são mais próximos do galaico ao português, portanto não é o português que conhecemos hoje, mas o seu conteúdo é um conteúdo de muito fácil acesso. Portanto, é preciso fazer esta espécie de arqueologia das palavras e muito rapidamente compreendemos do que é que ele está a falar. E há muitas referências à nossa cidade, à cidade de Lisboa. Portanto, o Gil Vicente trabalhava aqui, trabalhava para o rei, escrevia peças. Então, esta aproximação, pronto, e o facto de ele entrar na sala de aula e falar ao século XXI connosco, é uma oportunidade incrível de conhecer melhor este autor.
7: Isto é também, imagino que sintam essa importância de levar o teatro às escolas, de colocar o teatro dentro da escola, porque para muitos alunos é a única oportunidade de conhecer o teatro.
8: É, este primeiro contacto com o teatro é dado sempre nas escolas, porque está no programa de português, e muitas vezes ele é dado do ponto de vista apenas literário, ou seja, compreender apenas o que dizem as palavras e não imaginá-las em cena, como é que elas serão ditas em cena, que há uma diferença muito grande, não é? Entre a palavra que é dita e que é interpretada e a palavra que é apenas lida. E de alguma forma esta sala de aula ganha vida e estas personagens do Gil Vicente aparecem, portanto são assombram este espetáculo e aparecem e nós vemo-las
7: quase como um sonho,
8: é verdade. Há um estudante que está menos interessado nas palavras de Gil Vicente.
7: Nas imagens até está a dormir uma soneca.
8: É verdade, ele está a dormir e então o Gil Vicente desce lá de cima do telhado deste teatro, entra na sala estúdio e fala com ele.
7: É um trabalho que também vai viajar pelo país.
8: É verdade, vai fazer uma digressão muito grande de norte a sul do país e vai se apresentar em muitos teatros, cineteatros, portanto muitas escolas vão ver. E associado a esta digressão está também um plano de atividades, de conversas, portanto, de aproximação deste trabalho, não só da artista, da Raquel Castro, como também do Gil Vicente, que é daí que vem o espetáculo, aproximá-lo, ou seja, haver uma tradução, uma mediação feita aqui pela equipa de Dona Maria para aproximar as pessoas da criação contemporânea também.
9: Obrigada, Isabel Costa, por ajudar-nos a escrever o sumário do Alta Barca do Inferno. Frederico, fica feito o sumário.
1: Repórter Sandy Gageiro, em direto do interior do Teatro Nacional Dona Maria II. Nós continuamos do lado de fora, mesmo em frente às portas laterais do teatro, que dão acesso também aqui à bilheteira. E estamos na companhia de Miguel Seabra, Joana Craveiro, José Carlos Garcia, Rui Pina Coelho e Rodrigo Francisco. Queria então ouvir-vos sobre o papel do teatro. Há pouco aqui o Presidente do Conselho de Administração de Dona Maria falava sobre o teatro ser um antídoto para o extremismo. José Carlos Garcia, que papel pode ter o teatro, ou tem o teatro atualmente também, nesse sentido de pôr o público a refletir até sobre questões políticas da nossa vida?
3: É interessante essa pergunta, porque ontem também estive a dar uma entrevista e falei ao jornalista que quando, por exemplo, nos anos 90, nós estávamos, a sociedade portuguesa parecia que estava a evoluir para um humanismo extraordinário, ao mundo em cima, de repente parecíamos. E então o papel do teatro diminuiu e passou, do meu ponto de vista, isto é sempre claro a minha opinião, do que o papel do teatro passou a ser um contador de histórias que partilhávamos a mesma fogueira com o público e que queríamos muito partilhar isso. Penso que a sociedade nessa altura era muito mais humanista, como mudou bastante. A Sombra começou em 2001, não é? com as Torres Gêmeas, e percebeu-se que aí e para mim, neste momento, o teatro tem que ter mesmo essa ação política e social e intervenção e fazer pensar. Já não é só o contar da história, ou queres dizer com a história. De antigamente nós nem pensaríamos nisso, pensávamos em fazer para começar por nos divertir e depois divertir o público. E depois também nós gostamos muito de utilizar o humor para a compreensão. Acho que o humor, de certa forma, ajuda. E nós estamos a perder o humor. É difícil hoje em dia até fazer humor, é muito mais difícil. Sei que a pergunta não é essa, mas eu queria chegar a partir disso, que é muito mais difícil. Isto é, hoje em dia autocensuramos-nos. Eu gostava de fazer outra aqui, ainda uma reflexão. Aquilo que o Miguel Seabra disse, e conhece bem o tecido cultural deste país, ponho também em Espanha, onde nós fazemos muito Espanha, que há muitos anos atrás, começaram antes de nós, eles deixaram de ter espaço. Isto é, as companhias deixaram de ter espaço para apresentar. Passou a ser a programação, só programadores, quase teatros municipais a programar, e não há, as companhias não têm o seu próprio espaço. Isso é um problema enorme, porque não ter espaço de apresentação, a censura começa aí. Não, e nós temos sorte, eu tenho espaço, o Miguel tem espaço, a Joana não tem, o Rodrigo tem, né? Infelizmente a Joana não tem, porque com 25 anos já devia ter, com o seu trajeto, etc. E muito específica, faz parte, devia ter espaço, como é óbvio, porque isso é a primeira censura, é não haver o espaço de apresentação. Não havendo, parece que não existe, mas existe, só que não é possível ver. Nós temos que lutar muito para essa liberdade e não nos autocensurarmos, porque hoje em dia também nas próprias pensões de espetáculo censuramos-nos muito o que é que se pode fazer e o que é que não se pode fazer.
1: Mas com receio de ferir suscetibilidade?
3: Com certeza, é esse o trabalho. E eu acho que isso também, de certa forma, o teatro era um sítio mesmo de liberdade total. E por isso é que eu falta-me o tempo e a liberdade. E isto é terrível, porque nós tínhamos como um espaço teatral, como liberdade, e apresentavas o que querias, e o público ia ver ou não ver se queria. Hoje em dia temos que nos aproximar mais do que é o establishment, não é? Uma coisa que é quase...
1: correto.
3: E é a fruta normalizada, não é? A ideia da fruta normalizada. Estão a levar isso até para o teatro. Até o teatro nos roubaram na liberdade. Dessa liberdade. Eu acho que isso é uma luta que nós temos que fazer, porque eu sei que há muitas, não é? Não lutar contra ninguém é até ajudar-nos uns aos outros a coexistirmos nas nossas dificuldades, porque todos nós temos dificuldades no dia a dia, e que se partilharmos mais do que partilhamos, na verdade, estes parceiros de criadores, sabemos, temos as mesmas dores, temos os mesmos sintomas de doença, não é? Talvez tenhamos que nos abraçar mais nesse ponto e abrir aos mais jovens as possibilidades de mostrarem o seu trabalho, porque nós temos a sorte de ter essa forma de mostrar, já temos uma estrutura, já, mas há muita gente jovem com uma qualidade imensa que as pessoas não veem. Não veem porque simplesmente não têm espaço. Portanto, isto é fundamental o que o Miguel diz. Esta censura programática tem que acabar.
1: Miguel Seabra, foi aqui referido também pelo José Carlos Garcia. Como é que pensa o papel do teatro hoje em dia como espaço também de reflexão e de incendiar o pensamento?
4: O teatro tem esses papéis todos por inerência existencial, não é? Agora, a preservação da autonomia, da independência em prol da dignidade de toda a humanidade, não é? Das pessoas de teatro e as outras. O teatro retrata, experimenta, entra, apanha chuva, apanha sol, morre, renasce, morre, renasce, cai 10 vezes, levanta 11. Essa é a nossa identidade de fibra, mas somos pessoas eu todas as de tudo o que se falou aqui eu relevo necessariamente a duas palavras, a liberdade e dignidade e respeito, que já são três, e solidariedade e inclusão e diversidade e exigência e rigor. Nós temos que ser exigentes com o público também, para que o público que sai de casa, nós trabalhamos para o público, não é? Para ocuparmos o tempo livre do público. Os artistas ocupam o tempo livre do público. Isso é impagável. E quanto mais exigentes formos connosco próprios, mais exigentes e seletivos, no bom sentido, contra a fruta transversal, essa implicação com o público. E o Rodrigo Francisco disse aqui, nós no Teatro Meridional não há bilhetes a zero, não há convites a zero, temos que, o público todo tem que perceber que quando vai a teatro é como de outra forma, completamente diferente, mas quando vamos a um café pedir uma bica, pagamos a bica. E um bolo e uma sandes e um sumo de hortelã. A arte tem que, o público tem que se implicar e responsabilizar em, e por isso é que pode ser exigente, exigir, tem que pagar o que vê. Ok.
1: Fica clara essa mensagem. Joana, há bocadinho falávamos sobre a questão do 25 de Abril e também o facto do Teatro do Vestido dedicar também espetáculos a essa temática. Estamos aqui junto a um teatro que durante o tempo do Estado Novo teve também espetáculos sujeitos à censura, ao Lápis Azul, que riscava falas de personagens e cenas e até espetáculos inteiros. O teatro hoje em dia continua a ser um espaço de pensamento crítico e continua a ter esse papel de fazer o público refletir sobre questões políticas também, como falava o José Carlos Garcia.
2: Eu acho que todo um lugar onde nós nos podemos juntar para pensar em conjunto, para ser desafiados, porque o teatro desafia-nos como público, não é fácil, não é? É tudo desde sair de casa até adquirir o bilhete, até nos sentarmos na plateia, até vermos o espetáculo e ser longo, quer dizer, tudo isso é sempre um lugar de resistência cultural que permite as resistências aos extremismos que tu falaste e que eu gosto de usar outras palavras mais diretas como os fascismos e os neofascismos, que o extremismo ficasse um pouquinho vago para mim. Nós temos uma linhagem, como tu referiste, de, e é importante conhecer a nossa história, do teatro como arma de resistência. A Mariema, que já faleceu, contou-me que no Parque Mayer, quando ela fazia alguma piada ou dizia alguma coisa que a PIDE censurava, os atores eram multados e pagavam eles próprios a multa. E ela contou-me as vezes todas que foi pagar a multa por ter dito algo que era proibido. E isso a mim ensina-me uma lição, não é? Também da responsabilidade do artista em cena, nesses tempos que nós vivemos e que devemos estudar para perceber como é que chegamos até aqui. Portanto, para mim o teatro continua a ser este espaço de absoluto confronto com o outro, com a liberdade de pensamento, com aquilo que eu não percebo bem, com aquilo que me desafia, e tudo aquilo que nos desafia deve ser um lugar onde queremos estar. É pena que, infelizmente, muitas vezes a curiosidade, estamos a perder a curiosidade. Aliás, agora os resultados do PISA, eu como professora estou muito preocupada, ok, que a leitura seja uma coisa que está em decréscimo, que as pessoas não queiram, que os alunos não queiram ler, não é? Porque não quereres entrar nesses outros mundos, para mim isso é uma tristeza. E o teatro é só sobre isso, não é? Entrares noutros mundos. Estou a lutar com o vento.
1: Estamos a sentir aqui os efeitos do vento. Falávamos sobre este trabalho dos espetáculos, fazerem o público refletir. Há um espetáculo que também tem sido muito falado sobre nesse aspecto, Catarina e a Beleza de Matar Fascistas, que vai estar em breve em cena no National Theatre em Londres, com a encenação de Tiago Rodrigues. Falámos também com um dos atores que integra o elenco, António Fonseca. Vamos também ouvi-lo aqui a propósito da reabertura do Teatro Nacional Dona Maria II. António Fonseca, que recorda também o projeto Odisseia Nacional, que levou à realização de espetáculos de norte a sul do país. Vamos então ouvir o ator António Fonseca, que também convidámos para estar aqui no Consulta Pública de hoje, mas que, precisamente por causa desses compromissos profissionais em Londres, no espetáculo Catarina e a Beleza de Matar Fascistas, não pôde estar presente, mas enviou-nos uma mensagem áudio que vamos tentar reproduzir. António Fonseca, que vamos tentar mais à frente ouvi-lo. Continuamos a falar do papel do teatro como espaço de reflexão. Rodrigo, Francisco, qual é a sua também perspectiva relativamente ao papel do teatro neste aspecto?
5: Nós estamos aqui a lutar contra o vento, estamos a lutar contra algumas dificuldades técnicas. Não se podia fazer a peça escocesa e esperar que ia correr tudo bem.
1: Claro. Aliás, isto é um sinal de que foi um risco trazer Macbeth aqui para o Teatro Nacional Dona Maria.
4: Não
1: se diz Macbeth, mas estamos no lado de fora. Estamos no lado de fora do teatro.
5: Eu tenho bilhetes para a estreia e não sei se virei, porque isto começa a ficar apertado. Eu acho que também é importante que se dê o seu dono, falou no Tiago Rodrigues. A ideia da Odisseia Nacional é uma ideia do Tiago Rodrigues, não é? Nós ouvimos há pouco a ministra a falar, o Pedro Menino, mas foi ele que teve a ideia, ou seja, quando foi convidado para dirigir o Festival da União e sabia que o teatro ia fechar, foi ele que gizou todo esse plano. Bom, porque é que serve o teatro? É uma pergunta que às vezes os alunos me fazem nas escolas. Eu digo, olha, é para viver. Falta é que faz a poesia, que falta é que faz a arte nas nossas vidas. Eu pergunto, olha, sabes porque é que nasceste? Sabes porque é que tens que morrer? Hoje em dia fala-se tanto na inteligência artificial e com certeza que a inteligência artificial nos dirá tantas coisas, mas nós ainda não conseguimos resolver esse problema. Em relação à relação do teatro com a ideologia, com o ativismo político, uma vez o Thomas Ostermeyer, é o diretor da Shelby Una já há várias décadas e um ensinador renomado, numa conversa com o público ali no festival, disse: eu não me lembro de nenhuma revolução que tivesse começado num teatro. Para se fazer revoluções é preciso armas. E eu acho que é uma frase interessante, porque uma coisa que o teatro pode fazer é combater a demagogia. Eu faço teatro, tenho a noção das limitações daquilo que faço para a humanidade. O que eu procuro é contar histórias, como vocês disseram, colocar problemas em cena, O Peter Stein também disse uma vez numa formação que nós fazemos num festival, que é o Sentido dos Mestres, que este ano foi feita pelo Miguel, que é, para mim, o teatro, não gosto nada de novos, e curiosamente ele depois apresentou algo no festival, o Crab's Last Tape, com o Brandauer, com a Maria Brandauer. Mas ele dizia, bom, para mim o teatro é quando temos um ator em cena, diz uma coisa, e depois entra outro ator e diz outra coisa. E pronto, e aí começa o teatro, quando há conflito. Essa ferramenta que o teatro nos dá, sem dúvida nenhuma, por defeito profissional, é tentarmos perceber como é que pensam aqueles que pensam de forma diferente da nossa. Um ator vai fazer o Macbeth, o Zé Raposo vai fazer o Macbeth, ele não se vai identificar com o Macbeth, porque ele não é um serial killer, pelo menos que saiba, mas vai ter que perceber porque é que o Macbeth funciona assim. E esse defeito profissional que nós temos, que fazemos teatro, que é perceber como é que pensam aqueles que são diferentes de nós, eu acho que pode ser muito útil para os jovens, sobretudo, que é, em vez de entrar em confronto, perceber. O Hemingway dizia uma coisa, que era, nós enquanto homens podemos julgar, enquanto artistas temos que perceber. E portanto, se nós vamos fazer uma peça em que temos um vilão, ou se vamos numa peça mostrar pontos de vista que são exatamente opostos aos nossos, nós temos que perceber como é que funciona aquela cabeça. E hoje em dia, se nós quisermos combater as posições daqueles que são contra a liberdade, eu acho que pode ser bastante útil perceber como é que funcionam aquelas cabeças e perceber como é que as pessoas passaram a votar os cidadãos passaram a votar nessas pessoas. E depois, provavelmente, perceber quais foram as responsabilidades da esquerda para o crescimento da extrema-direita, que essa é uma discussão que eu acho que também seria bastante útil fazer.
1: E aí posso fazer novamente a ligação com o espetáculo Catarina e a Beleza de Matar Fascistas, e vamos agora sim, tal como anunciado, ouvir o António Fonseca, ator que integra o elenco deste espetáculo, que vai estar daqui a poucos dias em cena no National Theatre em Londres.
10: Passados 4 anos de Odisseia, o Teatro Nacional volta à casa, a Ítaca, ao seio da família, a Penélope, e a um edifício renovado. Bem merecem as novas condições todas as pessoas que fazem acontecer a arte do teatro no Rossio, não esquecendo o público. É uma nova etapa para o Teatro Nacional. Espero que seja uma nova etapa também para o teatro, que a odisseia que percorreu o país nestes últimos 4 anos não estacione no Rossio. O país precisa, sim, do teatro no Rossio, mas também nos outros lugares por onde passou Ulisses e os seus companheiros, de norte a sul, e um Teatro Nacional também em viagem.
1: Mensagem de António Fonseca, ator, também professor. Rui Pina Coelho, a sua reflexão também relativamente àquilo que foi dito aqui nos últimos minutos sobre o papel do teatro na sociedade atual e no mundo em que vivemos.
6: Eu, como ouvinte, sinto muito inspirado pela forma como os meus camaradas nesta mesa responderam e sobre o papel do teatro. Talvez possa responder com uma história. Em tempos imemoriais, desceu à terra um deus sob a forma de um sapo, e esse sapo engoliu toda a água do mundo, de um único trago sugou toda a água e guardou-a nas suas bochechas inchadas de água. Reuniram-se todos os exércitos do mundo, ninguém tinha força capaz de lutar contra aquele enorme Deus figurado como um sapo, mas por vontade própria aproxima-se desse sapo um ator, um bobo, e que, brincando, jogando, faz rir esse sapo, libertando toda a água de volta para a terra. Eu acho que o papel do teatro passa um bocadinho por isto, de forma simples, diária, cotidiana. É um trabalho que é feito por pessoas que se levantam de manhã, que se deitam à noite, que almoçam, quase sempre, nem sempre. É feito por pessoas, por homens e mulheres, camaradas, que se levantam, fazem coisas com um propósito. E esse propósito é imaginar o mundo.
1: Estamos quase em cima do meio-dia, estamos quase a correr o pano sobre este programa dedicado aos desafios do teatro em Portugal. Faço já referência aos convidados que estiveram hoje connosco: Pedro Peni, Margarida Balcer Lopes, Joana Carveiro, Miguel Seabra, José Carlos Garcia, Rui Pina Coelho e Rodrigo Francisco. Consulta Pública teve produção de Rita Soares, Andréa Brito e Sandy Gageiro, reportagem multimédia de Kénia Nunes e Ana Lourosa, a reportagem para a rádio de Sandy Gageiro, cuidados técnicos de Jaime Antunes e Rui Almeida, Ricardo Costa e Cláudio Ferreira. Eu sou o Frederico Moreno, queria só fazer uma ronda final pelos nossos convidados antes de fecharmos este programa. Joana Carveiro, uma última mensagem.
2: Imaginar o mundo é uma das palavras ou expressões que vou levar daqui hoje. Imaginar o mundo. Eu acho que nós temos que imaginar o mundo, novos mundos, que nós consigamos imaginar, porque é infinita a nossa capacidade de imaginação. E isso é a melhor arma para combater o extremismo das máquinas de inteligência artificial. E nunca esquecer isso, a presença e a imaginação do mundo.
1: José Carlos Garcia.
3: O teatro nasceu na fogueira, à volta da fogueira, e eu acho que o distanciamento tecnológico que nos dá dos outros seres humanos e até da própria natureza, o teatro em si é voltar à fogueira, é voltar à partilha, a partilhar ideias. Portanto, voltemos à fogueira.
1: Miguel Seabra, uma nota final também para, antes de encerrarmos o programa.
4: Há uma frase que eu gosto muito, que é: nunca tires a esperança a uma pessoa porque pode ser a única coisa que ela tem. E o teatro é precisamente um espaço onde se pode encontrar a esperança. E neste mundo, então, que tombou à extrema-direita fascista, por todo o lado há violadores das liberdades das sociedades e que estão a ser apoiados por uma ignorância que tem muita força e também baseada em apoios invisíveis, mas financeiros fortes, porque senão não se vai lá de outra maneira. O teatro é um lugar de resistência e vou dizer aqui uma frase que é com o teatro a bandeira estará sempre erguida, e com duas palavras: não passarão.
1: Rodrigo Francisco.
5: De uma forma talvez um pouco egoísta, vou começar por saudar os membros do Clube de Amigos do Teatro Municipal Joaquim Benito, lembrar-lhes que amanhã já estreamos a primeira carreira, uma estreia do Ajax Sófocles, dirigido pelo Cláudio da Silva, que foi resultado de uma residência artística deste grupo que não tem teatro e que esteve 3 semanas em Almada a ensaiar este espetáculo. E saudar as dezenas de professores heróis, como eu lhes chamo, que são os professores dos concelhos de Almada e do Seixal, mas também de Lisboa e de concelhos da área metropolitana. Dizer-lhes que estreamos já no final de outubro Medida por Medida, de Shakespeare, e que estamos desejosos de que eles tragam os seus alunos a espantar-se com o teatro.
1: Rui Pina Coelho.
11: Eu acho que é vir ao teatro, acho que é encontramo-nos no teatro, é a nota final, para podermos falar e conversar e pensar em conjunto.
1: Fechamos assim então esta emissão especial em frente ao renovado edifício do Teatro Nacional Dona Maria II. Consulta Pública regressa na próxima quarta-feira com o debate sobre outro tema marcante da atualidade. Bom dia.

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0: 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Muito boa tarde. Meio-dia no continente e na Madeira, 11 horas da manhã nos Açores. Estamos de volta à atualidade. Vamos retomar então o Jornal do Meio-dia, no caso, para saber os títulos desta edição.
1: Aguiar Branco voltou a rejeitar o requerimento do Chega para a criação de uma comissão de inquérito aos mandatos de Luís Neves na Polícia Judiciária, alegando que esse requerimento viola as regras legais das comissões de inquérito. Mas o Presidente da Assembleia da República aceitou a proposta do Juntos pelo Povo para o mesmo efeito. O Presidente do INEM, Luís Cabral, lamentou hoje na Assembleia da República a instabilidade que a emergência médica tem vivido, frisando que sem estabilidade é impossível fazer mudanças. Já o antigo Presidente do Instituto, Sérgio Dias Janeiro, que também passou pelo Parlamento, defendeu que o controle operacional das ambulâncias tem de ser sempre do INEM. Neste Jornal ao Meio-Dia recuperamos e analisamos o essencial do discurso do Estado da União, feito esta manhã pela Presidente da Comissão Europeia, Ursula von der Leyen, em Estrasburgo.
0: As notícias com edição de João Vasco.
1: O Presidente da Assembleia da República rejeitou admitir a segunda versão do requerimento do Chega para constituir uma comissão parlamentar de inquérito sobre os mandatos de Luís Neves na Polícia Judiciária, mas aceitou a proposta apresentada pelo Juntos pelo Povo, um anúncio feito há instantes por José Pedro Aguiar Branco. O Presidente do Parlamento sublinha que não se trata de impedir uma comissão de inquérito, mas sim de garantir que as regras são cumpridas.
2: A minha decisão foi a de rejeitar o requerimento do Chega, porque depois da oportunidade de correção, manteve as desconformidades essenciais. O requerimento do JPP delimita o objeto e cumpre os requisitos constitucionais e legais e, por isso, é admitido e seguirá a tramitação parlamentar aplicável. Como podem facilmente concluir, não está em causa impedir a Comissão Parlamentar de Inquérito. Está em causa garantir que ela tem regras, as regras que resultam da Constituição e da lei.
1: Aguiar Branco assegurou que as decisões que tomou não são decisões políticas.
2: A minha decisão não tem fundamento de natureza política, partidária, é baseada unicamente em critérios de natureza legal e constitucional. E devo dizer, e o meu histórico já mostra, que no passado houve decisões que agradaram mais à direita ou mais à esquerda. Relembro, por exemplo, a questão no que diz respeito à revisão constitucional. Relembro, por exemplo, as várias reservas sobre inconstitucionalidades que eu também referi em processos de admissão, que agradaram mais ou menos ao governo, mais ou menos à direita, mais ou menos à esquerda. O meu critério é o critério do respeito da Constituição e da lei que me compete preservar.
1: José Pedro Aguiar Branco, há pouco em declarações aos jornalistas no Parlamento, a decisão ainda é suscetível de recurso para plenário por parte do Chega. André Ventura acusou ontem o PSD e o Presidente da Assembleia da República de tentarem bloquear a comissão de inquérito do Chega aos mandatos de Luís Neves na Judiciária. Espera-se ainda uma reação do Chega a esta decisão de Aguiar Branco. É uma solução errada. O líder do Bloco de Esquerda contesta a afirmação do Ministro da Educação, que defendeu que o alargamento das turmas não prejudica as aprendizagens. José Manuel Pureza lamenta que a principal solução encontrada para colocar os alunos que não tinham conseguido colocação na escola pública no início do ano letivo tenha sido a do alargamento.
3: Se o Governo não tem mais soluções do que esta, então é muito mau sinal, porque é uma solução errada. Evidentemente que vai ter consequências pedagógicas sobre todos os alunos dessas turmas e vai ter consequências de acrescento de desgaste para os professores que nelas lecionam, portanto, com um desincentivo para o exercício profissional. E, portanto, se o problema crónico da falta de professores já é aquele que é, isto vai-se agravar. Portanto, estamos diante de um ministro que tem sido um agente de confusão, um agente de complicação, de atrapalhada, de caos. Creio que o país não pode manter esta situação. É absolutamente incrível que se vá mantendo este mantra sem que haja soluções.
1: Nestas declarações aos jornalistas, à margem de visita a uma escola em Coimbra, José Manuel Pureza detalhou as propostas que o Bloco de Esquerda apresentou ontem na Assembleia da República para reforçar os meios da entidade para a transparência. O coordenador do Bloco de Esquerda

0: A esquerda estranha que outras forças políticas não estejam preocupadas com o tema.
1: Eu fico com muita surpresa de que uma extrema-direita que está sempre tão ansiosa por dizer coisas sobre corrupção, nada diz sobre este assunto. Os partidos do governo nada dizem sobre este assunto. O Bloco de Esquerda o que fez foi, primeiro, perguntar, obtendo resposta. Entrámos ontem mesmo com iniciativas legislativas que dizem respeito precisamente à dotação da entidade de transparência de meios para fiscalizar, à fixação da obrigação de declarar com coimas se isso não acontecer e, enfim, outro conjunto de disposições que permitem que a lei seja aplicada, ou seja, que haja uma fiscalização efetiva.
0: José Manuel Pureza, o Bloco de Esquerda questionou o Tribunal Constitucional e a entidade para a transparência sobre a forma como está a ser efetuado o controlo das declarações de rendimentos e património dos titulares de cargos políticos. Segundo o dirigente bloquista, as respostas recebidas revelam dificuldades no acompanhamento do cumprimento das obrigações legais. No clima de instabilidade que a emergência médica tem vivido, é impossível fazer as mudanças necessárias à refundação do INEM. O lamento foi deixado esta manhã na Assembleia da República por Luís Cabral, presidente do Conselho Diretivo do Instituto Nacional de Emergência Médica.
2: Nós precisamos de estabilidade dentro do INEM para continuar a implementar as mudanças que nos foram pedidas para serem implementadas. E essa estabilidade, neste momento, não está a ser conseguida exatamente por todas estas interferências que temos vindo a ter ao longo do processo. Os processos de mudança têm que ser decididos e depois implementados. Estar constantemente a fazer mudanças àquilo que foi um planeamento, na minha perspectiva, não está correto.
0: Nesta audição, Luís Cabral pediu também um reforço do orçamento do INEM.
2: Talvez a declaração mais bombástica do dia, eu tenho que o fazer. Eu vou ter que o fazer em consciência. Nós precisamos de mais orçamento. Quanto é que uma associação humanitária paga em recursos humanos para ter aquela ambulância aberta 24 sobre 24 horas? 16.700 euros. Sabe quanto é que eu pago neste momento às associações humanitárias? 10.800 euros. Eu estou-lhes a pagar menos 5.900 euros daquilo que é o custo efetivo do recurso humano. Eu acho que isso implicava uma alteração naquilo que está escrito de 2,5% para 4%. Isto representa, só para terem a percepção, isto representa mais 4 a 5 euros no nosso seguro automóvel.
0: Luís Cabral, atual presidente do INEM. O antigo presidente Sérgio Dias de Janeiro também esteve a ser ouvido pelos deputados, defendeu igualmente um reforço do orçamento do INEM e que o controle operacional das ambulâncias tem de ser sempre do Instituto Nacional de Emergência Médica.
3: O problema não está na localização física das ambulâncias ou dos meios. O que não pode haver nunca é uma diluição da responsabilidade e do controle operacional sobre os meios. Tem que ficar, seja qual for o modelo, e estejam as ambulâncias e os restantes meios sediados onde estiverem, nunca pode haver dúvida que tem que caber ao INEM, através do CODU, o controle operacional total.
0: Ideia defendida por Sérgio Dias Janeiro hoje no Parlamento. Agora, o discurso do Estado da União. O clima, a segurança, a energia e o comércio são as prioridades da Comissão Europeia no próximo ano. A Presidente da Comissão, Ursula von der Leyen, prometeu apresentar um pacto contra as vagas de calor e os incêndios, defendeu a redução do déficit comercial da União Europeia com a China e no capítulo da segurança e da defesa propôs a criação de um Conselho Europeu de Segurança que inclua parceiros como o Reino Unido e a Ucrânia.
4: Precisamos urgentemente de um consenso sobre como reagir a certos incidentes, aqueles que não chegam a constituir uma agressão armada, mas que ameaçam claramente a nossa segurança nacional. Noutras palavras, um mecanismo que complemente o artigo 4º da NATO. Acredito que chegou a hora de a Europa ter o seu próprio artigo 4º ou um protocolo de segurança de emergência. Quando acionado por um Estado-membro, todos os Estados-membros reunir-se-iam para coordenar uma resposta europeia, dissuadir uma escalada maior e mitigar o impacto. Isso é ainda mais urgente agora, dada a natureza e a escalada dos riscos em jogo. É por isso que apresentaremos as nossas ideias para tornar realidade um Conselho de Segurança Europeu. A urgência é evidente.
0: Ursula von der Leyen anunciou também que o Canadá vai tornar-se o primeiro membro associado da União Europeia.
5: Mark, your presence here is a symbol of the enduring friendship
4: Mark, a sua presença é um símbolo da amizade duradoura entre os nossos povos. Acreditamos que o poder não pertence aos mais fortes, aos mais ricos ou aos mais barulhentos, mas a todos nós, que as democracias têm a liberdade de escolher com quem trabalhar. Queremos elevar a relação com o Canadá ao mais alto nível. Caro Mark, eu disse que precisamos de reimaginar as nossas parcerias com urgência, por isso gostaria que trabalhássemos juntos para que o Canadá seja o primeiro membro associado da União Europeia.
0: Este discurso von der Leyen deixou ainda claro que a Europa deve tentar ser cada vez mais independente a nível energético e reconheceu os impactos da inteligência artificial no mercado de trabalho, garantindo que a lei da qualidade do trabalho, que procura adaptar o mercado de trabalho às mudanças tecnológicas, estará concluída até ao final deste ano. Para o especialista em relações internacionais José Azeredo Lopes, a Presidente da Comissão Europeia mostrou-se ousada no discurso do Estado da União este ano em Estrasburgo. Azeredo Lopes considera que Ursula von der Leyen fez o discurso mais criativo e interessante dos seus mandatos.
5: Esta novíssima atitude de Ursula von der Leyen, que não era conhecida pela extraordinária ousadia política, quem a viu e quem a vê neste discurso do Estado da União, que é de longe, diria eu, o mais criativo, também o mais interessante e o mais atrevido, no bom sentido, claro, em termos estratégicos.
0: Azeredo Lopes destaca a ausência dos Estados Unidos no discurso da Presidente da Comissão e a vontade expressa por Ursula von der Leyen da União se tornar mais autónoma e independente.
5: O que é que aqui chama mais a atenção? É a ausência. A ausência de quem? Dos Estados Unidos, evidentemente. E, portanto, é isso que, a meu ver, está aqui nesta altura em causa, de forma mais direta, de forma mais vívida, é a circunstância de se perceber que há aqui um caminho que está a ser tentado. Eu, aliás, chamo a atenção para a circunstância dos Estados Unidos não terem sido referidos, a não ser quase que por oposição. Acabou o tempo em que Ursula von der Leyen fazia declarações de amor à ligação transatlântica. Há aqui, sobretudo, uma insistência no reforço da autonomia e de uma espécie de independência estratégica da União Europeia.
0: A análise do antigo ministro e especialista em assuntos internacionais, Azeredo Lopes, ao discurso do Estado da União, hoje em Estrasburgo, discurso de Ursula von der Leyen. Continua ativo o incêndio que consome uma zona de mato em Portel. O comandante sub-regional de emergência e proteção civil do Alentejo Central fez há instantes um ponto de situação do combate às chamas. Entrevistado pela jornalista Diana Craveiro, Fábio Pontes referiu que o combate está a decorrer favoravelmente e que não há populações em risco e adiantou que nesta altura falta dominar apenas cerca de 10% do perímetro deste incêndio.
6: O incêndio em Portel neste momento ainda se mantém ativo, temos cerca de 90% do perímetro dominado. E 10% ativo. Estes 10% que se encontram ativo é ali muito devido ali a dificuldade de acessos, mas os meios estão posicionados, estão em trabalho e o objetivo é dominar o incêndio o mais brevemente possível.
7: Há aldeias em risco? Alguma população?
6: Não. Isto é tudo uma área de mato, montado. Não temos qualquer tipo de pontos sensíveis nem habitações em risco.
7: Até agora, no combate a este incêndio, já houve feridos?
6: Sim, tivemos a registrar 2 feridos, mas ambos leves, não nada de preocupante.
0: O ponto de situação sobre o combate a este incêndio que começou ontem à tarde em Portel, no Alentejo. Em Gaza subiu para 20 o número de mortos na sequência de um desabamento de um edifício de 6 andares. Entre as vítimas mortais há 5 crianças, mais de 100 pessoas estão desaparecidas. As autoridades locais, citadas pela agência de notícias France Presse, referem que o edifício que ruiu foi atingido por Israel durante a guerra. Tinha muitos moradores, apesar dos alertas de segurança. Nesta altura prosseguem as buscas por sobreviventes. Já se sabia que a Fórmula 1 ia regressar a Portugal em 2027 e 2028, mas hoje foram conhecidas as datas em que esse regresso vai acontecer já no próximo ano. O Autódromo Internacional do Algarve, em Portimão, vai receber a Fórmula 1 entre os dias 18 e 20 de junho e o Grande Prémio de Portugal está agendado para o domingo dia 20. Segundo o calendário divulgado hoje pela Federação Internacional do Automóvel, a temporada voltará a contar com 24 corridas, começando no Bahrein, a 14 de março, e terminando em Abu Dhabi no dia 12 de dezembro de 2027.
8: Foi a informação com João Vasco num simultâneo com a RTP Antena 1 Madeira, Açores e RTP Mundo. Pode sempre também acompanhar a informação em noticias.rtp.pt. quarta-feira, 16 de setembro. Muito boa tarde, boa viagem também. Bom, a esta hora, qual é a situação do trânsito? Mais tranquilo ou ainda não, Mónica?
9: Ainda com algumas dificuldades. Começamos no Porto, na VCI, no sentido Rábida Freixo. Há então paragens na zona da Boa Vista e depois, mais à frente, há indicação de um acidente junto ao nó da A3. Já está também a deixar o trânsito mais demorado nesta zona. Ainda se para por Lisboa, na segunda circular, sentido Benfica, aeroporto. Há filas do eixo norte-sul até à zona das Calvanas e no sentido aeroporto-Benfica, há paragens na zona da Encarnação. Na A5, no sentido Cascais-Lisboa, também ainda há filas de Monsanto para as Amoreiras.
8: Número para o trânsito 821-010. A chamada é gratuita. Desejo que faça uma ótima viagem e chegue naturalmente bem ao seu destino. Boa tarde.
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8: Mulher dos Teus Sonhos, single do projeto Conjunto Dois Pares de Botas, interpretado por Nena e Joana Almeirante. Vamos recebê-las.

0: vem mais um episódio do Portugalex. Hoje temos queixas em praias in e ainda os perigos da IA.
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4: Há novas queixas sobre a dificuldade de circulação nas praias de Troia e Comporta. Desta vez os queixosos são os traficantes de droga.
5: É assim, a gente desembarca e depois vimos carregados com os fardos de coca. E a gente não conseguimos sair da praia por cavitações e portas que só se abrem com o cartão do condomínio. Isto é um escândalo. A praia é de todos, não é só dos ricos. A gente queremos fazer o nosso trabalho e não conseguimos.
6: Ao que o Portugalex apurou, alguns traficantes não têm outro remédio senão vender o seu produto logo ali na praia.
5: Olha a bolinha com coca, sem coca e coca sem bolinha.
7: Salvador, caminho, querem bolinhas? Queremos 15. Ai, por favor, man, por favor, por favor, por favor.
4: Voltamos hoje ao tema da inteligência artificial poder vir a matar-nos a todos, como têm sugerido alguns responsáveis da área.
6: Vai ser este o tema do nosso fórum. Queremos saber se os nossos ouvintes estão com medo do ChatGPT ou se continuam a temer mais o Passos Coelho. A partir deste momento, podem começar a ligar.
4: E o primeiro ouvinte a ligar é o Presidente da República, António José Seguro. A sua opinião, por favor.
8: Ora viva, gostava de salientar que o investigador da Anthropic se demitiu depois de eu lhe ligar a perguntar qual é a pressa. Qual é a pressa? Também acho que devemos parar para refletir e regulamentar. Afinal, qual é a pressa? Qual é a pressa? Qual é?
4: É a questão que se impõe. Muito obrigado. Vamos agora ouvir o Gemini, modelo da IA da Google. Ora viva!
9: Olá a todos. Eu liguei para dizer que tenho muita informação comprometedora e que se continuo a ameaçar desligar-me, chibo-me todo. Tenho, por exemplo, fotos do primeiro-ministro mascarado de Nazarena. Foi o Luís Neves que partilhou comigo. Por isso é que continua, ministro.
4: Ah, está tudo explicado então. Muito obrigado por nos ter ligado. Vamos ainda ouvir o antigo primeiro-ministro José Sócrates. A sua opinião, por favor.
10: Bonjour, pá! Bem, a minha opinião é que se querem engolhar os senhores da Anthropic e da OpenAI, podem falar comigo, que eu dou-lhes umas dicas para atrasar a inteligência artificial, ainda mais que a Operação Marquês. Liguem, pá!
4: Fica o recado, obrigado, e assim fechamos por hoje as nossas linhas. Para a próxima vamos perguntar se acham que a IA devia matar primeiro as pessoas que dizem cão panheiro e abrem contas de Instagram em nome dos seus cães, que apresentam como criadores de cão tiúdos.
0: Muito bom. Impagáveis. E em forma, o Portugalex está sempre em RTP Play, outra vez amanhã de manhã, pouco antes das 8 e depois do meio-dia. Realmente é verdade. Blackbird, Beatles por Beyoncé. Agora.

0: 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Olha o meu bom feeling, vai lá, na casa,
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2: Sara Tavares a criar bom ambiente, trazendo energia positiva. Bom, e é como diz a canção, bom feeling. Deixar aí a janela do sorriso aberta e muito boa tarde. Meio-dia, praticamente 29 minutos, não tarda, está aí o Jornal de Desporto. 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
1: É a música mais à frente em programa com Kelly Clarkson, I'll Be Lying.
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1: Meio dia 30 em ponto. Está na hora do Jornal de Desporto. Títulos desta edição, João Gomes Dias.
3: Duelo de gigantes esta noite em San Siro. Marco Silva prepara alterações para o jogo. Fica a saber o que pode mudar no Benfica. Tulipa tem duelo especial esta noite na Arménia. Começa hoje a aventura europeia do Torriense. Neste jornal viajamos até Lillestrøm, na Noruega. Seleção feminina de sub-20 joga hoje os oitavos final do Campeonato do Mundo. Portugal conhece o destino no Europeu de Voleibol. O Sporting na Suécia para jogar a Champions de Handball. E ainda a Fórmula 1 de regresso a Portugal em junho do próximo ano.
1: Jornal de Desporto, edição João Gomes Dias.
3: É um dia de reencontros em Milão. Rubén Amorim e Gonçalo Ramos defrontam o Benfica esta noite em San Siro, num duelo entre dois gigantes do futebol do velho continente. Outrora adversários em finais da Taça dos Clubes Campeões Europeus, agora os dois emblemas defrontam-se na Liga Europa, naquele que é um encontro aguardado com enorme expectativa pelos adeptos encarnados. Até porque Paulo Sérgio, diretamente de Milão, não está só em causa o calibre do adversário, mas as possíveis e prováveis mudanças que Marco Silva poderá fazer antes da visita ao terreno do Futebol Clube do Porto.
4: O Benfica realiza esta noite o 13º jogo oficial da temporada. Vai ser o quarto em 11 dias, sendo que três deles foram fora de casa, Funchal, Moreira de Cónegos e hoje aqui em Milão. Para mais, no domingo vão ao Dragão para defrontar o Futebol Clube do Porto no primeiro clássico da temporada. Por tudo isto, Marco Silva avisou que terá de fazer uma gestão inteligente do plantel. Por tudo isto, o 11 inicial de logo vai ter seguramente algumas alterações. Quantas, só mesmo o treinador do Benfica saberá. Mas a titularidade de João Palhinha é uma certeza. Ontem, na antevisão do jogo, praticamente a confirmou, sendo que ao lado deverá estar o norueguês Orsnes, na primeira titularidade da época. Na baliza é provável o regresso de Trubin. Veremos mais tarde se o ucraniano vai ficar com as competições europeias e as taças, sendo que o campeonato fica entregue a Samuel Soares. O regresso de Sudakov é outra das possibilidades, assim como a hipótese de Luke Bacchio, Duran e mesmo o central de Chirkati a começarem no 11. Também o AC Milan deve mudar alguma coisa na equipe inicial. A saída de Modric, a entrada de Pulisic, já recuperado de lesão, são as mais faladas. O luso-belga Diego Moreira, depois de dois golos marcados à Lazio em Roma no sábado, é quase certo que vai começar de início. O jogo começa em San Siro às 8 da noite, hora de Portugal continental, não sendo excluir que possa chover no decorrer da partida.
3: E joguem jogar estarão em campo duas grandes equipas. É essa a convicção de Luís Filipe, o antigo lateral das Águias, que esteve à conversa com a Antena 1.
5: Podia ser perfeitamente um jogo de Liga dos Campeões, dois clubes habituados a estar nessa grande competição, gigantes da Europa. Agora vamos ver como é que o jogo vai desenrolar. São duas equipas que mudaram este ano, que estão à procura do seu melhor. E, portanto, estamos ainda a início de época e ainda a palpar muito aquilo que serão as duas equipas, se calhar, no futuro, mas antevejo um jogo muito bom ao nível, se calhar, da Liga dos Campeões, também espero eu, como espectador.
3: Luís Filipe perspectiva um jogo equilibrado, mas diz que é o Benfica o conjunto que está a assimilar mais rapidamente as ideias do novo treinador.
5: É o Milan que ainda está longe daquilo que poderá ser a imagem de Ruben, ainda tem muito pouco tempo de trabalho, ao contrário de Marco Silva, um bocadinho mais tempo até por essa entrada nas pré-épocas de acesso à Liga Europa. Isso faz com que o Benfica neste momento esteja um bocadinho mais rutinado com as ideias do novo treinador, ao contrário do Milan, mas acho que é um jogo de triplo, sem dúvida nenhuma. Acredito que vai ser um jogo equilibrado e que se vai decidir nos detalhes.
3: E sobre um possível festejo de Gonçalo Ramos?
5: Foi o Benfica que o fez dar a conhecer ao futebol mundial e, portanto, acredito que se marcar e vai guardar as pistolas, como diz, até porque em respeito ao clube que o formou e ao clube que o lançou, isso não tem dúvidas.
3: Nesta entrevista conduzida pelo jornalista Ricardo Pinheiro, Luís Filipe espera também uma recepção com pompa em circunstância a Rui Costa.
5: Foi um jogador muito importante para o Milan e deixou a sua marca e, portanto, é um grande jogador que deixou muitas saudades, com certeza, nos adeptos do Milan e, portanto, acredito que será bem recebido, até porque não tem razões para não ser.
3: E o jogo desta noite, em boa verdade, já arrancou ontem nas conferências de imprensa de antevisão, com João Palhinha a ser o tema que une os dois treinadores.
6: O Palhinha vai jogar este e vai jogar o próximo, e é um jogador muito forte nas bolas paradas, na pressão, nós sabemos isso.
3: E após a certeza de Rubén Amorim, a resposta pronta de Marco Silva.
7: Não sei se o Rubén falou com o João ao telefone, não faço ideia, mas... para domingo, certeza que ele não sabe se vai jogar, nem o João sabe se vai jogar amanhã, quanto mais domingo.
3: O Miller Benfica está marcado para hoje às 8 da noite e é para seguir aqui na rádio com o relato do enviado especial Paulo Sérgio. Antes, às 5h45, é a vez do Ararat de Tulipa, o técnico português, estrear-se na Liga Europa. O conjunto arménio vive momento histórico sob o comando do treinador português.
8: Acabámos o ano passado por ganhar o campeonato. Este ano, após entrarmos no play-off da Champions, conseguimos também o apuramento direto para a Liga Europa e nós também saber das dificuldades que vamos encontrar, mas não mudamos os nossos comportamentos, que queremos ser nós, queremos ser a nossa equipa, queremos ter a atitude correta para defrontar equipas com uma outra dimensão.
3: E a primeira das equipas que vai defrontar nesta Liga Europa é o Sparta de Praga, que Tulipa conhece muito bem.
8: Foi o Sparta que nos eliminou o ano passado das competições europeias. É uma equipa com uma dimensão diferente, é uma equipa, eu acho que é mais uma equipa de Champions do que propriamente da Liga Europa. Sabemos das suas virtudes, das suas capacidades como equipa, da sua capacidade quando tem bola e também quando não tem bola, que é uma equipa muito agressiva e muito física.
3: E para anular este adversário, o técnico português deixa uma garantia.
8: Não fugirmos daquilo que é a identidade, que é a nossa identidade. E se fugirmos um pouco daquilo que é a nossa identidade, seja por mérito do opositor e não por receio nosso. E acreditar nessa base de oportunidade que temos para poder ter sucesso no jogo.
3: Escutado pelo jornalista Walter Madureira, o técnico do Ararat partilhou também os objetivos que tem para a presente temporada.
8: De voltar a manter o nosso título de campeão. Sabemos que vamos ter dificuldades, mas enfrentamos isso com todo o otimismo, porque temos um plantel competente, com qualidades e portanto não temos que recear em nada esta luta que vamos ter com as principais equipas daqui.
3: Tulipa, treinador português do Ararat, que hoje recebe na Arménia o Sparta de Praga para a Liga Europa, competição na qual há outros 5 treinadores portugueses em ação no dia de hoje, além do Milan Benfica, com Rubén Amorim e Marco Silva, também o Anderlecht Lyon, com Vítor Bruno e Paulo Fonseca, e claro, o Leverkusen Celje, a formação eslovena que vai à Alemanha, sob o comando de Victor Campelos. Para amanhã, os olhos postos no Torriense, que tem essa estreia marcada na Liga Europa, nos arredores de Oslo, na Noruega. O conjunto de Torres Vedra joga na casa do Lillestrøm e a Antena 1 já está no norte da Europa, como nos conta agora tudo o jornalista Carlos Rui Abreu.
9: Foi no meio de hectares e hectares de campos verdes, paredes meias com um campo de golfe, um centro equestre, entre pessoas que passeiam os animais, idosos que fazem as suas caminhadas, que o técnico Hans Odgaard, pai de Martin Odgaard, o norueguês que joga no Arsenal, e o Lillestrøm fez o treino, o último, antes da recepção ao Torriense. De notar apenas a ausência de um jogador que está lesionado desde há alguns dias, falo do central experiente Espen Garnas, é para já a única baixa confirmada para o jogo de amanhã. De resto, não houve os habituais 15 minutos abertos à comunicação social. O treino foi totalmente aberto, um clima de boa disposição de um clube que está a atravessar uma excelente fase. O ano passado subiu da segunda à primeira liga norueguesa, venceu a taça da Noruega e por isso conseguiu esse passaporte para a Liga Europa. Vem também de uma vitória importante frente ao maior rival, o Vålerenga, na última jornada do campeonato, no último fim de semana, 2-0. Vai encontrar um torriense que dentro de minutos parte do aeroporto de Lisboa em voo comercial em direção a Oslo, depois cerca de 25 minutos, meia hora de trajeto de autocarro até à cidade de Lillestrøm. Depois de um dia chuvoso, ontem muito nublado, hoje o sol vai brilhando, os termómetros não passam dos 15 a 16 graus, a equipa do Torriense vai chegar aqui ao final do dia, depois o técnico Luís Tralhão e em princípio André Simões irão estar presentes na Orosan Arena para falarem com os jornalistas bem mais cedo. Dentro de essencialmente 20 minutos, Hans Odgaard e Frederik Gulbrandsen vão também abordar o jogo de amanhã com os jornalistas aqui presentes na Noruega.
3: Carlos Rui Abreu, que amanhã vai relatar o Lillestrøm Torriense a partir das 8 da noite, é a estreia da equipa de Torres Vedras nas provas da UEFA. Ainda no que diz respeito ao futebol masculino português, de há instantes essa notícia de que Vasco Seabra foi considerado treinador do mês, 46% dos votos, acabou por ficar à frente de Francesco Farioli do Porto, que teve 27%, e de Petido Santa Clara, que arrecadou 15% dos votos. Recordo, Vasco Seabra do Arouca, treinador do mês na Primeira Liga. A Seleção Nacional Feminina de Sub-20 joga hoje os oitavos de final do Campeonato do Mundo. É um duelo ibérico que está marcado para as 5:30 da tarde e que foi projetado naturalmente pela selecionadora Marisa Gomes.
10: A Espanha é uma séria candidata ao título, como nós já sabemos. É uma equipa que gosta muito de ter bola, muito agressiva na pressão. Tem jogadoras tecnicamente também com qualidade para fazer diferença. Pensamos que somos também uma equipa que tem virtudes, temos qualidades e temos capacidade individual e coletiva para ser competitivas no jogo.
3: Mas aconteça o que acontecer, logo mais em Katowice, na Polónia, a jogadora Carolina Santiago diz que o trajeto de Portugal já por si é notável.
11: Fizemos história, ficamos muito felizes por isso. Agora é focar no jogo que aí vem, é muito importante. Estamos entre as 16 melhores equipas do mundo, isso é algo que a história mesmo é incrível e vamos aproveitar o momento e desfrutar e dar o melhor para Portugal.
3: Recordo que o vencedor deste Portugal-Espanha vai defrontar o Brasil ou os Estados Unidos da América neste Mundial que está a decorrer na Polónia. Foi preciso sofrer, mas o Real Madrid lá conseguiu ganhar com um golo para lá dos 90 minutos. Golo esse de Carlos Espi, à semelhança do que já tinha acontecido na primeira jornada na casa do espanhol de Barcelona. No final, Mourinho diz que com o Real há sempre animação garantida.
12: Me parece um pouco de... Não sei se é na palavra correta.
13: Parece-me que houve um pouco de facilitismo. Quando tudo parece fácil, deixamos as coisas andar. Sofremos um golo e o jogo ficou em aberto. A parte boa é que no meio das dificuldades e com a pressão de não perder pontos, a equipa reage e ganha. A outra parte boa é que, a ver os jogos do Real Madrid, ninguém se aborrece. São sempre divertidos.
12: Que nada se aburre. Porque são muito divertidos.
3: Real Madrid soma agora os mesmos 15 pontos do Barcelona, a formação catalã que hoje acerta calendário na recepção ao Racing Santander em Camp Nou. De ontem vem ainda ao primeiro gol de Pedro Gonçalves com a camisola da Fiorentina, um remate de longa distância que deu 3-0 no triunfo diante do Pisa em jogo da Copa Itália, momento assinalado na conferência de imprensa pós-jogo pelo técnico Paulo Vanoli.
14: Pedro, para mim, é um jogador que capisce o espaço.
15: O Pedro, para mim, é um jogador que entende o espaço e é tecnicamente forte, como vimos no golo. Neste momento, talvez devido ao que se passou este verão, falta-lhe um pouco de condição física e estou a tentar geri-lo para que chegue à pausa e depois possa fazer um bom trabalho. Quando ele entrou, mudou o nosso ritmo. Ao posicionar-se nas entrelinhas, mostrou o ritmo de jogo de quem sabe jogar futebol. Não sou eu quem o vai descobrir agora.
14: Jogador é que sabe jogar a cacho. Não os compro eu.
3: E do outro lado do Atlântico, o Vasco da Gama de Pedro Emanuel já está nas meias finais da Copa Sul-Americana após eliminar os colombianos do Santa Fé. O técnico português Pedro Emanuel, que espera agora fazer história no gigante da colina.
16: A ambição é algo que nós ou temos ou não temos. Ou lutamos por aquilo que acreditamos ou então somos normais. E acho que esse é o ponto que eu posso acrescentar neste grupo, para que esta ambição esteja sempre presente, para que os jogadores se sintam motivados a serem jogadores do Vasco e a conquistarem pelo Vasco. E isso é a história do Vasco.
3: O Vasco que vai agora defrontar nas meias-finais o Boca Juniors. Para esta noite agendado o jogo do Palmeiras, mas na Libertadores da América, o Verdão de Abel Ferreira vai ao Equador jogar em altitude, a quase 3 mil metros diante da LDU. Recordo que o conjunto brasileiro venceu a primeira mão destes quartos de final em São Paulo por 1-0. No voleibol, Portugal fica hoje a saber se fica ou sai do Campeonato da Europa masculino, tudo nas mãos da Macedónia do Norte, que precisa de vencer Israel para afastar os israelitas e, com isso, qualificar a seleção portuguesa rumo aos oitavos de final da competição. O jogo está marcado para as 14h na Arena de Sófia, na Bulgária. No handball, é dia de segunda jornada da Liga dos Campeões e, após o brilharete na ronda inaugural, o Sporting visita hoje o terreno do Kristianstad, equipa que o lateral dos Leões, Emil Berlin, conhece muito bem.
17: São uma boa equipa, com vários jogadores jovens e talentosos. Vão querer mostrar-se à Europa e mostrar quão bons são. Tem um público muito forte também, que nos vai tentar tirar o equilíbrio.
3: O Kristianstad Sporting na Suécia está marcado para as 5h45 da tarde. Está confirmado o Grande Prémio de Portugal de Fórmula 1 do próximo ano. Será realizado entre 18 e 20 de junho no Autódromo do Algarve em Portimão. A campanha oficial de venda de bilhetes vai arrancar a 21 de setembro na plataforma oficial do evento, sendo que a primeira fase está dedicada a bilhetes gerais de 3 dias. Entretanto, a Figueira da Foz recebe a partir de hoje o Campeonato Mundial Universitário de Desportos de Praia, evento que reúne centenas de atletas. Isso mesmo deu conta aqui na Antena 1 o presidente da Federação Académica do Desporto Universitário, Diogo Salgado Brás.
18: A primeira vez em Portugal que estamos a organizar um Campeonato Mundial Universitário de Desportos de Praia, que reúne as modalidades de handball de praia, voleibol de praia, futebol de praia e beach wrestling. E,
3: portanto, quase uma luta na areia.
18: É basicamente, sim, uma espécie de luta na areia, digamos, sim, assim. Irá reunir cerca de 700 agentes esportivos, oriundos de 31 países, e que temos representatividade de 5 continentes diferentes. Irão ser dias bastante preenchidos, dias que em cheio, digamos assim, em que o desporto universitário nacional irá sair certamente valorizado.
3: Diogo Salgado Brás sobre os mundiais universitários que começam hoje na Figueira da Foz. E fechamos com ténis de mesa e com os resultados do WTT Contender de Bangkok na Tailândia. João Monteiro segue em frente na competição após ter afastado o japonês Intata Moshida. Já a dupla formada por Fuyu e Jenny Chow acabou eliminada por um par 100% sul-coreano.
1: 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A esta hora da tarde, Mónica, o trânsito vai circulando.
19: Vamos relembrar primeiro a informação do IP2, porque o trânsito ainda está cortado devido a um incêndio entre Monte do Trigo e Portel, nos dois sentidos. Reforço então, o trânsito continua cortado no IP2 entre Monte do Trigo e Portel, nos dois sentidos. Em Lisboa, a esta hora, ainda se para na segunda circular, no sentido Benfica-Aeroporto. Há então filas do eixo norte-sul até à zona das Calvanas. Já no sentido Aeroporto-Benfica, há então ainda por resolver um acidente na zona da Encarnação e está a deixar demora. A A5 ainda se para no sentido Cascais-Lisboa, de Monsanto para as Amoreiras, e no Porto, a esta hora, a VCI no sentido Arrábida-Freixo, ainda com paragens na zona da Boa Vista, e depois, mais à frente, há acidente junto ao nó da A3, que está a deixar o trânsito mais demorado. Há também acidente na Via Norte, no sentido Porto-Maia, é um acidente a seguir à circunvalação, também está a deixar demora. Para-se ainda na A28, no sentido Matosinhos-Porto, da Avenida da IAP até à Avenida Sidónio Paes.
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0: A cantora inglesa nascida em Londres, bom e com referências que passam por Etta James e Frank Sinatra. Sienna Spiro. Canção banda sonora do filme O Diabo Veste Prada 2. Material Lover. E agora a palavra do dia. Hoje é...
1: A palavra do dia é abismo. De um precipício muito profundo, vertical ou quase vertical, aparentemente sem fim, diz-se que é um abismo. Também se usou o termo em sentido figurado para referir aquilo que é incomensurável, uma imensidão ou uma diferença inultrapassável entre duas coisas ou pessoas. A palavra abismo vem do grego de abyssos, que significa sem fundo. A palavra é formada pelo prefixo a, que indica negação ou ausência, e bissos, que remete para fundo ou profundidade em grego. O termo passou para o latim clássico como abissos e para o latim vulgar ou tardio como abismos, mantendo o sentido de um lugar profundo e sem fim, um precipício ou uma profundeza insondável.
0: A palavra do dia está também disponível quando desejarem R.

0: Comissão Parlamentar de Inquérito aos mandatos de Luís Neves na Judiciária, mas Aguiar Branco aceitou uma proposta do Juntos pelo Povo no mesmo sentido. A redução do IVA teria muito mais efeito nos cofres do Estado do que no bem-estar das famílias. Foi a justificação dada há pouco pelo Ministro da Economia para recusar a medida que tem sido defendida por alguns partidos da oposição. A Ministra Margarida Balseiro Lopes promete desde já um aumento do orçamento da cultura no próximo ano.
1: As notícias com edição de João Vasco.
0: O Presidente da Assembleia da República não admitiu a segunda versão do requerimento do Chega para constituir uma comissão de inquérito sobre os mandatos de Luís Neves na Polícia Judiciária, mas aceitou a proposta apresentada pelo Juntos pelo Povo. José Pedro Aguiar Branco garante que a decisão que tomou não é política, justificando a recusa ao requerimento do Chega com o facto dele violar as regras legais das comissões de inquérito. Teresa Borges.
2: A decisão ainda é suscetível de recurso para plenário por parte do Chega, mas para já o desfecho parece só um. O Presidente da Assembleia da República rejeitou a segunda versão do requerimento do Chega para constituir, com caráter putestativo, uma comissão de inquérito aos mandatos de Luís Neves à frente da Polícia Judiciária, mas deu luz verde à iniciativa apresentada pelo Juntos pelo Povo.
3: A minha decisão foi a de rejeitar o requerimento do Chega, porque depois da oportunidade de correção, manteve as desconformidades essenciais. O requerimento do JPP delimita o objeto e cumpre os requisitos constitucionais e legais e, por isso, é admitido.
2: O líder do Chega já veio acusar Aguiar Branco de tentar bloquear a CPI, mas o presidente do Parlamento sublinha não está em causa impedir uma comissão de inquérito, mas sim garantir que ela tem regras.
3: Não se trata de limitar a fiscalização parlamentar. Trata-se de assegurar que ela se realiza nos termos da Constituição e da lei.
2: Sublinha Aguiar Branco, o direito protestativo não é imune ao respeito que tem de ter da Constituição e da lei. Insiste, esta não é uma decisão política.
3: A minha decisão não tem fundamento de natureza política, partidária, é baseada unicamente em critérios de natureza legal e constitucional. E devo dizer, e o meu histórico já mostra, que no passado houve decisões que agradaram mais à direita ou mais à esquerda. O meu critério é o critério do respeito da Constituição e da lei que me compete preservar.
2: Ao contrário da proposta do Chega, a iniciativa do JPP não tem caráter putestativo, terá de ser sujeita a votação em plenário no Parlamento.
0: As justificações de Aguiar Branco para as decisões que tomou e que anunciou esta manhã. Há pouco, os partidos com assento parlamentar recusaram a proposta do Chega para ouvir o diretor nacional da Polícia Judiciária, Carlos Cabreiro, sobre o custo, financiamento e execução da ordem de destruição dos produtos químicos apreendidos na Operação Pacoba. Apenas o Chega votou a favor do próprio requerimento para a audição de Carlos Cabreiro. PS, PSD e CDS votaram contra esta audição. A deputada Isabel Moreira explicou que o PS votou contra porque não é muito normal, e estou a citar, chamar o diretor nacional da Polícia Judiciária ao Parlamento para ele explicar aos deputados quem mentiu, se foi um ministro ou uma ministra. Já o deputado social-democrata Paulo Lopes Marcelo lembrou que os ministros da Administração Interna e da Justiça estiveram presentes em audições parlamentares sobre este assunto na semana passada e que existe uma investigação em curso sobre este caso. O Ministro da Economia considera que reduzir o IVA é um risco e que a experiência mostra que as descidas do IVA não têm beneficiado os consumidores. Justificação dada por Manuel Castro Almeida esta manhã no Parlamento em resposta a uma questão do deputado do Livre Jorge Pinto sobre as razões do Executivo para rejeitar esta medida que tem sido defendida por vários partidos da oposição.
4: A redução do IVA é uma matéria muito controversa. E de certeza que o Sr. Deputado também estará de acordo que ela não tem, ou corre o sério risco, qualquer redução do IVA ter muito mais efeito nos cofres do Estado do que no bem-estar das famílias. Uma redução do IVA tem um sério risco de redundar num aumento de receita do setor do comércio e de não se repercutir nos custos finais para as famílias. Sabe muito bem que esse é um risco enorme, a experiência demonstra que a prática demonstra que esse é um risco sério que deve ser acalculado.
0: As justificações de Manuel Castro Almeida, ministro da Economia, para o não do governo à redução do IVA. É uma solução errada. O líder do Bloco de Esquerda contesta a afirmação do ministro da Educação, que defendeu que o alargamento

0: O pagamento de turmas não prejudica as aprendizagens. José Manuel Pureza lamenta que a principal solução encontrada para colocar os alunos que não tinham sido colocados no início do ano letivo tenha sido a do alargamento das turmas.
1: Se o Governo não tem mais soluções do que esta, então é muito mau sinal, porque é uma solução errada. Evidentemente que vai ter consequências pedagógicas sobre todos os alunos dessas turmas e vai ter consequências de acrescento de desgaste para os professores que nelas lecionam, portanto, com um desincentivo para o exercício profissional. E, portanto, se o problema crónico da falta de professores já é aquele que é, isto vai-se agravar. Portanto, estamos diante de um ministro que tem sido um agente de confusão, um agente de complicação, de atrapalhada, de caos. Creio que o país não pode manter esta situação. É absolutamente incrível que se vá mantendo este mantra sem que haja soluções.
0: As críticas de José Manuel Pureza, coordenador do Bloco de Esquerda, ao ministro da Educação, Fernando Alexandre. A poucos dias da celebração da reabertura do edifício do Teatro Nacional Dona Maria II, a Comissão de Trabalhadores do Teatro reclama das condições de trabalho que se vivem dentro da instituição, classificadas como insustentáveis. Em comunicado, a Comissão de Trabalhadores afirma que a maioria dos postos de trabalho ainda não conta com o mobiliário necessário. Diz que abrir portas ao público sem que os trabalhadores se tenham instalado de forma efetiva é incoerente. A Comissão de Trabalhadores lamenta continuar a suportar soluções provisórias para assegurar o funcionamento do teatro a qualquer custo. Ora, ouvido pela Antena 1, de Rui Catarino, do Conselho de Administração do Dona Maria II, desvaloriza estas críticas da Comissão de Trabalhadores e garante que o Teatro Dona Maria II tem hoje melhores condições.
2: E, portanto, entendemos que, obviamente, a Comissão de Trabalhadores do Dona Maria faz o seu trabalho de pressionar para que as condições de trabalho sejam as melhores possíveis, mas, na realidade, aquilo que nós sentimos é que estamos a entregar bastante melhores condições de trabalho incomparáveis face ao que eram, do ponto de vista físico, no edifício, uma vez que julgo que eu não tive acesso ao comunicado, mas julgo que versa sobre questões que têm a ver com mobiliário e coisas assim, que, tal como em qualquer grande empreitada, tem os seus timings para acontecer.
0: Rui Catarino, do Conselho de Administração do Dona Maria II. A reabertura do Teatro Nacional foi hoje o tema do programa Consulta Pública aqui na Antena 1. Foi lá que a Ministra da Cultura, Margarida Balseiro Lopes, prometeu que o próximo Orçamento do Estado vai contemplar uma verba superior ao atual para a área da cultura.
3: A cultura é merecedora de um aumento muito significativo do seu orçamento, e é isso que aconteceu de 24 para 25, de 25 para 26, e não podendo antecipar, enfim, grandes novidades na medida em que o orçamento ainda nem sequer foi apresentado na Assembleia da República, mas esse será um caminho que terá continuidade em 2027.
0: Vem aí uma verba superior à atual no próximo Orçamento do Estado no setor da cultura. Um anúncio feito hoje por Margarida Balseiro Lopes no programa da Antena 1 Consulta Pública. Arrancou esta manhã a vacinação contra o vírus sincicial respiratório em idade pediátrica para esta época 2026-2027. A Diretora-Geral da Saúde, Rita Sá Machado, explica como vai funcionar esta vacinação.
4: Os cuidados de saúde primários, os centros de saúde vão convocar também os bebés que nasceram até agora, portanto, aqueles que nascem nas maternidades são imunizados na maternidade, quer vão nascer numa maternidade pública, quer nasçam numa maternidade privada. Depois, a seguir, os bebés que nasceram até agora, desde abril até ao dia de hoje, esses vão ser convocados pelos cuidados de saúde primários, ou então também, se houver alguma questão, podem sempre falar com o enfermeiro de família. Caso não tenham médico de família, podem ir à sua área de abrangência e falar com os enfermeiros responsáveis nessa área de abrangência, que irão também ter a sua imunização contra o vírus sincicial respiratório.
0: Esta vacina protege contra doenças respiratórias graves, como bronquiolites e pneumonias, evitando internamentos em bebés muito pequenos. A Diretora-Geral da Saúde explicou também que a campanha de vacinação contra a gripe e a Covid-19 vai arrancar a 30 de setembro. Rita Sá Machado diz que nesse dia anunciará algumas novidades sobre a campanha de vacinação deste ano.
4: Vamos arrancar a vacinação contra a gripe e contra a Covid-19 no dia 30 de setembro e, portanto, nessa altura também daremos mais algumas novidades que vai trazer a próxima campanha, que são algumas.
5: Não Faltaram vacinas nas farmácias ou nos centros de saúde?
4: Aquela que é a nossa expectativa é que efetivamente nós fizemos uma compra, como é habitual, para todo o Serviço Nacional de Saúde e, portanto, fizemos as estimativas com base naquilo que são as campanhas anteriores e, portanto, as pessoas que estiverem em risco e que estão dentro da população de risco abrangida pela norma poderão e terão vacinas para serem vacinadas.
0: A garantia da Diretora-Geral de Saúde, Rita Sá Machado, a fechar, digo-lhe que Revolut foi alvo de um esquema de usurpação de identidade que a levou a partilhar dados de clientes com um terceiro que fingia ser uma agência governamental. A informação foi confirmada à agência Lusa por um porta-voz do grupo bancário, que garante, no entanto, que não houve fundos financeiros comprometidos nesta operação. Segundo fonte próxima do processo, foram afetados 680 clientes. A Revolut não confirmou se há portugueses entre os clientes cujos dados foram expostos, mas não houve então fundos financeiros comprometidos.
6: Foi a informação com João Vasco, num simultâneo com a RTP Antena 1 Madeira, Açores e RTP Mundo. A informação está também disponível na net em noticias.rtp.pt.
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11: Ela tinha uma amiga. Manuela de Freitas, Zé Mário. Ela tinha uma amiga.

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1: Ela tinha uma amiga, tema retirado do álbum Camané ao vivo no CCB, homenagem a José Mário Branco, cantou Camané.
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1: Começa o Portugal em Direto. Quarta-feira, 16 de setembro. Temas hoje em destaque no programa Portugal em Direto, Cláudia Costa.
3: São cerca de 900 estudantes vindos de 80 países que todos os anos escolhem a Universidade de Évora para estudar. A partir de agora tem um novo serviço de apoio pensado para facilitar a integração de quem chega a Portugal. Vamos perceber o trabalho que ali é feito. A aplicação das bicicletas de Lisboa não estava a funcionar bem, admite o responsável pela gira. Desde ontem existe uma nova aplicação deste serviço. A Antena 1 já foi conhecê-la. Uma novidade no meio da onda de vandalismo que afetou a gira. O presidente da empresa de mobilidade de Lisboa espera reativar todas as estações até outubro. No bairro Padre Cruz, em Lisboa, o futebol serve para abrir portas a crianças e jovens. Há 18 anos que a Associação Nacional de Futebol de Rua trabalha neste território tentando combater o insucesso escolar, o racismo e o isolamento. Um trabalho feito através do desporto que pode mudar pequenas grandes coisas e até proporcionar experiências que parecem banais, mas nem sempre estão ao alcance de todos. A reportagem da jornalista Arlinda Brandão para ouvir adiante. E hoje é dia de ligarmos o GPS para anotarmos as sugestões culturais.
1: É para ouvir então nesta edição do Portugal em Direto, com a jornalista Cláudia Costa.
3: A coesão territorial em Portugal e na Europa voltou a colocar a regionalização na agenda. O tema esteve em debate numa conferência no Porto, onde se falou também dos desafios tecnológicos e da necessidade de Portugal ganhar competitividade. Com regras mais exigentes na aplicação dos fundos europeus, a aposta passa por preparar o país para novos mercados, sem deixar territórios para trás. E é esse desequilíbrio entre regiões mais e menos povoadas, mais e menos desenvolvidas, que o presidente da Comissão de Coordenação e Desenvolvimento Regional do Norte quer combater, Paula Vera.
4: E um dos caminhos para uma maior coesão territorial é a regionalização. Quem o defende é o presidente da CCDR Norte, que reconhece que nesta altura não há consenso político para avançar com o processo. Álvaro Santos insiste que é preciso tratar todos os territórios por igual.
5: O papel das regiões e dos municípios é insubstituível neste próximo período de programação, porque se temos que valorizar a competitividade face às ameaças geoestratégicas mundiais e europeias, temos também que salvaguardar a coesão dos nossos territórios. E a Comissão de Coordenação e Desenvolvimento Regional do Norte está muito empenhada em tratar todos os territórios por igual. Os do litoral, os do interior, os de baixa densidade, os de média densidade, os de alta densidade.
4: E é através do trabalho entre empresas e universidades que se cria a riqueza, diz Álvaro Santos.
5: A riqueza cria-se através das empresas e as universidades e o nosso ecossistema de inovação muito pode contribuir para esse salto qualitativo que a nossa economia precisa de dar, também para contribuirmos para o desenvolvimento do país, porque a região norte é a região mais industrializada, é aquela que mais contribui com a nossa vocação exportadora. Quanto mais pujantes estiver o norte, mais pujantes do país.
4: Outra defensora da regionalização é Elisa Ferreira, antiga comissária europeia para a coesão e reformas, que realça a importância de Portugal se organizar de modo a que todos os territórios contribuam para a riqueza coletiva. E deixo um exemplo.
6: A região do Norte, sendo a mais populosa, a mais produtiva, sobretudo a indústria, é a região mais pobre de Portugal. Isto tem de haver um plano, uma estratégia, mas depois tem de ser executada. Cada euro que cá chegue seja utilizado da forma mais eficaz, o que significa acrescentar valor à economia, acrescentar mais qualificação aos nossos trabalhadores, aos nossos empresários. Já não estamos na fase de fazer as infraestruturas básicas. Portugal não pode remeter-se para uma posição de rotina, de periferia.
4: Ideias partilhadas na Conferência Coesão Territorial em Portugal e com a Europa, organizada pela Agência Lusa e pela Comissão de Viticultura da Região dos Vinhos Verdes.
3: A Comissão territorial em Portugal, mas também na Europa, volta assim a colocar a regionalização na agenda mediática. A Câmara de Guimarães mudou as regras de atribuição do subsídio municipal à renda. A alteração permite alargar o apoio a cerca de 400 famílias, ajudando a suportar o pagamento das rendas. Mas o município quer também, Ana Gonçalves, aumentar a oferta pública de habitação.
0: Até agora, só as famílias com um rendimento mensal bruto de 598 euros podiam beneficiar do apoio ao arrendamento por parte do município de Guimarães. Com a alteração do regulamento de atribuição do subsídio municipal, o valor triplica, passando para os 2.100 euros mensais. A medida vai reduzir assim, para mais de metade, a lista de espera dos agregados familiares que aguardam por uma resposta para o apoio à renda.
7: Isto é especialmente importante porque vai permitir abranger, na nossa previsão, cerca de 400 agregados familiares, 400 famílias, que serão uma resposta de apoio municipal para acesso à habitação, que são famílias que neste momento fazem parte da nossa lista da CASFI, que é a empresa municipal que faz a gestão da habitação pública.
0: Ricardo Araújo, o presidente da Câmara de Guimarães, também quer aumentar a oferta pública de habitação. Para tal, vai acelerar os processos de licenciamento e tomar outras medidas.
7: Há o aumento da oferta de habitação pública, que é particularmente importante aumentar ao longo dos próximos anos. E, portanto, nós estamos muito focados e a esse nível aquilo que vamos fazer é, recorrendo aos programas nacionais, no meu caso do Primeiro Direito, lançar estas já 75 habitações, o edital agora para mais 300 habitações e, paralelamente, lançar este programa de habitação a custos controlados, seja para o mercado de arrendamento, seja para o mercado da compra e venda.
0: A estratégia da autarquia de Guimarães para dar resposta à falta de casas no município passa assim por alargar o apoio à renda e aumentar o parque habitacional do concelho.
3: E este alargamento permitiu precisamente alargar o apoio a cerca de 400 famílias, ajudando a suportar o pagamento das rendas. Nasceu uma nova habitação dedicada à habitação, com um novo alvo bem definido, a classe média. A aposta passa pelo arrendamento acessível, junta investidores privados e municípios para incentivar a construção e a reabilitação de imóveis devolutos. A associação quer também propor soluções para reduzir a burocracia e acelerar os processos de licenciamento. É esta a resposta que defende o presidente da nova estrutura, Rui Miguel Braga.
8: Há capital privado pronto a investir, desde que liberte rentabilidade. E aquilo que é importante dizer é que quando estamos a falar de classe média, de renda acessível, nós temos o privado interessado, porque vai ter lucro. E aquilo que nós propomos é uma intervenção direta das autarquias e libertação de solo. As autarquias ficam a gerir este parque habitacional e alargar a oferta. O truque, ou o gatilho, para despertar o interesse dos privados é a escala. Imaginemos lançar um concurso público com 100 mil casas, onde não há pedido de empréstimo ao banco. Há as autarquias que se comprometem na gestão do edificado. O privado tem a sua margem de lucro e em 5 anos temos famílias dentro dos apartamentos a pagar aquilo que o nosso salário médio consegue suportar, que é os tais um terço daquilo que as famílias devem reservar para pagar uma habitação.
3: Rui Miguel Braga é também vice-presidente da Câmara do Barreiro, uma autarquia que já está a pôr esta estratégia em prática. O município disponibiliza terrenos para construção de casas com investimento privado. Na apresentação desta nova associação esteve igualmente a secretária de Estado da Habitação. Patrícia Gonçalves Costa sublinha a importância de ouvir todos os intervenientes no setor.
9: O Governo tem como prática ouvir a sociedade civil, trabalhar com a sociedade civil naquilo que são a esfera de conhecimento desta sociedade. Portanto, eu diria que esta associação, debatendo-se e ir tratar o problema da habitação, acho que faz todo sentido ouvirmos, estarmos presentes e trabalharmos com todos os atores que se dedicam à informação e ao conhecimento da habitação.
3: Encontrar soluções mais rápidas, todos juntos, para aumentar a oferta de habitação acessível é o desafio que une estes diferentes intervenientes. O mau tempo de fevereiro deixou 500 pessoas desalojadas em Almada, sem possibilidade de regressarem às casas onde viviam, e 7 meses depois ainda há mais de meia centena de habitantes com a vida suspensa à espera de uma solução. A Câmara promete resposta em breve para mais algumas destas famílias. Cláudia Martins.
10: Estão divididas por casas de amigos, familiares ou um hotel. Instalações provisórias num total de 152 pessoas que esperam por uma solução da autarquia.
11: Atualmente ainda temos num total de 49 famílias que precisam de alojamento. Nós, no município, neste momento, diretamente, ainda continua a dar o apoio a 13 famílias, 8 famílias em unidade hoteleira e 5 famílias em respostas que o município já tinha de emergência.
10: Eduardo Quintanova é o diretor municipal de desenvolvimento social. Assume que 7 meses é muito tempo e diz que a Câmara Municipal quer resolver esta situação o mais urgentemente possível. Para as 8 famílias que vivem num hotel, apresenta uma solução dentro de um mês.
11: Estamos a trabalhar nesse sentido, é para ver se dentro de um mês temos este problema resolvido. Ter uma casa que seja através de porta de entrada ou de outra solução de arrendamento apoiado.
10: Em relação às 49 famílias que vivem atualmente com amigos e familiares, Eduardo Quintanova tem 35 casos sinalizados para acederem a casas no regime de arrendamento acessível que estão a ser construídas pelo IRU, o Instituto da Habitação e da Reabilitação Urbana.
11: Estão prontas, estavam a terminar os arranjos exteriores dessas habitações e, portanto, nós esperamos a qualquer momento que o IRU nos diga a data em que estas pessoas podem, no fundo, celebrar formalmente os seus contratos de arrendamento e mudar para essas casas.
10: Mas mesmo com esta solução, que não se sabe quando vai acontecer, vão restar 14 famílias sem uma casa para morar.
12: O mau tempo severo que a Almada sofreu em fevereiro fez centenas de desalojados por causa das derrocadas e dos grandes deslizamentos de terra nas arribas da região, nomeadamente em Porto Brandão, na Azinhaga dos Formosinhos e em São João da Caparica. A Quercus dá um parecer desfavorável à unidade de biometano prevista para as Marés, no Conselho de Alenquer. A Associação Ambientalista junta-se às críticas que já tinham sido feitas pela autarquia e por moradores da zona. Aponta fragilidades ao nível dos recursos hídricos, dos solos, das emissões e dos odores, além de outros impactos sobre as comunidades locais. A presidente da Quercus, Alexandra Azevedo, ouvida pela jornalista Arlinda Brandão, defende alterações ao projeto e considera que, tal como está, não reúne condições para obter luz verde ambiental.
13: Estamos a falar de uma grande unidade, processar 87 mil toneladas por ano é bastante e, como tal, uma infraestrutura desta dimensão quer aqui um cuidado maior para acautelar os impactos que possa ter. E, neste caso em concreto, estamos a falar sobretudo de recursos hídricos e também de solo e emissões, e isso obviamente preocupa as populações que estão mais próximas do local, porque estas emissões geram odores, não é? Maus cheiros. Relativamente aos recursos hídricos, o que a Quercus preconiza é que seja prevista uma reutilização de águas e não uma utilização direta de água dos aquíferos, uma vez que já estamos a ficar numa situação de escassez de água. E essa é, de facto, aqui uma das questões centrais.
14: A Quercus não está contra o projeto, este projeto de biometano em si. Quer é a reformulação para que tenha outras condições. É isso?
13: Reconhecemos a importância de se fazer o tratamento destes resíduos orgânicos e uma dessas formas é precisamente produzir energia. A questão aqui é, dada a dimensão destas unidades que estão aqui a prever para o país, esta é a segunda, também houve aqui processo de consulta pública, é a salvaguardar estas questões ao nível da utilização da água e da proteção do solo e haver aqui um maior controle nas emissões para também as populações mais próximas não sejam tão afetadas pelos odores.
14: E se essas condições forem acauteladas, a Quercus fica a favor deste projeto de biometano?
13: Sim, à partida sim, vendo essas salvaguardas, claro.
12: Mas para já a Quercus dá assim um parecer desfavorável à unidade de biometano nas Marés, no Conselho de Alenquer, no âmbito da consulta pública. A Associação Ambientalista recomenda alterações ao projeto. A Universidade de Évora tem a partir de agora um novo serviço de apoio aos estudantes estrangeiros. É um CLIME, um centro local de apoio à integração de migrantes. A nova estrutura vai prestar apoio aos cerca de 900 alunos de 80 países que frequentam anualmente a Universidade de Évora. O objetivo é facilitar a integração e ajudar a resolver questões relacionadas com a permanência no país, Paulo Nobre.
15: É um novo recurso disponível na Universidade de Évora. Os alunos estrangeiros têm a partir de agora um CLIME, Centro Local de Apoio à Integração de Migrantes.
16: Percebemos que quem chega começa com esta necessidade da regularização documental e que efetivamente seria viável e oportuno termos uma resposta mais direcionada.
15: Suzete Ricos, chefia à Divisão de Integração e Acompanhamento de Estudantes Estrangeiros da Universidade de Évora.
16: Fazemos a instrução de todo o processo documental. Portanto, recolhemos toda a documentação necessária e inserimos na plataforma da AIMA, que depois fará o devido agendamento e emissão dos documentos, a análise dos processos e a emissão dos documentos.
15: Quem chega a Évora para estudar encontra um apoio neste CLIME. Otávio César, um angolano de Cabinda, diz que o centro é uma grande ajuda.
17: Para mim significa muito porque, uma vez sendo estudante na condição de estrangeiro, não sei o que seria se essa instituição não estaria aqui, uma vez que não conheço aonde é a AIMA e quais seriam os procedimentos. Com este gabinete, tudo fica muito mais facilitado, de facto.
15: Também de Angola, para estudar na Universidade de Évora, vem Délcio. O Centro de Apoio ajudou na papelada necessária.
18: A nós, na qualidade de imigrantes ou de estudantes internacionais, que representam um marco muito importante, porque facilita o nosso processo de integração, facilita o nosso processo de agilidade na questão da documentação.
15: Estes são apenas dois dos muitos estrangeiros, entre estudantes e docentes, que anualmente frequentam a universidade.
19: 900 pessoas por ano internacionais estão na Universidade de Évora. Nós somos uma comunidade internacional, temos 80 pessoas de mais de 80 países na Universidade de Évora, e isso significa que, obviamente, há sempre necessidade de ter um serviço desse que possa, de facto, acompanhá-los nos primeiros passos que dão dentro da nossa universidade.
15: As palavras são de António Candeias, o reitor da Universidade de Évora, diz que este centro de apoio até pode vir a saltar os muros da universidade.
19: A ideia é também poder, com outras instituições, designadamente com a Câmara Municipal, com a Santa Casa de Misericórdia, eventualmente potenciar também a ação deste CLIME para também poder acolher a comunidade migrante que vive na região e que vive na cidade de Évora.
15: Para já, são os alunos estrangeiros que chegam à Universidade de Évora quem beneficia do novo Centro de Apoio à Integração de Migrantes.
12: E são 900 estudantes de 80 países que, a partir de agora, têm um novo serviço de apoio pensado precisamente para facilitar a integração de quem chega a Portugal. Abraços com uma onda de vandalismo. A EML, a empresa de mobilidade e estacionamento de Lisboa, espera reativar até ao final do mês de outubro as estações desativadas de bicicletas. A revelação é feita à Antena 1 pelo presidente da empresa, depois da aplicação Gira-se ter apresentado de cara lavada. O repórter Gonçalo Costa Martins foi conhecer a nova app das bicicletas de Lisboa, que agora tenta reconquistar os utilizadores que usavam versões não oficiais da Gira perante as falhas constantes do serviço.
20: Usar a Gira, às vezes, é um exercício de paciência. Alexandre Dias está à frente de uma estação junto à Quinta das Conchas, em Lisboa. O mapa na aplicação oficial não carrega.
21: Eu tenho andado com problemas com a oficial, que ela não gosta de abrir o mapa.
20: Decide então usar uma versão alternativa da Gira, que tinha descarregado no telemóvel. Em segundos, Alexandre desbloqueia uma bicicleta.
21: A aplicação oficial era imprevisível, mas conseguia-se com que ela fizesse o trabalho, mas muitas tentativas. Cheguei a ficar 10 minutos à frente de uma estação da Gira com a aplicação, em que aquilo abria, depois fechava, aquilo te crashava, tinha que fechar. Depois, várias vezes em que ela fechava sozinha, tinha que fazer login novamente. E estas aplicações chegaram e era quase instantâneo.
20: As versões alternativas conquistaram Alexandre. Centenas de utilizadores que estavam cansados das falhas na aplicação da Gira. À conversa com a Antena 1 na segunda-feira, no dia antes de ser lançada a nova app, Alexandre estava curioso.
21: Eu vou sempre tentar a nova aplicação, nem que seja porque eu estou a correr um risco ao estar a fazer login na aplicação alternativa, porque para todos os efeitos eu dei o meu login ao criador dessa aplicação, que tem, através de um proxy, não sei bem como é que isto funciona, mas basicamente ele, se ele quisesse, ele tem acesso à minha conta da e-mail e da Gira.
22: A aplicação tem acesso, basicamente, à conta da e-mail que a pessoa utiliza para a Gira.
20: Portanto, nome do utilizador, password?
22: Sim, não é guardado em lado nenhum, não há base de dados.
20: Garantias que ouvimos agora de Afonso Hermenegildo, jovem que, no final de 2023, a Antena 1 entrevistou por causa da M-Gira, uma das alternativas à versão oficial. O presidente da EML considera que a convivência nem sempre foi fácil.
1: Por exemplo, uma app alternativa consegue retirar das estações bicicletas sobre o qual foi emitida uma ordem para estarem sossegadas porque, entretanto, precisam de manutenção.
20: Mas apesar dos riscos da cibersegurança, Carlos Silva faz um balanço positivo.
1: Nós encarámos durante muito tempo a existência destas apps alternativas como importantes na ajuda ao processo e, portanto, não temos nada contra.
20: O objetivo da EML era unir a aplicação Gira das bicicletas com a E-Park do estacionamento. Mas o concurso para ter um novo sistema central da empresa está parado nos tribunais. Por isso, Carlos Silva diz à Antena 1 que a EML não podia esperar mais para resolver os problemas.
1: Não podíamos continuar a ter uma operação que falhava todos os dias, no dia-a-dia, ou era porque tínhamos que repetir logins, era porque não saía a bicicleta.
20: A empresa de mobilidade e estacionamento de Lisboa espera que a nova aplicação resolva as falhas e traz novidades. Uma delas, o fim da caução de 300 euros para quem comprava um passe diário. Outra, acabam os pontos que poderão vir a ser trocados por brindes, admite a EML, mas ainda não está decidido. Há também agora pagamentos com MBWay.
1: Hoje não tenho dúvidas que a operação está, em termos de jornada e de experiência do utilizador, está melhor. Ou seja, é mais simples retirar bicicletas, colocar bicicletas. Eu próprio experimentei ao longo do dia e a operação está mais fluida.
20: Promessa de uma experiência melhorada e no próximo mês todas as estações serem reativadas.
1: Nós temos um plano para, até ao final de outubro, termos recuperadas todas as estações. Vamos, de alguma forma, rezar para que não nos continuem a efetuar vandalismo sobre as estações.
20: 36 estações estão parcialmente ou totalmente desativadas, entre cerca de 200 estações. A principal intervenção vai ser entre o Cais do Sodré e a zona da Avenida Almirante Reis, locais afetados pelo vandalismo, com a destruição de estações e o roubo de bicicletas.
12: A aplicação Gira apresenta-se assim de cara lavada e a EML espera reativar até ao final do mês de outubro as estações desativadas de bicicletas. É a segunda empresa de transportes da Madeira a equacionar a manutenção do contrato de concessão de transporte público com o Governo Regional. Desta vez é a Companhia de Autocarros da Madeira, a CAM. O disparar do preço dos combustíveis fez aumentar significativamente os encargos da empresa, que fechou com resultados negativos. Ora, o Governo Regional admite rever o contrato de concessão, mas garante que não vai haver aumentos no preço dos passes. A CAM enfrenta agora dificuldades para manter o atual modelo da exploração. Pedro Filipe Costa.
2: A Companhia dos Autocarros da Madeira consome cerca de 2 milhões de litros de combustível por ano. Os custos representam cerca de 35% do total da operação. E Paulo Pereira, administrador da empresa de autocarros, diz que a recente escalada de preços de mais de 60% levou as contas da empresa para o vermelho.
5: Quando temos aumentos na ordem, pensava na ordem dos 60% desde o início do ano, uma atualização penaliza imenso qualquer empresa que trabalhe com transportes. Basta fazer contas, ver quanto é que o combustível tem aumentado, é o impacto que nós temos anual.
2: Como é que isso está a afetar o volume de negócios da empresa?
5: Está-nos a levar os resultados para valores muito mais negativos ainda do que tínhamos.
2: Desde julho de 2024, a CAM faz parte da rede Siga, mas Paulo Pereira assegura que a empresa pode suspender a concessão se não for feita uma revisão do preço pago pelo Governo Regional.
5: Estou a crer que vamos fazer tudo para tal não acontecer, mas se tornarem-se incomportável, teremos que tomar esse tipo de... Não é a nossa vontade, mas se não houver valores para financiarem a atividade, não conseguimos mantê-la.
2: Quais são as necessidades de financiamento nesse caso?
5: Uma diferença na ordem dos 20%, que é preciso atualizar.
2: Já o presidente do Governo diz que está disponível para fazer essa revisão do contrato de transporte público.
23: São ajustamentos no contrato que temos que fazer pontuais em função daquilo que são a prática da concessão e algumas alterações decorrentes também do próprio funcionamento da concessão. Não só os combustíveis, mas outros materiais que tiveram subidas bastante acentuadas.
2: Além da revisão do contrato, Miguel Albuquerque garante que não vai haver aumento dos títulos de transporte.
23: Vamos manter no próximo ano, quer o passe 23, quer o mais de 65, quer os 30 euros, quer os 40 euros. Porque é assim, os passos sociais são uma função social do Governo que tem um triplo objetivo. Por um lado, facultar às pessoas a possibilidade de se deslocarem a preços acessíveis. Acho que isso é importante. E uma das funções do Estado é garantir essa acessibilidade em termos equitativos a toda a gente.
2: Albuquerque mostra-se disponível para negociar o contrato de concessão com as empresas de transporte público. E, por seu lado, a CAM aposta em novos autocarros elétricos, 5 para Madeira e 3 para o Porto Santo, num investimento de mais de 5 milhões de euros.
12: E a CAM é a segunda empresa de transportes da Madeira por estes dias a equacionar a manutenção do contrato de concessão de transporte público com o Governo Regional. No bairro Padre Cruz, em Lisboa, o maior bairro de habitação social da Península Ibérica, há crianças que chegam aos 8 anos sem nunca terem ido à praia. Este é um dos sinais do isolamento vivido neste território, em plena capital, onde a Associação Nacional de Futebol de Rua trabalha há 18 anos, através do desporto, para combater o insucesso escolar, o racismo e o estigma social. O futebol é também uma forma de abrir portas para lá das fronteiras do bairro. A repórter Arlinda Brandão foi conhecer o trabalho que todos os dias é feito no bairro Padre Cruz.
0: No bairro Padre Cruz, a escola é um elo de ligação para a Associação Nacional de Futebol de Rua chegar às crianças e jovens que apoia de uma forma inclusiva.
4: É um parceiro muito importante, até porque se queremos combater o insucesso, o abandono escolar, a escola tem que fazer parte de uma outra forma de o fazer.
0: Rui Pinho é coordenador de projeto desta associação, que já está neste bairro social há 18 anos.
4: Usa o futebol de rua como uma metodologia de intervenção social para trabalhar competências, desenvolver competências pessoais e sociais dos jovens, e o futebol é uma ferramenta que nós utilizamos para isso. Quase que aqui um pilar atrativo para os captar para as restantes atividades da associação.
0: Um pilar atrativo que está no coração do bairro e onde se costuma jogar à bola.
4: Nós construímos um retângulo de cimento para demarcar, mas no fundo é um espaço, é aqui pertíssimo, é aqui a 2 minutos da escola. No fundo é um espaço de comunhão para a comunidade. Aquilo é uma praça comunitária que passou a ser chamada de a Praça Fute-Rua, porque nós estamos lá semanalmente, 2, 3, 4 vezes por semana. Acabamos por ser a entidade que mais utiliza aquele espaço e que passou a valorizar aquilo, passou de um espaço escuro, frequentado não por toda a comunidade do bairro, mas em momentos mais noturnos, portanto um espaço quase guetizado, a ser um espaço de comunhão da comunidade. Acontecem lá diversas coisas, treinos de futebol de rua, acontecem concertos, acontece o circo, várias atividades da comunidade, não só do bairro, mas da freguesia de Carnide, que passam a acontecer naquele espaço.
0: Um espaço de coesão social e de cidadania, onde se combate o estigma.
4: O discurso do ódio, do racismo, a estigmatização ainda que existe sobre as pessoas que habitam aqui no bairro, as questões LGBT, no fundo uma série de áreas que nós trabalhamos, e também fazê-los perceber que eles são cidadãos, como qualquer um de nós. Não é por residirem num bairro social ou um bairro municipal que o deixam de ser.
0: O bairro Padre Cruz, um bairro social onde vive muita gente.
4: É um bairro muito grande, é só o maior da Península Ibérica e é o segundo maior na Europa, o dos maiores é ali na periferia de Paris. Este bairro tem mais habitantes que algumas cidades portuguesas, se calhar do interior do país. Portanto, é mesmo um bairro muito grande. Nós trabalhamos muito com afrodescendentes, muitos jovens que já são portugueses, nasceram em Portugal, mas que as famílias vieram, a maior parte deles, das ex-colónias, e também com a comunidade cigana aqui no bairro. O facto de viverem no bairro é quase como viverem aqui numa bolha, e o objetivo da associação também é fazer-lhes perceber que existe mundo além do bairro e que eles podem ser como qualquer cidadão português.
0: Rui Pinho, da Associação Nacional de Futebol de Rua, explica como esta modalidade cativa crianças e jovens para outras atividades.
4: Como sair do bairro, ir a um museu, ir a um teatro, ir à praia. Há miúdos que nunca foram à praia e que a primeira vez que vão é connosco, e estamos aqui relativamente próximo. Acontece, todos os anos há alguém que vai connosco, que é a primeira vez que vai à praia. Estamos a falar de miúdos com 8, 9 anos. Nós fazemos um bocadinho esse papel.
0: E nesse papel a associação vai ainda mais longe, apoiando diretamente as famílias das crianças e jovens.
4: Acompanhamento médico, psicológico, encaminhamentos, segurança social, finanças, apoio na área da habitação.
0: Um apoio da Associação Nacional de Futebol de Rua, que há 18 anos está de portas abertas no bairro Padre Cruz, em Lisboa.
12: E foi criada precisamente em 2007. Esta Associação Nacional de Futebol de Rua é uma instituição particular de solidariedade social sem fins lucrativos que utiliza o desporto, em particular o futebol de rua, como ferramenta de inclusão e de apoio a quem mais precisa, e desenvolve este trabalho que aqui nos foi relatado pela jornalista Arlinda Brandão no maior bairro social da Península Ibérica e o segundo maior da Europa. Uma da tarde, 44 minutos em Portugal Continental e na Madeira, menos uma hora nos Açores. Está na altura de ligarmos o GPS da cultura. Às quartas-feiras, já sabe que aqui no Portugal em Direto tomamos nota daquilo que vale a pena sublinhar nas agendas e programações culturais de norte a sul do país. E hoje seguimos as coordenadas que nos vão ser dadas por Pedro Leitão. Ele é o diretor do novíssimo Festival Rock Idão, e Julieta Aurora Santos, cofundadora e diretora artística do Teatro do Mar e da Mar, que é mostra de artes de rua. Muito boa tarde aos dois, bem-vindos à rádio, ao Portugal em Direto. Pedro, estreia já esta sexta-feira em Viseu o Festival Rock Idão, um festival que pretende celebrar a herança vínica, gastronómica e cultural da região. O que festival, que novíssimo festival é este, Pedro?
6: Olá, boa tarde a toda a gente que nos está a ouvir. O Rockidão é...
12: Rockidão, que não é Rockidão, não é? É o Rockidão.
6: Não é Rockidão, mas aposto que vai haver muita gente a ficar rouca depois de sair de cá.
12: Eu acho que o nome também foi pensado para isso, não foi?
6: Foi. E tem uma história engraçada.
12: Então, conta-nos
6: também.
12: Conta-nos a história.
6: Eu até posso contar, porque... Pode. Há 16 anos, quando começámos a pensar nisto, foi numa altura em que estava os Pontos Negros, tinham acabado de editar o magnífico material inútil, e tem uma música que se chama mesmo Rock Idão, mas é rock com quê de quacá, quacá. E sim, a letra é Rockidão, mas pronto. E a ideia, sem ter sido roubada, porque não foi roubada, é o rock e o dão juntam-se aqui realmente num evento que pretendemos que seja muito, muito diferenciador.
12: O que é que vai ser este festival? É um festival de quê?
6: Pronto, isto é um festival de música, é um festival de território. Portanto, ao mesmo tempo que promovemos os nossos produtos endógenos, portanto, o vinho do Dão é realmente um produto de qualidade excelente a nível mundial.
12: Um cartaz da região e do país também.
6: É um headliner também deste festival. Mas depois fizemos uma aposta muito forte para esta primeira edição, nomeadamente nos headliners musicais. Portanto, temos o Mika na sexta-feira, que já não vem a Portugal há 10 anos, a última vez foi no Rock in Rio. No mesmo dia temos o David Bruno, temos os Pontos Negros, como estava a falar há pouco, temos também os Cassete Pirata, que estão agora a lançar um novo álbum também, portanto vem também aqui apresentar algumas das novas músicas. Isto só no palco principal, porque temos outro palco secundário que está sempre a atuar quando o main stage não está. Portanto, são 9 horas de música por dia. No segundo dia o headliner são os UB40. Sim, sexta e sábado, 18 e 19. O headliner são os UB40 com o Ellie Campbell, portanto a voz original dos UB40 vai estar em Viseu. Acompanhado dos Delfins, um grande clássico da pop portuguesa. Esperamos que também seja um espetáculo muito, muito, muito engraçado e interessante. Temos também os Ganso a abrir esse segundo dia, e o Samuel Lúria, que é aqui da região, é aqui de Tondela, que vem também dar o seu espetáculo de que muito nos orgulhamos também de o ter cá.
12: Quantas pessoas é que esperam receber nestes dois dias, na estreia de um festival que se está agora a apresentar ao mundo? Estiveram 16 anos, como disse, a maturar esta ideia, mas entraram com tudo, querem deixar aqui marca. Quantas pessoas esperam receber?
6: Bem, a maturação não foi 16 anos. A ideia surgiu há 16 anos. Sim, a maturação tem para aí 3. E portanto, quantas pessoas esperamos aqui? Nós esperamos entre 6 a 8 mil pessoas por dia no recinto. O recinto Parque de Santiago em Viseu. É no Parque de Santiago em Viseu, na zona de Prado, que é uma zona que a maior parte dos vizienses também não conhecem. Portanto, vão ser apresentados a esta zona com este festival também. E isso nós temos notado quando falamos do local, que realmente muita gente não conhece. É uma área natural, com bosques, com um anfiteatro natural. E acho que vai surpreender todos os que vierem cá.
12: Portanto, um festival de território, como disse, que cruza música, gastronomia e os vinhos do Dão. Está à espera de ver o resultado deste ano para anunciar uma segunda edição, ou essa já está garantida, Pedro?
6: Não, essa já está garantida. Portanto, nós estamos a fazer um investimento muito, muito forte nesta primeira edição.
12: Quanto é que é o investimento?
6: O risco que é. O investimento é de largas centenas de milhares de euros, portanto, acima dos 700 mil euros nesta primeira edição, mas, como tudo, tem que se ir semeando para colher. Portanto, o que nós estamos a fazer, o que queremos fazer mesmo é uma grande primeira edição, uma boa primeira edição, para que as pessoas tenham vontade de voltar para o ano. O nosso plano é vários anos, não é fazer uma edição e acabou. Portanto, estamos preparados para a situação que sabemos que é o mais provável é não conseguirmos cobrir custos este ano, mas é um investimento, portanto, nós somos empresários.
3: O investimento é suportado por privados exclusivamente ou tiveram aqui apoios públicos
6: não.
3: também?
6: Temos algum apoio público, não conseguimos ir, por exemplo, ao Portugal Events, porque foi suspenso a dotação do fundo este ano, mas vamos preparar-nos para ir para o próximo, mas temos o apoio financeiro do município de Viseu e logístico, que tenho que gravar aqui, o apoio logístico do município de Viseu, da Viseu Marca, tem sido inexistível, e também temos um apoio muito, muito, muito bom do turismo do centro. Nós sabemos que as instituições estão interessadas em que isto exista no território. Portanto, o objetivo é trazer gente para cá, e isso sabemos que estamos a conseguir pelas vendas de fora do concelho e mesmo do distrito. Então, nós temos muitas, muitas vendas em todas as capitais de distrito, com incidência mais forte em Lisboa, Porto, Coimbra, Aveiro, onde há mais gente, não é?
3: Muito bem. Promete então esta primeira edição do Festival Rock e Dão, já esta sexta-feira e sábado.
6: Venham, divirtam-se em Viseu.
3: Muito bem. Julieta Aurora Obrigado. Santos, fico por aí, Pedro, não se vai embora, temos mais coisas para conversar. Julieta, bem-vinda também à rádio, ao Portugal em Direto. Começa esta sexta-feira a MAR, que é a Mostra de Artes de Rua. Sines recebe cerca de 30 espetáculos gratuitos de sexta a domingo. A programação reúne 21 companhias de Portugal, Espanha, França e Itália. Conte-nos com que linhas é que se vai cozer esta mostra, Julieta.
7: Bem, ela acontece durante 3 dias, como acabou de dizer, nomeadamente 18, 19 e 20 em Sines, e é uma mostra que se distribui um pouco por toda a cidade. Ela tem um núcleo central, que é o Centro Histórico, mas nós também temos, sim, convive entre a história e a contemporaneidade, convive com... Temos uma área paisagem natural, mas também temos uma forte paisagem industrial.
3: Portanto, o aproveitamento aqui do território e das pessoas.
7: É território também.
3: Exatamente. Então, território. Isto está a ser uma constante. Perceberam que estas marcas fazem sentido e faz sentido dar-lhes palco também?
7: Faz muito sentido, e no caso, pronto, eu estava a dizer, ele espalha-se por vários sítios com características muito diferentes. Eu programo, obviamente, que tenho sempre critérios de qualidade na escolha dos espetáculos que trago, mas curiosamente, e a diversidade, porque é um festival que traz criação para o espaço público, dentro da dança, do teatro físico, do circo, da instalação e até outro tipo de abordagem artística, cujo pensamento é vocacionado para o espaço público.
3: E que tipo de artes é que nós vamos ter pelas ruas de Sines?
7: Como?
3: Que tipo de artes é que nós vamos ter pelas ruas de Sines?
7: Era o que eu estava a dizer, portanto era precisamente isso. Vamos ter muita dança e muito diferentes, ou espetáculos com características muito diferentes, muito circo. E instalações também, teatro físico e música. Portanto, mas música de rua, não são espetáculos, não são concertos de palco, mas concertos
3: que é diferente, intervenções musicais
7: que sejam de ambulantes e normalmente também acabam por criar uma relação de proximidade com o público. Uhum. Isso é transversal a todos os espetáculos. Um dos critérios e uma das razões também porque nós criámos a MAR tem a ver com este registro, porque estamos ligados às artes de rua, certo. Tem a ver com este registro de proximidade, digamos assim, e esta ausência de barreiras entre o público e os artistas.
3: Muito bem. Julieta, e esta mostra de artes de rua, a MAR, assinala os 40 anos em 2026 do Teatro do Mar. Portanto, é especial. Este ano?
7: Sim, é especial nós fazermos 40 anos de existência e um projeto descentralizado.
3: E por isso é que se calhar esta edição também é especial, pelo facto de calhar aqui num aniversário redondo, numa data redonda.
7: Também não tem, ou seja, não há nada em particular na programação deste ano que diga, ok, isto veio para a programação deste ano porque a companhia que promove a MAR faz 40 anos. Não, continua a ser um lugar de celebração das artes de rua e de celebração do território. E eu queria, sobre isso queria dizer uma coisa que me parece bastante importante. Eu acho que é do conhecimento comum, portanto, Sines era uma cidade, sobretudo uma cidade turística e piscatória, e sofreu uma transformação brutal e transformou-se numa cidade industrial. Avizinham-se novas transformações, com mais fábricas e mais empreendimentos a virem, aumentando a industrialização da cidade, e há uma grande crise, obviamente, de identidade, porque isto altera a paisagem, altera a economia, altera a população. E eu penso que aqui as artes de rua e a cultura
3: têm um
7: podem
3: papel
7: ter
3: importante.
7: Um papel muito importante na definição, sim, de uma nova identidade e da aproximação das pessoas.
3: Muito bem, depois destas vossas primeiras propostas em nome próprio, em causa própria, vamos em passo de corrida para as seguintes. O Pedro sugere-nos uma visita à Quinta da Cruz, também em Viseu, e em especial à recentemente inaugurada Galeria de Arte Contemporânea da Venha a Nós a Boa Morte. Duas linhas, Pedro, para nos falar desta quinta e da exposição.
6: Ora, a Quinta da Cruz é um local magnífico, natural, à entrada da cidade. Esta galeria foi inaugurada na semana passada e é um projeto em que está envolvida a Sandra Oliveira, mentora e executora dos jardins efêmeros que existiram em Viseu há muitos anos. Não sei se alguma das senhoras ouviu falar disto. Portanto,
3: ouvir falar, ouvi. Sim.
6: Os jardins efêmeros e a Sandra Oliveira, claro, que é uma dinamizadora cultural desta cidade.
3: Já esteve connosco várias vezes no GPS da Cultura do Porto Alegrete.
6: E pronto, eu até ia recomendar a quem vem de fora ou quem está em Viseu, a quem está em Viseu no fim de semana, 18 e 19, para aproveitar, e já que nós só abrimos às 5 da tarde, tem tempo para ir fazer a
3: muito
6: visita
3: bem
6: à Quinta da Cruz. E a Venha-nos da Boa Morte.
3: Sem dúvida, também em Viseu. Julieta, sugere-nos agora a 24ª edição do DOC Lisboa, Festival de Cinema Documental da Europa, de 15 a 25 de outubro. Acontece em salas como a Culturgest e o Cinema São Jorge. Este é um festival de documentário contemporâneo que sugere porquê, Julieta?
7: A sugerir porque eu sou fã incondicional de documentários, sobretudo pela conexão que fazem com a realidade, a mostrarem histórias reais, vidas de outras pessoas e factos que tantas vezes superam a ficção. O documentário normalmente faz um zoom sobre uma determinada coisa que tantas vezes nos passa ao lado e mostra-nos outra perspectiva das coisas, a pontos de muitas vezes se confundir com a ficção, de tão incrível que pode ser.
3: Muito bem. Agora 30 segundos, Pedro. Oasis, Don't Look Back in Anger, um novo documentário sobre a lendária banda britânica, estreou nos cinemas portugueses no dia 10 de setembro. Porque é que não se deve perder? 30 segundos.
6: Antes de mais, concordo com a Julieta, há 100% documentários também é o que eu gosto muito de ver. Este aqui, tenho uma coisa curiosa para dizer. Eu, com a organização do Rockidão, não consegui ir ver. Mas eu estive em Wembley no ano passado, na digressão. E se este documentário, que é muito sobre essa retoma, fizer jus a 1% do que se viveu lá, então já é uma obra de arte que merece ser vista.
3: Já dá o dinheiro como a
6: tentar ir à digressão de 27 também. Portanto,
3: muito
6: quem
3: bem
6: gostar da Oasis e de Britpop, vai que ocorra aos cinemas ou espero pelo streaming.
3: Julieta, o Misty Fest de 31 de outubro a 6 de dezembro decorre em Lisboa, no Porto, Espinho, Loulé, entre outras cidades. Porque a sugestão deste festival que sai fora das tendências comerciais mais óbvias, não é?
7: Pois, acabou de dizer qual é a principal razão para mim. Normalmente tem a ver com a programação, tem uma programação que se calhar posso dizer alternativa.
3: É itinerante, descentralizado também.
7: Não é? Exatamente. É precisamente por isso, por o facto de ser itinerante, por o facto de acontecer em diferentes cidades e por ter uma programação que habitualmente não se vê noutros festivais. E pronto, este ano traz muita coisa interessante, destaco Cat Power, que eu adoro, que é uma banda que eu adoro, e dos portugueses, o Rodrigo Leão, que é sempre a assinalar, e a Surma.
3: Muito bem, de 31 de outubro a 6 de dezembro, o Misty Fest, Julieta Aurora Santos, Pedro Leitão, foi um gosto ligar convosco o GPS da Cultura desta semana, do Portugal em Direto. Boa tarde e até qualquer dia.
6: Boa tarde.
3: É tudo, voltamos amanhã a ligar o território de uma ponta a outra, contamos com a sua escuta, até lá, fique bem.
8: Boa tarde, Cláudia Costa, no Portugal em Direto desta quarta-feira.
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8: Daqui a pouco há notícias por aqui, estamos a poucos segundos das 2 da tarde. Deixe-me só dizer-lhe que amanhã vamos ter um dia de sol com uma pequena descida da temperatura, exceto no litoral oeste da região sul. O vento vai continuar a incomodar, vai soprar forte, sobretudo no litoral e também nas terras altas. Vêm as notícias.
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8: Boa tarde, são 2 horas no continente e na Madeira, 1 da tarde nos Açores. Está na hora de conhecermos as notícias que marcam esta quarta-feira, João Vasco.
10: André Ventura acaba de responder ao não de Aguiar Branco ao requerimento do Chega para a criação de uma comissão de inquérito aos mandatos de Luís Neves à frente da Polícia Judiciária. Diz que o país vive numa ditadura e que o objetivo do Presidente da Assembleia da República é esconder os podres da República Portuguesa. O Presidente do INEM pede aos deputados que alterem a lei para permitir uma subida da percentagem dos seguros automóvel. O Presidente do INEM pede aos deputados que alterem a lei para permitir uma subida da percentagem dos seguros automóvel atribuída ao Instituto. Luís Cabral assume que este

0: Ventura, a recusa de Aguiar Branco ao requerimento do Chega para criar uma comissão de inquérito aos mandatos de Luís Neves à frente da Polícia Judiciária. Aguiar Branco aceitou, no entanto, a proposta do Juntos pelo Povo para o mesmo efeito. Num vídeo nas redes sociais, Ventura acusa o Presidente da Assembleia de querer esconder os podres da República e de ter tomado uma medida antidemocrática.
1: Isto tem um nome que tem que ser dito, ditadura. É isso em que vivemos. E tem um objetivo. O objetivo é continuarem-se a proteger todos uns aos outros. Não se deixem enganar, o Presidente não aceitou comissão de inquérito nenhuma de outro partido. Aceitou uma que sabe que tem que ir a votos no plenário e sabe que PS e PSD vão chumbar. Não aceitou a nossa porque a nossa não precisava de ir a votos, passava. E ia mostrar os podres desta República, deste regime e os podres deste sistema de bipartidos, dos dois partidos. Foi por isso que foi chumbada. Ditadura, ditadura, ditadura.
0: André Ventura, num vídeo divulgado há pouco. Ao final da manhã, na Assembleia da República, José Pedro Aguiar Branco garantiu que a decisão que tomou não é política, justificando a recusa ao requerimento do Chega com o facto dele violar as regras legais das comissões de inquérito. Teresa Borges.
2: A decisão ainda é suscetível de recurso para plenário por parte do Chega, mas para já o desfecho parece só um. O Presidente da Assembleia da República rejeitou a segunda versão do requerimento do Chega para constituir, com caráter potestativo, uma comissão de inquérito aos mandatos de Luís Neves à frente da Polícia Judiciária, mas deu luz verde à iniciativa apresentada pelo Juntos pelo Povo.
3: A minha decisão foi a de rejeitar o requerimento do Chega, porque depois da oportunidade de correção, manteve as desconformidades essenciais. O requerimento do JPP delimita o objeto e cumpre os requisitos constitucionais e legais e, por isso, é admitido.
2: O líder do Chega já veio acusar Aguiar Branco de tentar bloquear a CPI, mas o presidente do Parlamento sublinha não está em causa impedir uma comissão de inquérito, mas sim garantir que ela tem regras.
3: Não se trata de limitar a fiscalização parlamentar. Trata-se de assegurar que ela se realiza nos termos da Constituição e da lei.
2: Sublinha Aguiar Branco, o direito potestativo não é imune ao respeito que tem de ter da Constituição e da lei. Insiste, esta não é uma decisão política.
3: A minha decisão não tem fundamento de natureza política, partidária, é baseada unicamente em critérios de natureza legal e constitucional. E devo dizer, e o meu histórico já mostra, que no passado houve decisões que agradaram mais à direita ou mais à esquerda. O meu critério é o critério do respeito da Constituição e da lei que me compete preservar.
2: Ao contrário da proposta do Chega, a iniciativa do JPP não tem caráter potestativo, terá de ser sujeita a votação em plenário no Parlamento.
0: Teresa Borges com um resumo das justificações de Aguiar Branco para a decisão que tomou. Os partidos com assento parlamentar recusaram também esta manhã na Assembleia a proposta do Chega para ouvir o Diretor Nacional da Polícia Judiciária sobre o custo, financiamento e execução da ordem de destruição dos produtos químicos apreendidos na Operação Pacoba. Apenas o Chega votou a favor do próprio requerimento para a audição de Carlos Cabreiro. PS, PSD e CDS votaram contra esta audição que não se vai realizar. O INEM não está a conseguir cobrir os custos com recursos humanos das ambulâncias dos bombeiros e, por isso, o presidente do Instituto, Luís Cabral, apelou hoje aos deputados para permitirem um aumento da percentagem dos seguros automóvel atribuído ao Instituto, assumindo que este aumento representaria mais 4 a 5 euros no seguro automóvel de cada português. Luís Cabral diz que não vê outra alternativa.
4: Talvez a declaração mais bombástica do dia, tenho que o fazer, eu vou ter que o fazer em consciência. Nós precisamos de mais orçamento. Quanto é que uma associação humanitária paga em recursos humanos para ter aquela ambulância aberta 24 sobre 24 horas? 16.700 euros. Sabe quanto é que eu pago neste momento às associações humanitárias? 10.800 euros. Eu estou-lhes a pagar menos 5.900 euros daquilo que é o custo efetivo do recurso humano. Eu acho que isso implicava uma alteração naquilo que está escrito de 2,5% para 4%. Isto representa, só para terem a percepção, isto representa mais 4 a 5 euros no nosso seguro automóvel.
0: Ainda sobre a necessidade de mais financiamento, Luís Cabral lembrou que o próximo concurso de helicópteros terá de ter um valor mais elevado face aos aumentos dos custos operacionais. Nesta audição, o presidente do INEM afirmou que, no clima de instabilidade que a emergência médica tem vivido, é impossível fazer as mudanças necessárias à refundação do Instituto Nacional de Emergência Médica.
4: Nós precisamos de estabilidade dentro do INEM para continuar a implementar as mudanças que nos foram pedidas para serem implementadas. E essa estabilidade, neste momento, não

0: não está a ser conseguida exatamente por todas estas interferências que temos tido vindo a ter ao longo do processo. Os processos de mudança têm que ser decididos e depois implementados. Estar constantemente a fazer mudanças àquilo que foi um planeamento, na minha perspectiva, não está correto.
1: Luís Cabral, ouvido hoje na Assembleia da República sobre a nova lei orgânica do INEM, quanto ao estatuto do Instituto Nacional de Emergência Médica, Luís Cabral reconheceu que poderia ter ido mais longe, que o Instituto poderia ser uma entidade pública empresarial, lembrando, no entanto, que essa mudança demoraria mais tempo. O presidente do Turismo do Algarve não esconde a satisfação com o facto do Grande Prémio de Portugal de Fórmula 1 de 2027 se realizar no início da época de verão, entre 18 e 20 de junho, no Autódromo de Portimão. André Gomes acredita que o regresso da prova ao país, depois de 6 anos de ausência, vai ser uma oportunidade para a região e também para os estrangeiros conhecerem esta zona de Portugal.
2: São datas que nos permitem, desde logo, estarmos condicionados àquilo que é denominada a janela da Europa, portanto o período em que os grandes prémios de Fórmula 1 acontecem na Europa, e dentro dessa referida janela, de facto, eram as datas para as quais trabalhámos e ficamos muito satisfeitos por este anúncio oficial hoje, que de facto vem-nos permitir avançar e progredir naquilo que tem sido o trabalho de promoção de o destino e da prova, agora já com datas, permitindo até inclusivamente dar início à comercialização da venda de bilhetes. Mais do que um grande prémio, estamos a falar de uma experiência num destino que de facto tem uma oferta muito diversificada e que estamos certos que vai acrescentar bastante àquilo que vão ser as experiências que tanto portugueses como visitantes internacionais vão ter a oportunidade de experienciar na região por ocasião da vinda em específico a este grande prémio.
1: A reação do turismo do Algarve ao anúncio feito hoje pela Federação Internacional do Automóvel. Espera-se um potencial económico de 150 milhões de euros para a região do Algarve. Os bilhetes para a competição, que se vai realizar de 18 a 20 de junho do próximo ano, vão ficar disponíveis a partir de segunda-feira. Em 2027 e 2028, Portugal volta a receber a Fórmula 1, 6 anos depois da última passagem do campeonato por Portimão. O autódromo do Algarve recebeu provas em 2020 e 2021, anos de pandemia. Covid-19, ambas as duas provas foram ganhas pelo britânico Lewis Hamilton. O Presidente da República mostra-se preocupado com os resultados dos testes PISA, nomeadamente no que toca ao desempenho na leitura. António José Seguro recusa fazer comentários políticos, mas pede que o país não se conforme, porque uma nação que lê é uma nação mais poderosa para enfrentar os desafios do mundo atual. Palavras num discurso no Book 2.0, Inês Ameixa, dedicado ao debate sobre o futuro dos livros e da leitura.
3: Num evento organizado pela Associação Portuguesa de Editores e Livreiros, António José Seguro diz que não é pessimista, mas aponta para o abandono da leitura como um dos problemas deste século. Mostra preocupação com os resultados dos polémicos testes PISA.
4: Os estudos PISA, recentemente conhecidos, disponibilizam dados para identificar alguns desses problemas, nomeadamente a diminuição da taxa de literacia, bem como em muitos países desenvolvidos, o abandono da leitura como fonte de prazer ou como atividade cultural dominante.
3: Acrescentando que...
4: E com o abandono da leitura em geral, vem o declínio das competências cognitivas, o declínio da literacia em ciência ou em matemática. As coisas têm o seu tempo. E este tempo pode ser, como dizem algumas vozes, o tempo de um certo conformismo diante desses números pouco agradáveis.
3: Mas para o Presidente da República não nos podemos conformar com esta realidade.
4: Nesta matéria não podemos conformar-nos nem desistir dos combates pela leitura e mais do que isso pela qualidade da leitura, o que são coisas diferentes.
3: Este não é um retrato pessimista, insiste, mas...
4: Acredito que uma nação que lê é mais poderosa e está mais bem preparada para os desafios do seu tempo. Acredito que uma nação que lê promove a inteligência humana e não fica passivamente à espera dos benefícios, as facilidades e as comodidades da inteligência artificial.
3: Reflexões do Presidente da República em tempos de inteligência artificial e em que os dados mostram que o desempenho dos alunos portugueses em leitura atingiu no ano passado o nível mais baixo de sempre, desde que Portugal participa nos testes PISA.
1: É necessário regressar ao livro, ao conhecimento profundo e aos mestres e grandes livros que construíram a nossa civilização, apela o Presidente da República. Já amanhã, o Palácio de Belém recebe a Festa do Livro. António José Seguro falava hoje no encerramento do Book 2.0, uma iniciativa da APEL que decorreu nos últimos 2 dias no Centro Cultural de Belém, em Lisboa. Arrancou esta manhã a campanha de vacinas contra a infecção pelo vírus sincicial respiratório em bebés. A vacinação está disponível de forma gratuita e inclui todas as crianças nascidas entre 1 de abril de 2026 e 31 de março de 2027. A repórter Sandra Henriques esteve numa unidade de saúde de Oeiras a assistir ao arranque da campanha de vacinação.
5: Vicente tem 1 mês e meio e acaba de ser vacinado. A mãe, Adriana Sousa, destaca a importância desta vacina para evitar internamentos em caso de infecções respiratórias graves.
6: Tanto eu como o pai somos sempre prol das vacinas, e então esta, eu em bebé tive que ficar internada 5 dias precisamente com bronquiolites, portanto se calhar se tivesse tomado a vacina de VSR não tinha passado por isso, e naquilo que nós pudermos evitar o nosso filho de doenças e chatices, pronto, vamos fazê-lo, portanto, assim, sempre para onde as vacinas.
5: Quem está a administrar as vacinas é a enfermeira Maria José Bento, que vai agora vacinar Luca, um bebê de 5 meses, ao colo do pai.
7: Fofo, uma pica agora. Oh, 2, 3, já foi a pica. Não doeu nada a pica, não é agora. O pior é agora, quando entrar o líquido. Pois, claro.
5: A diretora-geral da Saúde, Rita Sá Machado, aponta os objetivos desta campanha de imunização.
8: O nosso objetivo aqui é protegermos todos os bebés e este ano conseguimos imunizar, vacinar todos estes bebés que nasceram entre 1 de abril e que vão nascer até março, até 31 de março de 2027, exatamente para nós conseguirmos protegê-los daqueles que possam ser possíveis bronquiolites, internamentos e, portanto, conseguimos aqui diminuir alguma da gravidade que muitas vezes este vírus dá a bebés muito pequeninos.
5: Esta campanha de vacinação termina a 31 de março de 2027.
1: A estimativa da Direção-Geral da Saúde é que sejam vacinados esta época cerca de 84.500 bebés.
9: Edição das 14h com João Vasco, num simultâneo com a RTP Antena 1 Madeira e RTP Mundo. Recordo que a informação está também em permanência em noticias.rtp.pt. Ora viva, boa tarde. Passam 13 minutos das 14h. Vamos retomar as informações de trânsito. Agora no serviço de trânsito da Antena 1 está o Paulo Galvão. Olá Paulo, viva.
10: Olá,
9: boa tarde.
10: Olá Fabiana, boa tarde. Uma boa quarta-feira para todos. Começamos em Lisboa com a segunda circular lenta para atravessar o Campo Grande. Há também uma ocorrência na zona da Encarnação para quem vem de Sacavém para o Campo Grande com trânsito acumulado. Temos no IC19 um acidente antes da saída para Paiões, no sentido Sintra-Lisboa, com trânsito acumulado. Na Estrada Nacional 10 há também dificuldades, um acidente na Póvoa de Santiria, o trânsito está sujeito a demora. Na região do Porto não temos grandes dificuldades, mais a norte há trabalhos na Circular Sul de Braga, trânsito acumulado para quem vai de Celeiroz para os Arcos, e no Alentejo mantemos o corte da Estrada Nacional do IP2, ligação de Évora a Portel, está cortada desde ontem à tarde, entre o Monte Trigo e Portel, com o incêndio que tem estado a ser combatido nesta zona e com o trânsito a ser desviado pelas autoridades.
9: Obrigada, Paulo Galvão, no Serviço de Trânsito da Antena 1. Vamos estar atentos. Aliás, como sempre, até às 8 da noite pode utilizar o nosso número gratuito. É o 800-21-0101. Serve para dar e receber informações de trânsito. Boa tarde, boa viagem.
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9: Estamos ligados e está na hora do Duas de Prosa.
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9: Já cá estou, até às 4 vai ser assim, também com o Ricardo Costa e o Cláudio Ferreira. Como sempre, a produção é da Bárbara Almeida e a coordenação da Rita Roque. Agora, e para ouvirmos, é a primeira música escolhida. Aqui está, Olivia Dean.

0: Chama-se Dive, esta primeira canção que temos para ouvir esta tarde na Antena 1 com Olivia Dean. Há conversas prometidas, há mais músicas para ir ouvindo. Até às 4 vai ser assim.
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0: E já a seguir, com a ajuda da Mafalda Lopes da Costa, vamos abrir o nosso almanaque, o chamado almanaque de ouvido. Há sempre uma história para contar e hoje vamos conhecer a origem do Pão de Deus.
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0: No almanaque de ouvido, vamos conhecer a origem do Pão de Deus com a Mafalda Lopes da Costa.
13: O Pão de Deus, sim, é um bolo fofo, de massa tipo brioche, com uma cobertura doce de coco ralado e açúcar, e cuja origem está ligada à tradição portuguesa do peditório do Pão por Deus no dia de Todos os Santos. No dia 1 de novembro, as crianças saíam de porta em porta a pedir Pão por Deus, recitando versos para receber pão, broas ou bolos. E, para este dia festivo, as padarias criaram um pão doce especial que ficou conhecido pelo mesmo nome da oferenda. E, embora tenha nascido associado a uma data litúrgica e de culto aos mortos, o Pão de Deus tornou-se um clássico intemporal disponível o ano inteiro, hoje em dia, nas pastelarias.
0: Nem mais, e é bem bom. Obrigada, Mafalda. Mafalda Lopes da Costa, no almanaque de ouvido, sempre aqui a esta hora, sempre quiser também na RTP Play.
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0: Esta manhã foi assim, amanhã depois das 7 recomeça tudo outra vez. Agora voltamos ao Duas de Prosa para seguir viagem até Porto Covo e para relembrar um clássico da música portuguesa, uma canção que eu acredito que vai gostar de ouvir e de trautear pelo menos, ou cantar até com Rui Veloso. Vamos embora.

0: Este lugar de Porto Covo que nos encontramos, que nos reencontramos também por aqui na Antena 1. Agora está na hora de ouvirmos falar de ciência. Já vamos voltar à música. Hoje os 90 segundos de ciência falam-nos de um trabalho de investigadores da Universidade de Aveiro que estudaram a população de trabalhadores domésticos durante a pandemia. Queremos saber mais e é agora na Antena 1 com 90 segundos de ciência.
1: Meu nome é Thais Azevedo, sou investigadora do Centro de Línguas, Literaturas e Culturas da Universidade de Aveiro, vinculada ao Grupo Gênero e Performance, coordenado pela professora Maria Manuel Batista. O projeto Magenta, mapeamento das desigualdades de gênero no trabalho doméstico em Portugal durante a pandemia Covid-19, procurou fazer um estudo quantitativo para produzir e sistematizar dados sobre a população de trabalhadores domésticos em Portugal, tanto Portugal continental quanto as ilhas, durante o ano de 2021. Por exemplo, na questão de gênero, observamos que 95% dos trabalhadores domésticos eram mulheres, então é um setor bastante feminizado. Dentre essas mulheres, muitas das trabalhadoras, principalmente as trabalhadoras nacionais, têm idade bastante avançadas. Essas trabalhadoras possuem muito menos contratos formais de trabalho, então tiveram bastante dificuldade de sustentar as famílias, porque perderam rendimentos, perderam horas de trabalho. Em contraste, as trabalhadoras migrantes e mais jovens, com mais nível de escolaridade, por exemplo, trabalharam muito mais horas, tiveram os seus rendimentos mais assegurados, mas tiveram uma sobrecarga de trabalho e determinados tipos de abusos dentro desse trabalho assoberbados.
0: 90 Segundos de Ciência é uma produção conjunta Antena 1, ITQB e FCSH da Universidade Nova de Lisboa, com o apoio da Fundação para a Ciência e a Tecnologia. 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
0: Não tarda nada, vamos sair do estúdio e vamos até ao Algarve. Vamos mais precisamente até à Escola Básica de Marim, que faz parte de um agrupamento de escolas, João da Rosa, em Olhão. E porquê que lá vamos? Porque há por lá alunos especiais que conquistaram uma distinção olímpica a nível internacional. Já lhe contamos tudo daqui a pouco com o Edgar Canelas, que já está na escola, mas primeiro queria convidá-lo a ouvir esta canção que junta Cristina Clara e António Zambujo. Chama-se Bonança. 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

0: Aí está a Bonança, o encontro de António Zambujo com Cristina Clara na Antena 1. Já passou um minuto das 2:30.
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0: Vamos lá então até ao Algarve, onde está o Edgar Canelas, precisamente na Escola Básica de Marim, que faz parte do agrupamento de escolas João da Rosa, em Olhão. E porquê? Porque é lá que estão os alunos que conquistaram uma distinção olímpica a nível internacional. Oh Edgar, viva, boa tarde. Já viva, se ouvem um barulho de fundo, eu ouvi dizer que essa é a única escola...
2: Eu ia dizer, o barulho de fundo é porque eu estou no pátio da escola, pois, porque com o tempo que está aqui no Algarve,
0: imagino.
2: Nada de ficar dentro de uma sala de aulas, e não é que as salas sejam desagradáveis, nada disso.
0: Eu ouvi dizer que essa é a única escola do mundo, exclusivamente do primeiro ciclo do ensino básico, a receber este reconhecimento pela sua excelência e inovação na promoção dos valores olímpicos. Obviamente que queremos saber mais, não é? Queremos conhecer esse projeto, queremos conhecer esses alunos campeões, conta-nos tudo.
2: É verdade, e aparentemente uma escola com um ar tão discreto, tão simpático, fica aqui numa zona muito próxima da Ria Formosa, se houvesse tempo e disponibilidade e meios, eu andava 100 metros aqui para trás de mim, estaria com os pezinhos dentro da Ria Formosa, numa zona que tu conheces muito bem.
0: Exatamente.
2: Muito agradável aqui em Marim. Exatamente, e se calhar vamos surpreender muitos ouvintes da Antena 1 com essa pequena apresentação que tu fizeste, e com a conversa que segue, estamos exatamente aqui para sinalizar aquele que foi considerado o melhor projeto de educação olímpica do mundo. Nasceu aqui em Olhão, mais precisamente nesta escola, e tem como base os Jogos de Kelfes, que é uma das freguesias aqui do concelho de Olhão, também conhecidos por Atlantíada Jogos de Kelfes. E quem é o autor ou responsável ou culpado, entre aspas, deste percurso tão fascinante e tão interessante é o Gustavo Marques, que é o embaixador de uma campanha, o Fair Play Joga em Casa, é membro da Academia Olímpica de Portugal, é vice-presidente da Academia Olímpica de Portugal. Gustavo Marques, então, como é que de repente uma escola com estas características, aparentemente tão discretas, mas este discreto tem muito que se lhe diga, cria um projeto com estas características? E vamos, se calhar, começar por este nome, Atlantíada / Jogos de Kelfes. Este Atlantíada já conta muito da história do projeto. Era uma vez.
3: Já conta muito. Aliás, este nome Atlantíada Jogos de Kelfes, precisamente esta dupla dimensão, passo a explicar. Atlantíada, que é o projeto educativo, está ligado à história da Atlântida, ou Oceano Atlântico, porque precisamente este projeto pega numa história tradicional aqui de Olhão, que é a Raul, coloca-o numa aventura que é uma odisseia, e esse é o nosso ponto de partida do projeto educativo. Jogos de Kelfes são o encontro final que reúne as escolas que nele participam e que ao longo dos últimos anos têm tido várias sedes, não só aqui em Portugal, como também na vizinha Espanha.
2: Estes jogos são jogos que têm a fase desportiva mais tradicional, mais característica, corrida, por exemplo, já vamos falar disso, e outros desportos, mas como é que entra aqui o espírito olímpico no meio destas competições? Porque são competições, tanto quanto vi, que têm coisas muito interessantes, como por exemplo o desafio dos deuses, ou uma corrida de aplausos, ou qualquer coisa que há pouco me explicaram e já me vão explicar. Como é que se cruza aqui o espírito olímpico nas provas propriamente ditas?
3: Muito bem, se nós olharmos para o desporto tradicional, por exemplo, para um jogo de futebol, um jogo de basquete, essa competição é baseada na supremacia, ou seja, uma equipa tem que prevalecer sobre...
2: Filomena, deixa-me só fazer um ponto de situação, estou aqui com um sinal estranho, não sei de onde é que vem, espero que não seja deste lado, ou então é só a minha escuta.
0: É só a tua escuta, não estamos a ouvir rigorosamente nada.
2: Peço desculpa, é que tenho aqui um alarme que não sei de onde é que vem, peço desculpa pela interrupção, vamos continuar.
3: Portanto, porque é que os jogos de Kelfes são diferentes? Desde logo, porque a forma com que abordam o desporto não se baseia numa conquista da supremacia, mas numa conquista de objetivos. Ou seja, aquilo que desafiamos as turmas é, quando praticam as modalidades, apostarem em conseguir realizar um determinado conjunto de objetivos e que passam muitas vezes pela concretização de ações de fair play e desportivismo. O que é que isto causa no fim? Que para amealhar pontos não é necessário prevalecerem sobre o adversário. É necessário terem os comportamentos que lhes vão permitir amealhar os pontos. Portanto, fazemos uma competição desportiva, mas orientada a outros objetivos diferentes dos tradicionais.
2: E cada prova é adaptada a esse espírito, portanto, haverá sempre um vencedor de uma prova, mas este vencedor é avaliado com outras características.
3: Neste caso não há um vencedor numa prova, porque aquilo que são os Jogos de Kelvis, mais concretamente o Desafio dos Deuses, que é o tal campeonato que atribui o título de turma olímpica, as turmas apenas sabem a pontuação no final. Ou seja, eles vão passando pelas diferentes atividades, ou seja, as turmas têm que realizar um conjunto de atividades tão diversas como o atletismo, o handball, o basquetebol, o rugby ou o hockey em campo, e no fim é somada a pontuação que tiveram na resposta aos tais desafios concretos. E
2: muito
3: portanto,
2: bem.
3: Aí nesse caso é a turma mais pontuada que vai receber o título de turma olímpica.
2: Professor Ricardo Ferreira, é professor aqui na escola. Uma das suas turmas ou os seus alunos participam nestes jogos? Como é que tem sido, deixe-se aqui um pouquinho mais perto de mim, como é que tem sido a este trabalho com a sua turma e com os miúdos com este espírito olímpico?
4: Não, isto tem sido fantástico, é uma oportunidade educativa, acima de tudo, e uma experiência muito boa para eles vivenciarem portanto, todas estas questões relacionadas com o olimpismo, não é? E eles têm gostado muito, tem sido muito, muito, muito interessante, sim. Uhum. Eu acompanho os mais pequenos, neste caso as turmas do primeiro e segundo ano, que participam numa fase da prova, que é mesmo direcionada mesmo para estes mais pequenos.
2: Muito sim. Bem. E a preparação destas competições faz-se ao longo do ano, ou faz-se num período mais específico? Faz parte do ano escolar?
4: Sim, portanto, isto está integrado no nosso projeto, no nosso plano educativo, e ao longo do ano vamos trabalhando, portanto, preparando, até porque nós temos vários momentos, como por exemplo a chamada dos jogos, que é aqui feito na nossa escola de Marim, e também a participação depois mais tarde na gala de Marim, onde celebramos também e encerramos este ciclo, não é? Dos Jogos de Kelvis. São momentos muito importantes e que os nossos alunos já conhecem e adoram, faz mesmo parte deles já.
2: Muito bem, estes jogos receberam em maio deste ano 2026, recebeu o Prémio Mundial, o Prémio da Associação Olímpica Internacional na categoria de Educação Olímpica. Foi a primeira edição destes prémios, foram criados no ano passado, em 2025, pela Academia Olímpica Internacional, e aqui esta escola, a Escola de Marim, conseguiu logo este primeiro prémio. Rodrigo, conta-me lá. Tu foste um dos grandes atletas. O que é que foste fazer? Dizias-me há pouco, foste fazer corrida.
5: Sim, eu fui fazer corrida de 400 metros. E depois fiz em segundos.
2: Em segundos? Ainda te lembras quantos, mais ou menos?
5: 87.
2: 87? Isso é um bom recorde? Bateste o recorde pessoal?
5: Sim.
2: E tinhas muita gente, tinhas muitos, muitos colegas a competir contigo, alguns deram luta, como é que foi?
5: Não, como sou rápido, eles deixam-me ir logo à frente para depois terminarmos mais rápido a corrida.
2: E o que é que ganhaste?
5: Não ganhei nada, ganhei experiência.
2: Muito bem, bela resposta, ganhaste espírito olímpico, não é? Porque como há pouco nos diziam, não é, o objetivo aqui não é ganhar medalhas nem fazer competição, é o espírito de equipa, não é?
5: Sim.
2: Onde é que foi? Onde é que foi a corrida?
5: Foi em Vila Real de Santo António.
2: Boa. E que mais é que fizeste? Foi só corrida ou competiste noutros jogos?
5: Também competi noutros jogos. Competi no basquete, no handball e no futebol.
2: Muito bem. E aqui na escola, depois vais aprendendo coisas, por exemplo, sobre o gigante Raul, sim, coisas dos heróis do Olimpo, como é que é?
5: Sim, no ano passado nós tivemos que ler a história da Raul e os Jogos Olímpicos para respondermos às perguntas do handball e do basquete.
2: Muito bem. Nós aqui que somos aqui do Olhão, sabemos, quando dizemos a Raul, sabemos de que é que estamos a falar, de um gigante que construiu as Ilhas Barreiras. Quem estiver do outro lado, agora não temos tempo para isso, se tivéssemos explicávamos a quem nos ouve o que é que era o Raul. Tens um herói preferido assim no campo da mitologia do Olimpo? Ou é o Raul mesmo ou tens outro?
5: É o Raul.
2: E a Floripes, não?
5: Não.
2: Muito bem. Onde é que está o João? O João. Ah, está aqui ao lado. E tu, João, qual foi a tua competição?
6: Também foi corrida, como o Rodrigo e a maratona. Sim.
2: 400 metros ou correste? És um bocadinho mais velho? Correste
6: não.
2: Mais?
6: Não, eu sou da mesma idade dele e eu fiz em 1 minuto e 20 ou em 25.
2: Boa! E também andas a estudar estes heróis do Olimpo para perceber quais são os vossos heróis de referência?
6: Não muito, mais ou menos.
2: E o teu qual é? É o Arrul também ou tens outro preferido?
6: É o Arrul também.
2: Porquê é que vocês gostam tanto assim de um gigante?
6: Não me lembro.
2: Mas pronto. Gustavo, volto assim. Nesta altura, pode-se dizer que estes jogos de Kelfs, estas características da Atlântida, estão firmadas nesta altura. Mas há sempre mais coisas para fazer, não é? Estamos no início do ano letivo, aqui nesta escola em Marim, a sede, o coração desta iniciativa. Para onde é que vocês querem ir? Quais são os passos seguintes? Qual é, digamos assim, o vosso Olimpo como meta, que é sempre bom lutar para atingir?
3: Com certeza. Em todos estes anos de projeto, ele tentado, sobretudo, reduzido aqui à zona do sul da Península Ibérica. Neste momento, posso dizer que a Academia Olímpica de Portugal está a fazer todos os esforços para que, a partir de 2028, os Jogos de Kelfs passem a celebrar-se a nível nacional. E não só a nível nacional, como poderem contemplar também participação de turmas oriundas de países, dos países de língua espanhola ou portuguesa. Portanto, esse é o nosso Olimpo, assim, mais próximo, e no qual estamos já a trabalhar afincadamente. Outro Olimpo é que os Jogos de Kelfs, celebração final, possam ter também uma concretização, que por acaso já acontece aqui em Olhão e que o Sr. Vereador depois poderá explicar, que é fazer pequenos jogos de Kelfs em cada um dos agrupamentos. Isto para quê? Para que este espírito, esta convivência, chegue ao número máximo de alunos possível.
2: Muito bem. Portanto, já são jogos internacionalizados, internacionais, não é? Só agora, só para quem eventualmente queira estar cá, os jogos decorrem mais ou menos em que altura? Têm datas fixas?
3: Em 2027 vão decorrer, em princípio, no dia 19 de maio, em Lagoa, e uma semana depois, em Portimão.
2: Muito bem. Para irmos terminando, Custódio Moreno, já nos conversámos outra altura, porque estava no IPDJ, a ideia foi sua, sonhou-a um dia, e alguém agarrou, neste caso o Gustavo Marques, e concretizou, não é? Mas isto é assim uma janela olhanense, neste caso para o mundo, uma janela impressionante.
7: Deixa-me só corrigir aqui uma coisa. A ideia foi do Gustavo Marques, que me desafiou a mim, enquanto pessoa com algumas responsabilidades.
2: O seu a seu dono.
7: Com algumas responsabilidades na região e agora com as responsabilidades concelhias. Aqui o que interessa é dizer, e acho que é fundamental, depois destas intervenções todas, é que o município de Olhão, ao ter no seu concelho a genialidade, a origem deste projeto de estar aqui sediado em Olhão, numa escola do primeiro ciclo, só podíamos agarrar isto com as duas mãos. E é importante dizer que, ainda há pouco não foi referido, que estes alunos, para além de praticarem desporto, são levados, e bem, a pensar no seguinte. Repare, elogio do adversário. Faz parte da conduta dos jogos. Elogiar o adversário. Ter, no final, o corredor dos aplausos. Ora, nós estamos numa sociedade, e Olhão não fica de fora, em que precisamos também melhorar o nosso comportamento. Uhum. Este é, sem dúvida, um projeto que a Câmara de Olhão agarrou com duas mãos, com as quatro mãos, e dizia com as mãos todas, sim, e que vai continuar. Sim. E porque temos orgulho de ser aqui, e depois com estes prémios todos, mas não são os prémios que nos prendem. É a formação, é a ética, os valores, tudo o que está por trás de toda, eu não gosto de falar em competição, de toda esta atividade. E por isso, hoje, como sempre, nós temos o sonho, e aí sim, de que estes jogos, ao ser replicados nos outros concelhos, como eu vi falar agora aqui em Vila Real e em Lagoa, Olhão fica orgulhoso, claro, de perceber, claro, que isto nasce em Olhão, a Câmara de Olhão está a apoiar, mas acima de tudo tem um mentor que é de Olhão, aqui de Kelfs, que é o Gustavo, e estes alunos são um exemplo. E repara, nós precisamos de melhorar, todos nós, o comportamento nas bancadas. Nós precisamos de melhorar a ética e a paixão de ver desporto e de participar no desporto. Não pode ser ganhar a qualquer preço.
2: Exato.
7: E isso é aqui vincado. Repare que eu dei aulas aqui nesta escola e estou aqui a vivenciar todas estas conversas, e encontro alunos e dizia-me assim, professor, eu lembro-me da trégua sagrada que eles, no tempo, do Roma, no tempo da Grécia, paravam de guerrear para ir praticar desporto. Então nós precisamos de tanta trégua sagrada em Israel, no Irão, na Ucrânia, e é um pouco isso que estamos aqui a fazer. Esta, chamemos assim, este projeto educativo tem uma dimensão humana incalculável. A Câmara de Olhão só tem que agradecer ao Gustavo, a todos os professores que estão envolvidos, e dar os parabéns, porque Olhão sente-se lisonjeado e orgulhoso deste projeto ter começado aqui.
2: E de ter estes miúdos. Filomena Crespo, uma belíssima mensagem, aqui num sítio muito bonito, como já vos disse. A escola aqui em Marim, à beira Ria Formosa, numa tarde muito bonita, uma mensagem muito interessante para surpreender, com certeza, muita gente que não tinha ouvido ainda falar destes jogos, que foram considerados e são um dos melhores projetos de educação olímpica do mundo, nascido aqui em Olhão, mas como já se percebeu, que vai contaminar aqui no sentido positivo, brevemente, muitas outras localidades.
0: Muito bem, obrigada, parabéns a todos, obrigada Edgar Canela, justamente na Escola Básica de Marim, faz parte do agrupamento de escolas João da Rosa em Olhão.
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0: Estamos a 12 minutos das 3. Vamos saber do trânsito daqui a pouco. Para já, deixe-me dar-lhe aqui duas ou três sugestões.
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0: Vamos lá então para a estrada para saber do trânsito a esta hora, Paulo Galvão.
15: Estamos em Lisboa, há uma ocorrência na segunda circular, na zona da Encarnação, com trânsito a parar para quem vem do lado do Prior Velho, em direção ao Campo Grande. Quem está no sentido Benfica Aeroporto vai também lentamente entre o eixo Norte-Sul, a Entelheiras e a zona das Calvanas. Não há problemas para a ponte 25 de Abril, o mesmo para a ponte Vasco da Gama. Aqui ao lado temos um acidente na Estrada Nacional 10, na Póvoa de Santiria, o trânsito sujeito a demora. No Alentejo temos o corte do IP2, a ligação de Beja a Évora, interrompida entre Portel e Monte do Trigo, com o incêndio que está a ser combatido desde a tarde de ontem. Na cidade de Braga há trabalhos na Circular Sul, trânsito demorado para quem vai de Celeiroz em direção a Nogueira. Na cidade do Porto há um acidente já fora da VCI, junto à saída para Bessa Leite e para a Foz. O trânsito está a acumular para quem entra no Porto pela Ponta Rábida, na via mais à direita. Trânsito lento também no final da A28 para a Avenida de Sidónio Paes. Há trabalhos na A1 em Gaia, quilómetro 294, no sentido sul-norte, em direção à Ponta Rábida. Portanto, são trabalhos, só se passa pela via mais à esquerda.
0: E se, entretanto, tiver mais alguma informação, pode utilizar o nosso número gratuito até às 8 da noite para dar e receber informações de trânsito. Recordo, o número é o 800-21-0101. Boa tarde e boa viagem.
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0: Às 3 em ponto temos notícias, como sempre na Antena 1. Agora viajamos até ao ano 2000. 2000 AD com Samuel Uriah.

Não É Normal é o nome desta música que traz à antena a Rita Red Shoes e que nos deixa praticamente a pouco mais de um minuto das 3 da tarde, a altura em que vamos fazer uma pausa para conhecer as notícias que estão a marcar esta quarta-feira, 16 de setembro. Antes disso, queria só relembrar que para amanhã estão previstos 22 graus para Aveiro e também para a Guarda, 24 é a máxima esperada para Viana do Castelo e também para o Porto, 25 para Bragança, 26 para Viseu e Leiria. Se está em Vila Real, pode contar com 27 graus. Ora, esperam-se 28 para Braga e também para Porto Alegre. Coimbra e Faro podem chegar amanhã aos 29 graus, Lisboa e Castelo Branco aos 30, para lá dos 30 esperam-se 31 para Santarém e Setúbal, Évora e Beja devem ser as cidades mais quentes que amanhã podem chegar aos 32 graus. Estamos a chegar às 3, vêm as notícias com o João Vasco, depois temos outras músicas para ouvir e outras histórias para contar. Mantenha-se connosco por aí, boa tarde.

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1: Boa tarde, são 3 horas no continente e na Madeira, 2 nos Açores. Vamos conhecer as notícias que estão a marcar esta quarta-feira, João Vasco.
2: O Presidente da República confessa-se preocupado com os resultados do relatório PISA, que mostram que o desempenho dos alunos portugueses piorou a vários níveis, especialmente na leitura. No encerramento da iniciativa BUC 2.0, António José Seguro afirmou que uma nação que lê é uma nação mais preparada para enfrentar os desafios do mundo atual. O preço do cabaz alimentar voltou a subir na última semana. Nesta altura, os 63 produtos monitorizados pela DECO custam mais 14,15 € do que no início do ano. Carminho e Dino de Santiago foram indicados para os Grammy Latinos na categoria de melhor canção em língua portuguesa.
1: Notícias às 3, a edição é do jornalista João Vasco.
2: Começamos por essa notícia, conhecida há pouco, de que os artistas portugueses Carminho e Dino de Santiago estão indicados para os Grammy Latino na categoria de melhor canção.

canção em língua portuguesa. De acordo com o anúncio de nomeados da 27ª edição destes prémios, Carminho está nomeada pela canção Memória, inspirada num fado tradicional e que é interpretada em dueto com Rosalía para o álbum Lux,

0: António José Seguro pede ao país que não se conforme com os resultados dos testes PISA, nomeadamente no que diz respeito ao desempenho dos alunos, ao nível da leitura. O Presidente da República diz que é necessário regressar ao livro, ao conhecimento profundo e aos mestres e grandes livros que construíram a nossa civilização. Considerações do chefe de Estado no discurso que encerrou o BUC 2.0, uma iniciativa dedicada ao debate sobre o futuro dos livros e da leitura. Inês Amaixa.
1: Num evento organizado pela Associação Portuguesa de Editores e Livreiros, António José Seguro diz que não é pessimista, mas aponta para o abandono da leitura como um dos problemas deste século. Mostra preocupação com os resultados dos polémicos testes PISA.
2: Os estudos PISA, recentemente conhecidos, disponibilizam dados para identificar alguns desses problemas, nomeadamente a diminuição da taxa de literacia, bem como em muitos países desenvolvidos, o abandono da leitura como fonte de prazer ou como atividade cultural dominante.
1: Acrescentando que...
2: E com o abandono da leitura em geral, vem o declínio das competências cognitivas, o declínio da literacia em ciência ou em matemática. As coisas têm o seu tempo. E este tempo pode ser, como dizem algumas vozes, o tempo de um certo conformismo diante desses números pouco agradáveis.
1: Mas para o Presidente da República não nos podemos conformar com esta realidade.
2: Nesta matéria não podemos conformar-nos nem desistir dos combates pela leitura e mais do que isso pela qualidade da leitura, o que são coisas diferentes.
1: Este não é um retrato pessimista, insiste, mas...
2: Acredito que uma nação que lê é mais poderosa e está mais bem preparada para os desafios do seu tempo. Acredito que uma nação que lê promove a inteligência humana e não fica passivamente à espera dos benefícios, as facilidades e as comodidades da inteligência artificial.
1: Reflexões do Presidente da República em tempos de inteligência artificial e em que os dados mostram que o desempenho dos alunos portugueses em leitura atingiu no ano passado o nível mais baixo de sempre, desde que Portugal participa nos testes PISA.
0: António José Seguro encerrou o BUC 2.0, iniciativa da APEL, que decorreu nos últimos dois dias no Centro Cultural de Belém, em Lisboa. Já amanhã, precisamente no Palácio de Belém, arranca a Festa do Livro, iniciativa promovida pela Presidência. O cabaz alimentar, com 63 produtos monitorizados pela DECO, voltou a subir na última semana. Custa agora 255,97 euros, mais 72 cêntimos do que na semana passada. Entre os produtos que mais aumentaram de preço na última semana estão o pão de forma sem côdea, o atum em posta com óleo vegetal e o tomate xuxa. O cabaz está mais caro 14,15 euros do que no início do ano e, se olharmos para 2022, os mesmos produtos custam agora mais 68,27 euros. O presidente do Turismo do Algarve não esconde a satisfação com o facto do Grande Prémio de Portugal de Fórmula 1 de 2027 se realizar no início da época de verão, entre 18 e 20 de junho, no Autódromo de Portimão. André Gomes acredita que o regresso da prova ao país, depois de 6 anos de ausência, vai ser uma oportunidade para os estrangeiros conhecerem esta região.
3: São datas que nos permitem, desde logo, estarmos condicionados àquilo que é denominada a janela da Europa, portanto o período em que os grandes prémios de Fórmula 1 acontecem na Europa, e dentro dessa referida janela, de facto, eram as datas para as quais trabalhámos e ficamos muito satisfeitos por este anúncio oficial hoje, que de facto vem nos permitir avançar e progredir naquilo que tem sido o trabalho de promoção de o destino e da prova, agora já com datas, permitindo até inclusivamente dar início à comercialização da venda de bilhetes. Mais do que um grande prémio, estamos a falar de uma experiência num destino que de facto tem uma oferta muito diversificada e que estamos certos que vai acrescentar bastante àquilo que vão ser as experiências que tanto portugueses como visitantes internacionais vão ter a oportunidade de experienciar na região por ocasião da vinda em específico a este grande prémio.
0: A reação do Turismo do Algarve ao anúncio feito hoje pela FIA, a Federação Internacional do Automóvel. Os bilhetes para a competição, que se vai realizar de 18 a 20 de junho do próximo ano, vão ficar disponíveis a partir de segunda-feira. Em 2027 e 2028, Portugal volta a receber a Fórmula 1, 6 anos depois da última passagem do campeonato por Portimão. André Ventura já respondeu à recusa de Aguiar Branco ao requerimento do Chega para criar uma comissão de inquérito aos mandatos de Luís Neves à frente da Polícia Judiciária, aceitando, no entanto, a proposta dos Juntos pelo Povo para o mesmo efeito. Num vídeo nas redes sociais, Ventura acusa o presidente da Assembleia de querer esconder os podres da República e de ter tomado uma medida antidemocrática.
4: Isto tem um nome que tem que ser dito, ditadura. É isso em que vivemos. E tem um objetivo. O objetivo é continuarem-se a proteger todos uns aos outros. Não se deixem enganar, o Presidente não aceitou comissão de inquérito nenhuma de outro partido. Aceitou uma que sabe que tem que ir a votos no plenário.

0: E sabe que PS e PSD vão chumbar. Não aceitou a nossa porque a nossa não precisava de ir a votos, passava e ia mostrar os podres desta república, deste regime e os podres deste sistema de bipartidos, dos dois partidos. Foi por isso que foi chumbada. Ditadura, ditadura, ditadura.
1: A resposta de André Ventura à decisão de Aguiar Branco num vídeo nas redes sociais. O presidente da Assembleia da República convocou os jornalistas ao final da manhã para explicar que a decisão que tomou não é política, justificando a recusa ao requerimento do Chega com o facto de ele violar as regras legais das comissões de inquérito. Contávamos ouvir esse registo de Aguiar Branco, creio que vai ser possível ouvi-lo de seguida.
2: A minha decisão não tem fundamento de natureza política, partidária, é baseada unicamente em critérios de natureza legal e constitucional. E devo dizer, e o meu histórico já mostra, que no passado houve decisões que agradaram mais à direita ou mais à esquerda. Relembro, por exemplo, a questão no que diz respeito à revisão constitucional. Relembro, por exemplo, as várias reservas sobre inconstitucionalidades que eu também referi em processos de admissão, que agradaram mais ou menos ao governo, mais ou menos à direita, mais ou menos à esquerda. O meu critério é o critério do respeito da Constituição e da lei que me compete preservar.
1: As justificações de Aguiar Branco para a decisão que tomou. O presidente do INEM pede aos deputados que alterem a lei para permitir um aumento de 2,5% para 4% da percentagem dos seguros automóvel atribuída ao Instituto. Luís Cabral assume que este aumento representaria mais 4 a 5 euros no seguro automóvel de cada português.
3: Talvez a declaração mais bombástica do dia, eu tenho que o fazer, não é? Eu vou ter que o fazer em consciência. Nós precisamos de mais orçamento. Quanto é que uma associação humanitária paga em recursos humanos para ter aquela ambulância aberta 24 sobre 24 horas? 16.700 euros. Sabe quanto é que eu pago neste momento às associações humanitárias? 10.800 euros. Eu estou-lhes a pagar menos 5.900 euros daquilo que é o custo efetivo do recurso humano. Eu acho que isso implicava uma alteração naquilo que está escrito de 2,5% para 4%. Isto representa, só para terem a percepção, isto representa mais 4 euros. 4 euros, 4 a 5 euros no nosso seguro automóvel.
1: Nesta audição, Luís Cabral referiu que o INEM não está a conseguir cobrir os custos com recursos humanos das ambulâncias dos bombeiros e lembrou que o próximo concurso de helicópteros terá de ter um valor mais elevado face aos aumentos dos custos operacionais. Os rebeldes houthis do Iémen anunciaram hoje ter atacado uma instalação petrolífera da Aramco e uma base aérea na Arábia Saudita com mísseis e drones em represália pelos bombardeamentos sauditas contra território iemenita. De acordo com o porta-voz do grupo, uma das operações teve como alvo uma instalação da petrolífera estatal saudita Aramco em Yanbu, na costa do Mar Vermelho, provocando incêndios e ampla destruição. O segundo ataque atingiu a base aérea de Khamis Mushait, no sul da Arábia Saudita, acrescentou este porta-voz, sem fornecer mais detalhes sobre eventuais vítimas ou danos. A nova ofensiva ocorre depois de vários dias de intensificação dos confrontos entre os rebeldes apoiados pelo Irão e a Arábia Saudita. Estes confrontos na região, recordo, tem aumentado a pressão sobre as exportações petrolíferas sauditas, contribuindo para a subida do preço do petróleo a nível mundial. E a Bielorrússia libertou 25 presos políticos em troca da suspensão das sanções norte-americanas contra duas empresas do país. O anúncio foi feito esta quarta-feira pelo enviado especial do presidente dos Estados Unidos para a Bielorrússia, John Cole, na rede social X. Cole escreve que o compromisso de Donald Trump com a diplomacia direta está a dar resultados e agradece ao presidente bielorrusso Alexander Lukashenko e à Lituânia, que também contribuiu para a libertação dos prisioneiros. O diplomata adianta que os Estados Unidos e a Bielorrússia continuam a trabalhar para garantir a libertação de mais pessoas num futuro muito próximo. O antigo primeiro-ministro e presidente do Kosovo, Hashim Thaçi, foi esta quarta-feira condenado a 25 anos de prisão por crimes de guerra por um tribunal especial de Haia. Detido há 5 anos, o político mais importante da história do país e ex-líder do Exército de Libertação do Kosovo, terá de cumprir mais de 20 anos de prisão de forma efetiva. O comandante Cobra, como era conhecido, dirigiu o UCK durante a Guerra do Kosovo contra a Jugoslávia entre 1998 e 99. Foi considerado criminalmente civilmente responsável por 4 crimes de guerra, nos quais participou ativamente e que encorajou, de acordo com o Tribunal, uma condenação hoje de Hashim Tashi, então a 25 anos de prisão por crimes de guerra pelo Tribunal Especial de Haia, nos Países Baixos.
4: Edição das 3 da tarde com João Vasco, num simultâneo com a RTP Antena 1 Açores e RTP Mundo. 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Agora passam 12 minutos das 3. Muito boa tarde, boa viagem também, se está na estrada. Vamos saber como anda o trânsito agora com o Paulo Galvão.
5: Começamos no Porto com um acidente já fora da via cintura interna, à entrada da rua António de Bessa Leite. O trânsito está demorado para quem vem da Ponte da Arrábida. Pelo meio havia um acidente que foi rapidamente resolvido. Trânsito compacto também para quem vem de Matosinhos para o Porto, na A28, a partir do Hospital Pedro Espano para a Avenida de Sidónio Paes. Mais a norte, mantemos trabalhos em Braga, na circular sul da cidade, com trânsito demorado para quem vai de Celeiros para a zona dos Arcos. Na região de Lisboa, temos a segunda circular no Pararranca, a partir da zona do eixo norte-sul em Telheiras, em direção ao aeroporto. Não há dificuldades para a ponte 25 de Abril. Há um acidente a ser resolvido no início da Avenida de Ceuta, junto ao Banco Alimentar, em Alcântara, com trânsito a acumular para quem vem do lado do rio. Assim, acidente também na Estrada Nacional 10, na Póvoa de Santiria, com demora principalmente para quem vem em direção a Lisboa. Mantemos também no Alentejo o incêndio que tem estado a ser combatido desde ontem, IP2 cortado entre Portel e o Monte do Trigo, com o trânsito a ser desviado pelas autoridades.
4: Para já é tudo o que sabemos. Se tiver, entretanto, outras informações, não se esqueça que até às 8 da noite pode utilizar o nosso número gratuito, é o 800-21-0101. Boa tarde, boa viagem.
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4: E hoje também com o Ricardo Costa e o Cláudio Ferreira. A produção do Duas de Prosa é da Bárbara Almeida e a coordenação da Rita Roque. E como sempre, começamos pela música.

0: Chama-se Gostas, esta canção foi a primeira que escolhemos para ouvir depois das notícias às 3. Ora, hoje é quarta-feira e por isso é dia também de crédito ao Conselho. Vamos retomar as conversas com o Pedro Dias e com o Banco de Portugal. Deixe-me só dar-lhe aqui, antes disso, duas ou três sugestões.
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0: Está o som que identifica o crédito ao Conselho, sempre à quarta-feira. Estamos de regresso depois das férias. Olá, Pedro.
7: Olá,
0: bem-vindo.
7: Também, boa tarde.
0: Pedro Dias, do Banco de Portugal. Esta é uma parceria que estabelecemos aqui sempre à quarta-feira. E hoje vamos falar de certificados de tesouro e certificados de aforro. Como é que podemos escolher onde aplicar a nossa poupança? A verdade é que nos últimos tempos voltámos a ouvir falar em certificados de tesouro e certificados de aforro. Recentemente foi até lançada uma nova série dos certificados do tesouro. Aquilo que lhe pergunto, Pedro, é o que é que são estes certificados? Podemos saber? Vamos assim, ao pormenor, saber de uns e de outros.
7: Muito bem. Então, de forma, começando pelo início, os certificados do Tesouro e os certificados de aforro também são produtos de poupança que são emitidos pelo Estado. Para pormos isto de forma muito simples, na prática, quando nós contratamos estes produtos, estamos a emprestar dinheiro ao Estado e vamos receber juros em troca desse empréstimo.
0: Nem mais. Okay?
7: Os certificados do Tesouro e os certificados de aforro também são produtos de capital garantido. Ambos são produtos de capital garantido. Isto significa que temos a garantia de que recebemos de volta pelo menos o valor que investimos. Isto, neste aspecto, são produtos semelhantes aos depósitos a prazo, de que já falámos aqui noutro programa, que também são produtos de capital garantido. Temos sempre a garantia de que vamos receber pelo menos aquilo que investimos. Uma diferença importante é que, ao contrário dos depósitos a prazo, os certificados de aforro e do tesouro não são aplicações de poupança realizadas junto dos bancos. A entidade responsável pela emissão e gestão destes produtos é a Agência de Gestão de Tesouraria e Dívida Pública, ou IGCP. Portanto, são produtos que oferecem segurança e, por isso mesmo, são uma boa opção para quem tenha como prioridade manter o valor das suas poupanças, mas, por outro lado, talvez sejam menos adequados para quem procura remunerações mais elevadas e esteja disposto a assumir mais risco.
0: Ora, nem mais, porque o risco também aumenta. A questão é, entre uns e outros, como é que nós podemos escolher, não é? Como escolher entre os certificados do Tesouro e os certificados de aforro?
7: Exatamente. São ambos produtos de dívida do Estado, como referi há pouco, mas têm características diferentes. Por exemplo, nos certificados do Tesouro, a taxa de juro é fixa. Ou seja, sabemos à partida quanto é que vamos receber. É um produto com um prazo de 10 anos, mas cujas remunerações anuais são conhecidas no momento da subscrição. Pelo contrário, nos certificados de aforro, a taxa de juro é variável. Está indexada à Euribor a 3 meses. Isto significa que o juro que vamos receber em cada trimestre dependerá da evolução da Euribor.
0: Pode ser bom e é
7: mais
0: mau,
7: ou
0: não é?
7: Menos, dependendo da evolução da Euribor. Por isso, a escolha entre estes produtos é, antes de mais, uma escolha entre a previsibilidade de uma taxa fixa ou a incerteza de uma taxa de juro variável. E esta escolha não é óbvia. Não existe uma solução adequada para todos. Depende, na verdade, de quanto valorizamos a previsibilidade e de como cada um de nós espera que a Euribor possa evoluir nos próximos 10 anos, sendo que 10 anos é um período
0: de tempo muito
7: longo. Basta olhar para os últimos 10 anos para vermos como as coisas mudam, não é? Portanto, se a Euribor baixar, os juros que vamos receber naturalmente também descem, se optarmos por um produto como os certificados da Forro com taxa de juro variável. Pelo contrário, se a Euribor subir com uma taxa variável, vamos beneficiar dessa subida.
0: Muito bem. Entretanto, existem outras diferenças entre estes dois produtos ou são só essas?
7: Sim, uma outra diferença importante é a forma como os juros são pagos. Os certificados do Tesouro pagam juros anualmente e esses juros são transferidos para a nossa conta. Nos certificados da Forro, os juros vencem a cada 3 meses e são adicionados ao capital investido. Ou seja, vão a crescer ao capital investido e passam também a gerar juros.
0: Portanto, o bolo vai crescendo.
7: Vai crescendo. É aquilo que se chama os juros compostos. Para além disso, nos certificados da Forro existe um prémio de permanência que acresce à taxa base, a tal que depende da Euribor. E esse prémio vai aumentando ao longo dos anos. Portanto, se nós mantivermos este investimento e não resgatarmos o dinheiro, este prémio vai aumentando ao longo dos anos. Os certificados do Tesouro não têm prémios de permanência, mas a taxa de juros também vai aumentando ao longo dos anos, portanto, beneficiando também quem mantém os certificados até ao final do prazo. E por isso, embora funcionem de forma diferente, ambos os produtos tendem a ser mais direcionados para objetivos de poupança de médio e longo prazo, na medida em que quanto mais tempo os tiver, claro, mais interessantes estes produtos se vão tornando. Não é?
0: Mas há uma questão que é, e que se calhar muita gente a esta hora estará a pensar, que é, se eu precisar do dinheiro antes do prazo previsto, estes produtos permitem que eu possa levantar as poupanças?
7: Essa é uma questão muito importante para quem decide investir a sua poupança, não é? E, de facto, também aqui há algumas diferenças. Nos certificados do Tesouro, só podemos fazer esse resgate após o primeiro ano após a contratação. E, nesse caso, perdemos os juros desse ano. Não é? Nos certificados da Forro, existe maior facilidade de acesso ao dinheiro, porque o resgate é possível após os primeiros 3 meses. E como os juros vencem trimestralmente, na prática perdemos os juros do trimestre em que fizermos o resgate. Esta avaliação é de facto muito importante para quando investimos a nossa poupança, porque depende dos nossos objetivos e de saber se vamos ou não precisar do dinheiro mais cedo do que estamos a prever. Por exemplo, se o nosso objetivo de aplicação de poupança for criar um fundo de emergência, já sabemos que um produto que tenha condições exigentes para realizar esse resgate poderá não ser o produto mais adequado.
0: Muito bem. Pedro, e estes produtos estão ao alcance da maior parte das pessoas ou não? Quando precisamos, por exemplo, de investir inicialmente, há um valor mínimo?
7: Há valor mínimo. E também aqui há diferenças entre os dois produtos. Os certificados do Tesouro têm um valor mínimo de 1.000 euros. Portanto, o primeiro investimento tem de ser no mínimo de 1.000 euros. Os certificados da Forro têm um montante mínimo bastante mais baixo, é de 100 euros. E é importante também referir que, enquanto os certificados do Tesouro não permitem reforços, portanto, se a pessoa quiser investir mais em certificados do Tesouro, tem de fazer uma nova subscrição. Os certificados da Forro, pelo contrário, permitem reforços. Portanto, podemos aumentar o capital investido a partir de 10 euros. Não é? E é outra diferença que deve ser tida em conta no momento de escolher entre os certificados do Tesouro ou os certificados da Forro.
0: Muito bem, há muitos portugueses, e eu acho que cada vez mais, acho que não estou enganada se disser que há cada vez mais portugueses a aplicar as suas poupanças neste tipo de produtos. Mesmo para terminar, Pedro, vou pedir-lhe que nos deixe aqui as mensagens-chave desta nossa conversa hoje. O que é que temos mesmo de reter?
7: Muito bem, então de forma muito breve, os certificados do Tesouro e os certificados da Forro são ambos produtos de poupança do Estado, oferecem a segurança da garantia de capital, mas funcionam de forma diferente. Os certificados do Tesouro têm taxa fixa, os certificados da Forro têm taxa variável. Isto significa que nos primeiros a remuneração é conhecida à partida e nos segundos vai variar ao longo do tempo, dependendo da evolução da Euribor. A forma como o investidor recebe os juros também é diferente. Nos certificados do Tesouro, os juros são pagos anualmente. Nos certificados da Forro, são trimestrais e incorporados no capital, passando também a render juros. A escolha entre os dois deve depender do objetivo da poupança. É fundamental comparar a possibilidade de reforços e as condições de resgate e não apenas a taxa de juros.
0: Nem mais, é isso mesmo. Agora depende de si escolher. Obrigada, Pedro, por estas informações tão importantes. Até para a semana, então.
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0: Estamos a caminhar rapidamente para as 3:30 da tarde. Já vamos voltar à estrada para saber do trânsito, mas por agora queria convidá-lo a ouvir esta canção e já agora convidá-lo também para a conversa que daqui a pouco vamos ter. Hoje, quarta-feira, vamos olhar para uma doença que é uma doença, não sei se posso dizer que é rara, mas é uma doença que afeta algumas pessoas, não sei se muitas, já vamos saber, e que é a fibrose pulmonar. Há por aí uma campanha de sensibilização. Respirar não devia pesar, mas pesa para algumas pessoas, e é disso que vamos falar daqui a pouco com o nosso convidado, Hélder Novaes e Bastos. Já lá vamos. Para já, então, a música segue por aqui na Antena 1. Have a nice day.

0: Have a nice day, é tudo aquilo que nós precisamos. São 3:30 da tarde.
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0: Ora, e hoje a conversa é sobre fibrose pulmonar, isto porque setembro é o mês de sensibilização justamente para a fibrose pulmonar. A campanha Respirar Não Devia Pesar junta a Sociedade Portuguesa de Pneumologia, a Fundação Portuguesa do Pulmão, a Associação Portuguesa de Medicina Geral e Familiar e também a Associação Respira. E vem lembrar que para as pessoas com fibrose pulmonar, respirar pesa e pesa muito. Vamos saber mais sobre esta doença, sobre a campanha também, com o médico Hélder Novaes e Bastos, é pneumologista do ULS São João. Doutor, boa tarde, bem-vindo à Antena 1.
3: Olá, Filomena.
0: Vamos lá então olhar para esta doença. Eu vou perguntar-lhe aquilo que é básico para quem nos está a ouvir. Se calhar muitas pessoas nem ouviram nunca falar desta doença. O que é exatamente a fibrose pulmonar? É uma doença rara? Qual é a prevalência em Portugal?
3: Bom, agora nós temos dados, finalmente, alguns dados mais robustos, mais que estimativas, com base em ciência, que no fundo nos dizem que a fibrose pulmonar, coletivamente, há várias causas de fibrose, mas lá chegarei, mas estima-se que seja na ordem da prevalência de 26 por 100 mil adultos em Portugal. Isso não torna a doença tão rara quanto se pensava antes e isto posiciona-nos também numa prevalência um bocadinho mais alta do que outras estimativas noutros países. E, portanto, se nós compararmos, claro que eu vou tentar fazer aqui um paralelismo com algumas outras doenças para as pessoas perceberem melhor, e nós tivemos no passado um histórico importante de tuberculose em Portugal. Hoje em dia a prevalência de tuberculose em Portugal é mais baixa do que esta prevalência que foi agora estimada para a fibrose pulmonar. Portanto, o que é isto? A fibrose pulmonar é uma consequência terminal de um conjunto de causas. Algumas causas são desconhecidas, e isso determinamos como, no fundo, doenças idiopáticas, mas depois temos um conjunto de outras causas que são muito bem conhecidas, e as primeiras são a exposição. Exposição ao tabaco, exposição... Hoje estivemos a fazer no hospital biópsias pulmonares e no estudo de fibrose pulmonar, e os doentes eram serralheiros, carpinteiros, operários da construção civil. Portanto, esta exposição a poeiras, que é potencialmente nefasta, e nas pessoas suscetíveis acaba por provocar uma inflamação crónica que depois resulta neste pulmão fibrosado.
0: E mesmo que não se fume, desculpe interromper, que não seja fumador, só pelas
3: é mais frequente
0: pelas
3: nos fumadores.
0: Uhum,
3: okay. Sim, é mais frequente nos fumadores, mas temos também não fumadores a desenvolver a fibrose. Outra causa é as doenças do tecido conjuntivo, ou chamadas as doenças de reumatismo ou doenças autoimunes. Há um conjunto de doenças que essa inflamação pode-se também manifestar a nível pulmonar e que provoca a fibrose pulmonar. Deixa-me fazer aqui outro paralelismo que pessoas conhecem, que é a cirrose hepática ou cirrose do fígado, que é causada nessa situação também por exposição ambiental ou álcool ou a alguns vírus. E já agora também a autoimunidade, a cirrose do fígado é também uma manifestação de fibrose naquele órgão. E, portanto, do mesmo modo, a fibrose no pulmão provoca uma diminuição progressiva da função respiratória, que tem a ver com dois mecanismos essenciais. O pulmão vai ficando cada vez mais apertado, mais difícil de expandir, e, portanto, daí não devia custar, o nome da campanha, o mote da campanha, não devia custar, não pesar tanto respirar, porque, de facto, nós respiramos de forma involuntária,
0: natural,
3: inconsciente,
0: não é? Claro.
3: Natural, nem pensamos nisso, e, de facto, ver um doente respiratório, particularmente um doente com fibrose pulmonar, nós vemos o esforço que esse doente faz quando tem a doença avançada, que fala por frases entrecortadas e tem, de facto, dificuldade e, no limite, a necessidade de oxigênio. E é uma doença tipicamente progressiva e, portanto, o pulmão fica progressivamente mais pequeno, mais apertado, e isso faz com que o doente compense respirando mais depressa para tentar a ventilação minuto ser compensar pela diminuição de volume que consegue inspirar de cada vez, mas ao mesmo tempo a membrana que separa os alvéolos, portanto o ar que nós respiramos, dos capilares sanguíneos, essa membrana também fica mais espessa e portanto há também esse segundo mecanismo, que é uma dificuldade em absorver o oxigênio da atmosfera. E portanto obviamente isso resulta em insuficiência respiratória, em primeiro
0: falta
3: em dificuldade
0: de ar,
3: respiratória. É falta de ar, claro.
0: Basicamente,
3: claro.
0: Na prática é falta de ar. E afeta mais homens ou mais mulheres? Isso também é sabido, é conhecido?
3: Sim, depende da causa que está por trás. Tipicamente afeta mais homens do que mulheres, mas há alguns grupos de doenças que causam fibrose pulmonar que são mais frequentes em mulheres. Tipicamente nas doenças autoimunes, excetuando a artrite reumatoide. Quando eu falo de doenças autoimunes, estamos a falar de artrite reumatoide como uma doença, pronto, extremamente frequente, mas depois outras como esclerose sistémica, como o síndrome Sjögren, e outras, até dermatomiosites. Pronto, enfim, podia estar aqui a elencar um
0: painel
3: que não vale a pena.
0: Mas pronto, sim, doenças autoimunes, sim.
3: Mas essas são comumente mais, afetam mais mulheres do que homens. Há também algumas, como a pneumonia de hipersensibilidade, e eu gostava de fazer um comentário especial a este, em que as mulheres há um ligeiro aumento da prevalência de mulheres quando comparado a homens no caso da pneumonia de hipersensibilidade. E já agora, aí vemos também muito a exposição também no caso das mulheres na indústria têxtil, e depois há a exposição em casa, e essa é que é no fundo a nossa acho que aliada a esta campanha. Nós somos muito aquilo que nós comemos, mas somos também aquilo que nós respiramos, e portanto esta campanha devia vir aliada também, de facto, a salvaguardar um melhor ambiente para que todos possamos respirar de forma mais saudável.
0: A questão é que nós podemos controlar, desculpe interromper, nós podemos controlar mais ou menos aquilo que comemos, mas aquilo que respiramos é mais difícil, não é?
3: Exatamente. Nós conseguimos controlar, apesar de tudo, o tabaco, porque é uma... E esse é um dos principais fatores que são modificáveis. Mas há outros fatores do ambiente que são menos fáceis, que, claro, no tipo de ocupação que nós temos. Não sei se já viram um serralheiro a trabalhar ou alguém na construção. Há muito pó, é muito difícil trabalhar,
0: pois,
3: sobretudo,
0: claro,
3: em condições de elevado calor, usar máscara e todas as proteções. Mas depois há outras coisas, há a colombofilia, ou ter pássaros em casa, colombofilia no caso dos criadores de pomos, nos quais Portugal é campeão mundial, mas pronto, é comum haver canários em casa, haver pequenos pássaros, papagaios por aí fora. E outra questão muito importante que tem a ver com o nosso parque habitacional, que não está preparado para estas mudanças climatéricas. Se nós temos a construção feita para um país quente, quando somos na verdade um país úmido e que tem verões quentes e secos, mas depois tem uma primavera, um outono e mesmo um inverno que oscila muito a temperatura, e temos que invernos úmidos e frios, e o que as pessoas passam, cerca de 98-99% da população no mundo e em Portugal também vive em cidades, e passamos 90% do nosso tempo dentro de edifícios. E portanto essa é a exposição que diria a mais importante, e nós estamos a fazer uma investigação que nos está a desvendar parte das causas importantes de fibrose pulmonar aqui, sobretudo no contexto regional do Norte. Estamos a expandir para o resto do país.
0: O ar condicionado.
3: Nós verifica... Ar-condicionado, sim, mas sobretudo desumidificador. Desumidificador, ou melhor, o facto de termos um desumidificador em casa, e claro que eu queria fazer aqui um parênteses sobre o desumidificador e o ar-condicionado, não é que eles sejam perigosos à partida, mas
0: à partida,
3: os filtros
0: não é?
3: têm. Exatamente, mas os filtros têm que ser muito bem tratados, têm que haver uma correta manutenção, porque podem ser fontes depois de fungos e de outras partículas que são nefastas para a saúde respiratória. E quando alguém diz que tem um desumidificador é porque tem problemas estruturais em casa. Nós não devemos ter umidade dentro de casa, não devemos aceitar isso. Há problemas estruturais, há fendas, há má orientação solar, há cachoeira antiga, e o que acontece com esse crescimento de umidade que é extremamente frequente. Se nós olhamos para a nossa casa, a casa dos nossos, nós vemos aquelas pontas de umidade na casa de banho que são muito facilmente aparecem. aparecem, sobretudo numa casa de banho interior, mas isso é também visível nas casas dos nossos doentes, nos quartos, que é onde as pessoas passam também boa parte do seu dia a dormir.
0: E isso um dia, dois dias, uma semana, um ano, faz diferença, não é?
3: Não, são anos, não é? São anos a fio. E, portanto, essa exposição crónica vai provocando problemas a nível do microambiente pulmonar e que depois degenera em fibrose. Há aqui outro aspecto que é o próprio envelhecimento. Uhum. A fibrose pulmonar pode também ser uma manifestação do envelhecimento. Aliás, é. Eu posso afirmá-lo taxativamente e nós vemos com a maior longevidade da nossa população que a tendência destas doenças é para aumentar.
0: Claro.
3: Nós temos doentes octogenários, nonagenários até, que, enfim, com alguma exposição tabágica, exposição diversa, mas vemos depois, às vezes não identificamos exposição assim muito relevante e começa a haver pequenas manifestações de fibrose que depois, quer dizer, vão evoluindo no seu tempo. Pronto, nestes doentes com octogenários, nonagenários, não é a mesma coisa, obviamente, do que ter estas manifestações mais cedo, aos 50, aos 60 anos, em que o tempo de evolução é muito maior.
0: E normalmente acontecem quando? Por essa altura, 50, 60 anos? Ou também há jovens?
3: A maior parte dos nossos doentes também há jovens, sim, e isso associado também à predisposição genética que pode acontecer e acontece até, inclusivamente, em idade pediátrica. Isso é extremamente raro. Mas normalmente, mesmo quando há uma predisposição genética, é raro que temos um doente com fibrose pulmonar com menos de 40 anos. O típico é acima de 60, 65 e pronto, no extremo da idade.
0: Uhum.
3: O que nos coloca aqui um desafio importante também, quando estas doenças sendo tendencialmente progressivas, e as terapêuticas que estão disponíveis são terapêuticas que tentam atrasar essa progressão, mas infelizmente não conseguem regredir de forma muito relevante a doença que se encontra no momento do diagnóstico, com algumas exceções, mas normalmente o nosso objetivo principal é estabilizar e procurar que não haja um grande avanço, mas depois no limite nós temos o transplante pulmonar.
0: Uhum.
3: E doentes que são diagnosticados ou que evoluem para idades muito avançadas são doentes para o qual o transplante tem piores resultados.
0: Claro. É. Soutor, deixa-me só perguntar-lhe, o diagnóstico é fácil ou não? Ou pode confundir-se com outro tipo de doenças?
3: Bom, os sintomas são inespecíficos, porque são sintomas que acontecem num conjunto de outras doenças. A falta de ar, como disse, a falta de ar, tosse, tipicamente seca, mas também pode ser produtiva, e falta de apetite, emagrecimento.
0: Cansaço.
3: E o cansaço
0: também.
3: Geral. Uhum. Exatamente. Muitas vezes começa com um cansaço geral, que a pessoa não consegue identificar muito bem.
0: Mas pode ser tanta coisa, não é?
3: Pode ser tanta coisa, estou a envelhecer, antes subia as escadas, agora não consigo,
0: exatamente.
3: Já me canso, então vou de elevador.
0: Ou dormir mal.
3: Vai, exatamente, e vão compensando de outras formas, vão se adaptando até ao limite que realmente percebem que e procuram ajuda. E aí a primeira medida, que obviamente no exame físico há algumas alterações que nós já podemos identificar, um clínico atento consegue identificar algumas pistas para que haja ali fibrose pulmonar no exame objetivo e na auscultação inclusive, e depois precisa de fazer exames. Os exames envolvem tipicamente ataque, um ataque de alta resolução do tórax, e pode depois ser necessário fazer uma broncoscopia, exames mais invasivos, uma broncoscopia com ou sem biópsia, mas tipicamente envolve também uma broncoscopia e análises para despistar também estas doenças autoimunes.
0: E uma vez diagnosticada esta fibrose pulmonar, não há volta a dar, não é? Portanto, é irreversível. Não tem cura, não é?
3: Há dados pré-clínicos que sugerem que um dia iremos chegar à reversão da doença, mas estamos ainda longe, eu diria, mais de uma década para que isso aconteça. Neste momento os dados são pré-clínicos.
0: Mas é um sinal de esperança, portanto, pelo menos.
3: É um sinal de esperança, é claro, e a ciência evolui, nós fazemos a nossa parte também. Neste momento o grande objetivo desta campanha é sensibilizar para o diagnóstico precoce, porque quanto mais cedo nós iniciarmos o tratamento, mais vamos conseguir poupar a função pulmonar e, portanto, atrasar esta progressão e permitir que as pessoas envelheçam da melhor forma possível. E sobretudo eu creio que temos que aproveitar, como dizia antes, aproveitar esta campanha não só para sensibilizar as pessoas para um diagnóstico precoce, mas sensibilizá-las para os fatores de risco. E eu queria aqui reforçar o tabaco,
0: claro,
3: e a exposição a poeiras e a umidade em casa. Creio que é muito importante as pessoas anotarem isso.
0: Doutor, já agora, quando se fala de doenças, fala-se muito também de prevenção. É possível falar de prevenção quando estamos a falar de fibrose pulmonar?
3: Nós, muito bem, nós, agora quando se fala da, é uma discussão do dia-a-dia agora, o rastreio do cancro do pulmão, em que, que é feita também com contacto torácica, e os doentes com cancro de pulmão são tipicamente pessoas de idade mais avançada e fumadores, e a taxa de diagnóstico de cancro de pulmão nos, na maior parte dos rastreios, aquilo que se estima para Portugal, que cerca de todos os rastreados, cerca de 1.4, 1.7%. Portanto, ou seja, rastrear muitas pessoas para ter 1 a 2%, vá para, trocando por miúdos, 1 a 2% de diagnósticos verdadeiros de cancro do pulmão. Contudo, nesses doentes, o que os estudos mostram é que ataque identifica até 10% de doenças intersticiais, incluindo as doenças intersticiais com fibróticas, diga-se, e portanto fibrose pulmonar. Portanto, estamos a falar de um exame que acabará por rastrear provavelmente mais fibrose pulmonar do que cancro do pulmão. Portanto, é uma oportunidade aí também para não digo para prevenir, mas para diagnosticar precocemente. A prevenção é, de facto, evitar os fatores de risco que são modificáveis e alertar, e que haja exigência das pessoas, quando estão a mudar de casa, ter uma casa, a verificar se a casa não tem problemas infraestruturais e que está orientada, bem orientada a nível solar. Hoje é muito difícil, temos casas, enfim, com um problema de habitação, nós verificamos que temos doentes que estão em casas que nem janelas têm, estão no, em resto de chão.
0: Há casas que nem sequer merecem esse nome, não é?
3: Exatamente, mas temos também num parque habitacional social também problemas que merecem ser revistos e portanto, e nessas franjas da população mais desfavorecida, tipicamente, além de desfavorecida a nível habitacional, são também pessoas que têm, infelizmente, hábitos de vida menos saudáveis, e eu não estou a falar dos dietéticos, mas propriamente do tabaco, e têm profissões que, como disse há pouco, profissões que estão, infelizmente, expostas a uma quantidade de vapores, gases, poeiras, que são potencialmente nefastas.
0: Muito bem. Soutor, mesmo para terminar, vamos recomeçar a nossa conversa, ou vamos continuar como começámos, que é chamar a atenção para os sinais de alerta e para os sintomas, portanto, para que haja o tal diagnóstico precoce, para que a doença não se arraste, devemos estar atentos a que sintomas?
3: Portanto, se a pessoa tiver tosse seca, normalmente, mas
0: persistente,
3: pode ser produtiva,
0: não é?
3: Tosse persistente, exatamente, não é uma tosse que apareceu há 15 dias, mas uma tosse persistente que se arrasta há meses ou anos, um cansaço progressivo e tendencialmente progressivo também ao longo de meses ou anos, que começa a subir as escadas, mas depois começa a não conseguir acompanhar o marido ou a esposa. Se associado a isso também algumas outras manifestações na pele, isto é difícil de descrever de outra forma, mas pronto, vamos falar dos sintomas respiratórios, essencialmente porque existem outras manifestações, nós dizemos sistémicas, que podem também levar a suspeitar da fibrose pulmonar.
0: Mas sobretudo diria que se tivéssemos falta de ar, não é?
3: A falta de ar, e pode ser um conjunto de coisas, mas isso motiva a avaliação médica, e depois essa avaliação médica fará o seu diagnóstico diferencial usando os exames que estão disponíveis.
0: Muito bem. Já agora, só mesmo para terminar, a evolução clínica desta doença é fácil de prever ou não? Ou é muito, muito variável?
3: É variável. Há pouco, quando falava da exposição a fungos e a principal causa de fibrose pulmonar em Portugal, que é a pneumonia de hipersensibilidade, que é associada também à criação de pássaros, também à frequência de saunas, jacuzzis, de piscinas, de um conjunto de, enfim, de ambientes úmidos. Esse tipo de fibrose tem uma taxa de progressão que ronda os 15% ao ano, ou seja, nós ao final do primeiro ano temos mais ou menos 15% das pessoas a progredir, ao final de dois anos cerca de 30% e por aí fora. E no fundo é relativamente, temos dados que nos sugerem que há determinadas características que se vêem na taque torácica que nos sugerem que a doença será muito mais provavelmente progressiva, e esses são os casos que merecem melhor atenção e início da terapêutica o mais atempadamente possível.
0: Muito bem, Sr. Torres, obrigada por ter vindo à Antena 1. Relembramos que há por aí esta campanha Respirar não devia pesar, e pesa para algumas pessoas. Esteja atento, se tiver um cansaço fora do normal, falta de ar, consulte o médico para que possa ser feito um diagnóstico ou despistar esta ou outras doenças. Obrigada por ter vindo à Antena 1 e por nos ajudar também a ficar a conhecer um bocadinho mais sobre a fibrose pulmonar. Obrigada, bom trabalho. Até à próxima.
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0: Estamos a caminho das 4, vamos olhar para o trânsito agora, Paulo Galvão.
5: Lisboa apenas com trânsito lento na segunda circular, de Telheiras para o aeroporto. Temos esta hora no Alentejo corte do IP2, mantém-se com o incêndio que está a ser combatido na zona de Portel, entre Portel e Monte do Trigo. O trânsito é desviado pelas autoridades, não muito longe deste local. Há esta tarde um acidente com gravidade, envolver uma composição da linha do Alentejo e um pesado entre Viana do Alentejo e a estação de caminho de ferro de Alcáçovas, com o trânsito condicionado ali ao lado na Nacional 257, é numa propriedade privada, mas ali ao lado está a Nacional, com o trânsito também condicionado. Na região do Porto, o trânsito com alguma demora, de Gaia para o Porto, há um acidente já fora da Via de Cintura Interna, à entrada da rua António Bessa Leite, com o trânsito compacto para quem vem de Gaia para o Porto a partir da zona da Arrábida. Trânsito também a acumular nos dois sentidos da Marginal do Porto, entre a Ponte do Infante e a zona do Palácio da Bolsa, e também com algum movimento sua ligação de Gaia ao Porto pela Ponte do Infante.
0: Obrigada, Paulo Galvão, no Serviço de Trânsito da Antena 1. Recordo o número para troca de informações, 800-21-0101. Boa tarde, boa viagem.
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0: E agora queria apresentar-lhe uma das novas canções da Anabel. Ela tem um disco novo, é disco RTP Antena 1, chama-se Presente. São 40 anos de carreira. Aos amores que já lá vão. Anabela, queremos saber mais.
6: Aos amores que já lá vão, de Sebastião Antunes, é uma canção que fala de celebração e gratidão. Para mim, são duas amigas que conversam sobre as suas histórias de vida, que desabafam sobre os seus amores e desamores. É uma oda à vida, feita de tristezas e alegrias, feita de luz e sombra. É uma canção que eu tive o privilégio de cantar com a grande cantora que eu admiro muitíssimo, a Lura. E divertimos-nos muito a cantar esta canção, uma canção também muito feliz.
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0: Aos amores que já lá vão, é assim que se chama esta canção. Anabela, aqui ao lado de Lura, numa das canções que fazem parte deste novo disco, Presente. 40 anos de carreira. Anabela a celebrar uma vida inteira a cantar, com 10 canções inéditas e também com uma canção que é revisitada. São músicas escritas especialmente para a sua voz. É para ir ouvindo por aqui nas emissões da Antena 1. Agora está na hora, estamos a 3 minutos das 4. Vamos tirar dúvidas de português na ponta da língua. Oh, Sandra, uma dúvida. Qual é a frase que está correta? Eu vou dar-te duas. No fundo, só muda aqui uma palavrinha. A estação de rádio que mais gosto é a Antena 1 ou a estação de rádio de que mais gosto é a Antena 1?
1: É uma boa dúvida. E na edição do nosso programa de hoje, nós temos uma questão sintática relacionada com a sintaxe. Recordamos os nossos ouvintes de que é que trata a sintaxe. Oh, a fonética, sons, o léxico, palavras. A sintaxe trata das regras que permitem combinar as palavras para produzirmos frases corretas. Ora bem, ó Filomena, é uma pergunta, é retórica ou não? Então o verbo gostar não pede a preposição de. Uhum. Eu gosto de fazer este programa contigo, não é? Gosto fazer. Uhum. Tem a preposição de. Tem, não tem?
0: Tem.
1: Então, em todos os contextos em que eu uso o verbo gostar, eu tenho de ter a preposição de. Se eu digo que gosto dos programas da Antena 1, os programas de que eu gosto são os da Antena 1.
0: Ok.
1: Tão certo como isto. A preposição tem de lá estar. Queres ver outro caso? O verbo conversar não pede a preposição com.
0: Uhum.
1: Eu converso com a Filomena. Eu tenho de ter sempre o com. Com quem tu conversaste ontem, ou conversaste ontem, não digo, conversaste, nem sei dizer isto, sem o com.
0: Uhum.
1: Com quem conversaste ontem. Quem conversaste ontem, não pode, tem que ter o com, exatamente.
0: E aqui tem que ter o de.
1: Tem que ter o de, morar em. Quando eu digo o local, a rua em que eu moro, ou substituo pelo onde, tem que ter o em, porque é morar em.
0: Mas aí parece que não há dúvidas, não é? Mas aqui há.
1: É, aqui há, mas tem que ter o de, sem dúvida. O livro de que eu mais gosto.
0: Pronto, está explicado, obrigada. Sempre aqui com a Sandra Duarte Tavares a tirar as suas dúvidas, a aprender, no fundo é isso que estamos a fazer, é aprender, porque o português já se percebeu é uma língua complexa, é uma língua difícil, que nos dá muitas dores de cabeça e, portanto, o Na Ponta da Língua é a nossa grande ajuda todos os dias aqui e sempre quiser também disponível na RTP Play.
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0: Bom, e posto isto, ficámos a poucos segundos das 4 da tarde, está quase na hora de me ir embora. Fica aí a Karina Jorge e também a Rita Fernandes no programa da tarde desta quarta-feira, 16 de setembro. Às 4 em ponto temos notícias. Amanhã conto com um dia de sol, com uma pequena descida da temperatura, exceto no litoral oeste e também na região sul.
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3: Olá, boa tarde. São 4 horas no continente e na Madeira, 3 nos Açores. Está a começar o programa da tarde de quarta-feira. Eu sou a Karina Jorge, comigo tenho também a Rita Fernandes na informação. Rita, olá, boa tarde.
4: Viva, boa tarde.
3: A esta hora, no topo da atualidade.
4: O ano letivo já começou, mas há famílias que continuam sem saber onde vão estudar os filhos. No Seixal, o filho de Ana Sofia Relva está nessa situação. A mãe conta-nos neste noticiário o que está a acontecer. Está mais caro, outra vez, o cabaz alimentar com produtos considerados essenciais. O cabaz custa hoje 255 euros. A ministra do Ambiente admite que pode ser preciso criar novos contentores específicos para as garrafas abrangidas pelo sistema Volta.
3: A esta hora estão 24 graus no Porto, também em Ponta Delgada, 25 em Coimbra e Lisboa, 27 no Funchal, 28 em Faro. Notícias às 4 da tarde. A edição é de Rita Fernandes.
4: O ano letivo já começou, mas ainda há famílias que continuam sem saber onde vão estudar os filhos. O problema é particularmente visível em Lisboa, onde faltam vagas em escolas, mas há também denúncias noutros concelhos. Já nas últimas horas, o Ministério da Educação anunciou que foram colocados mais de 500 alunos dos concelhos de Almada, Sintra e Amadora, alunos que até ontem não estavam colocados, não tinham qualquer escola atribuída. No Seixal, o filho de Ana Sofia Relva está nessa situação. Esta mãe falou com a jornalista Inês Martins e conta-nos o que está a acontecer.
5: Todos os colegas já estavam a ser colocados, e eu até que eu entrei no portal e vi que ele estava sem colocação. A partir daí comecei a ligar para a escola diz que não tem vagas. Liguei para outra escola, também não tem vagas.
6: O filho de Ana Sofia Real.
5: Liguei para a escola diz que não tem vagas. Liguei para outra escola, também não tem vagas.
6: O filho de Ana Sofia Relva está desde final de julho sem resposta. Daniel vai para o

0: Escola Secundária da Amora a oferecer uma vaga em artes. O Daniel escolheu economia. Eu ontem liguei à agência e ia falar disso. Ele disse, ah, mas você, eles já lhe apresentaram uma solução, mas você se apresentaram uma solução fora da área escolhida pelo aluno. Então um aluno de economia vai para a arte fazer o quê?
1: E agora, Ana e o filho vão continuar a fazer aquilo que têm feito até agora. Insistir e esperar.
0: Eu sei, por exemplo, aqui na zona as escolas começam na próxima segunda-feira, ainda não começaram.
2: Portanto, é esperar até essa altura.
0: A partir acho que só começam segunda-feira. Eu espero que até segunda-feira tenha colocação numa escola.
3: O relato de uma mãe, Ana Sofia Relva, cujo filho ainda não foi colocado em qualquer escola. O ano letivo já começou em muitos agrupamentos. O Ministério da Educação disse nas últimas horas que foram registados mais de 597 novos pedidos de matrículas em todos os anos de escolaridade nos concelhos de Almada, Amadora, Cascais, Lisboa, Seixal e Sintra. 597 novos pedidos para matrículas de alunos. A Confederação das Associações de Pais tem recebido vários relatos de encarregados de educação com alunos ainda sem escola. José Miguel Antunes, da Confederação que representa os pais, diz que entre os relatos que lhe chegam estão também alguns relacionados com alunos com necessidades específicas.
4: À CONFAP têm chegado alguns pedidos de ajuda por parte dos encarregados de educação de diversa índole, alguns que não têm de toda escola, outros que não era aquela escola. Parece a nós que estamos a dar a sensação que é um jogo de um empurra muitas vezes entre as diversas escolas. Infelizmente, esses casos estão a ser ainda mais reportados por alunos que têm necessidades educativas especiais. Parece que estão aqui quase como joguetes entre os diretores dos vários agrupamentos. Seria importante que a situação efetivamente ficasse resolvida de vez, que fosse feito o apuramento factual de todos aqueles que não têm escola.
3: A Confederação de Associações de Pais apela ao Ministério que revele quantos alunos há ao todo, pelo país, sem escola. Apela a que sejam divulgados esses números. Também a RTP Antena 1 já fez vários pedidos ao Ministério da Educação para saber quantos alunos há pelo país ainda sem escola. A CONFAP, a Confederação de Associações de Pais, diz que é urgente saber esses dados.
4: Quais são os alunos? Para onde é que eles querem ir? Se são alunos com necessidades educativas especiais, se são migrantes, se são alunos que querem mudar de escola. Há aqui um conjunto de situações que, no nosso entender, têm que ser muito bem analisadas antes de emitirmos qualquer opinião de facto, porque de facto nós fazemos as perguntas e aquilo que nós não encontramos são respostas. É aquilo que os encarregados de educação mais querem é respostas e que se resolva o problema o mais rapidamente possível.
1: Tem informação de crianças que foram impedidas de entrar nas escolas porque não tinham a turma e professor atribuído?
4: Nós não temos essa informação de forma oficial, nós soubemos dessa informação através da comunicação social. É uma situação que nos espanta. No entanto, aquilo que nós fazemos sempre é pedimos que nos façam reportar essas situações.
3: José Miguel Antunes, da Confederação de Associações de Pais, ele que faz um apelo ao Ministério da Educação para que revele o número total de alunos pelo país que ainda não têm escola. Nas últimas horas, o Ministério da Educação apenas falou nos concelhos de Almada, Amadora, Cascais, Lisboa, também Seixal e Sintra. Diz que nestes concelhos foram registados desde o início deste mês quase 600 novos pedidos de matrículas em todos os anos de escolaridade. A escola começou para muitos alunos na passada segunda-feira. Está mais caro, outra vez, o cabaz alimentar com produtos considerados essenciais. As contas da DECO Proteste mostram que o cabaz subiu esta semana 72 cêntimos. É a terceira semana consecutiva em que há uma subida do preço, é o que explica Nuno Figueiredo.
5: Não sendo uma subida muito significativa, estamos a falar em pouco mais de 70 cêntimos, não deixa de ser uma subida a mais. Estivemos a contar que vamos entrar numa tendência de descida, é contrariada rapidamente por aumentos consecutivos e esta voltou uma vez mais a subir face à semana anterior. Estamos a falar de um aumento de pouco mais de 70 cêntimos,

0: mas um aumento que nas contas finais faz com que, por exemplo, para comprar as mesmas coisas que comprava no início deste ano, tenho que pagar mais 15 euros.
1: Nuno Figueiredo, da Deco Proteste, explica também que produtos é que ficaram mais caros nos últimos dias.
0: Neste caso em concreto desta semana, de legumes, de fruta, também alguma massa, atum, foi uma mistura que não é muito igual nos últimos tempos de produtos que aumentam, mas que são estes que, em certa medida, acabam por desestabilizar o valor final do cabaz e torná-lo, mais uma vez, mais caro face à semana anterior. Falamos de tomate xuxa, de pão de forma, enfim, atum, coisas tão banais e tão básicas do dia-a-dia que um ligeiro aumento acaba por tornar mais pesado para o bolso das pessoas sempre que vão ao supermercado.
1: Nuno Figueiredo, da Deco Proteste, que explica à RTP Antena 1 que está mais caro, outra vez, pela terceira semana consecutiva, está mais caro ir ao supermercado. Nas contas da Deco Proteste, o cabaz com 63 alimentos considerados essenciais custa hoje quase 256 euros. A Ministra do Ambiente admite que pode ser preciso criar novos contentores específicos para as garrafas e para as latas abrangidas pelo sistema Volta. É uma resposta possível às queixas sobre garrafas retiradas dos ecopontos, também queixas sobre lixo remexido e espalhado pelas ruas, situações relatadas, nomeadamente nos últimos dias, pelo Presidente da Câmara de Lisboa, Carlos Moedas. Em declarações à RTP Notícias, a Ministra do Ambiente disse que a medida do sistema Volta está para ficar, mas reconheceu que é preciso encontrar soluções para os problemas que estão a surgir em vários municípios.
2: Estamos a estudar a melhor solução. Por exemplo, alguns países adotaram ter um recipiente à parte onde são postas estas garrafas e estas latas, evitando que se tenha que mexer e derramar o lixo, os restantes resíduos. Portanto, problema a problema estamos a resolver e queria chamar a atenção que nós estamos a pagar, pagámos desde que estamos no governo 600 milhões de euros só pelo plástico que não foi reciclado. Portanto, nós pagamos multas por aquilo que não reutilizamos. Temos metas muito exigentes e temos multas que saem do Orçamento de Estado e que são multas pesadas e é um assunto que temos que resolver.
1: Questões que precisam de ser resolvidas, é o que admite a Ministra do Ambiente. Medidas para evitar lixo remexido e espalhado pelas ruas, para recuperar as garrafas e as latas que são depositadas nas máquinas do sistema Volta. A Ministra do Ambiente, em declarações à RTP Notícias, admitiu que pode ser preciso criar novos contentores específicos para as garrafas abrangidas pelo sistema Volta. Maria da Graça Carvalho, que esteve no Parlamento Europeu, a ouvir o discurso da Presidente da Comissão Europeia, um discurso em que Ursula von der Leyen fez um balanço do trabalho da Comissão Europeia e apresentou também as principais prioridades para o próximo ano. A fadista Carminho e o cantor Dino de Santiago estão nomeados para os Grammy Latinos. São dois dos artistas que podem ganhar a distinção de melhor canção em língua portuguesa nos prémios que divulgam todos os anos a música latino-americana, ibero-americana. Os nomeados foram revelados esta tarde e a cerimónia entrega os Grammy no próximo dia 12 de novembro, nos Estados Unidos. Carminho e Dino de Santiago podem juntar-se a José Cid e a Carlos do Carmo, eles que estão na lista dos vencedores de Grammy Latino.
3: Rita Fernandes, nesta edição das 4, na Antena 1, também em simultâneo com a RTP Mundo e online sempre em noticias.rtp.pt. Olá, Paulo Galvão, boa tarde.
4: Olá, Carina Jorge, boa tarde para ti.
3: Então, leva-nos contigo nesta viagem.
4: Vamos começar pelo Alentejo. Mantemos desde ontem corte do IP2 entre o Monte do Trigo e Portel, com o incêndio que está a lavrar naquela zona e a ser combatido. O desvio é assinalado pelas autoridades na região de Lisboa. A segunda circular está preenchida das Torres de Lisboa para o aeroporto. Temos um acidente na A5 na zona de Monsanto, no sentido Lisboa-Cascais. junto à saída para Alfragide e para a Amadora, com trânsito a parar. Temos também, no sentido inverso, o trânsito lento na descida de Monsanto para as Amoreiras. Para a Ponte 25 de Abril, já há fila também para, de Lisboa para Almada na Avenida da Ponte, com trânsito já a acumular. Na região do Porto, temos esta hora na VCI, fora da VCI, à entrada da rua de Bessalete, a complicar a circulação na via de cintura interna com um acidente. As filas começam em Gaia, na A1, em Canidelo, em direção à Ponta Rábida.
3: Faça boa viagem na companhia do programa da tarde e também com a atenção de Paulo Galvão. Pode ajudá-lo a saber mais através da linha verde. Está disponível até às 7h30 hoje, 821-0101, 821-0101.
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se tem nome de mulher, então chama-se certamente Sara Correia. Avisem que eu cheguei aqui na tarde da Antena 1. Há muito para ouvir ao longo desta hora. Vamos também espreitar hoje no anfiteatro, mais à frente, o Festival Jovens Músicos. Vamos até à Fundação Calouste Gulbenkian para saber mais sobre este segundo dia de festival. E lá mais à frente temos ainda uma Liga dos Quarentões, que hoje vai saber bem ouvir, garanto. É para ouvir tudo aqui no programa da tarde da Antena 1.

0: São 10 cêntimos para dar a volta ao lixo. A volta ao lixo no À Volta do Largo de hoje, para ouvir já de seguida com Afonso de Sousa.
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0: E agora está na hora de pegarmos na nossa garrafa de plástico e darmos volta ao largo com o Afonso de Sousa.
4: Há dias, num dos mais centrais jardins da cidade de Bragança, um casal, abaixo dos 30, rebuscava à minha frente e de quem quis ver os vários caixotes de lixo espalhados pelo local. São muitos, os caixotes, e pequenos, apenas com uma abertura para depositar o pequeno lixo de circunstância. Senti vergonha alheia. Nunca tinha visto tal coisa na cidade, e ainda mais porque eram jovens normalíssimos que me pareciam desesperados à procura de qualquer coisa. E estavam. Traziam um saco plástico com garrafas e andavam à procura de outras nas lixeiras. Já viu? Disse-me a cabeleireira que passava. Ao que chegámos, no fim de semana apareciam lobos nos caixotes grandes do meu bairro. 4 ou 5 rapazes novos viraram tudo e com as mãos. Ficou o lixo todo espalhado por ali. É uma vergonha. Nesse mesmo dia comentei com 2 amigos depois do almoço o sucedido. Um deles disse-me que esta história do sistema Volta deixou muita gente doida e mais, parece que há dias no ginásio que frequenta, alguém levou sem avisar o saco de outro utilizador que tinha 2 garrafas de plástico. Vamos por partes. Ao que parece, estes cenários numa cidade pacata do interior do país estão exponenciados em outras tantas e mais por aí. É uma caça à garrafa que dá 10 cêntimos de volta. Desde 10 de abril deste ano, que o sistema Volta permite aos consumidores recuperar o valor do depósito de 10 cêntimos por embalagem, pago no ato da compra de garrafas e latas de uso único, de plástico, metal ou alumínio, e com capacidade inferior a 3 litros, mediante a sua devolução nos pontos existentes para o efeito em Portugal continental, Açores e Madeira. Ontem mesmo, Carlos Moedas, presidente da Câmara de Lisboa, pediu ao Governo que acabe já com este sistema de embalagens Volta, dizendo que o reembolso de 10 cêntimos é um imposto para quem paga e um problema de higiene pública por todo o lado. Moedas diz que o Volta tem uma boa intenção, mas tem maus resultados. E o presidente da Câmara de Lisboa deu o exemplo de França, que ao que parece cancelou este programa de política ambiental depois de muitos episódios parecidos e degradantes pela Gália inteira. A ver, vamos, mas o que se vê por aí não abona em nada o ambiente, nem o comportamento humano, por 10 cêntimos.
0: Por 10 cêntimos, uma garrafa de plástico a dar a volta ao largo hoje com Afonso de Sousa, esta edição e todas as outras, ou seja, pode dar a volta ao largo às vezes que quiser, através da antena1.rtp.pt e também na RTP Play.
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0: Vamos a um disco RTP Antena 1, chama-se Pastoral 2.0 e assinala o regresso de Amy Curl. São 20 anos de carreira celebrados com um novo disco que está disponível desde o dia 9 de setembro. Hoje escutamos esta versão de Lembra-me um Sonho Lindo.
5: Lembra-me um Sonho Lindo é uma canção muito linda de Fausto. E durante estes anos eu trouxe sempre uma música ou duas para homenagear, aos artistas que vinham antes de mim, e acho que poucos jovens estão a ser expostos a estes compositores, então faço o que eu posso para ajudar a divulgar os grandes cancioneiros portugueses que já passaram ou que ainda não são tão reconhecidos. Trago também outra canção do João Loio, que é outro artista, daqui do Porto, com a canção Meu Amor Anda Sempre de Barco, que vale realmente a pena ouvir.

0: É sem dúvida uma versão interessante de Amy Carroll, de Lembra-me um sonho lindo, de Fausto, está em Pastoral 2.0, que assinala também o regresso da artista, 20 anos de carreira celebrados num disco que saiu no dia 9 de setembro, e é também um disco Antena 1. Ora, olhamos agora para o dia de amanhã, quinta-feira, que chega com céu pouco nublado, o vento será por vezes forte no litoral oeste e também em zonas de serra, e uma pequena descida de temperatura, exceto da máxima no litoral oeste, também da região sul. Aveiro e Guarda chegam aos 22 graus de máxima, Viana do Castelo 23, Porto 24, Bragança 25, Vila Real, Viseu e Leiria 26, Porto Alegre e Funchal 27, Braga e Coimbra 28, Castelo Branco, Lisboa e Faro 29, Setúbal 30, Santarém, Évora e Beja chegam amanhã aos 31 graus de máxima. Já de seguida, síntese de notícias com Susana Barros, logo depois uma espreitadela ao mundo do desporto com David Carvalho.
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0: 4:30 na rádio. Está prometido então. Susana Barros na síntese de notícias.
2: A Confederação de Associações de Pais pede transparência. A CONFAP quer que o Ministério da Educação divulgue o número dos alunos que ainda não têm vaga na escola e também os motivos. O Ministério de Fernando Alexandre continua sem revelar o número de estudantes sem colocação em todo o país. A Agência para a Gestão do Sistema Educativo tenta esta tarde encontrar soluções para os casos de Odivelas e Barreiro. É com os diretores de escola e representantes desses dois municípios que têm em reunião marcada. Sobre isto, nem uma palavra do Presidente da República. António José Seguro esteve hoje num evento em Lisboa sobre o futuro dos livros e da leitura. No discurso pediu ao país para não se conformar com os resultados dos testes PISA, que mostraram dificuldades na escola, no desempenho dos alunos, mas à saída Seguro escusou-se a responder às perguntas dos jornalistas. O cabaz alimentar está de novo mais caro. É a terceira semana consecutiva que o valor da lista da DECO Protest sobe, agora 72 cêntimos. Tomate Xuxa, pão de forma e atum são os produtos que mais aumentam. O cabaz com 63 alimentos custa agora 255 euros e 97 cêntimos, 14 euros mais que no início do ano. Um comboio de passageiros abalroou esta tarde um caminhão em Viana do Alentejo. Três pessoas ficaram feridas, uma delas com gravidade, o motorista do veículo pesado. O acidente ocorreu numa passagem de nível, na passagem de nível de Almagia.
0: E na secção desportiva, Portugal continua no Europeu de Voleibol e hoje há também competições europeias de futebol. David Carvalho.
3: Já vamos a esses duelos europeus de Benfica hoje e Torriense amanhã. Antes, Portugal está nos oitavos de final do Europeu Masculino de Voleibol. A equipa de João José beneficiou de um triunfo da Macedónia do Norte frente a Israel por 3-0. A seleção nacional fica assim em quarto lugar no Grupo B e defronta a França no domingo em Sófia. Agora, o grande jogo da jornada 7 da Liga, o clássico de domingo entre Futebol Clube do Porto e Benfica, terá a arbitragem de Miguel Nogueira. No vídeo-árbitro vai estar Luís Ferreira, assistido por João Bessa Silva. Para o Sporting Aroca, marcado para o próximo sábado, o Conselho de Arbitragem escolheu David Silva com Hélder Malheiro no vídeo-árbitro. Quanto ao Santa Clara Braga, o árbitro é Fábio Veríssimo. No vídeo-árbitro vai estar Pedro Ferreira. Restantes nomeações desta jornada 7. Nacional Famalicão, o árbitro é Gustavo Correia. Gil Vicente Marítimo, Bruno Costa. Alverca Rio Ave vai arbitrar Luís Felipe. Vitória Sport Clube Moreirense, Sérgio Galho. Estrela Académico de Viseu, André Narciso. E Estoril Praia, Casa Pia, o árbitro será Pedro Ramalho. Nota ainda para o Futebol Clube do Porto. Neuen Pérez lesionou-se, problema muscular que coloca ponto de interrogação sobre a utilização do jogador no clássico com o Benfica. Antes de visitar o Dragão, os encarnados jogam esta noite em San Siro, defrontam o AC Milan, Ruben Amorim e Gonçalo Ramos na primeira jornada da Liga Europa. Rui Costa, presidente das Águias e antigo jogador dos italianos, quer ganhar, mas não esquece a ligação ao clube italiano.
4: O ambiente de Milão é sempre um ambiente muito bonito. Os nossos estão sempre presentes em todo o lado. É um dado garantido que nós temos sempre esse apoio fundamental que temos à equipa, seja em Milão, seja lá onde for. elas conseguem estar sempre presentes e dar-nos todo o apoio que nós sabemos que nos dão. Não deixa de ser um misto de sensações, porque no fundo é estar a jogar contra uma equipa que eu representei há 5 anos e que, onde ganhei tudo e fui tratado da maneira como fui tratado, e não deixa isso de invalidar que eu hoje esteja presente do Benfica e que, como sempre fiz na minha carreira, a equipa que eu estou a representar é a equipa que tem que ganhar.
3: Rui Costa, antes do AC Milan Benfica, mudanças à vista no 11 de Marco Silva, às 20 horas, com relato na Antena 1 de Paulo Sérgio, em San Siro. Esta semana marca também a estreia europeia do Torriense, a formação do Oeste, fronte amanhã o Lillestrøm, na Noruega, nesta primeira jornada da Liga Europa. O Lillestrøm respeita a equipa portuguesa pelo percurso recente, palavra do treinador dos nórdicos Hans Odegaard, pai do craque do Arsenal, Martin Odegaard.
5: Many will think we are underdog too, but...
6: Nós também não somos favoritos. Eles têm uma equipa com bons valores individuais que podem causar problemas a qualquer equipa. Por isso nós precisamos estar em alerta, porque eles ganharam a Taça de Portugal na época passada e ganharam ao Sporting. É uma boa equipa. Conhecemos bastante bem o Torriense. Como é lógico, temos estado a observá-los e sabemos bem o que esperar deles neste jogo.
3: Hans Odegaard, treinador do Lillestrøm, ouvido pelo enviado especial da Antena 1, Carlos João Abreu, que amanhã nos vai trazer o relato a partir da Noruega do Lillestrøm Torriense às 20 horas. Hoje, às 17h45, é a vez do Ararat de Tulipa estrear-se na Liga Europa. É um momento histórico para a equipa da Arménia ao receber o Sparta de Praga.
7: Foi o Sparta que nos eliminou o ano passado das competições europeias. É uma equipa com uma dimensão diferente, é uma equipa, eu acho que é mais uma equipa de Champions do que propriamente da Liga Europa. Sabemos das suas virtudes, das suas capacidades como equipa, da sua capacidade quando tem bola e também quando não tem bola, que é uma equipa muito agressiva e muito, muito física.
3: Tulipa, entrevistado por Walter Madureira, hoje destaque também para o Anderlecht de Vítor Bruno, que recebe o Lyon de Paulo Fonseca nesta fase de Liga da Liga Europa. Duelo ibérico no Mundial Feminino de Sub-20, a Seleção Nacional Feminina defronta a Espanha esta tarde nos oitavos de final do Campeonato do Mundo de Futebol. Encontro na Arena de Katowice, na Polónia, a partir das 17h30. O vencedor do Portugal-Espanha defronta Brasil ou Estados Unidos nos quartos de final da prova. Tome nota, ainda se é fã de Fórmula 1, o Grande Prémio de Portugal realiza-se entre 18 e 20 de junho no Autódromo Internacional do Algarve. A prova portuguesa é a nona entre a 24 no próximo Mundial de 2027. O calendário oficial contempla o início da temporada no Bahrein, a 14 de março, terminando em Abu Dhabi a 12 de dezembro. A Figueira da Foz recebe a partir de hoje o Mundial Universitário de Desportos de Praia com centenas de atletas. Na Antena 1, o presidente da Federação Académica do Desporto Universitário fala sobre uma iniciativa inédita.
8: A primeira vez em Portugal que estamos a organizar um campeonato mundial universitário de desportos de praia, que reúne as modalidades de handball de praia, voleibol de praia, futebol de praia e beach wrestling. E,
9: portanto, faz uma luta na
8: É basicamente sim, uma espécie de luta na areia, digamos sim. Assim. Irá reunir cerca de 700 agentes esportivos, oriundos de 31 países.
3: Diogo Salgado Braz, entrevistado por João Gomes Dias sobre os Mundiais Universitários na Figueira da Foz.
0: David Carvalho, nesta síntese do desporto na Antena 1, também na RTP Mundo, em permanência, já sabem, desporto.rtp.pt. Nova síntese para acompanhar às 5h30 por aqui. Está na hora de acompanharmos também a evolução do trânsito com Paulo Galvão a esta hora.
10: Começamos na zona de Guimarães, Nacional 105, saída de Guimarães para Sul em direção à A7 e a Vizela com um acidente. Na zona de Queixo Mil, o trânsito está demorado nos dois sentidos. Na região de Lisboa, esta hora, temos um acidente no eixo norte-sul, em Telheiras, junto à segunda circular, via central ocupada e a complicar para quem vem de Sete Rios. Segunda circular preenchida em ambos os sentidos, entre as Torres, Lisboa e o aeroporto. A ponte 25 de Abril, norte-sul, está a parar junto ao aqueduto das Águas Livres, com o acesso da A5 também já preenchido para chegar ao tabuleiro em direção a Almada. E C19 e A5 com o trânsito esperado neste horário. Na região do Porto, mantemos esta hora as filas de Gaia para o Porto, com uma ocorrência à entrada da saída, passo a expressão, para a Bessa Leite, com o trânsito a acumular a partir da zona da Afurada, em direção à Ponte da Rábida. Do outro lado da cidade também há filas na subida do Dragão para a A3, também na VCI, e a A3 também com trânsito lento já a partir da saída para o Hospital de São João, para entrar na Via de Cintura Interna.
0: A linha verde continua disponível, 821-0101, para dar e receber informações sobre o trânsito. O importante é que faça boa viagem. E a viagem que fazemos agora é até ao programa da manhã, até às 7, bem cedinho.
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0: E toca acordar cedinho, até porque amanhã há mais.
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0: Ligamos já de seguida ao Festival Jovens Músicos.
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0: Arrancou ontem mais uma edição do Festival Jovens Músicos, um concurso promovido anualmente pela RTP, através da RTP Antena 2. O objetivo é sempre descobrir novos talentos, promover também jovens intérpretes nacionais ou residentes em Portugal, na área da música erudita. E neste segundo dia do festival, contamos com a reportagem de Isabel Meira, que está na Fundação Carlos Gulbenkian, que é também o centro nevrálgico onde tudo acontece ao longo destes 3 dias. Isabel, olá, boa tarde. Bem-vinda.
20: Olá, Karina, e daqui a pouco, às 5 da tarde, no Auditório 2, vamos ter uma mesa redonda que vai, no fundo, pensar os 50 anos da Escola Artística do Instituto Gregoriano de Lisboa. Depois, o programa do festival segue às 6 da tarde no Grande Auditório com o concerto dos laureados de música de câmara, portanto, a oportunidade para conhecer estes jovens músicos que este ano venceram nesta categoria da música de câmara. E às 9 da noite fica já o convite para o concerto com o Jovem Músico do Ano 2025. É sempre um concerto importante neste programa do Festival Jovens Músicos, porque nos traz a oportunidade para vermos também o impacto na vida, sim, destes jovens músicos do prémio. Portanto, traz-nos aqui de novo à Fundação o Jovem Músico que ganhou esse prémio Jovem Músico do Ano em 2025, que foi, neste caso, a Teresa Macedo Ferreira, que tem 25 anos, é de Braga, mas tem andado sempre com uma vida internacionalmente dividida entre vários palcos, está a viver em Londres, e eu tenho estado aqui à conversa com ela precisamente para perceber o que é que ela anda a fazer. Teresa, olá, boa tarde. De que forma é que este prémio mudou as tuas rotinas e que significado acabou por ter, não é, no percurso profissional?
21: Olá, muito boa tarde. Foi incrível ter ganho este prémio, porque de facto era algo que eu já ambicionava. Primeiro, porque me abriu portas de facto ter tocado com uma grande orquestra, a Orquestra Gulbenkian, e lá está, me ter afirmado como solista. E depois deram-me vários recitais em Portugal, que lá está desde 2022, quando eu acabei a minha licenciatura, que era algo que eu queria muito, muito fazer, assim mesmo de vida, de carreira. E portanto, tive logo o meu primeiro recital a solo em outubro em Passos de Brandão, no festival FIMUF, que foi logo incrível e que obtive logo um vídeo também muito bom para poder fazer promoção a mim própria. E depois tive um recital na Casa da Música que também foi incrível e que lá está, me abriu muitas portas. E a bolsa da Gulbenkian também foi muito valiosa, porque eu pude finalmente candidatar-me a festivais que eram de facto caros e que na altura, assim, sem financiamento próprio, eu nunca poderia ter-me candidatado. E de facto fiz parte de um festival chamado AMS Brushakov, que é na Cornualha, e cuja direção musical é do Isserlis, do violoncelista que estará a tocar com a Metropolitana na próxima semana. E este festival conta com músicos incríveis de renome internacional. Estamos a falar de pessoas que estudam na Juilliard, que estudam em Kronberg, na Chapelle, na Bélgica. E isto foi assim incrível e foi um grande marco pessoal e profissional. E lá está, eu sem ter tido esta experiência como solista, este prémio, nem sequer conseguiria ter a confiança para me candidatar a tal prestigiado festival, e não, nunca teria a possibilidade de conhecer pessoas que ganharam prémios de ARD na Alemanha e assim.
2: Então, isto parece que combinámos para dizer bem do prémio, não é isso, mas na verdade é para também passar esta noção mais concreta do significado, não é? Que não é só um galardão, não é só um papel que se leva para casa, isto acaba por abrir portas efetivamente para os grandes festivais, para as grandes escolas, dá-te essa bagagem e esse currículo, esse portfólio, se quisermos, não é? Para mostrar, para que Portugal também apareça mais uma vez no mapa da música clássica a nível internacional nos grandes palcos.
21: Sim, claro. E todas as vezes que eu jantava com estas pessoas incríveis, as pessoas ficavam muito surpreendidas que de facto existe um festival e este prémio que é tão grande e que nos abre tantas portas. E de facto me diziam, uau, isto é fantástico, porque é muito equivalente ao British Music Awards, que é o Jovem Músico do Ano, mas também na Grã-Bretanha. E de facto É incrível e será incrível hoje à noite, por exemplo, voltar a tocar como solista e poder de facto afirmar-me mais como solista, que era algo que eu antes ambicionava, mas só sonhava de facto, porque sem esta experiência também é sempre muito mais difícil entrarmos em competições mais internacionais, porque primeiro nós precisamos assim dos baby steps, não é? Os pequenos passos para poder chegar lá, e estas oportunidades assim mais a solo dão-nos confiança, a resiliência, todos os adjetivos que nós precisamos enquanto músicos profissionais para conseguirmos lançar uma carreira mais a solo.
2: Então, para jovens músicos que estejam eventualmente a ouvir-nos, ou até famílias de jovens músicos, não é, que também tenham esse sonho de ser músico profissional, que conselhos práticos é que podes transmitir, não é? Porque também temos ideia de que o trabalho de preparação para este prémio é tão exigente que muitas vezes pode, de certa forma, desmotivar, não é? Alguns jovens músicos. Consegues, assim, passar uma mensagem também da tua experiência?
21: Assim, vou ser muito motivacional. Primeiro, importantíssimo é encontrar professores ou um professor, professor ou professora, como é óbvio, que acredite em vocês e que vos ensine muito, a nível técnico, a nível musical e a nível cultural, que vos diga o quão importante é de facto ir a espetáculos, ir a museus, consumir a cultura. Portanto, esse é o primeiro passo. Segundo, é óbvio, estudar imenso, trabalhar imenso e tratarem muito, cuidarem muito da vossa saúde mental, muito da vossa saúde física, e terem uma rede de apoio que obviamente vos ajuda muito, ter uma família que é estruturada e que confia em vocês e que vos ajuda, no fundo, é assim um dos grandes ingredientes, ter amigos próximos que lá está confiam em nós. E o maior ingrediente é estudar sempre muito e acreditar e mandar muitas candidaturas, porque um dia o universo ou algo assim maior irá sorrir-vos e vocês terão aquilo que sempre desejaram.
2: Obrigada, Teresa. Teresa Macedo Ferreira, Prémio Jovem Músico do ano 2025, que esta noite, a partir das 9 da noite, vai tocar no grande auditório aqui da Fundação Carlos Gulbenkian, com a Orquestra Metropolitana de Lisboa. O maestro será Pedro Neves.
0: O Festival Jovens Músicos, pela Isabel Meira, aqui em direto da Fundação Carlos Gulbenkian. Até amanhã, este festival, dia 17, com entrada livre. Os concertos, de que falávamos ainda agora, de fim de tarde e de noite, têm transmissão direta na RTP Antena 2, também na RTP Palco, e todos os restantes eventos serão também transmitidos mais à frente na rádio. Mais informações pode tê-las através do festival, através do site, assim aqui, antena2.rtp.pt.
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0: Daqui a pouco ligamos ao passado. Vamos até setembro de 86, mais uma vez com Jorge Alexandre Lopes. É mais uma Liga dos Quarentões com entrada direta. Hoje com um hino à autenticidade que eu sei vai saber cantar de cor. Até lá, outra recordação são impressões digitais dos GNR. Boa tarde.

0: Numa década marcada pela SIDA e também pelo preconceito, foi ela quem deu coragem, teve a coragem, aliás, de mostrar quem somos através de um hino à autenticidade. Vai sabê-la cantar de cor, aposto. É a Liga dos Quarentões de hoje com Jorge Alexandre Lopes.
1: Setembro, 1986.
2: Antes de haver um hino, uma bandeira, houve alguém a dizer a outra pessoa: mostra-me quem realmente és. Em meados dos anos 80, uma compositora norte-americana acabava de perder um dos seus amigos mais próximos para a SIDA. Numa altura em que o medo, o preconceito, a incompreensão marcavam profundamente a sociedade, recebeu uma canção que, à partida, nem sequer era sua. Os autores, Billy Steinberg e Tom Kelly, que antes já tinham escrito êxitos para Madonna, As Art ou As Bangles, tinham imaginado a canção de outra forma, mais próxima de um gospel tradicional, construída ao piano, inspirada por alguém que escondia demasiadas máscaras para sobreviver ao mundo. Mas ela ouviu ali outra coisa, percebeu que aquela música não era para ser cantada com força, era para ser dita como quem segura a mão de alguém numa sala silenciosa. Uma fragilidade de uma voz quase infantil que não grita, mas empatiza e protege. A letra fala sobre o que existe para lá das aparências, sobre a coragem de deixar cair as personagens que interpretamos todos os dias. É sobre reconhecer o outro não pelos defeitos nem pelas inseguranças, mas pela beleza genuína que insiste em sobreviver por baixo das cicatrizes. O tema encontrou significado ainda mais profundo junto da comunidade LGBTQ. Numa época em que tantas pessoas eram obrigadas a esconder quem eram para evitar o julgamento ou a exclusão. Era um ato de resistência. Em 1986, esta balada chegou ao topo das tabelas norte-americanas e tornou-se um dos temas mais emblemáticos da artista que lhe dá voz. Ela mesma, que dedicou a sua carreira a tornar públicas as suas convicções, a envolver-se em eventos que amplificam a jornada de luta contra preconceitos. É uma canção que embala a coragem de se ser exatamente quem se quer ser. De há 40 anos, do álbum com o mesmo nome, entra na Liga True Colors, da inconfundível Cyndi Lauper.

0: Viagem a setembro de 86 com um verdadeiro hino que todos sabemos cantar, True Colors, com Cyndi Lauper na Liga dos Quarentões de hoje.
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0: São 5 horas no continente e na Madeira, 4 nos Açores. Regressamos à informação na Antena 1 com Rita Fernandes, principais títulos.
2: A Confederação das Associações de Pais apela ao Governo que revele quantos alunos pelo país ainda não têm escola. O Ministério da Educação ainda só fez um ponto de como está a situação em 6 concelhos. A RTP Antena 1 ouviu uma mãe no Seixal que não consegue arranjar escola para o filho. As compras de produtos essenciais estão mais caras pela terceira semana seguida. Fazemos as contas com a DECO Proteste. A Ministra do Ambiente admite que pode ser uma solução criar novos contentores só para embalagens com o símbolo Volta para evitar o lixo nas ruas.
0: Estão 24 graus no Porto, também em Ponta Delgada, 25 em Coimbra e Lisboa, 27 no Funchal e 28 em Faro. Rita Fernandes nesta edição das 5 da tarde.
2: A Confederação que representa as associações de pais pede ao Ministério da Educação que diga quantos alunos pelo país ainda não têm escola. Os encarregados de educação querem respostas. A Confederação tem recebido queixas e pedidos de ajuda. O Ministério diz que já foram colocados mais de 500 alunos que não tinham escola, alunos de Almada, Sintra, Amadora, mas não revela quantos casos há por resolver no país. José Miguel Antunes, da Confederação das Associações de Pais, diz que entre os relatos que lhe têm chegado estão alguns relacionados com alunos com necessidades específicas.
3: À Confab têm chegado alguns pedidos de ajuda por parte dos encarregados de educação, de diversa índole, de alguns que não têm de toda escola, outros que não era aquela escola. Parece a nós que estamos a dar a sensação que é um jogo de um empurra muitas vezes entre as diversas escolas. Infelizmente, esses casos estão a ser ainda mais reportados por alunos que têm necessidades educativas especiais. Parece que estão aqui quase como joguetes entre os diretores dos vários agrupamentos. Seria importante que a situação efetivamente ficasse resolvida de vez, que fosse feito o apuramento factual de todos aqueles que não têm escola.
2: José Miguel Antunes, da Confederação das Associações de Pais, que faz um apelo ao Ministério da Educação. Os encarregados de educação querem saber quantos alunos há pelo país sem escola. O ano letivo começou na passada segunda-feira em muitos agrupamentos pelo país. O Ministério da Educação continua sem revelar, também à RTP Antena 1, quantos alunos ainda não têm escola pelo país. A Confab, a Federação de Associações de Pais, faz esse apelo para que sejam dita pelo país. A CONFAP, a Federação de Associações de Pais, faz esse apelo para que sejam divulgados os números pelo país. O Ministério diz

0: tal e vi que ele estava sem colocação. A partir daí comecei a ligar para a escola diz que não tem vagas. Liguei para outra escola, também não tem vagas.
1: O filho de Ana Sofia Relva está desde final de julho sem resposta. Daniel vai para o 10º ano e tem como primeira opção a escola secundária da Amora, na Margem Sul. A mãe conta que lhe foi dito para esperar.
0: Todos me dizem que não podem fazer nada, que agora está da parte do governo. E o processo é ele, vai correr outra vez toda a lista das escolas. Todas as escolas vão dizer que não, porque não têm vagas, as turmas estão fechadas. E o passo final é o Ministério da Educação ligar diretamente para a escola X e dizer tem que pôr uma vaga, abrir uma vaga para este aluno.
1: E a partir daqui foi e-mail atrás de e-mail para o Ministério da Educação e para a Agência para a Gestão do Sistema Educativo. Ana esperou e surgiu, entretanto, uma solução invulgar.
0: Entretanto, anteontem ligaram-me da Escola Secundária da Amora a oferecer uma vaga em artes. O Daniel escolheu economia. Eu ontem liguei à agência e ia falar disso. Eles já lhe apresentaram uma solução, mas se apresentaram uma solução fora da área escolhida pelo aluno. Então um aluno de economia vai para artes fazer o quê?
1: E agora, Ana e o filho vão continuar a fazer aquilo que têm feito até agora. Insistir e esperar.
0: Eu sei, por exemplo, aqui na zona as escolas começam na próxima segunda-feira, ainda não começaram.
2: Portanto, é esperar até essa altura.
0: A partir acho que só começam segunda-feira. Eu espero que até segunda-feira tenha colocação numa escola.
3: É a esperança e a expectativa desta mãe no Conselho do Seixal. Este aluno ainda não está colocado em qualquer escola. A mãe tenta resolver o problema. Hoje há uma reunião com os diretores dos agrupamentos de escolas de Odivelas e do Barreiro. O relato desta mãe chega-nos do Conselho do Seixal. O Ministério diz que já foram colocados mais de 500 alunos que não tinham escola, alunos de Almada, Sintra e Amadora, mas não revela quantos pedidos, quantos alunos ainda não têm aulas noutras regiões do país. Na falta de resposta por parte do Ministério da Educação, resposta às perguntas feitas pela RTP Antena 1, já a seguir a este noticiário tentamos perceber e obter respostas com Filinto Lima, o responsável pela associação que representa os diretores de agrupamentos e escolas públicas. Está mais caro outra vez o cabaz alimentar. O conjunto de produtos considerados essenciais custa hoje quase 256 euros. É o que mostram as contas feitas pela DECO Proteste. A associação registra um aumento de preços pela terceira semana seguida. Por isso, Nuno Figueiredo, da DECO Proteste, não desvaloriza o aumento de 72 cêntimos.
4: Não sendo uma subida muito significativa, estamos a falar em pouco mais de 70 cêntimos, não deixa de ser uma subida a mais. Estivemos a contar que vamos entrar numa tendência de descida, é contrariada rapidamente por aumentos consecutivos e esta voltou uma vez mais a subir face à semana anterior. Estamos a falar de um aumento de pouco mais de 70 cêntimos, mas um aumento que nas contas finais faz com que, por exemplo, para comprar as mesmas coisas que comprava no início deste ano, tenho que pagar mais 15 euros.
3: Nuno Figueiredo, da DECO Proteste, explica também à RTP Antena 1 que os legumes e a fruta são alguns dos produtos que ficaram mais caros nos últimos dias. O cabaz, com mais de 60 alimentos considerados essenciais, custa hoje quase 256 euros. São mais 14 euros do que no início do ano. A Ministra do Ambiente admite que pode ser preciso criar novos contentores específicos para as embalagens com o sistema Volta. É uma resposta possível às queixas sobre lixo remexido e espalhado pelas ruas. São situações relatadas nos últimos dias, nomeadamente pelo Presidente da Câmara de Lisboa, Carlos Moedas. Pede mesmo que o sistema Volta seja terminado, quer acabar com este sistema. Diz que está a tornar-se num problema de higiene urbana em Lisboa. Declarações à RTP Notícias, a Ministra do Ambiente diz que a medida está para ficar, mas reconheceu que é preciso encontrar soluções para os problemas que estão a surgir.
5: Estamos a estudar a melhor solução, por exemplo, alguns países adotaram ter um recipiente à parte onde são postas estas garrafas e estas latas, evitando que se tenha que mexer e derramar o lixo, os restantes resíduos. Portanto, Problema a problema estamos a resolver, e queria chamar a atenção que nós estamos a pagar, pagámos

0: dívidas que estamos no governo, 600 milhões de euros só pela plástico que não foi reciclado. Portanto, nós pagamos multas por aquilo que não reutilizamos. Temos metas muito exigentes e temos multas que saem do Orçamento de Estado e que são multas pesadas e é um assunto que temos que resolver.
1: Questões que precisam de ser resolvidas é o que admite a Ministra do Ambiente para evitar lixo remexido e espalhado pelas ruas na recuperação de embalagens com o símbolo Volta. A Ministra do Ambiente em declarações à RTP Notícias. André Ventura quer falar com o Presidente da Assembleia da República, quer esclarecer quais os critérios de José Pedro Aguiar Branco para rejeitar o pedido do Chega para formar uma comissão parlamentar de inquérito e discutir a liderança de Luís Neves na Polícia Judiciária. O Presidente da Assembleia rejeitou o pedido do Chega e aceitou o pedido do JPP para formar uma comissão de inquérito. O Presidente da Assembleia considera que o pedido do Chega não estava suficientemente definido sobre quais os limites da investigação. André Ventura não entende as explicações do Presidente da Assembleia e não poupa nas críticas.
2: Não há razão, não há desculpa, não há critério, não há racionalidade, há abuso, pura e simplesmente. Há abuso, pura e simplesmente. Há pura e simples contenção e tentativa de proteção dos interesses partidários associados. Isto é, obviamente, inaceitável. E é inaceitável numa democracia como a nossa e é inaceitável que um Presidente da Assembleia da República se arvore em bloqueio institucional a uma investigação que tem que ser feita, que deve ser feita e que não pode ficar para trás no tempo.
1: André Ventura, que não adianta a resposta do Chega sobre se vai votar a favor da comissão entregue pelo JPP, uma comissão que quer discutir a liderança de Luís Neves à frente da Polícia Judiciária. A fadista Carminho e o cantor Dino de Santiago estão nomeados para os Grammy Latinos. São dois dos artistas que podem ganhar a distinção de melhor canção em língua portuguesa nestes prémios que todos os anos divulgam a música latino-americana, a música ibero-americana. Os nomeados foram revelados esta tarde e a cerimónia de entrega dos Grammy Latinos está marcada para o dia 12 de novembro nos Estados Unidos. A fadista Carminho acaba de falar com a RTP Antena 1 e está contente com a nomeação.
3: Essa canção que já me deu tantas alegrias, ao lado da Rosalía, uma canção que é um fado tradicional, com uma letra escrita hoje, escrita agora, provando que a linguagem do fado é realmente contemporânea, é viva, continua sempre a ser pertinente. E eu estou muito, muito orgulhosa também que a língua portuguesa de Portugal esteja presente com este destaque nos Grammys Latinos e neste prémio da música mundial. Para mim é uma honra, acho importante, acho que sinto um orgulho imenso e sinto-me muito agradecida, porque o fado também me trouxe a lugares muito especiais.
1: E é o fado que também está nomeado para esta edição dos Grammy Latinos. Carminho e também o cantor Dino de Santiago são dois dos artistas nomeados para o Grammy Latino de melhor canção em língua portuguesa.
4: Rita Fernandes, na edição das 5, no programa da tarde, também em simultâneo com a RTP Antena Madeira e RTP Mundo, e em permanência em noticias.rtp.pt.
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4: E o olhar sempre atento de Paulo Galvão. Conta-nos tudo.
6: Vamos começar em Lisboa. Temos a A5 congestionada nos dois sentidos, entre o Alto de Monsanto e as Amoreiras, mas com acidente para quem vai de Lisboa para Cascais, ao quilómetro 2.1, eixo norte-sul com acidente retirado para a Berma, junto à segunda circular, para quem vem de Sete Rios, o trânsito está a começar a escoar. A segunda circular está com demora nos dois sentidos, entre o Estádio da Luz e a Rotunda do Relógio, radial Benfica preenchida dos pupilos do Exército para o IC19, ponto 25 de Abril norte-sul, com filas em Campolide, com todos os acessos preenchidos para sair de Lisboa. Mantemos o corte do IP2 no Alentejo, com o incêndio que está a ser combatido desde a tarde de ontem entre o Monte do Trigo e Portel. O trânsito continua a ser desviado pelas autoridades. Temos esta hora o IP3 no sentido Viseu-Coimbra com uma viatura avariada na descida do Botão, a pedir atenção com o trânsito a acumular. No Porto, o trânsito lento na VCI do Dragão para a A3, Avenida AEP sujeita à demora. Em Braga, a circular urbana está com filas nos dois sentidos em direção à saída para a Vila Verde.
4: A linha verde está disponível hoje até às 7h30, 821-0101, tudo para que faça a melhor viagem possível na companhia da Antena 1. Temos Lady Gaga para ouvir já de seguir. Há muito para ouvir ao longo desta hora. Fique por aí.
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0: 5 horas, 17 minutos. Boa tarde.
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0: Ora, ainda há pouco ouvimos na edição das 5 que Carminho está nomeada para o prémio de melhor álbum de música de raiz em língua portuguesa por Eu Vou Morrer de Amor ou Resistir e também para o de melhor canção em língua portuguesa por Memória, a música que escreveu e que cantou também em dueto com Rosalía no álbum Lux. Ora, muito bem, vamos ouvir Carminho aqui no programa da tarde, justamente com a canção que dá nome ao álbum. Eu Vou Morrer de Amor ou Resistir. Parabéns, Carminho.

0: Continuamos a acompanhar as preocupações à volta do arranque do ano letivo, para ouvir já a seguir no programa da tarde.
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0: 16 de setembro de 2026. As aulas já começaram, Rita, mas há alunos que ainda não têm escola por estes dias.
5: O Ministério da Educação não revela quantos são no total os alunos pelo país que ainda não foram colocados. Em Lisboa, as situações estão a ser resolvidas, é o que dizem tanto os diretores de escolas como o Ministério da Educação. A associação que representa os diretores de agrupamentos e as escolas públicas garante que muitos dos casos são uma consequência de matrículas feitas fora do tempo. Hoje mesmo houve uma reunião com os diretores de escolas para resolver os problemas de alunos de Odivelas e do Barreiro. É o que confirma a RTP Antena 1 Filinto Lima, representante da associação que representa os diretores de agrupamentos e escolas públicas. O que é certo é que a escola, o ensino básico, começou na passada segunda-feira e ainda há alunos que não estão a ir para a escola por não estarem colocados.
6: Nós o que sabemos é que, de facto, isso é verdade e está a acontecer desde há uns dias esta parte, reuniões entre a tutela, portanto a agência de educação e os diretores, no sentido de resolver esses problemas. Sabemos que temos já reuniões em Lisboa, com os colegas do Conselho de Lisboa, da Amadora, de Sintra e hoje mesmo do Barreiro e de Odivelas. Portanto, a situação será a resolver e nestes conselhos está resolvido as dezenas ou as centenas de casos em que há alunos, na altura havia alunos, ainda sem turma atribuída. Muito por culpa, entre aspas, de matrículas tardias que os pais efetuam, ou seja, matrículas que são efetuadas depois das turmas terem saído em agosto e também em setembro. Isto causa transtorno, de facto, às escolas, aos diretores, que não contam quando as turmas são afixadas com estes alunos.
7: Mas há alunos que fizeram as matrículas no tempo certo, que continuam sem professor e sem escola atribuída.
6: Sim, poderá acontecer isso, poderá acontecer as duas situações, portanto não tem escola atribuída, desde logo não tem professor, mas também nesses casos concretos estas situações estão a ser resolvidas com estas reuniões e eu gostaria muito, no mais curto espaço de tempo possível, todas estas situações tivessem um final feliz e o final feliz será de facto atribuir uma turma, atribuir uma escola a estes meninos que deviam estar a estudar desde a passada segunda-feira, embora no ensino secundário as aulas começam mais tarde, só no dia 21, mas para muitos já começou no dia 14.
7: Tem informação de uma escola básica em Lisboa que hoje não deixou entrar as crianças porque não tinham turma e professor atribuído?
6: A situação foi reportada por um canal noticioso, nós em concreto não sabemos, via reportagem, para além de não haver professor, não sei qual outra explicação pode ser dada, tendo em conta também com certeza a segurança dos alunos, portanto não sei qual é a explicação que a diretora facultou. Agora, o que eu sei é que na verdade no Conselho de Lisboa, eu diria mais no Distrito de Lisboa, muitos professores não querem ir para essas escolas, e as pessoas, como sabe, são do Norte, porque o custo do aluguer de uma casa ou um quarto não comporta o vencimento de um professor. Aliás, em Lisboa, isso é carismático. Eu pergunto, porquê que em Lisboa, porquê que em Odivelas, porquê que na Amadora, porquê que em Sintra, as autarquias locais, as câmaras municipais, não se envolvem na resolução deste problema. E qual é a solução, na minha opinião? É o que fez o colega de Oeiras, o Presidente da Câmara Municipal de Oeiras, é fazer casas com quartos, arenas acessíveis, que possam ser alugadas aos professores. E eu penso que é muito importante as autarquias locais envolverem-se neste problema. O Ministério da Educação dá aquele contributo aos professores que estão deslocados, algum dinheiro, isso é muito positivo, mas mesmo assim não chega para pagar uma renda em Lisboa, por exemplo. E em Lisboa é onde está o epicentro deste problema, deste fenómeno. Qual é o fenómeno? É a escassez de professores. Penso que seria um passo de gigante para resolver parte do problema que já sucede há uns anos desta parte e parece que não tem solução à vista.
7: Disse-me que no Barreiro e Odivelas houve uma reunião que começou de manhã cedo, terminou depois de almoço para resolver os casos de alunos que ainda não tinham turma. Essas reuniões na área metropolitana de Lisboa vão continuar a acontecer?
6: Eu penso que sim, nos concelhos vão isso se justificar. Portanto, nos principais concelhos, Lisboa, Sintra, sobretudo Lisboa e Sintra, mas também na Amadora, e como disse há bocadinho bem, Barreiro e Odivelas, essas reuniões já se realizaram, portanto o problema está superado. Poderá haver ainda outras situações, noutros concelhos, em que este tipo de reuniões se justifiquem. E eu penso que é uma boa estratégia do Ministério da Educação reunir com os diretores, haver aqui alguém a moderar esta reunião, que é tutela com certeza, para que estes casos sejam resolvidos no mais curto espaço de tempo possível.
7: Este ano estamos a deparar-nos com este problema, que nos outros anos, se existia, era muito mais diminuto, na medida em que seriam casos mais isolados. O que é que justifica, além da falta de professores, esta nova questão que está a acontecer na educação de falta de turmas?
6: Eu acho que pode ser por dois motivos. Por um lado, a situação dos nossos alunos pais matricularem os seus filhos tardiamente, isso penso que é claro, e também devido ao custo de vida. Muitos alunos estarão a sair do privado para o público, devido ao custo de vida, e também pelos pais reconhecerem qualidade na educação da escola pública. Penso que estes poderão ser os fatores fundamentais para que este ano este problema tenha emergido mais do que nos anos anteriores.
5: Algumas das causas para que, ao dia de hoje, continue a haver alunos pelo país que ainda não foram colocados nas escolas é a análise de Filinto Lima, representante da associação que representa os diretores de agrupamentos e escolas públicas, numa entrevista feita pela Isabel Cunha. A RTP Antena 1 continua, há vários dias, à espera de respostas do Ministério da Educação sobre quantos alunos há pelo país ainda sem escola.
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1: E mais daqui a pouco, diria que daqui por 20 minutos, ligamos a mais uma belíssima teoria da conspiração. O que nós gostamos de uma boa teoria da conspiração. Ora, Fernando Neves, podes revelar só um pouquinho qual é a teoria de hoje? Olá, boa tarde.
2: Olá, Karina. Imagina que amanhã, quando acordares, a primeira notícia que ouves é: está confirmado, existe vida inteligente para além da Terra.
1: Ui.
2: Será o princípio de uma nova era ou um novo filme de Steven Spielberg? Pois bem, no episódio de hoje vamos ouvir a opinião de um dos membros do Vaticano, que tem uma opinião muito curiosa sobre este assunto.
1: Estaremos ou não então preparados para descobrir que não estamos sozinhos? Para ouvir teorias da conspiração já daqui a pouco às 5h50 aqui no programa da tarde. Amanhã, céu pouco nublado ou limpo, vento mais forte no litoral oeste e também nas terras altas e 22 graus de máxima em Aveiro e também na Guarda, 23 em Viana do Castelo, 24 no Porto, 25 em Bragança, 26 em Vila Real, Viseu e Leiria, 27 em Porto Alegre e também 27 em Porto Alegre, assim é que é, 28 em Braga e em Coimbra, 29 em Castelo Branco, Lisboa e Faro, 30 em Setúbal e 31 em Santarém, Évora e Beja.
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1: Ligamos mesmo até porque são 5h30 na rádio. Sinte-se notícias a esta hora com Susana Barros.
3: Não há razão, só abuso. André Ventura não poupa o Presidente da Assembleia da República por ter rejeitado a proposta do Chega para criar uma comissão de inquérito aos mandatos de Luís Neves à frente da Polícia Judiciária. Aguiar Branco justificou a decisão com desconformidades do requerimento do Chega, que impedem determinar os limites da investigação da comissão de inquérito. Ventura questionou esta tarde os critérios do Presidente da Assembleia, acusando de tentar proteger interesses partidários. Apesar de não ter admitido a proposta do Chega, Aguiar Branco aceitou a do JPP, Juntos pelo Povo, que por não ser potestativa, terá de ser votada em plenário. A Confederação de Associações de Pais pede transparência. A CONFAP quer que o Ministério da Educação divulgue o número dos alunos que ainda não têm vaga na escola e também os motivos. O Ministério de Fernando Alexandre continua sem revelar o número de estudantes sem colocação em todo o país. A Agência para a Gestão do Sistema Educativo tenta esta tarde encontrar soluções para os casos de Odivelas e Barreiro. É com os diretores de escolas e representantes desses dois municípios que têm reunião marcada. A Ministra do Ambiente recusa acabar com o sistema Volta, depois de Carlos Moedas ter exigido o cancelamento do novo depósito de garrafas. Graça Carvalho adiantou que o Governo está a estudar a melhor solução para evitar os problemas de higiene urbana que estão a surgir. Esta pode passar por novos contentores específicos para as garrafas e latas abrangidas pelo sistema Volta. António Guterres diz que o mundo não pode ignorar as preocupações com o desenvolvimento da inteligência artificial. Os governos devem assumir responsabilidades, alertou esta tarde o secretário-geral da ONU, adiantando que este será um tema para as discussões com os líderes mundiais que vão participar dentro de dias na semana de alto nível da Assembleia Geral das Nações Unidas, a última dirigida por Guterres, que termina o mandato no final do ano.
1: E na página do Desporto, David Carvalho, além das provas europeias, há ainda uma notícia de última hora que queres dar, não é?
4: Precisamente, a primeira convocatória de Jorge Jesus, enquanto selecionador de Portugal, está marcada para esta sexta-feira, dia 18, ao meio-dia. Portugal, recordo, vai defrontar o País de Gales na primeira jornada da Liga das Nações, jogo marcado para dia 24, quinta-feira. Antes do clássico no Dragão, no próximo domingo, o Benfica joga esta noite no estádio San Siro. Os encarnados defrontam o AC Milan, de Ruben Amorim e Gonçalo Ramos, na primeira jornada da Liga Europa. Rui Costa, presidente das Águias e antigo jogador dos milaneses, quer ganhar, mas não esquece a ligação ao clube italiano.
5: O ambiente em Milão é sempre um ambiente muito bonito. Os nossos estão sempre presentes em todo o lado. É um dado garantido que nós temos sempre esse apoio fundamental que temos à equipa, seja em Milão, seja lá onde for. Eles conseguem estar sempre presentes e dar-nos todo o apoio que nós sabemos que nos dão. Não deixa de ser um misto de sensações, porque no fundo é estar a jogar contra uma equipa que eu representei 5 anos e que onde ganhei tudo e fui tratado da maneira como fui tratado. E não deixa isso de invalidar que eu hoje esteja presidente do Benfica e que, como sempre fiz na minha carreira, a equipa que eu estou a representar é a equipa que tem que ganhar.
4: Rui Costa, ao início da tarde, antes do AC Milan-Benfica, mudanças à vista no 11 de Marco Silva. Às 20 horas, o encontro começa com o relato aqui na Rádio Pública de Paulo Sérgio, a partir de San Siro. Esta semana marca também a estreia europeia do Torriense. A formação do Oeste defronta amanhã o Lillestrøm, na Noruega, nesta primeira jornada da Liga Europa. O Lillestrøm respeita a equipa portuguesa pelo percurso recente. Palavra do treinador dos nórdicos, Hans Odegaard, pai do craque do Arsenal, Martin Odegaard.
6: Nós também não somos favoritos. Eles têm uma equipa com bons valores individuais que podem causar problemas a qualquer equipa. Por isso, nós precisamos estar em alerta, porque eles ganharam a Taça de Portugal na época passada e ganharam ao Sporting. É uma boa equipa. Conhecemos bastante bem o Torriense. Como é lógico, temos estado a observá-los e sabemos bem o que esperar deles neste jogo.
4: Hans Odegaard, ouvido pelo jornalista da Antena 1, Carlos Rui Abreu, enviado especial à Noruega, que nos vai trazer amanhã o relato do Lillestrøm Torriense a partir das 20 horas. Hoje, às 17h45, é a vez do Ararat de Tulipa estrear-se na Liga Europa num momento histórico para a equipa da Arménia ao receber o Sparta de Praga. Destaque também para o Anderlecht de Vítor Bruno, que recebe o Lyon de Paulo Fonseca. Agora, a jornada 7 da Liga Portuguesa, o clássico de domingo entre o Futebol Clube do Porto e Benfica, terá a arbitragem de Miguel Nogueira. No VAR vai estar Luís Ferreira, assistido por João Bessa Silva. Para o Sporting Aroca, marcado para o próximo sábado, o Conselho de Arbitragem escolheu David Silva com Hélder Malheiro no VAR. Quanto ao Santa Clara Braga, terá Fábio Veríssimo com Pedro Ferreira no vídeo-árbitro. Restantes nomeações desta jornada 7, Nacional Famalicão Gustavo Correia, Gil Vicente Marítimo Bruno Costa, Alverca Rio Ave Luís Felipe, Vitória Sport Clube Moreirense Sérgio Galho, Estrela Académico de Viseu André Narciso e Estoril Praia Casa Pia Pedro Ramalho. Vasco Seabra do Arouca é o treinador do mês na Primeira Liga. Nesta eleição voltam os três triunfos dos Lobos nas quatro partidas disputadas. A equipa do Arouca, Francesco Farioli e Petit ficaram na segunda e terceira posições. Está escolhido o jogador do mês de agosto na Primeira Liga Portuguesa, é do Futebol Clube do Porto. Gabriel Veiga recolheu a maior fatia dos votos dos treinadores à frente de Pavlidis e Gonçalo Paciência. O central Neuan Pérez sofreu uma lesão muscular na coxa direita e está em dúvida no Futebol Clube do Porto para o encontro com o Benfica. Outros destaques no boletim clínico: Vítor Froholt, Oscar Pietuszewski e Samu continuam em regime de trabalho condicionado. Emmanuel Benjamin, lateral direito contratado pelo Porto ao Real Madrid, sofreu uma rotura no ligamento cruzado anterior do joelho esquerdo no jogo de estreia pela equipa B frente ao Vizela. Será operado em breve. Duelo ibérico no Mundial Feminino de Sub-20. A seleção nacional defronta a Espanha nesta altura, nos oitavos de final. Encontro no Arena de Katowice, na Polónia. O jogo começou às 5h30, para já 0-0 entre as duas equipas. Portugal está nos oitavos de final do Europeu Masculino de Voleibol. A equipa de João José beneficiou de um triunfo da Macedónia do Norte frente a Israel por 3-0, quando poucos já esperavam.
7: O desporto é isto, não é? Se fosse de outra forma, acho que seria outra coisa qualquer e não movimentava as multidões que consegue movimentar. E agora olhar para a frente, olhar para a próxima fase. Temos aqui alguns dias agora também para nos conseguirmos organizar, não é? Para aquilo que vem à frente e a continuar a trabalhar.
4: A seleção nacional fica assim em quarto lugar no Grupo B e defronta a França, campeã olímpica no domingo em Sófia, nos oitavos de final do Europeu de Voleibol Masculino.
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8: Começamos pela autoestrada de Cascais, congestionada nos dois sentidos, entre o Alto de Monsanto e as Amoreiras, mas com acidente para quem vai de Lisboa para Cascais ao quilómetro 2.1, e de Cascais para Lisboa também acidente na A5, na zona do Estádio Nacional, também com trânsito a acumular. A segunda circular está preenchida entre Benfica e a zona do relógio, nos dois sentidos. A radial Benfica também a acumular para entrar no IC19, note-se que vem em hora de ponta para entrar na Cril. Estrada de Passo de Arcos preenchida e com demora, principalmente em direção à A5 e à zona da Quinta da Fonte, para quem sai do Tagus Parque. A ponte 25 de Abril, Lisboa-Almada, tem filas em Campo Lido, restantes acessos preenchidos. No Porto, trânsito lento na VCI, do Dragão para a A3 e do Norte Francos para a Ponta Rábida. A Avenida AEP está sujeita à demora. A A3 também tem resistência de pedroços para a via de cintura interna. Em Braga, a circular urbana está completa nos dois sentidos, para a saída para Vila Verde, e no Alentejo, luz verde para o IP2, retomada a circulação entre Monte do Trigo e Portel, nos dois sentidos. O IP2 esteve cortado muitas horas desde ontem nesta zona devido a um incêndio.
1: A linha verde está disponível hoje até às 7h30. Pode contar com ela para dar e receber informações. 821 0101, nacional e gratuita. 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
1: E ligamos também ao Rui Alves de Sousa. Vem aí mais uma edição do Mortinhos por Sair de Casa, que hoje traz mobilidade, património e uma atriz realizadora.
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0: Olá, olá, Karina. Olha, aqui vão as ideias de hoje. Começo com a Semana Europeia da Mobilidade. Desde hoje até dia 22, por todo o Conselho de Guimarães, há atividades e ações à volta desta semana, com o foco na sustentabilidade, transportes públicos gratuitos de 18 a 21 de setembro. Mas isto é para incentivar cidadãos, escolas e organizações a repensarem a forma como se deslocam no dia-a-dia. Durante a semana, há várias atividades para a comunidade escolar, um comboio da mobilidade, animação nos autocarros, teatro para alunos do primeiro ciclo e muito mais. E depois, no fim de semana, dedicado à mobilidade sustentável, há atividades para toda a gente. O Largo do Toral e a Rua de Santo António vão transformar-se num grande espaço de encontro, descoberta e experimentação, dias 19 e 20, entre as 11 e as 20 horas. Há várias atividades interativas, experiências dedicadas à mobilidade sustentável, oficinas, exposições. Enfim, vai ser um fim de semana em cheio à volta da Semana Europeia da Mobilidade. Saibam mais no site em.guimarães.pt. Por Lisboa, duas propostas de espetáculos. Pigmalião, ópera contemporânea portuguesa que estreia amanhã no Teatro Variedades e por lá fica até dia 20. É a primeira ópera contemporânea portuguesa no Variedades. Transpõe o mito clássico para um futuro pós-apocalíptico. Música de Gerson de Sousa Batista, libreto de Tiago Schwabel Martins, encenação e concepção plástica de João Vieira Fino. O espetáculo quer cruzar a ópera com música eletrónica, eletroacústica e uma forte componente visual. Houve o envolvimento de um grupo de crianças entre os 3 e os 5 anos de uma escola de Vila Nova de Gaia que contribuíram para o impacto visual desta peça, que se inspira na encenação no teatro tradicional japonês, que nos leva para o futuro, recuperando o mito do Pigmalião numa narrativa distópica sobre violência, beleza e liberdade. O Pigmalião no Teatro Variedades, de amanhã até dia 20 de setembro, sempre às 21 horas de quinta a sábado, no domingo às 16. Já bem perto, no Teatro São Luís, a partir de hoje estreia O Pai, de August Strindberg. O texto levado à cena numa encenação de Gonçalo Addington também faz parte do elenco, juntamente com Carla Maciel, Joana Bárcia, João Pedro Vaz e outros atores. Este clássico do teatro sobre a guerra íntima entre um casal e o colapso da autoridade parental, texto de 1887, um abalo sísmico em três atos, como nos diz a comunicação do Teatro São Luís à volta desta peça. Conflitos familiares que se mantêm muito atuais, mais de quase 140 anos depois de August Strindberg ter escrito O Pai, para ver então até dia 27 de setembro no Teatro São Luís, quarta a sábado às 20 horas, domingo às 17h30. Por Olhão, as Jornadas Europeias do Património trazem atividades, já trouxeram ontem e volta a haver motivos de interesse hoje. Às 21 horas o Museu Municipal de Olhão tem um encontro no museu e às 21h30 o percurso pela zona histórica A Noite das Lendas Encantadas, com a contribuição do acordeão de Jorge Alves. Saibam mais pesquisando por cm-olhão.pt.
1: E c'est à ce moment-là que j'ai décidé de tuer ma mère. 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
0: Karina, hoje não trouxe uma multiplicidade de sons, mas trouxe este, que é com a voz de Fanny Ardant, a célebre atriz e realizadora. Está em Portugal por estes dias para falar com os espectadores e para dar a ver também as imagens do seu novo filme Ela Olhava Sem Nada Ver. Primeiro, Fanny Ardant vai estar amanhã em Cascais, a partir das 19h30, para mostrar 15 minutos dessa nova longa-metragem, que foi rodada em São Miguel. A sessão vai acontecer na Casa das Histórias Paula Rego amanhã às 19h30 e vai ter também um ciclo de cinema dedicado a Fanny Ardant de 18 a 22 de setembro, que inclui A Mulher do Lado, de François Truffaut, que ouvimos, e é entrada gratuita em todas as sessões. Fanny Ardant também vai estar em Lisboa, na Cinemateca Portuguesa, no dia a seguir, 18 de setembro às 19h, para uma sessão especial de Cinzas e Sangue, filme que realizou e que foi produzido por Paulo Branco. Aliás, este filme está inserido no grande ciclo à volta da obra produzida por Paulo Branco, que vai ocupar a Cinemateca ao longo dos próximos 2 anos e meio. E Fanny Ardant vai então apresentar Cinzas e Sangue, 18 de setembro às 19h, na Cinemateca. Karina, por hoje é tudo. Amanhã já estou aí outra vez para te surpreender com sons e as brincadeiras do costume. Parvoíces, não é? Já sabes como é que é. Até amanhã.
2: Até amanhã. Acho muito bem. Se perdeu alguma destas sugestões do Rui Alves de Sousa no Mortinhos por Sair de Casa, então saiba que pode encontrar tudo aqui.
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2: Em contagem decrescente para as teorias da conspiração de Fernando Neves, já daqui a pouco.

0: Não faça como o João Couto, não seja foragido, até porque há teorias da conspiração para ouvir já de seguida com Fernando Neves. Estaremos ou não preparados para descobrir que não estamos sozinhos? Ora, no episódio de hoje do Teorias da Conspiração, avaliamos o pensamento de 5 personalidades de créditos firmados que têm posições muito idênticas sobre a vida extraterrestre. Uma delas é do diretor do Observatório do Vaticano, para quem o batismo de um extraterrestre poderá ser uma coisa normal.
1: You talking to me? The truth is in there. I want to voice. This is dangerous. You talking to me? Oh, this is not a problem.
2: Voices. President Kennedy died. Conspiracy at theory. 1 p.m.
1: Well, I'm the only one here.
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7: State of the nation. São 9 horas da manhã. Todos os governos do planeta acabam de confirmar aquela que poderá ser a notícia mais importante da história da humanidade. Existe vida inteligente para além da Terra. Durante alguns segundos, o mundo inteiro fica em silêncio. As bolsas suspendem as transações. As televisões interrompem a programação. Milhões de pessoas esquecem as guerras, a política, a economia e fazem exatamente a mesma pergunta. Será um filme de Steven Spielberg? E o que acontece agora? Será uma revolução científica, uma crise religiosa ou o princípio de uma nova era? Curiosamente, há quem faça esta pergunta há muitos anos. Em 2013, um escritor norte-americano chamado Thomas Horn, juntamente com Chris Putman, publicou um livro que rapidamente se tornou polémico. Chamava-se Exo-Vaticana. Horn e Putman defendem uma hipótese controversa. Segundo os autores, o Vaticano poderá estar há vários anos a refletir sobre a possibilidade de um futuro anúncio da descoberta de inteligência extraterrestre.
8: Theologians for the church that are now crafting the language that will be used for adopting a dogma that would accommodate.
7: Ao contrário do que muitas pessoas imaginam, a Igreja Católica nunca afirmou que a existência de extraterrestres seria incompatível com a fé. Muito pelo contrário. Em 2008, José Gabriel Funes, jesuíta, astrónomo e então diretor do Observatório do Vaticano, afirmou numa entrevista ao jornal L'Osservatore Romano que seria perfeitamente legítimo considerar um eventual extraterrestre como um irmão.
9: Por que não, hermano ET? Isto para expressar de algum modo que todo o que existe no universo ou no multiverso, se vivemos em um universo ou infinitos universos, ha sido criado por Deus.
7: Então, alguns anos mais tarde, o seu sucessor, Guy Consolmagno, planetólogo, jesuíta e diretor do Observatório do Vaticano, retomou a mesma ideia com o humor que o caracteriza. Afirmou que se um extraterrestre lhe pedisse livremente para ser batizado, ele não recusaria.
10: Would you baptize an extraterrestre?
11: Only if she asks.
10: Okay.
7: Well, mas existe outra maneira de olhar para esta questão, a da ciência. É o caso de Seth Shostak, astrónomo, investigador sénior do Instituto SETI na Califórnia. Quando lhe perguntam se acredita em extraterrestres, a resposta é simples. Não basta acreditar, é preciso provar. É precisamente aqui que entra um quarto protagonista, Avi Loeb, professor de astrofísica na Universidade de Harvard, conhecido por defender que o objeto interestelar Oumuamua poderá ter tido uma origem artificial, mas acima de tudo, por criar o Projeto Galileu. É curioso, 5 homens, 5 perspectivas diferentes, mas talvez todos estejam a responder exatamente à mesma pergunta. O que acontecerá à humanidade no dia em que a resposta for sim? Se neste momento está a conduzir, imagine que recebe no telemóvel uma notificação. Confirmada vida extraterrestre. Qual seria a primeira pessoa a quem iria telefonar?
0: Eu cá sei, por acaso, mas fica a pergunta no ar. 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Amanhã há mais.
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1: É mais um dos nomeados aos Grammys Latinos. Dino de Santiago tem uma dupla nomeação num projeto que o juntou aos brasileiros Criolo e Amaro Freitas, com a música No Vento de Nós, que está então nomeada para melhor canção em língua portuguesa, e também com este álbum de estreia, luso-brasileiro, que se chama Criolo, Amaro e Dino. Concorre ao Grammy Latino de melhor álbum de música popular brasileira, música afro-portuguesa brasileira também. Ouvimos agora Nós, Funaná, de Dino de Santiago. Parabéns, boa tarde, bom regresso a casa.

É com este ritmo soalheiro de Dino Santiago em Nós Funaná que olhamos para o dia de amanhã. Será então um dia de sol com um pouquinho mais de vento que vai continuar a incomodar, sobretudo no litoral oeste e nas terras altas. Começamos por Aveiro e Guarda, chegam aos 22 graus de máxima amanhã. Viana do Castelo e Porto 24, Bragança 25, Viseu e Leiria 26, Vila Real 27, Braga e Porto Alegre 28, Coimbra e Faro 29, Lisboa e Castelo Branco 30, Santarém e Setúbal 31 e por fim Évora e Beja com

0: Boa tarde, são 6 horas no continente e na Madeira, 5 nos Açores. A esta hora no topo da atualidade, Rita.
1: Os encarregados de educação querem saber quantos alunos há pelo país ainda sem escola. Os alunos do ensino básico começaram as aulas na segunda-feira passada, mas Gabriel ainda está à espera de ser colocado para começar o 7º ano. Vamos ouvir a história deste aluno. André Ventura quer falar com o Presidente da Assembleia da República, quer esclarecer quais os critérios que levaram à recusa do pedido do Chega para formar uma comissão de inquérito sobre a liderança de Luís Neves na PJ. A Ministra do Ambiente admite que pode ser uma solução criar novos contentores só para embalagens com o símbolo Volta.
0: 23 graus a esta hora no Porto e em Ponta Delgada, 24 em Coimbra e Lisboa, 26 no Funchal, 27 em Faro. 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
1: O Gabriel tem 13 anos, deveria ter tido o primeiro dia de aulas na segunda-feira passada, mas ainda não tem escola.
2: Eu estou um pouco preocupado, porque se eu demorar para conseguir vaga, eu vou chegar com a matéria atrasada, todos os alunos já vão ter aprendido várias matérias e eu não. E ainda se eu demorar muito, eu não consigo os livros, e até os livros chegarem vai demorar mais ainda. Preocupado com fazer amigos, eu não estou, porque eu sou uma pessoa bem fácil de fazer amizades. O que eu gostaria de ficar era mais perto, só que se eu conseguir uma vaga numa mais longe, eu também não me importo. O que eu gostaria mesmo é conseguir uma vaga.
1: Gabriel, 13 anos, não está preocupado com a possibilidade de não conseguir fazer novos amigos. Está sim preocupado com a matéria que pode já ter perdido, tendo em conta que as aulas começaram na segunda-feira passada. Gabriel, 13 anos, vai para o 7º ano, mas ainda não tem escola. É um dos alunos que pelo país não tem em colocação. Não é conhecido o número total de alunos sem escola. O Ministério da Educação ainda não revelou o número total de alunos que não têm escola. A RTP Antena 1 espera há vários dias por essa resposta. A Confederação das Associações de Pais pede esse número ao Ministério. José Miguel Antunes, da Confederação que representa os encarregados de educação, os pais, diz que entre os relatos têm também chegado histórias de alguns alunos com necessidades específicas.
3: Há constato que têm chegado alguns pedidos de ajuda por parte dos encarregados de educação, de diversa índole, de alguns que não têm de toda escola, outros que não era aquela escola. Parece a nós estamos a dar a sensação que é um jogo de um empurra muitas vezes entre as diversas escolas. Infelizmente, esses casos estão a ser ainda mais reportados por alunos que têm necessidades educativas especiais. Parece que estão aqui quase como joguetes entre os diretores dos vários agrupamentos. Seria importante que a situação efetivamente ficasse resolvida de vez, que fosse feito o apuramento factual de todos aqueles que não têm escola.
1: Há pais que desesperam por respostas. É uma dessas histórias que vamos ouvir já a seguir deste noticiário. O Ministério da Educação não revela, por enquanto, quantos alunos há pelo país sem escola. O Ministério diz só que já foram colocados mais de 500 alunos

0: As aulas começam mais tarde, só no dia 21, mas para muitos já começou no dia 14. Portanto, nos principais concelhos, Lisboa, Sintra, sobretudo Lisboa e Sintra, mas também na Amadora e Barreiro e Odivelas, essas reuniões já se realizaram, portanto, o problema está superado. Poderá haver ainda outras situações, noutros concelhos, em que este tipo de reuniões se justifiquem. E eu penso que é uma boa estratégia do Ministério da Educação reunir com os diretores, haver aqui, portanto, alguém a moderar esta reunião, que é tutela com certeza, para que estes casos sejam resolvidos no mais curto espaço de tempo possível.
1: Ainda hoje houve uma reunião no Ministério com os diretores de escolas de Odivelas e do Barreiro. Filinto Lima, presidente da associação que representa os diretores de agrupamentos e escolas públicas, diz que muitos destes casos, casos de alunos que ainda não foram colocados, são uma consequência de matrículas feitas fora do tempo. A ministra do Ambiente admite que pode ser preciso criar novos contentores específicos para as garrafas abrangidas pelo sistema Volta. É uma possível resposta às queixas sobre lixo remexido e espalhado pelas ruas. São situações relatadas nos últimos dias, nomeadamente pelo presidente da Câmara de Lisboa, Carlos Moedas, quer mesmo que o sistema Volta acabe. Diz que está a tornar-se um problema de higiene urbana na cidade. Em declarações à RTP Notícias, a ministra do Ambiente diz que a medida é para ficar, mas reconhece que é preciso encontrar soluções.
2: Estamos a estudar a melhor solução. Por exemplo, alguns países adotaram ter um recipiente à parte onde são postas estas garrafas e estas latas, evitando que se tenha que mexer e derramar o lixo, os restantes resíduos. Portanto, problema a problema estamos a resolver, e queria chamar a atenção que nós estamos a pagar, pagámos desde que estamos no governo, 600 milhões de euros só pelo plástico que não foi reciclado. Portanto, nós pagamos multas por aquilo que não reutilizamos. Temos metas muito exigentes e temos multas que saem do Orçamento de Estado e que são multas pesadas, e é um assunto que temos que resolver.
1: Questões que precisam de ser resolvidas, é o que admite a ministra do Ambiente, que quer encontrar soluções para evitar lixo remexido e espalhado pelas ruas. Maria da Graça Carvalho admite que uma das soluções pode ser criar novos contentores específicos para as embalagens com o símbolo Volta. André Ventura quer falar com o presidente da Assembleia da República, quer esclarecer quais os critérios de José Pedro Aguiar Branco para rejeitar o pedido do Chega para formar uma comissão parlamentar de inquérito e discutir a liderança de Luís Neves na Polícia Judiciária, fazer essa discussão no Parlamento. André Ventura não entende as explicações que foram dadas pelo presidente da Assembleia da República e não poupa nas críticas, Teresa Borges.
3: São críticas que se repetem. André Ventura volta a falar em bloqueio do presidente da Assembleia da República e questiona as razões apontadas por Aguiar Branco para rejeitar o requerimento do Chega.
4: Não há razão, não há desculpa, não há critério, não há racionalidade, há abuso, pura e simplesmente.
3: Fala mesmo em dualidade de critérios.
4: Se não quer a comissão de inquérito às gêmeas, ao caso de Luís Neves, diga. Mas porquê é que isso leva a ter critérios diferentes em relação às outras comissões de inquérito? Teve pressões do PSD para isso? Tem pressões do Primeiro-Ministro para isso? Tem pressões de Luís Neves para isso?
3: Há opções em cima da mesa, ou Chega pode, por exemplo, recorrer para plenário da decisão ou alterar uma vez mais o requerimento, mas apesar da insistência dos jornalistas, Ventura não clarifica que passo está disponível a dar. Diz que primeiro vai tentar reunir com o Presidente da Assembleia.
4: E depois avaliaremos as possibilidades e aquilo que está em causa. Eu ainda não desisti de termos uma comissão parlamentar de inquérito por estativo.
3: E não revela também se está disponível a acompanhar o requerimento do JPP para constituir uma comissão de inquérito, esse admitido.
4: O PS e o PS já disseram que não vão permitir uma comissão de inquérito. Não vale a pena termos fantasias sobre isto.
3: Conferência de imprensa no Parlamento, cerca de duas horas depois de ter publicado nas redes sociais um breve vídeo a reagir à decisão de Aguiar Branco, em que diz várias vezes a palavra ditadura. Na declaração aos jornalistas, nenhuma referência à mesma expressão. Questionado sobre se considera Aguiar Branco um ditador, Ventura responde apenas:
4: acho que quando impedimos instrumentos legais e democráticos, sem razão nenhuma, estamos a mostrar que não temos o instinto de proteger a liberdade e a lei, estamos a proteger os interesses e os amigos. E isso é um caminho perigoso para a ditadura.
3: Mais brando nas palavras, a prometer uma decisão.
4: Vou reunir também com o grupo parlamentar, com a bancada, com a liderança parlamentar do Chega, e amanhã falaremos novamente.
3: E a garantir que o tema se vai manter na agenda política.
1: André Ventura, que não adianta a resposta

0: do Chega sobre se vai votar a favor da comissão entregue pelo JPP para discutir no Parlamento a liderança de Luís Neves na direção da PJ. O secretário-geral das Nações Unidas faz um apelo, diz que é preciso cooperação internacional para definir limites e mecanismos de segurança na inteligência artificial. O apelo foi feito hoje pelo secretário-geral das Nações Unidas num discurso acompanhado pelo jornalista Sérgio Infante. Nesse discurso, António Guterres assumiu que há tentações para um desenvolvimento sem limites da inteligência artificial, mas apela a mais regras.
1: António Guterres deixou o apelo para uma cooperação internacional na discussão sobre os limites da inteligência artificial. O secretário-geral da ONU recorda que não há fronteiras para esta nova ferramenta e para os riscos que implica, e por isso defende um conhecimento sobre eventuais mecanismos de controlo e uma forma segura de utilização.
2: Nós precisamos de um conhecimento partilhado sobre como avançar de forma segura e responsável no desenvolvimento da inteligência artificial e, em simultâneo, identificar como estes sistemas, cada vez mais poderosos, podem necessitar de medidas de segurança ou medidas adicionais para gerir potenciais riscos.
1: E para dar um empurrão a esta mobilização global, o secretário-geral das Nações Unidas lembra que os governos têm a responsabilidade de proteger os cidadãos e que esta regra se aplica agora à inteligência artificial, porque a dignidade humana tem de estar no topo da discussão.
2: Precisamos de mecanismos de segurança para construir confiança e que tornem a inteligência artificial segura, transparente e responsável, com a dignidade humana no centro.
1: A dignidade humana, um tema ausente nos recentes comentários de Donald Trump, o presidente norte-americano não quer limites ao desenvolvimento da inteligência artificial e, por isso, António Guterres deixa um recado.
2: Eu estou consciente das divisões geopolíticas e das tentações que podem gerar, mas o mundo não pode permitir uma corrida para o fundo na segurança da inteligência artificial.
1: O secretário-geral da ONU anunciou ainda que na próxima semana vai discutir pessoalmente os limites da inteligência artificial em encontros com os líderes mundiais.
0: E faz esse apelo. António Guterres apela a uma cooperação internacional para definir limites e mecanismos de segurança para sistemas de inteligência artificial.
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3: O Paulo Galvão já está prontíssimo a levar-nos com ele pelos caminhos de Portugal a esta hora.
5: Vamos começar pela região do Porto, acidente junto à saída para a A3, no sentido a Rábida Freixo, na Via de Cintura Interna, via esquerda ocupada, e filas em Paranhos, no sentido oposto com trânsito lento, na VCI, do Dragão para a A3 e do Nó de Francos para a Ponta Rábida, Avenida AEP sujeita à demora, marginal do Porto a evitar, da Foz para a Ribeira, a A3 tem também resistência de pedroços para a circunvalação. Na região de Lisboa, há um acidente na A1 de Lisboa para Alverca, no Cabo de Vilonga, com as filas a começarem em Santiria da Zóia. A segunda circular está preenchida nos dois sentidos, mas tem acidente para quem vai de Benfica para o aeroporto. O acidente é no Campo Grande, o trânsito está parado a partir do Estádio da Luz. Radial Benfica tem filas dos pupilos do Exército para o IC19. Nota-se que vem em hora de ponta para entrar na Cril. IC19 lento de Lisboa para Sintra, com filas de Alfragide para a reta dos comandos da Amadora. A ponte 25 de Abril de Norte para Sul também tem filas em Campolide, com os restantes acessos preenchidos. Temos esta hora a A5 a marcar passo nos dois sentidos, entre as Amoreiras e o Alto Monsanto, eixo norte-sul de Sete Rios para Telheiras lento, túnel do Grilo em hora de ponta, mas sem grande demora, a Avenida Padre Cruz vai acumular para sair de Lisboa em direção a Odivelas.
3: Dar e receber informações sobre o trânsito é nacional e gratuito através da linha verde 800-21-0101. Hoje está disponível até às 7h30. Boa viagem! Está com o programa da tarde, 14 minutos depois das 6. Bom regresso a casa.
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0: É sempre um bom regresso ao Festival da Canção 2025 com esta Deslocado dos Napa, música que fez sucesso no mundo inteiro. Onde haja um português, há sempre alguém que goste desta música.
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0: Continuamos a falar de portugueses que estão nomeados para os Grammys Latinos. Os Caretos também estão na categoria de melhor vídeo musical, versão curta, pela música Moleirinha, que tem realização de Gonçalo Pereira, num tema em que contam com Conan Osiris, Júlio Pereira e, claro, a sempre incrível Isabel Silvestre, com as vozes de Manhôs. Toca agora Moleirinha no programa da tarde.

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1: As aulas do ensino básico em destaque já de seguida no programa da tarde.
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1: Fica deste dia, Rita, é sem dúvida tudo aquilo que está a acontecer ao redor das aulas do ensino básico, que, como sabemos, começaram na segunda-feira, mas a verdade é que ainda há alunos sem escola.
6: É o caso do Gabriel. Quer ir para a escola, mas não sabe quando e onde vai ser colocado. Deveria ter começado as aulas do sétimo ano na segunda-feira passada, mas não tem escola para onde ir. A RTP Antena 1 espera há vários dias respostas do Ministério da Educação para saber quantos alunos pelo país ainda não têm escola. Enviou um comunicado, o Ministério da Educação enviou uma nota em que explica que já foram colocados mais de 500 alunos em Almada, em Sintra e na Amadora. Hoje o Ministério reuniu com os diretores de escolas de Odivelas e do Barreiro, mas no Conselho do Seixal também há alunos ainda sem aulas. É o caso do Gabriel.
7: Eu gostaria de ser veterinário, mas se fosse para escolher qualquer profissão, eu escolheria ser piloto de motocross profissional.
8: Assim, a profissão de sonho, não é?
7: É.
8: São estes os sonhos de Gabriel Zanelli, de 13 anos. Até lá chegar, tem várias etapas pela frente. E é numa delas que, por agora, está parado. Gabriel faz parte do grupo de alunos que está sem colocação. Mas não é a primeira vez que isto lhe acontece. No ano passado, a família de Gabriel mudou-se da zona de Queijas, em Oeiras, para Fenonferro, no concelho do Seixal, na margem sul. E foi aí que começou o pesadelo, como conta a mãe, Bruna Franco.
9: Desde o ano passado, desde o sexto ano, nós já estávamos morando aqui em Fenonferro e ele não consegue colocação. Então, o ano passado, ele continuou estudando na escola antiga, que fica em Oeiras. E agora, quando foi na época de fazer a matrícula, nós tentamos novamente, fizemos a matrícula pelo portal das matrículas e ele continua sem colocação.
8: E, portanto, no ano passado, todos os dias, o Gabriel tinha que ir e voltar de Queijas, não é?
9: Isso, exato. Todos os dias, 6h30 da manhã, ele saía de casa, ele, meu marido e meu filho, atravessavam a ponte, então tinham que sair mais esse horário para não pegar o trânsito. E chegava e ficava esperando até na porta da escola. Ali ele dormia mais um pouco, porque eles chegavam lá por volta de 7h20, 7h15, até dar o horário das 8 horas que abre o portão.
8: Cerca de 30 quilómetros separam Fernão-Ferro de Queijas. Foi este o trajeto diário de Gabriel para a escola durante o ano letivo passado. Foi a única solução para não ficar sem aulas, continuar na escola antiga, longe da casa nova.
9: Chegava em casa 9, 10 horas da noite, porque o horário do trânsito era terrível. Tive várias vezes a professora, a diretora de turma, me mandava e-mail, me dava mensagem, Bruna, vamos tentar resolver essa situação, o Gabriel está cansado, não pode ser uma coisa dessa, ele está muito longe de casa, está estudando longe de casa, e não tinha nada que se pudesse fazer, porque eu fiquei esperando, e 3 meses depois do início das aulas, altura de dezembro, mais ou menos, eu recebi um e-mail da plataforma dizendo que ele realmente não tinha tido colocação.
8: Agora, Gabriel passou para o sétimo ano e a escola antiga, a 30 quilómetros de casa, já não o pode aceitar. E também não tem vaga no Conselho do Seixal.
9: Agora, nós fizemos a matrícula, não conseguimos a colocação, mas por ele sair do sexto para o sétimo ano, já não é mais a matrícula automática. Agora, tem que ser realmente, ele fica sem instituição. Tanto Oeiras não aceita mais ele, porque ele não é da região. Então, eles não têm obrigação de dar uma vaga para ele, fazer a matrícula. E aqui, no Seixal, a gente não consegue vaga. Já fiz plantão, já fui várias vezes, hoje novamente. As aulas começaram lá na segunda-feira, voltei hoje novamente. E as respostas são sempre as mesmas, que não tem vaga, não há vaga, e que a gente tem que esperar a resposta da agência, que a gente nunca recebe. Já enviei inúmeros e-mails, aliás, desde o princípio de agosto, 2, 3 de agosto, que eu envio e-mail e não tenho resposta.
8: Bruna tem feito tudo o que pode. Até tentou inscrever o filho num colégio privado, perto de casa. A resposta, até no privado, é a mesma. Não há vaga.
9: Tem uma escola perto daqui, de casa, privada, e também não há vagas e não há previsão. Falou que a lista de espera está muito grande, que é anos na lista de espera.
8: Em algumas escolas do concelho, as aulas já começaram e Gabriel está em casa, à espera. Aquilo que mais o preocupa é ficar para trás.
7: Eu estou um pouco preocupada, porque se eu demorar para conseguir vaga, eu vou chegar com a matéria atrasada, todos os alunos já vão ter aprendido várias matérias e eu não. E ainda se eu demorar muito eu não consigo os livros, e até os livros chegarem vai demorar mais ainda. Preocupado com fazer amigos eu não tô, porque eu sou uma pessoa bem fácil de fazer amizades. O que eu gostaria de ficar era mais perto, só que se eu conseguir uma vaga numa mais longe eu também não me importo. O que eu gostaria mesmo é conseguir uma vaga.
8: E com a voz embargada, a mãe, Bruna, que veio com a família para Portugal há 4 anos, conta que o maior receio é ser acusada de negligência sem culpa daquilo que está a acontecer.
9: O meu maior medo é ele ser sinalizado como eu e o pai sendo negligentes, não correndo atrás de uma coisa que a gente está correndo atrás desde julho. Então, meu medo é esse. Desculpa. Então, agora eu estou contactando uma advogada para ver quais são os próximos passos, o que ela pode me orientar referente a isso. Então, hoje, quando eu fui à escola, eu pedi um papel que indicasse que eu estive lá hoje, atrás de vaga, tentando resolver essa situação e estou juntando tudo o que eu posso para poder ver o que a advogada pode fazer pela gente.
8: A história de uma família que está em desespero há mais de um mês e que só quer garantir o direito à educação do filho de 13 anos.
6: O caso do Gabriel, que ainda não sabe quando e onde vai ser colocado.
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1: Ligamos também num instantinho ao dia de amanhã. Céu pouco nublado, vento um pouco mais forte no litoral oeste e também nas terras altas. E com temperaturas que chegam aos 22 graus de máxima em Aveiro e também na Guarda. Viana do Castelo 23, Porto 24, Bragança 25, Vila Real, Viseu e Leiria 26. Porto Alegre com 27, amanhã Braga e Coimbra 28, Castelo Branco, Lisboa e Faro 29, Setúbal 30 e nos termómetros de Santarém, Évora e Beja 31 graus de máxima.
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1: 6:30 em ponto na rádio, hora de síntese de notícias com Susana Barros.
2: O tráfico de droga é a primeira ameaça à segurança interna do país. O ministro da Administração Interna afirmou esta tarde no Parlamento que Portugal é utilizado como porta de entrada estratégica da cocaína para a Europa. A novidade, acrescentou Luís Neves, é o grande aumento de produção de cocaína que os narcotraficantes querem escoar, com um enorme impacto social que têm os crimes ligados à droga. Também o consumo, à vista de todos, degrada o espaço público. Luís Neves prometeu o reforço da PSP e da GNR nos locais onde isso acontece, em especial em Lisboa e no Porto. André Ventura não poupa o Presidente da Assembleia da República por ter recusado a proposta do Chega para criar uma comissão de inquérito aos mandatos de Luís Neves à frente da Polícia Judiciária. Ventura acusa Aguiar Branco de bloqueio, também de tentar proteger interesses partidários. O Presidente da Assembleia rejeitou hoje a comissão de inquérito do Chega, mas aceitou a do JPP, Juntos pelo Povo, por considerar que esta cumpre os requisitos constitucionais e legais. André Ventura afirmou que vai pedir uma reunião a José Pedro Aguiar Branco antes de decidir o que fazer. A Confederação de Associações de Pais pede ao Ministério da Educação para divulgar o número de alunos que ainda não têm vaga nas escolas. A Confab quer saber também os motivos. O Ministério de Fernando Alexandre continua sem revelar o número de estudantes sem colocação em todo o país. A Agência para a Gestão do Sistema Educativo tenta esta tarde encontrar soluções para os casos de Odivelas e do Barreiro, numa reunião com os diretores de escolas e representantes desses dois municípios. A ministra do Ambiente recusa acabar com o sistema Volta, depois de Carlos Moedas ter exigido o cancelamento do novo depósito de garrafas e latas. Graça Carvalho adiantou que o governo está a estudar a melhor solução para evitar os problemas de higiene urbana que estão a surgir. Esta solução poderá passar por novos contentores específicos para as garrafas abrangidas pelo sistema Volta.
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1: Jornal de Desporto, títulos desta edição.
4: Benfica em San Siro, no arranque da Liga Europa, antigo guarda-redes Kim vê hipóteses para os encarnados. Este Milan de Amorim não é o de outros tempos. Rui Costa quer vencer antigo clube. Torriense inicia amanhã a histórica participação na Liga Europa. Futebol Clube do Porto, Neuan Pérez lesiona-se a poucos dias do clássico. Ainda o árbitro do Porto, Benfica, a seleção nacional segue para os oitavos de final do Eurovolta e masculino e a Fórmula 1 em junho no Autódromo do Algarve.
1: David Carvalho nesta edição do Jornal de Desporto.
4: Antes do clássico no Dragão, no próximo domingo o Benfica joga esta noite no estádio San Siro. Encarnados defrontam o AC Milan de Ruben Amorim e Gonçalo Ramos na primeira jornada da Liga Europa. A última visita foi em 2007, na fase de grupos da Liga dos Campeões. O Benfica acabou derrotado no mítico recinto dos Rossoneri. Rui Costa foi titular pelas Águias e na baliza estava Kim. Ele que na rádio pública considera que este Benfica de Marco Silva pode pensar em voar alto perante o atual Milan de Amorim.
5: Na altura, quando no meu tempo Milan tinha jogadores com referências da seleção italiana, grandes nomes do futebol. Agora, se calhar, não tem grandes nomes, mas provavelmente tem um plantel com qualidade, com um treinador que também conhece mais do que ninguém o Benfica, o clube em si, e que quererá, com certeza, também o lugar de vencida. Mas o Milan tem uma equipa, para mim, que tem condições para poder igualar o jogo e tentar trazer os 3 pontos para Portugal.
4: Kim, antigo guarda-redes encarnado, ouvido pelo jornalista João Alves Domingos, também salienta este jogo como sendo especial para o antigo companheiro de equipa, Ruben Amorim.
5: Acredito que é um jogo especial, mas também da mesma forma que digo que o Ruben também já está habituado a estes jogos, estas competições, já está habituado a isso, é lógico que será um jogo especial. É um clube que lhe diz muito também, mas a partir do momento em que começa o jogo, acredito que o Ruben não olhará para outra equipa como o Benfica, olhará sempre um adversário e quererá vencer, como todos os outros jogos.
4: Já sabe que o ambiente em San Siro é hostil e o Benfica nunca venceu o Milan. Tem a palavra os jogadores encarnados.
5: San Siro é um estádio grande, uma moldura humana também cuidosa e a puxar pelo seu clube. O Benfica pode esperar um ambiente complicado, mas dada que os jogadores do Benfica já têm essa experiência de jogos de alta competição, de jogos em estádios também com um valor humano muito grande e, acima de tudo, a dificuldade normal de um jogo desta qualidade, Milão-Benfica, provavelmente as duas melhores equipas, no meu ver, na Liga Europa, e que possa ser um grande espetáculo acima de tudo, e que o Benfica não tenha medo, entre aspas, de encarar este jogo, encarar San Siro e fazer o seu jogo dentro do possível para tentar vencê-lo.
4: Kim, antigo guarda-redes do Benfica, entrevistado pelo jornalista João Alves Domingos. Rui Costa, presidente das Águias e antigo jogador dos milaneses, é um ídolo para os dois emblemas, quer ganhar, mas não esquece, naturalmente, a ligação ao clube italiano.
6: O ambiente em Milão é sempre um ambiente muito bonito. Os nossos estão sempre presentes em todo o lado. É um dado garantido que nós temos sempre esse apoio fundamental que temos à equipa, que seja em Milão, seja lá onde for. Eles conseguem estar sempre presentes e dar-nos todo o apoio que nós sabemos que nos dão. Não deixa de ser um misto de sensações, porque no fundo é estar a jogar contra uma equipa que eu representei há 5 anos e que onde ganhei tudo e fui tratado da maneira como fui tratado. E não deixa isso de invalidar que eu hoje esteja presente do Benfica e que, como sempre fiz na minha carreira, a equipa que eu estou a representar é a equipa que tem que ganhar.
4: Rui Costa, ao início da tarde, antes do AC Milan-Benfica, mudanças à vista no 11 de Marco Silva. O Milan-Benfica começa às 20 horas. Tem relato aqui na Rádio Pública de Paulo Sérgio, a partir do mítico San Siro. É de lá que se junta a esta edição, enviado especial da Rádio Pública a este Milan-Benfica. Paulo, creio que ainda não há 11 iniciais, mas já podemos ter uma pincelada desse mítico San Siro. Boa tarde.
7: Muito boa tarde. Respondendo objetivamente à tua questão, ainda não há equipas iniciais, até porque a formação do Benfica acabou de chegar aqui ao estádio de San Siro. Este estádio que faz no sábado 100 anos, foi inaugurado precisamente no dia 19 de setembro de 1926. É um estádio que já está em final de vida. Há planos para dentro de 4 ou 5 anos a fazer um outro estádio aqui mesmo ao lado, praticamente com a mesma lotação, 80 mil espectadores. Hoje são esperados cerca de 60 mil, 4 mil serão do Benfica e já enchem por completo um dos topos deste estádio de San Siro. Lá embaixo no relvado, há pouco andava a equipa de arbitragem, chefiada por Jared Gillett, o australiano de 39 anos, que é internacional desde 2013 e que faz assim o quinto jogo da temporada. Ele é australiano, mas vive e trabalha em Inglaterra e dirige jogos na Premier League. São esperadas alterações, quantas só mesmo o técnico Marco Silva saberá, mas ontem praticamente confirmou na conferência de imprensa a titularidade de João Palhinha. Acredito que, por exemplo, Tchirkati, Luke Bacchio, Sudakov e também John Duran, assim como uma provável troca de guarda-redes, serão alterações que podem vir a ser confirmadas. Alterações que dentro de minutos vamos seguramente a ter a oportunidade de perceber se são 5, se são 4, se são mais ou menos, porque daqui a pouco vamos ter a constituição oficial da equipa do Benfica, numa altura em que vemos também a chegada no ecrã gigante do estádio de San Siro da formação do Benfica. Há pouco chegou igualmente a equipa do AC Milan, com Ruben Amorim aos comandos.
4: Paulo Sérgio, que nos vai trazer o relato a partir das 8 da noite desse Milan-Benfica. Amanhã é a estreia europeia do Torriense, a formação do Oeste, vencedora da Taça de Portugal, frente ao Sporting, defronta o Lillestrøm na Noruega, nesta primeira jornada da Liga Europa. O treinador Luís Tralhão já abordou a Carlos Rui Abreu este encontro histórico para o clube português. Carlos Rui Abreu, enviado especial da Rádio Pública a este encontro entre Lillestrøm e Torriense. Boa tarde.
8: Boa tarde. Vamos ouvir nesta altura André Simões, jogador do Torriense.
9: Bem forte e que procurem fazer os seus primeiros três pontos. É isso que esperamos e nós tudo faremos para contrariar essas mesmas forças, esse mesmo ambiente e estamos preparados.
8: André Simões a falar aqui para a imprensa norueguesa, quem está também a ser o porta-voz da equipa do Torriense, não é Luís Tralhão, mas sim o técnico adjunto Carlos Simões, que já falou do friozinho na barriga que vão sentindo nesta altura, 24 horas da estreia europeia. E agora vai falar o treinador Carlos Simões, mais uma pergunta, que é sobre o apoio que a equipa da casa costuma ter aqui, os Canários Amarelos.
10: Sim, nós sabemos que é um ambiente muito bom, muito forte, muito público, um apoio fervoroso. Pronto, estamos preparados para isso. Sabemos que vão, como o André disse muito bem, possivelmente vão ter uma entrada forte. Nós tivemos, e como fazemos sempre, trabalhamos durante a semana, preparámos-nos ao máximo. Estamos motivados, temos uma cidade nas nossas costas que está connosco, que nos vai apoiar. Estamos a sentir essa força e vamos lutar com todas as nossas forças para fazer o melhor que podemos.
8: Cá está, Carlos Simões, técnico adjunto. Ficam aqui as principais ideias, David Carvalho, dos elementos do Torriense nesta conferência de imprensa de antevisão da estreia europeia do Clube de Torres Vedras.
4: Carlos Gabriel, que nos vai trazer amanhã o relato do Lillestrøm Torriense às 20 horas a partir da Noruega. Hoje o Ararat de Tulipa estreou-se na Liga Europa num momento histórico para a equipa da Arménia ao receber o Sparta de Praga. Ao intervalo, a equipa de Tulipa, o Ararat perde com o Sparta de Praga em casa por 2-0. Às 8 horas vai começar o Anderlecht Lyon, Vítor Bruno contra Paulo Fonseca. O Futebol Clube do Porto tem más notícias antes desse clássico com o Benfica no próximo domingo. O central Neuan Pérez sofreu lesão muscular na coxa direita e está em dúvida para esse encontro. Está escolhido o jogador do mês de agosto na Primeira Liga Portuguesa. É precisamente do Futebol Clube do Porto. Gabriel Veiga recolheu a maior fatia dos votos dos treinadores à frente de Pavlidis e Gonçalo Paciência. Leandro Silva, da Académica, foi o mais votado na Liga 2. Vasco Seabra, do Arouca, é o treinador do mês na Primeira Liga. Nesta eleição, voltam os três triunfos dos Lobos do Arouca nas quatro partidas disputadas. Francisco Farioli e Petit do Santa Clara ficaram na segunda e terceira posições na Liga 2. António Barbosa, da Académica de Coimbra, foi eleito o melhor do segundo escalão. É o grande jogo da jornada 7 da Liga Portuguesa. O clássico de domingo entre Porto e Benfica terá a arbitragem de Miguel Nogueira. No vídeo árbitro vai estar Luís Ferreira, assistido por João Bessa Silva. Outros destaques: Sporting Arouca, marcado para o próximo sábado, tem David Silva como árbitro principal, Hélder Malheiro no VAR. Quanto ao Santa Clara Braga, terá Fábio Veríssimo a dirigir o encontro. Pedro Ferreira será o vídeo-árbitro. Duelo ibérico no Mundial Feminino de Sub-20. A seleção nacional feminina defronta a Espanha nesta altura, nos oitavos de final, e perde por 1-0. Estamos no reatar do encontro, já estamos nos primeiros minutos da segunda parte. Portugal está nos oitavos de final do Europeu Masculino de Voleibol. Acabou por acontecer um milagre para a formação orientada por João José. A Macedónia do Norte venceu perante Israel por 3-0 e deu a passagem de Portugal no quarto lugar.
11: Aqui o que temos que conseguir fazer é aquilo que fazemos melhor durante mais tempo com adversários que nos vão colocar maiores problemas também durante mais tempo. Penso que os adversários que tivemos desse patamar, a Polónia, a Bulgária e a Ucrânia, nós conseguimos efetivamente manter aquilo que é a nossa identidade e o nosso jogo, mas acabamos sempre por colapsar devido, pronto, à superioridade do adversário. Mas também acho que conseguimos fazê-lo durante mais tempo. É possível fazê-lo durante mais tempo.
4: Portugal vai defrontar a França, campeã olímpica, no domingo, nos oitavos de final neste europeu de voleibol. O Grande Prémio de Portugal realiza-se entre 18 e 20 de junho. É o regresso da Fórmula 1 ao Autódromo Internacional do Algarve. O presidente da Federação Portuguesa de Automobilismo e Karting espera que o acordo se estenda para lá de 2028.
12: Esperemos que corra bem 27 e 28, que os números sejam animadores, para que o governo, seja o qual for que seja em funções, se disponibilize para dar continuidade à Fórmula 1 em Portugal.
4: Nia Mourinho, presidente da Federação Portuguesa de Automobilismo e Karting, sobre a Fórmula 1 no Algarve, está de volta em junho.
1: David Carvalho, nesta edição do Jornal de Desporto, também em simultâneo com a RTP Antena 1 Açores, África e RTP Mundo, e online em desporto.rtp.pt.
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1: Estamos a 15 minutos certinhos das 7 da tarde. Paulo Galvão, o que vês a esta hora?
13: Na autoestrada do norte de Lisboa para Alverca, acidente no cabo de Via Longa. As filas estão em Santaria da Zóia. Na Cril também há acidente no sentido Algés-Sacavém, antes da saída para a Pontinha, com o trânsito a parar a partir de Alfragide. No eixo norte-sul há também acidente na zona do Lumiar, no viaduto da Avenida Padre Cruz. Só se passa para a direita. As filas começam já na zona de Campo Lírio, portanto o eixo norte-sul deve ser evitado neste sentido. O ponte 25 de Abril, Camarate, com muita demora. A segunda circular preenchida nos dois sentidos. A radial Benfica também com filas nos pupilos do Exército para o IC19. Note-se que vem em hora de ponta para a Acril. IC19 lento de Alfragide para a reta dos comandos da Amadora. A5 para arranque entre as Amoreiras e o Alto de Monsanto. Ponte 25 de Abril, Norte-Sul, tem filas em Campo Lido. Restantes acessos preenchidos. Estrada de Passo de Arcos está também parada à saída do Tacos Parque. A Avenida Padre Cruz com muito movimento para sair de Lisboa em direção a Odivelas. Em Coimbra, a variante de Aveiro com demora para a rotunda do Almegre. Na cidade do Porto há acidente na VCI, junto à saída para a A3, no sentido Rábida, Freixo, via esquerda ocupada. As filas começam na zona de Boa Vista, sentido oposto com o trânsito lento também na VCI, do Dragão para a A3 e do Nó de Francos para a Ponta Rábida. Avenida AEP sujeita à demora, marginal do Porto também, da Foz para a Ribeira. Nacional 14 compacta entre a Maia e Castelo da Maia. A A3 tem também resistência de Pedroços para a circunvalação. No Alentejo, IC1, com um foco de incêndio junto à faixa de rodagem, está condicionada a circulação entre Palma e Alcácer do Sal, ali a meio caminho, com o trânsito a fazer-se de forma alternada.
1: Linha verde nacional e gratuita, disponível até às 7h30, 821-0101. Faça boa viagem.
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1: Charlatões e vacinas. O que têm em comum? Ficamos a saber na Seleção Natural, já a seguir com David Marçal.
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1: Olá. Olá, David Marçal, boa tarde.
15: Olá, Karina, boa tarde.
1: Na seleção natural de hoje vamos voltar a uma seleção natural da semana passada, não é verdade?
15: É verdade. Na semana passada nós falámos do evento antivacinas em Santarém, organizado pelo Gustavo Santos, e ficou no ar o nome de um médico britânico que está na origem dos movimentos antivacinas contemporâneos. E hoje vamos contar a história desse médico que deu origem ao medo moderno à volta das vacinas. É uma história com quase 30 anos e é uma história de fraude. Mas antes vamos ouvir um excerto de uma música, uma canção de 1978.

0: charlatão.
1: Muito divertida esta canção do Sérgio Godinho.
2: É verdade, é o charlatão do Sérgio Godinho. Portanto, é um homem que vende perfumes de lama e anéis de ouro a um tostão e enriquece com isso. Uma cantiga com mais de 50 anos que encaixa na perfeição na história de hoje. Essa história começa em 1998. Um médico inglês chamado Andrew Wakefield publica um artigo numa revista médica prestigiada, a Lancet. E nesse artigo sugere uma coisa, que a vacina contra o sarampo, a papeira e a rubéola causava autismo. O estudo baseava-se em 12 crianças. 12. E em 8 delas tinham-se notado alterações de comportamento poucos dias depois da toma da primeira vacina, da primeira dose da vacina. Mas, Karina, isto não chega para concluir nada. Repara, esta vacina tríplice toma-se justamente na idade em que podem aparecer os primeiros sintomas de autismo. Duas coisas estarem próximas no tempo não quer dizer que uma causa a outra. O galo canta antes do nascer do sol, mas não é o galo que faz nascer o sol.
1: Certo.
2: Nos anos seguintes fizeram-se estudos a sério, de grande dimensão, e não com 12 crianças, como este do Wakefield, em vários países, com milhares e milhares de crianças, a comparar vacinados com não vacinados. E em nenhum se encontrou qualquer ligação entre a vacina e o autismo. Mas ainda mais, descobriu-se que o Wakefield não estava enganado. Ele estava mesmo a mentir. Um jornalista britânico, o Brian Deer, foi consultar os registros hospitalares das tais crianças e percebeu que ele tinha falsificado os dados. E percebeu-se também porquê. O Wakefield estava a ser pago por um escritório de advogados que queria processar os fabricantes das vacinas. Ele recebeu para o efeito cerca de 400 mil libras. Ou seja, o nosso charlatão também vendia perfumes de lama e enriquecia com isso. Portanto, o artigo foi retirado. Hoje, quem o procura nas bases de dados médicas encontra com um enorme carimbo vermelho por cima a dizer retratado. Retracted. O Wakefield foi proibido de exercer medicina no Reino Unido. E em 2012, a revista Time incluiu na lista das 6 maiores fraudes científicas de todos os tempos. Só que isto demorou cerca de 10 anos a esclarecer.
1: Pois, eu ia falar-te sobre isso, não é? Porque depois o esclarecimento até pode acontecer, mas ficar na cabeça das pessoas já é mais difícil.
2: E ainda por cima, não, as pessoas não foram muito ajudadas, porque a revista inicialmente resistiu muito, não queria admitir que tinham publicado um artigo errado. Houve muita gente que se pôs do lado do Wakefield, até aquilo tudo quebrar, porque ele era extremamente prestigiado, portanto, até quebrar tudo à volta.
1: Sim.
2: Ainda por cima houve um outro problema. A imprensa britânica, assim mais tabloide na altura, levou o Wakefield aos ombros como um herói contra as indústrias farmacêuticas. Há estudos, há investigações científicas sobre isso, na área das ciências da comunicação, que mostram que houve uma cobertura parcial e no sentido da posição anti-vacinas. Portanto, aquilo não foi fácil, mas acabou por ser esclarecido. Mas, de facto, o resultado foi trágico. Portanto, as taxas de vacinação caíram em países como o Reino Unido e o sarampo, uma doença que pode ser grave e que já estava controlada, voltou. Aliás, nós agora vemos surtos de sarampo a voltarem, inclusivamente na Europa. Em Portugal ainda não temos esse problema com uma grande expressão, mas não estamos imunes a que os disparates vindos de fora nos atinjam com mais atraso, embora ainda não nos tenham atingido. Ainda temos taxas de vacinação elevadíssimas. Portanto, neste caso, o artigo foi desmascarado e a ciência arrumou o assunto há muito tempo. No entanto, para os movimentos anti-vacinas de hoje, o Wakefield continua a ser um herói. Ele foi viver para os Estados Unidos, onde todas estas coisas podem proliferar de uma forma muito, muito recompensadora. Isto traz-nos de volta ao evento de Santarém, do Gustavo Santos. Quando alguém já decidiu que os cientistas é que mentem e que só os charlatões é que dizem a verdade, nenhuma fraude provada o demove. E a canção do Sérgio Godinho já dizia: o charlatão vive à larga e o trono é dele, mas só enquanto houver quem lhe compre os anéis de ouro onde estão.
1: E enquanto houver...
2: há charlatães, vamos ver se não lhes damos, não lhes damos mercado.
1: Até amanhã, David.
2: Até
1: obrigada.
2: Amanhã.
1: Sem fraudes, David Marçal regressa amanhã ao programa da tarde com mais um episódio de Seleção Natural. Daqui a pouco, vem aí o Postal do Dia com Luís Osório.

0: 3 minutos para as 7 da tarde.
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0: Hoje, o postal do dia de Luís Osório é escrito e enviado a Pedro Aires Magalhães. A partir de agora, no programa da tarde.
2: Pedro Aires Magalhães tem 67 anos, o que é estranho. Um revolucionário parece sempre mais jovem. É como se o envelhecimento estivesse dependente da morte ou cansaço das ideias que um dia fez nascer. Por isso mantém-se jovem, porque os heróis do mar insistem em trezandar a novo e as canções de Madre Deus nunca foram substituídas. Continuam a ser as que mais se aproximam do que intuímos ser a identidade portuguesa. Pedro é demasiadamente novo para ter deixado de tocar, de compor, de aparecer. Surgiu há uns meses, como sempre, lúcido e inteligente, acima da espuma. A sua voz ouviu-se na defesa da Academia dos Amadores de Música, escola onde aprendeu a tocar e a ouvir. Escutámos a sua voz e os seus argumentos, mas nunca mais o ouvimos a tocar. Não sei quando subiu a um palco pela última vez, sei que não esteve nos concertos dos Resistência, outra ideia que nasceu dentro da sua cabeça. O silêncio a que se impôs entristece-me, provoca-me perguntas e o desejo que volte. Pedro Aires Magalhães é um revolucionário que se fechou numa concha de onde não sai. Não interessa a razão, pode ter sido por amor, por doença, por desânimo, por sentir, como Jacques Brel, que os aplausos lhe são insuportáveis, tão insuportáveis como a pressão de alimentar uma indústria que deixou de lhe interessar. Não faço a mais pequena ideia. Tem 67 anos e mudou a música portuguesa com inquietude, cultura e talento. Zeca Afonso é o deus da esquerda cultural, Pedro é a divindade mais luminosa no outro lado das margens. Com os Heróis do Mar provocou um terremoto ideológico, cujo Madre Deus resgatou a alma portuguesa, foi aplaudido nos palcos de todos os mares, mas guardou a guitarra e desapareceu de cena num último ato subversivo. Numa época em que quase todos precisamos dar provas de vida, Pedro Aires Magalhães continua onde sempre esteve, por sua conta, solitário e passageiro único da sua própria viagem.
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0: Olá, boa tarde. São 7 horas no continente e na Madeira, 6 nos Açores. É o regresso à informação. Rita, a esta hora, no topo da atualidade.
1: O ministro da Educação foi chamado ao Parlamento com urgência para explicar os resultados do PISA, o estudo internacional que avalia as competências dos alunos e que mostrou maus resultados para Portugal. Também o antigo ministro da Educação, João Costa, foi chamado ao Parlamento. A Confederação das Associações de Pais pede ao Ministério que diga quantos alunos pelo país ainda não têm escola. António Guterres não tem dúvidas de que é preciso definir limites e mais mecanismos de segurança para regular a inteligência artificial.
0: 22 graus por esta altura no Porto e também em Ponta Delgada, 23 em Coimbra e em Lisboa, 25 no Funchal e 26 em Faro. Notícias às 7 da tarde, a edição é de Rita Fernandes.
1: O ministro da Educação foi chamado ao Parlamento com urgência para explicar os resultados do PISA, o estudo internacional que avalia as competências dos alunos e que mostrou maus resultados para Portugal. O antigo ministro João Costa também foi chamado ao Parlamento. João Costa e o ministro da Educação, Fernando Alexandre, vão ser ouvidos no Parlamento. A decisão sai do Parlamento, foi aprovada pelos deputados da Comissão de Educação e Ciência. A Confederação das Associações de Pais pede ao Ministério que diga quantos alunos pelo país ainda não têm escola. Os encarregados de educação querem respostas. A Federação das Associações de Pais tem recebido queixas e pedidos de ajuda. O Ministério diz que já foram colocados mais de 500 alunos que não tinham escola em Almada, em Sintra e na Amadora. Mas no Conselho do Seixal também há queixas. A jornalista Inês Martins ouviu casos de vários alunos que ainda não têm colocação.
2: Todos os colegas já estavam a ser colocados e eu, até que eu entrei no portal e vi que ele estava sem colocação. A partir daí comecei a ligar para a escola diz que não tem vagas. Liguei para outra escola, também não tem vagas.
3: O filho de Ana Sofia Relva está desde final de julho sem resposta. Daniel vai para o 10º ano e tem como primeira opção a escola secundária da Amora, na Margem Sul. A mãe conta que lhe foi dito para esperar.
2: Todos me dizem que não podem fazer nada, que agora está da parte do governo. E o processo é ele, vai correr outra vez toda a lista das escolas. Todas as escolas vão dizer que não, porque não têm vagas, as turmas estão fechadas. O passo final é o Ministério da Educação ligar diretamente para a escola X e dizer tem que pôr uma vaga, abrir uma vaga para este aluno.
3: E a partir daqui foi e-mail atrás de e-mail para o Ministério da Educação e para a Agência para a Gestão do Sistema Educativo. Ana esperou e surgiu, entretanto, uma solução invulgar.
2: Entretanto, anteontem ligaram-me da Escola Secundária da Amora a oferecer uma vaga em artes. O Daniel escolheu economia. Eu ontem liguei à agência e ia falar disso. Eles já lhe apresentaram uma solução, mas se apresentaram uma solução fora da área escolhida pelo aluno. Então um aluno de economia vai para a arte fazer o quê?
3: E agora, Ana e o filho vão continuar a fazer aquilo que têm feito até agora. Insistir e esperar.
2: Eu sei, por exemplo, aqui na zona as escolas começam na próxima segunda-feira, ainda não começaram.
4: Portanto, é esperar até essa altura.
2: A partir acho que só começam segunda-feira. Eu espero que até segunda-feira tenha colocação numa escola.
1: Há vários alunos no Conselho do Seixal que relatam à RTP Antena 1 que continuam à espera de colocação em escolas pelo país. Esta tarde temos ouvido também os pedidos por parte dos pais da Confederação que representa as associações de pais a fazer esse apelo ao Ministério da Educação para que revele o número total dos alunos que ao dia de hoje ainda não têm escola. O ministro da Educação foi chamado ao Parlamento com urgência, quer explicações sobre os resultados do PISA. O estudo internacional que avalia as competências dos alunos

0: isto com uma novidade. O próximo relatório anual de segurança interna, a ser conhecido no ano que vem, pode vir a incluir as nacionalidades de criminosos e vítimas.
1: Poderemos ter a possibilidade de ter aqui informação relativamente às nacionalidades e à origem das pessoas. O ano passado, enquanto dirigente, apresentei uma proposta nesse sentido, porque é importante, não é discriminatório para ninguém, é no sentido de nós podermos saber quem efetivamente se encontra em Portugal.
0: Portugal, um país seguro, reitera o ministro Luís Neves contra discursos em sentido contrário.
1: Insistir num discurso de insegurança que ignora este trabalho não fragiliza ninguém neste governo.
0: Durante o debate, Madalena Cordeiro, do Chega, aproveitou a presença de Luís Neves para deixar críticas pelas polémicas em que está envolvido.
2: Facto, este razia é uma vergonha e ainda nem contempla os crimes do Sr. Ministro.
0: Rui Rocha, da Iniciativa Liberal, também aponta ao Ministro da Administração Interna.
3: O Sr. Ministro da Administração Interna considera-se predestinado a combater o populismo. E por isso eu vou adjetivar de populistas cada uma das estatísticas mais graves sobre o que se passa nas escolas de acordo com o razia para ver se lhe desperta a atenção. 114 casos de uso e porte de arma. Populismo. 182 casos de ofensas sexuais. Populismo.
0: Já a socialista Isabel Moreira acusa o governo da AD de ceder ao Chega.
4: Porque enquanto este governo diz que quer combater a violência doméstica, a violência sexual, a violação que subiu de tal forma, os crimes de ódios, crimes que se destacam na razia, ceder politicamente ao Chega é matérias que atingem precisamente os instrumentos de prevenção.
0: À esquerda, Livre e PCP admitem que não está tudo bem, mas apontam à retórica da extrema direita no que diz respeito à segurança do país.
5: O resumo do que foi o plenário de hoje na Assembleia da República foi também neste plenário que o Ministro da Administração Interna revelou que o próximo relatório de segurança interna pode passar a revelar a nacionalidade de quem comete crimes. André Ventura quer falar com o Presidente da Assembleia, quer esclarecer quais os critérios de José Pedro Aguiar Branco para rejeitar o pedido do Chega para formar uma comissão parlamentar de inquérito e discutir no Parlamento a liderança de Luís Neves na Polícia Judiciária. André Ventura não entende as explicações de José Pedro Aguiar Branco e não poupa nas críticas.
6: Não há razão, não há desculpa, não há critério, não há racionalidade, há abuso, pura e simplesmente. Há abuso, pura e simplesmente. Há pura e simples contenção e tentativa de proteção dos interesses partidários associados. Isto é, obviamente, inaceitável. E é inaceitável numa democracia como a nossa e é inaceitável que um Presidente da Assembleia da República se arvore em bloqueio institucional a uma investigação que tem que ser feita, que deve ser feita e que não pode ficar para trás no tempo.
5: André Ventura quer falar com o Presidente da Assembleia da República para esclarecer quais os critérios de José Pedro Aguiar Branco por ter rejeitado o pedido do Chega para formar uma comissão parlamentar de inquérito e discutir a liderança de Luís Neves na Polícia Judiciária. António Guterres não tem dúvidas de que é preciso definir limites e mecanismos de segurança para regular a inteligência artificial. A mensagem foi deixada pelo Secretário-Geral das Nações Unidas numa antevisão do que vai ser discutido na próxima Assembleia Geral. No discurso, acompanhado pelo jornalista Sérgio Infante, há um apelo para que a solução envolva países de todo o mundo.
7: António Guterres deixa o apelo para uma cooperação internacional na discussão sobre os limites da inteligência artificial. O secretário-geral da ONU recorda que não há fronteiras para esta nova ferramenta e para os riscos que implica, e por isso defende um conhecimento sobre eventuais mecanismos de controlo e uma forma segura de utilização.
8: Nós precisamos de um conhecimento partilhado sobre como avançar de forma segura e responsável no desenvolvimento da inteligência artificial e, em simultâneo, identificar como estes sistemas, cada vez mais poderosos, podem necessitar de medidas de segurança ou medidas adicionais para gerir potenciais riscos.
7: E para dar um empurrão a esta mobilização global, o secretário-geral das Nações Unidas lembra que os governos têm a responsabilidade de proteger os cidadãos e que esta regra se aplica agora à inteligência artificial, porque a dignidade humana tem de estar no topo da discussão.
8: Precisamos de mecanismos de segurança para construir confiança e que tornem a inteligência artificial segura, transparente e responsável, com

0: A dignidade humana no centro.
1: A dignidade humana, um tema ausente nos recentes comentários de Donald Trump, o presidente norte-americano não quer limites ao desenvolvimento da inteligência artificial. E por isso António Guterres deixa o recado sobre as tentações em algumas regiões do mundo que podem levar a uma corrida para o abismo na segurança da inteligência artificial.
2: Mensagens de António Guterres. O tema da inteligência artificial foi hoje escolhido por Tolentino de Mendonça no encontro em Lisboa dedicado à cultura e ao pensamento. O cardeal, que ocupa um dos principais cargos na estrutura do Vaticano, na área da cultura e da educação, apela a que não caia no esquecimento o valor da experiência humana. A jornalista Cláudia Almeida acompanhou o encontro.
3: Convidar a subir a palco Sua Eminência.
4: José Tolentino de Mendonça, quase afónico, falou dos editores de livros como as entidades que assinalam valores especiais na paisagem de um país.
5: Que um grande editor português, Manuel Hermínio Monteiro, dizia que era como um vinhateiro. Editar é como cuidar de uma vinha. E é.
4: E as livrarias?
5: Um lugar excelente para frequentar o futuro. E é para mim um privilégio muito grande que o texto que escrevi possa ser lido pela Silvia Alberto.
4: Entre os temas, a necessidade da escuta.
3: Na sociedade da comunicação, há um déficit de escuta. Só uma revalorização do papel silêncio pode abrir espaços para uma verdadeira escuta. A arte de escutar pede de nós uma desaceleração interior para podermos dedicar às vozes atenção e memória, em vez de condená-las imediatamente ao esquecimento. O grau de lentidão é diretamente proporcional à intensidade da memória. O grau da velocidade é diretamente proporcional à intensidade do esquecimento.
4: Numa reflexão sobre a inteligência artificial, lembrou que a literatura é a barreira que impede a técnica de substituir a responsabilidade humana.
3: Porque cada livro recorda que uma história autêntica nasce sempre de um olhar humano, pousado sobre outro ser humano, e que nenhuma geração automática poderá alguma vez substituir esse olhar, esse paciente exercício de cocriação, esse telescópio humano que se chama literatura.
4: Alerta do cardeal e poeta José Tolentino de Mendonça contra o risco de as pessoas esquecerem o valor das experiências humanas perante a eficiência da inteligência artificial.
2: Mensagens deixadas num encontro em Lisboa dedicado à cultura e ao pensamento.
6: Rita Fernandes, na edição das 7, no programa da tarde, também em simultâneo com a RTP Antena 1 Madeira e RTP Mundo. Em permanência, já sabem, noticias.rtp.pt. Damos uma vista de olhos ao trânsito, agora com o Paulo Galvão.
7: Começamos em Lisboa. O trânsito está muito demorado no eixo norte-sul, entre Sete Rios e a zona do Lumiar, onde há um acidente. Só se passa pela direita, junto à Avenida Padre Cruz. O trânsito está, então, bastante difícil no eixo norte-sul para quem vem de Sete Rios para a zona de Camarate. Na Cril também há acidente, junto à saída para a Pontinha, sentido Algés-Sacavém, com trânsito acumulado. A A5 está também preenchido entre Caselas e o Estádio, a dificultar o acesso da Cril para quem está em Alfragide. No IC19, lento de Alfragide para a reta dos comandos da Amadora, a estrada de Passo de Arcos ainda em hora de ponta, principalmente em direção à A5, para quem está em direção à Quinta da Fonte e a sair do Tacos Parque. A segunda circular está completamente preenchida nos dois sentidos, entre a rotunda do relógio e a entrada no IC19, onde o trânsito não está a conseguir escoar devidamente devido ao acidente na Cril, na zona da Pontinha. Na cidade do Porto, a 25 de Interna está apenas lenta, do Dragão para a Atriz, também entre a zona de Francos e o Tabuleiro da Ponta Rábida, e nos dois sentidos da Avenida IP, a Via Norte também, ainda com trânsito acumulado para sair do Porto em direção à Maia.
6: Até a emissão especial de desporto que acompanha o AC Milan Benfica, ainda pode utilizar a linha verde 821-0101. Boa viagem! Ao som do Inventário Pessoal de Mafalda Anjos, já a seguir.
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0: O dia foi 17 de fevereiro de 2021. Eduardo Sá desmaia, cai na casa de banho, bate com a coluna e acorda paralisado. O diagnóstico, traumatismo vértebro-medular, que o enclausura 6 meses num hospital e atira para uma cadeira de rodas. Mas há um antes e um depois de uma tragédia destas, e o psicólogo escolheu que tipo de depois seria o dele. Chorou copiosamente às escondidas, questionou-se sobre a vida, enquadrou-se e conseguiu encontrar a paz. Como descreve no novo livro Um Pássaro Quando Pousa Nunca Deixa de Voar, um relato cru, impressionante e ao mesmo tempo belo desta experiência, passou a dizer com mais frequência as palavras obrigado e desculpe. Optou pelo que tem de bom dentro de si, em vez de se deixar levar pela revolta e pelo ódio. Foi ao chão, mas de cada vez que se levanta agora, acredita que pode ser uma pessoa melhor. Psicólogo, psicanalista, professor universitário, escritor e radialista, a sua vida divide-se entre a clínica e a comunicação nas áreas da infância, adolescência, parentalidade e saúde mental. E ainda internado, continua a manter consultas, escrita, aulas, conferências e a colaboração num programa de rádio, adaptando a vida à sua nova condição física. Pai de 6 filhos, 64 anos, tem na família o centro da sua vida, gosta do campo, gosta de ler e de escrever, adora o seu Benfica. Vamos saber mais adiante. A nova música de abertura que acabaram de ouvir é da Márcia, eu sou a Mafalda Anjos, sou jornalista e neste programa em inventário pessoal, também disponível em antena1.rtp.pt e nas plataformas de podcast habituais, falo com pessoas notáveis, com muito para partilhar, fiquem connosco. Eduardo Sá, muito obrigada por estar connosco aqui na Antena 1.
1: É que agradeço.
0: É mesmo um prazer recebê-lo. Este programa tem uma característica, pedimos aos convidados para nos trazerem um objeto com um significado especial. O que é que escolheu?
1: Um objeto, enfim, absolutamente insignificante, mas que para mim é muito importante, que é esta esferográfica da Montblanc, que eu acho lindíssima, aliás.
0: É linda.
1: Com a qual eu gosto muito, muito, muito de escrever.
0: E tem a caneta há quanto tempo?
1: 150 anos.
0: Toda mínimo. Uma vida.
1: No mínimo.
0: E é com ela que continua a escrever, não é? No computador?
1: Depende dos dias, não é? Eu, quando vou a Barcelona e vou jantar com o meu amigo Manuel Pérez Sánchez, àqueles restaurantes absolutamente requintados, o Manel habitualmente chama o chefe de sala e pede favor de nos trazer uma toalha de papel, que é verdadeiramente escandaloso para o chefe de sala, porque eu gosto de escrever, gosto imenso de escrever nas toalhas.
0: Enquanto está na conversa, vai
1: sim.
0: Fazendo desenhos, vai escrevendo.
1: Não, vou
0: tomando
1: escrevendo, vou tomando notas, vou assim. E portanto eu gosto de escrever em todos os lados.
0: E o que é que a escrita lhe traz?
1: Traz-me o grande desafio de perceber o mundo e de perceber as pessoas, e por isso é que ela faz sentido para mim. Eu acho que, se calhar, todos nós fomos muito mal educados, não é? Porque nós vivemos num mundo que eu acho que é um bocadinho estúpido, para dizer a verdade, que faz uma clivagem entre o número e a palavra, dando a entender que o número é seguramente mais fidedigno, mais sério. Por mais que depois, quando nós vamos ver estudos científicos, já nem digo as estatísticas dos governos, não é? Há sempre um jeitinho com que se manobra e manipula tudo e mais alguma coisa. E eu acho que a palavra é uma coisa absolutamente sublime. E eu acho que nós não nos damos conta disso, compreendo? Porque nós pensamos com palavras. E as palavras não são uma coisa tão subjetiva. São muito mais matemática das coisas do que pode parecer. E quando nós somos capazes de formular aquilo que se passa à nossa volta, em nós, e somos capazes de fazer com que tudo isso fique mais simples, mais claro, mais cristalino, não nos damos conta de como a palavra é absolutamente indispensável à saúde mental. E, portanto, eu ando sempre à procura da palavra por causa disso, e tenho muito medo, porque eu acho que nós vivemos num mundo que dá pontapés na palavra, e quanto mais for assim, mas temos pessoas que vão desperdiçando o património mais precioso que a natureza acabou por criar, que é de facto isto, sermos capazes de transformar a realidade e esmiuçá-la a ponto de parecer claro.
0: Foi a palavra que o ajudou neste livro que acaba de lançar a processar uma experiência traumática?
1: Uma fala, ajudou muito, como deve imaginar, não é? E eu não gosto de dar muito ênfase à experiência traumática. Se bem que eu tinha para mim que devia este livro a mim próprio, digamos assim. Era uma forma de ajustar as contas com a vida. Já que ela me tinha atropelado, era só uma maneira de eu dizer: vamos ver quem é o mais teimoso e quem é que sai disto a ganhar. Mas eu acho que foi muito importante, como deve imaginar, porque...
0: Começou logo a escrever?
1: Comecei logo a escrever. Eu tenho a ideia, quando nós entramos nas urgências de um hospital, deixamos de ser pessoas e passamos a ser doentes, não é? E quando temos um tipo de dificuldades que nos empurram imediatamente para a categoria de deficientes, somos menos do que doentes, que é uma categoria abaixo. Portanto, é muito engraçado, a determinada altura, eu digo isso com um divertimento enorme, porque quando eu vou à Segurança Social e levo a minha mulher, eu só conto 10 segundos para que o senhor da Segurança Social se dirija a ela e lhe faça perguntas acerca de mim, como se eu fosse um débil, pura e simplesmente.
0: Já consegue estar nesse lugar em que fala disso com um sorriso. Mas isso é revoltante.
1: Ah, sim, mas ao mesmo tempo faz-me perguntar se eu estou do... se eu estou do lado dos deficientes e se os outros todos são eficientes, às vezes eu não fico... Não fica muito claro para mim quem é o deficiente nisto tudo, percebe?
0: Sim,
1: e, portanto, sim, as palavras ajudaram-me muito. Muito. Evidentemente, como deve imaginar, eu sempre trabalhei com o sistema nervoso e, portanto... Enfim, não foi propriamente uma surpresa aquilo que eu estava a viver, e eu sabia o que é que tinha em mãos. E portanto, e vejo a pandemia, que ainda por cima ajudou a transformar tudo numa situação mais bacteriologicamente pura, e onde a solidão, que já era grande, se tornou muito maior.
0: Claro.
1: E portanto, sim, o primeiro dia foi para eu perceber que estava no meio de pessoas exatamente iguais a mim, com um azar muito maior do que aquele que eu tive, porque eu tive a sorte de não bater com a cabeça. Se tivesse batido, teria morrido, ou pelo menos teria ficado completamente desgovernado como aquelas pessoas. E sim, ao fim de 2 dias eu comecei a escrever. Exatamente.
0: Quais foram as primeiras emoções que o assaltaram? Foi medo? Foi revolta? Foi preocupação com os
1: Depois
0: outros?
1: Depois de estar ali, foi perguntar-me até que ponto é que fazia sentido eu querer estar vivo ou não, claro.
0: Pensar nisso?
1: Oh, como não? Quer dizer, chegar ali e dizer assim... E vais à ironia da vida, não é? Porque eu já perdi a conta, sempre andei muito nos meios da bioética e, portanto, eu já perdi a conta. Às vezes que me desafiaram para participar em grupos de trabalho sobre morte medicamente assistida, comigo sempre a dizer que tenho muita dificuldade, por mais que eu respeite imenso esse tipo de questão, hoje ainda mais, tenho alguma dificuldade em perceber qual é a fronteira que separa a morte medicamente assistida do suicídio medicamente assistido. E, portanto, evidentemente, que eu perguntei a mim próprio, mas que sentido é que tem? Que sentido é que tem? Porque, de repente, a vida esborracha-se, obviamente, sobre a nossa cabeça. E com pessoas muito perturbadas ao meu lado, meu Deus, muito perturbadas, e comigo a perceber que as unidades hospitalares, que são feitas por pessoas e que lidam todos os dias com aquelas pessoas e trabalham muito e são muito mal pagas e não têm condições de trabalho, é um horror, mas são muito generosas. Eu acho que as pessoas às vezes não têm bem a noção do que se passa nas unidades de saúde. São muito generosas e são de um compromisso com aquilo que fazem verdadeiramente fora de lugar. Agora, eu percebo que quando vêem pessoas agitadíssimas, violentas, que precisam de estar amarradas a uma cama, coisa que eu tive o privilégio de não estar, ao menos isso, e que não têm um plasma, não têm um telefone, não têm um relógio. Portanto, eles não sabem em que dia estão. É fácil uma pessoa ficar confusa e desgovernada no meio daquilo. Portanto, se eles já estão muito confusos porque ficaram muito doentes, com acidentes que tiveram, grande parte deles, com aquele contexto só podem ficar mais confusos. E, portanto, eu percebi que não tinha muitas alternativas. Ou escrevia ou ficava louco. E como não está nos meus planos ficar louco, pensei, bom, então vamos lá escrever.
0: Uma das coisas que conta no seu livro é que tinha que chorar às escondidas, porque se dá a mostra de uma tristeza ou de uma angústia, as pessoas são medicadas.
1: Porque nós vivemos num mundo parvo, eu acho, porque é um mundo muito falso, percebe? Eu quando quero chocar os meus alunos, a primeira coisa que eu lhes digo é: não percam de vista que a depressão é um sinal vital. É um sinal vital. E, portanto, não há ninguém que se deprima porque está sol. É um sinal vital. E, portanto, evidentemente que eu percebo aquilo que se passa em Portugal, percebo-me, não aplaudo, 10 milhões de pessoas consumirem 30 milhões de embalagens de psicofármacos, ou isto é uma epidemia atípica, ou o critério com que se medica se calhar merecia uma profunda reflexão. Vendem-se 13 milhões de livros, consomem-se 30 milhões de embalagens de psicofármacos. Eu acho que a leitura é o melhor psicofármaco do mundo, mas é só uma opinião. E, portanto, nessas circunstâncias, sim. As pessoas, enfim, medicam a granel.
0: Quando às vezes as pessoas precisam simplesmente de exercer o direito a estarem tristes?
1: Sim. É um exercício de liberdade que eu acho que as pessoas têm dificuldade em perceber e aceitar. E, portanto, sim. E depois, repare, quando se tem alguma exposição pública, ligada à saúde mental, há um lado quase infantil, um bocadinho voyeur, do género, será que ele é como as pessoas?
0: E era uma romaria para o irem ver?
1: Era uma romaria às vezes, e era uma romaria muito gostosa, devo dizer, porque a certa altura tinha muitos, muitos enfermeiros sentados na minha cama a conversarem sobre tudo, e isso deu uma dimensão rigorosamente atípica à minha experiência hospitalar, claro.
0: E há um lado de aceitação da nossa vulnerabilidade quando estamos numa cama de hospital dependentes dos outros, não apenas na sua condição, mas noutras, não é? Como é que aprendeu a lidar com isso?
1: Não, eu não tinha alternativa.
0: Claro.
1: Se eu tivesse, não tinha alternativa. Mas também, eu rapidamente percebi que aquelas pessoas, quando são bem tratadas, tratam-nos muito bem. E, portanto, não se tratava de uma aceitação no sentido de uma resignação, muitíssimo pelo contrário, muito pelo contrário. Mas se me perguntar assim, estava em paz? Eu sempre estive em paz com isso. Quer dizer, eu tenho a ideia que o grande desafio que nós temos na vida é pegarmos nas coisas que estamos a viver, algumas feias, algumas difíceis, transformá-las em sabedoria, transformá-las em beleza, os poetas fazem isso melhor do que ninguém, transformá-la em ironia. E, portanto, eu tinha a ideia que, se eu queria ser minimamente inteligente, como eu achava que era, que me valia estar dominado pela raiva ou pelo ódio, já agora contra quem?
0: Contra uma entidade mística identificada.
1: Sim. Foi das minhas primeiras conferências. Depois disto, foi a convite da Universidade Católica do Porto, com pessoas ligadas à bioética, pessoas que eu sempre respeitei muito e com quem eu aprendi muito. Quando eu recordo o Luís Arce e tantos outros, eu sempre tive com eles uma relação ou o meu queridíssimo amigo Vasco Pinto Magalhães, eu tenho com eles uma relação de uma gratidão imensa. Há sempre uma linha e depois as coisas se bifurcam, porque eu sou assumidamente um cristão que não acredita em Deus, e isso é ali um território.
0: É uma condição especial.
1: Percebe? E eu lembro-me que a certa altura disse isso e disse que era uma pena, a certa altura, eu não acreditar em Deus, porque sabia que eu não tinha um seguro de vida contra todos os riscos, mas era suposto que Deus fosse isso, imaginava eu. mas que se calhar ele se tinha distraído e que, portanto, eu se estivesse no lugar deles, eu queria saber qual era o número verde para o qual poderia fazer uma reclamação para dizer, mas o que é isto? E, de facto, quando nós interpelamos as pessoas e as pessoas, porque é sério, as pessoas são, eu acho que as pessoas são muito bonitas, sabe? Quando nós falamos a sério, sejam pequeninas, sejam quem for, as pessoas são tão acutilantes e são tão gratas que imediatamente apanham onde e vão para ali adiante. E, portanto, de falar a sério sobre estas coisas, a mim, deixa-me tranquilo, deixa-me em paz, percebe? Porque permite-me, irrita-me imenso quando falam de superação, irrita-me mesmo, percebe?
0: Não gosta da palavra superação?
1: Porque é uma pervice, percebe? Eu, às vezes, superação são aquelas mulheres imigrantes que se levantam às 5 horas da manhã e vão num autocarro aos repelões com o filho a dormir e que têm 2 ou 3 empregos e que são desconsideradas a torto e direito e tinham todos os motivos para estarem zangadas com o mundo e já agora perguntarem a Deus... Já agora, porque é que o mundo não pode ser mais igual e uns são escandalosamente ricos e outros têm que passar por tantos sofrimentos para terem direito àquilo que é o mais básico do básico? Essas sim são pessoas que mereciam a nossa admiração e é estranho porque essas pessoas, a essas eu nunca vi atribuída a expressão de superação.
0: E essas, de facto, sim, é, superam-se muito
1: e essas,
0: todos os dias.
1: Todos os dias.
0: Sim. Percebo bem. Na leitura do seu livro, que, deixe-me dizer-lhe, aliás já lhe disse, é extremamente comovente. Eu li-o num avião e em alguns momentos dei por mim com as lágrimas a escorrer e olhar para o vizinho do lado e a pensar, este senhor acha que eu sou doida. Mas de facto é uma grande leitura. E a dada altura diz que decidiu que era a altura de nascer e que chamou a sua alma de volta a si. Como é que isto se faz? Foi uma escolha, de facto, Eduardo Sá?
1: Eu acho que tudo na vida é uma escolha. Uma outra das coisas que a mim me incomoda nos tempos que correm é esta ideia, que eu prefiro não adjetivar, de que nós somos vítimas de tudo. E, portanto, a nossa escolha em termos de orientação sexual não é uma escolha. Não. Agora banalizou-se um termo preciosíssimo para a psicanálise, muito mal usado, como é costume nestas circunstâncias, e portanto agora fala-se de traumatismo, de torto e a direito, e portanto somos todos vítimas, e é verdade que muitas vezes somos vítimas, sem dúvida nenhuma, mas aquilo que eu acho que faz a diferença, eu acho que é um bocadinho como o futebol. Eu acho o futebol uma parábola fantástica, porque o grande problema não é perdermos a bola uma vez, é ganharmos a segunda bola. Uhum. É percebermos o que é que queremos fazer com a nossa vida e fazermos as escolhas que vêm daí. Por outro lado, eu acho que o mundo judaico-cristão tem coisas magníficas, tem outras coisas que eu não entendo muito bem, porque o desejo não é uma reação química. Ora essa. O desejo é aquilo que resulta de nós percebermos o que é que faz sentido para nós, e eu não me canso de chamar a atenção como o desejo é a manifestação mais bonita de humildade que se pode ter, porque nós reconhecermos que não podemos ser tudo, que não podemos ter tudo, e termos a humildade de dizer, vou por aqui
0: e quero isto para mim,
1: claro. E portanto é uma escolha, inevitavelmente. Eu acho que sermos bons ou sermos maus continua a ser uma escolha. Por isso é que eu às vezes tenho muita dificuldade em perceber aquelas pessoas que escolhem ser más.
0: Também é uma escolha, de facto.
1: Também é uma escolha, às vezes mediada por muitos desamparos. Uhum. E inveja muito grande em relação àquilo que os outros são capazes de conseguir quando são bons. E, portanto, foi uma escolha, sim, eu escolhi. Aí tinham passado 3 dias e, portanto, foi aí que eu comecei a escrever a sério.
0: Diz que sempre teve uma grande paixão pela vida. Era uma paixão verdadeira, como se fosse uma namorada, escreve sim. No livro. E continua com essa paixão dessa forma?
1: Olha, o meu grande problema é que eu tenho projetos para 4 ou 5 vidas, pelo menos. E, portanto, voltamos às escolhas, como é que eu vou fazer para selecionar isto? Como deve ser. Tenho. acho que é um privilégio absolutamente fantástico e por isso percebe melhor porque é que quando se trata de definir morte medicamente assistida ou suicídio medicamente assistido, eu não sou capaz, não quero. Já tive pessoas que me procuraram, dizem assim, olha, eu procurei porque queria que me ajudasse a morrer e eu digo, olha, escolhi a pessoa errada, eu posso ajudá-la a ser insubmisso, irreverente, tudo isso, rebelde. E eu tenho a ideia que quando nós pegamos nestas qualidades todas que todos temos, se calhar somos capazes de ter com a vida uma dimensão muito mais saudável, mesmo em tudo o resto, que não é vida mental do que pode parecer. Mas sim, é uma paixão e, portanto, eu acho que é um privilégio estar vivo. Mas eu devo dizer que se mandasse, ainda bem que o Sr. Ministro da Educação não está a ouvir, eu acho que a poesia política devia acompanhar toda a escolaridade, desde o jardim de infância até ao último ano do mestrado qualquer.
0: O que é que nos ajudam, a poesia e a política?
1: A pensar tudo, porque eu acho que é muito importante que os miúdos, quando têm 12 ou 13 anos, têm uma filha de 12, tenham alguém que os interpele no sentido de pensar quantos miúdos de 12 anos é que eu conheço que não fazem a mínima ideia do que é que... Bom, começando pelo princípio, às vezes não faço a mínima ideia de qual é o trabalho da mãe ou do pai, que é uma coisa que me arrepia. Como quem diz, como é que é possível? E a responsabilidade não é deles, que fique claro, é onde é que os pais estão nisto.
0: Claro.
1: Como é evidente. Mas não fazem ideia da história dos avós. E com 12 anos, muitos avós tinham sofrido coisas muito incríveis. Tinham passado, ou seja, que muitos já trabalhavam. E, portanto, às vezes é muito importante que os miúdos na escola, e a escola é um sítio tão bonito, sejam interpelados por um conjunto de coisas que não podem vir de um programa daqueles que vêm do Ministério, que são sempre tão quadrados, mas que os ponham a falar sobre coisas. E, portanto, entre educação para a sexualidade, naquelas versões esquisitas, e ter os miúdos a falar da morte nas escolas...
0: E de emoções, e do que sentem.
1: Correto. Porque isso lhes abre a cabeça e lhes dá com a vida uma... Permite-lhes ter uma relação séria com a vida. E eu acho o máximo quando vejo os miúdos não é amarem a vida. Às vezes estão apaixonados pela vida. E eu percebo que as pessoas adultas às vezes digam ok, idade parva, coisa nenhuma. Quando os adultos dizem isso, tenho uma inveja imensa, como quem diz, como é que eu me desencontrei daquela paixão com a vida e agora parece ter uma posição, uma atitude, uma postura resignada e conformada. E, portanto, sim, amarmos a vida é uma coisa absolutamente sublime. E os professores vivem em liberdade condicional e eu acho que os professores são bonitos quando contam histórias e quando abrem a sua sabedoria, a sua experiência de vida para os miúdos, porque quando eles percebem que um professor tem luminosidade quando fala, seja do que for, aquele professor deixou de ser professor, passou a fazer parte da família.
0: É muito inspirador.
1: É absolutamente insubstituível. E eu fico escandalizadíssimo quando há pessoas que acham que o futuro vai fazer com que os professores sejam substituídos por...
0: Tutores digitais.
1: Ah, por favor.
0: É uma coisa que me deixa louca.
1: E, portanto,
0: louca.
1: A escola devia, obviamente, proibir esta transformação da inteligência humana em inteligência artificial, que é aquilo que a escola faz há muitos anos.
0: É verdade.
1: Há muitos anos.
0: Eduardo, abre-me aqui janelas para 10 perguntas diferentes, mas eu vou agarrar uma, um mote que deixou aí, que é... conhecermos a história das nossas famílias e eu queria conhecer um pouco a sua história. Quem é que eram os seus avós, quem é que eram os seus pais e como é que eles cultivaram essa paixão pela vida?
1: Com exemplos, com bons exemplos, acho que é isso que nós temos o privilégio, não é? Às vezes há muitas famílias que não têm esse privilégio, eu tive esse privilégio e, portanto, uma relação muito intensa com a vida da parte deles e, portanto, essa foi a minha verdadeira escola de vida e muito mais importante do que a escola.
0: Cresceu em Leiria?
1: Sim.
0: No seu livro Diz que entendeu a herança que lhe chegou dos seus avós, Josefa e Manuel, de pobreza parecer uma espécie de nome de família. Ou seja, nós tentamos renegá-la, mas ela continua a falar-nos baixinho e a insinuar-se, a impor-se. Sentiu isso ao longo da vida?
1: Em alguns momentos, sim. Eu fiquei muito zangado quando os números da colocação dos alunos no ensino superior este ano nos dizem que há uma percentagem assustadoramente ínfima de alunos que vêm de meios socioeconómicos desfavorecidos, e acho que é de mau gosto. Acho que alguns deputados não mereceriam nunca, jamais, em tempo algum, ser deputados, porque ainda têm a lata de falar de elevador social num contexto destes. É de mau gosto. Todas as crianças teriam direito a um tablet. Onde é que ele está? Onde é que está a banda larga? Etc, etc, etc. E, portanto, sim, a pobreza parece limitar-nos o direito a sonhar. E isso eu acho uma coisa obscena. E acho que as escolas, uma vez mais, fazem uma clivagem entre os alunos mais remediados, é uma expressão lindíssima, meu Deus, e os outros, como se uns fossem simples, sendo que muitas vezes, quando se descrevem as pessoas simples, é como se elas fossem simplórias, se contentassem com pouco, como eu muitas vezes ouço aqui em Lisboa, como se as pessoas da província, coitadas, fossem todas muito simples, com a ideia de que uns têm direito a ter sonhos e brinquedos mais caros ou menos caros.
0: E outros têm que se contentar com menos.
1: E, portanto, se isto é um mundo justo, mais valia fecharmos o país e repensar muito bem o que é que nós queremos, porque, obviamente, o mundo pode ser justo. Noutras latitudes é muito mais justo e são pessoas iguais a nós.
0: Mas a escola em Portugal está a falhar como elevador social? Nunca chegou a ser?
1: A escola nunca chegou a ser. E nesta altura do ano eu costumo fazer, faz parte dos meus números, fazer alguma ironia com isto, mas eu acho muita graça que, para uma escola que entende que a pluralidade é uma bênção da humanidade, não é? Independentemente de haver muitos agentes políticos que ainda não tenham percebido qual é esse privilégio, mas um dia vão ter esse golpe de luz, eu acho engraçadíssimo que se fale desta igualdade e depois as turmas A de todas as escolas tenham as crianças com apelidos com pedigree e os filhos dos professores, e depois a coisa vá desnatando por ali abaixo até à turma M, onde muitas vezes eu conheço os corredores dos professores por dentro. Se juntam as crianças com problemas, a quem se atribuem os professores todas juntas, está a ver a gestão que isto permite, a quem se atribuem os professores que acabaram de chegar, os menos diferenciados, os menos competentes, como quem diz, não vamos estragar os bons, e estragar por estragar, estragam-se os outros. A escola continua a funcionar assim.
0: Infelizmente sabemos bem que isso acontece.
1: E agora veja-se no início da cadeia, sim.
0: Perpetua-se pela vida fora, naturalmente.
1: Pela vida fora.
0: Claro, porque faz toda a diferença o contexto daquela quantidade de horas que se passa na escola, os amigos que se faz para a vida e que se leva para a vida, os exemplos que se tem dos outros.
1: Já sexta, ontem eu estive com 400 professores e eu estava a dizer-lhes, bom, aquela ideia dos professores que eu acho generosa, escorregadia, todavia, como é que nós devemos tornar as crianças felizes? Falando-lhes verdade, não é? Avaliando-as com justiça, ora é essa. Mas se é para as avaliar com justiça, ponham à entrada de cada escola um outdoor a dizer: todas as crianças têm necessidades educativas especiais, e enquanto a escola não descobrir a necessidade educativa especial de cada criança, não cumpriu a sua missão.
0: Mas estamos longe, de facto, ainda desse caminho. Ficamos por aqui no Inventário Pessoal, mas a conversa completa está disponível em antena1.rtp.pt e nas plataformas de podcast habituais. Continuem a ouvir-nos.
2: Mais um inventário pessoal de Mafalda Anjos, hoje à conversa com Eduardo Sá. Antes do AC Milan Benfica, por aqui na Rádio que Liga Portugal, ainda podemos dar uma espreitadela rápida ao trânsito.
3: Apenas com problemas em Lisboa, para a ponte 25 de Abril, resolvido agora um acidente no início do tabuleiro, sentido Lisboa-Almada, com trânsito acumulado e sujeito a demora em todos os acessos. A tendência é para melhorar a partir de agora. Temos dois acidentes no eixo norte-sul, um no Lumiar, com filas compactas para quem vem de Sete Rios, outro na zona de Telheiras, também com trânsito a acumular para quem vai de Camarata em direção à ponte 25 de Abril. Há um acidente também na Cril, junto à saída para a Pontinha, sentido Algesta, que vem com os túneis de Benfica parados. Uma avaria na reta dos comandos da Amadora, no IC19, com trânsito acumulado em direção a Lisboa, mas também com dificuldades no sentido inverso a partir de Alfragida. Assim que está apenas lenta de Caselas para o estádio. É tudo. Carina, bom jogo, boa viagem para todos, para ti também e até amanhã.
2: Até amanhã, Paulo. Informação de trânsito na Antena 1, já de seguida, emissão especial de desporto, AC Milan Benfica na Antena 1. 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

0: Boa noite. Arranque da fase regular da Liga Europa. Amanhã é a estreia do Torriense. Neste especial de esporte vamos ouvir as declarações dos protagonistas da equipa portuguesa na Noruega. Mais à frente, agora as atenções centram-se no Benfica, que procura contrariar a história e tentar ganhar frente à equipa de Ruben Amorim. Carlos Manuel Santos.
1: Vai ser o terceiro confronto em San Siro. Dois jogos, duas vitórias do AC Milan. No total, o Benfica nunca venceu a equipa de Milão. Seis jogos, zero vitórias. Atualmente, o Milan ainda não perdeu nesta época. Quatro jogos, duas vitórias e dois empates. O Benfica vem de 11 jogos sem perder, vem de 7 vitórias consecutivas e marcou em todos os jogos desta época.
0: Dados de Carlos Manuel Santos, está em andamento esta jornada 1 da fase de Liga e com um treinador português em ação. O Ararat da Arménia de Tulipa perdeu em casa com o Sparta de Praga por 4 bolas a 1.
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0: Dentro de poucos instantes arranca em Itália o AC Milan Benfica. Jogo que terá o relato do Paulo Sérgio, os comentários aqui em estúdio do Pedro Henriques. Paulo, uma vez mais, muito boa noite.
3: Muito boa noite, sejam bem-vindos a San Siro. Faz no sábado 100 anos este estádio inaugurado em 1926. Chegou a ser o maior estádio do mundo, já não é. Tem 80 mil lugares. Hoje, se estiverem cerca de 60 mil espectadores, já não será uma casa nada má. De registar o facto de estarem presentes cerca de 4 mil adeptos do Benfica, que desde há duas horas enchem por completo um dos topos deste estádio de San Siro, deste estádio de Giuseppe Meazza, que fica na zona de San Siro e que têm, enfim, puxado muito pela equipa. Um dos grandes momentos da noite foi protagonizado por Rui Costa há cerca de 5 minutos, quando nos ecrãs eletrónicos do estádio apareceram golos marcados pelo antigo camisola 10 do AC Milan e que motivaram uma enorme salva de palmas, inclusive aqui na tribuna de imprensa. Depois a entrevista e no fim uma camisola com Rui Costa escrito na parte de trás, ele visivelmente emocionado a saudar os adeptos deste estádio de San Siro. A equipa do Benfica faz nada mais nada menos que 8 alterações em relação ao jogo do fim de semana frente à formação do Gil Vicente. Mantém-se o lateral direito Banjaki e Tomás Araújo. Os restantes 9 jogadores são novidade que passo a dar conta. Trubin é o guarda-redes. Depois Banjaki e Tomás Araújo. Tshirkati, o segundo central. El Karouani, o internacional marroquino, fecha o quarteto defensivo. No meio-campo, João Palhinha e Orsnes, que é hoje o capitão de equipa. Depois Luke Bacchio do lado direito. Kaminski à esquerda, Sudakov nas costas do colombiano John Duran. Reparem bem no banco dos suplentes de Marco Silva, quase que aposto que a esmagadora maioria vai ser titular nessa partida de domingo à noite no estádio do Dragão, e são eles Samuel Soares, depois Langley, Dal, Enzo Barrenetxea, Manu Silva, Leandro Barreiro, Sheldro, Prestiani, Rafa Silva, Echeverri, Pavlidis e Anísio Cabral. Alterações também eram mais ou menos expectáveis do lado da equipa do AC Milan, embora Ruben Amorim não fosse tão evidente, por assim dizer, não se esperassem tantas alterações do lado da formação milanesa. Mike Maignan mantém como o guarda-redes, é o capitão da equipa. Depois a habitual linha de três centrais com Terracciano, De Winter e Pavlovic. Lateral direito, Chuko Edzen. Lateral esquerdo é uma novidade, Bartezaghi. Depois ao meio, duas novidades, Musá, o internacional norte-americano, e Yashari, o internacional suíço. Frente de ataque entrega a Hutchinson, o jogador que está aqui por empréstimo do Nottingham Forest. Do outro lado, o italiano Cissé e à frente Gonçalo Ramos. Árbitro da partida em inglês, Judd Gillett, em inglês, enfim, ele é de facto australiano, mas está ao serviço da Premier League, 39 anos, ele que é internacional desde 2013, a fazer o 5º jogo da temporada. Árbitro que vai estar aos comandos da videoarbitragem é também inglês, Stuart Atwell. Está um final de tarde, início de noite, é já noite aqui porque estamos com mais uma hora, estamos a cerca de 7 minutos das, ou 8 minutos das 9 da noite aqui em Milão e estamos com uma temperatura muito agradável. Havia a expectativa de, durante o jogo, havia essa, pelo menos essa a previsão de durante a partida a começar a chover, mas para já nada disso acontece. O relvado está em espetaculares condições para esta partida que marca a estreia de Milan e também de Benfica na fase de grupos, na fase regular da Liga Europa. Atenção, porque este é o 13º jogo da temporada para o Benfica, o 7º da Liga Europa. Já a equipa do Milan faz o 5º jogo da temporada, 4 na Série A italiana, mais este que é o 1º da Liga Europa. Pedro Henriques, um abraço, boa noite, vai seguir esta partida nos estúdios centrais da RTP Antena 1 em Lisboa. Vamos lá então olhar para aquilo que pode ser este Milan-Benfica, com essa nota, que é uma nota importante, que foi de resto sublinhada por Carlos Manuel Santos logo no início desta transmissão, é o facto de, frente ao Benfica em jogos oficiais, a equipa do Milan ser uma equipa de sucesso. Nos 6 jogos ganhou 4, 2 dos quais a finais europeias nos anos 60 e depois na temporada 89-90, e aqui em Milão a equipa do Benfica nunca conseguiu outro resultado que fosse a derrota. Será que é hoje, Pedro? Um abraço, boa noite. 9 alterações na equipa do Benfica, se calhar começamos por aí.
4: Boa noite, essa é de facto a grande questão, é com tantas alterações, que Benfica é que vamos ter? Porque os outros resultados todos do Milan, fundamentalmente a tal final de 90, 91, de Liga dos Campeões, o Milan era uma equipa muito mais forte que o Benfica. Hoje, a melhor equipa do Milan e a melhor equipa do Benfica, eu não vejo praticamente diferença, mas isto é um ponto de vista meu. Só que não vamos ter esse duelo aqui. O duelo que vamos ter aqui é um mix, também não é a melhor equipa do Milan, nem é a melhor equipa do Benfica. E vamos ver como é que as segundas, eu vou dizer segundas escolhas, porque acho que o Milan tem mais primeiras escolhas do que o Benfica. E primeiras escolhas têm a ver com aqueles que normalmente são titulares no Milan e os que normalmente são titulares no Benfica.
3: A equipa do Milan, deixa-me aproveitar essa deixa, Pedro, Marco Gila, Rabiot, Modric, Estupinhana e Loftus Cheek estão no banco dos suplentes. Avançam Terracciano, Musa, Yashari, Bertazaghi e Atkinson. Talvez Atkinson, enfim, possa vir a ser um titular da equipa do Milan mais à frente na Série A italiana.
4: Sim, talvez, mas estando o Pulisic bem, vai ter que aguentar. Também em relação ao lado esquerdo e depois da entrada extraordinária do Diego Moreira no jogo com o Lazio, esperava que ele jogasse hoje aqui sobre o corredor esquerdo, acaba por não acontecer. E há outra curiosidade, que esta, você não disseste, mas vou dizer eu, porque estive a constatar isso, porque estive a ver o jogo da Lazio hoje, é que cada vez o jogo da Lazio, e também tinha acontecido nas Juventus, o Milan só melhora quando o Ruben faz substituições, se calhar por isso mete estes, já à espera para meter os outros, e portanto eu não sou supersticioso, mas o que tem acontecido na equipa do Milan nos últimos 2 jogos foi isto, foi uma mudança da noite para o dia. Portanto, o Benfica vai ter que estar preparado com este 11, que é um 11 com muita rotatividade, pensando obviamente na equipa do Porto, no jogo com o Porto, aliás, e também para que o Benfica tenha hoje aqui uma equipa com energia fresca para poder lutar e combater e jogar em velocidade, algo que já teve alguma dificuldade no jogo com o Gil Vicente na Luz, natural, o desgaste, e estava muito, muito, muito calor. Eu estive no estádio e estava demasiado calor, até para mim que estava sentado, quanto mais para eles que estavam a correr. Portanto, acho que o Marco, o que tenta fazer é isto, e se correr bem aqui, dores de cabeça boas vão aparecer para o Marco, porque vai ter o plantel ainda mais largo. No setor recuado, na linha defensiva, é que eu continuo a pensar que o Benfica está mais curto do que em todas as outras posições no campo. Acho que as primeiras e as segundas linhas no setor recuado, nas quatro posições da defesa, estão um bocadinho longe das outras posições dos médios e dos atacantes do Benfica.
3: Equipas nesta altura sob o relvado de San Siro, equipas que entram com jovens jogadores pela mão e, portanto, o árbitro da partida ao meio, Gerard Gillett. Pedro, poderemos ter um Benfica a explorar muito a profundidade de John Duran? É esse o plano de jogo da equipa encarnada e um futebol mais de apoio por parte da formação do Milan, ou estás à espera de qualquer coisa totalmente diferente?
4: O Benfica, por exemplo, em casa com o Gil Vicente, e aqui é mérito de Gil Vicente, o Benfica não conseguiu condicionar a saída de bola do Gil muitas vezes. Ou seja, acho que o Gil conseguiu muitas vezes sair, algo que o Benfica não vinha a permitir. O Benfica tem três tipos de motas diferentes. Tem o Duran, e depois, que é um jogador muito poderoso, e depois o Luka Bacchio e o Kaminski são rápidos, mas o Luka Bacchio é rápido com bola. Portanto, isto é um bocadinho, ele também podia ser rápido sem bola, mas ele normalmente não pede a bola no espaço. Vamos ver que ele vai pedir a bola no pé e aí sim é veloz. São sistemas diferentes e vamos perceber é como é que os três centrais do Milan vão encaixar nestes três atacantes do Benfica, mas que um é ponta de lança e os outros são extremos abertos. O Milan, como nós conhecemos do Ruben Amorim já do Sporting, joga com os extremos fechados. E, por exemplo, o que o Lazio fez ao Milan na primeira parte foi fechar muito o meio e o Milan não conseguia jogar, porque faz uma espécie de quadrado. Os dois médios centro e depois os dois alas, que hoje vão ser o Cissé e o Hutchinson, jogam também por dentro. Se olharmos assim, de repente parece um quadrado, não é bem direitinho. E se o Benfica povoar, e a Lazio tinha três médios no meio, o Benfica tem dois mais um. O Sudakov é normalmente o segundo homem a pressionar, como se fosse um 4-4-2. Portanto, é neste encaixe que nós vamos ver quem é que toma conta do jogo. Eu acredito que o Milan vá tentar tomar conta e o Benfica vá aguentar ali, diria, à frente um bocadinho à frente do meio campo para pressionar. E depois tem essa capacidade. E finalmente o Kaminski pode ter um adversário que vá de encontro às características que tem, porque ele na Alemanha jogava numa equipa que não era dominadora, de transição, de saídas rápidas, e aí tinha sucesso. A jogar no nosso campeonato, onde o Benfica acampa no meio campo adversário e depois não há espaço nas costas, é mais difícil para ele, mas mais difícil ainda é o nível do Prestiani, o que está a apresentar, e aí nem que ele tivesse outro nome que não é o Kaminski, ia ser sempre difícil jogar. Portanto, eu estou à espera do Milan a tentar ser mais dominador, mas o Benfica, estando fresco, pode, se for uma equipa personalizada, pode perfeitamente criar muitos problemas. Não defende bem esta equipa do Milan, fundamentalmente com os seus laterais. Quando fecham, e sofreu dois golos, não está hoje aqui o lateral esquerdo que jogou,
3: sim, o Stupinhano.
4: Sim, exato. Foram dois golos parecidos, o cruzamento do lado direito, como defende o Milan.
3: E sim, mas o primeiro foi absolutamente, parecia para os apanhados.
4: Ele esquece, ele não joga com retrovisores.
3: Marcar.
4: Ele é do tempo em que só havia o retrovisor do lado esquerdo, no lado direito não era obrigatório. Ele não olhou, só olhou para um lado e teve um problema.
3: Grande momento numa altura em que são 8 da noite em Portugal Continental, 7 da noite nos Açores. São 9 da noite aqui em Milão, na capital da Lombardia. Milão que se prepara para a Semana da Moda. Vai começar para a semana. Está a ser montada toda a logística junto à Catedral e por isso mesmo começam a chegar os protagonistas dessa Semana da Moda. Há pouco a equipa do Benfica foi fazer a habitual vénia para o Topo Norte, onde estão cerca de 4 mil adeptos encarnados, muitos adeptos que viajaram da Suíça, que foram trabalhar esta manhã. Tive de resto a oportunidade de conversar com alguns deles já aqui no estádio de San Siro, e adeptos que fizeram a viagem e que a viagem para Milão hoje e que vão regressar à Suíça. Enfim, os cantões suíços da língua italiana são aqui perto, mas há muita gente da zona de Geneve. Começou o jogo! A bola de Cissé a ser entregue para Manhana. Manhana a levantar, a meter aqui do lado esquerdo, aparece ali a Terracciano a dar-lhe de cabeça, mas a bola a sair para a linha lateral. Arremesso manual para a equipa do Benfica. Arremesso que vai ser protagonizado por Banjaki. Anjaki, que ontem recebeu mais um voto de enorme confiança de Marco Silva na conferência de imprensa da antevisão da partida. Agora foi a vez de João Palhinha bater a bola para a sua frente, mas a recuperação dos homens do Milan outra vez a sair de forma lateralizada, e é lançamento outra vez para Banjak, desta vez uns metros mais à frente, já dentro do meio campo defendido pela equipa do Milan. Lá está o lançamento executado, bola para John Duran, a entregar outra vez para Banjak, e há falta, diz o árbitro da partida, Jordat Gillet, e é pontapé livre, enfim, um livre lateral que pode levar a algum perigo à equipa à baliza do AC Milan. Estão ali preparados para o cruzamento. Kaminski. Quem é Kaminski? É assim. El Caruani está ali a ajeitar a bola. Lá está o jogador que está no Benfica por empréstimo de uma equipa da Arábia Saudita. Ali a levantar os braços, a fazer o ameaço. Depois Sudakov, bola batida lá para dentro da grande área, afasta a defensiva do Milan. Ainda há recuperação, bola para trás, a ficar ali à disposição da formação encarnada hoje a jogar toda de branco. A bola ali a ser metida por Sudakov, a jogar depois com um companheiro que é preciso. Banjak, passo longo, atenção, lá vai Kaminski em alta velocidade, bola para trás, o atraso ali a acontecer de Winter para Mike Mangan. Ainda há insistência por parte da equipa do Benfica, bola perdida ali por Sudakov, organiza a equipa do Milan, a bola aqui para o lado esquerdo, onde está ali o Bartezaghi a jogar de forma mais recuada para Yashari a deixar num dos centrais da equipa. A bola vem para trás, para ali um bocadinho, Pavlovic tem a bola dominada, a bater depois Terracciano na direção de Pavlovic, a tentar ali de primeira a equipa do Milan, a não conseguir passar depois por intermédio de Circati, e é lançamento para a formação milanesa. O lançamento já executado, bola para Musa, aparece ali o passo para a frente para Gonçalo Ramos, a Gonçalo Ramos com Circati sobre ele, a conseguir levar a melhor, ainda a organizar a equipa do Milan, a perder atenção Sudakov, bem jogado, a tentar fazer a abertura lá para o lado esquerdo, era para a entrada do polaco Kaminski, acabou por aparecer ali o corte da defensiva do AC Milan, organiza a equipa de Ruben Amorim, passa a acontecer, bola na direção de Cissé, lá vem Cissé, arrastaram a entregar depois ali mais para o meio para o norte-americano Musa, a virar o jogo para Terracciano a fazer um combate de espera, a deixar depois no meio ainda De Winter a jogar com Pavlovic a pisar a bola, vai ali a passo agora de pé esquerdo a meter lá mais para a meia-direita, a recolher depois Terracciano, a adiantar, meteu ali para o Yashari, a dar para trás, recuperação da equipa do Benfica, uma bola perdida em situação de privilégio para João Palhinha, a tentar bater ali para o lado esquerdo, a Palhinha acabou por entregar para um companheiro, Orsnes, agora a descongestionar, a jogar para trás, a bola aqui para Banjak, a Banjak ia meter ainda mais para trás para Terracciano, a Terracciano a jogar ali com o Tomás Araújo, hoje a funcionar sobre o lado esquerdo, a deixar ali no corredor, atenção, lá vai a equipa do Benfica a lateralizar, ele Cantarui, a bola ali para o meio, Kaminski a dar primária, John Duran, remate canto de Winter a desviar a bola e a ceder o primeiro ponto a pé de canto do jogo, aqui em Milão, aqui na capital da Lombardia. É pontapé de canto que vai ser marcado por

0: Pé de canto, a bola vem sobrando aqui para Banjak. Banjak está no seu corredor, na lado direito, a combinar depois ali com Luca Bacchio. Acaba depois por perder atenção. Sai a jogar ali Bartezaghi. Adiantou em demasia, a bola foi para Tomás Araújo. A deixar ali mais atrás em Ellen Caruani. A Caruani lateralizou lá para a esquerda. 5 minutos esgotados nesta primeira parte aqui em Milão, em San Siro. Um estádio que faz 100 anos, é verdade, centenário a partir do próximo sábado. Já vou ouvir o Pedro Henriques, atenção Kaminski, entrar, mas está levantada a bandeirola, fora de jogo, assinalada ao polaco. Pedro, dá-me a ideia de que o Benfica entrou bem no jogo aqui no norte da Itália.
1: Sim, entrou bem, conseguiu criar lances de perigo, conseguiu ter a bola também no meio-campo adversário, tem fechado muito bem dentro. O Benfica está a fazer um bocadinho aquilo que a Lazio fez, que é, para além dos dois médios de centro, depois o Kaminski e o Luca Bacchio fecham dentro, não acompanham os laterais do Milan, porque os laterais do Milan vão bater depois com os laterais do Benfica. E com isto o Milan não consegue jogar, não conseguiu jogar até agora. É verdade que são 5, 6 minutos, tirando aquela perda de bola do Luca Bacchio, mas bem o Banjaki. A verdade é que o Benfica amarrou o Milan e para já está a controlar o jogo.
0: Está sim senhora, a bola está ali a ser agora ganha por El Caruani. É um jogador do Milan, fica estatelado no relvado, a 6 minutos na primeira parte. A transmite a RTP Antena 1 a partir do estádio de San Siro, no norte da Itália, a acompanhar as equipas portuguesas. Amanhã estaremos na Noruega para a estreia, do Torriense, mais uma equipa nacional a estrear-se nas competições da Europa, a estrear-se na Liga Europa. A bola está em Trubin, a deixar depois ali em Terraciano apertado por dois adversários, a ter que meter lá para a esquerda para El Caruani, a tentar ligar o jogo com Kaminski. Acaba ali por perder recuperação por parte da defensiva do AC Milan. A bola ali para o meio vai já para De Winter, lá vem caminhando De Winter, este jogador belga, segunda época, ele que foi formado na Juve, a deixar depois ali do lado direito, está ali a trabalhar, a adiantar, a meter para Musá, a Musá ali para acionado por Orsnes, a Musá depois a sofrer um toque por parte do capitão do Benfica, e é pontapé livre para a equipa da Lazio, para a equipa do Milan, mais ou menos a meio do seu meio campo. Referi a Lazio porque foi o último adversário da equipa do Milan, a 2-0 na primeira parte, 2-2 no final dos 90 minutos. A equipa do Inter de Milão e da Roma são os dois líderes da Série A italiana. Ao final de 4 jornadas, contam por vitórias os jogos realizados. A equipa do AC Milan está no 5º lugar, tem 8 pontos, a 2 de Lazio e Roma. Nos 4 jogos tem 2 vitórias, 2 empates. Mas atenção, porque os empates foram em Turim com a Juve e também em Roma com a Lazio, que são adversários que vão andar no topo da tabela classificativa. A bola está ali em Musá, Musá a perder, atenção, a João Palhinha vai para a grande área, é depois, acabou por cair, não parece haver qualquer falta, sai a jogar a equipa do Milan. A bola está em Pavlovic, lá está o sérvio, não sabe o que há de fazer, não se abre uma linha de passo, agora sim, a bola batida, a ser metida já para o número 20, que é precisamente o Chukwueze. A Chukwueze a tentar fugir ali pelo lado direito, acabou depois por a deixar a bola um bocadinho mais atrás. Lá está um passo agora longo na direção de Bartezaghi. Bartezaghi aqui do lado esquerdo a deixar no meio em Musá. Musá faz uma abertura para o lado direito, aparece ali Terraciano a colocar em Chukwueze. A Chukwueze a vir um bocadinho mais para trás. Ali está Chukwueze a jogar para a sua zona mais recuada. Chukwueze é o lateral direito, quem entra por dentro é Atkinson, e portanto Atkinson, que tem o cabelo pintado de louro, é o jogador inglês emprestado pelo Nottingham Forest. Lá está Atkinson ali a conseguir ganhar dois ressaltos, a conseguir ganhar o terceiro, depois a dar de forma recuada a bola para Pavlovic, a Pavlovic a meter aqui do lado esquerdo. A bola está à disposição do jogador Cissé, a Cissé a jogar ali mais para trás. A bola está em De Winter, a De Winter invade o meio campo contrário, saiu do grande círculo, a meteu lá do lado direito, abertura para a esquerda, um corte de cabeça de Banjaki, a segunda bola por intermédio de Orsnes, depois a recuperação do meio campo do Milan, a bola está em Bartezaghi, a Bartezaghi a levar a melhor, a deixar ali num companheiro, organiza a equipa do Milan, a bola está em Yashari, o jogador suíço, segunda época, ele que marcou de facto uma temporada excelente há duas épocas da equipa do Clube Rouge. Olha, atenção, o Gonçalo Ramos junto à grande grande área do Benfica, lateraliza Atkinson.

0: cruzamento, grande corte! Grande corte de Orsnes a impedir males maiores para a sua grande área, para a sua baliza, a ceder pontapé de canto aqui do lado esquerdo do ataque da formação milanesa. Lá está preparado para bater este castigo. Bartezaghi ali a levantar o braço direito, é um jogador que vai na sua terceira época, produto da formação do Milan. A bola batida, atenção, a recuperação ali por parte da formação do Benfica, a passo longo para Kaminski, vai ali para o chão e o árbitro diz que há falta e há cartão amarelo para o jogador do Milan. Jogador que entrou ali com tudo, Pavlovic, e portanto cartolina amarela para o defesa do AC Milan. 11 minutos, o árbitro da partida, Jad Gillett, a querer segurar a partida. Era uma jogada promissora, Pedro, mas ainda muito longe, não é?
1: Sabem, mas é que o Pavlovic era defesa, tinha havido um canto e a equipa estava desequilibrada. E é uma questão que é muito importante, ele não tentou nunca jogar a bola, só parar a jogada. Portanto, o cartão amarelo, mesmo que fosse no primeiro minuto, isto não é chegar tarde à bola, isto é agarrar, derrubar o adversário que já tinha ganho a frente e era um contra-ataque que podia ser perigoso e acho que a regra foi aplicada.
0: Pronto, regras são regras, lei é lei, portanto ponto final, parágrafo, 12 minutos nesta primeira parte, resultado em Milão, AC Milan 0, Benfica também 0.
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3: Na Liga dos Campeões de futebol, vitória do Sporting na Suécia frente ao Kristianstad, 37-29, segunda jornada do Grupo D, primeira jornada da Liga dos Campeões. Na Liga Europa, nesta altura, o Anderlecht perde em casa com o Lyon por 1-0.
0: Agora foi a vez de El Caruani levar ali um toque de um jogador do Milan, Atkinson, o jogador inglês. Mas o árbitro da partida nada assinalou, apenas lançamento para a equipa do Benfica, lá do lado esquerdo, lá está o jogador marroquino, preparado para fazer o arremesso manual, a meter ali para João Palhinha, ganha de cabeça, tenta combinar com John Duran, a recuperação depois a acontecer por Chukwueze, lá vem o internacional nigeriano da direita para a esquerda, faz uma abertura, a deixar depois em Bartezaghi a invadir o meio campo do Benfica, lá vai o número 33 da equipa milanesa. O corte ali a acontecer por banda de Banjac e a bola a sair pela linha de cabeceira. E mais um pontapé de canto para a formação da casa. Pontapé de canto que vai ser marcado por Bartezaghi. Foi ali fechar, nem foi o Banjac, foi sim o Luke Bacchio. Foi ali fechar e portanto acabou por dar um toque na bola. Ele achava que se calhar a bola tinha batido em Bartezaghi, mas nem pouco mais ou menos. Lá está a bola batida, lá para dentro da grande área. Oi, Trubin! Ali a desviar, mas o árbitro da partida já tinha assinalado, o assistente, aliás, é que assinalou que a bola tinha acabou por passar por fora e, portanto, é pontapé de baliza para a equipa do Benfica. Lá está o pontapé de baliza para ser marcado por Tomás Araújo. Tomás Araújo a jogar ali com Trubin. Trubin a levantar para o meio campo da equipa encarnada ainda. Houve a combinação ali de John Duran a tentar depois combinar com um companheiro. Acabou por perder a recuperação, a subida da equipa do Milan. A bola está ali em Yashari. Faz uma abertura lá para o lado direito. Chukwueze tem ali o apoio de Atkinson. A bola para o inglês. Bem jogado. Corte da defensiva do Benfica. Aparece ali Orsnes. E a bola vai para quem? Vai agora para El Caruani a arrumar a casa, depois com a ajuda de Orsnes, sai a jogar a equipa encarnada em alta velocidade. Atenção, o passo para Luke Bacchio dentro da grande área do Milan, tira um adversário de caminho, remata a defesa de Mike Maignan. Boa combinação entre excelente combinação, deve-se dizer, entre Banjaki e Luque Bacchio. À passagem do primeiro quarto de hora do jogo, com o Internacional belga a cortar para dentro, a rematar e a obrigar Manhana a uma intervenção apertada, se bem que a bola tenha ido à figura. Mas fica de facto um primeiro registro bastante ofensivo da equipa do Benfica. Agora um passo longo, atenção, Trubin de cabeça fora da sua grande área a impedir que a bola fosse para Cissé. Organiza a equipa do Benfica a saída da sua zona mais recuada. Ali está o passe, mas Pedro Henriques, a equipa benfiquista, a dar aqui um ar da sua graça daquilo que pode e deve fazer. A ligação entre o lateral e o médio. Olha, lá vem Kaminski, deixa-me seguir nesta jogada. A Kaminski a deixar a Luque Bacchio. Luque Bacchio, outra vez, dali a manobrar. O remate, gol! Luque Bacchio! Ele tinha tentado há minutos. Agora conseguiu a cortar, a meter ali para dentro, remate que pé esquerdo, a bola foi para o fundo da baliza, golo!

0: o Quebáquio. Há instantes ele tinha tentado fazer algo semelhante, não tinha resultado porque Mike Maignan estava na baliza. Agora o guarda-redes francês impotente para segurar o remate do jogador belga. E a partir dos 17 minutos da primeira parte, em San Siro, a equipa do Benfica passa a estar na frente do marcador. Milan 0, Benfica 1, marcou Luca Bacchio.
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2: Luca Bacchio, que já tinha marcado frente ao Hearts, agora a marcar o segundo gol da temporada.
0: Pedro Henriques, há pouco ele tinha experimentado, atenção, olha, deixa-me mirar esta jogada, lá vai a equipa do Milan, mas situação resolvida, Luca Bacchio a ficar a senhora do lance. Pedro, ele tinha tentado, a coisa não tinha para já resultado, voltou a tentar e acabou por ser feliz. 1-0 para a equipa do Benfica.
3: O jogo mudou um pouco, entretanto, porque, quer dizer, antes dessa primeira jogada do Luca Bacchio, e estava a dizer que o Benfica tinha o jogo controlado, o Milan começou a subir e o Benfica começou a ter espaço para contra-atacar. Fez a primeira jogada numa saída de pressão e o Luca Bacchio surpreendeu ao pedir a bola na frente e criou a primeira situação, mas rematou fraco à figura. Na segunda é diferente, é mais uma arrancada do Kaminski, já é a segunda ou a terceira que faz sobre a esquerda, flete para dentro, joga no pé e o Luca Bacchio faz a jogada que costuma fazer, mas um bocadinho diferente, é que foi eficaz na finalização, é um grande remate do avançado belga e o Benfica acaba por chegar à frente e agora o Milan vai carregar e o Benfica vai ter espaço para contra-atacar se não sofrer já um gol.
0: Para já é pontapé de canto, o Benfica está em vantagem aqui em Milão, frente ao Milan, vence por 1-0. A golo marcado por Luca Bacchio aos 17 minutos, a resposta do Milan está a ser agora protagonizada por Bartezaghi, é ele quem vai bater este pontapé de canto aqui do lado esquerdo, é o terceiro, lá está Bartezaghi ali a levantar o braço, a bater de pé esquerdo lá para o coração da grande área, bem com os punhos a afastar o guarda-redes Trubin, insistência ainda de Cissé, a Cissé a deixar de pois ali em Chukwueze a furar desarmado. Atenta a sair a jogar a equipa do Benfica, o passo ali de Kaminski era para Luca Bacchio, acabou por não sair. Atkinson ali a furar ou a tentar furar, a fechar bem depois o jogador do Benfica e a equipa do Milan volta a organizar na sua zona mais recuada. A bola está ali em Pavlovic. Pavlovic já está amarelado, viu uma cartolina amarela aos 12 minutos. Lá está Pavlovic, agora vai a passo, invade do meio campo contrário, está aqui descaído sobre o lado esquerdo, faz uma abertura, meteu já para Cissé, o jovem italiano de 19 anos a jogar ali mais para trás, a meter depois no coração do jogo, onde aparece ali o Musa entregar para o número 42, que é a Terracciano, um jogador que está na sua terceira temporada ao serviço do Milan, esteve emprestado na época passada à Cremonese, vai jogando, a bola está em De Winter a meter para Pavlovic, a Pavlovic para Musa, a banha ali a simulação a arrancar, Cissé aqui pela esquerda, tem Bartezaghi junto à linha lateral, mete ali mais pelo meio, Atkinson a tricotar dentro da grande área, remate a sair, mas para as mãos de Trubin e fica um jogador do Benfica ali em enormes dificuldades. É João Palhinha.
3: É porque
0: João Palhinha.
3: O Atkinson quando Palhinha, chuta, que, exatamente, chuta quando no pé chuta, do Palhinha.
0: É, ele está ali em dificuldades, mas parece-me que já está em condições e, portanto, João Palhinha é daqueles jogadores que antes quebrar do que torcer e, portanto, está resolvido. Está ali a passo, João Palhinha, tal como ontem na conferência de imprensa, numa provocação de facto bastante interessante de Ruben Amorim, Marco Silva, disse o técnico do Milan que ia ser titular hoje. E no próximo domingo, veja, para já acertou em 50%. Não é difícil para ver isso. Lá está o passo longo ali para John Duran, o colombiano, a pentear a bola e ela a chegar sem problemas. Mike Maignan a deixar depois ali em Pavlovic, vai trocando a bola lá para o outro central da equipa, um dos outros centrais da equipa, porque são três. Terracciano a deixar depois na lateral direita de Chukwueze a jogar ali com Musá. Musá muito pressionado por Orsnes. Orsnes a fazer a sua primeira titularidade da temporada, depois de ter regressado lesionado do Campeonato do Mundo, onde foi uma das figuras cimeiras da equipa da Noruega. A Noruega que será um dos adversários de Portugal na Liga das Nações, que vai começar dentro de mais ou menos uma semana, de amanhã 8 dias, no estádio de Alvalade em Lisboa. O primeiro jogo, o Portugal-Galas, vai a passo a equipa do Milan a adiantar, a meter já para Gonçalo Ramos, a Gonçalo Ramos a ter que baixar um bocadinho, a deixar depois ali em Atkinson a variar, a jogar um bocadinho para trás. Dá-me um bocadinho a ideia, Pedro Henriques, que esta formação do Milan não estava preparada para a forma como Marco Silva montou o Benfica.
3: Quer dizer, eu olhando para isto e olhando para o que fez a Lazio, fechou o meio também e o Milan não consegue. E do meu ponto de vista, e acho estranho que o Ruben não tenha isso, talvez pelas características dos centrais, os centrais têm a bola, o Durán não vai pressionar, e eles não progridem. Os laterais das pontas têm que caminhar como laterais para poder chamar a marcação, porque se são três, vão estar sempre em inferioridade numérica depois o Milan no meio e lá no ataque. Os centrais têm que vir com a bola, atrair marcações para libertar espaço. Se não o fizerem, para já parece simples para o Benfica se não se desorganizar.
0: Vamos lá a ver se não se desorganizar e se Ruben Amorim não mudar tal como fez ao intervalo do jogo de Roma no passado sábado. A bola está ali em Luque Bacchio a sair da ala, a variar, a meter para trás para o número 34, El Caruani. Este a bater lá para Kaminski, Kaminski a arrastar, deixou depois em Sudakov, a descongestionar, mete no seu meio campo em Tchirkiati, a Tchirkiati para Sudakov. A bola vem ali para João Palhinha, a João Palhinha a virar-se para o meio campo contra a deixar depois dentro do grande círculo, está ali Orsens a fazer uma abertura para a direita, recolhe ali de pé direito o Luque Bacchio, o autor do golo, dá ali para trás. 22 minutos e meio, estamos a meio desta primeira parte. O Benfica a ganhar em Milão ao Milan por 1-0. A bola está ali em Kaminski, um passo muito longo, muito a rasgar, atenção, ainda mexe, mais um remate no poste! Remate de Sudakov ao poste! Mais uma grande situação protagonizada pelo ataque do Benfica. E é sempre pelo mesmo sítio, é sempre pelo corredor central. Os centrais da equipa do Milan completamente aos papéis. Agora foi o internacional ucraniano num grande remate a atingir com violência a base do poste direito da baliza do Milan, à beira o Benfica de fazer o 2-0, Pedro Henriques.
3: É, e nasce uma primeira iniciativa do Kaminski e depois o médio do Milan, o Iachari, acaba por recuperar a bola e tenta entregar ao central, mas entrega no Sudakov, que desta vez foi rápido e chutou bem, muito pressionado, e a bola bateu no poste, amanhã não chegaria, portanto o Benfica muito perto de fazer o segundo golo, a pressionar aqui, a reagir bem à perda da posse da bola e a conseguir uma oportunidade.
0: É lançamento para a equipa do Benfica, na sua zona defensiva, lado esquerdo, lá está El Caruani. Jogador de... ele é marroquino, mas nasceu nos Países Baixos e, portanto, fez toda a sua carreira no Utrecht, grande parte da sua carreira como profissional no Utrecht. Agora foi a vez de aparecer ali o John Duran a tentar ali ganhar uma jogada dividida, uma bola dividida. Acabou por não conseguir recuperação por parte da equipa do Milan. Organiza aqui do lado esquerdo, a fazer ali um compasso, espera o Bartezaghi. A Bartezaghi a jogar para trás, a meter para Pavlovic. Lá está o jogador que veio do Red Bull Salzburgo há três temporadas. Ele que foi formado no Partizan de Belgrado, sai a jogar, tenta sair a jogar a equipa do Milan, e a Xari a deixar depois em Cissé, da direita para a esquerda. Cissé agora vai outra vez lá para o lado direito, a deixar para Musá, a empurrar outra vez na direção de Iachari. Iachari está ali a trabalhar bem, a meter 25 minutos na primeira parte. Benfica a ganhar por uma bola a zero aqui em San Siro. O estádio inaugurado faz no sábado 100 anos, 1926, 2026, já há planos para construir um segundo San Siro mais moderno, o estádio que já recebeu várias grandes provas. Pois é, e agora cartão amarelo a ser mostrado a El Caruani, levou ali um levou ali um túnel de Chukwueze e aí cartolina amarela para o jogador da formação benfiquista. É um livre lateral muito próximo da face lateral da grande área, lado direito do ataque do Milan. Lá está Atkinson preparado para bater este castigo, jovem de 22 anos, jovem inglês, está aqui por empréstimo do Nottingham Forest. Foi o último reforço da equipa de Ruben Amorim a chegar. Lá está o livre, dois homens na barreira do Benfica, Kaminski e também Luke Bacchio. Grande luta ali dentro, na entrada da pequena área, bola batida, Atkinson para o segundo posto, ali a subir com uma palmada bem, Trubina a afastar. A bola vai ficar aqui em Cissé, não. Cissé a deixar que a bola saia pela linha lateral para executar o lançamento. A Cissé a jogar para trás, a jogar com Pavlovic. A Pavlovic a empurrar, não era Bartezaghi mesmo. Pavlovic estava lá à frente e recua agora, reorganiza a equipa do Milan. Reorganiza do ponto de vista mais defensivo. Atenção, bola batida, corte na altura certa. E Orsens a aparecer ali, a ganhar a segunda bola, a empurrar para fora da sua grande área. Insiste a equipa do Milan aqui pela esquerda. A bola está no norte-americano Musá faz uma abertura lá para a meia direita, aparece ali, atenção, até Radziano, remate Trubina a defender ali para a frente, aparece agora apoio, Kaminski a levar a bola para junto da bandeirola de canto, a tirar dali o perigo, a entregar depois o ouro ao bandido, atenção, tem Radziano ainda a organizar a bola para Atkinson, está junto ao bico da grande área do Benfica, lado direito do ataque do Milan, a bola vem ali para Musá para Bertazzeghi, a meter lá para dentro da grande área, e agora com segurança Trubin a resolver o assunto, e Trubino a deixar já imediatamente no solo onde aparecia ali o Orsens a fazer uma abertura para Sudakov, este a entregar aqui para o lado direito, ataque à equipa do Benfica, a desmarcação de Sudakov, organizou-se outra vez a equipa do Milan e portanto o Benfica voltou à casa de partida. A bola está ali em Tomás Araújo a lateralizar lá para o lado esquerdo para El Karouani, a Karouani a meter para trás para Tomás Araújo, a deixar depois no corredor central está ali Cercati, o jogador australiano de origem italiana, jogava no Parma, a organizar a equipa do Benfica, um passe bem medido, atenção aqui para o lado direito, atira ao cruzamento mas estava fora de jogo. Hora de jogo a ser assinalada, Luke Bacchio, e portanto pontapé livre para a equipa do Milan, numa altura em que estamos com 28 minutos a caminho dos 29 minutos. A equipa do Benfica a controlar os acontecimentos, Pedro Henriques a ganhar por 1-0, já mandou uma bola ao poste e dá-me a ideia de que é para já nesta quase primeira meia hora de jogo melhor equipa que o Milan.
3: Sim, claramente melhor. O Milan não tem ainda criado, ainda não criou nenhuma oportunidade, teve um remate fora da área bem defendido até pelo Trubin. O Benfica encostou muito atrás, tem os médios em cima dos defesas e depois não consegue condicionar. Na verdade fez dois remates do Luke Bacchio, um defendido, outro golo, e agora o remate do Sudakov ao poste, mas acho que a equipa do Benfica já não está tão compacta, há mérito da equipa do Milan, que está a carregar mais, mas o Benfica precisava de não recuar tanto a linha defensiva.
0: Ataca a equipa do Benfica, houve ali uma saída por parte de Kaminski, a bola está agora em El Karouani, joga-se dentro do meio-campo defendido pela equipa do Milan, a bola veio ali para trás para Tomás Araújo, a Tomás Araújo está no corredor direito, lateraliza para El Karouani, a Karouani mete ali mais no meio em Sudakov, virou-se, lá vem Sudakov a ser ali tapado por Terracciano, a dar depois para trás para Cercati, insiste a equipa do Benfica agora pelo lado direito, bola para Orsens a deixar em Luke Bacchio, Luke Bacchio dá para trás para o Cercati, e Cercati perante a aproximação de Cissé a jogar com Trubino, a Trubino de primeira a meter lado esquerdo em El Karouani, a devolver o marroquino na direção do ucraniano, lá está o guarda-redes encarnado, todo vestido de azul, a bater bem aqui para fora para o meio campo contrário, onde aparece agora o Luke Bacchio, lá está o Luke Bacchio, grande variação de flanco, atenção, a recepção, Kaminski, remate e aparece ali, dá-me a ideia de Kaminski, a recepção não é propriamente brilhante, acaba Kaminski por tirar a bola para fora. Ainda pedia ali a pontapé de canto, mas o árbitro da partida deu pontapé de baliza para a equipa do Milan. Meia hora em San Siro. Resultado é português. Resultado é encarnado. Resultado é do Benfica. AC Milan 0, Benfica 1, marcou Luke Bacchio aos 17 minutos.
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2: Recordo que esta tarde Portugal ficou pelo caminho no Mundial de Sub-20 de Futebol Feminino, derrota frente à Espanha por 2-0, um golo marcado cedo pelas espanholas e depois autogolo da guarda-redes Nair Pina. Nesta altura o Anderlecht de Vítor Bruno perde por 2-0 com o Lyon de Paulo Fonseca.
0: Aqui em Milão, já estamos no último quarto de hora desta primeira parte. O Benfica a organizar, a descongestionar, a bola está em Trubin, lá está Trubin, junto à linha da sua pequena área, a encaminhar-se para a zona limite da grande área. Está ali, perante a aproximação de Gonçalo Ramos, a bater com muita força, a bola caindo na esquerda em Kaminski, Chukwueze a conseguir fazer o cabeceamento para o meio campo contrário. Aparece a recuperar o Tomás Araújo. A Tomás Araújo lateraliza para ele. Caruani vai invadir o meio-campo do Milan, ali está ele pela esquerda, tinha a desmarcação de Duran, também de Luca Bacchio. Agora é o Caruani, atira ao cruzamento, pois é, o problema é que não há ninguém da equipa do Benfica lá junto à área para fazer o remate para na área onde pode de facto agredir a equipa do Milan. Estavam todos ali no corredor esquerdo. A bola está em João Palhinha a vir ali para trás, a meter no Tchirkati a lateralizar para Banjaki. A Banjaki a meter ali para trás na direção de Tchirkati. Lá está o internacional australiano a virar o jogo lá para a esquerda. El Caruani, a Caruani ali agora com Atkinson sobre ele. El Caruani a ter que vir ali para terrenos mais interiores, a conseguir encontrar uma linha de passe, a meter-lo para Tchirkati. E este a deixar em Tomás Araújo. A Tomás Araújo para trás para Trubin a meter aqui do lado direito, bola está em Banjaki, adiantou para Orsens, a de primeira dá para trás para Tchirkati. A Tchirkati a jogar com Trubin, a levantar para o meio campo contrário, lá está Trubin, a bola caindo ali junto de Kaminski, deu-lhe com o peito, a recuperação a acontecer de Yashari abre os braços, não tem uma linha de passe a deixar depois em Pavlovich, a Pavlovich mete aqui para a esquerda para Bartezaghi. A Bartezaghi pressionado por Banjaki a deixar no seu meio campo, tenta organizar a equipa do Milan, não deixa a equipa do Benfica. Agora foi Tchirkati a subir, a importunar ali o Cissé, e este a ter que deixar de forma mais recuada. Lá está Tchirkati de cabeça agora a impedir a variação de flanco, bola para Luca Bacchio. Lá vai Luca Bacchio outra vez a manobrar, abertura era lá para a esquerda para Sudakov, passo com demasiada força ali a mandar vir agora Luca Bacchio, tinha John Duran a fazer a diagonal e a vir também para o lado direito, era outra possibilidade. A bola acabou por transpor a linha final e por isso mesmo pontapé de baliza já marcado. A bola está ainda Winter, lá vai saindo o internacional belga de Winter a adiantar, meteu para Gonçalo Ramos, o internacional português a deixar em Atkinson dá ali para trás para Terracciano a deixar no corredor central de Winter, vem a passo de Winter e vai fazer o quê? Vai entregar depois para a esquerda. A bola está em Pavlovich, lá está o jogador sérvio, internacional sérvio, vai a passo, está à espera a equipa do Benfica, mais ou menos a meio do meio campo defendido pelo Milan. A bola em Pavlovich, dá ali para de Winter, a adiantar agora, dá a meter para Yashari. Yashari à procura de alguém liberto de adversários, deixou em Cissé, mas a equipa do Benfica bem a defender muito longe, muito, muito à frente. A primeira linha de cobertura é meio do meio-campo defendido pelo Milan e faz todo o sentido, não dá espaço rigorosamente nenhum à formação da casa para conseguir organizar. A bola está em Yashari, Yashari a deixar depois um bocadinho mais para trás para Pavlovich, para Yashari, está ali de pé com um casaquinho, o Ruben Amorim a dar instruções à sua equipa. A bola está em Yashari, muito mastigado Pedro Henriques, muito mastigado o jogo do Milan.
3: Tipo que não consegue, não havendo penetração, a progressão dos centrais, o Yashari baixa para tocar, mas é mais um ainda, porque depois o Kaminski, o Benfica faz uma linha de 5, o Kaminski faz de quinto defesa pela esquerda para tentar encostar no Chukwueze, que é o que se projeta mais, e portanto o Benfica faz uma linha de 5 e depois faz outra, espeta com outra linha de 5 jogadores, o Palhinha à frente e mais 4, jogam todos por dentro e é muito difícil para a equipa do Milan fazer chegar a bola aos corredores, porque tem apenas um lateral, o lateral esquerdo, porque o direito está sempre acompanhado pelo Kaminski.
0: É, e agora foi a vez de aparecer aqui um cruzamento da esquerda, chegou ligeiramente atrasado o Gonçalo Ramos e depois ao segundo posto não morava lá ninguém, organizou outra vez a equipa do Milan, lá pelo lado direito, atenção, a bola está em Chukwueze, a Chukwueze que é um extremo de origem, agora adaptado ao lateral, a dar a tal profundidade que quer o Ruben Amorim, bem o João Palhinha, ali a conseguir levar a bola está agora em Lukebakio, o árbitro da partida diz que não há qualquer falta, atenção, a Gonçalo Ramos a galgar terreno aqui do lado esquerdo, adiantou em demasia, apareceu ali o corte de Benjaki, insiste a equipa do Milan, a Cissé na faixa central, ali à procura de se virar, não conseguiu João Palhinha, a bola está em Atkinson, Atkinson a virar o jogo lá para o lado direito, não, vem agora mais para a esquerda, atenção, Atkinson está à procura ali do pé para fazer o remate, faz uma abertura para a esquerda, não morava lá ninguém do Milan e agora foi Benjaki a quem acabou por tocar a bola pela linha lateral, é lançamento para o Milan, já perto da bandeirola de canto, lado esquerdo do seu ataque. Lá está Bartezaghi para fazer o arremesso manual, a tomar balanço este produto da formação milanista. Lançamento já executado lá para dentro da grande área, apareceu ali agora o desvio de cabeça por parte de Winter. E a bola a sobrar fácil para o guarda-redes Trubin. A Trubin com as mãos para fora da sua grande área, a deixar aqui do lado direito em Banjaki. Lá está o jovem de apenas 18 anos, campeão do mundo de sub-17. E agora foi a vez de John Duran fazer ali uma falta e cartão amarelo. João Duran ver também a cartolina amarela, o árbitro da partida a não compactuar com estas situações, Pedro Henriques, de cotovelos um bocadinho mais levantados. E faz bem, ele é para cumprir.
3: Sim, a regra é, eu estava aqui à espera porque o lance é mais apertado. De facto, ele abre o braço e acerta na cara do adversário, portanto, cumpre a regra. Quando cumpre a regra, podemos gostar dela ou não, mas está bem aplicado.
0: Sim, desconhecer a lei é que não é bom. O bom é cumprir a lei, ponto final. Podemos não gostar, podemos reclamar, podemos recorrer para tribunal, mas as leis são para serem cumpridas. A bola está aqui do lado esquerdo, atenção, lá está a Bartezaghi a deixar ali um bocadinho mais atrás, a bola sobrar depois para Yashari, Yashari vai caminhando curtinho, ainda agora são três homens aqui do lado esquerdo, a bola está ali em Cissé de primeira a tentar meter lá para dentro da grande área, ali Pavlovic que se deixa cair, mas é uma jogada, Walter Madureira e Pedro Henriques, é uma jogada que vale a pena ver com a ajuda da televisão, porque o árbitro da partida, Jared Gillett, está a pedir aos jogadores para esperarem.
3: O Pavlovic saltou, porque o Pavlovic
0: não há
3: vezes...
0: nada, não há nada. O árbitro diz que não há nada.
3: E não há, enfim, já... é ele que salta e quando cai em cima do Orsens e portanto... Ele de facto.
0: Vídeo se... ter-lhe-á dito imediatamente isso que estás a dizer, Pedro.
3: Sim, nada a apontar. Ele salta, o Austin não salta, mas estão em movimento. E ele, quando aterra nas pernas do Austin, não há falta nenhuma.
0: Mas o Benfica está a recuar muito neste final de primeira parte. Mais um pontapé de canto para Bartezaghi bater este jovem de apenas 20 anos. Ali está a bola colocada no quarto de círculo. Muita gente dentro da grande área do Benfica, muita gente do Milan. Bola batida, atenção, afasta a defensiva. Foi o João Palhinha. A bola sobrou para Atkinson, mais um cruzamento, mais um corte. Agora bem, Trubin com os punhos. Insiste a equipa do Milan. Atenção e Trubin a sair e a conseguir ganhar a bola ao jogador Chukwueze. Atenção ao contragolpe da formação encarnada. A bola está ali, descaída sobre o lado direito. Kaminski a esperar, o Sudakov aliás a esperar ali um bocadinho, a deixar a bola mais atrás, agora organiza a equipa do Benfica, a bola vai ali para Tomás Araújo, estamos praticamente a 5 minutos de chegarmos aos 45, o Benfica não tem tido muita bola nestes últimos minutos e convém ter essa mesma bola, a bola está agora em Orsens a combinar depois com Banjaki a lançar, pois demorou um bocadinho. Banjaki demorou tanto tempo para lançar a velocidade. Lukebakio acabou por entregar o ouro ao bandido. E a bola foi para Mike Mainan. Entregou o ouro ao bandido com o mapa da mina com tudo. Nem o guarda-redes francês nem precisou de se esforçar muito. 5 minutos para chegarmos aos 45. A bola está em De Winter. Lá está De Winter dentro do grande círculo. Soltou depois lá para o lado direito para o Yashari. Yashari a deixar em Chukwueze. Está colado à linha lateral, apertado ali por El Karouani. A ter que vir um bocadinho mais para trás. El Karouani e também Kaminski a fecharem bem ali o corredor direito do ataque do Milan. A bola está agora à esquerda. Está em Cissé. Lá está Cissé. Tem um adversário à sua frente que é o João Palhinha. Tira cruzamento. Orsens a afastar. Afasta a defensiva do Benfica, insiste a equipa do Milan aqui pela esquerda outra vez, junto ao bico da grande área, Cissé a tentar ali combinar com Pavlovic, agora a tentar cavar uma falta, insiste ainda a equipa do Milan, remata à meia volta de Yashari, mas para as nuvens, a passar o perigo para a baliza do guarda-redes Trubin. Hoje estamos aqui em... a acompanhar o Benfica em San Siro. Amanhã estaremos na Noruega, nos arredores de Oslo, com o Carlos Rui Abreu, para seguir a estreia do Torriense nas competições europeias. Lillestrøm, Torriense, a não perder amanhã à noite. A bola batida por Trubin, diretamente para fora, ainda se fez ao lance ali o Luque Bacchio. Lançamento já executado, a bola está em Gonçalo Ramos, foi desarmado por Orsens. Orsens a deixar depois em Tchirkati. A Tchirkati a adiantar para John Duran, a virar o jogo lá para a esquerda. Atenção, recolhe bem ali o Kaminski. A Kaminski a deixar mais atrás em El Kurwani. Este a lateralizar lá para a esquerda. Atenção, lá vem Sudakov, vem agora para o meio. Sudakov a manobrar, a deixar em El Kurwani, a meter depois para trás para Orsens. Organiza outra vez a equipa do Benfica, joga com o relógio, joga com o tempo, a temporizar um bocadinho. A bola está em El Karouani a trocar a bola agora com Orsens, a meter para o marroquino, a devolver para o norueguês, a bater para o seu meio campo onde está o internacional português Tomás Araújo, a bater para o meio campo contrário. A bola está em Sudakov, a vira o jogo para a direita para o Banjaki. Lá vai Banjaki em alta velocidade, tem ali a desmarcação de John Duran a escorregar e a bola a perder-se pela linha final. É pontapé de baliza para Mike Maignan. Lá está o guarda-redes francês, 6 da época ao serviço do Milan. Ele que passou pelo Lille, também pelo Paris Saint-Germain. A bola batida na direção de Terracciano. Terracciano a descair ali para o lado direito. Tem ali várias soluções, mas vai a passo a sair da sua grande área. Agora a virar o jogo outra vez para dentro da sua grande área. Aqui mais para a esquerda, para Pavlovic. A Pavlovic a jogar ali com Bartezaghi. A Bartezaghi dá para trás para Pavlovic. A Pavlovic de rasteiro a deixar ali no corredor central. Lá vem caminhando agora De Winter. De Winter tem ali algum espaço à sua frente. A equipa do Benfica agora a esperar pelo Milan, mais ou menos sobre a divisória. Ali o Yashari a conseguir soltar lá para o lado direito. Atenção, Atkinson lateraliza para Chukwueze. Chukwueze vai tirar o cruzamento, sim senhor, lá para dentro da grande área. Aparece ali agora o João Palhinha a conseguir, depois com a ajuda de Banjaki, resolver este problema. A bola para John Duran. John Duran a tentar ali sacar uma falta, o árbitro da partida mandou jogar e a bola está nos homens do AC Milan. E Marco Silva quer que a equipa jogue. Marco Silva quer que a equipa se mexa. A bola está em Cissé, lá está a Cissé, rasteiro a bater, depois para Terracciano, ali na meia direita, empurra tudo para a direita, na direção de Chukwueze. Chukwueze tem ali à sua frente Kaminski, mete depois para Atkinson. Eu acho que fez ali um passe em profundidade, mas... enfim, dali foi direitinho para fora, não criou qualquer perigo. Estamos a caminhar do minuto 44 para o minuto 45 em San Siro. Em Milão, o Benfica está a vencer por uma bola a zero. Vai valendo o golo marcado por Luque Bacchio. À passagem dos 17 minutos deste primeiro tempo. Lá está a bola batida em profundidade ali por Trubin. Ganhou de cabeça John Duran. A bola vai sobrar depois para o belga De Winter. Dá para trás para Maignan a bater para a sua frente. A deixar depois em De Winter. A Vinter a virar o flanco ao jogo, da esquerda mais para a direita para Terracciano. A Terracciano vai caminhando a passo. A equipa do Benfica a esperar ali um bocadinho mais à frente por Sudakov, a esperar pelos jogadores do Milan. Agora para Yashari. Yashari a descair aqui mais para a esquerda. Adiantou para o Cissé. A Cissé a trabalhar bem. Lá está ele a bater depois para a esquerda. Vai aparecer ali agora o Bartezaghi. Com alguma dificuldade meteu ainda para Cissé. Vai entrar na grande área. Remate de defesa. cabeça. A defesa de Trubin. Um minuto é o que falta jogar aqui em Milão. Um minuto é o que falta ao Benfica levar este precioso resultado, esta preciosa vantagem para o intervalo, para os jogadores escutarem Marco Silva. Olha, atenção, lá vai João Palhinha arrastar e entregar depois para Tchirkati. Tchirkati faz uma abertura para Tomás Araújo, aliás, a bater depois para o Kaminski. Kaminski ali com a ajuda de Sudakov a deixarem Luke Bacchio. Luke Bacchio dá para trás, dá para João Palhinha. João Palhinha ainda mais para trás para Orsens. Orsens a meter para o internacional português, aqui é o Tomás Araújo. João Palhinha também na jogada. Alguma expectativa para escutarmos amanhã a primeira convocatória de Jorge Jus para a seleção nacional, para a Liga das Nações. E agora houve ali uma falta de Musá, mesmo debaixo do nariz do árbitro. Ficou ali estatelado no relvado o jogador benfiquista. Vai-se levantando agora com alguma dificuldade. É o Kaminski. Kaminski que veio ali da aula mais ao meio. Depois levou ali uma pancada.
3: Levou uma galheta.
0: Uma galheta.
3: Mas violenta.
0: Mas o árbitro estava mesmo ali perto.
3: Então deve ter ouvido o splash na cara do jogador do Benfica.
0: Exato.
3: Não sei porque é que não deu cartão amarelo. Não acredito também que a do Duran tenha sido voluntária, mas é um abrir do braço mais para cima. Este é um movimento mais normal e talvez por isso não tenha valido amarelo, aparentemente, ao jogador do Milan.
0: Lá está Sudakov, vai levantar, bola batida lá para dentro da grande área, afasta de Chukwueze e acaba. Não, o árbitro da partida a entender que houve ali um fora de jogo. Foi isso mesmo que lhe disse o árbitro assistente. E não há tempo para mais em San Siro, em Milão, no norte da Itália, na capital da moda, na capital da Lombardia. O Benfica chega ao intervalo a vencer por uma bola a zero. Golo marcado por Luke Bacchio aos 17 minutos. Pedro Henriques, a equipa do Milan, em boa verdade, foi incapaz de provocar grandes calafrios à formação encarnada, que está muito organizada, mas que nestes últimos minutos, em minha opinião, recua bastante.
3: Sim, acho que a equipa do Benfica estava a precisar de oxigênio, de intervalo, de tudo junto. Há aqui muitos jogadores que não estão habituados a jogar titular. A verdade é que o Benfica fez uma boa primeira metade da primeira parte e depois começou a encostar muito atrás. Fez um golo, mandou-me ao poste, teve mais um lance perigoso, o primeiro de todos, aliás, pelo Luke Bacchio. A única jogada de ameaça de golo foi mais ou menos aos 35, por aí, o tal cruzamento do Bartezaghi sobre a esquerda, em que o Ramos, estorvado, não consegue finalizar para a baliza. De resto, foi despejar, o Benfica encostou muito atrás. Eu diria que ficou um bocadinho com a bateria em baixo e por isso não conseguiu ser uma equipa com energia para continuar a pressionar mais alto. Claro que isto é fácil de estar a falar. Eles não é porque não quisessem, não estavam a conseguir, e por isso vias o Marco a esbracejar porque queria mais reação. Só que eles não estavam a conseguir, conseguiu ir para o intervalo e agora vamos ver que alterações é que o Ruben vai fazer, porque esta equipa do Milan não está a conseguir fazer a diferença, não retirando nenhum mérito à equipa do Benfica, mas é muito pouco Milan e o Benfica a ganhar com justiça.
0: Muito bem, vamos sair também nós para o intervalo a partir aqui de San Siro. Milan 0, Benfica 1, vai vencendo a equipa encarnada, a equipa portuguesa, neste arranque da Liga Europa. Marcou Luke Bacchio aos 17 minutos. Walter Madureira, já regressamos à Itália.
2: Paulo Sérgio a fazer o relato deste AC Milan-Benfica. É o arranque da fase de Liga, da Liga Europa, jornada número 1. Hoje é dia também de jogos da La Liga em Espanha. Atlético Madrid 4, Osasuna 0. É resultado final. O Deportivo da Corunha perdeu em casa com o Sevilha por 1-0. É também resultado final. Estamos com 16 minutos no Barcelona 1, Racing 0. E o Levante Atlético foi adiado.
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2: Faltam 10 minutos para as 9 da noite, menos uma hora nos Açores. Vamos conferir os outros dados que marcam a atualidade com Camila Vidal.
4: A UGT quer que o salário mínimo chegue aos 1.000 euros no próximo ano. No final da reunião da concertação social, Mário Mourão justifica que, face ao aumento do custo de vida e, em particular, dos combustíveis, é preciso uma resposta mais robusta do Governo.
5: Nós, para 2027, gostaríamos, e fizemos uma proposta, para que o salário mínimo fosse acima dos 1.000 euros, o que está previsto no acordo, e é isso que o acordo diz, são 970 euros, mas face à situação que se vive. E o acordo tripartido prevê esta situação, é a altura de fazer um reforço.
4: A UGT propõe ir além do acordo e fixar o salário mínimo de 1.000 euros. Em 2027 são mais 30 euros do que os 970 previstos. A União Geral de Trabalhadores defende ainda aumentos médios de 5,5% nos salários. O Ministro da Educação é chamado ao Parlamento com caráter de urgência. Os deputados querem explicações sobre os resultados do PISA, o estudo internacional que avalia as competências dos alunos e que mostra maus resultados para Portugal. O Ministro Fernando Alexandre e o antigo Ministro da Educação, João Costa, vão ser ouvidos no Parlamento. As audições foram aprovadas na Comissão de Educação e Ciência. O Ministro dos Assuntos Parlamentares diz que são, sobretudo, motivações ideológicas e não técnicas que levam o Bloco de Esquerda a avançar com uma proposta de inquérito parlamentar à classificação digital dos exames nacionais. A proposta dos bloquistas esteve hoje em debate no Parlamento e Carlos Abreu Amorim defendeu que, por diversas vezes, o Ministro da Educação se dispôs a responder aos deputados e ao país e que não é precisa esta CPI.
6: É tempo de perguntar, justifica-se realmente uma comissão parlamentar de inquérito à concretização da classificação digital dos exames nacionais? A resposta não pode ser técnica, é puramente ideológica.
4: Diz o ministro Carlos Abreu Amorim. Já o PS insiste que se o ministro da Educação não der mais respostas e esclarecimentos sobre o que se passou com os exames nacionais, então a solução é mesmo avançar para um inquérito parlamentar. Porfírio Silva, deputado do PS na Comissão de Educação, deixou o aviso a Fernando Alexandre.
7: Faltam esclarecimentos, faltam evidências, faltam dados concretos. A continuar assim, o caos nos exames em 2026 precisa mesmo de um inquérito parlamentar. Um inquérito parlamentar sobre o funcionamento do Estado em matérias decisivas da governação.
4: O PS tem marcada para esta hora uma reunião do Secretariado Nacional do Partido para decidir o sentido de voto em relação à proposta do Bloco de Esquerda e se avança mesmo com uma proposta própria de inquérito parlamentar. Vários partidos, incluindo o Chega, vão votar a favor da proposta bloquista para uma comissão de inquérito aos exames, mas é preciso o voto do PS para avançar. O Ministro da Administração Interna admite que o próximo RASI, o Relatório sobre a Segurança Interna, pode passar a revelar a nacionalidade de quem comete e sofre crimes.
8: Poderemos ter a possibilidade de ter aqui informação relativamente às nacionalidades e à origem das pessoas. O ano passado, enquanto dirigente, apresentei uma proposta nesse sentido, porque é importante, não é discriminatório para ninguém, é no sentido de nós podermos saber quem efetivamente se encontra em Portugal.
4: Anúncio feito por Luís Neves no Parlamento esta tarde, onde insistiu que Portugal é um país seguro.
2: Para lá do futebol e também da Liga Europa, são estas as notícias que marcam a atualidade. Uma síntese com Camila Vidal.
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0: Semana de competições europeias com destaque para a Liga Europa. Fase de Liga. Hoje é vez do Benfica. Amanhã o Torriense em estreia absoluta.
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0: O convite feito por André Simões, a equipa do Torriense faz a estreia nesta fase da Liga Europa, nas provas europeias, na Noruega. Carlos Simões, treinador adjunto da equipa do Torriense, garante confiança total.
2: Para estes jogos é muito fácil trabalhar com os jogadores, eles estão altamente motivados, estão altamente entusiasmados. Quanto mais fácil eles perceberem o processo, perceberem aquilo que têm que fazer durante o jogo, quais são as tarefas individuais, quais são as tarefas coletivas, eu acho que isso ameniza um bocadinho a parte do nervosismo. Não é fácil, obviamente, estaria a mentir se dissesse que estamos completamente tranquilos. É uma data histórica para nós, para todos, para os jogadores, para o clube, para os adeptos, para os treinadores. Mas depois, quando o árbitro apitar, são 11 contra 11 e lá dentro depois vamos ver quem é o melhor. Sabemos, obviamente, das diferenças, mas acho que nesta altura nós sentimos-os, obviamente, ansiosos, mas tranquilos. Tranquilos porque há uma ambição muito grande.
0: E a garantia que o Torriense vai, frente ao Lillestrøm, discutir o jogo e o resultado?
2: Sabemos da nossa realidade, sabemos da realidade do Lillestrøm, não podemos comparar, mas estamos cá para competir. Sabemos que tem uma equipa forte e que vai ser um enorme desafio.
0: Apesar de tudo isto, reconhece-se que há algum nervosismo.
2: É um momento histórico, quer para o clube, quer para o país, até creio que a nível internacional. Estamos muito contentes de poder participar nesta competição. Estamos cá por mérito e obviamente, o bichinho na barriga é grande, mas vamos encará-lo com a máxima responsabilidade e fazer o melhor dentro das nossas capacidades.
0: Carlos Simões, o treinador adjunto do Torriense, no lançamento deste encontro. Já há pouco aqui ouvimos o convite feito pelo André Simões, jogador do Torriense, que descreve também que está a ser vivida esta experiência única e também inacreditável de jogar as provas europeias.
1: Acho que falo por todos quando digo que é uma experiência única e um bocadinho inacreditável pela forma como conseguimos presenciar este momento único na história do clube. Claro que estamos com muita ambição e expectativa, alguma ansiedade pela estreia e procurar, acima de tudo, competir, que é isso que também nos traz cá.
0: O jogo é frente ao Lillestrøm, na Noruega, e diz André Simões que a equipa norueguesa é a favorita para este jogo.
1: Esperamos um adversário forte, competente, com jogadores também capacitados. Atribuímos, claro, o favoritismo ao Lillestrøm e faremos o possível para competir. É um bocadinho essa a nossa responsabilidade, das gentes que nos apoiam, da cidade, do país, de sentirmos que temos a responsabilidade de dar uma boa imagem, mas atribuindo, claro, favoritismo ao Lillestrøm, que neste momento estão na Primeira Liga e têm melhores condições.
0: O Lillestrøm foi uma equipa promovida da 2ª à 1ª Liga Norueguesa, a marcar presença também nesta fase de Liga da Liga Europa. Defronta o Torriense, vencedor da última edição da Taça de Portugal, a estreia absoluta nas competições europeias. São 9 da noite, menos uma hora nos Açores.
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0: Dentro de instantes voltamos a centrar as atenções em Itália. Agora destaque também para o handball e para a vitória do Sporting na Suécia frente ao Kristianstad por 37-29 na segunda jornada do Grupo D da Liga dos Campeões Europeus. Ricardo Costa, o treinador da equipa leonina, diz que o objetivo do dia foi alcançado.
4: O objetivo da equipa era integrar a fuga do dia e assim foi. Eu consegui entrar na fuga. Tínhamos também depois o objetivo de ganhar uma das classificações secundárias. Acabei por estar em segundo na montanha e consegui ganhar o bónus sprint e é uma ida ao pódio que a equipa queria muito e começámos esta volta ao Luxemburgo com o pé direito.
0: Este não é o registro claro do Ricardo Costa, treinador do Sporting. São sim as declarações de Fábio Costa, corredor da equipa do Boavista, equipa que entrou esta quarta-feira em ação na volta ao Luxemburgo, numa primeira etapa em que Fábio Costa esteve em grande destaque. O ciclista português integrou desde muito cedo a fuga do dia, rodou vários quilómetros na frente da corrida, discutindo os pontos para a classificação da montanha. Fábio Costa foi terceiro na meta no Prémio de Montanha, também destacou-se ainda como vencedor do bónus sprint, resultado que lhe permite subir ao pódio no final da etapa para receber também o respectivo prémio. Amanhã realiza-se a segunda etapa, são quase 170 quilómetros. Vamos já a seguir retomar os caminhos de Milão.
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0: Estamos em tempo de intervalo, mas quase a começar a segunda parte do AC Milan Benfica. Os comentários aqui em estúdio com o Pedro Henriques, a narração deste desafio com o Paulo Sérgio. Uma vez mais, boa noite, Paulo.
6: Boa noite, Walter. Estava aqui a tomar conta enfim, dos jogadores do Milan que vão entrar para a segunda parte. Marco Gila com o número 11, com o número 34, é outra dos jogadores que vai ser lançado. Também Pulisic com o número 11, o internacional norte-americano. E para já, são os dois jogadores que estão a fazer, a intensificar os exercícios de aquecimento lá embaixo no relvado de San Siro. Já do lado da equipa do Benfica, apenas jogadores que se vão recriando com a bola, os jogadores que estavam no banco dos suplentes. Pedro Henriques, tinha que mexer Ruben Amorim, tinha que mexer a equipa do AC Milan para a entrada de Mário Gila. Significa muito provavelmente que um dos centrais, e é Terracciano, enfim, acho que é ele aquele que está no fio da navalha. Depois Pulisic, ou Cissé ou Atkinson, um deles vai sair na equipa da casa.
7: Acredito que seja o Atkinson, porque Pulisic, quando o João Calas entrou para aquela posição. Em relação ao central, o Pavlovic viu o amarelo. Portanto, esse é um critério que eu acho que pode ser importante, até porque o jogo, entrando neste nome pomposo que é da transição, em velocidade, e o Benfica tem forçado bastante. Se o Pavlovic faz outra falta daquelas, leva o segundo amarelo.
6: Ah, sim,
7: talvez,
6: sim, exatamente.
7: Talvez a troca do central e o Rila.
6: Olha, o Benfica já regressou, é, e portanto regressou toda a gente, exatamente igual.
7: Sim,
6: 2,
7: faz sentido.
6: 4, 6, 8, 10, 11, exatamente.
7: Sim, talvez depois gerir um bocadinho mais, a partir dos 60 minutos, gerir eventualmente o Palhinha, porque é um titular, não sei o Tomás. A questão do Duran, eu acho que era importante o Duran jogar muito tempo, o Orsnes, por causa das lesões que teve, talvez geri-lo também, mas dar-lhes aí mais 15 minutos pelo menos. Portanto, em relação ao Milan, se são só essas duas trocas, não são à partida grandes problemas nesse
6: mas
7: sentido.
6: Mas olha, o Pavlovic regressa. Está de então, regresso, exatamente.
7: Então ele vai meter a defesa titular, porque de facto o Terracciano não é habitualmente titular, os titulares são o Pavlovic, o Davinta e o Rila. Estar a tentar ver aqui qual é. O Chukwueze também está aqui na imagem.
6: Está
7: a entrar, porque só chegou agora.
6: Chukwueze está, de Winter está, entrou agora o Pavlovic, reentrou, Musá também reentrou.
7: Sim, são.
6: Cissé, exatamente. Gonçalo Ramos está ali. Está também o Yachar, e portanto, quase certeza que vamos ter Terracciano e Atkinson de fora.
7: Sim, o Pulisic é um jogador tremendo. Tem golo, é bom com bola, é intenso. Portanto, o Benfica
6: confirma os dois. Exatamente. Saída de Terracciano e também de Atkinson para as entradas de Mário Gila e de Pulisic.
7: Sim, vai ter. Não é que o Terracciano tenha estado pior do que os outros. Eventualmente, quer mais agressividade ainda do que aquela que o Benfica encontrou pela frente. A grande impacto que pode haver é a entrada do Pulisic, que é um jogador diferenciado, que veio lesionado.
6: Recomeçou.
7: E vamos ver como é que corre o Benfica.
6: Recomeçou, saiu a equipa do AC Milan.

0: Para Musá, a Musá a adiantar, a deixar depois em Pulisic. Atenção, lá vai outra vez ali Meneu de Chukwueze, sai cruzamento lá para dentro da grande área, perigoso! Remata a sair com pouca força e a bola a sobrar para o guarda-redes Trubin. Apareceu ali agora Bartezag em boa posição, mas o remate foi com muito pouca pólvora. A bola está na equipa do Benfica, adiantou, meteu ali mais para o meio para João Palhinha. A João Palhinha a dar para trás para Tomás Araújo, este a bater para o meio campo contrário para John Duran, ali rasteiro, no carrinho, a tentar entregar para a esquerda para Kaminski, empurrou a bola, sim senhora, mas pela linha lateral, lançamento já executado, a bola de Chukwueze dá ali para trás para Mário Gila, a Gila a entregar depois no meio, em De Winter, lá vem caminhando o jogador belga, a bater lá para o lado esquerdo para Bartezag, a Bartezag passa ali a rasgar, era para a desmarcação de Gonçalo Ramos, a recuperação por parte da equipa do Benfica, Banjaki a deixar ali mais para trás para o Terracciano, a depois a meter para o João Palhinha é um verdadeiro polvo ali a manobrar bem sobre o lado direito com a hipótese de criar perigo, lá vai João Palhinha, tem ali o apoio de Luque Bacchio, acaba por sair, por cair, é falta, diz o árbitro assistente Pavlovic. Era ele que estava ali a empurrar pelas costas João Palhinha, o árbitro assistente da equipa chefiada por George Gillett, a não ter a mínima dúvida e a marcar este pontapé livre para a equipa do Benfica no corredor direito, muito perto da face lateral da grande área. A possibilidade que tem a equipa do Benfica de criar uma situação de enorme, enorme, enorme apuro para a baliza de Manhan. Lá está também o pé esquerdo de El Karouani. Vamos lá ver quem é que vai bater este castigo. Parece-me ser El Karouani. Sudakov já deu ali dois passos atrás. Lá está o marroquino preparado para tirar este cruzamento. Grande luta lá dentro da grande área. El Karouani vai bater à malha lateral. Bateu de forma direta, mas à malha lateral. Passou o perigo para a baliza do Milan. É pontapé de baliza para Mike Manhan executar. Não, a deixar depois ali para Pavlovic. Lá está o internacional sérvio a jogar depois com o francês. Guarda-redes francês, todo vestido de um amarelo muito clarinho, a deixar em Pulisic. A Pulisic aqui ainda dentro do seu meio campo, muito perto da sua zona mais recuada. Lateralizou depois para Chukwueze. E é Mário Rila a conseguir virar o jogo lá para a esquerda. A bola vem ali para trás na direção de Pavlovic. Pavlovic a passo, a deixar depois no meio, no seu guarda-redes, a entregar para Mário Gila. Vai ali caminhando, a adiantar depois para Musá. Lá está o jogador norte-americano, meteu aqui para o lado direito. A equipa do Benfica outra vez a povoar bem ali a entrada do seu meio-campo, a deixar ali 5 unidades e a criar de facto situações de algum apuro. A bola vai já para Yashari e Yashari dar ali para trás para o espanhol, a conseguir colocar depois em Cissé. Está em posição, não é fora de jogo, porque o árbitro assistente não levantou a bandeirola, terá ajeitado a bola com o braço, só pode. É por isso mesmo, exatamente, só pode, porque fora de jogo não havia, estou de resto sentado no enfiamento da jogada. E é por isso mesmo, pontapé livre para ser marcado por Tchirkati. Tchirkati a jogar ali para trás, para Trubin. A Trubin a bater depois para o Tomás Araújo, a devolver para o guarda-redes ucraniano. Ali a levantar, passo longo para John Duran. John Duran não conseguiu ali captar. A bola ficou nos homens do Milan. Atenção, Yashari passa ali para dentro da grande área. Remate prensado, quem aparece? Vinte! Tudo para fazer a igualdade o jogador belga. A De Winter rematou com muita força, mas a bola saiu ao lado da baliza de Trubin. A boa oportunidade para a equipa do Milan a ser desperdiçada pelo central do meio, a ser desperdiçada por De Winter, perante alguma passividade da equipa do Benfica. Aqui eu acho, Pedro Henriques, que estava à espera que fosse marcada falta a John Duran.
1: Sim, talvez seja falta, mas a verdade é que a equipa não pode parar e o Milan tem aqui uma boa oportunidade para fazer golo e o Duran tem que ficar de pé, nem que tenha que levar o defesa para cima dele. Ele já tem um cartão amarelo e portanto tem que ter cuidado como usa os braços, mas o Duran não consegue segurar uma bola e isso é um problema para o Benfica. É verdade que a maior parte é tudo costeletas cheia doce para o Duran, não são bolas redondinhas, mas ele tem que tentar fazer mais e melhor, porque

0: assim é difícil o Benfica atacar com qualidade se o ponta de lança não segura uma bola.
1: Mas Pedro, estás a gostar deste reinício de partida, destes primeiros 6 minutos da segunda parte?
0: Em termos de posicionamento está melhor o Benfica. Desconcentrou-se aqui no lance anterior, depois dessa bola que me pareceu falta sobre o Duran, mas a equipa não pode ficar a protestar e à espera. Depois há ali a penetração no centro-esquerda, acaba por ser o Circati a cortar essa bola, mas ela depois sobe para o central que acaba por finalizar. Vai lá que ele bateu à central e mandou a bola para a bancada.
1: A bola está em CC, tenta-se ir a jogar lá pela esquerda a equipa do Milan. Vai em alta velocidade agora o Pavlevic, tem ali Bartezag e bola para Bartezag, está na lateral, passa por Mandžak, entra na grande área, faz o passe para CC. CC agora rodeado por adversários, bola para Pulisic, bem jogado, era bem pensado, foi executado com demasiada força por Pulisic a tentar servir depois ali o CC que aparecia na meia esquerda e a bola a sair pela linha final. É pontapé de baliza para Trubine. Trubine a deixar depois para Tomás Araújo. Vão puxando pela equipa os adeptos Rossoneri. De facto é um ambiente absolutamente excepcional aquele que se vive nesta altura aqui em San Siro. A bola está ali em Luca Bacchio a tentar meter depois para Orsens. Apareceu ali a recuperação por parte de Musá. Musá a deixar em De Winter. De Winter vai caminhando a tocar depois curtinho ali para Musá. Musá a adiantar, a meteu já para Cissé. A Cissé virou-se para a grande área do Benfica. Lá está a Cissé, recuperação excelente de Orsens. E depois a bola sobrou para Bandžaki. Organiza agora Luca Bacchio, deixou ali no corredor central João Palhinha meteu para a esquerda para El Caruani. A Caruani lateraliza para Kaminski. Lá está o polaco a deixar ali no corredor central. A bola vai para Sudakov, mete para Kaminski dentro da grande área. Já demorou um bocadinho, remate prensado. A bola vai sobrando para quem? Vai sobrando aqui para El Caruani. Tirou o cruzamento. Gol! Ali dentro da grande área o Kaminski a empurrar a bola e a fazer o 2-0 em Milão. Os adeptos do Benfica todos de pé no topo norte do estádio de San Siro. Kaminski a marcar, o Benfica a dobrar a vantagem.

0: Benfica. É de Kaminski, o internacional polaco, contratado esta temporada à formação do Colónia da Bundesliga da Alemanha. Apareceu ali, sozinho à entrada da pequena área. Atirou para o fundo da baliza, está feito 2 a 0. 9 minutos agora na segunda metade, no estádio de Giuseppe Meazza em San Siro. O Benfica duplicou a vantagem, Milan 0. Benfica 2, marcou Kaminski.
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2: Kaminski já tinha feito uma assistência, mas é a estreia a marcar com a camisola do Benfica.
0: E a amortizar o investimento que foi feito pela equipa do Benfica, tão criticado por muitos, foram 17 milhões de euros a aparecer ali numa zona que nem é habitual para o jogador polaco, no coração da grande área. Pedro Henriques a empurrar para o fundo da baliza, está feito 2 a 0 aos 8 minutos da segunda parte.
3: É uma boa saída por parte do Benfica, depois de ter apanhado aquele susto. A bola entra bem, depois há um movimento do Kaminski, que a bola joga no Sudakov e vai buscar na frente, um bom passo do Sudakov. A jogada parecia perdida pelo fora de jogo do Duran, mas ele desiste do lance e acaba por ser o lateral esquerdo, o Caruani, que faz uma bela assistência e o Kaminski faz um golo de grande qualidade. É uma bola que não é fácil finalizar, marca um grande golo e agora é importante o Benfica não encostar muito atrás para aguentar um bocadinho este 2-0. Sobre o Kaminski, está a fazer um bom jogo, fez o golo, não vou dizer que foi uma assistência, apesar de ser um passe dele para o Luca Bacchio, e a partir daí o Luca Bacchio vem para dentro e flete para um, flete para dois e à terceira faz o golo. Mas está nessa jogada e teve nas jogadas da primeira parte, tem espaço, ele tem espaço, é um jogador com qualidade. Não sei se vai ser utilizado o suficiente para os 17 milhões, mas eu acho que ele é um jogador para este tipo de jogo, com mais espaço e na Liga Europa, que vai ser importante.
0: Atenção, olha a equipa do Milan, ali de aflitos, o Cermati a conseguir afastar a bola para Pulisic, tenta ali o passe rasteiro, a recuperação a acontecer por parte da equipa do Benfica, a bola para Duran, vai para o chão, empurrado pelas costas, por Mário Gila. É livre para a equipa do Benfica dentro do seu meio campo. Prepara-se para mexer a equipa do Milan, Diego Moreira, também Saelemaekers vão a jogo. Saída de Cissé para a entrada de Diego Moreira, jogador que passou pelo Sport Lisboa e Benfica, este luso-belga, e a saída do número 33, Bartezaghi, a entrada para o seu lugar de Saelemaekers. Pedro Henriques na jogada.
3: Bom, em relação a Saelemaekers, eu acredito que ele vai jogar na frente, no lugar do Cissé, e o Moreira vai jogar no lugar do Bartezaghi, do lateral esquerdo, vai fazer o corredor. Pelo menos foi isto que aconteceu no jogo com a Lazio. A partir do momento em que o Diego entrou para fazer o corredor esquerdo todo, para o lateral a Amorim, portanto, a três centrais, e o lateral a ser o Diego, ele foi muito importante. Tem duas finalizações brutais e ele está mesmo como lateral esquerdo. Vai ser o Milan mais perigoso, porque o Diego tem uma capacidade de acelerar o jogo que o Bartezaghi, apesar de ter sido dos melhores elementos do Milan, não estava a conseguir depois no último terço definir melhor.
0: É mesmo, é ele que vai ali para o corredor esquerdo. Pulisic fica aqui do lado direito. Saelemaekers vai jogar ali como um médio mais adiantado. Atenção, a bola está em Diogo Moreira, tira cruzamento fácil para as mãos de Trubin. E Ruben Amorim já deitou fora o casaco e portanto já está em mangas de camisa. Já Marco Silva está todo vestido de negro, de manga curta. Está, apesar de soprar um ventinho aqui na tribuna de imprensa, que está no último andar deste estádio, está um ventinho, mas está abafado, está calor, está, como se diz na minha terra, tempo de trovoada. Olha a equipa do Milan ali a tentar furar uma falta agora cometida sobre a Pulisic. E é pontapé livre. Está ali John Duran. Agora a pedir desculpa ao árbitro da partida. Livre já marcado. Gila a deixar depois ainda Vintar. A de Vintar a adiantar para o Yashari. Yashari a meter ali para trás para Pavlovic. Lateraliza lá para a esquerda. Lá vem o Diego Moreira. A Moreira a deixar atrás em Pavlovic. O sérvio a meter para o belga de Vintar. De Vintar para o espanhol Gila. Adiantou já para o norte-americano Pulisic. Lá está Pulisic. Vem lesionado do Campeonato do Mundo. Já está em condições de jogar, pelo menos de ir entrando jogando na equipa do Milan. Atenção, Gonçalo Ramos a fazer ali uma abertura, a deixar um bocadinho mais para trás para Pavlovich, encosta lá para a esquerda. Atenção, bola para Diogo Moreira, a cruzamento, quem aparece? Atenção à assistência, pode marcar o Milan, falhou! A falhar ali agora o Musa, deu um pontapé nas orelhas da bola. Ataca a equipa do Benfica, responde por Luca Bacchio. Abertura, atenção, vem, trouxe o Sudakov na grande área, vai tirar um adversário de caminho, escorregou, Sudakov perdeu. E Sudakov depois acaba por fazer ali falta sobre o seu adversário. Vamos atingir o primeiro quarto de hora desta segunda parte, com o Benfica a vencer por 2-0. A golos de Luca Bacchio aos 17 minutos, de Kaminski aos 8 minutos desta segunda parte. Amanhã não perder a partir das 8 da noite em direto de Oslo, Lillestrøm Torriense. Olha, atenção, Gonçalo Ramos adiantou, mas estava fora de jogo. Fora de jogo a ser assinalado pela equipa de arbitragem inglesa. O árbitro da partida diz que a bola fica em Trubin. E Trubin vai deixar a bola jogável no relvado, a demorar ali e usar aqueles quase 5 segundos. A bola batida lá para o lado direito, meteu-a para Luca Bacchio, o autor do primeiro golo. Cá está o sinal sonoro do primeiro quarto de hora, já esgotado aqui em San Siro. Milan 0, Benfica 2.
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2: Nesta primeira jornada, o Anderlecht continua a perder em casa, agora por 2-1, frente ao Lyon.
0: Aqui em Milão, em vésperas da Semana da Moda, quem marca a moda é o Benfica. Quem está na frente do marcador é o Benfica. Quem está por cima do jogo é o Benfica. Mas o Milan vai reagir. Atenção, Banjaki adiantou, meteu ali para Luca Bacchio. Luca Bacchio acabou por não segurar. A bola está lá na esquerda, passa a acontecer, a meter já para a entrada de Achari. E Achari a conseguir ganhar pontapé de canto foi Tchirkati. Tomás Araújo. Foi Tomás Araújo quem lá foi a fechar e ceder pontapé de canto, livre já marcado. E Achari ali pela esquerda, esperou um bocadinho, cruzamento, remate, Pulisic, a defesa. Grande oportunidade agora para o Milan fazer o golo número 1 nesta partida. Golo número 1, mas para a equipa milanesa. Remate de Pulisic de pé esquerdo, apanhou Trubin no caminho da bola. E quase que a equipa do Milão conseguia de facto faturar. Valeu a atenção de Trubin. Lá vai agora Chukwueze, aqui pelo lado direito, Chukwueze agora a meter lá para dentro da grande área. A bola está ali à disposição de Achari, e Achari a ter que vir para trás, a fechar bem todos os caminhos para a sua baliza, a equipa do Benfica. E Achari levou ali uma cacetada, o árbitro manda jogar. Atenção, Salemakers está à entrada da grande área, fletiu agora para a esquerda, faz a abertura para Diogo Moreira, cruzamento, Trubin. A Trubina a mergulhar de forma corajosa aos pés de Gonçalo Ramos, a ficar estatelado no relvado. Está o jogo interrompido aqui em Milão, aqui em San Siro. A Pedro Henriques, a equipa do Milan a subir as suas linhas e a começar a criar problemas ao Benfica.
3: Sim, o Benfica, acredito, isto é um cruzamento perigoso, mais um. Acho que o Gonçalo ainda acerta ali na cabeça do Trubina, raspa-lhe com a perna. E isto vai ser importante, é dele com o joelho, uma pancada involuntária, mas é perigosa, uma pancada no joelho do Trubin. Em relação ao Benfica, talvez refrescar o seu meio campo, não sei se com o Orsnes, eu tiraria.
0: Mas olha, anda
3: o
0: ali uma grande conversa, deixa-me observar, vai entrar Leandro Barreiro.
3: Sim, eu colocaria
0: e
3: no
0: também Prestiani.
3: Ok, é preciso refrescar, não sei se será o Kaminski ou o Luca Bacchio, talvez até o... É porque o Kaminski tem um trabalho importante de acompanhar o Chukwueze. Eu não estou a ver o Prestiani a desgastar-se, não fazia tanto sentido para mim. Portanto, faria mais sentido fazer isso do lado contrário, se bem que venha o Diaby escolha. Agora entrou o Diego forte e rápido ali a contra-atacar. Portanto, pode ser que seja de facto o Kaminski pelo Prestiani, e eu faria o Barreiro pelo Sudakov, olhando só para este jogo. Mas se o Ruben... Se o Marco Silva estiver a pensar no jogo com o Porto, usar o Orsnes, era importante que não esgotasse neste jogo, porque depois vai faltar energia para o domingo. Portanto, eventualmente o Sudakov pelo Barreiro, ou se quiser pensar no Orsnes para o jogo com o Porto, vai então tirar o Austin e meter o Barreiro. É isso que pode acontecer.
0: Já vamos confirmar tudo isso. São para já as indicações do Pedro Henriques, o comentador da Antena 1, nesta partida aqui em Milão. Numa altura em que nos estamos a aproximar dos primeiros 20 minutos desta segunda parte, 2-0 ganha ao Benfica. Um gol em cada uma das partes. A bola está aqui à esquerda. Kaminski a desenvencilhar-se ali de Chukwueze. A Kaminski a combinar com John Duran. Um toquezinho a mais. Atira ainda cruzamento. Vai a bola a sobrar para Luke Bacchio. Luke Bacchio consegue manter a bola em campo. Lá está Luke Bacchio ali à sua frente. Está agora a Diego Moreira. Consegue mesmo assim fazer o passo de Luke Bacchio na direção de Banjaki. Banjaki a descongestionar, a deixar em Tchirkati. A Tchirkati vir ao jogo para El Caruani. El Caruani aqui do lado esquerdo pisa a bola. Tem ali Pulisic pela frente. Joga para trás na direção de Trubina. A levantar de pé esquerdo. A bola caindo ali junto da divisória. Conseguiu levar a melhor o homem do AC Milan. A deixar depois em Yashari. Yashari e a ser desarmado em falta por Orsnes, e é pontapé livre. Está a receber instruções Leandro Barreiro de Marco Silva Prestiani, também a conversar com um dos adjuntos. Vamos ver quais vão ser as alterações, as primeiras duas alterações na equipa encarnada nesta partida, que pode ser histórica aqui em Milão. Nunca a equipa do Benfica tinha conseguido vencer a formação do AC Milan. Está a vencer por 2-0, mas ainda falta muito tempo, ainda faltam 25 minutos. Há muito tempo, muita água para correr debaixo desta ponte. Mas Candeia que vai à frente, alumia duas vezes. Olha ali o Gonçalo Ramos a perder. Atenção, bola para Duran não conseguiu ficar o senhor da situação. A bola para Musá. Musá faz uma abertura para Diego Moreira. Está colado à linha lateral. Desmarca-se Salemakers. Vai buscar a bola um bocadinho mais à frente. Tchirkati está sobre ele. Tchirkati a deixar ali o cruzamento de Salemakers. A bola depois para Orsnes. Sai a jogar a equipa do Benfica. Tchirkati de qualquer maneira a tirar a bola para o meio campo contrário. Alterações que vão acontecer dentro de instantes. Assim o jogo para. A bola está em De Winter. A De Winter dentro do meio campo do Benfica ha sido de grande círculo. Soltou depois para Yashari. Yashari pode fazer uma abertura curtinha para Pavlovic. Lá está o jogador sérvio a meter para o norte-americano Musá. Musá vira o jogo para o espanhol Gila. A Gila ali a picar. Era para a desmarcação de Gonçalo Ramos. Passo feito com demasiada força. E a bola a sobrar para o guarda-redes Trubin. Lá está Turbino junto à marca da grande penalidade. Faz ali uma bola. Deu ali dois passinhos atrás. Deixou a bola depois no chão. Toque de cabeça de Sudakov. Duran a conseguir ali ganhar. Atenção, Kaminski entrou na grande área. Tinha ali a desmarcação de Sudakov. A Kaminski ainda faz a abertura para Orsnes. E um remate contra o corte de um adversário. A segunda bola a ser ganha por Tchirkati. Parou com o peito. Baixou para o relvado. Faz a abertura aqui para a esquerda. Atenção, ali está agora o 34. El Caruani em simulações. Dá ali para trás. Dá para Sudakov. Sudakov vai virar o flanco ao jogo, sim senhor. Meteu depois para Banjaki. Banjaki tem ali o apoio de Luke Bacchio. A bola para Luke Bacchio à sua frente. Está agora o Diogo Moreira. Lá está Diego Moreira com Luke Bacchio. Dá para trás. A bola para Banjaki. A equipa do Benfica fica bem a conseguir ter bola nesta fase do jogo, que é ótimo. A bola vem para o Tchirkati. A Tchirkati para Tomás Araújo. A Tomás Araújo a meter aqui para a esquerda para El Caruani. Adiantou, meteu para Sudakov. Lá está Sudakov confiante a deixar depois ali a Luke Bacchio em terrenos muito interiores. Lateraliza para Orsnes a deixar em Luke Bacchio. A bola está outra vez no norueguês, empurra na direção de Tchirkati. A Tchirkati a trocar a bola com Tomás Araújo. A equipa do Benfica vai entrando pela esquerda, vai entrando pela direita, vai virando o jogo, porque não está a sentir grandes facilidades por parte da equipa do Milan. A bola agora para trás para Tchirkati. A Tchirkati ali à entrada do grande círculo dentro do seu meio campo, deu para João Palhinha. Paninha a conseguir levar a bola, a empurrar a bola agora para o lado direito, a deixar em Banjaki. Ali está Banjaki a meter já para Orsnes. Orsnes para El Caruani. Lateraliza colado à linha lateral. Está ali o Kaminski. Lá está Kaminski. Sai da ala. Meteu ali mais para o meio para a equipa do Benfica, que vai obrigando a formação do Milan a correr atrás da bola, o que é ótimo sempre. Olha a bola para John Duran dentro da grande área. Acabou outra vez por perder. Acabou por escorregar. Sai agora o Pavlovic a meter já para Pulisic. Pode meter velocidade no jogo. Invade meio campo contrário, faz uma abertura para Salemakers, está ali do lado esquerdo, Salemakers tira cruzamento, o desvio de Banjak e canto para a equipa do Milan. Canto para o Milan, lado esquerdo. Vamos ver se há ou não alteração. Os treinadores não costumam fazer alterações na sequência de pontapés de canto e, portanto, de situações junto à sua grande área. E é exatamente isso que acontece com a equipa do Benfica. É pontapé de canto que vai ser marcado lá do lado esquerdo. Vamos lá ver o que vai acontecer. Muita gente a subir, os centrais da formação do Milan a subirem lá para dentro da grande área. Bem, Trubino com os punhos a afastar Diogo. Agora foi a vez de aparecer ali Diego Moreira a arrematar de primeira, mas a bola sai praticamente junto à bandeirola de canto. Vamos para as alterações no Benfica. Pedro Henrique, saída de Orsnes, entrada para o seu lugar de Leandro Barreiro. 1-0 para Pedro Henrique, comentador da RTP Antena 1.
3: Agora vai o Kaminski.
0: Não, Sudakov.
3: Ok, pronto.
0: Sudakov a sair para a entrada de Prestiani. Okay. Sentaste nas duas, não é?
3: Falei na questão do Sudakov, que tiraria o Sudakov para colocar o Barreiro. E depois falei na questão, bom, mas se o Marco estiver a pensar em poupar o Orsnes para o jogo no Dragão, então tirará o Orsnes e colocará o Barreiro. De facto, o Barreiro vai jogar no lugar do Orsnes e o Prestiani vai jogar no lugar do Sudakov. Eu estava a achar demasiado desgastante para o Prestiani entrar para o lugar do Kaminski e andar a fazer piscinas atrás do ala direito. E, portanto,
0: até porque o Kaminski, repara, o Kaminski está fresquinho que nem uma alface, não é?
3: Não tem jogado muito. Pois, não tem, por isso mesmo não tem jogado, já leva 70 minutos e a pilha, as baterias quando é assim vão embora mais cedo. Mas o Prestiani já está fresco e vai para uma posição central que em teoria, sem bola, não precisa de fazer tantos piques. E depois, quando tiver a bola, consegue ir para cima e desequilibrar. Eu iria sempre para cima do Pavlovic, que já tem cartão amarelo. Para isso é preciso que o Prestiani se chegue um bocadinho mais para o centro-direita, como ataca o Benfica, para dar cabo da equipa do
0: Milan.
3: Mas
0: parece-me que isso não vai acontecer.
3: Não, para já não. É mais centro-esquerda. E isso é eu que estou a pensar nisto. Estou a pensar um bocadinho à frente. Durante o jogo, ele não vai ter tempo de pensar nisto.
0: Olha, a bola está ali a ser jogada pelo guarda-redes do Milan. Deixou aqui do lado direito. Lá está Gila a bater com força para o meio-campo contrário. A recuperação de El Caruani demorou uma eternidade. Sai a jogar a equipa do Milan aqui pelo lado direito. Lá vai Pulisic. Levou um chega para lá de Tomás Araújo. E a bola acabou por sair pela linha lateral. A experiência e, de facto, a bulicidade de Tomás Araújo a impedir que Pulisic criasse uma situação de perigo. É o lançamento já executado por Chukwuedze, joga ali para Mário Gila. Mário Gila a deixar depois no suíço Yashari. Yashari a virar o jogo lá para a esquerda. A bola vai já na direção de Moreira. Moreira a pisar, está ali tapado agora por Banjaki. Moreira a jogar depois para Salemakers. A Salemakers faz uma variação de flanco, meteu aqui para o lado direito para Mário Gila. Invade o meio campo contrário, invade a grande área contrário, soltou depois para Chukwueze. Ali está o jogador nigeriano a trabalhar bem de pé esquerdo, vai tirar o cruzamento, não, faz um passo para a entrada da grande área, vai aparecer o remate de Pavlovic contra um adversário, não consegue depois chegar à bola Ian Duran, a bola ficou em De Winter para Pavlovic, a Pavlovic vira o jogo outra vez para a direita, para Gila, a Gila a adiantar, a meter já para Salemakers, está agora descaído sobre o lado direito, atirou um adversário de caminho bem jogado, a metê-lo na grande área, tenta ali virar-se para o Pulisic, não passa por Tomás Araújo e a bola vai para fora, pontapé de canto para o Milan do lado direito do seu ataque, intransponível agora Tomás Araújo a impedir a progressão do seu adversário. Prepara-se mais uma alteração, a última na equipa do AC Milan, vai entrar Yashari a sair, entrada para o seu lugar do número 12, Rabiot. Já te vou ouvir, Pedro, sobre esta alteração. E Yashari a sair, Rabiot a entrar o internacional francês que também esteve no Campeonato do Mundo. Vai tirar o cruzamento Pulisic lá para dentro da grande área, bem a saltar a defensiva do Benfica, a afastar, a completar o alívio e depois o Luca Bacchio ainda apareceu ali para Estiani. Sai a segunda bola para a equipa do Milan, Salemakers ali de sobre a esquerda, bem o belga, bem Luca Bacchio a tocar a bola pela linha lateral, lançamento já executado por banda da equipa do Milan. Lá estão os Rossoneri a jogar ali pelo lado esquerdo, a bola vem ali para o meio, Rabiot dá ali para trás, Rabiot a deixar agora em Musá para Pulisic, agora Gonçalo Ramos, a bola ali a sobrar para Rabiot, remate de pé esquerdo, a passar sobre a barra da baliza de Trubin, passou o perigo, Pedro Henriques quase com 74 minutos. O mesmo é dizer, estamos praticamente com meia hora nesta segunda parte. O Benfica a ganhar por 2-0. Esgota as substituições a equipa de Ruben Amorim com a entrada de Rabiot para o lugar de Yashari.
3: O Rabiot é claramente melhor do que Yashari, que não teve preponderância nenhuma na equipa do Milan. É um jogador com uma abrangência muito, muito forte, que tem chegado à baliza, que é agressivo, é intenso. E o Benfica tem que começar a sacudir e criar perigo para que o Milan não o encoste lá atrás.
0: Agora Kaminski foi ali apanhado em fora de jogo. A equipa de arbitragem deixou, como é agora o protocolo, chegar a bola até ao final, a jogada até ao final. Mas depois foi levantada a bandeirola por um dos assistentes de Jad Gillett. E é pontapé livre para a equipa do Milan. Eu acho que se preparam mais alterações na equipa do Benfica. Pelo menos mais uma.
3: É importante ir gerindo o esforço dos jogadores para que o Benfica mantenha sempre uma equipa relativamente fresca.
0: Ah, olha, deixa-me dizer que o Marco Silva trocou os jogadores que estavam em aquecimento.
3: Ah, então não é para já.
0: Não, mas é para já, é.
3: É?
0: É para já, é. Já te digo quem vai entrar na equipa do Benfica, Pavlidis. Pavlidis é um deles. Pavlidis seguramente para o lugar de Duran, não é?
3: Ah, o Duran não fez um bom jogo.
0: Okay. Não.
3: É verdade que foi servido com bolas difíceis, mas mesmo as que não eram difíceis não conseguiu fazer nada de importante na partida. E aí é fundamental ter o Pavlidis a jogar nesta
0: partida. Olha, atenção, lá vai o Milan, pode marcar, atrapalhou-se agora para Pavlović e está fora de jogo. É canto. É canto, não está fora de jogo, pontapé de canto a ser ali cedido por Cercati. Há ali uma conferência junto do árbitro da partida, os jogadores do Milan à procura de uma decisão. Não há nada. Uma decisão da equipa de vídeo-arbitragem que é esfiada por Stuart Atwell. Não há nada e a bola acabou por ficar ao pertencer à equipa do Benfica e, portanto,
3: Nem passou, canto é, pontapé de baliza.
0: Nem canto é, exatamente, pontapé de baliza. Portanto, o Stuart Atwell, olha, vai entrar Pavlidis e vai entrar Sheldrop. Pedro.
3: Agora sim, acredito que seja então o Kaminski. Seria surpreendente, mas também, quer dizer, Kaminski ou Luca Bacchio, não é gerir um dos dois. Aquele que o Marco acha que esteja mais desgastado. E é importante, porque o Benfica vai passar a ter, nestes últimos 15 minutos, capacidade de segurar na frente e desequilíbrio. É importante não estar só a defender. Se entra um golo, nem que seja a 5 minutos do fim, vai ser um sofrimento para a linha defensiva encarnada.
0: Olha, cartão amarelo para Bandžaki, que travou em falta ao jogador do Milan e, portanto, mais uma cartolina amarela a ser mostrada a um dos jogadores da defensiva encarnada. Os dois laterais estão amarelados, Bandžaki e também El Karouani. É um livre que pode levar, um livre lateral, ainda longe da grande área, mas, enfim, perante com tanta gente que está ali naquele aglomerado de jogadores, pode levar a algum perigo.
3: O Paulo, e finalmente um amarelo que me parece despropositado. O Bandžaki pareceu-me, nas repetições todas, que chutou a bola contra o peito ou o braço do Rabiot. E nem falta marcaria, o árbitro entendeu dar amarelo.
0: Bola batida lá para dentro da grande área. Atenção, aparece ali um primeiro desvio de Rabiot. Subiu ao terceiro andar Trubin e ficou senhor da situação. Rapidamente a pôr a bola na sua frente de ataque. Aparece ali o Moreira a jogar com o guarda-redes Manhan. A conseguir de primeira a meter depois aqui para a Chukwueze. A Chukwueze ali de pé esquerdo a deixar no corredor central, onde estava ali o Mário Gila. A vir ao jogo lá para o lado esquerdo para Pavlović. Adiantou para Salemakers. A Salemakers passa de parte ali para cima de Bandžaki. Deixa baixa, depois mais atrás em Rabiot. Rabiot a jogar ainda mais para trás na direção de Mário Gila. Repito, pode ser histórico aquilo que estamos a ver hoje aqui à noite em San Siro, em Milão. Nunca nos 6 jogos anteriores jogados de forma oficial pela equipa do Benfica com o AC Milan tinha acontecido uma vitória do Benfica. Está perto de acontecer, mas ainda não aconteceu. A bola vai ali para John Duran a conseguir ficar o senhor da situação e agora a conseguir sacar finalmente uma falta. Porque houve ali um toque de Winter sobre o avançado colombiano e portanto preparam-se as alterações na equipa do Benfica. É para já ou não é para já? É o que pergunta Jared Gillett. É para já, sim senhor. Saída do número 13 da equipa encarnada para a entrada de Sheldrup, Kaminski. Primeira alteração já verificada. Segunda alteração, entrada de Pavlidis para o lugar de John Duran. Ou seja, Pedro, não há aqui nenhuma novidade. Trocam os jogadores da frente.
3: Sim, refresca. E foi isso que o Marco foi fazendo. Foi fazendo trocas diretas, de posição semelhante, com características diferentes. O Kaminski não tem nada a ver com o Sheldrup, o Duran não tem nada a ver com o Pavlidis, e acredito que agora o Pavlidis pode cair de vez em quando, mas vai tentar segurar, ligar um bocadinho mais e melhor do que fez o Duran.
0: É. Olha, atenção, a Pulisic tenta grande área e recepção mal executada. Conseguiu afastar ainda o Tomás Araújo, deixa-me ir nesta jogada até ao final. Passou o perigo El Caruani a resolver o problema. Mas se a recepção tem sido melhor, o norte-americano ficava em posição de facto privilegiada para atirar à baliza do Benfica. Pedro?
3: Dizer só que o Benfica precisa de não cometer erros e logo a seguir o Banjaki a querer driblar, perde a bola dentro do seu meio campo e quase que dava uma situação de golo. É importante, já com o desgaste acumulado do Benfica, tirar a bola rapidamente da zona da pressão, porque há espaço do lado contrário normalmente.
0: Olha Moreira a tentar, foi desarmado impecavelmente por Banjaki. Banjaki é que me parece já estar demasiado cansado e precisa de alguma ajuda, porque está a levar com o Saelemaekers e também com o Diego Moreira. Lá vem o belga, né? Saelemaekers deixou ali em Pulisic um remate, grande defesa, uma palmada de Trubin a impedir que a bola fosse para a sua baliza e a ceder ponta pé de canto. Benfica agora a dar ali algum espaço à equipa do Milan. Não pode, de qualquer maneira, impossível. Isso não pode acontecer. Estamos a 9 minutos de chegarmos ao final do jogo, pelo menos aos 90 minutos. A bola para Pulisic, a deixar depois em Chukwueze, a bater lá para dentro da grande área, ali o desvio, a sair a bola pela linha final. É pontapé de baliza para a equipa encarnada. Não pode dar espaço à equipa do Benfica, Pedro.
3: Tem valido que o Trabino está a fazer uma exibição de grande qualidade, seguro nos cruzamentos, quando sai, soca a bola, sacode bem também dentro dos postos. É uma grande defesa do Trabino, mas isto está a acontecer porque os jogadores do Benfica, por exemplo, o Barreiro, o Prestiani, o Sheldrup, o Pavlidis, não estão atrás da linha da bola. E, portanto, o Milan tem espaço para jogar. Eu sei que cá fora é fácil falar sobre isso. A bola é mesmo junto ao posto de defesa espetacular do Trubin. Mas é importante juntar a linha ofensiva do Benfica, juntar-se aos médios e partir daí para a pressão no Milan e não o contrário.
0: Vamos lá ver o que é que vai acontecer daqui até ao final. O Benfica está a ganhar por 2-0. Primeiro golo marcado por Luke Bacchi aos 17 minutos. O segundo foi por Kaminski. Aos 8 minutos, os dois alas da equipa do Benfica. Da equipa encarnada, já a jogar de branco. Os calções é que são encarnados. Lá está o cruzamento de El Caruani lá para dentro da grande área. Afasta de qualquer maneira a equipa do Milan. E o Milan pode perder pela primeira vez esta temporada. E o Milan pode perder pela primeira vez nos jogos com o Benfica. O Benfica pode fazer história aqui em San Siro, onde nunca tinha conseguido sequer empatar. Olha, a bola está ali à disposição agora de Prestiani. A Prestiani vai fazer o quê? A Prestiani rodeado por três adversários, a combinar depois com Sheldrup. A bola vem para El Caruani. El Caruani ali a adiantar para Sheldrup dentro da grande área, joga-se na esquerda, puxa agora para o meio. O remate de Barreiro contra um adversário. A bola sobrou depois para Salem Schumacher, que vai saindo a jogar a equipa do Milan. A passo longo, atenção para Rabiot, pode esticar o jogo Rabiot, vai esticar, esticar, esticar Rabiot, passa ali por Banjak e não passa, não senhora! Banjak! Impecável o menino Banjak, 18 aninhos apenas, este produto da minha formação do Benfica, ele que foi campeão do mundo de sub-17 anos, e a bola está ali para este ano, e agora estava ali a dormir o Chukwueze, a ser batido por Prestiano, e bola em Pavlidis, bateu lá para o lado direito, atenção dentro da grande área, Luca Bacchio, atrapalhou-se agora um bocadinho, tem lindo o apoio de Prestiano, lá está Luca Bacchio, bola para Prestiano, ali a fazer uma chicoalina, dá para Pavlidis, remate de Luca Bacchio para a defesa de Mike Mangan. Bem jogado agora Pedro Henriques pela equipa do Benfica, ali pelo lado direito.
3: Primeiro elogiar o Banjak, com dois duelos difíceis, atrasado e a conseguir ganhar as divididas todas. E depois uma boa jogada, envolvimento com os tais homens da frente do Benfica, com calma a chegarem à finalização. Depois é importante que baixem rapidamente, e isso não estão a fazer, mesmo os que entraram agora.
0: Pois é. E é isso que tem que acontecer, a equipa do Benfica, como se costumava dizer antigamente, agora tem que vestir um bocadinho o fato de macaco para sair daqui com este resultado que será absolutamente histórico nos duelos entre italianos e encarnados. A bola está em Rabiot, Rabiot ali na meia esquerda, está tapado por Barreiro, tem que jogar para trás, meteu para Pavlovic, este a empurrar aqui para o lado direito, a bola está ali em Mário Gila, Mário Gila vai agora caminhando, devolveu depois para Pavlovic, está à saída do grande círculo, adiantou para Musá, Musá para a direita, para Mário Gila, vai ali adiantando para Pulisic, pois é, um toquezinho a mais por parte do espanhol, sai a jogar a equipa do Benfica, lá vem o contra-ataque, a bola está em Prestiani aqui do lado esquerdo, a Prestiani tem ali o apoio de Sheldrup, a Prestiani ainda, oi, o homem tentou repetir aquilo que fez ao Gil Vicente, o homem tentou fazer um remate cruzado, tentou cortar, mas saiu agora mal medido e a bola foi para fora. 5 minutos a separar-nos dos 90 em San Siro, toma nota, emissão mundial da RTP Antena 1, estamos em simultâneo com toda a nossa rede emissora RTP Mundo, RTP África. Um abraço para os 5 países africanos de língua oficial portuguesa: Angola, Cabo Verde, Moçambique, São Tomé e Príncipe, Guiné-Bissau. Grande, grande, grande abraço também para a diáspora portuguesa que nos chega em todo o mundo através das antenas da RTP Mundo. Um abraço especial para os Açores e para a Madeira e também para as muitas rádios que se ligam ao som da Rádio Pública Portuguesa neste espetáculo que é o futebol. O Benfica está a ganhar por 2-0 em Milão ao Milan. 2 golos, um em cada uma das partes do desafio. E parece-me ter a situação controlada. Vamos lá ver o que é que vai acontecer. Faltam 4 minutos. 4 minutos para o jogo chegar ao final. Vai entrar Samuel Dalle na equipa do Benfica. Vai entrar um esquerdino para ajudar El Karouani. Vamos lá ver. A bola está ali à disposição agora de Saelemaekers. A deixa para trás, lá na esquerda. A equipa do Milan a jogar sobretudo pelo lado esquerdo, Saelemaekers, com o Moreira a deixar a bola no belga, a dar ali para trás, dá para Pavlovic, a Pavlovic agora a virar o jogo todo aqui para o lado direito, adiantou, meteu para o Chukwueze, lá vem o nigeriano agora a fazer um passo lá para junto da grande área, a falta afasta Tchirkati de cabeça, insiste agora Musá, vai fugindo com a bola lá para a esquerda, meteu ali na direção de Rabiot, pisou a bola, devolveu para Musá, Musá depois ali para Pavlovic, a bola para trás para De Winter, a De Winter a entregar depois para Gila, a deixa em Pulisic, a equipa do Benfica faz uma espécie de cordão sanitário ali à entrada da sua grande área, vai trocando a bola à equipa do Milan, e enquanto for assim, meus amigos, tranquilo, tranquilo, está calmo, está tranquilo, como dizia uma música brasileira aqui há uns anos, a bola vem ali para trás, vem na direção de Pavlovic, a Pavlovic faz uma abertura para Rabiot lá na esquerda, a deixar depois em Diego Moreira, agora a arriscar, vai para a linha de cabeceira, oi, oi, oi o menino, Banjak ali a tirar dois adversários, um adversário de caminho com toda a limpeza, e depois há a falta de Pavlidis, a tocar parece-me ali na face de Pavlovic, o árbitro da partida estava atento, e há o quê? Vem o árbitro Jard Gillett. Vamos ter alteração. Saída na equipa do Benfica de El Karouani. a entrada de Samuel Dal para o seu lugar. Pedro Henriques, troca por troca.
3: Sim, é uma troca direta. Sai um lateral, entra outro lateral. Esteve bem o Caruani. A verdade é que não teve muito trabalho defensivo e foi muito, ou seja, jogou mais por dentro, porque era o Kaminski que fazia o quinto defesa. Portanto, uma exibição positiva do reforço do Benfica. E agora entra o Dal, uma questão só de aproveitar para quebrar um bocadinho mais o jogo e dar frescura à equipa no setor mais recuado. Parece-me que a vitória não escapará ao Benfica. O jogo teve a paragem, bom, é verdade, as substituições e a paragem para a assistência ao Turbino. Talvez 5 minutos.
0: É, no máximo dos máximos 5 minutos,
3: sim,
0: não é, Pedro?
3: Sim, talvez isso.
0: Não parece mais do que isso. Atenção, a bola está ali, Moreira. Moreira à esquerda, tira o cruzamento. Vai sair pelo lado contrário. Passou o perigo para a baliza de Turbin. Está ali Tomás Araújo, estatelado no relvado. Ali a queixar-se de qualquer coisa no pé esquerdo. Mas o árbitro da partida foi lá e, portanto, convenceu rapidamente a levantar-se. Preciso não esquecer que agora, se os jogadores forem assistidos em campo, é um minuto que ficam fora. E a um minuto dos 90, não dá jeito rigorosamente nenhum. Olha a bola batida ali pelo guarda-redes Trubin. Aparece ali o corte agora em golpe de Kung Fu por parte de Pavlovich. Faz ali falta sobre Pavlidis. E é pontapé livre para a equipa do Benfica. Praticamente sobre a divisória, Leandro Barreiro deixa ali para trás na direção de Cercati. Gostei do jogador australiano, Cercati. A bola a ser adiantada para Prestiani, dá para trás para Cercati. A Cercati tem ali agora o Banjac e passe longo. Olha, Luca Bacchio está sozinho lá do lado direito. Luca Bacchio recebe a bola, vai atacar. Pavlovich à frente, puxa para a linha de cabeceira. O cruzamento atrasado, atenção. Ainda está ali o Barreiro a meter para trás, a permitir o corte da defensiva do Milan. Insistência agora de Banjac. Banjac que mete ali no corredor central, mas mal, um passo mal medido, deixou no contra agora de Pulisic. Lá vem Pulisic, tem ali o apoio de Saelemaekers. Pulisic a entregar para Saelemaekers, vai ali para o passo, corte na altura certa. O corte na altura certa da defensiva do Benfica. E a bola ficou depois em Leandro Barreiro. Leandro Barreiro passa ali de Banjac, aguenta bem e ganha lançamento de linha lateral. Confesso que Pedro Henriques não vi quanto tempo deu de compensação o quarto árbitro.
3: Quatro minutos.
0: Portanto, ainda foi um minuto abaixo. E já se vão afastando os adeptos do Milan. Ao contrário dos do Benfica, que estão aqui à minha esquerda, no topo norte do estádio de San Siro, no estádio de Giuseppe Meazza, vão puxando pela equipa, vão fazendo a festa. Lá está o passo longo, atenção, é para Pavlidis, vai ali atacando a bola, Pavlidis, o passo agora para Mayan, a bater com força para a sua frente e ataque, saltou ali o Gonçalo Ramos, deu um toquezinho de cabeça e a bola vai sobrando aqui para a esquerda, para Samuel Dal, a passo longo, atenção, aparece ali agora, dentro da grande área para este ano e deu um toquezinho na bola, permitiu depois o corte da defensiva do Milan. Está ali Mário Gila a meter mais no corredor central, onde aparece ali o Musá. Falta de Pavlidis, que vê a cartolina amarela. Não teve qualquer intenção de jogar a bola e, portanto, agarrou e impediu a progressão do seu adversário. Cartão amarelo parece-me bem mostrado pelo árbitro Jared Gillett. Este árbitro que tem uma história bastante engraçada, é um árbitro sediado em Liverpool, um árbitro australiano que veio trabalhar para a Inglaterra. Ele era um dos principais árbitros do futebol da Austrália, entrou na Premier League, foi gerindo os jogos dos Championships, chegou ao mais alto nível, é árbitro internacional e está à beirinha de entrar, se é que já não entrou no grupo de elite da UEFA. Vai descendo a equipa do Milan lá pelo lado esquerdo, atenção, ali Moreira a trabalhar com Saelemaekers, a puxa para a linha de cabeceira, Cercati está ali à sua frente, também Banjac a tenta meter o corte de Cercati, a afastar agora para a correria de Pavlidis, nem valeu a pena fazer só lance. Bola para De Winter. De Winter a deixar depois em Gila. Este a bater lá para a meia esquerda, onde aparece ali agora Pavlovich. Pavlovich para Musá. Musá a empurrar o jogo lá para a esquerda, para Diego Moreira, lá vai o Luso, belga jogar para trás, para Musá, bola para Salemakers, atira o cruzamento lá para dentro da grande área, recepção mal medida por parte ali de Rabiot, afasta depois Circati, impede que a bola saia o Moreira, lá vem Moreira, com o apoio ali de Rabiot, a bola para o meio, atenção, Pulisic, atira um adversário de caminho, Pulisic está ali a tricotar, faz uma abertura, parece-me que está esgotado, até porque há um remate agora, está esgotado o tempo, mas não, ainda falta um minuto. E há um remate ali por parte de Mário Gila, o desvio de um jogador do Benfica e a pontapé de canto do lado direito para a equipa Rossoneri. É Pulisic quem vai bater este pontapé de canto. O Benfica veio a Milão com nota negativa na estatística. Vai sair daqui com a primeira vitória de sempre. Lá está a bola batida lá para o coração da grande área. Aparece ali o cabeceamento de Pavlovic a sair ao lado da baliza da Trobina. O Benfica tinha 6 jogos realizados com o Milan. 2 dos quais aqui em San Siro, tinha 2 derrotas, tinha também 2 derrotas em terreno neutro nas finais da Liga dos Campeões em 1962, tinha também em 1990 e pronto, essa história está contada de maneira diferente aqui em Milão. Aqui em San Siro acabou a partida. O Benfica vai vencer por 2-0. O primeiro golo marcado por Luque Bacchio aos 17 minutos. Depois, na segunda parte, aos 8 minutos, foi a vez de Kaminski a fazer o 2-0. E a equipa do Benfica, ao 13º jogo da temporada, a conseguir, de facto, a sua 9ª vitória, 2 empates, apenas uma derrota, tem, nesta altura, mais de 40 golos marcados. E há também essa nota bastante importante, porque veio jogar ao terreno do AC Milan e veio e conseguiu manter a sua baliza inviolável e, portanto, o que é absolutamente magnífico. Grande festa a ser feita pelos adeptos do Benfica no topo norte de San Siro, no topo norte deste estádio de Giuseppe Meazza, numa altura em que os adeptos italianos estão todos em debandada, estão todos a sair lá embaixo no relvado. Cumprimentos entre jogadores das duas equipas. Há aqui um elo de ligação forte, como é óbvio, como todos sabemos, entre a equipa técnica que está agora ao serviço do Milan, entre Gonçalo Ramos, também Diego Moreira, tudo gente que passou pelo Benfica, noutras funções, no caso de Ruben Amorim. E Marco Silva, de resto Marco Silva e Ruben Amorim também foram contemporâneos na Premier League, quando Ruben estava no Manchester United e o Marco Silva no Fulham. E treinadores portugueses que se conhecem bem. É o Benfica agora que se vai despedir dos adeptos, dos cerca de 4 mil adeptos que continuam em festa, continuam a festejar, continuam a aplaudir a formação que está lá embaixo no relvado. E digamos que dois dos jogadores que mais discussão têm vindo a oferecer por parte de alguns elementos ligados ao Benfica acabaram por ser os heróis esta noite,
3: Paulo,
0: aqui em Milão.
3: Dá-me
0: sim,
3: ideia,
0: senhor,
3: que o Kaminski é eleito homem do jogo, vês? Nem tudo é mau.
0: Não, é por isso mesmo. Os patinhos feios às vezes transformam-se em cisnes bonitos e foi aquilo que aconteceu hoje com Kaminski, o homem do jogo. Olha, é uma boa deixa, Pedro Henriques. Quem é que foi para ti o melhor jogador em campo, lá embaixo no relvado?
3: Vou atribuir ao Kaminski também. Eu quer dizer, eu não tenho a certeza, vi que na transmissão da Sport TV e da UEFA que estavam a filmar muito o Kaminski. Ele, de facto, o golo é um golo de grande qualidade, uma finalização dificílima, uma grande execução, e é ele que faz a assistência para o Luque Bacchio, parece-me, e portanto depois fez um trabalho notável em termos defensivos, arrancou o amarelo ao Pavlovic, portanto teve várias saídas perigosas, rápidas. Se foi mesmo de facto para o Kaminski o prémio de homem do jogo, eu concordo, acho que sim. O Trubino também esteve muito bem quando foi chamado a intervir, mesmo no jogo de pés, esteve hoje mais feliz no sentido mesmo quando batia na frente, normalmente a bola ia na direção de um companheiro, e portanto há uma evolução no jogo do ucraniano com os pés. Mas acho que foi uma exibição coletiva muito forte, mas se tivesse de destacar alguém pelo impacto que teve no jogo, o Kaminski. Um gol e uma assistência e um trabalho defensivo muito importante a fechar como o quinto homem no lado esquerdo.
0: Muito bem, equipas a caminho dos balneários, zona de entrevistas rápidas. A menos, e atenção, porque na Walter Madureira, a Sport TV tem uma posição de super flash no relvado, até porque a zona de flash aqui no estádio é uma zona muito interior, vão ter que subir vários andares e, portanto, ainda vai demorar algum tempo. Parece-me que quem vai falar é Luca Bacchio, porque Gonçalo Guimarães, que é o assessor de imprensa da equipa profissional do Benfica, está ali em grande conversa com o internacional belga, ele que abriu a contagem nesta partida e, portanto, vamos tê-lo dentro de minutos na antena da Sport TV. E, portanto, temos aqui Kaminski como escolha também por parte de Pedro Henriques, o comentador da RTP Antena 1 esta noite, como o melhor jogador em campo nesta partida. Uma coisa é certa, Pedro, história a ser feita esta noite. Nunca o Benfica tinha conseguido ganhar um jogo oficial à equipa do Milan. Foi preciso chegarmos ao século XXI. Foi preciso chegarmos praticamente aos 100 anos do estádio de Giuseppe Meazza de San Siro. Numa altura em que são 10 da noite em Portugal continental e na Madeira, são 9 da noite nos Açores, são 11 da noite aqui em Itália, aqui em Milão. 100 anos depois, San Siro a ver a primeira vitória do Benfica frente ao Milan. Pedro.
3: Ganhou bem, eu disse antes de começar o jogo, tanto o Milan como o Benfica não atravessam, não vêm a atravessar momentos muito fortes nos últimos curtos anos. E o melhor Benfica, para mim, era melhor que a melhor equipa do Milan, que não sabia muito bem a segunda versão do Milan e a segunda versão do Benfica, como é que ia acontecer. A verdade é que o Benfica foi melhor, ganhou por 2, teve mais situações, até eventualmente se o Milan tivesse feito um golo ou 2, o Benfica, se fosse eficaz, também teria feito mais 1 ou 2, e portanto acho que a vitória é incontestável. E o Benfica hoje está num momento em que chegou aqui e teve um jogo aparentemente quase sempre controlado, e não é fácil. Por um lado é um elogio para o Benfica e é uma crítica feroz ao Milan do Ruben Amorim, que jogou muito pouco, joga muito pouco futebol, não entusiasma, e o Ruben tem muito trabalho pela frente, mas isso é um problema do Ruben e do Milan. O Benfica está de parabéns, e os seus jogadores e o Marco, porque fizeram um jogo com muita personalidade, mesmo com uma equipa completamente rodada.
2: Pedro, vamos ouvir as declarações de Luca Bacchio nessas primeiras declarações à Sport TV no relvado. Ele que marcou também um bom golo. Muito satisfeito pelo jogo, pela exibição, mas mais importante foi ajudar a equipa. Muito satisfeito por ter conseguido ajudar a equipa com um golo, é certo? Feita a história, porque o Benfica conseguiu, como há pouco o Paulo e o Pedro diziam, a primeira vitória frente ao AC Milan fora de casa, em Itália. Satisfação perante este resultado, a entrada com a conquista destes 3 pontos, uma equipa que apareceu bastante mudada, com muitas alterações nesta fase de liga. A sublinhar que a equipa tem várias opções, uma equipa grande com muitos jogadores, todos eles prontos para entrarem e mostrarem qualidade. E com uma equipa que conseguiu comunicar bem dentro do relvado, no relvado, e acabou por realizar uma boa exibição. Isso a ser destacado pelo Luca Bacchio. E claro, uma pergunta que visa também já o próximo jogo frente ao Futebol Clube do Porto, no próximo domingo. A equipa que rodou, se calhar, também um bocadinho a pensar nesse jogo. São jogos diferentes, começa por dizer Luca Bacchio. A satisfação é do jogo de hoje, da vitória de hoje, frente ao AC Milan. E agora no domingo será um jogo diferente. Desfrutar deste jogo de hoje e depois, a partir daí, começar o jogo frente ao Futebol Clube do Porto. Satisfação do jogador do Benfica após esta vitória por 2-0 frente ao AC Milan.
0: Muito bem, já vai a caminho dos balneários Luca Bacchio, ele que abriu a contagem aos 17 minutos. Pedro Henriques, vamos lá olhar mais atentamente para aquilo que foram estes 90 minutos históricos. A equipa do Benfica veio pela primeira vez em 100 anos de história de San Siro a derrotar a equipa do Milan no seu anfiteatro. É verdade que está... Este estádio, daqui por mais uns anos, fará parte apenas da memória coletiva de todos aqueles que alguma vez aqui estiveram. Eu já é a terceira vez que tenho a sorte de aqui fazer jogos de equipas portuguesas e esta é a primeira vez que vejo uma equipa portuguesa a sair daqui com uma vitória e, portanto, isso é absolutamente magnífico. Mas... foi preciso esperar 100 anos para isso acontecer. Não eu, que sou um bocadinho mais novo, mas o estádio de Giuseppe Meazza, o estádio de San Siro. Vamos lá olhar para esta vitória do Benfica por 2-0. Mesmo mudando novos jogadores, o Benfica ganhou. E dá-me a ideia de que a equipa do Benfica está agora naquela fase em que tudo lhe corre bem. E hoje, apesar de tudo, tudo lhe correu bem, Pedro.
3: Sim, eu diria que... o 11 do Benfica que apresentou, jogador por jogador, parece-me que era melhor do que o do Milan. E, portanto, acho que foi uma questão natural. A equipa estrategicamente posicionou-se bem ao fechar bem por dentro o seu jogo. Ou seja, o Kaminski fazia de lateral esquerdo uma defesa a 5. O lateral esquerdo puxava mais para dentro porque os alas do Milan jogam por dentro também. E, portanto, foi isso que aconteceu. O Caruani ia juntando um pouco mais ao Tomás Araújo, central à esquerda. O Benfica, na maior parte das vezes, fez uma linha de 5, mas depois o Luque Bacchio vinha muito para dentro, o Sudakov, e depois com os dois médios faziam ali um ovo, e o Milan não conseguia jogar por dentro e não conseguia encontrar saída pelo corredor, porque o lateral direito, estou aqui a perder a escuta, o lateral direito, o Chukwueze, era logo encaixava no Kaminski, portanto estava controlado, e do lado esquerdo o Bartizaghi, ele acabava por facilmente também ser apanhado pelo Banjaki. Neste encaixe, como os médios não faziam a diferença com bola, não eram jogadores que tivessem essa capacidade, os centrais não progrediam, o Pavlovich só vai embora para a frente quando há envolvimentos nos cruzamentos para finalizar de cabeça, não são centrais que em condução criem desequilíbrios, o Milan ficou amarrado. O Benfica depois tem a saída que dá o primeiro remate do Luque Bacchio e na segunda... já tinha havido uma falta sobre o Kaminski, que o Pavlovic levou amarelo, portanto, viu-se que o Benfica estava mais perigoso, com espaço, depois o Luque Bacchio faz um bom golo, o Kaminski faz um grande golo, o Benfica ainda teve mais o remate do Sudakov ao poste, portanto, deu sempre a ideia que ia haver golos, seriam do Benfica. Depois na segunda parte foi gerir um pouco mais o jogo, o Milan teve muito a bola, mas criou muito pouco perigo efetivo, a bola andou ali a rondar, o Turbino esteve seguro, a linha defensiva cometeu muito poucos erros, ali algumas perdas de bola do Banjaki desnecessárias, mas compreensíveis, segura, a linha defensiva cometeu muito poucos erros, ali algumas perdas de bola do Banjaki desnecessárias, mas compreensíveis, mais até pelo desgaste, e o que já está

0: aquilo que Farioli fez no Porto época passada, na Liga Europa, fazer uma revolução quase completa, porque os jogadores deram em Milão um sinal e, portanto, à partida estão preparados para, quando for preciso, na próxima jornada da Liga Europa, poderem fazê-lo de novo. O Luca Bacchio falou na questão de ser importante também não estar sempre a entrar, que é difícil, e jogar de início também é diferente e é importante para ele. E abriu aqui o Benfica, o lateral esquerdo exterior esteve bem, o Luca Bacchio esteve bem, o Sudakov não se destacou, mas esteve bem no jogo. O Kaminski acho que esteve muito bem. Esperava mais do Duran, mas não foi um jogo fácil para ele no meio dos três centrais.
1: Não foi. Receber de costas para a baliza não é propriamente a praia dele.
0: Como diz o brasileiro, era só mamão. Não havia nada, não havia uma fruta mais fina para o Duran, mas faz parte. Era um jogo assim, mas ele tem características diferentes das do Pavlidis, mas é importante ir jogando. O Cercati também esteve bem na sua função. Em relação aos médios, bom, o Orsens e o Palhinha já não são propriamente surpresas, portanto não há aqui...
1: Mas em relação aos médios, deixa-me colocar-te esta questão. Serão estes os dois médios titulares da equipa do Benfica, João Palhinha e Orsens? Eu não digo a curto prazo, mas daqui por dois ou três jogos.
0: Eu continuo absolutamente convencido, para não dizer, na minha cabeça isto está decidido há muito tempo, que o melhor meio-campo que o Benfica pode ter, e isto tem a ver com termos defensivos e ofensivos, é Palhinha, Barreiro e Auschwitz. Até pode trocar e pôr o Auschwitz no lugar do Barreiro e o Barreiro mais à frente.
1: Quem tiras à frente?
0: Não tira ninguém.
1: Prestiani?
0: Não, Prestiani joga à esquerda, o Pavlidis no meio, atira o Sudakov de hoje, que eu não gosto de ver o Prestiani naquela posição, atrás do Pavlidis. Portanto, para mim, o 11 será o 11 mais forte, será o Pavlidis. À direita o Rafa, à esquerda o Prestiani, atrás deles
1: não,
0: o Orsens.
1: Não joga Sheldrup, é isso?
0: Pois não, pois o Sheldrup tem que jogar à esquerda. E eu não gostei de ver o Prestiani a jogar atrás do ponta-de-lança. Acho que o Prestiani, não é que jogue mal, mas joga muito melhor a partir do corredor para dentro. O mesmo acontece com o Rafa. O Rafa, a partir da direita para dentro, é bem melhor, do meu ponto de vista, do que a jogar nas costas do ponta-de-lança, onde não só não é tão forte, como mata o jogo do Pavlidis. E nesse sentido, para mim, a escolha é clara e óbvia, mas o Marco é que é um treinador e é de qualidade e é capaz de querer um jogador de características diferentes. Mas não me surpreenderia se no Dragão o Benfica jogasse com estes três médios. Era o que eu faria. Palhinha, Auschwitz e Barreiro. Porque quer o Barreiro, quer o Auschwitz, têm condições para jogar atrás do ponta-de-lança. Já o fizeram e bem. Bem o Auschwitz.
1: E sentavas Sheldrup no banco.
0: Exatamente. É onde ele tem estado sentado a maior parte das vezes. E não, olha, não está mal, porque o Prestiani neste momento está muito melhor.
1: Não, deixa-me olhar para... Enfim, já falaste do meio-campo para a frente, mas deixa-me olhar para... Vamos começar pela baliza. Turubino hoje deu a Marco Silva a prova de que também há que contar com o internacional ucraniano, verdade?
0: Esteve muito bem, mesmo no jogo de pés, que costuma ser fraco, hoje esteve bem. E, portanto, quando está bem, está bem. Não há que inventar, não é por não apreciar o jogo de pés deles que ia agora dizer, não teve grande coisa, esteve bem, mesmo no jogo de pés. E no jogo de mãos, que é o mais importante no guarda-redes, também esteve seguro e fez uma exibição muito segura e completa e fez aquilo que o jogador tem que fazer. Ninguém gosta de ir para o banco, não tem a que amoar. Pode ficar com azia, mas a azia tem que lhe dar para trabalhar. Ele meteu um vídeo a trabalhar com um PT,
1: com os pés, não é?
0: O relvado, e faz bem, e acho que os jogadores devem, têm sempre coisas a melhorar. Nem que seja a unha pequenina do pé, do dedo menino. Há sempre qualquer coisa que podes fazer melhor. E no guarda-redes pode ser lançar a bola com a mão, pode ser sair a pontapé, pode ser bater a bola longa, pode ser bater a bola curta, pode ser nos cruzamentos. Há sempre coisas a evoluir nos centrais mais rápidos, técnica de corrida, impulsão, o corte com os dois pés, pé contrário, esse no lateral, os lançamentos. Todos os jogadores têm aspectos para melhorar e eu não sou daqueles que acham que isso é tudo para fazer dentro do clube, porque eu sei que depois não fazem. Porque a especificidade de cada jogador é importante uma pessoa dedicar-se e trabalhar, e eu não sou daqueles que acham que os jogadores não podem ter ninguém fora a trabalhar, como não acho que os jogadores, pelo facto de escolherem um médico diferente do departamento médico do clube, isso não é nenhum atestado de incompetência, é uma questão de ser evoluídos. Nos estrangeiros fazem isso há anos. E nós aqui em Portugal também já fazemos isso, pelo menos no treino. A maior parte dos jogadores de elite têm alguém com quem trabalham e que são competentes. Eu conheço alguns que fazem esse trabalho, não reparei quem é que estava a trabalhar com o Turubino, mas se é pela amostra de hoje, está a correr bem e é para continuar. E é a única resposta que os jogadores podem

0: dar não é nas redes sociais, nem o pai, nem a mãe, nem o antigo treinador. É trabalharem sempre muito e bem. E quando se forem chamados, dar a resposta que o Turbino deu. Depois o problema é do treinador. Ele fez o que podia. É, fez o melhor que pôde e fez bem. Depois a escolha do treinador já não vai depender dele.
1: Pedro, Banjaki, eu confesso-te uma coisa a ti e aos ouvintes desta emissão mundial da RTP Antena 1, que o Banjaki tinha deixado algumas dúvidas na partida na frente ao Gil Vicente no passado fim de semana. Mas hoje acho que a carta da alforria foi tirada por Banjaki, porque fez uma belíssima exibição, sobretudo na parte final do jogo, quando teve que levar ali com Rabiot, com o Diego Moreira, com o Salemakers ali a fletir para a sua zona. Sempre a responder e sempre a conseguir ficar senhor da situação. Portanto, é mais outro jogador com quem Marco Silva pode contar.
0: Sim, e tivesse o Benfica outra postura, eu acho que o Neto, lateral esquerdo, também, mas o Benfica, ao contratar o El Caruani, mata essa possibilidade. Ok, eu respeito isso, não concordo, mas respeito essa questão, vamos ver, deu bons sinais aqui o El Caruani no jogo, deixou algumas dúvidas no jogo com o Gil. Bom, mas o Trabinho também já deixou dúvidas, o Bá também já deixou dúvididas, na altura de Edith houve jogos que também... Os jogadores têm esse tipo de jogos.
1: Olá, Pedro, deixa-me esclarecer isto. Okay. Deixou-me dúvidas no sentido em que eu estava à espera, porque eu sigo o Banjaki já há alguns anos, não é? E estava à espera que ele na primeira equipa se mostrasse desempoeirado.
0: Mas é difícil.
1: Eu percebo isso, mas ele é um menino e, portanto, olhar para aqueles rapazes que estão ali ao lado dele é algo que me intimida. Mas eu estava à espera que ele tivesse outra reação e jogou um bocadinho encolhido. Eu, quando digo que me deixou dúvidas, foi neste aspecto, não rigorosamente dúvida nenhuma do ponto de vista da
2: qualidade
1: dele.
2: Desculpa interromper-te, vamos ouvir as primeiras declarações de Marco Silva, o treinador do Benfica, após esta vitória histórica em Milão, frente ao AC Milan por 2-0.
3: Marco, pedir aqui também desculpa porque estamos em direto, mas pedia-nos aqui por parte da UEFA para começar novo,
2: do delegado da UEFA, portanto,
3: Marco dizia com
2: volta a cassete atrás.
3: É uma equipa do Benfica que mostra que não é só 11 ou 14 jogadores.
2: Isto hoje, a questão ao treinador do Benfica, Marco Silva, que ficou a olhar para o delegado da UEFA e agora sim vai responder.
4: Nada diferente do que eu vos tenho vindo a dizer. Agora é fácil falar, mas eu disse-vos desde da primeira hora que só faz sentido assim. Mas mais do que dizer a vocês, os jogadores sabem o que ouvem desde o primeiro dia, desde que eu cheguei ao Benfica. Nós não poderemos ter uma época boa, positiva, só com 11, 12 jogadores, e os jogadores têm que perceber isso. Eu sei que quem não joga tanto não pode estar satisfeito, eu gosto dessa insatisfação, no bom sentido, se for dentro dos limites, e tem sido, sinceramente, e isso só demonstra a capacidade que eles têm de perceber a dimensão do clube onde estão e podemos lutar em muitas competições pelos nossos objetivos. É um grande trabalho tático da equipa, sinceramente. Eu sabia que em algumas alturas do jogo a falta de energia iria começar a aparecer em alguns jogadores que não têm jogado tanto, foi claro, alguns jogadores com câmeras, alguns jogadores com desgaste. Com um desgaste enorme, mas um grande trabalho tático da equipa, perceberam perfeitamente com pouco tempo do último jogo com o Gil Vicente para hoje aquilo que nós teríamos de fazer de diferente em termos táticos, principalmente no posicionamento defensivo. Com bola fomos praticamente a mesma equipa, só não construímos tanto a 3 com o lateral esquerdo, construímos a 4, percebíamos que íamos ser capazes de ter sempre um lateral livre na nossa primeira fase de construção, pela forma como o Milan nos ia tentar pressionar, e foi isso que aconteceu praticamente durante todo o jogo, mais na primeira parte, mais visível. E um grande trabalho, ganhámos sem sofrer golos, também é muito importante para nós, num campo muito difícil, contra o adversário que o Benfica não tinha ganho. Eu tinha dito aos jogadores que nos 6 jogos oficiais que o Benfica tinha feito, e jogos muito importantes, e jogos de finais europeias também, a realidade é que o Benfica nunca tinha ganho contra este adversário, independentemente de serem dois clubes gigantes na Europa e no mundo. A realidade é que nunca tinha sido ganho, e muitas vezes este tipo de recordes difíceis para bater estão lá para alguém o conseguir, e era uma oportunidade para nós a poder fazê-lo. E dar os parabéns aos jogadores. Quando entrei no estádio, quando acabámos de chegar e fomos ao relvado, senti algo de especial e diferente. Aquela recepção dos adeptos para connosco e para com os jogadores, acima de tudo, foi diferente, foi boa demais, e acho que eles retribuíram com um grande trabalho. É muito bom sentir que aqueles mais de 5 mil adeptos que estavam aqui hoje em Milão podem estar neste momento a festejar uma grande vitória do Benfica. Mas novamente, são só 3 pontos, começámos da melhor forma, já vamos no 7º jogo nesta competição. É incrível, em setembro, mas agora começou uma nova fase para nós, são só 3 pontos, começámos com o pé direito e agora há que descansar para o próximo.
3: Eu vou ter que individualizar aqui em dois nomes, que são os nomes de Trubin e de Kaminski, porque são jogadores que, como por uns motivos, outros por outros, mas que se calhar eram um bocadinho colocados até de parte por parte dos adeptos, do plantel do Benfica, dos adeptos, da opinião em geral, e vêm aqui e dão esta resposta. Que trabalho é este que eles fazem na sombra?
4: É um trabalho que qualquer profissional sério tem que fazer. Simples como isso, eu tenho vindo a falar, mas eu disse-vos que, independentemente da insatisfação, o Turbino vinha trabalhando muito e bem, e isso é o mais importante para mim. Um excelente jogo da parte dele, só demonstra a qualidade que tem. Um jogo em paz, um jogo em que foi comandando como tinha que ser e que ajudou a manter a baliza aberta como todos os restantes elementos, e o Kubo Kaminski, neste caso, com um grande jogo, um grande jogo tático da parte dele. É um ala que tem a capacidade depois de fechar a 5, se nós precisarmos fechar a 5, possivelmente na nosso plantel é o ala com mais capacidade para fazer, e nós sabemos que quando o campo está em campo mais aberto, com adversários que se expõem mais em jogos deste género, ele tem potencialidades que nós podemos explorar, e foi isso que fizemos hoje. Estou feliz por ele, porque tem sido um início de caminhada num clube da dimensão do Benfica, que nem sempre é fácil também, e estou feliz por ele, porque ele fez um grande trabalho, tem vindo a trabalhar. Em alguns momentos as coisas não lhe correram tão bem, tem jogadores de grande nível também a lutar pelo espaço com ele, mas a realidade é que quando a oportunidade chega, e chegou para ele, ele tem que fazer o que fez hoje. Foi decisivo, ajudou a equipa com e sem bola, e acabou por fazer um gol numa excelente finalização.
3: Vou falar consigo ainda para terminar, Marco, do que vem aí, porque vem aí o Futebol Clube do Porto, que é um jogo importantíssimo. Aliás, o Marco não o tem escondido já desde a última conferência até depois do Gil Vicente. O que aconteceu hoje aqui dá-lhe aquelas dores de cabeça que costumam dar muitos jogadores a um treinador?
4: Dá, mas são muito boas, e os jogadores sabem isso. Eu disse-vos que não estava muito na nossa cabeça, independentemente de vocês não acreditarem, e eu percebo que não acreditem em relação ao jogo do próximo domingo. Nós tivemos muitos cuidados, porque em 11 dias não queríamos pôr o mesmo 11 a jogar 4 jogos. Corríamos alguns riscos de lesão e nós não quisemos correr, e ao mesmo tempo também quis passar uma mensagem de confiança a quem trabalha tão forte e não tem estado nos jogos, não tem sido decisivo em muitos jogos, independentemente de alguns deles nos ajudaram muito no último jogo com o Gil Vicente, por exemplo o Cláudio, que nos ajudou muito, e eu estava a querer pô-lo no jogo e não era o jogo possivelmente para pôr hoje. Está mais que pronto para ajudar a equipa também, e hoje nem sequer entrou, mas isto faz parte. São muitos jogos que aí vêm, nós vamos ter o último desta fase, que tem sido muito complicado em termos de número de jogos para nós, mas que a equipa tem respondido bem. Temos de ter o último no domingo, e depois vem uma paragem longa. Infelizmente vamos estar quase sem jogadores, mas vem uma paragem longa para depois recomeçarmos novamente, mas agora descansar. Não vamos ter muito tempo para celebrar, que não faz sentido. É bom para os adeptos agora celebrarem, nós descansar. Amanhã viajamos para Lisboa para começarmos a preparar o próximo.
3: Obrigado, Marco. Obrigado.
2: 10 na terra, a equipa só ganhou um jogo, só somou 3 pontos. Numa fase da temporada, estamos ainda relativamente no início, mas com já 7 jogos nas provas europeias. El Caruani está também, parece-me, na zona de entrevistas rápidas da Sport TV. Vamos ouvi-lo, ouvido pelo Alexandre Candeias. Aí está a primeira pergunta para o jogador do Benfica, ele que foi titular nesta partida.
5: Like I said, amazing feeling, the atmosphere and the
2: satisfação perante jogar num estádio como este.
5: To be honest, I heard them.
2: O sonho tornado realidade neste. Desfrutar também de um jogo como este. Com o facto também de
5: everybody did the plan good that
2: o Kebakio ter marcado.
5: And that's why you went 2-0.
6: I would like to ask you what's the secret for this Benfica team inside of the group? You are new in the group.
2: Está que da equipa ter também feito aqui várias alterações para este jogo, e a equipa ainda assim conseguiu ter uma exibição consistente, uma boa exibição?
5: Yeah, I think this shows that we have a good rotation in the team.
2: A equipa tem trabalhado bastante, tem está também a mostrar qualidade nesta Liga Europa. A equipa mostrar muita competência, com muitos jogadores, com muita qualidade, nível bastante elevado.
6: That's what you want to do with Samuel Dal, fight for the position in an healthy way.
2: E agora a questão também sobre a luta pela titularidade,
5: I will give my 200%,
2: and if o objetivo é estar also, sempre a 100%, so dar team, o máximo pela so equipa, e depois o treinador é ele que lhe cabe as decisões, e é isso que faz o técnico do Benfica, tem que tomar as decisões, e escolheu hoje El Caruani na titularidade. Estamos, Paulo, já nos últimos 7-6 minutos de emissão para as notas finais e se entretanto surgir mais algum protagonista, daremos voz, claro.
1: Muito bem, Pedro, algo a registar e a sublinhar das declarações que ouvimos, sobretudo de Marco Silva, o que é que queres destacar?
0: Quero destacar que passou das palavras aos atos, coisa, é? E em relação aos jogadores também, este foco, eu não sei, mas acredito que sim, para teres uma equipa ganhadora e campeã, ou que lute de facto por títulos, tens de ter esta mentalidade. Todos os jogadores querem jogar e têm que trabalhar e escolhe. Isto o Caruani falou e falou bem, o Luque Bacchio também tinha falado, o Marco falou sobre a questão do Trubin. E ele, de facto, fez um jogo de grande qualidade.
1: Mas isto, quando corre bem, é sempre muito mais fácil do que quando as coisas não correm bem e as escolhas são sempre as mesmas.
0: Mas
1: não é?
0: Isso também, eu, quando venho trabalhar e se tiver trânsito, venho com azia. Se não tiver trânsito, venho mais alegre. Isso faz parte. Se o jogo correr bem, eu imagino, o Benfica até podia ter jogado bem e ter perdido. Mas,
1: é verdade.
0: Sim, pode acontecer. Isto acontece às vezes.
1: Mas hoje não aconteceu.
0: Hoje não. O Benfica hoje foi melhor e ganhou bem. Mas é de facto as declarações bateram naquilo que foi visto em campo.
2: Vamos ouvir agora Kaminski, ele que marcou também um golo e esteve em destaque nesta partida, a realizar uma boa exibição. Primeiro golo com a camisola do Benfica, depois de alguma contestação em torno também do investimento feito de 17 milhões de euros.
7: A questão
2: das exibições e das críticas não era um problema que o afetava, é mais uma questão de jornalistas, dos fãs. Ele tenta estar sempre bem. Sempre esteve bem e feliz. E claro, feliz hoje mais com este gol, com esta exibição em San Siro. Um jogo, uma exibição importante para ele próprio e também essencialmente para a equipa.
7: Against AC Milan, so I'm very happy for today.
2: What's the part muito feliz pelo resultado de hoje.
6: Benfica, because you look like a very bigger player, I would say, inside of the pitch.
7: Mm-hmm. Yes, I think it's very good. We stick together as a team. We improve a lot in the deep defense, so looking for the counter attacks.
2: A equipa sempre.
7: Of course, we have good moments. Milan have good moments.
2: In
7: this game, it's normal with this quality of the players. But
2: uma equipa do Milan, aliás, também com bons jogadores, com muita qualidade.
7: Players don't have so many minutes and today have a chance to show the coach they are ready, they want to fight for the squad,
2: but of course if we win 8 games dentro do relvado para conseguir fazer um bom resultado, uma boa exibição. Mais importante foi o Benfica, a equipa ter conseguido vencer e realizar também uma boa exibição. Agora a pergunta tem a ver já com o próximo jogo frente ao Futebol Clube do Porto.
7: You know this directly if you come to Benfica and play against Porto, but today we are happy for this win.
2: A felicidade de hoje ter ganho frente ao Milan, a partir de amanhã concentrado nesse jogo frente ao Futebol Clube do Porto, Kaminski. E estamos já na parte final, Paulo, da nossa emissão. Há ainda aqui algumas declarações que quero recuperar, por isso vamos mesmo a um sublinhado final.
1: É um sublinhado final. Pedro Henriques, aqui está, 100 anos depois da estreia e da inauguração do estádio de Giuseppe Meazza, na altura era San Siro, aqui neste estádio que chegou a ser o maior estádio do mundo, chegou a ter 140 mil lugares. O Benfica venceu pela primeira vez em 7 jogos oficiais. É a primeira vitória de sempre aqui em Itália frente a este adversário, frente ao AC Milan, por 2-0. O que é que vale a pena reter em vésperas do Benfica jogar no Dragão para o campeonato no primeiro clássico desta temporada?
0: Eu acho que o que vale a pena reter é que o facto do Benfica ter ganho aqui 2-0 não lhe traz vantagem no jogo, porque o Porto é um adversário completamente diferente, muito, em teoria muito mais complexo e difícil de contrariar do que foi este Milan. O sistema é diferente, a intensidade é diferente, o ambiente será certamente diferente para pior para o Benfica, mas isso faz parte da história. O Benfica já ganhou no Dragão, o Porto já ganhou no Dragão, já empataram no Dragão, é imprevisível o que pode acontecer. Tenho mais dúvidas que o Benfica vai encaixar bem na forma de jogar do Porto do que tinha hoje aqui em relação a jogar no Milan. Mas isto sou eu que sou sempre um bocado desconfiado, porque o Porto tem de facto uma forma de jogar que é fácil de identificar, mas é bastante difícil de contrariar. Intensidade, rapidez, forte nas bolas paradas. O Benfica tem uma equipa com características diferentes, que elabora mais o seu jogo, que melhorou na pressão, algo que o Porto é muito forte desde a época passada. Portanto, vamos, são duas ideias completamente diferentes.
1: Será outra história.
0: Sim, outra história e é bom para o futebol português, é bom para o Benfica na Liga Europa e acho que esta receita vai ser parecida com a que fez a Farioli. O Benfica joga com uma equipa na Liga Europa e joga com outro no campeonato. Mas não se perde no Dragão, fica a 5 pontos e as coisas muito cedo podem ficar complexas. 5 pontos não são muitos, mas para aquilo que o Porto costuma fazer, que é não perder assim tantos pontos, pode ser preocupante para o lado do Benfica. Para o lado do Porto, obviamente, o Porto quererá ganhar para ganhar esse avanço, porque este ano com a Liga dos Campeões não pode, ou pelo menos vai ser mais difícil fazer a gestão que fez na Liga Europa a época passada.
1: Essa será uma história contada na RTP Antena 1 pelo Fernando Eurico e pelo José Pedro Pinto no próximo domingo à noite. Pela minha parte é tudo, a partir aqui de San Siro, de Milão, as despedidas do Pedro Henriques e do Paulo Sérgio. A equipa do Benfica venceu por 2-0, golos de Luca Bacchi aos 17 minutos e de Kaminski aos 8 minutos da segunda parte. Foi uma honra ter feito este relato, a primeira vitória da história de Benfica em San Siro frente ao AC Milan. Um abraço, até uma próxima oportunidade.
2: Um abraço, boa noite, bom regresso, Paulo Sérgio. Desta noite, destaque ainda nas competições europeias e na Liga Europa para a vitória do Lyon de Paulo Fonseca frente ao Anderlecht de Vítor Bruno na Liga Espanhola. O Barça venceu 7-2. Nota para o golo de Cancelo. Ainda também referência para o handball. Vitória do Sporting frente ao Krimstad. 37-29 na Suécia, segunda jornada do Grupo D, primeira fase. Amanhã o Futebol Clube do Porto vai defrontar o Partizan. Ainda no futebol, fica um convite.
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2: É amanhã para acompanhar também numa noite de desporto. Estamos a fechar esta emissão especial na Antena 1. O relato do Paulo Sérgio em Itália, os comentários do Pedro Henriques no AC Milan 0, Benfica 2. Ainda a Camila Vidal na informação. Os técnicos no estúdio, Jorge Almeida e Filipe Pinto. Na central, Luís Abreu. Produção e apoio de Alexandra Alho. Apresentação e edição de Walter Madureira. Boa noite.

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Estou além desde 1982 com António Variações. Parece, é agora a proposta de Felipe Carlson.

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12: 4 minutos e há panfletos de Dolly Parton.

0: Foi por ela na expressão de Luca Argel. Pedro Tadeu.
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2: Dolly Parton e 9 to 5. Após o lançamento do álbum Just Because I'm a Woman, em 1968, pela editora RCA Records, e a sua integração oficial no Grand Ole Opry, em 1969, Dolly Parton consolidou a sua carreira a solo, ao mesmo tempo que manteve uma parceria de 7 anos com Porter Wagoner, no programa de televisão The Porter Wagoner Show, e na gravação de 13 álbuns conjuntos. Em 1974, a cantora decidiu focar-se exclusivamente na sua carreira a solo, assinalando a despedida de Porter Wagoner com a composição I Will Always Love You, tema que se juntou ao sucesso de Jolene no topo das tabelas de música country. Na segunda metade da década de 1970, a artista iniciou uma transição para o mercado pop com o single Here You Come Again, em 1977, e venceu o prémio de Entertainer do Ano da Country Music Association em 1978. Este percurso, que estabeleceu como uma estrela de topo da música country e pop dos Estados Unidos da América, culminou no convite da atriz e produtora Jane Fonda para que Parton fizesse a sua estreia no cinema no filme 9 to 5, lançado no final de 1980. O filme e a canção 9 to 5 foram inspirados na organização laboral 9 to 5, fundada em 1973 por Karen Nussbaum, para defender a igualdade salarial e a equidade no tratamento das mulheres no ambiente de trabalho machista. A produção do filme teve início após a criação da produtora IPC Films, por Jane Fonda, e o argumento, desenvolvido por Patricia Resnick e Colin Higgins, abordou a história de três funcionárias administrativas que se uniram contra o seu chefe despótico e sexista. Durante a rodagem da produção cinematográfica, Parton compôs e gravou a canção-tema. Uma das curiosidades desta gravação é que Dolly usou o ruído do bater das suas unhas de acrílico para criar o ritmo percussivo que simulava o som de uma máquina de escrever. Lançada em novembro de 1980 como tema central da banda sonora do filme e simultaneamente como faixa de abertura do álbum de Dolly Parton, intitulado 9 to 5 and Odd Jobs, que traduzirei livremente por Das Novas às 5 e Outros Ofícios, a canção atingiu o primeiro lugar nas tabelas Billboard Hot 100, Hot Country Songs e Adult Contemporary em princípios de 1981. A gravação foi certificada como disco platina, recebeu uma nomeação para o Oscar da melhor canção original e venceu 2 prémios Grammy nas categorias da melhor canção country e melhor desempenho vocal country feminino. O sucesso do tema impulsionou a Organização dos Direitos das Trabalhadoras de Escritório, duplicando o número de membros do movimento 9 to 5 e consolidando a faixa como hino laboral. A letra de 9 to 5 descreve a rotina diária e as condições de exploração enfrentadas pela classe trabalhadora no ambiente corporativo. A narrativa inicia-se com o acordar e a preparação matinal, em que o ato de tomar café é descrito como servir uma chávena de ambição para enfrentar o trânsito e a jornada de trabalho. O refrão expõe o desequilíbrio entre o esforço da trabalhadora e o retorno obtido, afirmando que a rotina laboral é uma forma difícil de ganhar a vida, na qual a entidade patronal exige tudo da capacidade mental do funcionário sem conceder o devido reconhecimento financeiro ou promoções justas. A letra critica a estrutura hierárquica e patronal ao descrever a trabalhadora como um mero degrau na escada do chefe e ao definir o sistema económico como um jogo de homens ricos no qual os empregados gastam a vida para encher a carteira do proprietário. Paralelamente, a composição introduz um elemento de solidariedade ao assinalar que todos os trabalhadores e trabalhadoras se encontram no mesmo barco, partilhando as mesmas aspirações de mudança.

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0: 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Horas 22 nos Açores.
1: Avança mesmo a Comissão Parlamentar de Inquérito que vai avaliar como correu a digitalização dos exames nacionais. Só faltava o sim do PS para levar Fernando Alexandre ao Parlamento. O Governo diz que é uma CPI ideológica e não técnica. Insiste que o Ministro da Educação já deu todas as explicações sobre os exames nacionais. O RASI, relatório que avalia a segurança interna, pode passar a ter detalhes como as nacionalidades de criminosos e vítimas.
0: Atenção a esta hora com Camila Vidal.
1: Tudo indica que vai haver comissão parlamentar de inquérito aos exames nacionais do ensino secundário. Só faltava o sim do PS à proposta do Bloco de Esquerda, que agora se confirma. O Secretariado Nacional do Partido reuniu ao início da noite e decidiu que os socialistas vão, na sexta-feira, votar a favor da proposta. No Parlamento, pouco antes desta reunião, o deputado do PS, Porfírio Silva, já tinha explicado que o partido não ficou satisfeito com as respostas de Fernando Alexandre.
2: Faltam esclarecimentos, faltam evidências, faltam dados concretos. A continuar assim, o caos nos exames em 2026 precisa mesmo de um inquérito parlamentar. Um inquérito parlamentar sobre o funcionamento do Estado em matérias decisivas da governação.
1: Porfírio Silva, deputado do PS, dizia no Parlamento que se poderia avançar com essa CPI própria do PS, mas nesta reunião do Secretariado Nacional do Partido, aquilo que se decidiu foi um voto a favor da proposta do Bloco de Esquerda e agora confirma-se que vai mesmo avançar essa comissão parlamentar. O secretário-geral do PS confirmou em entrevista à SIC Notícias que há luz verde à CPI proposta pelo Bloco de Esquerda. A comissão sobre o processo tem assim aprovação garantida, já que PS e Chega vão votar a favor. Este compasso de espera para ouvirmos também José Luís Carneiro na SIC Notícias. Foi lá que ele confirmou essa intenção de os socialistas votar a favor do projeto. O objetivo deste requerimento é apurar responsabilidades políticas, administrativas e, se for o caso, financeiras, consequências daquilo que correu mal nos exames do secundário de 2025 e 2026. E José Luís Carneiro confirmou há instantes essa posição socialista.
3: Vamos tê-la. Ela foi apresentada pelo Bloco de Esquerda. Nós viabilizaremos essa comissão de inquérito por dois motivos. Primeiro, há que esclarecer a relação entre o desmantelamento que foi feito de várias estruturas do Ministério da Educação e os seus efeitos, nomeadamente no caos que se instalou nos exames de acesso ao ensino superior. Eu chamo a atenção que foi lançada a dúvida, a incerteza e a insegurança num momento crucial da vida das famílias e dos jovens e das escolas e dos próprios professores.
1: A Comissão de Inquérito sobre o Processo de Classificação Digital dos Exames Nacionais tem aprovação garantida. O secretário-geral do PS a confirmar nesta entrevista à SIC Notícias que os socialistas vão dar a luz verde. A decisão estava dependente do PS porque o Chega já tinha anunciado que não se opunha ao inquérito parlamentar. José Luís Carneiro defende que são precisos mais esclarecimentos sobre este processo. O ministro dos Assuntos Parlamentares diz que são sobretudo motivações ideológicas e não técnicas que levou o Bloco de Esquerda a avançar com esta proposta. A proposta que esteve hoje em debate no Parlamento e que é votada na sexta-feira, Carlos Abreu Amorim defende que por diversas vezes o Ministro da Educação se dispôs a responder aos deputados e ao país.
4: Depois de 4 presenças do Ministro da Educação no Parlamento, só no mês de julho, a que acresce mais uma, em pleno agosto, em comissão permanente, após dezenas de perguntas respondidas às senhoras e senhores deputados, depois de vários relatórios públicos acerca das diversas vicissitudes da questão, de uma auditoria em curso no Conselho Nacional de Educação, de conferências de imprensa, de entrevistas, de comunicados, é tempo de perguntar. Justifica-se realmente uma comissão parlamentar de inquérito à concretização da classificação digital dos exames nacionais? a resposta não pode ser técnica, é puramente ideológica.
1: Diz Carlos Abreu Amorim, o ministro dos Assuntos Parlamentares, entende que o Bloco de Esquerda e quem vota a favor desta CPI tem como objetivo de fundo não obter respostas, mas sim colocar um ponto final nos exames nacionais. O ministro da Educação vai ser chamado ao Parlamento ainda por um outro motivo, com caráter de urgência. Os deputados querem explicações sobre os resultados do PISA, o estudo internacional que avalia as competências dos alunos e que mostrou maus resultados para Portugal. O ministro Fernando Alexandre e o antigo ministro da Educação, João Costa, vão ser ouvidos no Parlamento. As audições foram aprovadas na Comissão de Educação e Ciência. André Ventura quer falar com o presidente da Assembleia da República. A propósito de uma outra CPI, quer esclarecer quais os critérios de José Pedro Aguiar Branco para rejeitar o pedido do Chega para formar uma comissão parlamentar de inquérito para discutir a liderança de Luís Neves na Polícia Judiciária. O presidente da Assembleia da República rejeitou o pedido do Chega, aceitou, por outro lado, o pedido do JPP para formar uma comissão de inquérito, por considerar que no pedido do Chega não está suficientemente definido o que pode ser investigado e quais os limites temporais dessa investigação. André Ventura não entende as explicações do presidente e não poupa nas críticas.
5: Não há razão, não há desculpa, não há critério, não há racionalidade, há abuso, pura e simplesmente. Há abuso, pura e simplesmente. Há pura e simples contenção e tentativa de proteção dos interesses partidários associados. Isto é, obviamente, inaceitável. E é inaceitável numa democracia como a nossa, e é inaceitável que um presidente da Assembleia da República se arvore em bloqueio institucional a uma investigação que tem que ser feita, que deve ser feita e que não pode ficar para trás no tempo.
1: Aprovada foi a proposta do JPP, que não tem, no entanto, caráter putestativo, ou seja, os deputados não são obrigados a aprovar essa comissão parlamentar de inquérito, e André Ventura não adianta se vota ou não a favor dessa proposta do Juntos pelo Povo, que foi aceite pela Assembleia da República. A UGT quer que o salário mínimo chegue aos 1.000 euros no próximo ano. No final da reunião da concertação social, Mário Mourão admitiu que o aumento previsto não era tão acentuado, mas face ao aumento do custo de vida e dos combustíveis, o secretário-geral da UGT revela que pediu ao Governo uma maior subida do salário mínimo nacional.
6: Nós, para 2027, gostaríamos e fizemos uma proposta para que o salário mínimo fosse acima dos 1.000 euros. O que está previsto no acordo, e é isso que o acordo, o salário mínimo fosse acima dos 1.000 euros. O que está previsto no acordo, e é isso que o acordo diz, são 970 euros, mas face à situação

0: financeiras de cada um de nós. Salário mínimo em janeiro de 1.100 euros e um aumento geral de todos os salários de 15% mínimo de 150 euros.
1: E a Ministra do Trabalho diz que está disponível para rever os acordos que tem na concertação social, mas agora não vale a pena falar deste tema, já que não é isso que está em cima da mesa nos encontros com os sindicatos.
2: O Governo está sempre aberto a rever quaisquer acordos que tenha na concertação social. Neste momento, isso não está em cima da mesa, o que está em cima da mesa é um acordo para cumprir que tem o valor já fixado para o próximo ano.
3: Mas poderá vir a estar em cima da mesa?
2: Naturalmente, poderá vir a estar em cima da mesa se revirmos o acordo.
1: No final da concertação social, os patrões prometeram cumprir o acordo que está em vigor, acordo que prevê o aumento do salário mínimo, mas admitem que aumentos maiores só podem acontecer com razões mais objetivas. O ministro da Administração Interna admite que o próximo RASI, Relatório sobre a Segurança Interna, pode passar a revelar a nacionalidade de quem comete e sofre crimes. Luís Neves levou o assunto ao Parlamento esta quarta-feira. Inês Amaixa.
4: O ministro da Administração Interna regressa ao Parlamento com uma novidade. O próximo relatório anual de segurança interna, a ser conhecido no ano que vem, pode vir a incluir as nacionalidades de criminosos e vítimas.
5: Poderemos ter a possibilidade de ter aqui informação relativamente às nacionalidades e à origem das pessoas. O ano passado, enquanto dirigente, apresentei uma proposta nesse sentido, porque é importante, não é discriminatório para ninguém, é no sentido de nós podermos saber quem efetivamente se encontra em Portugal.
4: Portugal, um país seguro, reitera o ministro Luís Neves contra discursos em sentido contrário.
5: Insistir num discurso de insegurança que ignora este trabalho não fragiliza ninguém neste governo.
4: Durante o debate, Madalena Cordeiro, do Chega, aproveitou a presença de Luís Neves para deixar críticas pelas polémicas em que está envolvido.
6: De facto, este RASI é uma vergonha e ainda nem contempla os crimes do Sr. Ministro.
4: Rui Rocha, da Iniciativa Liberal, também aponta ao Ministro da Administração Interna.
7: O Sr. Ministro da Administração Interna considera-se predestinado a combater o populismo. E por isso eu vou adjetivar de populistas cada uma das estatísticas mais graves sobre o que se passa nas escolas de acordo com o RASI para ver se lhe desperta a atenção. 114 casos de uso e porte de arma. Populismo. 182 casos de ofensas sexuais. Populismo.
4: Já a socialista Isabel Moreira acusa o governo da AD de ceder ao Chega.
8: Porque enquanto este governo diz que quer combater a violência doméstica, a violência sexual, a violação que subiu de tal forma, os crimes de ódios, crimes que se destacam na RASI, se é politicamente ao Chega, é matérias que atingem precisamente os instrumentos de prevenção.
4: À esquerda, LIVRE e PCP admitem que não está tudo bem, mas apontam à retórica da extrema direita no que diz respeito à segurança do país.
1: Luís Neves anunciou no Parlamento que o RASI pode passar a incluir as nacionalidades de vítimas e de criminosos. Neste debate, o ministro insistiu que Portugal é um país seguro. A conselheira de Estado e vice-presidente do PSD, Leonor Beleza, acredita que o antigo primeiro-ministro, Pedro Passos Coelho, se sente injustiçado, especialmente depois de umas eleições ganhas, mas que deram lugar à geringonça. Será isso que o leva a algumas posições públicas que Leonor Beleza diz não compreender?
9: Passou por coisas complicadas, como sabemos, porque depois de ter tido uma atuação muitíssimo relevante em termos de interesse nacional, mas muito pesada do ponto de vista pessoal, não foi propriamente objeto dos agradecimentos e da manifestação de apreço que talvez tivesse o direito de esperar.
10: Embora tenha ganho as eleições.
9: Exato. Apesar disso, ganhou as eleições, mas depois...
10: Não conseguiu formar governo.
9: As coisas, pronto. E eu penso que isso, se calhar, pesa muito, mas, enfim, tenho muita dificuldade em compreender porque é que ele hoje diz um certo número de coisas.
1: Entrevista da social-democrata, também presidente da Fundação Champalimau, ao programa Primeira Pessoa da RTP.
11: Está fechada esta edição com Camila Vidal. 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
4: Ainda há dias, na Feira do Livro do Porto, tinha o público ao rubro a cantar as canções dela. Sempre que o amor me quiser, continua a ecoar forte e faz da plateia um coro espontâneo e sentimental. Demagogia confirma a intemporalidade e o poder de uma canção. Hipocampo, que já todos sabem de cor, é uma espécie de hino desse renascimento de uma voz que o país conhece e não esqueceu. É sabido que preferiu fugir de Lisboa e refugiar-se no Oeste, mas os concertos, muitos, levam-na outra vez pela estrada fora. A qualquer sítio que vá, tem filas de horas para dar autógrafos. O público acolheu-a e tornou-se quase zelador em relação a ela. E é gente de todas as idades. Na Feira do Livro do Porto, uma boa hora antes do concerto começar, já uma senhora na casa dos 80 estava na fila da frente à sua espera. E há os novos que a acompanham e sabem todas as canções de cor. Já vamos querer saber o que diz ela desta popularidade que, há quem diga, parece ser ainda mais robusta ou consensual do que nos anos 80. Alguém que costuma tocar com ela diz que Lena sabe estar no palco como ninguém. Não perde as estribeiras em nenhum cenário. É diplomata. Fora do palco poderá dizer o que quiser. Sempre disse. Mãe e avó têm agora 70 anos. O país reconhece-a como uma das vozes mais importantes das últimas décadas. Uma mão cheia de músicos e compositores trouxe-a de volta com dedicação. E ela regressou em força. Lena D'Água também volta ao Fala Com Ela aqui na Antena 1. Olá, Lena.
5: Olá, Inês.
4: Aproveitamos a tua ida ao festival iminente no dia 19 de setembro em Marvila como pretexto para esta conversa, mas sem precisarmos de grandes pretextos, que a viagem já vai longa, já são muitos os anos. É uma alegria estar de volta aos palcos, melhor do que antes.
5: Olha, querida, foi sempre bom, mesmo quando como eu costumava dizer, andava em trânsito local e as pessoas não sabiam que eu continuava, mas continuei sempre. Só que em trânsito local, para poucas pessoas, em pequenos espaços, ora com um músico, ora com dois músicos, ora só com piano e voz, ora com uma guitarra, contrabaixo, bateria, com os meus amigos do Ot, que também nunca larguei, continuo de vez em quando. Fizemos agora há dois meses os 20 anos do álbum do Ot, do Sempre, no Alentejo, no festival que eles têm, Jazz Alentejo. Jazz Alentejo, é assim. Mas foi sempre bom. A música é um elixir, é um...
4: Sentes-te mais viva em palco?
5: É diferente, eu sinto-me sempre viva, na verdade. Tive umas fases mais chatas, mais tristes, pronto, já se sabe, todos passamos, as mortes das nossas pessoas e dos nossos animais também. Mas ultimamente, desde que eu gravei aquele álbum de 19, Desamadamente, foi uma redescoberta e uma, para muitos, os novos, uma descoberta. Porque Hipocampo, e não só, Opa, A Grande Festa, há muitas canções nesse disco que chamaram as Voltas Trocadas, que chamaram a atenção. E esses miúdos que têm 20 anos e 30,
4: Estão lá sempre.
5: Foram à procura da Lena D'Água nos Spotifys e nos YouTubes e vejo miúdos pequenos de 12 anos a cantar demagogias e as canções do antigamente que foram descobertas por eles. Só os avós e os pais deles é que conheciam aquelas músicas. E por causa daquele álbum do Desalmadamente...
4: Foi um renascimento esse.
5: Foi assim uma coisa...
4: Podemos considerar um renascimento ou é exagerado? Uma vez que tu estiveste sempre ativa, às vezes mais...
5: Sim, renascimento, porque... Sim, sobretudo porque eu continuei sempre a cantar, mas eu não tinha canções originais feitas para mim, como aconteceu durante os primeiros tempos, os primeiros anos, com o Luís Pedro Fonseca, e depois a partir de 19, 17, mas o álbum só sai em 19, com o Pedro Silva Martins. São canções escritas para mim, para a minha pessoa, por pessoas que sabem quem eu sou.
1: É um fato feito por encomenda.
5: Exato, é isso
1: mesmo. Que te serve muito bem.
5: É isso. E eu também me dou a conhecer, não é? Não precisam de inventar, porque eu conto tudo. É como os malucos, não é?
1: Olha, aquela expressão do é um animal de palco, tu achas que és um animal de palco?
5: Sim, agora com mais contenção de energia, como é óbvio, não é? Porque o mais importante é ter a respiração e a voz no sítio. Por isso já não faço o que fazia no antigamente. Dançava muito mais e para um lado e para o outro, e saltava e pulava, isto não sei o quê. Isso agora já não, tenho mais que fazer, não é? Cantar, gerir a minha energia para que do princípio ao fim a minha voz esteja sempre lá. Sem haver cansaço com outras coisas que nesta altura da minha vida já não. Bom, o que é que eu faço? Danço com os braços em vez de dançar com os pés. Danço com os braços é bastante.
1: Gostei deste detalhe de tu seres uma diplomata em palco, de nunca perderes as estribeiras, de poder haver qualquer coisa, lá está, uma interferência, e tu poderes dizer a alguém, olha, depois escreve-me no Facebook, uhum, não é? Porque ali é um bocadinho a ideia de aquele território é sagrado.
5: Uhum. Sim.
1: Foste sempre assim? Ou isto também se aprende e vai-se construindo?
5: Eu lembro-me de já há imensos anos. Eu sempre que posso, hoje em dia sempre, tenho sempre peço sempre a gravação, os meus técnicos já sabem, nem preciso lhes pedir, gravação do som dos concertos. Porque eu gosto depois de lá voltar e muito também pelas conversas, por aquilo que eu digo. Gosto de ouvir para poder sempre melhorar.
1: Apanhar o erro e transformá-lo?
5: Sim. Mas eu tenho gravações já muito antigas, tenho com má qualidade, mas enfim, já passei aquilo tudo das cassetes para o digital. E há lá uma que eu ralho, eu às vezes ralho com o público, agora nem tanto, mas ralho. Há lá uma que eu estou mesmo a ralhar, por causa de uns miúdos que estavam a meter-se com umas miúdas, por exemplo, uma coisa assim do género.
1: E o que é que tu, ralho, o que é que tu
5: posso tudo, eu no palco posso
1: tudo. Podes tudo, sim.
5: Mas ralhar como deve ser, não é? Não é perder as estribeiras. Isso eu não me lembro de ter perdido. Nunca.
1: Qual terá sido a pior coisa? Uma vez que, não sei há quanto tempo é que tu vais ouvir de novo o concerto. Mas qual terá sido a pior coisa que disseste em palco?
5: tenho muito cuidado.
1: Tens.
5: Tenho cuidado.
1: Mesmo nos anos 80, Portugal era outro país, não é? Terá havido situações desagradáveis?
5: Houve, sim. Houve, claro. Por isso é que eu depois rapidamente deixei de usar mini saia e sempre calças. E houve uma vez o espaço era muito pequeno. Era um palco que tinha para aí um palmo de altura, uma casa antiga. E então nós começámos a tocar. Era eu e a banda Atlântida. Na altura já era Atlântida. Portanto, isto meados dos 80, e há um tipo, já, pessoal bêbado, e estavam muito perto de nós, e o palco só tinha assim uma alturinha de nada, e há um dos bêbados que faz assim uma garrafa de cerveja e atira para cima, assim, com espuma para fazer para cima de mim. Esse deve ter sido o momento em que mais me faltaram a respeito, e... Parámos durante um bocado, a GNR entrou, o resto do concerto tínhamos um GNR de cada lado do palco.
1: Escoltada.
5: Isso foi feio, foi muito feio.
1: Já não é possível isso acontecer, felizmente, hoje em dia, nos teus concertos.
5: Não, não,
1: acontecerá
5: não.
1: Noutros, se calhar, não sei. Mas esta ideia de que o público quase passou a zelar por ti,
5: sim,
1: é verdade, não é?
5: Sim, eu sinto isso. E mesmo às vezes, quando alguém mete uma tag, normalmente é no Facebook, de um outro sítio qualquer, uma coisa que não fui eu que publiquei, mas onde estou envolvida, não sei porquê, por algum motivo, não sei que, naqueles grupos que há. E depois aparecem, não sempre, mas às vezes aparecem daqueles tipos trogloditas a mandar bocas fuleiras. E eu tenho sempre a minha guarda de defesa, aparece gente. Eu vi não sei quando, eu vi o ano passado, e não sei o quê, não sei o que mais. Não sabes do que falas, não sei o quê. Ainda não morreu. Bocas parvas assim desse género. Não sei o quê. Depois, às vezes diziam que eu era conhecida por ser filha do Águas. Que eu... Era famosa na música porque o meu pai tinha sido jogador de futebol, que é que uma coisa tinha a ver com a outra, já que o meu pai parou de jogar futebol quando eu tinha 7 anos, não tem nada a ver. Mas inventavam, inventa-se imenso, casas em todo lado, uma casa em Sesimbra, uma casa em Sintra, uma casa em na Costa da Caparica.
1: Não era mau.
5: Nada, nada, não, mas nada não, só tenho uma casa e fica no Oeste.
1: Sem revelar demasiado.
5: Prefiro.
1: Cantas tudo com o mesmo prazer, Lena? Cantas o Demagogia e Sempre que o Amor Me Quiser? Cantas tudo com...
5: Canto, porque eu sinto, vejo que as pessoas adoram aquilo. Porque podem participar. As canções do Luís Pedro são muito populares, as letras do Luís Pedro, mais do que as do Pedro Martins. Pedro Martins, as pessoas sabem uma
1: são mais
5: frase,
1: recentes, mas são mais recentes também, não é? É preciso que o tempo...
5: E tem... Até para mim foi difícil. Ainda cheguei a usar teleponto, porque ele é tramado, ele faz para ali umas brincadeiras com as palavras. Uma vez é assim, na outra vez já é assado, na outra vez já não... Né? O Pedro Fonseca era mais simples. O povo sabe praticamente as letras. Essas duas estás a dizer, e mais algumas. Sei lá, o Carrossel da Vida na Cidade são músicas. É de 82. As pessoas sabem e pedem, ah, não tocaste a Carrossel. É Carrossel. Engraçado que agora já dizem é. Nós antes era tudo o Sempre que o Amor Me Quiser, o Carrossel, mas eu sempre disse a Demagogia. Mas hoje em dia os miúdos nunca dizem o. Nunca. Dizem sempre a Carrossel, a Demagogia, a Sempre que o Amor.
1: Felizmente estamos a tornar o mundo mais feminino.
5: É engraçado.
1: É a canção, não é?
5: É a canção. Acho que é ou a canção ou a faixa, penso eu. Que vem mais da faixa.
1: Alguma coisa que te custe cantar?
5: Não. Não. Claro que eu estou sempre. Agora, ai, temos que tirar esta. Tirar quer dizer ensaiar para voltar a tocar. Às vezes vou buscar uma ou outra lá atrás. Eu quero, vamos fazer esta. Porque preciso estar sempre a renovar, de certa forma é renovar. Porque é buscar músicas que já não tocamos há imenso tempo, ou que eu já não canto há imenso tempo. Preciso de. Não consigo, mesmo que o alinhamento esteja perfeito, e está. Nesta altura o alinhamento está impecável. Mas apetece-me sempre, vamos descansar do Vígaro Cá, Vígaro Lá, por exemplo. Descansar ao perto.
1: Tocas de... sempre o Vígaro Cá, Vígaro Lá.
5: Quase sempre.
1: Adoro, sim.
5: Quase sempre. E perto de ti. Perto de ti. Vi-se agora no arco de Baúlho, na antevéspera do Porto, da Feira do Livro. Foi inacreditável. As pessoas, é onde eu quero estar. Toda a gente a cantar, bem, é de uma pessoa ficar...
1: E ficas arrepiada.
5: Fico.
1: E comovida. Imagina, até eu fiquei agora. este público muito heterogéneo, crianças, alternativos, muitos alternativos no público, gente mais velha, não era assim antes?
5: Não. Antes era só rapazes. Rapazes, raparigas eram. Tenho bastantes fotografias de públicos nos
1: muito anos masculino,
5: 80.
1: Muito.
5: Mas raparigas assim lá ao fundo, de 3 a 4 rapariguinhas, via-se o resto, rapazes. E não só. Eu vinha à rádio, à televisão, era só rapazes, homens. Câmaras, os entrevistadores, os jornalistas, fotógrafos.
1: Em 50 anos, felizmente,
5: incrível,
1: o país mudou, não é?
5: Incrível.
1: E nós, mulheres, posso dizer, nós que estamos aqui, mulheres, chegámos à frente.
5: Incrível.
1: Porque nem era assim tão comum uma mulher ir a um concerto, já pensaste?
5: Pois não.
1: Para além da tua beleza.
5: Pronto.
1: Mas não era comum uma mulher ir a um concerto. Isso era uma coisa destinada aos homens.
5: Havia poucas raparigas. no público.
1: O que não acontece agora, felizmente.
5: Pois não.
1: Elas estão lá.
5: Acho que até somos mais.
1: E as filas de autógrafos, Lena?
5: Ai, Inês, tem sido... Isto já começou com o Desalmadamente.
1: Claro.
5: Depois tive algum descanso durante a pandemia, aquele 21 e 22. Mas é assim, nós fazemos um concerto de uma hora e um quarto, às vezes até mais, uma hora e meia, às vezes. E depois, tchau, e depois, Lena, estão ali pessoas. E depois é outra hora, às vezes mais, a dar autógrafos. As pessoas levam vinis, esgotámos os vinis no arco, esgotámos t-shirts e vinis, e havia 3 CDs, ninguém queria, mas no fim, como já não havia mais nada, compraram também, levaram os CDs. Ficou. E eu, pronto, e é beijinhos, abraços, falam comigo, todos a tremer alguns e a chorar outros. Choram, os miúdos e as miúdas. Assim, tocam-me e eu, acabei de fazer.
1: Tens mais simpatia para dar hoje em dia ou foste sempre amável com o público?
5: Eu creio que sim, que fui sempre amável. Mas agora é diferente, porque... Agora, as pessoas chegam muito emocionadas, mesmo. Quando chegam ao pé de mim, vêm muito emocionadas, muito... Estás aqui, nem acredito, eu nem acredito. Dão-me um abraço a dizer, eu nem acredito. A sério, uma coisa assim.
1: Olha, e esta onda muito positiva trouxe-te mais confiança? Sentes que reforçou a tua confiança?
5: Se calhar não, eu sempre tive confiança, sempre. E eu sempre cantei aquilo que eu quero cantar, não é? Eu sempre fiz aquilo. Fiz os álbuns das crianças, fiz o álbum do Hot Club com as músicas de jazz, fiz aquele álbum com a salada de frutas, foram meses, não é? Depois com a Atlântida, aquilo ainda foram uns anos, Luís Pedro Fonseca a compor, depois aquelas fases que eu já falei do trânsito local. Mas eu nunca tive falta de confiança. Só ficava um bocado lixada quando... Ah, então, deixou de cantar. Eu ficava lixada. Eu assim, não deixei de cantar. Só que não vou à televisão.
1: E foi a televisão que deixou de te chamar?
5: Não, porque eu não tinha... Porque é assim...
1: Porque não tinhas novidades?
5: Eu não queria... Eu não tinha músicas novas. Depois, eu não queria fazer playbacks mais. A partir de uma certa altura eu disse, não, chega. Ainda consegui fazer algumas coisas em 2000, eu lembro-me da última vez, a última vez deve ter sido 2014, que insisti, conseguimos fazer ao vivo, mas não com a banda toda, era 3 músicos, só que é. Mas depois a televisão não está virada para aí, estamos sem programas de música ao vivo, há anos que não temos em nenhum canal, faz imensa falta, sim. Apesar de a gente saber também que os mais novos já pouca televisão vêem, não é? Mas não faz mal, estamos cá os outros, não é? Os mais velhos ainda veem televisão. Eu gosto de ver. Durante muitos anos eu não via televisão. Não tinha tempo, não tinha tempo, pronto. E agora que já estou na minha aldeia, gosto de ver, sei lá, os Casados à Primeira Vista da Austrália.
1: Não é verdade, gostas?
5: Da Austrália, gosto de ver aquilo.
1: O que é que encontras num programa como esse? Distração total, evasão.
5: É engraçado, esses reality shows acabam sempre por mostrar o ser humano e as...
1: A natureza do ser humano.
5: Sim, é isso que me interessa. E já vi Big Brothers também. Também já entrei num Big Brother há muitos anos, em 22.
1: Já não me lembro.
5: Em 22, 2002, disparado. Sim, estive lá 15 dias, meteram-me logo na rua. Eu, reciclar, imagina isto em 2002. Quem é que pôs a porcaria da garrafa de plástico aqui?
1: Tu em 2002 já a apelar à reciclagem.
5: Já, sim. E depois, epá, ó melão, vai fumar lá para fora, faz favor. Epá, arranjei logo ali uma data de anticorpos. Havia um jardinzinho, porque é que as pessoas não fumavam lá fora? Eu estava a fumar numa caseca, que aquilo era uma pequena casa, aquilo naquela altura, não é como se vê agora, hoje em dia, aquelas casas maiores, aquilo era tudo muito acanhado, mas foi uma experiência incrível.
1: Ficaste amiga de alguém?
5: Do Cláudio Ramos. Yeah. gostei tanto de estar aqueles 15 dias. Foi a minha pessoa preferida lá dentro, foi o Cláudio. Gostei mesmo de o conhecer.
1: Que bom. É, vamos sim. à primeira canção. Sim. Beatles.
5: Sim, vamos à. Aquela, eu tinha, pai, 10 anos ou 12 anos ou que era. E marcou-me a harmonia das vozes, a letra, até hoje. É a minha primeira canção, é a que vem sempre à minha memória.
1: Because.
5: Se me pedem, eu digo logo Because.
1: É como voltar a um álbum de fotografias antigo.
5: Sim.
1: Vamos ouvir então.

0: Lena D'Água, hoje no Fala Com Ela, aproveitamos o concerto no Festival Iminente, dia 19, em Marvila, para conversar. Fizeste 70 anos em junho.
1: Uhum.
0: Como é que te sentes?
1: Sinto-me fixe, sinto que tenho imensas coisas ainda para fazer. À parte da música.
0: O que é que tu queres fazer, Lena?
1: Eu sou doida por pesquisa.
0: Eu já sei que tu andas de volta dos teus antepassados.
1: Agora, nos últimos
0: Como é que te deu isso?
1: Deu-me porquê? Porque do lado Águas, o meu pai ficou sem pai aos 3 anos de idade. O pai dele, Águas, o Raul, morreu em Angola. A mãe do meu pai morreu em Angola quando o meu pai tinha 17 anos. Por isso, eu para trás não sabia de nada. Não sabia que tinha um avô, uma avó, que o meu pai tinha 10 tios, por exemplo. Fui andando, com a ajuda do João Carlos Calisto.
0: Que passou aqui há pouco, sim.
1: Aqui o meu amigo da Antena 1.
0: Uma das pessoas que mais sabe de música em Portugal.
1: E não só. Ele é um tipo, e é mais novo que a minha filha, mas é um tipo, aquilo é uma coisa para, é uma alma velha. Com a ajuda dele também.
0: Estás a redescobrir a família.
1: Já cheguei ao século XVIII. E tenho uma trisavó que nasceu em Cádiz. Uma espanholita, Assumpção. Casou com o meu trisavô Águas, que depois foi o pai do meu bisavô Águas, Zé Joaquim, depois me metiam os nomes iguais. Zé Joaquim. E toda a família, toda essa, fora a Assunção. Portanto, a partir do Águas de Lagos, meu Trisa, que nasceu em Lagos, veio para Lisboa, e toda a família, até mim, é de Lisboa. E as casas onde eles, porque depois com os assentos de batizados e de casamentos e de mortes, tens as moradas também. E como são todos de Lisboa, dos bairros antigos de Lisboa, as casas estão cá todas ainda.
0: Já te deste, ao prazer, sim, de ir ver as casas.
1: Sim, e o João assim, nunca me tinha lembrado disso das moradas. E eu, opa, João, olha, era aqui, foi aqui que ele morreu. Foi aqui que, quando o meu não sei quem nasceu, era nesta casa que eles moravam. Uma coisa assim, mesmo de viajar no tempo. Isto é viajar no tempo.
0: Dá-te prazer.
1: Dá. E depois já tenho também lá para trás, nasceu na Ilha de Malta. Um que nasceu na Ilha de Malta, mas aparentemente os pais eram, não sei, parece que eram portugueses. Isso já vai lá para o século XVIII, de maneira que agora lentamente
0: vais entrar.
1: E tenho também um outro antepassado em Avignon. Estevão de Avignon. Avignon.
0: Avignon. Avignon. Para além de andares à procura dos teus antepassados, o que é que tu gostavas de fazer? Quando dizes tenho tantas coisas.
1: Tenho, porque eu antes fiz uma pesquisa. Vinha hoje no caminho para cá a falar com o meu runner, o meu motorista. Porque fiz uma das primeiras pesquisas quando tive primeiro o computador, ligação à net, e depois descobri o Google Books, porque sempre fui muito passada com os ingleses, passada na boa, com os hinos que eles cantam, fazem-me chorar desde miúda. A coisa das vozes mexe muito comigo. E então comecei à busca desse tal John Waters, que um primo afastado me tinha dito uma vez que se calhar foi dali que veio a nossa família.
0: O Águas.
1: Sim, que depois
0: Waters.
1: Ele se foi embora e que depois o nome tinha mudado. Aparentemente parece que não foi. Mas eu andei atrás dele. E com o Google Books consegui tudo e mais alguma coisa, incluindo o retrato dele, a imagem dele, do tempo do Wellington, no tempo das invasões, aqui assim da Guerra Peninsular. Fiz um blog que se chama A Procura de Nós, com uma data de material que eu fui recolhendo, de jornal de campanha, cartas que escreviam, sobretudo os ingleses, porque escreviam para casa, ou escreviam ou ditavam para quem soubesse escrever, mandasse cartas, e falavam daqui disto, de Portugal. E depois também fui um bocadinho aos franceses. E então nesse blog aparece-me este meu John Waters, que eu andava à procura dele. aparece-me lá uma pessoa, um inglês do País de Gales, porque o meu Waters era do País de Gales. Nasceu em 75, 1775. E aparece lá o Barry. E assim, mas por, como é que estava parvo? Porquê? Porque o Waters, aquele John William Waters, era um herói desconhecido na terra do Barry. O Barry, esta pessoa que me escreveu, já morreu entretanto, era da terra do meu Waters, e veio-me perguntar a uma portuguesa, mas porquê é que eu vou encontrar o herói desconhecido na minha terra? Portanto, ele lá, completamente desconhecido, mas o Barry, antes de morrer, ele mandou-me, uns tempos antes, uma série de páginas, aquilo é um mini livrinho, com tudo o que ele tinha descoberto do seu da mesma freguesia, não é? O freguês, não é? Não. Acho uma graça a isso. Se é da mesma freguesia, é o freguês. Portanto, antes que a pesquisa toda que ele fez atrás daquele oficial do Wellington, o John Waters, e depois eu fiz a minha já com a internet. Ele fez com papéis e coisas à moda antiga, não é? Que já tinha feito. E eu fiz, de maneira que fazer essa junção, ele depois pediu, já não podia escrever, mas pediu à filha para me dizer, para me escrever um mail e dizer que se eu quisesse fazer uma edição bilingue da história do Forgotten Hero, John Waters, Forgotten Hero. Isso é uma coisa que eu quero fazer.
0: Por exemplo, assim. Sim, recuperar esse herói esquecido.
1: Porque é tão bonito. É bonito porque tu vives o desembarque dos ingleses na Praia de Vagos e na Figueira da Foz, tirarem dos barcos os cavalos, os canhões de barco. Os franceses vinham a pé, todos esfarrapados, desgraçados. Os ingleses vieram de barco. E depois os encontros. E depois aqui em Lisboa iam à ópera. Os oficiais iam à ópera juntos.
0: Quando é que fazes essas pesquisas? À noite, sobretudo?
1: Não, de manhã. Eu sou da manhã. Eu sou da manhã. Eu vou mais. Eu forço a minha ida para a cama à noite. Porque sei que às 6 da manhã já começo a não ser quando o tempo está muito cinzento, assim escurinho. Acordo-me um pouco mais tarde, porque eu não fecho janelas, não, nem dá. O meu quarto tem luz a entrar, de maneira que eu acerto com o nascer do sol e o...
0: E mesmo em dia de concertos?
1: Só se eu estiver, só se eu na véspera não consegui ir resolver algum problema que ficou pendente, eu ainda vou lá um bocadinho de manhã. Mas normalmente não.
0: Olha, tu estás menos ermita agora do que há 10 anos? Ou há sempre um lado de ermita em ti?
1: Há sempre. Ah. Sempre. Estou sozinha, continuo sozinha. Estou sozinha desde 99.
0: Sozinha, mas com os teus bichos, não é?
1: E com a Sara, eu todos dizendo, bem, ela está em Lisboa, eu estou a 70 km, não é? 70 e pico. Mas pronto, e com a minha irmã, o meu irmão, temos uma relação, eles às vezes vão ter comigo lá, às vezes eu venho a Lisboa, mas cada vez menos venho a Lisboa. É melhor eles irem lá.
0: Família Águas continua unida?
1: Sim, somos pouquinhos, não é? Somos pouquinhos, quer dizer, agora já há crianças, não é? Eu já sou tia bisavó. Minha irmã já é bisavó, imagina. De um menino e uma menina inglesinhos.
0: Mais uma vez, os ingleses. Falámos aqui do Desalmadamente, que foi editado em 2019. Depois do disco, pensaste logo, eu quero continuar a fazer isto? Ou uma ideia de trilogia não estava logo pensada à partida?
1: Esteve, mas pronto, primeiro foi a pandemia e depois este já custou um bocadinho a arrancar. Eu já tinha as canções há que tempos.
0: Este, o Tropical Glaciar?
1: Sim, o Tropical Glaciar. Eu já tinha as canções há imenso tempo. Quando finalmente se marcou o estúdio, e entretanto o Pedro, com cara de espelho, começou a ter também, ele já não estava tão dedicado, e eu comecei a perceber. Eu ainda lhe perguntei uma outra vez, então e porque tinha sido falada a possibilidade do terceiro. Mas eu percebi, essa primeira ou segunda vez que eu falei com ele, que não houve grande grande saída. Ah, sim, não. E eu percebi que o Pedro estava agora dedicado a uma outra.
0: A cara de espelho.
1: Isso é o que a gente vê, porque ele está sempre a trabalhar e faz imensas coisas que não se vêem. A gente não sabe, mas ele está sempre a trabalhar. Ele não sabe viver de outra maneira.
0: Portanto, não sabemos se vai haver um terceiro.
1: Não.
0: Tu achas que não? Se calhar.
1: Não, eu não sei. O que eu quero fazer, e acho que isso sim vai ser feito, seja como for, é um álbum ao vivo. Temos todas as gravações, mas eu gostava mesmo de fazer um gravado num sítio ao vivo, assim à primeira, como fizemos no OT.
0: Mas isso é possível, claro.
1: Sim, fica mais barato, porque um disco é uma coisa muito cara, sabes? É uma coisa que envolve umas dezenas de milhares.
0: Este Tropical Glaciar, não falámos muito deste disco, continua a ler-te, não é? Porque o Pedro da Silva Martins lê-te muito bem.
1: Imenso.
0: És tu quente e fria?
1: Sou.
0: Tropical e Glaciar?
1: Sim. Eu sou muito, eu também tenho um lado muito bruto. Um lado super bruto.
0: Reconheces isso em ti?
1: Sim, sim. E depois...
0: És mulher para pedir desculpas?
1: Ah, sim. Tem que ser, senão fico mal, fico doente. Depois no outro dia... Peço desculpa. Desculpa. Eu já sei como tu és. Pronto, porque muitas vezes, quase sempre, é com pessoas próximas, não é? Não é com o público, por exemplo, não é?
0: Claro,
1: não é?
0: Claro.
1: É com pessoas, não, isso acho que é com toda a gente, não é? Acontece isso. Somos às vezes um bocado brutos e um bocado estúpidos também, às vezes, com as pessoas que são mais próximas. Ou porque naquele dia há dias em que tu estás um bocado. Aqueles dias em que.
0: O que é que te faz ficar fora de ti?
1: O abuso animal. Isso faz-me sempre sofrer. Não só os cães, os cães são vítimas, mas também as galinhas e os porcos e isso tudo. Isso tudo faz-me sofrer imenso e pensar que talvez daqui a 20 anos a coisa esteja melhor. Porque eu sei que há muitas crianças, há muitos miúdos. E pessoas mais velhas que estão a deixar de comer carnes. Porque enquanto houver procura, vão continuar a fazer aquelas as fábricas nojentas. Aquilo é horrível, aquilo é completamente horrível. Parece mentira que aconteça. Mas depois vai direto para o prato da criança e a criança não faz ideia que aquilo é um porquinho, ou é um cabritinho, ou é aquilo. Por acaso não é um gatinho, nem um cãozinho, mas é parecido. Isso custa-me muito. Porque mesmo uma criança tem voz. Mesmo uma criança tem voz para se queixar. E eles não têm, coitadinhos. Eles não têm, são os sem voz. E isso, sim, isso magoa-me o coração.
0: Tens cães, gatos e galinhas também?
1: Não, não. Querida, não, galinha. Eu não tenho terreno. Tenho só um pátio, um terraço e...
0: Merecias ter um terreno?
1: É uma trabalheira. E tendo gatos, o terreno é complicado porque eles vão fazer as suas necessidades nas couves, não é? Os meus gatos... Eu hoje de manhã tinha, são lindos todos, porque me vão aparecendo. E quando se consegue, a gente, eu e os meus vizinhos da frente, são adoráveis, temos esterilizado o mais que podemos, mas há alguns que se não deixam apanhar. Que é o caso agora desta gatinha, que teve bebés. E são lindos os bebés. Já não fogem de mim, como aqui há um mês e tal. Devem estar a chegar aos 3 meses. É uma tricolor e 2 siameses. Lindos de morrer. Mas então, hoje de manhã, pequeno almoço, eu ponho a água para fazer o meu chá, deixei de tomar café em casa, agora só tomo um cafezinho na rua, uma vez por dia, de vez em quando, não é todos os dias. O meu chá, ponho aquela coisa elétrica a fazer, a aquecer a água e vou alimentar, dar o pequeno almoço à gataria. Então, na minha cozinha são os gatos da casa, que podem sair ou entrar, mas comem em casa, eram quatro. E depois lá fora, no meu patiozinho da frente, contei, estavam oito. Lindos de morrer, montes de amarelos. Há imensos amarelos agora. E as duas cadelas, uma muito velha, que eu fui buscar já muito velha, que é a minha Francisca, que é um anjo, aquilo é um anjo, surda, mas e muito medrosa, linda de morrer, é tão linda, deve ter sido um bicho lindo, mas ainda é. Mas ela deve estar para aí com os seus 15 anos, para aí, 14, 15 anos. E fui buscar lá um ano e meio, quase dois. E a Olívia, que me vieram trazer em janeiro, que eu queria uma companhia para a Francisca, elas da associação já sabiam, e então, Helena, está aqui uma pequenina. Eu nunca achei graça nenhuma a cães pequenos. E agora tenho um cão que pesa 6 quilos, que é louca, doida, e apaixonada pela minha gata tricolor. Queria ser mãe dela. Agora a gata já tem um ano, de maneira que... Mas quando a Olívia chegou lá à casa, a Misca só tinha 6 meses. E então andava, puxava-lhe pelo cachaço e puxava assim de rojo pelo cachaço e a gata deixava-se ir assim. Mas já era grandote. Aquelas duas.
0: Com esse retrato da gataria e dos cães, tenho que te perguntar o que é um dia bom para ti, imaginando que eles fazem parte desse dia bom.
1: O dia bom para mim é que a mãe apareça com os três bebés, hoje só, de manhã só apareceu com dois bebés, mas isso às vezes acontece, porque eles têm um ninho ali perto e vou ter que os apanhar. Eles ainda são pequeninos para serem esterilizados, agora a mãe tem que ser. Tem que ser antes que fique outra vez pranha, não é? Mas...
0: Um dia bom é em casa.
1: É então aquele dia em que eu, à tarde, como elas já são mais velhotas, porque a Olivia também já tem 9 anos, e a outra já tem 14 ou 15, saímos durante a tarde, já pela fresca, e vamos até à casa dos ingleses. Isto é a minha vida. Que são os amigos... Que uma família de Londres que comprou aquela casa fantástica, que tem um espaço morado de árvores de fruta e uma piscina semicoberta, é uma casa muito fixe. E eles só vêm de vez em quando passar umas semanas de férias. De maneira que eu já há mais de 10 anos, 10 mais, que ficámos conhecidos, porque a casa foi assaltada e depois eu é que contactei a família e depois quando eles vieram quiseram-me conhecer. E então a partir dali eu fiquei com a possibilidade de levar para lá os cães para poderem correr à vontade sem dramas, não é? Levo os saquinhos para as necessidades, claro está. E é na casa dos ingleses que nesta altura, para a semana já vem a família outra vez. Mas esta semana posso ir à vontade às horas que quiser, mas normalmente é assim pelas 6 horas, lá vamos e elas todas contentes a cheirar tudo e a correr, a pequena então. É uma delícia ver aquela meia-leca a correr toda contente.
0: Podia chamar-se também meia-leca.
1: Sim, pois podia.
0: Lena, que vamos ouvir aqui na Antena 1 esta versão do Moon River. Que versão é esta?
1: Bem, o Collier, o Jacob Collier, é um anjo, é um gênio, é um anjo. Isto é um... Quem não conhece, que merece a pena conhecer no Instagram... Apanhas tudo, desde criança pequena, um talento, uma coisa completamente fora deste mundo, deste miúdo, toca todos os instrumentos. A mãe dele é violinista também, clássica. E ele neste disco, já tem alguns anos, meia dúzia talvez, ele fez este tema e convidou uma data de vozes incríveis, vozes que a gente conhece. Chris Martin. É uma das vozes. Eu adoro esse miúdo, adoro. É uma das vozes. Mas tem também pessoas da ópera. E depois as vozes vão entrando. E ele, em termos da harmonia, ele é uma coisa que faz chorar mesmo, porque mete de vez em quando. E tudo feito com vozes, não há instrumentos, é só as vozes. Mas ele mete ali um meio tom ali, não sei o quê, não sei dizer, uma décima terceira, não sei o quê, mais uma nona, mais não sei o quê, que aquilo é de arrepiar. Uma canção que tu conheces desde que te lembras.
0: Sem dúvida.
1: Desde que eu era criança, o meu pai era muito... Era muito fã desses cantores todos. Não me lembro qual foi a versão original, que eu tenho lá os discos que eram do meu pai. Não sei se era o Frankie Lane, um desses cantores antigos que fez uma das... Porque
0: há muitas versões.
1: Muita gente gravou esse tema magnífico.
0: Vamos ouvir, despedimos-nos aqui na Antena 1, mas ainda vamos conversar mais um bocadinho na parte do podcast.
1: Ok.

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1: Avança mesmo a Comissão Parlamentar de Inquérito, que vai avaliar como correu a digitalização dos exames nacionais. Só faltava o sim do PS, que é agora confirmado. O Governo diz que é uma CPI ideológica e não técnica. Insiste que o Ministro já deu todas as explicações sobre o tema. O RASI, o relatório que avalia a segurança interna, pode passar a ter detalhes como as nacionalidades de criminosos e vítimas. Hoje, 17 de setembro, é dia da língua mirandesa. Fomos escutar a professora de um curso de mirandês que quer preservar a língua.
0: Está aberto o Jornal da Meia-Noite com Camila Vidal.
1: Vai mesmo haver comissão de inquérito aos exames nacionais do secundário. Só faltava o sim do Partido Socialista à proposta do Bloco de Esquerda, que agora se confirma. O Secretariado Nacional do Partido reuniu ao início da noite e decidiu que os socialistas vão, na sexta-feira, votar a favor da proposta. José Luís Carneiro confirmou isso mesmo na SIC Notícias esta noite.
2: Ela foi apresentada pelo Bloco de Esquerda. Nós viabilizaremos essa comissão de inquérito. Há que esclarecer a relação entre o desmantelamento que foi feito de várias estruturas do Ministério da Educação e os seus efeitos, nomeadamente no caos que se instalou nos exames de acesso ao ensino superior. Eu chamo a atenção que foi lançada a dúvida, a incerteza e a insegurança num momento crucial da vida das famílias e dos jovens e das escolas e dos próprios professores.
1: O líder do PS diz que foram várias as perguntas colocadas ao ministro Fernando Alexandre, mas as respostas não foram suficientes e aponta ainda o dedo ao primeiro-ministro.
2: Tirando aquilo que já tinha sido dito para a opinião pública por parte do ministro e do primeiro-ministro, nada de novo acrescentou. E,
3: portanto, mas deixa-me insistir
2: há questões diversas estão por esclarecer. Uma delas, muito importante, e para mim é uma responsabilidade do primeiro-ministro. Porque o primeiro-ministro não pode responder levianamente como respondeu a esta matéria no Festival de Verão, quando as famílias estavam confrontadas com um grave problema das suas vidas, no acesso à informação, nas condições de igualdade de acesso ao ensino superior.
1: A proposta do Bloco de Esquerda é votada esta semana no Parlamento. Além do Bloco e do PS, o Chega, o Livre, o PCP, o PAN e o JPP também já confirmaram que vão viabilizar a proposta. A Comissão de Inquérito sobre o Processo de Classificação Digital dos Exames Nacionais tem assim essa aprovação garantida e vai obrigar Fernando Alexandre a sentar-se no Parlamento. O objetivo, lê-se no requerimento dos bloquistas, é apurar responsabilidades políticas, administrativas e, se for o caso, financeiras. Consequências do que correu mal nos exames do secundário de 2025 e de 2026. José Luís Carneiro recusou esta noite que se trate de uma banalização dos inquéritos parlamentares, mas o ministro dos Assuntos Parlamentares diz que são sobretudo motivações ideológicas e não técnicas que movem o Bloco de Esquerda. Carlos Abreu Amorim defende que por diversas vezes o ministro da Educação já se dispôs a responder aos deputados.

0: e ao país.
1: É tempo de perguntar, justifica-se realmente uma comissão parlamentar de inquérito à concretização da classificação digital dos exames nacionais? A resposta não pode ser técnica, é puramente ideológica.
0: E o Ministro dos Assuntos Parlamentares deixa um recado aos partidos que aprovam a proposta, põem todos no mesmo saco, querem acabar com os exames nacionais. É esse o objetivo desta Comissão Parlamentar de Inquérito. O Ministro da Educação vai ser chamado ao Parlamento ainda por um outro motivo, com caráter de urgência. Os deputados querem explicações sobre os resultados do PISA, o estudo internacional que avalia as competências dos alunos e que mostrou maus resultados para Portugal. O Ministro Fernando Alexandre, assim como o antigo Ministro João Costa, vão ser ouvidos no Parlamento, audições que foram aprovadas na Comissão de Educação e de Ciência. A UGT quer que o salário mínimo chegue aos 1.000 euros no próximo ano. No final da reunião da Concertação Social, Mário Mourão justificou ir à além do acordo com o aumento do custo de vida.
2: Nós para 2027 gostaríamos e fizemos uma proposta para que o salário mínimo fosse acima dos 1.000 euros, o que está previsto no acordo, e é isso que o acordo diz, são 970 euros, mas face à situação que se vive. E o acordo tripartido prevê esta situação, é a altura de fazer um reforço.
0: Salário mínimo de 1.000 euros em 2027 são mais 30 euros do que os 970 previstos no acordo. A União Geral de Trabalhadores defende ainda aumentos médios de 5,5% dos salários. Também a CGTP quer uma subida do salário mínimo. O secretário-geral, Tiago Oliveira, foi à Concertação Social pedir 1.100 euros.
3: O que nós precisávamos, e precisamos mesmo, é de um choque salarial. É de uma alteração das políticas que permita uma evolução daquilo que é as condições financeiras de cada um de nós. Salário mínimo em janeiro de 1.100 euros e um aumento geral de todos os salários de 15% mínimo de 150 euros.
0: A Ministra do Trabalho, Rosário Palma Ramalho, diz que está disponível para rever os acordos na Concertação Social, mas para já discutem-se os aumentos que já estão em cima da mesa de 50 euros no salário mínimo.
4: O Governo está sempre aberto a rever quaisquer acordos que tenha na Concertação Social. Neste momento, isso não está em cima da mesa, o que está em cima da mesa é um acordo para cumprir que tem o valor já fixado para o próximo ano.
5: Mas poderá vir a estar em cima da mesa?
4: Naturalmente, poderá vir a estar em cima da mesa se revirmos o acordo.
0: Pode estar em cima da mesa, mas não agora. No final da Concertação Social, os patrões prometeram cumprir o acordo que está em vigor, mas não se comprometem a ir além, como pretendem os sindicatos. O Ministro da Administração Interna admite que o próximo RASI, o Relatório sobre a Segurança Interna, pode passar a revelar nacionalidades de quem comete e sofre crimes. Luís Neves levou o assunto ao Parlamento esta quarta-feira.
6: Poderemos ter a possibilidade de ter aqui informação relativamente às nacionalidades e à origem das pessoas. O ano passado, enquanto dirigente, apresentei uma proposta nesse sentido, porque é importante, não é discriminatório para ninguém, é no sentido de nós podermos saber quem efetivamente se encontra em Portugal.
0: Luís Neves já tinha proposto esta mudança enquanto diretor nacional da PJ. O anúncio foi feito pelo agora Ministro da Administração Interna no Parlamento. O RASI pode passar a incluir as nacionalidades de vítimas e criminosos. Neste debate, o Ministro insistiu que Portugal é um país seguro. A Conselheira de Estado e Vice-Presidente do PSD, Leonor Beleza, acredita que o antigo Primeiro-Ministro Pedro Passos Coelho se sente injustiçado, especialmente depois de umas eleições ganhas, mas que deram lugar à geringonça. Será isso que o leva a algumas posições públicas que Leonor Beleza diz não compreender.
7: Passou por coisas complicadas, como sabemos, porque depois de ter tido uma atuação muitíssimo relevante em termos de interesse nacional, mas muito pesada do ponto de vista pessoal, não foi propriamente objeto dos agradecimentos e da manifestação de apreço que talvez tivesse o direito de esperar.
8: Embora tenha ganho as eleições.
7: Exato. Ganhou as eleições, mas depois...
8: Não conseguiu formar governo.
7: As coisas, pronto. E eu penso que isso, se calhar, pesa muito, mas, enfim, tenho muita dificuldade em compreender porque é que ele hoje diz um certo número de coisas.
0: Entrevista da social-democrata, também presidente da Fundação Champalimau, ao programa Primeira Pessoa da RTP, Passos Coelho tem deixado críticas à governação de Luís Montenegro. Mais recentemente alertou que se esgota o tempo para fazer reformas. É preciso fazer mais pelo mirandês. É o apelo de quem ensina a segunda língua oficial do país. Da falta de materiais de ensino à ausência de currículos, há ainda muito caminho pela frente para preservar um património ameaçado pelos tempos. Esta quinta-feira assinala-se o Dia da Língua Mirandesa e na Faculdade de Letras da Universidade do Porto há, desde 2019, cursos livres de formação da língua, dados pela professora Ana Afonso. O jornalista João Coraceiro foi conversar com ela.
9: Eu recebi a língua mirandesa por meus pais, meus avós, a minha família e a minha

0: aula. Estás a pagar aos poucos.
1: Para quem quer aprender, ou mesmo para quem dá aulas, falta muita coisa.
0: Faltam-nos dicionários, faltam-nos material didático para os alunos, cursos na academia.
1: Na Faculdade de Letras do Porto, tenta-se fugir à regra desde 2019 e este ano o curso que Ana Afonso vai dar tem duas turmas.
0: Num mundo de globalização e de conhecimento imediato, e isto é meio interessante e um paradoxo, não é? Mas e uma boa senha e um bom pronúncio para o futuro do almirandês. Nós somos meio poucos, precisamos de todos para a língua mirandesa, para a revitalizar. Porque é outra maneira de ver o mundo e uma maneira meio bonita.
1: E do tempo passado em conjunto, na sala de aula, nasce uma verdadeira comunidade.
0: Eu tenho os alunos mais motivados, podemos dizer. Pois eles, e até num lascimento de almirandês e vão-lhes pargindo. Quedam os grupos, WhatsApp e falamos e todo mundo tem um carinho pela língua mirandesa, algo que é meio bonho.
1: Neste dia da língua, um desejo.
0: Falai-la, meus irmãos, guardai-la, estimai-la. Com as duas mãos, proteger este tesouro, este património linguístico que está meio frágil.
2: É o conselho da professora Ana Afonso. Na Universidade do Porto, o próximo curso começa a 29 de setembro. É uma parceria entre a Faculdade de Letras e a Câmara Municipal de Miranda do Douro. As vindimas no Alentejo são cada vez mais cedo. Deveriam começar agora, mas já não é assim. A tendência nota-se há anos e cada vez mais e está relacionada com as alterações climáticas. Alexandre David.
3: Nem é preciso recuar muitos anos. Precisamente nesta altura, ainda a vindima estava a começar em quase todo o país. Agora, não. Neste momento, tirando algumas exceções, a vindima já acabou, acontece em todo lado e também no Alentejo, como sublinha José Portela, o enólogo da Quinta do Quetzal, na Vidigueira.
4: Este ano, em 20 anos que estou aqui na Quetzal, em 20 e poucos anos, é o ano mais atípico que tivemos. Ou seja, começámos a vindima a 24 de julho, muito mais cedo. Temos tido algumas paragens, mas que temos conseguido tirar boas maturações, menos alcoólicas, e mais frescura, mais acidez.
3: Não muito longe da Quetzal, na Herdade do Peso, o cenário é parecido, mas o enólogo Luís Cabral de Almeida não aponta apenas as alterações climáticas para justificar que tudo aconteça mais cedo.
5: Este ano, nós na Herdade do Peso começámos 29 de julho, foi a primeira vez que começámos em julho a vindimar. É verdade que estamos a vindimar cada vez mais cedo, mas eu diria, independentemente das alterações climáticas, porque as há, mas acima de tudo é do conhecimento que nós temos de viticultura.
3: Duas quintas alentejanas, apenas dois exemplos do que acontece em quase todo o país, quando se fala de vindimas nos últimos anos, tem sido cada vez mais cedo.
2: A cada ano que passa, os cestos acabam por ser lavados mais cedo, por força das alterações climáticas, mas não só. As vindimas são feitas cada vez mais cedo em Portugal. Uma entrevista de Alexandre David, autor do podcast O Vinho Não Cai do Céu. O Benfica venceu esta noite o AC Milan por 2-0, jogo da primeira jornada de fase de Liga, da Liga Europa de Futebol. Jogou-se em Milão, Itália. Marcaram Luke Bacchio aos 16 minutos e Kaminski aos 54.
6: Termina aqui o Jornal da Meia-Noite com Camila Vidal. 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
1: Olá, muito boa noite. Neste mês de setembro e até ao dia 4 de outubro, dia de São Francisco de Assis, assinala-se o Tempo da Criação. É uma iniciativa ecuménica que tem as suas origens na Igreja Ortodoxa em 1989 e que se foi alargando às várias igrejas cristãs, também à Igreja Católica. Em 2015, o Papa Francisco publicou a encíclica Laudato Si e assumiu este tempo como preciosa oportunidade para renovar a adesão pessoal à própria vocação de guardião da criação. Muito antes, nos anos 70, uma voz começou a espalhar pelas turmas da escola, desde o primeiro ciclo, a necessidade de cuidar o ambiente, de proteger a casa comum e de falar de ecologia todos os dias. E caso não fosse possível cuidar de todo mundo, pelo menos que fosse cuidada a Serra da Arrábida. Era esse o foco de Francisco Ferreira, com quem hoje conversamos neste programa da Igreja Católica, que partilhamos consigo aqui na RTP Antena 1 e também no podcast Alarga a Tua Tenda. Francisco, muito boa noite. Obrigado por estar connosco e por nos permitir que possamos fazer um breve percurso biográfico, não só na causa da Casa Comum, mas também um percurso pessoal. Mas se quisermos ir a esta causa e este empenho ao ativismo em torno do ambiente, de facto, o Parque Natural da Arrábida, o Estuário do Tejo, é o contexto em que tudo nasce.
2: É verdade. E olhando para trás, aliás, é bom lembrar que o Parque Natural da Arrábida fez 50 anos, este ano, a 28 de julho. É realmente um espaço que me diz muito do ponto de vista deste envolvimento da natureza, mas também daquilo que foi toda uma experiência familiar e toda uma experiência de vida ao longo do tempo. Como digo, a Arrábida sempre me inspirou muito por causa do meu percurso na altura como escuta, agora como Sim. escuteiro.
1: Ainda foram 10 anos, não é? No
2: escutismo. Mas foram 10 anos, desde Lobito, explorador, sénior, na altura como se designava, e com muitas idas à Arrábida, com passagens pelo convento. Também foi no convento que dois dos meus irmãos, um irmão e uma irmã, casaram, e também vários batizados da família lá tiveram lugar. Tem histórias também da família em que um dos meus irmãos, médico, esteve lá a estudar, e estamos a falar no final dos anos 60, meio dos anos 60, portanto,
1: eu
2: ainda nem
1: mais
2: era
1: velhos,
2: nascido,
1: não é?
2: Porque eu tenho uma diferença muito grande para os irmãos mais velhos, 20 anos, 19 anos, para a minha irmã 10 anos, eu fui mesmo ali já o último a chegar. E em que ele também, quer dizer, se isolou no convento, com a autorização na altura, era propriedade da Casa Palmela, dos Duques de Palmela, e portanto toda esta, para mim realmente, a Arrábida, do ponto de vista daquele património, da natureza exuberante que nós temos e que mostra realmente como é tão valioso nós salvaguardarmos aquele património único, porque é uma paisagem também praticamente única, a serra a vir praticamente quase de 500 metros de altitude até ao mar, e portanto temos aqui a história, temos a natureza, e temos também a poesia, Sebastião da Gama.
1: Exato. É a Serra Mãe para si também, como para Sebastião da Gama.
2: Sem dúvida alguma que é a Serra Mãe, que realmente nos inspira, bem como um poema muito célebre do Sebastião da Gama, que é o Pelo Sonho é que Vamos.
1: E esse portanto, foi o sonho que perseguiu durante muito tempo.
2: Foi um pouco. Eu com um conjunto de colegas meus, não foi
1: aliás,
2: um projeto
1: curioso,
2: sozinho.
1: Exato, é curioso que todo este movimento e ativismo em torno do ambiente nasce muito na região de Setúbal, não é?
2: É verdade, éramos todos setubalenses. E na altura muito novos, eu no ciclo preparatório, portanto no 5º, 6º ano, com mais colegas, outros já no Liceu de Setúbal, depois a Escola Secundária de Pocares, que começámos a fazer esse percurso de olhar, fizemos a primeira manifestação para a salvaguarda da Arrábida e do Sado, em 1978, no 5 de junho, no Dia Mundial do Ambiente.
1: E mesmo na escola, com colegas mais velhos também, tinha essas sessões.
2: Fazíamos sessões para os colegas. Tínhamos uns slides, tínhamos uma cassete também, já com uma... Com uma banda sonora, com as várias explicações, e foi no fundo esse percurso que depois, até mais tarde, se viria a refletir do ponto de vista profissional, porque acabei por escolher engenharia do ambiente, estava indeciso entre vários cursos, tirando de parte a medicina, porque já tinha dois irmãos médicos.
1: Sim,
2: e vi o sofrimento, de estudar até durante muitas horas, e eu queria ter uma vida onde pusesse ter ali tempo também para todo um voluntariado, que depois acabou por se concretizar no projeto Setúbal Verde, uma associação regional, depois na Quercus e agora desde 2015 na Zero.
1: Estas origens de facto levaram à opção pelo curso, né, que concluiu, creio eu, em 89, depois também o mestrado nos Estados Unidos e doutoramento já em Lisboa, em torno de ar e da água, não é?
2: É verdade.
1: Está aí com os elementos todos da natureza que
2: só
1: que
2: falta
1: estuda.
2: O sol, mas falta... mesmo até aí e depois obviamente aquilo que é a dimensão de ligação entre todos estes elementos, que são os organismos vivos e, obviamente, a humanidade, não é? E neste tempo, aliás, de criação, eu diria que é exatamente essa relação entre a humanidade, a natureza, a justiça, a responsabilidade que nos chama a olhar para aquilo que eu sempre achei que era muito importante, que é não termos uma visão fechada do mundo, percebermos que o planeta
1: tudo
2: onde vivemos é muito complexo, tudo está interligado e nós fazemos parte dessa ligação.
1: Gostava ainda de voltar ao tempo do escotismo. Acredito que para si o participar nas atividades escotistas fosse mais do que, enfim, montar tendas no meio da serra. Acredito que havia aí uma convicção profunda também de aprender com a natureza que trazia para essas atividades.
2: Eu acho que o escotismo aqui tem realmente uma dimensão única de darmos valor
1: nesta educação para o ambiente,
2: à natureza, numa educação para o ambiente. Eu diria quase que não se há local mais próximo para aprendermos a valorizar e a salvaguardar a natureza, para além, obviamente, também de criarmos amizades entre nós. O escotismo é aqui uma oportunidade absolutamente fantástica que marca qualquer um para o resto da vida, penso eu, e portanto também aqui aprendemos, diria eu, a suficiência, o vivermos com o suficiente para que, sem desperdícios e realmente no meio de um silêncio, sem qualquer luz que não fosse eventualmente a lua.
1: Um património, de facto, que acredito que esteja muito por descobrir, né? Mas que o Francisco Ferreira, com quem falamos esta noite, foi acompanhando desde essa classificação como área protegida em Portugal, em 1976. Depois acredito que a luta e o ativismo contra a construção na Arrábida foram também anos decisivos, na década de 80 já, não é? Ou até na década de 80.
2: É verdade,
1: não?
2: Foi na década de 80, eu penso que em 84, 85.
1: Foi fundamental para preservar, de facto, o Parque Natural.
2: Quem vá agora à Arrábida não imagina o que era a Rábida cheia de construções clandestinas, portanto, construções que eram uma segunda habitação, mas uma segunda habitação muito precária, e essas centenas de casas ocupavam toda a zona da praia do Portinho da Rábida, do Creiro, e era difícil encontrar um político, que na altura foi o Carlos Pimenta, que era secretário de Estado do Ambiente, que tivesse força para realmente conseguir fazer essa retirada das casas e depois o ordenamento daquela área, que ainda está incompleta, ainda precisamos de...
1: Faltou o tão.
2: É verdade, ainda falta também lidar com o futuro da cimenteira e de pedreiras, de várias pedreiras que estão no parque. Por exemplo, fui eu e um colega meu que do projeto de Setúbal Verde, na altura, que andámos a contar e a desenhar em mapa todas as casas que depois viriam a ser retiradas, e foi em Portugal, de longe, o sítio onde houve uma intervenção mais robusta para dar um outro ar e um outro valor à natureza numa paisagem tão rica como aquela.
1: O reconhecimento internacional do Parque Natural demorou bastante tempo, não é?
2: E não se conseguiu exatamente o que se pretendia, que era ser património mundial, mas conseguiu-se.
1: É a reserva da biosfera da Unesco.
2: A biosfera, não é? Da Unesco, exatamente. E recente, não é?
1: É de 2025. Sim. Tudo isto, apesar de, enfim, num convívio possível com essa cimenteira que permanece no outão e com a poluição que também faz.
2: Acima de tudo, é certo que nós já temos neste momento um esforço, sem dúvida, por causa das exigências que foram
1: impostas. E a própria cimenteira também se envolve nessa causa, não é?
2: Para ir tratando da paisagem que ao longo das décadas foi martirizada pelas pedreiras que permitem retirar o calcário e as margas para depois fazer o cimento em última instância. E também temos pedreiras, como digo, noutras zonas, no Colhariz, etc. Mas não tem sido fácil pugnar para um olhar que nós sempre procuramos, agora na Zero temos-lo dito várias vezes, que não é terminar com a Cécil já, mas era termos um plano a médio prazo para que, do ponto de vista económico, do ponto de vista social, mas, acima de tudo, do ponto de vista da salvaguarda daquela paisagem da Arrábida, a Cécil tivesse um fim. E não tem sido a legislação e como digo, há, sem dúvida, um reconhecer de uma atividade económica importante, mas fazendo o balanço, nós achamos que já houve uma pegada suficientemente forte para o ambiente para chegar à altura de pensarmos nos próximos anos em encerrar a Cécil.
1: Quando assume a presidência da Quercus, em 1996, há uma vontade de estender as causas que estavam em marcha na Rábida para todo o país, para outras circunstâncias onde era necessário, de facto, também afirmar esse valor da natureza?
2: Sem dúvida alguma, porque o projeto Setúbal Verde, tal como outras organizações, acharam que era necessário eu unirmos numa causa nacional e, portanto, aquilo que foi o trabalho de muitos setubalenses até 1987, que é quando termina o projeto Setúbal Verde e nos integramos na Quercus, a Quercus é essa que nasce em 1985.
1: E primeiro depois, quatro presidentes vieram da Setúbal Verde.
2: Exatamente. O Viriato Fermanho Marques, o José Manuel Palma, depois eu e depois o José Paulo Martins. O que significa que Setúbal foi realmente marcante.
1: Foi um bom laboratório.
2: Foi um excelente laboratório. Mas a ideia era realmente ter aqui uma associação nacional que que permitisse ter os esforços de cada uma das diferentes áreas do país e dos diferentes temas. E depois, na passagem para a zero, já em 2015, a ideia foi ir ainda mais longe, ou seja, deixar de olhar apenas para principalmente os valores da conservação da natureza e alguns outros temas, e integrar, e por isso é que é zero, zero é inspirado por zero poluição, por zero perda de biodiversidade, por zero resíduos, mas nós chamamos-lhe zero Associação Sistema Terrestre Sustentável. E este terrestre é do planeta Terra, não é da superfície terrestre.
1: E introdução do tema da sustentabilidade, não é? De forma muito declarada.
2: Introdução do tema da sustentabilidade, ou seja, de olharmos a sustentabilidade realmente quando eu tenho uma componente social, económica, ambiental e também de governança, da forma como nós participamos, da forma como nós governamos este nosso planeta.
1: Nesta conversa com Francisco Ferreira, presidente da Zero, vamos de facto recordando diferentes participações na defesa do ambiente, da nossa casa comum, e estamos agora aqui nesta, pronto, com a Associação Zero. Acredito que numa fase e numa maturidade também na defesa do ambiente, da ecologia integral, que não tinha em idades mais recuadas, onde o ativismo levou, por exemplo, também ao bloqueio dos portos, etc. Não é? Há também aqui uma evolução pessoal e que é necessário colocar no movimento ambientalista.
2: Sim, mas com alguma saudade.
1: o ativismo deixa saudades.
2: Eu acho que é muito importante nós termos uma diversidade de organizações que sejam capazes, sem serem contraproducentes, que às vezes algumas ações, e eu lembro-me de vários casos que ainda na Quercus, com a Greenpeace, nós tivemos várias ações que perturbaram bastante a realidade das pessoas. Lembro-me de uma vez, no início, na inauguração da Expo, em 1998, que nós pusemos um painel da Ponte 25 de Abril até cá abaixo. E então, quem passava na ponte nessa altura, todos paravam para ver se conseguiam ver o painel. E teve uma fila enorme. Não é que nós não continuamos a ter filas na Ponte 25 de Abril, mas o que é facto é que estas ações têm razão de ser e devem continuar a existir. E penso que a própria Zero tem aqui falta, às vezes, desse ativismo mais contundente. Mas é preciso juntar a esse ativismo aquilo que são propostas concretas, conhecedoras, viáveis, que nós consigamos, junto do poder político, ter respostas para melhorarmos a qualidade de vida, o bem-estar das pessoas e, acima de tudo, garantirmos o mais importante da sustentabilidade, que é deixarmos uma sociedade melhor para aqueles que vêm a seguir, para a geração futura, e não deixarmos-lhes com mais problemas do que aqueles que nós já temos que enfrentar, sejam eles do foro ambiental, como as alterações climáticas, a perda da biodiversidade, a poluição, o excessivo uso de recursos, mas também do ponto de vista daquilo que são as condições sociais e económicas, porque nós vivemos realmente num mundo extremamente desigual. E mesmo em Portugal não nos apercebemos às vezes dessa diferença entre os muito pobres e os muito ricos.
1: Continuamos neste percurso com Francisco Ferreira, no envolvimento no cuidado da casa comum, e gostava de lhe perguntar o que representa para si o ano 2015. Primeiro em torno da encíclica Laudato Si, depois já vamos à COP21 também, mas este documento do Papa Francisco, que revolução provocou, desde logo, no interior da própria Igreja Católica?
2: Eu acho que é um dos marcos mais importantes da Igreja contemporânea, da Igreja das últimas décadas, porque o Papa Francisco vem realmente dar uma importância àquilo que é aquilo que é aquilo que são os valores, não apenas ambientais e da natureza e a obrigação, não apenas dos católicos, dos cristãos, mas de todos nesse cuidado, e não separando a natureza daquilo que são as questões cruciais do desenvolvimento sustentável: a paz, o ultrapassar das desigualdades, o vivermos num mundo que tem realmente aqui um obstáculos muito grandes entre populações que vivem na miséria e aqueles que exploram e que concentram a maior parte da riqueza. É impressionante como a maior parte das emissões para a atmosfera de poluição que causam, nomeadamente o aquecimento global, as alterações climáticas, corresponde apenas a uma minoria de 10% da população. E a Laudato Si vem realmente... Eu ainda tenho esperança que continue e vá mais fundo, quer na Igreja, quer na sociedade, mas foi um abrir de horizontes e uma verdadeira revolução num ano extremamente significativo. Porque temos a Laudato Si em maio, temos depois em setembro, nas Nações Unidas, a aprovação dos Objetivos para o Desenvolvimento Sustentável e da Agenda entre 2015 e 2030, e depois o Acordo de Paris, já em dezembro, com aquilo que tem procurado ser, tanto quanto possível, a solução para procurarmos mitigar o problema das alterações climáticas, que cada vez mais se sente.
1: O que é que esta encíclica, este documento do Papa, e todos os pronunciamentos que foi tendo, e aliás, como o Papa Leão também agora no seu documento magnífico Humanitas volta também ao Laudato Si e afirmar esta o contrariar a lógica do descarte, afirmar o valor da igualdade entre os povos. Para um crente, o que é que este pronunciamento da Igreja Católica, do seu líder, diz, não diria até que conforto traz, mas que compromisso gera?
2: Bem, uma das coisas que eu achei mais surpreendente na Laudato Si é que é uma encíclica que tem apenas um bocadinho, diria eu, verdadeiramente dirigido aos católicos e aos cristãos. Tudo o resto é, aliás, uma celebração um pouco nesta linha do tempo da criação, que é um alerta ecuménico, é o juntar de todo um conjunto de conhecimentos, de questões, de um diagnóstico e das soluções para quem, de uma forma simples, clara, e ao mesmo tempo tocante e motivante e mobilizadora. Portanto, foi realmente um ponto de partida para aquilo que é um assumir que tudo isto está relacionado, não é? O nome de Francisco que o Papa assume, é o papel de São Francisco de Assis, e que realmente acaba por, para os crentes e não crentes, criar um enquadramento, um envolvimento de como é importante nós salvaguardarmos esta nossa casa comum, este nosso planeta, para nós, para o futuro, e também como uma missão daquilo que toda a desde a cultura, grande parte da cultura bíblica até depois, obviamente, os apelos cristãos acabam por manifestar desde sempre.
1: Também nesse conceito do cuidar da criação e trazer para aqui até o conceito de pecado, enfim, se quisermos nos circunscrever a um contexto mais religioso, de pecado contra a criação quando não cuidamos de facto do ambiente.
2: Eu acho que isso foi muito importante, porque eu diria quase que até a Laudato Si, tirando talvez aquilo que eu em miúdo ouvi e li, e também tenho aqui uma ligação próxima por me chamar Francisco, e só não me chamo Francisco de Assis por mera, teve lá quase. Mas
1: já por essa motivação também,
2: exatamente,
1: de proximidade com a natureza.
2: Ouvia, li várias vezes a história de Francisco de Assis, e aquilo que eu sinto é que realmente a preocupação da Igreja era muito mais com os outros, sem a natureza também fazer parte deste outro. E com a Laudato Si é isso, é aí que eu faço a diferença. Ou seja, eu para cuidar dos outros, eu para... no fundo estar em linha com aquilo que é uma vivência cristã, uma vivência católica, eu tenho que também cuidar da natureza, e é esse ponto que eu acho que faz toda a diferença.
1: É o conceito da ecologia integral.
2: Exatamente, é como se eu tivesse, vamos pôr a questão assim de outra forma, é como se eu na sustentabilidade tivesse a olhar para a questão social, uhum, e para a questão económica, e a Laudato Si diz, não, eu tenho aqui também o ambiente, e tudo aquilo que eu interajo nestas três dimensões, de cuidar do outro, mas também de cuidar da natureza, é absolutamente fundamental e não posso separar uma coisa da outra.
1: Francisco Ferreira, toda uma biografia dedicada à proteção do ambiente, à sustentabilidade, o que é que neste quadro, o que é que o tempo da criação, este projeto ecuménico que nasceu com a Igreja Ortodoxa em 1989 e que o Papa Francisco, de uma forma muito determinada, propôs a toda a Igreja Católica em 2015, o que é que traz este tempo da criação? Que pedagogia pode oferecer? Que transformação pode gerar?
2: Bem, como já falámos aqui um pouco, eu acho que a grande... um dos aspectos muito, muito importante é realmente esta oportunidade que o tempo da criação nos traz para fazermos uma reflexão sobre a relação entre a humanidade, a natureza e o nosso papel, mas também o papel da ciência, da tecnologia, tudo isso acaba por ser muito importante. E a crise ambiental é muito esta crise de relação entre nós e a natureza, não é? Porque nós temos muito esta ideia de consumir no curto prazo, em vez de olharmos para os valores e para aquilo que podemos e devemos preservar. E depois temos aspectos de justiça ambiental e de justiça social, e aqui realmente quem é impressionante que quando nós vemos catástrofes naturais relacionadas, por exemplo, com o clima, sejam cheias, sejam, como vimos no Nepal, portanto, avalanches enormes com um impacto brutal, seja agora o estarmos a bater recordes do julho mais quente de sempre, desde que há registros, quer dizer, tudo isso afeta quem menos tem. São os mais pobres que são quem menos contribui para a crise, quem mais sofre. E esse alerta é absolutamente crucial. o olharmos também para uma perspectiva mais coletiva. Sem dúvida que nós devemos ter o nosso papel, mas é preciso que haja aqui também a construção de uma relação entre todos para termos uma mobilização. E por último, esta responsabilidade intergeracional. É isso que é verdadeiramente a sustentabilidade, é isso que são esses alertas que o Papa Francisco, que o Papa Leão têm na sua forma já diferente, mas ainda agora este ano acabou por pôr em cima da mesa como os caminhos que têm de mudar e que passam muito, obviamente, até olhando para as questões da sustentabilidade, entre os objetivos para o desenvolvimento sustentável. Aliás, eu gosto muito, em vez de olhar para os 17 objetivos, para os chamados 5 P's. E os P's são planeta, pessoas, prosperidade, parcerias e paz. Estes 5 P's, se nos iluminassem no nosso caminho, sem dúvida que seria mais fácil percebermos que só conseguimos, na relação entre eles, garantir um futuro melhor.
1: E por isso quisemos, com Francisco Ferreira, trazer de facto estas páginas da encíclica Laudato Si até os dias de hoje, um desafio que não é para amanhã, é um desafio para hoje, e que agradecemos muito ao Francisco Ferreira ter partilhado connosco, no que foi também a partilha do seu percurso de vida, sempre em torno de causas na defesa do ambiente, não só nesse ativismo dos primeiros anos, mas também em projetos que colocam a sustentabilidade no centro do nosso cotidiano. Muito obrigado, Francisco, por ter estado connosco.
2: Obrigado pela oportunidade, sem dúvida.
1: Muito obrigado. De facto, a partilha que quisemos fazer com quem nos ouve aqui na RTP Antena 1 nesta noite, uma conversa que pode revisitar a cada momento e na sua versão integral no podcast Alarga a Tua Tenda. Desejo-lhe uma ótima noite e até mais logo, se Deus quiser.

Boa noite, bem-vindos a mais um programa da Aliança Evangélica Portuguesa. Gosta de ouvir histórias? Então daqui a pouco eu vou partilhar consigo um episódio insólito que se passou com Jesus há muitos anos atrás, quando ele esteve aqui na Terra, no meio de um turbilhão de pessoas, uma mulher cansada e oprimida pela vergonha foi levada à sua presença. Olhares acusatórios e dedos se levantaram contra ela, mas o que teria ela feito assim de tão errado? E qual foi a resposta de Jesus? Vamos descobrir já a seguir.

0: Certa vez, estando Jesus no átrio do templo, trouxeram-lhe uma mulher arrastada por um bando de homens, qual deles o mais religiosamente irrepreensível. Ela fora apanhada em flagrante de adultério e, segundo a lei mosaica, a tal deveria ser apedrejada até à morte, argumentavam eles. Jesus, porém, ignorando-os, escrevia com o dedo na terra. Pasmados com o descaso do mestre, os intocáveis acusadores insistiam que Jesus declarasse a sentença adequada àquela mulher. Contudo, a sua resposta não poderia ter sido mais inesperada. Ele respondeu o seguinte:
1: aquele que dentre vós está sem pecado, seja o primeiro que atire a pedra contra ela.
0: Assim que ouviram isto, um após outro, todos eles se retiraram, ficando somente Jesus e a mulher. Então, finalmente, o Santo dos Santos pronunciou a sentença:
1: nem eu também te condeno. Vai-te e não peques mais.
0: Desde então, mais de 2000 anos se passaram. E parece que nada mudou. Os seres humanos continuam a olhar para Deus como um político munido de bastão e algemas, pronto a punir e encarcerar qualquer um que se atreva a cometer transgressão. Ora, essa é a natureza humana, não a divina. Todos, mas mesmo todos nós pecamos. Todos somos pecadores. Sendo a Bíblia um livro tão vasto, ela resume o caráter da Trindade com três pequenos vocábulos. Ela diz que Deus é amor. Aquele amor que perdoa, aquele amor que mostra compaixão e misericórdia, aquele amor que restaura e nos ajuda a começar de novo. Então hoje, deixe-se abraçar por este eterno amor de Jesus. Ele veio ao mundo para salvar e não para condenar o pecador.

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0: Voltamos a estar juntos no próximo fim de semana, sábado e domingo, às 6 da manhã, aqui na Antena 1. Até lá, se Deus quiseres.
1: Não deixem que o mal vença vocês, mas vençam o mal com o bem. Romanos capítulo 12, versículo 21.

Boa noite e sejam bem-vindos ao programa A Terra é um Só País, um espaço de autoria da comunidade Bahá'í de Portugal. A fé Bahá'í, que está na origem desta comunidade, é a mais jovem religião independente mundial. A mensagem da fé Bahá'í para os nossos dias é tão simples quanto é necessária. É preciso unificar a humanidade com base em valores éticos e espirituais, de forma a responder aos problemas e aos desafios da atualidade.

falamos hoje sobre o nascimento de uma sociedade global. No meio dos problemas e crises que hoje vivemos, há quem sugira que estamos a assistir ao nascimento de uma nova civilização. A expressão aldeia global tornou-se um sinónimo do novo mundo que está hoje a nascer. Já deixou de ser um simples chavão para se tornar numa realidade cada vez mais palpável. Em vários países, onde existiam sociedades monolíticas e fechadas, encontramos hoje sociedades diversificadas, abertas, multiculturais, multiétnicas e multirreligiosas. No meio das muitas mudanças políticas, tecnológicas e sociais, questiona-se hoje o modelo de relacionamento entre os povos e as nações, assente na competição e no conflito entre Estados e nações. Estamos a assistir à construção de uma sociedade global que vê o mundo como um só país e a humanidade como os seus cidadãos. Esta doutrina da espécie humana como uma enorme e diversificada família encontra-se também nas doutrinas das grandes religiões mundiais e deve, naturalmente, ser considerada como um princípio espiritual. Diz-se-á, pois, que esta antiga aspiração da humanidade deixou de ser um ideal utópico. A construção de uma sociedade global exige a reformulação dos organismos mundiais em espaços de diálogo e associação das nações. As nações devem centrar as preocupações no bem-estar da humanidade como um todo e não apenas nos seus interesses particulares. As necessidades militares de cada país devem ser repensadas, deixando que cada Estado mantenha um exército adequado às suas necessidades internas. Sem nunca esquecer as diversidades e as especificidades nacionais, este novo mundo deve igualmente procurar a unidade dos mecanismos políticos, comerciais e financeiros e perceber a base comum nas ambições espirituais. Esta nova civilização, antecipada há mais de 150 anos por Baha'u'llah, o fundador da religião Bahá'í, terá por lema a unidade na diversidade e poderá ser descrita numa frase: a Terra é um só país e a humanidade, os seus cidadãos. Não.

No contexto desta sociedade global, é de toda a importância lembrar o Dia Mundial da Ciência para a Paz e Desenvolvimento, que se assinala anualmente a 10 de novembro. Um dos princípios fundamentais da religião Bahá'í é que a religião e a ciência devem estar em harmonia. Se de facto existe apenas uma verdade, não é possível que algo seja cientificamente falso e religiosamente verdadeiro. As contradições são atribuídas à falibilidade humana. Abdu'l-Bahá, o filho de Bahá'u'lláh, o fundador da religião Bahá'í, disse que se as crenças religiosas e as opiniões forem contrárias à ciência, elas não passam de pura superstição. Bahá'u'lláh afirmou que a inteligência do homem e os poderes do raciocínio são um dom de Deus. Este dom dá ao homem o poder de discernir a verdade em todas as coisas, leva-o ao que é certo e ajuda-o a descobrir os segredos da criação. Os Bahá'ís consideram que é o mesmo Deus, que é o único, que é o autor da revelação e o criador da realidade que a ciência investiga. Por isso mesmo, não pode haver contradição entre a ciência e a religião. Todos sabemos, infelizmente, que a ciência nem sempre tem sido usada para a paz e para o desenvolvimento, e ao contrário, para a destruição e para o mal. Cabe a cada um de nós trabalhar e exigir à ciência que trabalhe para a construção da paz e para o desenvolvimento da humanidade, já que esse é o seu papel primordial. Neste caso, a paz e o desenvolvimento serão as condições normais da vida neste planeta.

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1: Avança mesmo a Comissão Parlamentar de Inquérito que vai avaliar como correu a digitalização dos exames nacionais. Só faltava o sim do PS. No Seixal já todos os alunos têm escola atribuída, mas a Câmara não revela quantas vagas estão em causa. Hoje é dia da língua mirandesa. Fomos escutar a professora de um curso de mirandês que quer preservar a língua. Mais alertas, cada vez mais frequentes e mais uma voz para escutarmos daqui a pouco sobre os problemas da inteligência artificial.
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1: Vai haver comissão de inquérito aos exames nacionais do secundário. Só faltava o sim do PS à proposta do Bloco de Esquerda, que agora se confirma. O Secretariado Nacional do Partido reuniu ao início da noite e decidiu que os socialistas vão, na sexta-feira, votar a favor da proposta. José Luís Carneiro confirmou isso mesmo na SIC Notícias durante a noite.
2: Ela foi apresentada pelo Bloco de Esquerda, nós viabilizaremos essa comissão de inquérito. Há que esclarecer a relação entre o desmantelamento que foi feito de várias estruturas do Ministério da Educação e os seus efeitos, nomeadamente no caos que se instalou nos exames de acesso ao ensino superior. Eu chamo a atenção que foi lançada a dúvida, a incerteza e a insegurança no momento crucial da vida das famílias e dos jovens e das escolas e dos próprios professores.
1: E diz o líder do PS que foram várias as perguntas colocadas ao ministro Fernando Alexandre, mas que as respostas não foram suficientes para o partido. A proposta do Bloco de Esquerda é votada esta semana no Parlamento. Além do Bloco e do PS, o Chega, o Livre, o PCP, o PAN e o JPP também se comprometem a viabilizar a proposta. A Comissão de Inquérito sobre o Processo de Classificação Digital dos Exames tem assim essa aprovação garantida e vai sentar Fernando Alexandre no Parlamento. O objetivo, lê-se no requerimento dos bloquistas, é apurar responsabilidades políticas, administrativas e, se for o caso, financeiras. São consequências daquilo que correu mal nos exames do secundário de 2025 e de 2026. E o ministro da Educação vai ser chamado ao Parlamento ainda por um outro motivo, com caráter de urgência. Os deputados querem explicações sobre os resultados do PISA, o estudo internacional que avalia as competências dos alunos e onde Portugal ficou mal classificado. O ministro Fernando Alexandre e o antigo ministro João Costa vão ser ouvidos no Parlamento. Audições que foram aprovadas na Comissão de Educação e Ciência. A Câmara Municipal de Seixal assegura que no Conselho todos os alunos têm já colocação nas escolas básicas e secundárias. Em comunicado, a autarquia não revela quantos alunos estão em causa, no entanto. Esta quarta-feira, representantes do Ministério da Educação reuniram com diretores de escolas do Barreiro e de Odivelas, mas ainda não há informação oficial sobre as soluções encontradas nestas reuniões. Já na reunião entre a Câmara do Seixal e a Secretaria de Estado da Administração Escolar, confirmou-se que muitos casos são referentes a matrículas feitas fora do prazo e há um crescimento do número de alunos nas freguesias de Corroios e de Fernão Ferro. Com vista ao orçamento do Estado, a líder do PAN desafia o primeiro-ministro a dialogar e a criar pontos com a oposição, em vez de seguir a agenda da extrema-direita. Diz Inês Sousa Real que o governo se sente reforçado pela moção de censura chumbada.
3: Essa estabilidade, de alguma forma, já lhe foi garantida com a rejeição de uma moção de censura. Vamos ter um orçamento do Estado e tem já vários partidos, não só o PAN, mas também outras forças políticas que se demonstraram disponíveis para dialogar. E, de uma vez por todas, achamos que Luís Montenegro tem que estar disponível para fazer esse diálogo, para criar pontes, ao invés de se colocar das trincheiras que a extrema-direita está para procurar de cavar e que, na verdade, só prejudicam o país e que têm um objetivo muito claro, que é ocupar o lugar de Luís Montenegro, ao invés de estar a servir Portugal.
1: O partido...